0: natureza, o homem é esquecido. Esquece de fatos, datas, pessoas e compromissos. Por outro lado, a tendência humana é para não esquecer certos fatos que ocorrem na vida, principalmente quando se trata de perdoar ou pedir perdão. Vemos e ouvimos muitas pessoas afirmarem: eu perdoo, mas não esqueço. Perdoo, mas não quero mais amizade com ele ou com ela. Isto não é perdão. O perdão que a Bíblia ensina é cheio de amor e misericórdia. E normalmente, se perdoando, se esquece, se sepulta no passado. E isso é possível se a pessoa experimentar o perdão divino, tornando-se revertida do grande amor de Deus. Deus, Ele é onisciente, é onipresente, é onipotente, mas sem dúvida alguma, Ele esquece dos nossos pecados. Pois eu mesmo, Senhor de Israel, apago as tuas transgressões por amor de mim, dos teus pecados, e não me lembro mais. O Senhor Deus lança os teus pecados perdoados para trás de suas costas e joga nas profundezas dos mares. Caro amigo ouvinte, o sangue de Jesus Cristo nos purifica de todo o pecado. Através do seu sangue, que temos a comunhão uns com os outros, e o sangue do Cordeiro de Deus, o Filho de Deus, nos purifica de todo o pecado. Isso se conhecemos a Jesus Cristo e sabemos que Ele é o Senhor. Mantemos a comunhão uns com os outros, e o sangue do Cordeiro nos purifica e nos lava e nos limpa de toda iniquidade. Amigo ouvinte, pare, pense, confesse os seus pecados e a partir de hoje, tu serás uma nova criatura em Cristo, Jesus, o Filho de Deus. Aprenda a perdoar e será perdoado, pois quem conhece a Deus sabe perdoar. Esta é mais uma mensagem da Igreja Deus e Amor, levando você ao caminho do Senhor.
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0: Vocês estão vendo o momento do presidiário, hein? Estamos no ar, acabamos de entrar ao vivo em rede nacional e por que não internacional? A internet hoje está nos quatro cantos da terra ou nos quatro cantos do mundo. Que Deus abençoe a sua vida. Você que chega agora e está ligando o seu aplicativo, seu rádio, ou você já está nos ouvindo, você ouve o momento do presidiário. Vamos até às 23 horas e hoje a programação está muito especial. Temos duas cartas de dois reclusos de liberdade que enviaram para a equipe de fé seu testemunho, o encontro com Deus dentro de uma cela no presídio. Vamos até às 23 horas. Pastor e presbítero irmão Antônio está com a gente também contando as suas experiências lá na agrícola, de muitos anos trabalhando ali para o reino do Senhor Jesus Cristo. Já irmão Antônio entra conosco ao vivo aqui para contar o que o Senhor fez, né, está fazendo no meio do povo que clama a Deus atrás no Magrade. Esse que vos saúda com a paz do Senhor Jesus Cristo é o cooperador irmão Rony Ramos.
1: Quem está com os ouvintes também é o cooperador Tarles.
0: Está com a gente também a irmã Nelly, a missionária irmã Nelly Ramos. Está com a gente o Bruno hoje também, de carona aqui até às 23 horas. E na tecla, que faz o negócio acontecer aqui até às 23 horas, o jovem Johnny. E vamos junto numa única fé, juntos fazendo aqui o que o mágico Senhor nos mandou fazer, é levar a sua palavra e levar o ID. E você tem um contato da rádio. Irmão Rony, eu não tenho contato da rádio para mandar a mensagem, para pedir o hino, para mandar, aleluia, um oferecimento. O irmão Taz, secretário da equipe da fé, estará passando para você o contato, o WhatsApp aqui do estúdio da Rádio Pentecostal Deus é Amor, do momento do presidiário, irmão Tales.
1: O número do WhatsApp é o 48-3207-8283. Mande seu pedido de oração. Eu vou repetir o número. É 48-3207-8283.
0: Deus, ele é fiel. Antes de nós entrar no ar aqui, como de costume, né? Nós oramos aqui e já sentimos a graça do Senhor. O Espírito Santo está nesse estúdio. O Deus, o Todo-Poderoso, o Eterno, Criador do céu e terra, ele está neste lugar. Ele tem bênção para você. Assim como o irmão Tales falou aqui, quem sabe você não pode passar uma mensagem, mas você está aí no leito de enfermidade ouvindo essa programação, crê somente, não duvide, o Senhor vai te visitar até às 23 horas. Nós vamos agora também de uma palavra, uma reflexão, cooperador irmão Tales, ele vai trazer uma reflexão, depois vamos estar orando e depois um hino a gente oferece para todos os ouvintes dessa programação. É contigo, irmão Tales.
1: A minha Bíblia se encontra aberta em Apocalipse. Vamos ler em Apocalipse 3, versículo 7. Você que pode, abre sua Bíblia em Apocalipse 3. Vamos ler lá no 7. Sexta carta à igreja de Filadélfia. E o anjo da igreja que está em Filadélfia escreve: isto diz o que é santo, o que é verdadeiro, o que tem a chave de Davi, o que abre e ninguém fecha, e fecha e ninguém abre. Eu sei as tuas obras, eis que diante de ti pus uma porta aberta, e ninguém a pode fechar. Tendo pouca força, guardaste a minha palavra e não negaste o meu nome. Essa foi a carta que o Senhor enviou, um pedaço, né? Eu li da carta que o Senhor enviou A igreja de Filadélfia. A igreja de Filadélfia. A palavra do Senhor diz que era uma igreja que servia ao Senhor com fidelidade. Era uma igreja onde tinha servos fiéis que serviam o Senhor com amor, com fidelidade. E a palavra também diz que, mesmo na peleja, mesmo na dificuldade, ali tinha servos fiéis, porque lá em Mateus também fala que aquele que ama o Senhor, esse o serve com fidelidade. Aquele que serve ao Senhor Jesus, esse o respeita, esse o serve com fidelidade nos seus estatutos, nos seus mandamentos, na sua doutrina. Ele em todo momento, em todo lugar que ele vai, que ele anda, é o Espírito da verdade, é o Espírito Santo de Deus que o conduz. Aquele que é ovelha, ele está na igreja para cooperar, para ajudar. Mesmo com pouquinha força, ele se esforça para fazer a vontade do Senhor. Ele observa a palavra, assim como o Rei da Glória, o Filho de Deus glorioso se negou. Muitas das vezes o servo fiel também se nega para fazer a vontade do Senhor. É bem verdade que o Senhor nos deixou o livre-arbítrio, mas aquele que tem o Espírito Santo de Deus, ele medita na palavra do Senhor de dia e de noite. Assim ele aprende a vigiar, assim ele aprende a andar de acordo à vontade do Senhor Jesus. E é esse que o Senhor também chama como igreja de Filadélfia. É esses servos fiéis que estão espalhados pelo Brasil e pelo mundo. Esses são chamados de Filadélfia. Não importa se o homem não está vendo. O que importa é se o Rei da Glória está te contemplando. Está te ajudando mesmo nessa pouquinha força, nessa provação, nessa enfermidade. O que importa é a fidelidade com a palavra do Senhor. Como a palavra do Senhor nos exorta, nos ensina ali no livro de Timóteo, para se apartar da presença do mal, para que a nossa palavra seja sim, sim e não, não. Igreja, é tudo ou nada. O noivo vem buscar aquele que está fazendo a vontade do Senhor. Essa igreja estava sendo guardada pelo Santo de Israel. A porta que ele abriu, ninguém pode fechar. Os ouvidos e os olhos do Senhor estavam direcionados a essa igreja, aos fiéis dessa igreja. Assim como hoje, o Senhor contempla a cada morador da terra. Quem está limpo, limpe-se a cada dia mais, santifique-se a cada dia mais. A palavra também diz que quem está sujo, suje-se mais ainda. O Filho é santo, o Pai é santo, o Espírito da verdade que foi deixado para nos ajudar nessa caminhada, ele é santo. O Filho vem buscar uma igreja que não anda de acordo o mundo, que não anda de acordo a vontade e os preceitos do mundo. O poder da primeira besta, o poder que tinha a televisão, esse poder foi passado para o celular. Está roubando a vida espiritual de muito crente que tem a oportunidade e tempo de estar com a Bíblia na mão e perde horas preciosas com o celular na mão. Quantas vezes o Senhor nos toca para ler a palavra e nós deixamos para depois? É essa palavra poderosa que vai nos auxiliar e nos ajudar a cada dia mais se firmar na presença de Deus. Você que ainda não aceitou o Senhor Jesus, só há vitória aceitando o Senhor Jesus. Só há vitória pedindo, suplicando que o Espírito Santo de Deus venha fazer morada, porque é esse mesmo Espírito Santo de Deus que vai nos conduzir ao encontro do noivo. O Senhor Jesus pisou na terra e deixou a sua palavra. A palavra agora nos diz que ele não vai pisar na terra dessa segunda vez. Ele do alto vai dar ordem aos anjos para recolher aquele que está sendo igual à igreja Filadélfia, aquele que está se negando, aquele que está observando a palavra do Senhor. Igreja, é uma ordem, mandamento, obedece aquele que o ama, aquele que o respeita, esse obedece os estatutos, o mandamento do Filho Santo de Deus. Como tem um povo almejando a volta do Filho glorioso de Deus. Há na terra muitos servos fiéis. Ainda há na terra um povo que não se esfriou. Ainda há na terra um povo que clama e ora para o Senhor salvar os seus. Salvar as almas. Igreja, quanta alma sem salvação. Quanta gente que não tem o bom da vida. O bom da vida é Jesus. O melhor que o ser humano pode ter é um nome escrito no livro da vida para ir embora com Jesus. A palavra que nós lemos hoje fala da igreja de Filadélfia, que com pouquinha força ela não negou o nome do Senhor, mas ela andou com fidelidade na sua palavra, no seu querer. Foram essas as palavras que o Senhor botou no meu coração, na minha mente. Que nós possamos meditar, que nós possamos aplicar o nosso coração a ler a palavra, a suplicar o favor do Senhor para que Ele nos dê entendimento, sabedoria do alto para compreender a cada dia mais a Sua palavra, que é fiel. Eles podem até tentar mudar, mas não vão mudar a palavra sagrada no coração daqueles que servem o Senhor com fidelidade. Por isso a importância de ler, de aprender do Senhor a cada dia, porque aquilo que nós aprendemos, o ladrão não vai roubar. O Espírito Santo de Deus não vai deixar nós esquecer. Se tão somente servimos Ele com fidelidade, com amor, a cada dia, na peleja. Você que parou na caminhada, você que está fraquinho na fé, você que ainda não aceitou o Senhor Jesus, não espere você com sua própria força querer se consertar. Vem como está, se entrega o seu coração, a sua mente, o seu eu, e o Senhor vai fazer a obra. Vem como está e dá liberdade para o Senhor trabalhar em você. Você que quer aceitar o Senhor Jesus nesse momento, você que pode fechar os olhos, botar a mão no coração, repita as palavras que eu falar agora. Senhor Jesus, eu peço perdão pelos meus erros, pelas minhas falhas. Ao Senhor Jesus, eu dou total liberdade para o Senhor me transformar, tirar do meu coração, da minha mente, tirar de mim tudo aquilo que não te agrada. Senhor Jesus, escreve o meu nome no livro da vida e sela com teu sangue. Você que aceitou o Senhor Jesus, procure uma igreja mais próxima do teu bairro, mas uma igreja que tenha a verdadeira palavra do Senhor. A palavra do Senhor nos confronta, confronta o nosso eu. Estamos aqui na sede, na Mauro Ramos, na frente do Instituto, número 184. Venha congregar com nós. Jesus é maravilhoso. Amém.

0: creia que essa palavra aí, ela não volta vazia. E Deus fará aquilo que Deus falou. Amém? Deus abençoe vocês. Nós vamos orar. Amém? Você que ouviu essa palavra, se você puder colocar a mão no seu coração, quem sabe você está passando aqui pela BR, caminhoneiro, motorista de aplicativo. Amém? Leva os seus pensamentos a Deus, porque o Senhor, Ele dará vitória para aquele filho que clama. Oremos então.
1: Pai glorioso, santo, fiel e maravilhoso, Senhor Jesus glorioso, a Ti, Senhor amado e glorioso, entregamos, Senhor, as almas, Senhor, que já Te aceitaram, reconciliaram, Senhor, ajuda eles, Senhor, fortalece eles, ó Santo Rei da Glória, nessa escolha, nessa nova caminhada, Santo Rei de Israel maravilhoso, abençoe os irmãos, Senhor, que estão saindo da igreja, Senhor amado, no trânsito, Senhor amado, abençoe aqueles que estão trabalhando, Senhor Jesus, abençoe a audiência, Senhor amado, do momento do presidiário, Rei da Glória, Rei Santo, Rei Fiel, Rei Maravilhoso, Senhor Jesus, abençoe a programação, Senhor amado e glorioso, abençoe, Senhor amado, a cada recluso de liberdade, Senhor amado, na Penita, Senhor, em São Pedro de Alcântara, na Palhoça, Senhor, abençoe a equipe Heróis da Fé, Senhor Jesus maravilhoso, abençoe, Senhor amado, cada irmão, cada irmã, Senhor, que está na frente, Senhor, da igreja, Senhor, que está na frente, Senhor, do Teu trabalho, Senhor, abençoe os diáconos, os presbíteros, Senhor, abençoe, Senhor, as crianças, Senhor, os jovens, ó Santo Rei da Glória, traga os jovens, Senhor, a juventude, Senhor, para Te servir com fidelidade, Senhor amado e glorioso, Jesus amado, Jesus bendito, Jesus maravilhoso, Senhor, essa mãe que clama, Senhor, esse pai que clama, Senhor, por salvação, Senhor, em sua casa, em sua família, Senhor Jesus, só o Senhor pode libertar, Senhor, aqueles que estão, Senhor, nos vícios da droga, na prostituição, aqueles, Senhor amado, só o Senhor pode libertar, Senhor, aqueles que estão faccionados, Senhor amado, ó Rei da Glória, Rei soberano, Rei fiel, Rei maravilhoso, entra com providência, Senhor amado, e dai a vitória, dai a liberdade, a transformação, para a Tua honra, para a Tua glória, porque só o Senhor tem palavra de vida eterna, só o Senhor que pode transformar, libertar, batizar com o Espírito Santo de Deus, ainda levar o pecador arrependido para o céu. Amém.
0: Que Deus abençoe a sua vida, amém. Nós vamos agora de um hino. Esse hino nós vamos oferecer, lembrando que esse espaço aqui é o momento presidiário, é um espaço, né, por recluso.

0: Vai um alô também para o pastor Luiz, o pastor do Cajá, também está nos ouvindo. Ele, a sua esposa, a irmã Sandra e o, se não me engano, o Gabriel, acho que é o filho deles. Amém, que Deus abençoe, né? Deus abençoe a vida do pastor Luiz e todos os amados que estão na escuta dessa programação. A esposa também do pastor irmão Leão, da Praia do Sol, da Praia do Sonho, está na escuta dessa programação. A irmã Maria Luiz, aqui do Abraão, está nos ouvindo também. Que Deus abençoe a irmã Marisa, ali do Abraão. A jovem Sueli, também ali de Serraria, que está na escuta da programação. Que Deus abençoe. É os ouvintes ligadinhos, né, irmão Thales, na programação Momento do Presidiário.
1: Mandou mensagem também a irmã Marlete e o irmão Adir, lá da Ponta das Canas, um casal abençoado. A irmã Esdra também mandou mensagem e pediu oração pelo Felipe, pela Débora, pela Sabrina, pelo Diogo, Rafael e Bruno. A irmã Maria Rosa, lá de Palmas, Governador Celso Ramos, ela pediu oração pela irmã Marli. É só um milagre. E isso Jesus faz, milagre.
0: É verdade, irmão Thales, e só o Senhor que faz. Então esse hino vai para você que está nos ouvindo nesse momento, aí na sua casa, no carro, no hospital, no presídio. Um alô lá para os irmãos de São Pedro, lá da cozinha, da saúde, em setores ali que estão nos ouvindo a programação. Aqui na Penita, Agrícola Palhoça, e onde tiver um recluso nessa terra e fora dessa fronteira, que Deus abençoe a sua vida, e esse hino é para você, e já voltamos já.

Estamos de volta. Você está ouvindo o momento do presidiário. Você que tem um pedido de oração, você pode estar passando para nós pelo WhatsApp 48-3207-8283. Mande o seu pedido de oração. No final do programa, nós vamos estar orando e Jesus vai dar a vitória. Nesse momento, nós vamos com a primeira carta do recluso de liberdade.

0: O recluso que escreve para a equipe Praia da Fé é o irmão Carlos Alexandre Persson. Sexta-feira, 20 de março de 2026. A paz do Senhor, equipe Heróis da Fé. Que Deus abençoe poderosamente a vida e ministério de vocês. Meu testemunho para a glória de Deus. Fique, né, um abraço, saúde para o irmão Alcione e o pastor Rodrigo. Eu creio que muitos em breve estarei me ajudando. E vocês, para a honra e a glória do nosso Senhor Jesus. Meu nome é Carlos Alexandre Perão, tenho 33 anos e sou da cidade de Balneário Camboriú. Quando ainda era menino, minha mãe ia à igreja e, com o passar do tempo, ela se desviou. Como eu era muito pequeno e não tinha entendimento, segui o mesmo caminho. Conforme os anos foram passando, cometi muitos erros, até comecei a me envolver com coisas erradas. Ou seja, um abismo chama outro abismo. Cometi alguns crimes, então fui privado da minha liberdade, isso no ano de 2013. Já faz 13 anos que estou preso. Nunca tive uma vida fácil, mas foi dentro desta prisão que conheci o Senhor Jesus. E a verdade que liberta. Hoje continuo preso. Vou sair em 2027. Embora seja preso fisicamente e espiritualmente, eu sou livre. Hoje, com entendimento, sei que muitas pessoas estão fora de uma prisão, mas presas nos vícios, depressão, doenças, desejos e ofertados pelo mundo. O mundo jaz do maligno. E seus demônios, com toda certeza, sei que Deus tem me levantado como profeta numa prisão, em meio a este vale de ossos secos. Tenho a certeza que o Senhor voltará e eu serei salvo. Não porque sou bom ou mereço, mas porque sou um pecador redimido e lavado pelo sangue de Jesus. Tudo que preciso eu tenho em Jesus, meu Senhor e Salvador. Glória a Deus, que o Senhor cresça e eu diminua. Assinado Carlos Alexandre Perão, servo do Senhor Jesus. Irmão Thales, é uma carta pequena, mas é uma carta escrita por recluso, dentro de um sistema prisional. Ele não abriu muito aqui a sua vida pregressa, mas contou por cima que ele passou um momento difícil.
1: É verdade. E tu viu bem como a carta começou? A mãe tirou os olhos de Jesus. A mãe, né, desviou da presença do Senhor e aí o inimigo aproveita. Aproveita destruindo a família, assim como ele relata que fez coisas erradas. E bem na carta ele também comenta que ele foi preso em 2013. Quanto tempo ele está na prisão? Mas o Senhor é perfeito. A gente não entende, mas o Senhor trabalha sem a gente entender. Porque se ele tivesse esse tempo na rua, talvez não estaria vivo. Então o Senhor usou esse tempo no presídio para ele se achegar mais no Senhor. Tanto que ele fala e comenta, está no meio de ossos secos. Ali no presídio e também na igreja, aquele que dá liberdade, aquele que aceita e realmente quer mudança, o Senhor transforma. Assim como ele relata na carta, a transformação que o Senhor já fez na vida dele.
0: É verdade, Montales, o caso Alexandre, né? Ele também falou que não teve uma vida fácil aqui fora, mas está tendo uma vida Eu não vou dizer boa, seria mais uma vida de libertação dentro do sistema. Aqui fora não deu oportunidade, não conheceu Cristo. Foi conhecer Cristo dentro de um presídio. E ele escreveu na carta que ele está preso fisicamente, mas espiritualmente ele está livre. E ele faz uma comparação com o povo que está aqui fora, que não está preso fisicamente, mas está preso espiritualmente. Vício, droga, né? E todo tipo de pecado que você possa imaginar. Quantas pessoas que estão presas, que andam para cima e para baixo, de carro, trabalho, mas estão presas. Estão presas em algo. Algo está prendendo ela. E somente o Senhor para libertar, irmão Thales.
1: É verdade. Ele falou que não teve uma vida muito fácil, né? É verdade, mas assim, ó, o povo, ele passa aflição. O Senhor disse que é batalha, é guerra, mas aquele que perseverar até o fim será salvo. Então, amado ouvintes, é só vitória com Jesus. Você que está nos ouvindo e não se entregou, você que ainda está desviado, não deixe acontecer algo pior. Volte. Volte, porque o Senhor é um escudo. O Senhor é uma fortaleza bem presente no dia da angústia.
0: Irmão Thales, engraçado que ele coloca na carta aqui, eu cometi muitos crimes. Ele não abre essa lacuna, né? Ele não quis abrir. Né, ele cometeu muito crime. Então olha só, né, aqui fora cometeu, fez o que fez, e lá dentro conheceu Cristo. E só Deus, né, para mudar um caráter, a transformação, né, de uma pessoa leviana, né, um faccionado, enfim. E meu Deus, o poder de Deus, né, que coisa, meu Deus, que coisa fora do normal, né, sobrenatural. Aqui fora, né, fazendo tudo errado, vai para um sistema prisional. Lá dentro, escreveu na carta, conheceu Cristo e manda uma carta dizendo que está servindo Cristo e vai ser salvo. E é profeta no Vale dos Ossos, você que está profetizando dentro do sistema carcerário em São Pedro. Está lá preso. Quem sabe está nos ouvindo, não sei se o raio dele lá tem o raio ou a galeria que ele está lá, se tem algum raio. Se estiver ouvindo, estamos falando sobre a tua carta, homem de Deus. E somente Deus para fazer isso, Montales.
1: É verdade. Não há ninguém que o Senhor não possa transformar. Basta abrir o coração. Basta se entregar ao Senhor. Aquele que se entrega, o Senhor limpa, transforma.
0: O Senhor está aqui, eu sinto a presença dele na sua casa. O Senhor Jesus está na sua casa também, ouvinte. Nós vamos agora de um hino a oferecer para todos os reclusos de liberdade agrícola, Penita, São Pedro. Você que é mãe, que é pai, que é avô, que é avó, que é tio, que é tia, está em casa e o seu parente está preso, deixa Deus trabalhar. Esse hino vai para todos os ouvintes. E mandaram mensagem aqui, irmão Thales. A irmã Adriana aqui mandou uma mensagem lá da Alto Forquilha, está nos ouvindo. Pede oração aqui para a irmã Ivonete, que está com câncer no pulmão. Irmão Thales já está anotando aqui na agenda. E por mim, meus filhos, vamos estar orando aqui, irmã Adriana. Irmão Thales já colocou aqui, irmão João, pastor João e a sua esposa Estefane estão ali na Palhoça, nos ouvindo. Como o pessoal da Palhoça está ligadinho no momento presidiário, hein? Cadê Biguaçu, hein? Cadê Biguaçu? Vocês estão dormindo? Será que o Jorge já dormiu essa hora? Sai daqui agora. Deus abençoe a irmã Irlanda do Bela Vista. Pai do Senhor Jesus, pastor Rony. Cheguei agora da igreja. Eita, chegou abençoada, irmã Elan da Bela Vista. Deus abençoe a irmã, toda a sua família, né? E alcance o seu filho também ali. O irmão Hermínio, lá do Areias, e a sua esposa estão nos ouvindo também no momento do presidiário. Que Deus abençoe a irmã Inara, lá do Avenida das Torres, está nos ouvindo também. Irmão Marcos, pastor ali do Dona Lídia, também está nos ouvindo. Que Deus abençoe, amém, você que nos ouve. Esse hino que vai é para você.

0: E estamos de volta ao momento do presidiário, 21 horas e 54 minutos. Eu queria ler algo aqui no ar, aqui nesse momento, que nós recebemos aqui pelo WhatsApp da Raido. E você que está nos ouvindo, preste bem atenção aqui, amém? A irmã Estefane Coelho Nunes passou para nós uma mensagem aqui, nós vamos ler no ar. Amém? Irmão, preste atenção nisso aqui. Oi, boa noite. Meu nome é Estefane Coelho Nunes. Sou neta da Dona Maria, Auxiliadora Coelho da sede da Mauro Ramos. No dia 24/4/2026, minha avó levou um livramento para alguém da família, que fui eu. A polícia entrou dentro da minha casa e encontrou muitas coisas. Meu marido acabou sendo preso, mas eu não fui ali naquele momento. Foi Deus, eu só pensava em Deus. Eu só agradeço a Deus pelo livramento. Meu marido ainda está preso, mas eu estou pedindo a todos os dias, Deus, que tire daquele lugar, pois ele é uma pessoa boa. Peço que vocês orem por mim e por ele, pelo nosso casamento, que não está sendo fácil. Eu não posso ter filhos. Eu peço a Deus que milagre de ser mãe e tire o meu marido daquele lugar, pois ele é uma pessoa boa. Deus sempre foi muito bom comigo. Eu só tenho a agradecer. Peço oração também pela minha amiga Laysa Alexandra, que foi presa injustamente por um erro que não foi ela que cometeu. Ela tem um filho que está com a família e ela pegou 6 meses. Mas creio que meu Deus é fiel e nunca me abandona. Vai tirar minha melhor amiga e meu marido daquele lugar. Eu só tenho a agradecer a Deus pelo livramento que hoje era para mim estar naquele lugar. Obrigado, meu Deus. Estefane Coelho Nunes passou mensagem para nós. Que Deus abençoe. É Deus trabalhando, irmã Estefane, na vida da sua amiga e do seu esposo. Continue crendo, confiando em Deus, vindo na igreja, fazendo campanha, que o teu marido vai ser um pregador da palavra do Senhor. E a tua amiga será uma pregadora da palavra do Senhor. E você será também um vaso usado na mão do Senhor. Creia somente, porque Deus ainda faz milagres. Irmãos, amanhã na sede aqui, hein? Campanha Libertação Total, Guerra contra o Mal. Amanhã pela manhã, quem está pregando é o Aleluia, Pastor João Batista, às 9 horas da manhã, hein? Meio-dia, Pastor Romildo. Né, o culto do trabalhador, o almoço com Deus, é culto do trabalhador. Às 14 horas, pastor e presbítero Benedito Silva. E às 19 horas, pastor Samuel Dolor. Amanhã, hein? Grande 4 culto a na 7. Não pode vir de manhã, vem meio-dia. Não pode vir meio-dia, vem à tarde. Não pode vir à tarde, vem à noite. Você tem 4 opções de horário aqui na Igreja Pentecostal dos Amor, sede estadual de Florianópolis. Não perca. Esses homens estão em cima do altar de consagração, jejuando pela tua vida, pelo teu lar, pela tua casa, pela tua família. Se você fazer uma campanha de 7 sextas, 21 sextas na igreja, meu irmão, não vai ficar um diabo de pé. A vitória chega na palma das tuas mãos, já pode sentir ela aí. Porque quem faz para Deus, Deus faz para quem fez para Ele. É só basta você buscar a presença do Senhor, porque o nosso Deus, Ele é poderoso e vai agir na vida de todos que estão ligadinhos na programação. Nós vamos agora na virada de bloco e já já nós voltamos com o pastor presbítero irmão Antônio Fernandes, que já está aqui com a gente e vai contar muitas experiências que ele teve ali há anos fazendo a obra de Deus na agrícola Palhoça, porque nós sabemos que Deus, Ele faz milagre. O Senhor, Ele faz milagre. Que Deus abençoe. Lembrando também, hein? Sabe que vem culto Madrugada com Deus. Madrugada com Deus. Vocês sabem que vem, hein? O pessoal está tomando uma campanha de arrecadação de agasalho. Você que faz parte da equipe Madrugada com Deus, amém? Traga no sábado que vem, amém? Traga cobertores, roupa pesada, touca, meia, calça, sapato, blusa, roupa de lã, limpas, amém? E não rasgada, tá bom? Porque o Senhor vai recompensar a tua vida. Que Deus abençoe. Vamos virar agora o bloco e já voltemos com o momento do presidiário.
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0: Voltamos. Você está ouvindo o Momento do Presidiário. 22 horas, vamos até as 23 horas, hein? E você pode mandar sua mensagem e montar. Qual é o WhatsApp aqui do estúdio, pessoal que está nos ouvindo?
1: É o 48-3207-8283. Mande o pedido de oração.
0: É, e estamos aqui com o nosso convidado especial dessa noite. Amém. O pastor e presbítero Antônio Fernandes. Pai do Senhor, pastor Antônio.
2: Pai do Senhor, meus irmãos. Pai do Senhor, ouvinte do rádio. Você que é um presidiário que está ouvindo nessa noite. O momento do presidiário. Você é um felizardo e está ouvindo uma programação abençoada para abençoar a tua vida e a tua querida e amada família, que talvez você está com saudade da tua família, mas nesse momento, pela tua presença no rádio, o Senhor está visitando o teu lar, a tua casa.
0: Deus abençoe. O pastor Antônio, por muitos anos fez ali uma obra voluntária missionária ali no presídio semiaberto agrícola da Palocci. Ele está com a gente aqui para contar as experiências, o que ele viu lá, né? Sofrimento, a necessidade, a ausência de Deus, né? A falta, né? Da palavra do Senhor Jesus Cristo. Ele está aqui para contar as experiências, porque o irmão Antônio é homem de Deus e tem muita experiência para nos contar. Tá, né? Deus abençoe o pastor André Gessé da Glória, que está nos ouvindo essa programação, pastor João Batista, pastor Samuel, pastor Jócio Martins, né? Os irmãos da equipe da fé, o irmão Aleluia, pastor Rodrigo Coelho, pastor Carlos, lá de São Pedro, irmão Ancione, irmão Marcos, pastor Moacir. Vamos lá. É tanta gente. Amém? Que Deus abençoe a equipe da fé que está nos ouvindo. Pastor Antônio, o senhor fez por muitos anos a obra de Deus ali na agrícola. O que levou o senhor a entrar dentro de um presídio? Pessoas que o senhor não conhece, pessoas que aqui fora aprontaram, fizeram, mataram, roubaram, derrubaram, fizeram de tudo o que o diabo quisesse que fizesse. E depois o senhor se depara lá no meio deles, levando a palavra do senhor. Um chamado, o senhor...
2: Na verdade, é um mistério que Deus tem os seus planos para conosco. Eu estava nessa época, eu estava na Assembleia de Deus, onde eu aceitei Jesus, né? E de lá da Assembleia, que depois eu vim para Deus e Amor. E nesse tempo lá, um irmão, um presbítero de lá, eu era auxiliar na época, e ele me convidou para fazer o trabalho na agrícola. E qual nós fomos levados em 12. E os 11 voltaram para trás. E eu permaneci. E é só eu e Deus. E ali eu via muitos milagres ali. Porque o nosso Deus opera, onde tiver dois ou três no meu nome, pois eu aí estou no meio de vós. E ali eu vi muita coisa linda, maravilhosa que Jesus fez ali. Como eu vi um rapaz que nós estava saindo, tinha feito o culto. Estava eu, mais umas irmãs convidadas de outro ministério para louvar o Senhor. E ali a gente foi chamado para orar por um rapaz que estava sentado no chão com aquela roupa que é uniforme, né? Ele ergueu aquela... Nós já estava saindo. Ele ergueu aquele pijama assim, abaixo do joelho, e mostrou um buraco que estava na coxa dele. Aquele buraco aparecia até o osso. E nós ficamos apavorados de ver aquilo ali. Quer dizer, nós não, crente não se apavora para essas coisas, sabe que Deus opera. E eu chamei os irmãos e disse, vamos orar por ele. Nós fizemos uma oração e fomos embora. Passou a semana, nós fomos fazer de novo o trabalho, chegando lá, o rapaz veio já nos encontros de nós, ele mostrando para nós que o Senhor tinha operado. Aquele buraco que fazia 6 meses que saía água e sujeira daquele buraco. Fechou, só ficou só o sinal. E ali nós se alegramos do que o Senhor fez através da nossa fé.
0: Irmão Antônio, fazer uma pergunta para o senhor aqui. a Bíblia diz que na velhice darão seus frutos, né? E quantos estão nos ouvindo agora, né? E já passou dos seus cinquentinhos, seus sessentinhos, setentinhos, né? E assim por diante, mas... E diz que, né? Já não tem mais idade. E quantos que estão aí fazendo a obra do Senhor? A pergunta é... O senhor lembra do seu primeiro dia quando o senhor entrou lá na Palhoça? Onde é que o senhor foi pregar? Qual o setor ali? O senhor lembra da primeira mensagem? Faz tempo, né?
2: Não.
0: Mas, mais ou menos, onde é que o senhor foi ali? Qual foi, assim, a sua... A sua experiência, irmão Thales, qual foi a sua experiência assim do primeiro dia onde o senhor foi, o senhor pregou e vendo aquele monte, a maioria é jovens, né? 99.9 ali é tudo jovens. E a sua experiência de estar no meio desse povo que a sociedade de uma certa forma não quer ver, né? Mas Deus, ele quer ver, quer salvar, quer curar. Mas quando o senhor entrou pela primeira vez, qual foi a sua experiência de estar ali no meio deles?
2: A minha experiência, na verdade, o cristão, ele tem amor no coração. Porque o cristão que não tem amor não faz a obra de Deus. Porque Deus é amor. Se Deus é amor, nós vamos lá por amor às almas. Nós não vamos lá apontar o pecado, o erro de ninguém. Porque nós não fomos chamados para levar acusação. Nós fomos chamados para abençoar eles lá dentro.
0: Aleluia.
2: São pessoas sofredoras, como a gente via ali, muitos daqueles detentos ali, triste, aborrecido, e a gente foi lá para fazer um consolo pela palavra. Como eu gostava muito de pregar nessa época, até hoje carrego no meu coração, é o livro de Mateus 11:28, qual está escrito, né? No 25, vinde a mim todos vós cansados e oprimidos, porque eu vos aliviarei. Então Jesus avisando que quando nós vamos num presídio, qualquer outro lugar, pode ser num hospital, aonde nós for, temos que levar a mensagem que é a mensagem que o Senhor deixou escrito. E ali aquilo ali ficou muito gravado na minha mente. E eu consegui a persistir, mesmo que os outros se afastaram, não foram mais, mas eu percebi. Perseverei e fiquei ali, só saí na época da pandemia, que eu não fui mais para lá, porque a gente tem que respeitar a lei também, né?
0: Quantos anos, pastor, pastor irmão Antônio, pastor e presbítero irmão Antônio, quantos anos o senhor atuou ali no presídio do semiaberto?
2: 19 anos.
0: Meu Deus, 19 anos ganhando alma.
2: Isso.
0: O homem, ele não viu. Mas Deus viu.
2: Isso.
0: Desses 19 anos que o senhor pregou ali, Jesus, o senhor viu muitas almas aceitar Cristo?
2: Até policial. Até policial. Aqueles agentes que cuidavam ali, ficavam por perto ali cuidando, eles aceitavam a Jesus também. Erguiam a mão e aceitavam a Cristo. Então, é a palavra, é o poder da palavra. Porque se eu fosse com a minha palavra humana, eu nunca ia ganhar uma alma sequer. Eu nunca ia convencer alguém para aceitar a Cristo. Como é um trabalho que eu faço até no dia de hoje. Não estou indo mais, mas eu prego hoje, nas ruas. Aonde eu vou? É ônibus, terminal de ônibus. Eu estou com a palavra dentro do meu coração.
0: Coisa linda. E você que está nos ouvindo também, está com a gente, quem sabe você ligou o rádio agora, né, irmão Thales? E pegou aqui já a programação já em andamento. Está com a gente aqui o pastor presbítero Antônio Fernandes, né? Que há 19 anos, irmãos. Você pode repetir comigo aí, bem alto dentro de casa. 19 anos. Levando o ID, fazendo missão dentro do presídio agrícola aqui, o semiaberto da Palhoça. Pastor Antônio, agora o senhor ficou com medo? Desde 19 anos, alguma vez o senhor teve medo de algo acontecer com o senhor? O senhor passou algum perigo?
2: Não, pelo seguinte, e quando a gente vai para fazer a obra do Senhor, a gente já vai protegido pela palavra, que a palavra é que nos protege. Vejamos bem quando o Salmo 91 nos afirma que o anjo do Senhor acampa ao redor do que os teme e os livra. Então nós vamos com ele. E com ele nós vamos, com ele nós voltamos. passei muitos momentos difíceis para chegar até lá. Dia de chuva mesmo, ali onde eu moro, tem uma espécie de valo, mas enchia de água. Eu levava uma toalha na mão, tirava o sapato dos pés, atravessava aquele lago ali descalço, secava os pés, calçava o sapato e ia para lá fazer a obra. E ninguém nunca ficou sabendo de nada.
0: Ah, irmão Antônio, nós sabemos que hoje muita coisa mudou, né? Mas 19 anos atrás a coisa era bastante diferente. Não era tão... como é que eu posso me expressar aqui? Não era tão... é que é difícil fazer, né? Era mais tranquilo, né? As coisas...
2: Realmente. Era mais tranquilo pelo seguinte, que não tinha muita opressão, né? Era uma coisa mais liberal para fazer. Agora, hoje já não. Hoje tem regra, tem aquela... A lei bota, então nós temos que obedecer. Então, a Bíblia já disse para nós, melhor obedecer do que sacrificar. Então, nós temos que obedecer às leis também.
0: Ah, irmão Tales, fazer uma pergunta. Irmão Antônio, desses 19 anos, total dependência de Deus, né? Porque a gente sabe que para chegar ali e eles, né, foram presos por vários motivos, e para levar ali a palavra do Senhor, a gente sabe que uma parte é uma aceitação e por outra não tem, né? E a gente sabe também que como o Senhor, né, acabou de falar, 19 anos fazendo missão dentro do presídio, louvado seja o nome do Senhor por isso, né? E muitas almas foram salvas pela sua pregação.
2: Exatamente, pela misericórdia do Senhor, né? Que de nós mesmos não temos nada. É Ele que faz a obra. Nós simplesmente somos o vaso. O vaso é para servir o dono do vaso. E o dono do vaso é Cristo.
0: Algum dia o senhor, sendo do presídio, o senhor veio triste para casa?
2: Nenhum momento. Saí alegre de lá ainda.
0: Sabe por que eu fiz essa pergunta para o senhor? O irmão Tal está de prova aqui, ele é da equipe aqui da Penita, que quantas vezes a gente comenta, né? Não só aqui na Penita, mas São Pedro. Agora, segunda-feira agora, né, entrou o irmão Alcione, Diácono Alcione, pastor Rodrigo Coelho e o pastor Carlos. E eu fiquei lá de fora junto com a minha mãe ali, evangelizando, tem uma casa ali, né, uma recepção, que chega ali os familiares de presos, troco de roupa e fico ali esperando para entrar, né, pelas muralhas. E a gente estava pregando ali a palavra do Senhor Jesus Cristo. E quando eles saíram, irmão Antônio, o Rodrigo Alcione e o irmão Carlos, vieram pulando, saltitando, igual ovelha, alegre. Foi uma benção, o culto foi uma benção na cozinha. Eles foram na cozinha dos agentes, na cozinha dos reclusos. E foi uma benção, eles saíram regozijando. E muitas vezes a gente entra, ninguém sabe, a gente entra meio até triste, sabe? E tanta luta, tanta coisa que acontece nessa caminhada.
2: Dá para ver a situação que eles estão passando lá dentro.
0: E, mas quando a gente sai regozijando. E, assim, ó, eu sinto um gozo tão forte na saída do presídio, que muitas vezes eu saio do culto e não sinto aquele gozo tão forte. Mas como no presídio, na obra, porque aquilo ali é missão. A gente está cheirando, a gente está vivendo, a gente sabe o que está acontecendo. E a gente sabe que o sistema carcerário, ele é condenado pela sociedade, porque muitos passam em frente, ó, quem está ali, eu não vou verbalizar aqui, né, mas quem está ali é isso e aquilo, e vão morrer, isso, aquilo, só que eles não sabem, ou sabem, finge que não sabem, que muitos dos pastores que estão aí nesse Brasil afora pregando, independente da placa da igreja, qual ministério, já passaram pelo sistema carcerário. Quantas bandidas, ladronas, 171, 172, 175 e vai! Hoje estão pregando que Deus é santo, Deus é poderoso. Quantos criminosos de facção que já foram presos, roubaram, mataram, hoje estão em cima do altar pregando que Jesus é bom. Nesse tempo que o senhor teve lá, pastor, em algum momento o senhor se sentiu ameaçado para algum deles?
2: Não pelo seguinte, que quando a gente vai fazer a obra de Deus, a gente já vai preparado. Já vai preparado de casa, a gente já vai na espécie de oração, vigiando, que é o principal que Jesus mandou nós fazer, né? Ele mandou nós orar, mas vigiar também, para nós não cair em tentação. A tentação nós sabemos que está em nossa volta 24 horas, ou crente ou não crente. Mas para isso, quando nós estamos na presença do Rei dos Reis, Ele cuida dos seus escolhidos. Ele cuida e Ele zela pela sua palavra. Aonde a gente vai, Ele está junto com a gente. Lembrando sempre do Salmo 91. O Salmo 91 é uma resposta para nós que somos cristãos. O anjo do Senhor acampa ao redor do que os teme e os livra. Então nós somos guardados pelo anjo, não é por o homem, não é pelas autoridades nem nada. A autoridade é aqui, mas o Espírito do Senhor é que nos cuida.
0: É, você está ouvindo o momento do presidiário. Esse que acabou de falar aqui é o pastor irmão Antônio Fernandes, que há 19 anos levou a palavra do Senhor dentro de um presídio. E presídio é um lugar que não tem aplauso, não tem câmera filmando, não dá ibope, não tá, né, ninguém está vendo. Graças a Deus, só o Senhor está vendo. O Senhor me perdoa essa minha pergunta, mas quantos anos tem o Senhor?
2: Hoje eu estou com 79.
0: 79 anos. Pensa no velhinho forte que está do nosso lado aqui, hein? O Johnny, tu tem quantos anos, Johnny? 21. O Johnny está caindo aos pedaços aqui, amém?
2: E ainda faz a obra no dia de hoje na rua.
0: Faz a obra. Quem sabe você está ouvindo aí, está se queixando da dor nisso, dor naquilo. É disco, é papagaio. Vai fazer a obra de Deus, que Deus cura tudo. Muitas pessoas, pastor Antônio, estão nos ouvindo agora, nesse momento. Não quero fazer obra. Estão sofrendo e acham que aquele sofrimento é algo além da vida. Às vezes não está entendendo o chamado, que é, mas eu não tenho chamado para o presídio. Mas não precisa ter chamado para entregar um folhetinho na rua. Não precisa ter chamado para dizer que Jesus te ama. Não precisa. Não. Isso não precisa. Amém? Não. Então está aqui com nós o pastor Antônio, 79 anos, né? 79 anos aí fazendo ainda a obra do Senhor. E 19 anos dentro do presídio, dentro desse período de tempo, pastor Antônio, muitas lutas vêm, né? Por levar a palavra do Senhor.
2: A gente sabe que isso faz parte da vida. Jesus escreveu, né? No mundo tereis aflições. Eu venci e vós também vencereis. Por que nós vencemos? É porque nós somos bons, somos fortes? Não, é Ele. Como disse o apóstolo Paulo, tudo posso naquele que me fortalece. Ele está junto com o seu povo, junto com a sua igreja. A igreja não anda sozinha nessa terra. Tem um general de guerra que não está na terra, ele está no céu. E esse general, ele cuida da sua igreja, que somos nós.
0: Aleluia. Irmão, tu acha que quer fazer uma pergunta?
3: Irmão Antônio, e o senhor pensa em voltar?
2: Eu acho que jamais, né? Eu queria subir.
3: Não, voltar para fazer a obra no presídio?
2: Ah, com certeza, né? Porque não tem idade para fazer a obra.
3: É verdade.
2: Não tem idade.
0: Deus, Ele é maravilhoso. Irmão Antônio, eu me lembro, anos atrás, muito tempo, né? Eu chegava de bis e o senhor também chegava de bis ali. Às vezes, quando era o bis, era o palio. Isso. Né? Eu não sei que ano foi isso, já faz um bom tempo. E ali a gente se encontrou. Né? E ali a gente vê que muitas almas foram alcançadas pela pregação da palavra de Deus. E a gente sabe que essa missão, né, esse caminho é um celeiro de almas, né? E eu falo, né, nesse momento para todos os ouvintes. Irmão, né, agora está acontecendo a safra da tainha, né? Estão pescando aí toneladas e toneladas de peixe de tainha, né? Cada redada são milhares de tainha. Irmão, você quer ganhar alma? Presídio, hospital, isso. Asilo. Isso. Meu irmão, tu vai com o cesto vazio, mas quando tu vem, chega a pular a tainha do cesto. A alma chega a pular do cesto. Porque é um lugar que quase não tem ninguém para fazer a obra, pastor Antônio. Verdade. Muitos brigam por cargo, por título, por altar e para o microfone dentro da igreja, porque está sendo filmado isso, aquilo, vai passar no Instagram, vai passar no Face, isso, aquilo, um monte de coisa. E nesses lugares a gente não vê presidente de igreja, fundador de igreja, exato, pastor de igreja. A gente não vê os famosos nesses lugares. Verdade. A gente vê os pequenininhos. Eu me recordo aqui que o senhor falou na palavra, não, só me engano, no seu livro, nesse momento, não lembro, que Deus revelou aos pequenininhos o segredo. E nós estamos revelando agora, não é o segredo. Exato. Quem ganha alma, sabe, isso é algo muito da Bíblia muito separado. Não é sábio por ganhar, é porque ali tem uma multidão de alma indo para o abismo, e o Senhor, ele usa os seus pequenininhos para ir nesse lugar. Ele não vai mandar um presidente de igreja, um fundador naquele lugar. Ele vai também. Mas vai mandar um pequenininho. Um que tem um coração aquebrantado, um chamado que o Senhor lhe deu.
3: É, irmão Rony, acho que foi mês passado, nós tivemos num setor ali no presídio, e o jovem que estava lá, ele saiu. E ele saiu e ele conversando comigo, ele falou a ansiedade deles lá dentro, esperando a volta da equipe. Eles contavam os dias para a equipe voltar lá para trazer a palavra, a sede da palavra de Deus. Eles estavam com a ansiedade, contando os dias para a equipe voltar lá.
0: Irmão, se tu tivesse uma experiência, foi essa agora, né? Sobre 2 anos que não tinha visita, né?
3: Nós fomos numa ala, né?
0: Na Penita.
3: Na Penita, não vou falar o nome da ala aqui. E logo no começo nós sentimos ali uma barreira, né? Até tava aí o irmão Silvio, e o irmão Silvio ainda falou: tem vitória aí.
4: Aleluia.
3: Tem vitória aí. Então ali nós já ficamos alerta, né? Apesar que nós já estávamos alerta, mas nós dobramos a nossa atenção e só esperando o que o Senhor ia fazer. Então nós fomos, pregamos a palavra do Senhor em 2 lugares, mas o agente falou para nós: ali tem um semiaberto, e nós nunca tínhamos ido lá nesse semiaberto, e também nós não sabíamos onde é que era. O agente mandou, nós fomos, e nós andamos no corredor, fomos, olhamos, não achamos, voltamos e perguntamos: o senhor não pode levar nós lá nesse semiaberto? Aí ele levou nós num quartinho pequenininho, e tinha 2 janelinhas, janelinha de 40 por 40, bem pequenininha. Ficou o Silvio numa janela e eu numa janela. Quando nós olhamos lá para baixo, quando nós falamos: vocês aceitam uma oração? Vocês querem escutar a palavra do Senhor? Eles olharam para cima, os olhos arregalados. Faz 2 anos que não vem ninguém aqui trazer a palavra. Olha só o que o Senhor faz. O Senhor nos direciona para o lugar que Ele quer, na hora, no dia. Então aqueles presos podem receber a palavra do Senhor.
0: Irmão Antônio, sempre quando o Senhor chegava ali na Palhoça, ele sempre indicava um lugar para ir, né?
4: Isso.
0: Cozinha, era isso. Coisa. Tinha algum lugar favorito que o Senhor gostava de ir ali na Palhoça?
2: Olha, eu vou falar bem sincero. Eu nunca fui assim de ficar fazendo separação. Onde tivesse um mal, eu chegaria. Porque mesmo a coisa que tivesse 4 ou 5, seria aquela quantia que eu tinha que pregar o Evangelho. Porque nós não vamos fazer essa obra para se aparecer aos homens, que vai lá representando a Bíblia, que é a palavra de Deus. Então a gente prega o Evangelho para aquela quantia de gente que está ali, que é aquilo que Deus já deixou preparado para nós fazer a obra dele. Essa obra não é nossa, essa obra é do Senhor, né? Então nós devemos fazer a vontade do Espírito Santo, não a nossa. Que a nossa vontade nem é ir para lá, é ficar em casa, é dormir, fazer outra coisa, passear. Não, mas nós não. Larguemos tudo para fazer a vontade daquele que nos chamou para uma boa obra. E essa boa obra é ganhar alma para Cristo.
0: Todo mundo conhece o pastor Antônio aqui na sede. É um ganhador de alma, né? Esses 19 anos dentro do presídio, pastor Antônio, o que que mais chamou a sua atenção dentro desse sistema de 19 anos? Vendo pessoas entrando ali, né, escravizadas, endemoniadas, enfim, todo aquele, né? Mas foi sendo liberta, porque tem pessoas que o senhor nem o conhece mais, porque já estão aí vivendo, trabalhando, né? Mas só naquele grande dia o senhor vai revelar, porque foram 19 anos de um tempo que o senhor deu para o reino, né, que o senhor tirou da sua vida, deixava a esposa em casa, os filhos, as filhas, enfim, e ia ganhar alma, e muitas vezes andando e chorando.
2: É verdade, é bem assim mesmo. Mas a recompensa virá um dia. Jesus deixou escrito: meu galardão está comigo para dar segundo as suas obras. Então, quem faz a obra de Deus nessa terra, um dia Jesus vai recompensar o trabalho.
0: 22 horas e 25 minutos, você está ouvindo o momento do presidiário, está conosco aqui o pastor presbítero Antônio Fernandes, contando um pouco da experiência, ele é um evangelista, um missionário do Reino do Senhor, dentro do presídio ali da Agrícola Semiaberto da Palhoça, contando as suas experiências. São 19 anos, irmãos. 19, quem sabe você está nos ouvindo e batendo no peito, dizendo que eu estou um ano fazendo a obra, que é isso, que é aquilo, que já agora eu sou diácono, agora eu sou presbítero, agora eu sou pastor, agora eu sou apóstolo, já está metendo o microfone para tudo que é lado, a corneta, e já batendo no peito, dizendo: não, meu irmão, calma. 19 anos, levando a palavra, você não sabia, está sabendo agora, amém? Nós vamos dar uma pausa aqui, já vamos com a carta. Já vamos ler a carta agora, já 22 horas e 26 minutos, fica ligadinho, não sai da programação. O irmão Tales vai ler agora a carta de um recluso que está preso lá em São Pedro. E o irmão Antônio, né, vai ouvir aqui e vai fazer uma reflexão da carta para os ouvintes. Amém, irmão Antônio?
2: Amém.
0: Depois nós tocamos aqui a nossa prosa aqui. Amém. Vamos agora então com a segunda carta de um recluso de liberdade.
3: A carta que eu vou ler é do Elton Borges Ferreira. Ele se encontra em São Pedro de Alcântara. Essa carta foi enviada para a equipe dia 27/4/2026. Pai do Senhor, irmãos, equipe Heróis da Fé. Quero agradecer por algumas cartas em minha mão. No momento que eu estava passando por uma enfermidade e até esquecido pelos médicos, mas creio que o Senhor Jesus está no controle de tudo. E assim como ele operou milagres quando ele passou aqui na terra, pode operar um grande milagre na minha vida. Muitas das vezes me afastei do Senhor Jesus, mas em todos os altos e baixos que passei na minha vida, Jesus sempre guardou, e creio que Ele está me guardando, pois o Senhor quer que eu fale da minha vida, fale dos meus erros, e que Ele entrou e me deu vitória pelo seu amor, amor de Deus em minha vida. Eu tive um AVC, um derrame, e isso abalou muito a minha vida. Eu falei para Deus que meus filhos não queriam me ver naquele estado, e pedi para ele me ajudar, porque eu estava enfrentando essa luta em minha vida. Muitas vezes eu me sentia um derrotado por estar no vício do cigarro, no vício das drogas, e eu não tinha mais paciência, não tinha mais a presença de Deus. O inimigo estava fazendo um laço para tirar a minha vida e destruir a minha família. mas onde mais havia, onde mais eu ouvia a voz de Deus, que teve a minha vida calada, minha família destruída, onde perdi meus filhos, pelo conselho tutelar. Hoje não sei onde eles se encontram. Meu Deus, isso me deixou muito abalado, porque os nossos filhos são a melhor coisa em nossas vidas. Pedi incansavelmente para que Deus tocasse no ventre da minha esposa e trouxesse um filho de volta, que ela tivesse um filho que tivesse dentro da nossa casa. Depois de muito tempo de oração, Deus nos abençoou e nasceu meu filho, Miguel. Onde me fortaleceu muito meu coração. E hoje estou me colocando diante de Deus. E hoje, com muito amor, me sinto lavado pelo sangue de Jesus. Hoje não esqueço do quanto essa enfermidade assolou a minha vida. E para provar mais uma vez que Ele é Deus. Passamos muitas das vezes pelo vale e muitas das vezes viemos pela dor e não pelo amor. Mas eu creio que tudo isso vai passar. Bom, irmãos, esse é um pouco da minha história. Se o senhor quiser me enviar mais uma carta, estou de coração aberto para receber a palavra de Deus na minha vida. Fique com Deus, o Senhor e a sua equipe, heróis da fé.
0: Irmão Antônio, essa é a carta do Elton Borges Ferreira. Ele está recluso de liberdade, está preso ali no presídio de segurança máxima em São Pedro.
2: É o seguinte, que para Deus nada é impossível. Como você

0: trabalhará na fé, fazendo a obra de Deus com as tuas forças que você tem, que quem vai te dar força nem vai ser você. É o próprio Deus que vai te animar e vai fazer você prosseguir. Que uma coisa eu digo para você, meu irmão. Livro de Miqueias 2:10 está escrito: levantai e andai, porque aqui não é o teu descanso. Não é o meu, não é o descanso da igreja. Você é uma igreja. Uma igreja que veio conhecer a Cristo, embora que errou muito, mas Jesus não veio te acusar, tá bom? Fica firme, porque Jesus está voltando.
1: Irmão Antônio, ele diz aqui na carta dele também que muitas vezes ele se afastou de Jesus, né? E esse afastamento de Jesus, da presença de Deus, nos traz muitas dores, muitas sequelas e muitos problemas devido à falta da presença, né? E ele diz aqui que depois de, na sua carta, depois de muitas orações, as bênçãos começaram a vir.
0: Então, é justamente isso, porque Deus não olha como nós olhamos. Deus não olha como eu olho, como você olha, como qualquer outra pessoa olha. Deus olha nosso interior. O que quer dizer com isso? Ele olha a nossa alma, quando ela está angustiada, está batida. Como veja bem um exemplo de Ana. Ana era uma mulher que era estéril e ela clamava a Deus. Chegou um ponto de alguém chegar para ela, Eli, dizer para ela que ela estava embriagada. Mas ela estava ansiosa para ter um filho. E ela teve esse filho, que foi Samuel. Então veja bem, é o trabalhar de Deus na vida nossa. E nós devemos ficar firme com ele.
1: É verdade, irmão Antônio. Ele disse a mim aqui na carta que ele estava passando um momento muito difícil, passando por uma enfermidade, até esquecido pelos médicos, né? Mas ele diz aqui que nesse momento ele recebeu uma carta daqui para Heróis da Fé. E que trouxe aqui a muito alegria sobre a vida dele. E nós já ouvimos de muitos presos e continuamos a ouvir deles lá dentro do sistema que uma carta é uma visita. Quantos que estão lá, né? Que a família, a esposa não visita mais, os filhos já não vão mais, e está lá. Irmãos, eles entram numa opressão, depressão terrível. É terrível. Eu não me lembro aqui qual era o presídio, acho que foi na Penita. Tu estava pregando ali e tu falou que tu viu no olho do recluso. Sabe assim, ele viu a tristeza da alma. A tristeza da alma. E só o Senhor mesmo para alcançar. E muitas vezes, pastor e presbítero irmão Antônio Fernandes, o Senhor dentro dos 19 anos, dentro da agrícola da Palhoça, o Senhor encontrou muitas dessas pessoas praticamente derrotadas, né? Largadas, sem esperança. Mas quando eles ouviram Jesus Cristo pela sua pessoa, ouvir a voz de Deus pela sua voz, ouvir a esperança pela sua pregação, muitos mudaram de vida, né?
0: Bastante. Eu já encontrei gente na rua que era de lá. E foi até uma certa vez, chegou um rapaz de bicicleta lá em casa, eu nem lembrava mais dele. E ele foi lá me agradecer pelo culto que a gente fazia lá. E só eu estou em liberdade, estou aqui vim fazer uma visita para o Senhor. Então isso aí alegra a nossa alma, é o trabalhar de Deus, que não é nós que fizemos, é Deus que faz a obra. Nós somos simplesmente um canal. Eu sempre digo que nós somos que nem um cano de água. Se não tiver água na fonte, a água não vai chegar na torneira. Mas quando a água está na fonte, abriu a torneira, a água vai até lá. E essa água representa quem? A palavra de Deus, que é a água que sacia a sede e mata a nossa sede, que é a palavra.
1: Nós somos o cano.
0: Exatamente.
1: Que leva canal. A palavra do Senhor. Né? É uma honra receber o Senhor aqui com a gente, né? Ter essa experiência de 19 anos, né, fazendo a obra do Senhor. Queremos agradecer aqui o pastor Adelar também, né, por trazer o Senhor aqui na sede estadual, né? E que Deus abençoe. Temos uns ouvintes nos ouvindo nesse momento. Está nos ouvindo aqui o pastor Márcio aqui do Monte Serra, que Deus abençoe, irmão Erickson Barcelos. O Josiel,

0: Deus abençoe lá do norte da ilha, lá dos ingleses, lá do Siri, da favela do Siri, lá dos ingleses, lá levando a palavra do Senhor também para aquele povo sedento lá da palavra do Senhor.
1: Tá chegando pedido de oração também. A irmã Reni Souza, ela pede oração para irmã Adalgisa e pela sua família e pelo seu neto Lourenço. O Amândio Costa, alguns meses atrás, ele pediu oração para Kátia. A Kátia, ela está com câncer na garganta. Ele nos mandou um áudio aqui falando que ela está melhor.
0: Aleluia, glória a
1: Ela
0: Deus.
1: está melhor. Então, o Senhor já está trabalhando e vai dar vitória.
2: Glória a Deus.
0: Aleluia, é verdade. Irmão Thales, Deus, ele opera sinais e maravilhas. Irmão Gerson também, ele da Palhoça, que Deus abençoe. Irmão Gerson, toda a sua família, a sua filha, seu filho, que Deus abençoe. O irmão David, ali da Fazenda do Max, Fazenda Santo Antônio, sua esposa, estou na escuta dessa programação. José, que eu já falei, amém. Que Deus abençoe. Você está ouvindo o momento do presidiário. Está com a gente aqui o pastor e presbítero Antônio Fernandes, relatando as suas experiências de 19 anos de obra, né, pastor Antônio?
2: Verdade.
0: Irmãos, não são 19 dias e nem 19 meses, 19 anos. E tanta andorinha por aí batendo asa, né? É, mas aqui que não sei o quê. Meu Deus do céu, estamos aqui com o ancião aqui, né? Contando o que o senhor está fazendo, né? Aliás, está fazendo ainda, porque montou, não está mais lá dentro, mas está aqui no ônibus entregando folheto. Tantas pessoas que têm vergonha de entregar um folheto. Estamos ouvindo aqui o rádio, pastor João Batista, lá em Los Angeles. Não é nos Estados Unidos, não é aqui em São José, tá? Los Angeles, pastor João Batista, sua família nos ouve. Que Deus abençoe. Pastor, irmão Antônio, pastor Antônio, o que que o senhor diria para esse irmão, ou esse jovem que está nos ouvindo, ou esse ancião que está nos ouvindo, qual, né? Que está ouvindo agora a rádio, que estão parados na caminhada, que tem a chamada, né, para fazer a missão, e é uma coisa que nós amamos, né? Eu amo.
2: Eu também amo.
0: Eu vou fazer um, eu vou, a gente é verdadeiro. Eu amo mais fazer fora do que dentro,
2: É
0: irmãos.
2: verdade.
0: Tudo é para a glória de Deus. Por quê? Né? Ah, irmão, tá sempre. Não, nem isso. Nós amamos dentro e fora, mas fora é diferente.
2: É porque é o seguinte, dentro de casa todo mundo quer ajudar, mas lá fora é pouco. Então lá fora é que a gente vai mostrar o amor que a gente tem pelas almas. É a semente que vai semear lá na rua. Entregar um folheto, falar do amor de Jesus, como eu já encontrei muitas barreiras. Mas sou aqui, ó. Por quê? Porque quem cuida de nós não é ninguém. É Deus que cuida. E eu fazia e faço com muita alegria ainda. E ainda enquanto tiver vida nessa terra, eu irei fazer. Para a glória do Pai, do Filho e do Espírito Santo. Da Trindade Divina que o Pai mandou o Filho e o Filho mandou o Espírito Santo para nos cuidar de nós.
0: Irmão Antônio, eu vou dizer uma coisa para o senhor e para todos os ouvintes. A terceira idade é uma bomba atômica. Quando o diabo olha, ele respeita. Vê aquelas irmãs de cabelinho branco. Os irmãos de cabelinho branco. Quando o diabo olha, isso aí não dá. Essa aí não
2: É bem assim mesmo.
0: dá. Ela é diferente. Ela é de oração, de jejum. Então o diabo tem medo da terceira idade.
2: Exatamente.
0: Né? E cada vez mais nós devemos honrar a terceira idade. A irmã Nelly também tá com a gente aqui, né? Tá com 81, vai fazer 82. Ainda faz missão também. E essa gurizada que está chegando agora, esses novos obreiros, novos auxiliares, novos, né? O que que o senhor tem a dizer para esse povo que está chegando agora?
2: Eu quero dizer o seguinte, você tem que prosseguir a caminhada, porque o alvo é o céu, o alvo não é a terra. A terra, ela traz muita dor, muita angústia. E quando chegar a angústia no coração de um jovem, ele vai fazer coisa errada. Como eu tenho aconselhado muitos jovens na rua, eu evangelizo muitos jovens na rua, avisando eles que de uma palavra que o Senhor colocou no meu coração. Amigo teu, meu filho, é teu pai e tua mãe. Se tiver o avô e a avó, que não tem o pai e a mãe, também são amigos. Desse você tem que abrir o ouvido e escutar o que eles têm para dizer, que a experiência estão com eles.
0: O irmão Emanuel Ramos, aqui do norte, ele é de Ratones. Glória a Deus pela vida do irmão Antônio, é forte. Irmão Antônio, 19 anos, né? Na obra do Senhor, é experiência para contar. Essa geração de ferro, que é a geração do irmão Antônio, irmãos que estão nos ouvindo, é a geração de ferro. Eu já vi pregadores dizendo que tá, né, que estão vindo aí, né, é a geração Nutella. Mas tem gente, tem jovens com chamado. Tem. E dá para ver. Tem jovens com chamado. Tem. Pode até estar vindo uma geração Nutella. E está mesmo. É a geração do WhatsApp, do Instagram, do Facebook. Passa mais tempo, né, nessa área do que na outra área, que é a Bíblia. Tem. Mas a gente sabe que Deus faz uma separação. Deus não vê como o homem vê. Deus olha para o coração e vê que ele tem uma chama de missão. Amor pelas almas, pastor Antônio.
2: É bem assim mesmo. Quer dizer uma coisa. Quando saiu o celular, eu estava saindo do meu serviço, no ano, e era aquele tijolão, aquele telefone grandão, assim, parecia um tijolo até, tijolo pesado, mesmo. Que era uma barra de ferro aquilo ali. E eu trabalhava num posto de gasolina, um dia eu encontrei em cima da bomba da gasolina e levei para minha gerente entregar lá, que eu já era cristão, na verdade, né? Então não pode ficar com aquilo que não é da gente. E ela pegou, eu sei que o homem me agradeceu, não me falou comigo, falou com ela, agradeceu muito, porque havia gente que tinha honestidade trabalhando ali. Então, isso aí é para glorificar o nome do Senhor. Porque tudo que nós fizer de bem para alguém, nós haveremos de receber uma recompensa. E essa recompensa não está na placa da igreja, está em Cristo, que está com Ele, como Ele escreveu, o meu galardão está comigo, para dar segundo a vossas obras. A nossa obra que vai, Ele vai nos dar o galardão. Gemendo e chorando, como a gente sabe, tem no campo missionário hoje, tem muitos missionários chorando lá, ó, a família sofrendo por perseguição, mas são lá, ó, não largaram o seu chamado. E é isso que Deus não quer, que nós largamos o nosso chamado. Como está no livro de Miqueias 2:10, levantai e andai, porque aqui não é o vosso descanso. Lembrai que Jesus não descansou nessa terra. Ele partiu desse mundo, mas está com o Pai hoje. O que, que Ele é hoje lá? É o nosso advogado. Ele intercede pela sua igreja, que Ele comprou, lavou, remiu com o seu próprio sangue. Então, nós devemos seguir o exemplo de Cristo, prosseguir a nossa caminhada. Porque se nós pararmos nessa caminhada, nós vamos perder algo muito especial, que não é um carro, não é uma casa, não é um cargo, não é uma conta bancária. É muito mais do que isso, que é a salvação e a vida eterna.
0: É verdade, pastor Antônio. E muitos Deus abençoou, andava de pé, nem cavalo tinha, nem bicicleta. Andava de pé, miserável. Hoje Deus abençoou, prosperou, deu um carro, deu uma casa, deu uma mulher, deu filho. Deus abençoou porque Deus abençoa, mas não faz mais nada a não ser de ir para o culto e do culto para casa, da casa para o culto. Podia reunir os familiares. Hoje nós vamos nessa praça, um domingo à tarde. Ó, o sol, tem famílias inteiras com criança, com os anciões lá, pegando banho de sol lá. Podia ir lá entregar folheto. Exatamente. Não precisa esperar o pastor da congregação dizer. Às vezes também nem fala também, né? Mas não precisa nem esperar. É tomar a direção, como ir? Porque o chamado, ele tem um foco, é levar Cristo às almas. E quantos estão nos ouvindo agora estão parados? É, estão parados, e depois quando para para voltar, é só Jesus para sacudir o barco porque, ali. Porque. E quantos que estão parados, não faz mais nada? E eu visto um domingo em casa à tarde fazendo nada. Podia pegar o carro, pegar a família, pegar um monte de folheto, ir para a praça, entregar folheto, ou pegar uma caixa de som, ir para a praça e fazer culto. Nós temos ainda, irmão Tales, ainda hoje, essa liberdade de pegar a mão na caixa de um som, na caixa de som, no microfone, lá na praça. Beira-Mar São José, domingo, é cheio. Para o carro ali, da onde foi, faz culto ali. Beira-Mar Norte, na praça, onde tu mora, no bairro, na praça, Biguaçu, São José. Mas não, tu és crente? A maioria dentro de casa. Vendo televisão?
2: É bem assim.
0: Ou mexendo no WhatsApp?
2: É bem assim.
0: E postando daqui, de lá, conte lá, conte link, e as almas estão morrendo pro inferno. E por que que não se reúne e vão sair para evangelizar?
2: E o pior de tudo, que às vezes está falando mal do seu irmão. Em vez de ganhar alma, ele está tirando as almas de dentro da igreja.
0: E quanto crente, né? Dobra o joelho dentro da igreja. Ah, manda alma, manda alma. Sai dentro da igreja e vai buscar as almas.
2: Bem assim.
0: Porque assim, eu acho que tinha que descer um decreto desse ministério que toda a igreja devia fazer culto na rua. Na rua. A igreja lá, ó, cada um na sua faz culto na rua. Nós precisamos ir para cima. O tempo está se findando. O tempo está se findando.
2: Eu quero contar um testemunho para vocês, que estão ouvindo nessa hora, que um pastor de outro ministério foi na minha casa, faz pouco tempo isso, foi me buscar para orar por um sobrinho dele que estava desenganado da medicina. Sabe qual foi a minha oração que eu fiz para aquele rapaz? O nome dele é Jonas. E eu fui, uma pessoa da sociedade, eu fui lá. Sabe qual foi a minha oração que eu fiz? Eu dei um beijo no rosto dele. Ele abriu os olhos, pediu água, pediu comida. Sabe o que aconteceu com isso? O pai dele abriu uma programação de rádio pela madrugada e a família voltou tudo para a igreja. E a família é muito numerosa. Porque, meus irmãos, quem faz a obra é Deus. Eu faço aquilo que ele manda. Eu não faço o que eu quero. Se eu fizer a minha vontade, eu vou é dormir. Mas ele não quer isso aí, não. Porque no livro de Miqueias já está escrito, levantai e andai, que aqui não é o teu descanso. Amém?
1: É verdade. E quando a gente para, entrega um folheto, ou fala no nome de Jesus, ele já dá atenção. Tem aqueles que dão atenção, tem aqueles que não dão. Sim. Mas aquele que dá atenção, esse o Senhor trabalha.
2: É porque ele já tem uma chamada, né?
1: É verdade.
0: E quantos missionários estão aí, né, parados e esperando, né, tomar uma posição, uma decisão diante dessas situações. Não olhe para o homem, olha para Cristo.
2: O que a palavra diz, né? Maldito o homem que confia no homem.
0: Nós vamos com o hino, nós já estamos no apagar das luzes, vamos com o hino agora. Esse hino nós oferecemos para todos os ouvintes e já retornamos com o pastor Antônio orando pelos enfermos. Você que quer uma oração, pelo pedido aqui de oração, pode passar para o irmão Antônio esse caderno aqui, ele vai orar. Já retornamos.

0: Você está ouvindo o momento do presidiário. Já estamos no apagar das luzes. Você que pode, você que tem um tempo, você que pode orar conosco, ore conosco nesse momento de oração.
1: Convido você, meu irmão, a levar os teus pensamentos a Deus. Seja o problema que for, confia nele, porque ele que faz a obra. Como diz a palavra, entrega a Cristo nessa hora, que ele vai até onde você está. Vamos orar a Deus e que Deus venha a ser glorificado através da tua vida e da nossa vida aqui. Oramos a Deus. Soberano Deus é soberano Pai. Neste momento de oração, aqui eu estou com esse pedido de oração, Pai. Eu não sei o problema do meu irmão, da minha irmã, não sei o problema de nenhum deles, Pai. Agora o Senhor conhece o que foi escrito aqui pela mão deles, Pai. O desejo do coração deles, Pai. Que o Senhor socorra nessa hora, Pai. Estenda as tuas mãos de amor, as tuas mãos de misericórdia. Seja enfermidade, Pai. O Senhor venha tocar nos ossos, no sangue, nos nervos, na pele, na carne, nos rins, nos pulmões, no sangue deles, Pai. Que o sangue é vida, Pai. Aleluia. Abençoa essa vida, dá vitória, Pai. Para que o teu nome venha ser glorificado nesta noite, Pai. Qual nós estamos aqui, Pai, para te servir e te adorar. Assim eu peço a ti, em nome de Jesus.
2: Aleluia, receba o seu milagre, receba a sua vitória. Que Deus abençoe você que esteve com a gente até esse momento. Quinta-feira que vem, hein? Nós temos carta viva, em nome de Jesus. Quinta-feira que vem, amém? Aleluia, Pai, Senhor Jesus Cristo, peço oração pela minha filha que está com muita tosse. O nome dela é Maria Helena, de 9 anos, somos de Porto Belo, Santa Catarina. Estaremos orando. Irmã Marilene, que Deus abençoe a sua vida. Amém. Está aqui já no caderno de oração. Irmão Antônio, quero agradecer a sua vida que está com a gente. É uma honra receber o Senhor. Amém. Um exemplo para nós que estamos nessa caminhada e para aqueles que estão chegando agora na missão. 19 anos, não são 19 dias, nem 19 meses. Há muita coisa que o Senhor nem lembra mais do que tudo já aconteceu. Mas naquele grande dia, Pastor Antônio, o Senhor vai dizer assim: valeu a pena. Verdade. Valeu a pena tirar o tempo da minha vida e envelhecer na obra, ganhando alma para Cristo. Muitos vão se arrepender porque tiveram o tempo e não aproveitaram o tempo, não usaram o seu tempo para a missão.
0: Irmão Rony, está valendo a pena agora já, irmão Rony. Por quê? Porque o Rei da Glória é Ele que vai conosco. É Ele que segura a nossa mão.
2: Eu creio que essa mensagem, essa noite, essa programação reacendeu, irmão Johnny, irmão Bruno, irmão Nelly. Acendeu muita chama missionária que estava apagada dentro do coração. Verdade. Né? É um exemplo, o irmão Antônio, seu com 79 anos, né? E fazendo a obra, a irmã Nelly fazer 82, então é uma vergonha para muitos jovens que está aí, vindo aí, que, né, irmãos, que não quer saber de alma, não, né, não quer fazer a missão. A verdade é, hoje os pais e mães estão educando seus filhos para ser dentista, para ser empresário, para ser médico, para ser tanta coisa, mas ninguém está educando eles para ser um missionário. Isaías falou, Deus falou, quem enviarei?
3: A quem irá por nós?
2: Uma pergunta, quem? Se o povo não quer, o povo quer as coisas da terra, quem enviarei? E Isaías falou, eis-me aqui. Você que está nos ouvindo, você pode dizer, eis-me aqui? Você pode dizer, eis-me aqui, Senhor? Que Deus abençoe a sua vida completamente, de corpo, alma e espírito. Quinta-feira que vem tem mais. Carta viva, né? Estará com a gente o irmão Cleiton, lá de Porto Alegre. Ou estará aqui com a gente, ou estará de lá, né? Via WhatsApp, testemunhando o que Deus fez, está fazendo na sua vida, irmão Thales. Então quem se despede aqui, começa aqui por mim, amém? Quem se despede aqui é o cooperador irmão Rony Ramos.
0: Quem se despede é o cooperador Tarles.
2: A irmã Nelly ali também, a missionária irmã Nelly se despede. O jovem Bruno, irmão Bruno também de Ratones, se despede.
1: E aqui o vosso irmão em Cristo, amigo em Cristo Jesus, o presbítero irmão Antônio Fernandes.
2: Muito obrigado, irmão Antônio. E também o irmão jovem, temos duas gerações aqui, né? Três, né? Quatro, né? Tem um aqui de 79 e o Johnny 21. Deus abençoe o irmão Johnny aqui na tecla aqui, amém? Que faz negócio acontecer. Deus abençoe os ouvintes e até quinta-feira que vem. Você fica agora com o pastor Lorival de Almeida com uma pregação no fundo do seu coração.
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5: Essa luta do capítulo 12 é uma luta bem interessante.
6: Pero esta vez el capítulo 12 es algo muy interesante.
5: Nós vemos que esse Herodes aqui, meus irmãos,
6: vemos
5: que era governador da Judeia,
6: era governante de Judeia,
5: também de Samaria,
6: também de Samaria.
5: Ele começou a perseguir a igreja.
6: Começou a perseguir a igreja.
5: Só para maltratar a igreja mesmo, diz a Bíblia.
6: Só para maltratar a igreja, diz a Bíblia.
5: Não é que tivesse algo assim, tipo, ele acho que nem entendia muito de religião, de igreja, de cristianismo.
6: Creio que nem entendia bem da religião e cristianismo.
5: Penso eu que ele pensava em defender mais.
6: Pensava mais em defender.
5: O seu próprio lado.
6: Seu próprio lado.
5: E a Bíblia fala que ele mandou matar a espada a Tiago, irmão de João.
6: Diz que mandou matar a espada a Santiago, irmão de João.
5: E diz a Bíblia que isso começou a agradar os judeus.
6: Isso começou a agradar aos judeus.
5: Então, para completar a festa, ele mandou prender Pedro também.
6: Mandou arrestar a Pedro também.
5: Era uma verdadeira perseguição como a igreja, como é que acontece em nossos dias hoje?
6: Verdadeira perseguição como hoje em nossos dias, hoje.
5: A igreja de hoje tem sido e está sendo perseguida também.
6: Hoje
5: a igreja
6: ha sido e está sendo perseguida também.
5: É velado.
6: É velado.
5: As pessoas não falam abertamente, vamos acabar com o cristianismo.
6: Não dizem claramente, acabaremos com o cristianismo.
5: Vamos acabar com os crentes.
6: Acabaremos com os crentes.
5: Mas se fosse concedida uma licença para caçar cristãos sem punição?
6: Se fosse permitido caçar os cristianos sem nenhum castigo?
5: Pode ter certeza que nós estaríamos exterminados já faz tempo.
6: Então, seguro que estaríamos exterminados há tempo.
5: Porque existe uma perseguição, sim, contra a igreja, um preconceito contra os crentes.
6: Porque se há perseguição e preconceito contra os crentes.
5: Porque nós somos gente incômoda, né?
6: Porque somos gente incômoda, não é assim?
5: Nós somos gente que incomoda também.
6: Gente que incomoda também.
5: Graças a Deus por isso.
6: Graças a Deus por isto.
5: O povo de Deus sempre incomodou e sempre vai incomodar.
6: O povo de Deus sempre vai incomodar e incomodará.
5: E Pedro, meus irmãos,
6: e Pedro, irmãos meus,
5: foi colocado na cadeia.
6: Foi posto na cárcel.
5: E a intenção de Herodes?
6: A intenção de Herodes
5: era fazer a mesma coisa que fez com Tiago.
6: Era
5: fazer
6: o mesmo que fez com Santiago.
5: Assassiná-lo.
6: Assassiná-lo.
5: Aliás, essa família era uma família de assassinos.
6: Essa família de assassinos.
5: Era uma batalha que já vinha sendo travada há bastante tempo.
6: Uma batalha travada há muito tempo.
5: Uma batalha basicamente, eu preciso falar isso para que vocês entendam.
6: Necessito possível para que entendam.
5: O poder,
6: el poder
5: de Deus na oração, através da oração.
6: De Deus através da oração.
5: Era uma batalha assim, tipo do Estado contra a religião, contra a igreja.
6: Era
5: uma
6: batalha do Estado contra a religião e a igreja.
5: Era uma batalha do poder político contra a igreja, contra a religião, poderia dizer assim.
6: Batalha de poder político contra a igreja, a religião.
5: Era o poder da força das armas contra o poder da oração.
6: Poder da força das armas contra a oração.
5: E a Bíblia Sagrada nos fala, meus irmãos, que havia realmente uma certa arrogância por parte dessa família dos Herodes.
6: A Bíblia diz que havia certa arrogância de parte da família dos Herodes.
5: O avô desse Herodes assassino aqui.
6: O abuelo del Herodes assassino allí.
5: Nos diz a história.
6: Diz a história.
5: Que ele já havia mandado matar as crianças no tempo de, nos tempos de Jesus, do nascimento de Cristo.
6: Havia mandado matar a los niños en los tiempos de Jesús, en los niños en ese tiempo de Cristo.
5: E o tio desse aqui é o mesmo que havia mandado matar João Batista.
6: E seu tio é o que mandou matar a Juan Bautista.
5: E embora a Bíblia Sagrada nos diga que Pedro estava dormindo.
6: Sin embargo, la Biblia diga que Pedro estaba durmiendo.
5: Entre dois guardas ali na prisão.
6: Entre dos guardias en la prisión.
5: Eu não ouso dizer que Pedro estava tranquilo.
6: Não me atrevo a dizer que Pedro estava tranquilo.
5: Eu acredito, meus irmãos, que Pedro estava assim um pouco preocupado e bastante angustiado.
6: Creo que ele estava preocupado e bastante angustiado.
5: Mas iria acontecer uma batalha tremenda.
6: Pero sucedería una batalla tremenda.
5: A batalha do visível contra o invisível.
6: Batalla de lo visible con lo invisible.
5: A batalha do temporal contra o eterno.
6: Batalla de lo temporal con lo eterno.
5: E uma última análise, a batalha entre o filho da mulher e a serpente.
6: Batalha entre o filho da mulher e a serpente.
5: Uma batalha entre Deus e o diabo.
6: Batalha entre Deus e o diabo.
5: Porque podem ter certeza que onde há um servo de Deus.
6: Podem estar seguros onde há um servo de Deus.
5: E onde existe também um movimento de intercessão em favor daquele servo.
6: Também onde há um movimento de intercessão por esse servo.
5: Por mais que ele esteja numa situação difícil.
6: Aunque esté en situación difícil.
5: Vai haver um mover de Deus, vai haver uma ação do Senhor.
6: Habrá movimentação de Deus e ação de Deus.
5: E exatamente isso que aconteceu.
6: Isso foi o que passou.
5: Na prisão de Pedro.
6: En la prisión de Pedro.
5: A Bíblia Sagrada fala que Pedro era guardado na prisão.
6: Dizem que Pedro era guardado na prisão.
5: Interessante isso, não é?
6: É interessante isso, não é assim?
5: Porque a Bíblia Sagrada nos fala que o próprio Herodes mandou que o guardassem na prisão.
6: A Bíblia diz que Herodes mandou que o guardem na prisão.
5: E recentemente eu falei sobre isso num culto.
6: Recentemente eu falei em um culto.
5: A gente não consegue perceber às vezes.
6: Não logramos notá-lo às vezes.
5: Mas existem momentos que Deus permite.
6: Há momentos que Deus lo permite.
5: Que até mesmo aqueles que nos perseguem nos guardem.
6: Até os que nos perseguem nos guardem.
5: Porque quando Deus guarda, Deus guarda. Imagine vocês se Pedro estivesse livre.
6: Quando Deus guarda, guarda, imagina que Pedro estivesse livre.
5: Havia uma perseguição terrível contra a igreja.
6: Havia persecução terrível contra a igreja.
5: Talvez as pessoas fora da prisão o houvesse matado.
6: Talvez a gente fora da cárcel o houvesse matado.
5: Mas a Bíblia Sagrada nos fala que ele foi colocado na prisão para ser guardado.
6: Eu disse que foi posto na prisão para ser guardado.
5: E é claro que esse guardado tem dois sentidos.
6: Claro que o guardado tem dois sentidos.
5: O primeiro sentido é ser retido.
6: Primeiro, retenido.
5: Para que não fugisse.
6: Para que não huja.
5: Guarda ele na cadeia.
6: Guarda ele na cárcel.
5: Mas o sentido também de guardado para que não fosse assassinado pelas pessoas nas ruas.
6: Também no sentido de que não se fosse assassinado por la gente na calle.
5: E a Bíblia Sagrada fala que chegou aquela mesma noite em que Herodes.
6: Isso que ele chegou nessa noite em que Herodes.
5: O faria comparecer.
6: Iba a comparecer.
5: Para fazer aquele julgamento sem base nenhuma.
6: Para ser el juicio sin ninguna base alguna.
5: E basicamente o assassinar.
6: E praticamente assassiná-lo.
5: E Pedro estava dormindo.
6: Pedro dormia.
5: Pedro era guardado por 16 soldados.
6: Pedro era guardado por 16 soldados.
5: Eram quatro quaternos.
6: Quatro de quaternos.
5: As mãos presas a um cepo, um tipo de um toco.
6: As mãos não sujetadas a uma estaca.
5: Dessa forma, parecia que era o Osama Bin Laden.
6: Dessa maneira, parecia o Osama Bin Laden.
5: Parecia ser o homem mais perigoso do planeta.
6: O homem mais perigoso do planeta.
5: Mas nesse exato momento, eu vou dizer a vocês, espiritualmente, era o homem mais perigoso do planeta para o diabo.
6: Nesse instante, era o homem mais perigoso do planeta para o diabo.
5: Porque a igreja estava se expandindo e Pedro estava pregando e fazendo discursos tremendos.
6: Porque
5: a igreja
6: se expandia e Pedro fazia discursos tremendos.
5: Mas eu quero dizer a vocês, meus irmãos,
6: eu quero dizer, irmãos meus,
5: que existe aqui um elemento muito importante,
6: que há um elemento muito importante
5: que nós não estamos desprezando nessa nossa campanha.
6: Não despreciamos em nossa campanha.
5: Eu sei que muita gente despreza quando a gente fala em oração.
6: Sei que muita gente despreza quando se habla de oração.
5: Sei que tem gente que gosta muito de oração.
6: Há gente que lhe gosta muito da oração.
5: Desde que elas não orem.
6: Desde que não orem.
5: Desde que elas passem pelos outros e irmão, ore por mim.
6: Desde que passem por outro e digam, ora por mim.
5: Se passar por 300 pessoas no culto, oreis por mim.
6: Passa por 300 pessoas e diz, ora
5: por mim. Ora por mim, hein?
6: Orado por mim.
5: Mas elas mesmas orarem por elas mesmas ou por outras pessoas, neca.
6: Pero que orem por ellos mismos, nada.
7: De qualquer maneira, meus irmãos.
6: De qualquer forma, irmãos meus.
7: Eu agradeço a Deus pela vida de vocês que sabem que é uma campanha de oração e estão aqui.
6: Agradeço a Deus por vossas vidas que sabem que é uma campanha de oração e estão aqui.
7: Vocês que estão aqui sabem que Deus está ouvindo cada palavra que vocês falam com Ele em oração.
6: Os que estão aqui sabem que Deus os ouve em oração.
7: E vocês sabem que a oração de vocês como servos do Senhor é uma oração poderosa.
6: E sabem que a vossa oração como servos é poderosa.
7: E ela tem um efeito tremendo.
6: E um efeito tremendo.
7: E digo mais.
6: E os digo mais.
7: As pessoas que quando ouvem falar em campanha de oração dá um sono.
6: Los que oyen la campaña de oración se les llega sueño. Sueño les llega.
8: A minha sogra já tá aí, nós que eu dei.
7: Deixa eu dizer para vocês uma coisa.
6: Deixa-me dizer-lhes algo.
7: Se vocês soubessem o poder que tem uma igreja orando,
6: se soubessem do poder que tem uma igreja orando,
7: vocês estariam aqui clamando a Deus.
6: Estariam aqui clamando a Deus.
7: Se vocês soubessem o quanto se prolongariam os vossos dias,
6: se soubessem quanto se estenderia vosso dia,
7: se vocês fossem servos de oração,
6: se fossem servos de oração,
7: vocês estariam aqui clamando pela presença de Deus.
6: Estariam clamando por a presença de Deus.
7: No versículo 5.
6: En el versículo 5.
7: Eu estou voltando um pouquinho.
6: Vuelvo un poquito.
7: A oração faz toda a diferença.
6: La oración hace toda la diferencia.
7: Pedro preso.
6: Pedro arrestado.
7: Versículo 5 depois dos dois pontos.
6: Versículo 5 depois dos dois pontos.
7: Mas a igreja.
6: Pero la iglesia.
7: Presta atenção nisso. Mas a igreja.
6: Pero la iglesia.
7: Fazia contínua oração por ele.
6: Oración sin cesar por él.
7: A Deus.
6: A Deus.
7: Essa igreja não foi buscar um poder político contrário como as igrejas dos nossos dias querem fazer.
6: Não foram a buscar poder político contrário como os de atualmente querem fazer.
7: Essa igreja não se movimentou para fazer uma plataforma.
6: Não se moveu a igreja para ser uma plataforma.
7: Com seus próprios políticos.
6: Um parlante para fazer com os políticos.
7: Essa igreja não ameaçou pegar nas armas.
6: Não ameaçou agarrar as armas.
7: Ah, Pedro está preso, pega a espada aí.
6: Arrestado, agarra a espada.
7: Ele mesmo arrancou a orelha de Malcos.
6: E arrancou a oreja.
7: Servo do sumo sacerdote.
6: Servo do sumo sacerdote.
7: Vamos fazer o seguinte, vamos lá, pega a espada, pega o cacete. Vamos agarra lá, vamos lá.
6: A espada, vamos allá.
7: Vamos soltar o homem à força.
6: Soltemos o homem à força.
7: Não, não, não, essa igreja aqui é a igreja que Deus se agradou dela e é a igreja que Deus se agrada até os dias de hoje.
6: Esta igreja é a igreja de quem Deus se agradou e até hoje se agrada.
7: É a igreja que sabe que as suas pendências serão resolvidas quando ela dobrar os seus joelhos.
6: A igreja que sabe que as suas pendências serão solucionadas quando dobra as suas rodilhas.
7: Não, quando ela fugir da oração como a maioria dos crentes que nós conhecemos em nossos dias.
6: Não quando huja da oração como conhecemos em nossos dias.
7: Pedro estava preso.
6: Pedro estava arrestado.
7: Os soldados o guardavam.
6: E os soldados le guardavam.
7: Mas a igreja estava orando.
6: E a igreja estava orando.
7: Era a noite do julgamento e morte desse servo de Deus.
6: Era a noite do juízo e do assassinato desse homem, não foi servo de Deus.
7: Mas esse governador seria derrotado por Deus através do poder da oração.
6: Pero ese gobernador sería derrotado por Dios a través del poder de la oración.
7: Muitas pessoas não estão presas.
6: Muchos no están arrestados.
7: Mas também estão vivendo seus últimos minutos de vida.
6: También viven sus últimos minutos de vida.
7: Muitos não estão fisicamente presas.
6: Muchos no están físicamente arrestados.
7: Mas estão aprisionadas por drogas, cigarro, cervejinha, cachaça.
6: Pero arrestados por cigarrillos, la droga, la
7: violência,
6: la aguardiente, todo.
7: E o que tem de capeta se segurando para que essas pessoas não saiam nunca.
6: E o que há de demônios agarrando essas almas para que não saiam nunca.
7: Tem muitas pessoas que querem, eu gostaria tanto de ver a minha família salva.
6: Há muitos que dizem, quisiera ver minha família salva.
7: Mas cadê vocês que deveriam estar aqui hoje e não estão?
6: Pero onde estão vocês que deveriam estar aqui hoje?
7: Cadê vocês que deveriam estar aqui clamando a Deus? Essa igreja deveria estar saindo gente para fora, porque é uma campanha poderosa de oração, sim.
6: Onde estáis que deveria estar aqui orando, sim, nesta oração?
7: Não que a igreja esteja vazia, mas tem muita gente que continua no vale da tranquilidade.
6: Não é que a igreja esteja vazia, sino que muitos estão em vale de tranquilidade.
7: Algum dia vão clamar e não terão mais quem ouvir o seu clamor, porque o tempo já terá se findado para ouvir-se as orações.
6: Algum dia clamarão e não hará quem ouça, porque já habrá terminado o tempo.
7: Semana passada nós falamos sobre a intercessão.
6: Semana passada falamos de intercessão.
7: E hoje continuamos a falar sobre a intercessão.
6: E hoje seguimos falando sobre a intercessão.
7: Na noite em que esse homem estava para ser morto.
6: Noite em que o homem ia ser assassinado.
7: A igreja igreja fazia uma oração continuamente em favor dele.
6: La iglesia hacía oración continua en su favor.
7: Não era uma oração tipo assim, vamos orar por tudo que aparecia na frente, Senhor abençoa as florzinhas, abençoa a construção da... Não, não, não, era uma oração em favor de Pedro.
6: Não era oração sem ganas por algo absurdo, senão em favor de Pedro.
7: Essa igreja sabia do perigo que corria esse líder daquele tempo.
6: La iglesia sabía el peligro que corría el líder de ese tiempo.
7: Essa igreja sabia a falta que faria esse servo de Deus.
6: La iglesia sabía la falta que haría ese siervo de Dios.
7: E chamaram as pessoas possíveis, vamos clamar.
6: Llamaron a la persona posible y dijeron, vamos a clamar.
7: Quando se fala igreja aqui, não está falando de templo, irmãos, está falando de povo.
6: Quando se diz igreja, pessoas. Não é templo, é as pessoas.
7: Vamos à casa de Maria.
6: Vamos à casa de Maria.
7: E vamos fazer lá oração em favor de Pedro.
6: Hagamos la oración en favor de Pedro.
7: E Herodes já estava pensando, não sei como vou assassinar.
6: Já pensava, como lo voy a matar?
7: Não sei se vou começar arrancando os dedos.
6: Não sei se começaré a arrancar os dedos.
7: Não sei se passo logo a espada e arranco logo a cabeça.
6: Olha, passo a espada e arranco a cabeça.
7: Eu não sei se faço ele passar por um corredor polonês e cada um dá uma cacetada até ele cair.
6: Não sei se logo passar por um passinho polonês.
7: Porque era um assassino.
6: Porque era um assassino.
7: Mas a igreja fazia contínua oração por ele.
6: Era na igreja se a contínua oração por ele.
7: E eu estou aqui com a minha listagem de oração hoje. Você está com a sua aí.
6: Estou com minha lista de oração, já estás com a tua aí.
7: E nós vamos seguir orando pelas pessoas que estão listadas na nossa, no nosso formulário.
6: Seguiremos orando por os que estão listados no formulário.
7: Se você quer a sua família salva, você tem feito oração contínua em favor da sua família?
6: Se queres tua família salva, você tem feito contínua oração por tua família?
7: Se você quer o seu amigo, o seu parente curado, você tem feito oração contínua para que Deus o cure?
6: Se queres teu amigo ou parente sanado, você tem feito oração contínua para que Deus o sane?
7: Aquela pessoa que foi injustiçada por alguma razão, você tem orado para que se faça justiça?
6: Quem foi injustiçado, oraste para que se haga justiça?
7: Esse povo sabia o que queria.
6: Esse povo sabia o que queria.
7: Esse povo estava na casa de Maria e esse povo dizia, Senhor, é por Pedro essa oração.
6: Esse povo estava em casa de Maria e dizia, é por Pedro essa oração.
7: Ele vai ser morto hoje.
6: Nos assassinarão hoje.
7: Senhor, a gente conhece Herodes, é um assassino. Ele e a família são assassinos.
6: Conhecemos Herodes, sua família é toda assassina.
7: Mas nós confiamos que o Senhor vai livrar Pedro.
6: Pero confiamos que librarás a Pedro.
7: Ele vai ser morto, Senhor, ele está na cadeia.
6: Lo matarán, está na cárcel,
7: Senhor. Só escutavam lá, meu Deus, Pedro e Pedro, aleluia, meu Deus, Pedro e Pedro, salva, Senhor, Pedro, da cadeia, tira, Pedro e Pedro.
6: Se escutava Pedro, Pedro, saca-lo, Senhor, pela cárcel, Pedro.
7: E Pedro, eu creio que estava cansado, porque tinha passado um sufoco danado, não é?
6: Porque Pedro estava cansado porque ha passado por um sufocamento terrível.
7: Acredito que ele estava angustiado também, afinal, o próprio Cristo se angustiou no dia da sua, da sua prisão.
6: Também ele estava angustiado, talvez como Cristo estava angustiado dia da prisão.
7: Mas a igreja estava orando em favor dele.
6: A igreja orava em seu favor.
7: A igreja estava clamando em favor dele.
6: A igreja clamava em seu favor.
7: E no versículo 7 a Bíblia fala que com toda aquela guarda que ali estava.
6: Versículo 7 diz que todos os guardias que estavam ali.
7: Eis que sobreveio o anjo do Senhor.
6: É aqui sobrevindo o anjo do Senhor.
7: E era um anjo tão poderoso que resplandeceu uma luz na prisão.
6: Anjo tão poderoso que resplandeceu de luz.
7: Despertou Pedro e falou: levanta-te de pressa, Pedro.
6: Ele disse: cinha-te, levanta-te de prisa, Pedro.
7: E as cadeias que estavam nas suas mãos, ou corrente ou cepo, como falei para vocês.
6: E as cadenas ou estacas que estavam entre suas mãos.
7: Caíram na mesma hora.
6: Caíram no instante.
7: Quando nós intercedemos pelas pessoas, meus irmãos, nós estamos praticando uma atitude de amor.
6: Quando intercedemos por la persona, estamos praticando atitude de amor.
7: Nós estamos praticando uma atitude de fé.
6: Praticamos atitude de fé.
7: E vocês podem ter certeza que onde há fé e amor existe o mover, ou seja, a ação de Deus.
6: Podem estar seguros que onde há amor e oração há a ação de Deus.
7: E a Bíblia Sagrada nos diz que caíram então as cadeias.
6: A Bíblia diz que caíram suas cadenas.
7: E o anjo falou para ele, cinge-te.
6: O anjo lhe disse, cinge-te.
7: Coloca sua roupa de sair.
6: Ponte tu roupa para sair.
7: Coloca as suas sandálias.
6: Ponte tus alparcas.
7: Pega agora a sua capa e lança nas suas costas.
6: Ponte tu capa e echa-la à espalda.
7: Eu me lembro, meus irmãos, é interessante isso.
6: Me acordo, é interessante, irmãos meus.
7: Quando o faraó queria libertar o povo hebreu do Egito.
6: Quando o faraó queria liberar o povo hebreu do Egito.
7: Ele queria libertar do jeito dele.
6: Queria liberá-lo de sua forma.
7: Deixa o filho.
6: Deixa o filho.
7: Deixa os animais.
6: Deixa os animais.
7: Deixa o ouro.
6: Deixa o ouro.
7: Deixa a riqueza.
6: Deixa a riqueza.
7: E Deus falou com Moisés, diga a esse povo que não é para deixar para trás nenhuma unha.
6: Deus disse a Moisés, diga que não é para deixar nenhuma unha.
7: Nenhuma unha.
6: Nenhuma unha atrás.
7: A bênção de Deus na nossa vida, ela é sempre completa.
6: A bênção de Deus é sempre completa na nossa vida.
7: Eu confesso a vocês, meus irmãos.
6: Os confesso, irmãos.
7: Se tô eu preso.
6: Se estou
7: eu
6: arrestado.
7: O anjo chega e fala depressa.
6: El ángel me dice deprisa.
7: Acho que eu não calçava nem o sapato, deixava a capa, deixava tudo para trás e saía correndo.
6: Creo ni me pondría las alpargas, saldría corriendo.
7: Só que Deus falou, põe o sapato.
6: Solo que Dios, el ángel le dijo, ciñete.
7: Pega a roupa.
6: Agarra tu roupa.
7: Pega a capa.
6: Ponte tu capa.
7: Precisa ser rápido, mas não é para deixar nada para trás.
6: Rapidamente, Pedro, não deixes nada atrás.
7: E Pedro foi lá, coloca a roupa, coloca o sapato e a Bíblia Sagrada nos fala.
6: Pedro foi, se ciñou e a Bíblia disse
7: que o anjo falou, agora você vai me seguir, segue-me.
6: Le dijo, me seguirá, sigue-me.
7: E saindo seguia.
6: Saliendo le seguía.
7: E não sabia o que era real, perdão, não sabia que era real o que estava sendo feito pelo anjo.
6: Não sabia se era real o que estava sendo feito por el ángel.
7: Mas cuidava que via uma visão.
6: Pero estaba atento de que era una visión.
7: Esse local onde Pedro estava preso era uma fortaleza.
6: El lugar donde Pedro estaba preso era una fortaleza.
7: Eu imagino, meus irmãos, que Pedro,
6: me imagino que Pedro,
7: depois daquele sonozinho,
6: depois desse sonhito,
7: tava meio sem saber ainda, tô acordado, não tô, o que está acontecendo?
6: Sem saber se estava desperto ou o que passava.
7: E de repente a Bíblia fala que ele não tinha nenhuma noção se era realidade ou se era um sonho que estava acontecendo com ele.
6: Não tinha noção de que era realidade ou era sonho o que estava passando.
7: Ele não tinha uma certeza, será que é um sonho, será que não é?
6: Ele estava seguro se era sonho ou será que não é?
7: A Bíblia fala que ele cuidava que era uma visão.
6: Estava atento de que era uma visão.
7: Mas de repente passaram a primeira porta, a primeira saída.
6: Passou na primeira porta da saída.
7: Primeira guarda.
6: Na primeira guarda.
7: Versículo 10.
6: Versículo 10.
7: Chegaram até a porta de ferro que dá para a cidade.
6: Na porta de ferro que dá na cidade.
7: De repente, do nada, a porta se abriu. Ninguém estava empurrando. A porta se abriu. Por que se abriu?
6: E do nada, a porta se abriu porque se abriu.
7: É assim que Deus faz.
6: Assim Deus faz.
7: E saíram os dois.
6: E saíram os dois.
7: Pedro e o anjo e Pedro.
6: Pedro e o ángel e Pedro.
7: Percorreram uma rua.
6: Transcorreram na calle.
7: E depois que percorreram uma rua, diz a Bíblia, o anjo se apartou dele.
6: Transcorrendo na calle, o anjo se apartou dele.
7: Foi aí que Pedro se despertou de verdade, tornando-se assim, disse.
6: Assim Pedro se despertou em si e disse.
7: Agora sei que verdadeiramente o Senhor enviou o seu anjo e me livrou da mão de Herodes.
6: Agora verdadeiramente sei que Deus mandou seu anjo e me livrou da mão de Herodes.
7: Olha, meus irmãos, as bênçãos de Deus são tão tremendas.
6: Miren, hermanos, as bendições de Deus são tão tremendas.
7: E Deus permite que assim seja.
6: Deus permite que assim seja.
7: Para que você, em algum momento da sua vida,
6: para que em algum instante da tua vida,
7: você possa até mesmo pensar.
6: Hasta puedas pensar.
7: Será que eu estou sonhando ou será que isso é uma realidade?
6: Será que estou sonhando ou é uma realidade?
7: As bênçãos de Deus são tão tremendas na nossa vida quando nós somos intercedidos.
6: São tão tremendas na nossa vida que somos intercedidos.
7: Quando alguém intercede por nós, é tão bom saber que tem gente orando pela gente.
6: Quando alguém intercede por nós, é tão bonito saber que alguém intercede por nós.
7: Porque Deus faz coisas tão grandes, tão tremendas.
6: Isso é algo tão grande e tão tremendo.
7: Que às vezes nós paramos para pensar, mas dá para acreditar numa coisa dessa?
6: Ponemos a pensar, será que podemos crer em algo como isto?
7: Olha para trás um pouquinho e veja o que você era sem Deus.
6: Mire atrás e veja quem era sem Deus.
7: E olha para você agora e veja o que Deus fez na sua vida.
6: Mira-te e vê o que Deus fez em tua vida.
7: Parece ou não parece um sonho?
6: Isso não parece um sonho.
7: Mas é realidade, é o mover de Deus na sua vida. Alguém está orando por você e Deus está se movendo por ti.
6: É realidade, Deus se move em tua vida, alguém ora por ti.
7: Louvado seja Deus.
6: Alabado seja Deus.
7: Quero dizer a vocês que esse mesmo Deus que mandou o anjo.
6: Os quero dizer que é o mesmo Deus que mandou o anjo.
7: Enquanto o povo intercedia por Pedro, é o mesmo Deus que opera em nosso meio ainda.
6: Quando o povo intercedia também, é o mesmo Deus que obra hoje em dia.
7: Existem coisas que parecem impossíveis a nós.
6: Há coisas que nos parecem impossíveis.
7: Imagina você.
6: Imagine-se você.
7: A coisa está tão feia, não é?
6: A coisa está tão feia, não?
7: Esses dias nós recebemos a informação do canadense que ficou 5 anos em cativeiro, preso, sequestrado.
6: Recebemos a informação de um canadiense que foi 5 anos em cativeiro.
7: Não sei se tinha 16 guardas cuidando dele, se ele estava acorrentado, não, porque ele conseguiu ter 3 ou 4 filhos no cativeiro.
6: Não sei se havia 16 guardas, mas tinha muitos filhos em cativeiro.
7: Se tivesse 2 ou 3 guardas ali.
6: Se tiveram 2 ou 3 guardas ali.
7: Assim mesmo, se fosse eu, não me animaria de partir para cima. Ah, vou acabar, vou entrar e vou. Não.
6: Sí, pues, señor, no, yo no me echaría encima de ellos.
7: Mas meus irmãos, vejam vocês como é.
6: Pero imagínense cómo es.
7: O mover de Deus quando nós estamos recebendo oração de alguém.
6: El mover de Dios cuando recibimos la oración de alguien.
7: Eu não estou dizendo que não devemos orar por nós mesmos, não é isso.
6: No estoy diciendo que no podemos orar por nosotros mismos, no es eso.
7: Mas eu estou dizendo que quando nós oramos por nós mesmos.
6: Digo que cuando oramos por nosotros mismos.
7: E a nossa oração se junta à oração de outras pessoas que também estão orando por nós.
6: Y nuestra oración se junta a la de otros que están orando también por nosotros.
7: A possibilidade de haver o mover de Deus é muito grande na nossa vida.
6: A possibilidade de ver o mover de Deus em nossa vida é muito grande.
7: Nós vivemos num tempo difícil, num tempo perigoso.
6: Vivemos em tempo difícil e perigoso.
7: É gente que morre todo dia.
6: Gente que morre todos os dias.
7: Perigos e mais perigos muito iminentes, mais iminentes do que nós pensamos.
6: Imagine-se perigos iminentes que imaginamos.
7: Sempre que eu vou viajar, eu digo à igreja, igreja, ore por mim.
6: Sempre que vou viajar, digo, igreja, orem por mim.
7: E eu digo aos irmãos, acho que eu fiquei mais... assim,
6: digo a los hermanos que me he quedado más así.
7: No quer dizer que fiquei velho porque eu tô novo.
6: Estoy envejecido
7: e bonito.
6: Joven, más joven y bonito.
7: Os irmãos não precisam concordar não.
6: No necesita que estén de acuerdo.
7: Mas eu digo sempre, orem por mim porque essas viagens são perigosas.
6: Digo, orem por mim porque os viajes são peligrosos.
7: Às vezes cai o avião, às vezes está de carro, bate o carro, é perigoso.
6: Poderia cair el avión o golpear el coche, talvez.
7: Quando eu já levanto aqui, vamos orar já a primeira oração por mim, que a igreja ora, eu já fico mais sossegado, mais tranquilo.
6: Quando eu sei que a igreja está orando por mim, eu me quedo mais tranquilo.
7: E eu sou mais exigente, sempre digo, não quero que vocês olhem assim, tipo, abençoe todos os pastores, quero que vocês falem o meu nome.
6: Sou mais exigente, quero que você venha em meu nome.
7: Se eu falar nome e sobrenome, não, mas pode falar pastor Lorival, que Deus sabe que sou eu.
6: Meu nome e apelido é o senhor Lorival, porque Deus já sabe quem sou eu.
7: É?
6: Mas assim...
7: Quando tem gente intercedendo pela gente, juntando as orações também da gente.
6: Quando há gente intercedendo por nós e mesclamos nossa oração.
7: A possibilidade do mover de Deus acontecer é muito grande.
6: A possibilidade daquele mover de Deus suceder é muito grande.
7: E Pedro agora se despertou.
6: Pedro agora se despertou.
7: Não é um sonho.
6: Não é um sonho.
7: Agora eu sei que verdadeiramente.
6: Agora sei que verdadeiramente.
7: Eu estou livre.
6: Estou livre.
7: Os judeus queriam me matar.
6: Os judeus queriam matar-me.
7: Herodes queria acabar comigo.
6: Herodes queria matar-me.
7: Mas estou livre.
6: Pero estoy libre.
7: E a Bíblia fala que ele foi para a casa de Maria, onde estava acontecendo a oração.
6: Dice que fue a la casa de María donde pasaba la oración.
7: E eles estavam lá ainda reunidos e oravam em favor de Pedro.
6: Eles estavam reunidos e alguns oravam por Pedro.
7: A Bíblia não fala, a Bíblia não fala, mas a gente pode dar uma ajudinha, né?
6: A Bíblia não diz, mas podemos fazer.
7: Não é que eu estou aumentando, mas
6: aumentando, pero.
7: Acho que Pedro chegou lá e começou a ouvir a oração, né?
6: Pedro chegou e começou a ouvir a oração.
7: Colocou o ouvido lá perto da porta, todo mundo abençoa Pedro, salva Pedro, liberta Pedro. Ele, tô bem cotado por aqui, hein?
6: Colocou o ouvido à porta e comigo, estou bem cotizado aqui.
7: E a Bíblia Sagrada nos diz que ele então bateu a porta.
6: Então se chamou à porta.
7: E havia ali uma menina chamada Rod ou Rode.
6: Havia uma jovem chamada Rude.
7: E ela conhecia a voz de Pedro.
6: Conhecia a voz de Pedro.
7: Se emocionou de tal forma que esqueceu de abrir a porta.
6: Se emocionou de tal maneira que se olvidou de abrir a porta.
7: E a Bíblia Sagrada nos diz que ela anunciou lá. Gente, para a oração um pouquinho, só um pouquinho para a oração.
6: Dice que anunció detener un ratito la oración.
7: O que está acontecendo, Rod?
6: O que está pasando, Rude?
7: É que é Pedro que está aí na porta, reconheci a voz dele, é Pedro.
6: Pedro está na porta, é reconhecido a sua voz.
7: E disseram, você está fora de si, menina.
6: Está fora de ti mesma, minha.
7: Mas ela afirmava, não, é ele sim.
6: Afirmava, não, é ele sim.
7: E uns diziam, não, é o anjo.
6: Outros diziam, não, é o anjo.
7: É o seu anjo.
6: É o anjo.
7: Mas Pedro perseverava na porta lá batendo,
6: ó. Chamava na porta todavia.
7: Até que abriram a porta e foi aquele espanto.
6: Até que abriram e se espantaram.
7: E Pedro, meus irmãos, antes que eles começassem a gritaria, glória a Deus, aleluia, o Senhor livrou. Pedro fez um ruidinho para eles. Não façam ruído, não.
6: Pedro dijo,
7: quietinhos.
6: Quietecitos.
7: E começou a contar a história que eu contei para vocês agora.
6: Começou a contar a história que acabamos de contar.
7: Deus mandou o anjo, tinha 16 guardas e as portas se abriram.
6: O anjo havia guardas e as portas se abriram.
7: E a Bíblia Sagrada diz que houve uma verdadeira alegria nessa casa.
6: Nessa casa.
7: Regozijo nessa casa.
6: Regozijo nessa casa.
7: Mas enquanto isso, lá na prisão, o que é que aconteceu?
6: Entretanto, na prisão, o que passou?
7: Enquanto nesse lugar havia grande alegria, lá na prisão, e nos domínios de Herodes havia um grande alvoroço, diz a Bíblia.
6: Na casa alegria, na cárcel havia alborotos, diz a Bíblia.
7: Afinal de contas, como é que esse homem havia saído da cadeia e ninguém havia visto?
6: Afinal, como esse homem havia saído e nadie lo viu?
7: Como havia escapado se tinha 16 guardas cuidando dele?
6: Como escapou se havia 16 guardas cuidando?
7: Como escapou se a mão dele estava presa, acorrentada?
6: Saiu com as mãos encadenadas?
7: Diz a história, eu não sei se é verdade ou não, que Herodes mandou matar todos os guardas e as suas famílias.
6: Que Herodes mandou matar os guardas e suas famílias?
7: Para quem pretendia matar só um?
6: Para quem pretendia matar solamente um?
7: Matou muito mais, né?
6: Matou muito mais, não é assim?
7: Matou seus próprios soldados.
6: Os próprios soldados.
7: Ficou irritado, Herodes.
6: Ficou irritado, Herodes.
7: Mas quando Deus trabalha, Deus é assim.
6: Mas quando Deus trabalha, é assim.
7: A gente pensa que é um sonho.
6: Pensamos que é um sonho.
7: Os inimigos se perdem sozinhos e se matam entre si.
6: Não se perdem e se matam entre si mesmo.
7: E quando Deus trabalha, Deus trabalha.
6: Quando Deus trabalha, Ele trabalha.
7: Para Deus trabalhar, a igreja precisa clamar, orar, interceder, buscar a presença de Deus.
6: Para que Deus trabalhe, a igreja necessita interceder, buscar a Deus.
7: E é para isso que estamos aqui.
6: Para que estamos aqui.
7: Para apresentar os nossos irmãos a Deus.
6: Para os irmãos a Deus.
7: Para apresentarmos uns aos outros a Deus.
6: Darmos uns aos outros a Deus.
7: E podemos apresentar a nós mesmos também.
6: Darmos a nós mesmos também.
7: Eu quero em nome de Jesus.
6: Quero em nome de Cristo.
7: Que muitos de vocês digam.
6: Que muitos digam.
7: Não é possível o que está acontecendo comigo.
6: Não é possível que esteja passando comigo.
7: Só pode ser um sonho da parte de Deus.
6: Só pode ser um sonho de parte de Deus.
7: É muita bênção.
6: É muita bendição.
7: É muita libertação.
6: É muita liberação.
7: É muita prosperidade. É
6: muita prosperidade.
7: Mas acima de tudo.
6: Mais de todo.
7: É muita salvação de alma, salvação da família, dos filhos, dos pais, enfim, salvação de uma maneira geral.
6: Muita salvação da família, amigos em geral.
7: Eu sei que Deus está conosco, né?
6: Deus está conosco.
7: Eu sei que Deus está se agradando de vocês que estão conosco.
6: Deus se agrada dos que estão conosco.
7: E eu sei que Deus está se agradando da nossa intercessão uns pelos outros.
6: Que Deus se agrada da intercessão uns pelos outros.
7: Então podem esperar, meus irmãos.
6: Podem esperar, irmãos meus.
7: Se for necessário enviar anjo, Deus vai mandar anjo.
6: Se for necessário, Deus enviará anjo.
7: Se não for preciso mandar anjo, não tem problema, Deus opera do mesmo jeito.
6: Se for necessário, Deus opera da mesma forma.
7: Se for preciso acontecer uma grande luz, Deus vai fazer uma grande luz acontecer.
6: Se necessário, que a grande luz abraça.
7: Mas o mais importante que eu quero dizer a vocês é que a mão do Senhor está do nosso lado.
6: O mais importante é que o Senhor dizer que
7: a mão do Senhor está do nosso lado.
6: A mão do Senhor está do nosso lado.
7: A destra da sua justiça está conosco. A mão do Senhor não está encolhida, ela está pronta para trabalhar em favor de um povo que nele espera.
6: Sua mão não está encolhida, está disposto a trabalhar por el pueblo que nele espera.
7: E o povo que espera no Senhor é esse povo que está aqui.
6: O povo que espera nele é esse povo que está aqui.
7: É esse povo que o joelho está calejado, não é aquele bumbuzinho de criança, não.
6: Essa rodinha que está com calho, sim.
7: É esse povo que quando a gente fala, vamos orar, eles têm aquele entusiasmo.
6: O povo quando decimos que vamos orar, está com entusiasmo.
7: E a sua vida não é só pautada no famoso orai por mim, e você mesmo não quer nem saber de abrir a sua boca para falar com Deus.
6: Somente sua vida pautada em orar por mim e não quer saber de orar a Deus.
7: Clama a Deus e a resposta vai acontecer.
6: Clama a Deus e a resposta sucederá.
7: Não há problema grande que Deus não possa resolver.
6: Não há problema grande que Deus não possa resolver.
7: Mas você precisa orar.
6: Precisa orar.
7: E só ora quem tem fé.
6: Só ora quem tem fé.
7: E só ora um pelo outro.
6: Um por el outro.
7: Se a pessoa tiver fé e se a pessoa tiver amor.
6: Tem fé e a pessoa se tem.
7: Eu creio na resposta de Deus.
6: Creio na resposta de Deus.
7: Sossegai-vos no Senhor, acalmai-vos.
6: Acalmai-vos.
7: Certamente o Senhor já está fazendo coisas grandes em nosso meio.
6: Certamente o Senhor
7: já está fazendo. Certamente Deus já está se agradando do vosso coração e do vosso amor.
6: Deus se agrada do vosso coração.
7: Que Deus os abençoe.
6: Deus os bendiga.
7: Pedro, meus irmãos, continuou.

0: Não adianta, quando o povo de Deus ora,
1: tiene caso cuando la iglesia ora,
0: as coisas acontecem.
1: Las cosas suceden.
0: Não importa o que seja, vai acontecer.
1: Sucederá.
0: Que Deus os abençoe, meus irmãos, que Deus os guarde.
1: Deus os bendiga, Deus os guarde.
0: Deus tem vida longa para você.
1: Deus tem vida larga.
0: Deus tem milagres para a sua vida.
1: Deus tem milagres para a tua vida.
0: Deus tem salvação para a sua família.
1: Tem salvação para a tua família.
0: Quero fazer uma oração com vocês.
1: Eu quero fazer oração com todos vocês.
0: Coloquem-se de pé, meus irmãos.
1: Parem-se, irmãos meus.
0: É uma oração para Deus abrir portas.
1: É uma oração para que Deus abra portas.
0: É, Deus Sim. abre portas.
1: Deus abre portas.
0: Uma oração para Deus fazer transformações.
1: Uma oração para que Deus haja transformação.
0: Louvado seja Deus.
1: Alabado seja
0: Quando
1: Deus.
0: A mão do Senhor tocar, vem restaurar, Senhor. Coloca a mão no seu coração.
1: Abra teu coração.
0: Senhor meu Deus, o Senhor é o Deus que abre portas onde não há portas. O Senhor é Deus que abre caminho sobre as ondas, abre mar. O Senhor é Deus que faz tudo em favor do seu povo que clama, o seu povo que ora, o seu povo que intercede. Senhor meu Deus, vem derramar a unção do Senhor sobre essa igreja. Vem derramar do poder do Senhor sobre esse povo, sobre essa igreja. Vem abrir todas as portas que se encontram fechadas, meu Deus. Eis aqui o seu povo na sua presença. E a sua palavra, meu Deus, nos diz que se o meu povo, que se chama pelo meu nome, se humilhar e orar, Senhor, eis aqui o povo do Senhor se humilhando e orando, clamando a sua presença, clamando pelo seu poder. Sem o Senhor nós não somos nada, meu Deus. O que nós somos? Nada. Nós precisamos muito da sua misericórdia. Permita atuar a sua misericórdia, meu Deus, nestas vidas, nesse povo generoso, nesse povo, Senhor, meu Deus, que está doando um pouquinho do seu tempo para estar na sua presença. O seu povo que clama, eis o seu povo que está chamando pelo seu nome nesse dia. Perdoai os nossos pecados, ó Deus, nós somos pecadores. Purifica-nos de todo mal, purifica-nos de todas as nossas transgressões, porque nós queremos orar, ó Deus, não queremos encontrar nenhuma barreira para as nossas orações. E a sua palavra nos diz que os nossos pecados fazem sim uma barreira entre nós e o Senhor. Perdoa-nos, ó Deus, lava-nos na sua palavra, purifica-nos no teu sangue precioso que foi derramado na cruz do Calvário. Senhor meu Deus, abra as portas fechadas em favor do seu povo. Abra a porta da prosperidade, abra a porta de um bom emprego, abra a porta da saúde, a porta de um bom salário. Senhor meu Deus, eu creio que o Senhor está agindo em nosso meio. Eu creio que o Senhor está agindo nessa igreja. O Senhor é Deus grande, não há Deus como o Senhor. Eu te louvo, eu te glorifico, Senhor, porque o Senhor é o único Deus da minha vida, Deus do meu coração, Deus da nossa vida. Estenda as tuas mãos e faça maravilhas em nosso meio. Estenda as tuas mãos e faça sinais em nosso meio. Eu creio, Senhor meu Deus, o Senhor é um Deus vivo. Eu creio que o Senhor está abrindo essa porta, meu Deus, que há tanto tempo estava fechada. Repreendo, a Deus, todo o demônio da miséria. Espírito da miséria, demônio miserável. Espírito maligno, ladrão. Você está derrotado no poder do nome. Do nome do nosso Senhor e Salvador Jesus Cristo. Essa família está sendo abençoada, está sendo prosperada. Essa família está sendo tocada pelo poder das tuas mãos. E essa família, meu Deus, vai ser bem sucedida em tudo quanto puser as mãos para fazer. Senhor meu Deus, Senhor meu Pai, em nome de Jesus, o Senhor vai tocar na vida financeira de cada uma dessas pessoas para abençoar. O Senhor já está tocando para abençoar. Abençoa esse povo, acredita no Senhor. Por mais que o inimigo venha tentando fechar as portas, por mais que o inimigo venha tentando trabalhar para fazer dessa vida uma vida miserável, uma vida, meu Deus, migalhenta, nós estamos pedindo ao Senhor agora, intercedendo em favor desse povo. Meu Deus, abençoa, prospera, multiplica o pão.

0: faça uma obra grande, Senhor, nessa casa, nessa família. E essas vidas glorificarão o nome do Senhor apenas, ó Deus, pelas coisas que o Senhor tem feito, sem mesmo a necessidade de dizer palavras. Em nome de Jesus, meu Deus, em nome de Jesus, abençoa com as tuas bênçãos, Senhor. Abençoa com a tua bênção, meu Deus, essas vidas. Em nome de Jesus Cristo. Amém, Senhor, amém. Amém. Podem dar glórias a Deus, glorificar a Deus com as palmas também. Você precisa que Deus receba você. Você precisa deixar Deus aceitar você. Deus te aceita. Deus quer ver você salvo. Deus quer ver você lá na glória. A igreja vai ser arrebatada, ou nós vamos morrer antes da igreja ser arrebatada. E os que morrerem em Cristo, os que dormirem em Cristo, esses vão para o céu, vão para a glória. Os que morrerem sem Jesus, esses morrerão sem salvação. Então eu quero chamar você, que ainda não se arrependeu dos seus pecados, que ainda não se arrependeu dessa sua vida errante, continua ainda no mundo do pecado. Deus aceita você do jeito que você é. Vem aqui à frente, Deus recebe você, Deus aceita você. Vem cá à frente, vem. Quem tem Jesus tem tudo. Nosso irmãozinho já está aqui, olha. Quem tem Jesus tem tudo, quem não tem Jesus não tem nada. A vida é essa desgraça que vocês estão vendo aí. A vida é essa tristeza que vocês estão vendo. Deus recebe você como você está. E a partir do momento que Deus recebe você, Ele entra no seu coração, Ele entra na sua vida, aí o diabo tem que sair. As enfermidades têm que sair. Esse desejo de morte não mais acontecerá, vai embora para sempre. E você vai ter só essa sensação de vida, vai respirar esse arzinho gostoso da vida que há em Cristo Jesus. Vem aqui à frente, porque Deus te recebe do jeito que você vem para Ele. Vem cá. Deus te aceita do jeito que você vem para Ele. Você pode estar em pecado, você se arrepende, Deus te aceita. Você pode estar vivendo essa vida tão distante de Deus. Vem cá, porque Deus aceita você. Eu estou começando a me recusar a falar, vem aceitar Jesus, viu, meus irmãos? Estou me recusando um pouco a dizer, porque dá uma sensação que Jesus está tipo assim, por favor, me aceita, me aceita. Na verdade, o Senhor é quem nos aceita, não é verdade? Porque nós é quem somos os pecadores. Então tudo bem, eu posso até dizer a você, aceita os preceitos de Deus, vai. Aceita o caminho que Jesus propõe para você, quer felicidade, quer salvação. Mas a bem da verdade é Deus quem nos aceita, porque os pecadores somos nós. Sai do seu lugar, quem tem Jesus tem tudo, quem não tem, não tem nada. Se você não tem Jesus, você vai continuar nessa sua vida aí, olha. Sem esperança, sem nada, qualquer momento você pode morrer, falecer. Seu nome não está no livro da vida, aí vai ser tarde demais para você deixar Deus morar no seu coração e passar a servir a Deus arrependido dos seus pecados. Eu quero chamar também você que está desviado dos caminhos do Senhor. Para onde você está caminhando? Sem Deus, sem esperança. Olha só a direção que você está caminhando, na direção do abismo da perdição. Vem aqui à frente reconciliar-se com Deus. Deus está te chamando hoje. É uma oportunidade viva que Deus te dá. Tem algum desviado que quer reconciliar-se com Deus? Levanta sua mão e vem aqui à frente. Deus está te chamando. Você não poderá dizer que não teve a oportunidade, que a oportunidade você está tendo aqui hoje. E nós seremos testemunhas contra você, se você não se arrepender e voltar para Jesus enquanto você tem tempo. Deus abençoe, minha irmã. Deus abençoe você também, minha irmã. Quem mais? Deus está chamando vocês. Você se desviou. E não adianta culpar esse ou aquele. Você se deixou enganar. Deus ama você. Deus te recebe de volta. Quando nós seguimos nessa carreira, nós temos que olhar somente para Jesus, que é o autor e consumador da nossa fé. Se olhar para o homem, se olhar para o pecado do homem, se olhar para a falha do homem, se olhar para a igreja, o único filho perfeito de Deus é Jesus. E igreja perfeita não existe. Aliás, se você é perfeito, não vem para essa igreja não. Aqui nós não aceitamos perfeitos. Deus abençoe a irmã também. Tem mais alguém que quer reconciliar-se? Vem aqui agora. Deus abençoe minha irmã, minha irmãzinha também. Irmãozinho também, Deus abençoe. Quem tem Jesus tem tudo, meus irmãos. Quem não tem Jesus não tem nada. Você que saiu da igreja, saiu até falando mal da igreja, se arrependeu, será que me recebem de volta? Quer voltar? Pode vir. A igreja é do Senhor, não é nossa. Se Deus te perdoa, quem somos nós para dizer não? Quer voltar para o ministério? Pode vir. Tenha receio, não tenha medo. Para quê? É a oportunidade que Deus te dá. Se tem alguém que quer se unir ao ministério pentecostal, Deus e amor também, isso não é alma salva, essa alma já está salva. Nós não somos pescadores de aquário, mas às vezes tem pessoas que querem congregar com a gente, tem as suas razões. Se quiser, pode vir também, não tem problema nenhum, vamos receber você também. Deus abençoe o senhor também, viu? Amém? Pode vir aqui à frente, nós vamos receber vocês, vamos abraçar vocês como membros da nossa igreja e vamos buscar a Deus juntos até que Jesus leve a igreja para o céu. Amém? Deus abençoe o casal também, Deus abençoe toda essa igreja de pé, toda a igreja de pé, e Deus abençoe todos vocês. Várias pessoas vieram aqui também se unindo ao ministério. Deus abençoe, vamos juntos batalhar juntos em nome de Jesus. Amém? Feche os vossos olhos, vocês que estão aceitando Jesus, vocês que estão reconciliando-se com Deus. Senhor meu Deus, Senhor meu Pai, eu apresento ao Senhor essas vidas que estão na presença do Senhor. Eu sei que o Senhor as recebe, sei que o Senhor as aceita, Senhor. O Senhor é poderoso para purificá-las no sangue de Jesus Cristo, perdoar os pecados dessas vidas arrependidas que estão perante o Senhor. Eu não conheço esses corações, meu Deus, mas o Senhor conhece. Eu sei que o Senhor está examinando cada uma dessas pessoas, esses que estão aceitando Jesus, os que estão reconciliando-se com o Senhor, os que estão voltando, Senhor meu Deus, a congregar aqui, os que estão passando a congregar conosco. O Senhor conhece cada coração. O Senhor é poderoso para fazer um verdadeiro escrutínio nessas vidas, lavá-las, purificá-las e dar a elas, meu Deus, o poder para que persevere até o dia em que o Senhor chamar a sua igreja, ou que o Senhor chamar individualmente cada pessoa. Preserva essas pessoas, meu Deus, levanta essas pessoas, lava essas pessoas na sua palavra, e que elas fiquem firmes, ó Deus, na sua presença conosco, batalhando, meu Deus, militando legitimamente, Senhor. Que o nome do Senhor seja glorificado nessas vidas, ó Deus. Escreva o nome dessas pessoas no livro da vida, sela no sangue do Cordeiro que foi derramado na cruz do Calvário, para o dia em que o Senhor chamá-las à eternidade. Abençoa, guarda, meu Deus. Se o Senhor as recebe, nós também as recebemos, e vamos amá-las, vamos fazer aqui, meu Deus, uma família, e juntos vamos estar glorificando o nome do Senhor e combatendo o bom combate, em nome de Jesus Cristo. Amém, Senhor, amém. Batam palmas para Jesus, palmas para Jesus. Olha, agora vocês vão dizer: estou reconciliando, estou aceitando Jesus, estou passando para Deus e amor, estou voltando para Deus e amor. O que vocês estiverem fazendo, eles vão orientar vocês certinho, para que vocês o mais rápido possível sejam integrados à igreja e participem de tudo que a igreja faz. Os que não são batizados, que se batizem; os que são batizados, que voltem a tomar a ceia conosco, e é uma grande festa até Jesus voltar. Amém? Deus abençoe vocês pela bondade de vocês e pela coragem de vocês virem aqui à frente. Os irmãos com as pranchetas, recebam os nossos irmãos novos crentes, os dois irmãos que estão voltando, reconciliando, enfim. E essa igreja, meus irmãos, que gostoso é estar com vocês, viu? Que bom é estar com vocês, que maravilha é estar com vocês. Quem viu Deus operar maravilhas aí hoje? Quem viu Deus falar tremendamente ao seu coração? Levante as suas mãos para a oração da fé. Obrigado, igreja, obrigado. Senhor meu Deus, Senhor meu Pai, leva em paz essa igreja, leva em paz esse povo abençoado, Senhor meu Deus, guardado, protegido. Que a mão do Senhor esteja sobre cada vida, sobre cada pessoa. E sei, Senhor meu Deus, que o Senhor está conosco. Traga o seu povo, traga a sua igreja, para que a sua igreja, meu Deus, possa se unir nesse movimento de oração, e estaremos orando uns pelos outros, e o Senhor promovendo a cura, promovendo o milagre, promovendo a prosperidade, as grandes bênçãos das suas mãos. Leva em paz o seu povo, Senhor meu Deus, leva em paz a sua igreja abençoada e guardada, no poder do nome e do sangue de Jesus Cristo. Amém, Senhor, amém. Digam comigo assim, olha: do Senhor Jesus, mais uma vez. A paz do Senhor Jesus, mais uma vez. A paz. paz do Senhor Jesus. Que Deus os abençoe, Deus os guarde. E venham estar conosco aqui em oração, clamando juntos em favor uns dos outros. Deus os abençoe, que Deus os abençoe, que Deus os guarde, em nome de Jesus Cristo. Muito obrigado, meus irmãos. Foi gentileza de vocês estarem conosco aqui nesse dia. Vamos com Deus, que Deus os abençoe.
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1: A palavra de Deus, ela venha sobre nós. A Bíblia, ela fala sobre vales em diversas passagens. E o Salmo de número 23, Davi, ele fala também sobre um vale de sombra e de morte, presbítero Rafael. Mas, após este vale de sombra e de morte, Davi vai falar sobre Deus é aquele que prepara uma mesa. E mesa, nós sabemos que é fartura, mesa, nós sabemos que é provisão. Ou seja, nós acreditamos que talvez você, querido irmão internauta que nos acompanha, tem passado por um ano até agora, o mês de maio, de dificuldades, de desafios, mas nós queremos convidar você para estar conosco nesta campanha, nesta oração, porque Deus estará preparando para você também uma mesa para servir-te, para que você seja saciado espiritualmente, fisicamente, enfim, em todas as áreas da sua vida. E você também, ouvinte do programa Voz da Libertação, seja muito bem-vindo. Nós estamos aqui diretamente do Santuário da Oração da Igreja Pentecostal Deus e Amor. Eu, o seu irmão em Cristo, Anderson Nares, comigo também, presbítero Rafael Gonçalves, para orarmos em seu favor. Fique conosco pelo rádio, fique conosco pela internet. E eu tenho certeza que nesta oração da meia-noite, o Senhor estará falando ao seu coração. Falávamos aqui, você que entrou no rádio agora conosco, sobre o tema desta campanha do mês de maio, que é Profetizando no Vale. É o mês em que Deus marcou conosco um compromisso de que se tivermos fé, se ousarmos com fé, se clamarmos a Ele com fé, com certeza a palavra dele é como profecia que se cumpre nas nossas vidas. Até porque a palavra do Senhor, presbítero Rafael, ela mesmo referencia-se que os céus e a terra passam, mas a palavra do Senhor permanece para sempre. Exatamente. Ou seja, profetizando no vale, este tema traz para nós esperança, esse tema traz para nós confiança de que as promessas de Deus, elas não passaram, elas não caíram, elas permanecem em pé.
2: É verdade. Quando o profeta Ezequiel recebeu a ordem do Senhor para profetizar, Deus já havia dito para ele quais seriam as palavras que ele iria dizer. Deus já havia transmitido ao coração do profeta aquilo que ele deveria profetizar. Portanto, a palavra é de Deus. Tudo passa, mas a palavra do Senhor permanece. E se nós crermos nas promessas feitas pelo nosso Deus, nós vamos prevalecer no meio do vale. Até quando o Senhor permitir, estaremos no vale. Mas chegará o dia que o Senhor irá lhe tirar desse vale. Tudo é um tempo, né, pastor? Mas se nós confiarmos na promessa de Deus, o vale não é para sempre na vida daquele que crê na palavra do Senhor e confia.
1: Com toda certeza, com toda certeza. Então nós queremos chamar a sua atenção para permanecer conosco e também para compartilhar, você que está na rede social, no Instagram, no YouTube ou também no Facebook da Igreja Pentecostal Deus e Amor, no canal Direto com Deus Oficial também no YouTube. Você tem conosco aqui uma responsabilidade, que é compartilhar esta transmissão, esta live, com pelo menos mais três pessoas. Pelo menos mais três pessoas da sua família, seus colegas de trabalho. Tem pessoas que gostam de compartilhar o link também nos status,
2: sim,
1: né?
2: Sim.
1: Porque as outras pessoas também veem os status e às vezes aquilo chama atenção. Então você, querido irmão, querida irmã que nos acompanha, aproveite esses minutos iniciais aqui para compartilhar esta live, alcançando mais vidas, porque nós sabemos que Deus, ele não faz acepção de pessoas. Aquele que clamar a ele com fé, com certeza receberá o favor de Deus. Nós temos um intercessor, um mediador, Jesus Cristo, que intercede por nós, e o Espírito Santo também, que nos ajuda intercedendo com gemidos inexprimíveis. Então, compartilhe esta live, divulgue esta transmissão, e eu tenho certeza que pessoas depois falarão para você: olha, você compartilhou uma live lá no dia 15, é dia 15 hoje, né, pastor? Me ajude.
2: Creio que sim, é aqui, creio,
1: né?
2: Que sim.
1: No dia 15 de maio, e então eu participei da live e orei, e depois daquilo Deus mudou a minha vida, Deus mudou a minha situação, e eu tenho certeza que você ouvirá estes testemunhos. Não porque eu e o pastor Rafael temos algo a oferecer a você, mas porque nós estamos aqui para interceder, e mediante a sua fé o Senhor abençoará. Então fique conosco, compartilhe esta transmissão. São 23 horas mais 55 minutos, daqui a 5 minutinhos
2: já estaremos... 15. É, já é dia 15, 15, né? Daqui a 5 minutos.
1: Ah, tá. Então hoje é dia 14 para dia 15. Então
2: isso,
1: tudo bem. A
2: isso.
1: Pessoa vai ver mesmo a oração no dia 15.
2: Sim,
1: então
2: sim.
1: Não estava errado. E aí,
2: exatamente.
1: Exatamente. E aí, já nós estaremos entrando em oração. Você pode compartilhar. Mas antes, você aqui da Grande São Paulo, você da região metropolitana, até mesmo do litoral, por que não? Né? Uma hora e meia, a gente consegue, se não tiver muito trânsito, vir lá do litoral, né, de Santos, da Praia Grande, dessa região aqui para São Paulo. Então, litoral, região aqui, né, metropolitana, Grande São Paulo, você é nosso convidado, porque, pastor Rafael, amanhã, sexta-feira, nós temos aqui 5 cultos abençoados.
2: Exatamente.
1: Fale um pouquinho para nós desses cultos, dos horários e do endereço aqui, talvez para alguém que está nos ouvindo, está nos acompanhando e não sabe.
2: Nós temos 5 cultos diários, o primeiro às 7 da manhã, o segundo às 9, o próximo às 11h30, temos também um culto às 3 da tarde e às 19 horas, sendo 2 grandes cultos principais às 9 da manhã, aonde o presbítero Delalande vai estar pregando a palavra de Deus, orando por todos nós, e às 3 da tarde, o pastor Kleber de Oliveira, na guerra contra o mal. Um culto específico, pastor Anderson, para aquelas pessoas oprimidas, depressivas, pessoas que não dormem bem durante a noite, ouvem vozes, se sentem oprimidas. O nosso Deus quer operar na sua vida. Amanhã, sexta-feira, daqui a 3 minutinhos, já estaremos em uma sexta-feira da Guerra contra o Mal, aqui em nossa sede mundial, na Avenida do Estado, 4568, na Baixada do Glicério. Você que vem com seu veículo ou a pé, coloque no Waze, Google Maps, Rua Prefeito Passos, número 10, estacionamento amplo, seguro, para que você venha com a sua família cultuar conosco nesse fim de semana, em nome de Jesus.
1: É isso aí, você ouviu o nosso convite. Então você da Grande São Paulo, região metropolitana, sexta-feira, Guerra contra o Mal, uma equipe de obreiros preparadas aqui para orar, interceder nestes 5 horários. Se você não consegue vir pela manhã, nós temos culto à tarde, também temos no início da noite. Então venha, esteja conosco, eu tenho certeza que o Senhor tem uma bênção reservada para você. Nós te convidamos também a estar conosco no presencial. E o Santuário da Oração, o local aqui que nós estamos, é aberto 24 horas por dia, 7 dias na semana, todos os dias do mês. Se você ainda não conhece, nós queremos te convidar a conhecer, como alguns irmãos e irmãs estão aqui também presencialmente orando conosco nesta madrugada. Conosco também está Diácono Miller, que daqui a pouco o pastor Rafael também estará aqui nos auxiliando nesta oração. Então estamos em 3 aqui para orar e interceder em seu favor. Vai colocando a sua expectativa lá no alto. Vai colocando a sua esperança aí lá no alto. Porque através do nosso clamor, através da nossa confiança, da nossa entrega a Deus, nós estaremos orando não para mudar os planos de Deus, mas para nos alinhar a estes planos. Porque, pastor, a palavra de Deus diz que a vontade dele é boa, é perfeita e é agradável. Ou seja, talvez se eu pedir para Deus fazer a minha vontade, isso não seja bom para mim, nem perfeito, nem agradável. Mas nós estaremos orando para que a nossa vontade se alinhe alinha à vontade dele, que é boa, que é perfeita, que é agradável e que com certeza nos alegrará. São 23 horas, 59 minutinhos, pastor Rafael, daqui a pouquinho nós nos vemos aqui, Diácono Smiller também estará nos auxiliando nesta oração daqui a instantes. Eu quero chamar agora a sua atenção para que nós comecemos este clamor exatamente a 0 hora desta sexta-feira. Ore ao Deus, ore ao Senhor comigo nesta noite. Senhor Deus e Pai, em nome de Jesus Cristo, mais uma vez nós entramos na sua presença.
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1: Diariamente, Senhor, é porque não nos tem faltado a tua misericórdia. Pai, muito obrigado, Senhor, muito obrigado, ó Deus querido, pelo ar que respiramos, pelo alimento, pela vestimenta, pela família, pelos recursos e até mesmo pela falta de recursos, Senhor, que muitas vezes de maneira pedagógica o Senhor nos ensina lições valiosas na falta de alguma coisa, Senhor, e nesta falta de algo nós nos colocamos também, Senhor, a orar. Por isso, nesta noite, Senhor, eu quero iniciar esta oração pedindo a ti, ó Deus, misericórdia, Pai, que não nos falte a tua misericórdia, que não nos falte a tua bondade, Senhor, que a tua misericórdia e a tua bondade sejam derramadas sobre a nossa vida, sobre a vida deste irmão internauta, sobre a vida deste irmão e desta irmã que nos acompanha pelo programa Voz da Libertação, Senhor, em nome de Jesus Cristo, Pai, eu quero orar a ti, interceder, ó Deus, por milhares e milhares de pessoas, meu Deus, que estão nos acompanhando agora por estas ferramentas, ó Deus querido, tecnológicas, que nos permitem, ó Deus, adentrarmos em casas, em lares, em trabalhos, em veículos, para orarmos, ó Deus, em uma só fé, em um só clamor. Nós te agradecemos, Senhor, porque o Senhor, de fato, tem demonstrado a sua fidelidade. O Senhor é fiel, o Senhor é misericordioso, o Senhor é bondoso, e se não fora, meu Deus, a sua misericórdia, se não for a sua fidelidade, nós já teríamos sido vencidos, tragados vivos pelo nosso adversário, que como leão está ao nosso derredor rugindo. Senhor, muito obrigado, porque o Senhor tem nos preservado, Pai, mesmo em meio a dificuldades, mesmo em meio a aflições, Senhor, mesmo que a figueira, meu Deus, não dê os seus frutos, mesmo que a oliveira não ofereça os seus frutos, ó Pai, ainda assim, através, ó Deus querido, da nossa confiança em ti e da sua fidelidade, nós estamos aqui preservados pelo Senhor para te adorar. Meu Deus, eu sei que o meu irmão e a minha irmã está passando por momentos de dificuldades, por momentos de aflição, por momentos, ó Deus, de provação, Senhor. Quantas pessoas que neste exato momento estão enfrentando batalhas espirituais, batalhas emocionais, batalhas
4: batalhas, ó Deus querido, na vida cotidiana. Quantas pessoas que neste exato momento estão orando e dizendo: estou cansado, estou cansada, porque de fato a batalha, a luta tem sido constante, mas nós acreditamos que se o Senhor tem nos preservado e nos mantido, nos sustentado com as tuas mãos, é porque o Senhor tem algo a fazer. E esta campanha do mês de maio, que traz por título Profetizando no Vale,

aquilo que não existe, Senhor, pela Tua palavra clamamos nesta oração, pela Tua palavra clamamos, meu Deus querido, neste instante, e intercedemos, ó Deus, que vidas sejam transformadas como o vale de ossos secos foi transformado, de um vale de morte em um vale de vida, de um vale de silêncio em um vale, ó Deus, de comunicação, de um vale de sequidão para um vale de movimentação, Senhor.

Palavra, meu Deus, em nome de Jesus, Pai, nós clamamos agora e profetizamos, meu Deus querido, que haja palavra do Senhor sobre vidas, ó Deus, que o silêncio seja rompido agora pelo meu Deus querido, profetizar, ó Deus, da tua palavra, nós clamamos, Senhor, na

psicológica, emocional seja vencida agora, e que nós possamos ser dependentes única e exclusivamente do Senhor. Sim, meu Deus, liberta nossa família, Pai, tem misericórdia, Senhor, tem misericórdia.

Pais, Senhor, em nome de Jesus, meu Deus, venha trabalhar agora em nosso favor, aquilo que cabe a nós, aquilo que está ao nosso alcance, fazemos, meu Deus, oramos, ó Pai, clamamos, confiamos, meu Deus, que enquanto nós estamos aqui,

Deus, porque o inimigo das nossas almas, ele, Senhor, tem prendido muitas pessoas, ó Pai, no pecado, na vaidade, no mundanismo, em tantas coisas, há uma

e nós expulsamos em nome de Jesus este mal, para que haja libertação espiritual. Liberta, Senhor, o corpo, mas também liberta-nos espiritualmente. Liberta também, Senhor, meu Deus e meu Pai, Senhor, espiritualmente, estas pessoas que têm, ó Deus querido, percebido, meu Pai, uma opressão espiritual.

Senhor, a história da igreja que orava, meu Deus, por Pedro, que estava aprisionado, e enquanto a igreja orava, meu Deus, o Senhor enviou o anjo para libertar Pedro. Senhor, enquanto nós oramos nesta madrugada, conectados de norte a sul, de leste a oeste,

Para visitar cidades, bairros, ruas, para visitar até mesmo as nações no exterior, meu Deus, para trazer libertação agora a esta pessoa. Liberta, Senhor, em nome de Jesus, liberta, nós clamamos agora, envia os teus anjos, meu Deus, para ministrarem e servirem com libertação a estas pessoas carentes, aflitas e necessitadas, Senhor, em nome

Nossos irmãos e irmãs creem que o Senhor atenderá o nosso pedido, não porque merecemos, não porque há mérito em nós, mas porque o Senhor é gracioso, porque o Senhor é misericordioso e a tua graça nos alcançará este favor. Meu Deus, alcança-nos esta graça, alcança-nos este favor, meu Deus, abençoando a nossa família, desde as crianças até os mais idosos.

0: Ele nesta intercessão da madrugada, em nome de Jesus.
1: Soberano Deus e eterno Pai, Pai de nosso Senhor e Salvador Jesus Cristo, nós te glorificamos e te louvamos, meu Deus. Em continuidade, Pai, a oração do teu filho, Senhor, nós te agradecemos e louvamos o teu santo nome, por esta oportunidade que o Senhor tem nos concedido de estar na tua presença aqui nesta manhã. Meu Deus, dentro desta campanha, Pai, profetizando dentro do vale, profetizando no vale, Senhor, porque por diversas vezes nós nos encontramos dentro destes vales, Pai. O vale da angústia, o vale da tristeza, o vale, meu Pai, da solidão. Mas

o teu agir sobrenatural. Quando nós olhamos atentamente, Senhor, nós enxergamos os teus livramentos, meu Pai. Nós enxergamos as tuas mãos poderosas, meu

e vai entregando a resposta para esta tua filha, Senhor. Vai entregando a resposta para este teu filho nesta manhã, meu Pai.

0: Pai. Usa o teu filho neste momento de oração, meu Deus.
1: Sim, Senhor, meu Deus e eterno Pai, em concordância com teu servo, rogamos, pedimos pela tua presença. Venha com a tua presença para libertar os oprimidos. Venha com a tua presença para libertar os cativos. Venha com a tua presença realizando sinais, prodígios e maravilhas para a glória do teu santo nome. Louvamos ao Senhor por mais um dia, por mais uma manhã, por uma nova oportunidade que o Senhor nos dá, para que juntos, unidos, possamos glorificar o teu santo nome através desta oração. Louvado seja o Senhor, exaltado seja o nosso Criador, Pai de eternidade. Ó Deus vivo, tremendo, Criador das galáxias e de todo o universo. Ó Deus divino, que nos criou a sua imagem e semelhança, toda honra, toda glória seja dada ao Senhor. Nesta madrugada nós nos alegramos, nesta madrugada já sentimos a tua presença. Não há dúvida em nossos corações que o Senhor está aqui, se movendo neste santuário, o santuário da oração. Não há dúvidas que o Senhor está se movendo neste local de trabalho, neste ambiente familiar, neste veículo. A tua presença é maravilhosa e sentimos agora. Isso nos traz alegria, isso nos traz refrigério, confiança, esperança. A nossa madrugada se torna mais leve, prazerosa, sabendo que a tua presença está aqui, a tua presença está ali, a tua presença está lá, naquele hospital, a tua presença está entre nós. Obrigado, Senhor meu Deus, porque pelo sacrifício vivo de nosso Senhor e Salvador Jesus Cristo, hoje temos o Espírito Santo, ó Espírito de Deus, ó Espírito da verdade, ó Espírito Consolador, contemple-nos agora, contemple esta vida que está aqui no santuário, alguns de joelhos, outros em pé, com as mãos levantadas aos céus, mas em um único propósito, profetizar. E hoje, nesta madrugada, estamos profetizando no nome de Jesus. Hoje, nesta madrugada, estamos profetizando no nome do Senhor. Hoje, nesta madrugada, já estamos liberando uma palavra que o Senhor já trouxe aos nossos corações. Obrigado, Senhor, pois tudo passa, mas as tuas palavras jamais passarão. O Senhor tem falado profundamente aos nossos corações, e aquilo que o Senhor tem nos transmitido, nós temos falado, nós temos profetizado. E nesta madrugada, mais uma vez, estamos neste mesmo propósito. Pedimos ao Senhor que nesta hora visite os hospitais, visite, Senhor, aquelas vidas que estão entubadas, visite aquelas vidas que estão internadas na CTI, na UTI, aguardando talvez uma cirurgia, um atendimento, um medicamento. Esta pessoa, meu Deus, que já não fala mais, já não ouve mais, já não enxerga mais, já não se alimenta mais, visite estas pessoas agora, para que recebam saúde, para que recebam vida, para que possam despertar do sono, para que possam se levantar, andar, correr, para que possam voltar para suas famílias e o nome do Senhor ser glorificado. Nós profetizamos que em nome de Jesus, esta pessoa receba saúde. Repreenda, meu Deus, esta enfermidade que esta pessoa possui nos ouvidos. Repreenda, meu Deus, esta enfermidade que esta pessoa possui na cabeça. Repreenda este tumor, repreenda este câncer, repreenda esta cegueira, repreenda esta mudez, esta surdez, repreenda esta enfermidade que assola esta vida, enfermidade esta que está na coluna, na bexiga, no pâncreas, no coração, no sangue. Ó Pai, o Senhor conhece o corpo humano, o Senhor sabe onde está o mal. Arranca agora, Jesus,
0: e faça com que esta vida seja curada. Faça com que o teu nome seja glorificado através do testemunho desta pessoa. Testemunho este que irá contar no programa Voz da Libertação. Testemunho este que esse familiar que ora vai gravar através das redes sociais, para que alcancem vidas que estão na mesma condição que hoje esta pessoa se encontra, mas agora, pela autoridade do nome de Jesus, é curada. Eu creio, Senhor, que quando o Senhor visita o enfermo é curado na mesma hora. Não só visite, mas toque, com o toque da cura, restaurando este bebê, este recém-nascido, esta criança, este adolescente, este jovem, este homem, esta mulher que foi diagnosticada com uma enfermidade que não tem cura, e agora com o diagnóstico nas mãos, não sabe mais o que fazer, mas agora ela recorre ao nome poderoso, o nome que está acima de todos os nomes, o nome de Jesus. Agora esta pessoa recorre ao nome que tem o Senhor Jesus Cristo, sabendo que esse diagnóstico não é nada para aquele que recebeu todo o poder nos céus e na terra, o vencedor da morte, Jesus Cristo de Nazaré. Cure agora, Senhor, cure agora e arranque este mal. Talvez esta enfermidade tenha por origem uma obra maligna. Talvez esta obra maligna foi feita nos cemitérios, nas encruzilhadas, nas matas virgens, e hoje esta pessoa não sabe mais o que fazer, diante de tantas intervenções médicas, diante de tantos exames, cirurgias. Agora desenganada, ela clama pelo poder do nome e do sangue de Jesus. Ó Senhor, nós profetizamos aquilo que o Senhor já tem falado aos nossos corações, como falou ao profeta Ezequiel, palavra por palavra, palavra por palavra, ele profetizou e os ossos tiveram carne, palavra por palavra, ele profetizou e houve o Espírito, e o Espírito deu vida, aqueles ossos que agora com carne, ainda mortos, tiveram vida, dê vida a esta pessoa agora, dê vida a esta pessoa que está internada, dê vida a esta pessoa que está entubada, dê vida a esta pessoa que está desenganada, dê vida agora, Jesus, esta pessoa que recebeu um diagnóstico clínico, dizendo que tem poucos anos, meses, semanas, ou até mesmo dias de vida. Esta pessoa agora crê que o Senhor é poderoso para fazer algo. Esta pessoa, depois de fazer ou participar de tantos trabalhos, esta pessoa recorre ao Senhor, sabendo que tu és o único que a pode ajudar. Esta pessoa se humilha, esta pessoa se apresenta diante do Senhor com seu coração quebrantado, com seu coração contrito, sabendo que o Senhor é o único que a pode ajudar. Esta pessoa bateu na porta A, na porta B, na porta C, na porta D, mas não alcançou o milagre, não alcançou a cura, mas agora esta pessoa bate na porta certa, a porta que é Jesus, e não há dúvida em nossos corações, que o milagre que um dia era inalcançável pelas outras portas que bateu, é alcançável agora, porque nesta porta ela encontra Jesus. Toca Jesus agora e arranque este mal, repreenda esta obra maligna, repreenda a atuação do diabo contra a vida destas pessoas agora. Eu creio no manifestar do Senhor, eu creio que quando o Senhor chega, o mal tem que sair. Para para que ali chegue a paz, para que ali chegue a saúde e a harmonia. Oro também, meu Deus, para aqueles que nesta madrugada estão acordados, pessoas, ó Deus, diagnosticadas com insônia, pessoas que tomam inúmeros medicamentos para dormir, mas mesmo assim não conseguem. Visite, ó Pai, estas pessoas agora, toque na mente, toque, meu Deus, no coração, toque na saúde desta pessoa, principalmente, ó Pai, em mentes que psicologicamente têm sido afetadas pelos problemas cotidianos da vida. Tenha misericórdia, meu Deus, quantas pessoas com problemas financeiros, prestes a perder a casa, prestes a perderem tudo e não conseguem dormir bem, pessoas que estão desempregadas, ó Deus, e não têm condições para colocar o pão sobre a mesa, para alimentar a família, pessoas, ó Pai, que recebem mensagens diariamente de agiotas, cobradores, sendo ameaçado de morte. Tem misericórdia, Jesus, não deixe que esta pessoa venha a ser despejada da sua casa, não deixe que esta pessoa, meu Deus, perca aquilo que por tantos anos lutou, batalhou, mas pelas circunstâncias da vida está prestes a perder tudo. Esta pessoa é honesta, esta pessoa é sincera, esta pessoa é uma cidadã de bem, um cidadão de bem, mas agora, meu Deus, está desempregado, não consegue honrar os seus compromissos, não tem sequer uma fonte de renda. Eu clamo, peço ao Senhor, tenha misericórdia. Hoje, meu Deus, é sexta-feira e cremos que ainda hoje o Senhor pode visitar esta pessoa desempregada, desesperada, esta pessoa que já enviou currículos, crendo que um dia o telefone vai tocar, uma mensagem vai chegar. Ó Deus, faça com que isto aconteça, para que o teu nome venha a ser louvado, o teu nome venha a ser glorificado. Meu Deus, estamos aqui para dizer aquilo que o Senhor já profetizou em nossos corações, que em nome de Jesus, esta porta que está fechada se abra, portas de emprego, portas de oportunidades para aquele que já está empregado, mas não está na profissão, que se profissionalizou, que estudou, que se formou. Ó Deus, que em nome de Jesus esta pessoa receba uma excelente notícia ainda neste fim de semana, para que esta pessoa seja efetivada nesta empresa, nesse comércio, nesta firma, e passe a trabalhar. Eu creio na manifestação do seu poder, eu creio. Por isso eu lhe peço nesta madrugada, visite o doente, visite o aflito, o oprimido, cansado, desesperado, liberte esta pessoa presa aos vícios, liberte esta pessoa da depressão, da ansiedade, liberte esta vida agora e desta pessoa o sono do justo, para que ela coloque a cabeça sobre o travesseiro e possa dormir tranquilamente, sabendo que tudo está sobre o controle do Senhor. E quando colocamos tudo em suas mãos, nada pode dar errado. O Senhor faz tudo conforme aquilo que o Senhor planejou. Ó, meu Pai, colocamos em tuas mãos, crendo que o Senhor é Deus. Eu apresento também, ó Pai, hoje o culto de sexta-feira, que será realizado em todas as nossas igrejas, Deus e Amor. Use, meu Deus, o presbítero Della Lande às 9 da manhã. Use o pastor Kleber de Oliveira às 3 da tarde, aqui em nossa sede mundial. Use, meu Deus, os nossos pastores que estão em todo o Brasil e estarão ministrando no dia de hoje. Use, meu Deus, a minha vida em nossa sede estadual de Osasco. Meu Deus, traga os doentes, traga os oprimidos, os deprimidos. Traga, meu Deus, estas vidas que precisam urgentemente da ajuda do Senhor. Meu Deus, eu apresento também o culto de domingo em tuas mãos, onde estaremos no prosseguimento, melhor dizendo, desta campanha
2: presencial, profetizando no vale. Usa mais uma vez o pastor Kleber de Oliveira, que neste domingo às 3 da tarde estará pregando a sua palavra. Que o templo da sua glória se torne pequeno para o manifestar do teu poder. Eu creio, esta igreja crê, esse ouvinte crê, esse internauta crê. Juntos cremos na bênção e no milagre do Senhor para as nossas vidas. Em nome de Jesus, amém e amém. E graças a Deus. Caro internauta, ouvinte do programa Voz da Libertação, são precisamente 12:56. Eu sou o presbítero Rafael Gonçalves e somos da Igreja Pentecostal Deus e Amor. Você que orou conosco e sentiu no seu coração o desejo de aceitar Jesus como único e suficiente Salvador da sua alma, repita comigo estas palavras dizendo: Senhor Jesus, eu orei, eu clamei e senti no meu coração o desejo de aceitá-lo como único e suficiente Salvador da minha vida. Perdoe agora os meus pecados, as minhas transgressões. Escreva agora o meu nome lá no céu, no livro da vida, e sela com teu sangue. Amém. Você que entregou a vida para Jesus, procure ainda hoje uma igreja Deus e Amor mais próxima da sua casa. Ali haverá um pastor para receber você. Diga que você aceitou a Jesus através da oração da meia-noite. Você será discipulado, você será preparado para o batismo de setembro, sendo batizado por imersão em nome do Pai, do Filho e do Espírito Santo. Você também pode nos mandar o seu e-mail: quero aceitar Jesus, @ipda.com.br. Repito, quero aceitar Jesus, @ipda.com.br. Escreva o seu nome, nos deixe o seu endereço, caso você queira, e também o seu telefone. Um pastor vai entrar em contato com você, vai lhe dar o endereço da igreja mais próxima para que você cultue conosco. Temos também o nosso WhatsApp, DDD 11 95094 4645. Repito, DDD 11 95094 4645. Nos envie a sua mensagem. Há um pastor nesse exato momento esperando o seu contato. Vai ser um prazer receber você em um dos nossos templos, participando das nossas concentrações, dos nossos cultos diários em uma das nossas igrejas. Não se esqueça, aqui em nossa sede mundial, nós estamos na Avenida do Estado, 4568, na Baixada do Glicério. Você que vem com seu veículo, Rua Prefeito Passos, número 10, entrada de pedestres e veículos. Acesse ipda.com.br, vá na aba superior e encontre a igreja mais próxima de você. Que Deus abençoe. Eu sou o presbítero Rafael. Você que está em um dos canais da igreja que não seja o canal Direto com Deus, migre para este canal que é exclusivo de oração. A oração não acaba. Ali é 24 horas por dia. Você que está sintonizado no programa A Voz da Libertação, continue conosco. Eu, presbítero Rafael, estarei com vocês até às 5 horas da manhã. Um programa de louvor, adoração, atendimento via telefônico. É a madrugada do socorro de Deus. No canal Direto com Deus, fique agora com o diácono Ezequiel Ribeiro. Que Deus abençoe. Fique na paz do Senhor Jesus. 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

0: Senhor. Guardarás em perfeita paz aquele cujo propósito está firme, porque em ti confia. Isaías 26:3.
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3: A paz do Senhor Jesus, o meu testemunho que eu irei contar é do meu filho Josué, que hoje está fazendo um ano que ele teve um acidente de bicicleta. Ele estava brincando na frente da minha casa. Aí eu o chamei e falei, filho, vai tomar um banho para a gente ir para a igreja. Ele disse, mãe, deixa eu brincar só um pouquinho. Aí eu falei, não, vamos. Aí, não, mãe, deixa eu brincar só um pouquinho. Aí eu falei, só um pouquinho, que nós vamos para a igreja. Não demorou, ele tropeçou numa pedra, a bicicletinha, croizinha, capotou. Quando ele caiu com a cabeça naquele parafuso do meio da roda, do pneu da frente. E ali, irmãos, se formou um coágulo dentro da cabeça dele. E rapidamente um vizinho juntou ele e trouxe até mim, ele quase que desmaiando de tanta dor, né, fora de si. E rapidamente levei o pronto-socorro na UPA, chegou lá. Fomos atendidos lá na emergência, aí me encaminharam de ambulância pro hospital da criança. Quando cheguei lá, o médico estava fazendo os procedimentos. A doutora que foi comigo na ambulância, ela falou, mãe, aguarda aí que o médico já vem falar com você. Aí eu fiquei aguardando lá. Angustiada, chorando muito, preocupada, né, que meu filho estava muito grave. Ele estava entre a vida e a morte, meu filho. Nesse momento, eu orei em espírito a Deus, me ajoelhei lá, clamei ao Senhor. O médico veio até mim e falou, mãe, a situação do teu filho é muito grave. Nós estamos levando ele agora, nesse momento, para a sala de cirurgia. Nossa, cirurgia. Na cabeça formou um coágulo de sangue e temos que fazer cirurgia. Agora, nesse momento, entramos, ele entrou para a sala de cirurgia, eu fiquei orando, né, clamando ao Senhor. A doutora, antes de operar ele, a doutora veio lá comigo, mãe, ora, porque o teu filho está muito grave. Irmãos, eu fiquei tão apavorada, tão desesperada naquele momento que eu achava que eu ia perder meu filho, né? Então, clamando a Deus, ele entrou para a sala de cirurgia às 7h30, foi sair 11h30 da noite. E eu orando, clamando. Quando terminou a cirurgia dele, a doutora veio falar comigo, uma doutora muito boa. Falou assim: mãe, foi só um cortezinho, só para tirar o coágulo de sangue. E a gente fez os procedimentos, deu tudo ok. Agora é só orar para que ele se recupere. Entrei na sala de cirurgia, quando acabou a cirurgia dele, vi meu filho naquele estado, né, muito chocante para mim. Eu fiquei muito nervosa, mas deu tudo certo. O meu filho passou 5 dias na UTI. Todo dia eles me ligaram, porque foi em meio à pandemia. No 6º dia eles me ligaram e falaram que o meu filho tinha acordado, que ele ia para o quarto, que precisava que a mãe ficasse com ele. Fui no 6º dia. Passei 2 dias com ele no hospital, né? Quando eu fui levar o meu filho no primeiro banho dele, que eu fui tirar os adesivos da cabeça, o curativo da cabeça, eu quase que caí para trás. Foi Deus que me deu força naquele momento, porque a cirurgia dele foi muito grande. A cirurgia dele fez um C na cabeça, que começou no meio da testa, acima do supercílio, aí fez aquele C para trás e veio arredondando por cima da orelha. Então foi muito grande, pegou muitos e muitos pontos. Irmãos, ficou horrível a cirurgia do meu filho, mas Deus me deu força naquele momento ali, naquele banheiro, para mim fazer aquele curativo ali, tirar aquele curativo. Mas para a glória do Senhor, foi Deus que operou meu filho, né? O meu filho hoje está bem, sem nenhuma sequela. Graças a Deus, para a honra e glória do Senhor, sumiu aquele coágulo, né? Fiz tratamento, levei ele, tudo certinho. Tenho foto da cirurgia, tenho os raios-x, para a honra e glória do meu Deus. O Deus Todo-Poderoso que manda nos céus e na terra, ele salvou, me deu meu filho de volta. Passei 5 dias na minha casa, sem dormir, sem comer, jogada no chão, né? Triste, pensando que meu filho poderia estar morto. Fiquei orando para a recuperação dele em espírito, preocupada, mas para a glória de Deus, o meu filho está saudável. Hoje ele está com 8 anos e com saúde perfeita. Agradeço muito, meu Deus, a oportunidade. Em nome do Pai, do Filho e do Espírito Santo de Deus, esse é meu testemunho. Moro em Porto Velho, Rondônia. E aqui eu agradeço a minha oportunidade, em nome de Jesus Cristo. Amém.
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5: 1 hora e 9 minutos.

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3: Da manhã e 14 minutos em São Paulo, que Deus abençoe grandemente o seu lar, a sua família. Aceite a gloriosa paz de nosso Senhor e Salvador Jesus Cristo, do seu irmão e amigo, presbítero Rafael Gonçalves. Estávamos há instantes atrás no Santuário da Oração, no grande clamor, prosseguimento da poderosa campanha Profetizando no Vale. Uma multidão estava no santuário. E eu creio que as pessoas que ali estavam saíram cheias do Espírito Santo de Deus. Como você, que orou conosco do norte ao sul do Brasil, também sentiu esta presença. Olha, eu quero convidá-lo a estar conosco, a participar conosco desta programação especial desta madrugada. Madrugada esta que dá início ao nosso fim de semana. E fim de semana é sinônimo de estarmos na casa de Deus, na presença de Deus, nos prepararmos para uma sexta, um sábado, um domingo, para buscarmos a presença do Deus vivo. Vamos juntos até às 5 horas da manhã e já quero liberar as linhas telefônicas para o atendimento. Atendimento a você que se sente oprimido, depressivo, ansioso, ligue-nos. Às 2 da manhã, vamos fazer o grande clamor do socorro de Deus. Eu quero incluir o seu nome e o nome da sua família em oração. O DDD é 11-3208-2743. Temos também uma segunda linha, 3208-2790. E o nosso DDD, claro, é 11. Já temos um ouvinte na linha. Alô, a paz do Senhor Jesus, bom dia.
4: Alô, paz do Senhor.
3: Com quem eu falo?
4: Com Vera Lúcia.
3: Irmã Vera Lúcia, fala de onde?
4: De Tapetininga.
3: Irmã Vera Lúcia, seja bem-vinda à nossa programação. Como está o tempo aí na sua cidade, na sua região agora?
4: Agora não está muito frio, pastor. Ontem estava um pouco frio.
3: Ah, que bom. E a irmã nos ligou pedindo orações.
4: Então, pastor, eu queria que o pastor orasse ao meu favor.
3: Sim.
4: Agora, para Deus trabalhar no meu psicológico, na minha saúde e na área de fazer o setor com justiça, né?
3: Sim, sim, vamos orar.
4: E eu sou uma pessoa muito injustiçada, inclusive tem um processo para ser resolvida. Resolvido, e o advogado ele não quer entrar para a defesa de 15 dias que o juiz determinou.
3: Vamos orar então para que o senhor venha fazer justiça pela irmã.
4: Para que o senhor. Também a dor que eu estou na minha coluna.
3: Saúde. Vamos orar pela sua saúde, pelo seu psicológico. Vamos orar por estas causas que a irmã tem na justiça. Vamos clamar a Deus para que o Senhor faça justiça pela vida da irmã. Eu anotei aqui o seu nome, mas a irmã deseja deixar conosco mais alguns nomes? Fique à vontade.
4: Ah, sim. É do meu filho, Ivan Lucas.
3: Ivan Lucas.
4: É dois Santos Cruz.
3: Vez. Mais alguém?
4: É, pode deixar o meu nome completo, Vera Lúcia.
3: Vera Lúcia.
4: Dois Santos Cruz.
3: Eu vou colocar também família, tá bom?
4: Ah, sim, pastor. É, eu tenho muita perseguição de família também, né? Meus familiares, eles me odeiam.
3: Se eu não me engano, a irmã pediu que eu orasse pela irmã agora, né?
4: Amém.
3: Amém. Vamos orar. Senhor meu Deus e eterno Pai, eu apresento nesta oração a vida da nossa irmã Vera Lúcia e de toda a sua família. Meu Deus, restaure a saúde da tua serva. Repreenda todo e qualquer tipo de enfermidade. O Senhor é o Deus de justiça. E eu peço ao Senhor, ó Deus, faça justiça pela vida da tua filha e pela sua família. Meu Deus, aquilo que é justo para a tua serva e para a família, faça para que o teu nome venha a ser glorificado. Eu apresento também as causas que a tua filha tem na justiça dos homens. Ela sabe, eu sei, nós sabemos que o Senhor é o justo juiz. O Senhor é aquele que decreta a bênção, o Senhor é aquele que faz e decreta a verdadeira justiça. Amém e amém, e graças a Deus. Irmã Vera Lúcia, às 2 da manhã, nós vamos fazer mais um clamor.
4: Pastor, sim. Se fosse possível, eu gostaria de chamar meu filho para o pastor orar por ele.
3: Oro, oro sim. Qual o nome dele?
4: Sim.
3: Oro.
4: É o Lucas, eu ia chamar ele aqui para o pastor orar por ele.
3: Ele já está próximo da irmã?
4: Tá.
3: Ivan? Sim, oro sim.
4: Tá. Tanto o Senhor, pastor, Deus abençoe.
3: Amém, Deus abençoe.
4: Amém.
3: Vamos orar pela vida do Ivan.
5: A paz do Senhor, pastor.
3: A paz do Senhor, irmão Ivan. Feche os olhos. Vamos orar agora. Senhor, eu apresento a vida do Ivan. Apresento toda a sua família. Senhor, continue dando forças, graça, saúde. Continue repreendendo todo o agir do inimigo contra a vida do teu filho. Eu coloco em tuas mãos, em nome de Jesus. Irmão Ivan.
5: Amém.
3: Deus te abençoe. O seu nome está aqui e às 2 da manhã vamos orar pelo irmão e mais uma vez pela sua mãe e família. Fique na paz do Senhor Jesus.
5: Senhor, pastor,
3: a paz do Senhor. Vocês também, Deus os abençoe. Temos mais uma pessoa na linha. Alô, a paz do Senhor Jesus, bom dia.
6: Paz do Senhor, bom dia.
3: Com quem eu falo?
6: Com a Daniela novamente.
3: Irmã Daniela, fala de onde, irmã Daniela?
6: Pompeia, São Paulo.
3: Pompeia, São Paulo. Como está o tempo em Pompeia? Como está o clima?
6: Ah, está melhor agora o frio, melhorou um pouco.
3: Está mais quente um pouco, né?
6: Isso.
3: 3 dias de muito frio em São Paulo.
6: Sim,
3: que bênção. A irmã deseja colocar o seu nome e o nome da família em oração?
6: Pode ser, é que eu liguei mais para contar uma bênção também, né?
3: Ah, fica à vontade. Qual é a bênção recebida
6: é
3: da parte de Deus?
6: Eu liguei segunda-feira que eu tava com uma dorzinha de lado assim, do lado esquerdo, e põe a glória do Senhor. No outro dia eu já amanheci bem.
3: Foi curada.
6: Amém.
3: Graças a Deus. Que maravilha. Muito bom nós alcançarmos uma bênção de Deus e testificarmos. Isso é maravilhoso.
6: Amém.
3: E vamos colocar o nome da irmã mais uma vez em oração. Para continuarmos a clamar pela família. Qual o nome da irmã?
6: Daniela. Meu filho Lucas e meu esposo Tarciano.
3: Daniela, Lucas e o esposo Tarciano.
6: Isso, e eu gostaria também de pedir oração para Deus abrir porta, porque eu já fiz várias entrevistas. Eu consigo passar até nos médicos, mas depois não sei o que acontece, que o RH não prossegue a...
3: Com a contratação.
6: Isso, com
3: meu Deus.
6: Contrato.
3: Vamos, às 2 da manhã, entrar nesse propósito com Deus. E apresente esta causa, viu?
6: Tá bom.
3: Deus abençoe, irmã Daniela. Fique
6: Amém.
3: Na paz do
6: Eu
3: Senhor.
6: Também.
3: Foi um prazer.
6: Prazer.
3: 1h22, temos mais um ouvinte na linha. Alô, a paz do Senhor Jesus. Bom dia.
7: A paz do Senhor é o professor.
3: Fala de onde, meu querido?
7: Tudo bem?
3: Tudo bem, graças a Deus. O irmão fala de onde?
7: Eu gostaria de oração para a família. Anota aí, é meu irmão Gedeus.
3: Pode
7: Maria
3: continuar.
7: E o meu é Francisco.
3: Francisco. Irmão Francisco, está anotado.
7: Eu gostaria de oração também contra... Eu estou com os problemas com os vizinhos aqui, no caso, contra calor e inflamação.
3: Meu Deus. Está aqui anotado, tá? Às 2 da manhã, vamos clamar pelo irmão e por toda a sua família. Deus te abençoe.
7: É que Deus me dê a vitória.
3: A vitória já é sua, em nome de Jesus. Deus te abençoe, foi um prazer.
7: Valeu, prazer.
3: 1h23, já. Vamos atender mais ouvintes pelo 11-3208-2743 e pelo 11-3208-2790. Mas antes... Vamos dar uma pausa na nossa madrugada? Nós já falamos com Deus, já atendemos alguns ouvintes. Vamos àquele quadro maravilhoso, Pão Diário, com o pastor Lorival de Almeida, que traz um tema muito especial, autoajuda ou ajuda do alto. Esse é o tema de hoje, vamos ouvir.

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1: Autoajuda ou ajuda do alto? Olha, ouvintes, a Bíblia fala, eu tenho uma tradução da Almeida, século 21, e curam superficialmente a ferida do meu povo, dizendo, paz, paz, mas não há paz. Jeremias 8, versículo 11. Ah, preciso falar um pouquinho da situação de Judá, né? Já que estou falando do capítulo 8 de Jeremias, a situação desse povo era uma situação pecaminosa, era uma situação de desastre, distanciamento de Deus completo. Ah, o profeta do Senhor olha para a nação e vê o que? Iniquidade, iniquidade, iniquidade. Cheiro de destruição e cheiro de morte. E Deus o convoca, olha, você vai advertir esse povo. Mas parece que o povo não estava disposto a dar ouvidos ao que o profeta falava. Pelo contrário, a gente vê que o pecado havia endurecido o coração das pessoas, havia petrificado o coração daquela gente. Pessoas que passaram a amar mais o erro do que o acerto, do que a verdade. Pessoas que gostavam de ouvir coisas que lhes faziam bem, não é? O que não é diferente nos dias de hoje. As pessoas gostam de ouvir o que faz bem para o seu próprio ego, não é? As pessoas gostam de ouvir o que parece ser a verdade, que vão ser abençoadas sempre, que estão bem, vocês são tremendos, olha, vocês haverão de prosperar, olha, esperem para ver o que Deus fará, será uma coisa tremenda, pode ficar sossegado, Deus, as pessoas gostam de ouvir isso, mesmo sabendo que estão em pecado, mesmo sabendo que estão completamente caminhando na direção do desastre, não é? Por viver uma vida de iniquidade, mas parece que gostam de ouvir, em muitos casos, mentiras, não é? Aparece Jeremias e fala de juízo. Vêm os que não são de Deus e falam de vitória, e falam de bênçãos, não é? Jeremias vem e fala, minha gente, olha, era o mesmo que se João Batista pudesse falar com aquele povo, falaria, arrependei-vos, arrependei-vos. Basta dessa vida de religiosidade, essa vida de fachada, essa vida de festividades vazias. Vocês precisam trilhar os caminhos do arrependimento. Não ouviam. Não ouviam. O profeta dizia, olha o que está acontecendo. Deus está permitindo, porque Deus quer que vocês abram os olhos. Deus quer que vocês saiam dessa vida errada que vai conduzir vocês cada vez mais para o profundo da miséria. Isso não é paz. Aí apareciam os profetas da autoajuda, não da ajuda do alto, os profetas que só pregavam o triunfalismo, né? E viu, não, tá tudo bem, tá tudo certo, vocês vão ser abençoados, pode ter certeza que vocês estão tomando posse das bênçãos de Deus. E uns diziam, não, Jeremias é o salgadão, Jeremias é um salgado, Jeremias é um alienado. Vamos fazer o seguinte, deixa Jeremias para lá, porque ele é da geração antiga. Vamos pegar um negócio aqui que está mais suave para nós, não é? Olha, ouvintes, não existe coisa pior para um povo. Não existe desgraça maior do que religião que as afaste de Deus. Isso está acontecendo em nossos dias. É preciso falar um pouquinho mais a respeito do arrependimento. É preciso falar um pouquinho mais a respeito da humilhação, do juízo. João Batista apareceu dizendo, arrependei-vos, Jesus veio, arrependei-vos. A Bíblia Sagrada fala já, até através de Paulo, né, sobre o arrependimento. Não temos condições de viver uma vida dissimulada como estamos vivendo. Eu, sinceramente, ouvintes, entendo que muitas pessoas parece que se a pregação não for aquela pregação tipo vamos triunfar, é apenas um estimulante, eis que coisas boas e tremendas vão acontecer, as pessoas não gostam do culto, não é? As pessoas hoje gostam de ouvir isso, não, vocês já são mais que vencedores, acabou, não tem para ninguém, não é? É claro que quando se está com Deus podemos falar isso, Mas quando as pessoas parecem não prestar atenção ao que está acontecendo à sua volta, vive uma vida totalmente em pecados, em iniquidades, totalmente fora do projeto de Deus, o que é preciso? É preciso pregação de arrependimento com sinceridade? Ou você quer continuar ouvindo a essa questão das festinhas daqui e dali, os louvorzões, vigilhões, essa coisa que não leva quebrantamento para o coração, palavras de falsos profetas que pronunciam a vitória enquanto a derrota está te consumindo, pronunciam aí prosperidade enquanto você morre na sua miséria, pronunciam aí, eu diria, tanta coisa que não estão essas coisas acontecendo e você continua acreditando nessa falsidade profética. É hora de abrir os olhos. É hora de nós pararmos um pouco com tantas festas. Festas que eu digo são festas que não levam a nada, a não ser a uma bagunça, a não ser a uma distorção teológica, não é? É hora de parar com tantas festividades, pensando que podemos iludir Deus dessa forma, e pedimos a Deus para vir para o nosso lado, nos arrependermos dos nossos erros e recebermos dele tudo que nós precisamos. A verdadeira religião é descobrir a vontade de Deus e enquadrar-se nela. Mesmo que isso nos faça mudar radicalmente a nossa vida. Tem muita gente que pensa, não, o evangelho é um chamado para eu ser rico, o evangelho é um chamado para eu ser feliz eternamente, o evangelho é um chamado para eu ser a pessoa mais bem-sucedida de todo o planeta, o evangelho é um chamado para que eu nunca mais sofra, eu não vou sofrer mais, chega disso. Olha, ouvinte, o evangelho pode passar por isso sim, não resta a menor dúvida, mas o evangelho é um chamado para andarmos com Deus, o evangelho é um chamado para tomarmos a nossa cruz de cada dia. Se nós olharmos por toda a extensão da palavra de Deus, o homem é chamado a se ajustar à vontade de Deus. Evidente que anúncios de coisas boas podem acontecer para o povo de Deus. Evidente que nós, como povo de Deus, e sempre digo isso, como povo de Deus, nós temos o direito de assentarmos à mesa. Então nós podemos desfrutar de verdadeiros banquetes. O que nós não podemos é continuar pregando ou ouvindo coisas para trazer popularidade para nós mesmos, sem falarmos da verdadeira vontade de Deus, sem falarmos da expressão máxima, eu diria, da vontade do Senhor, sem sermos profetas do engano, sem sermos profetas do triunfalismo e da prosperidade, eu diria, às vezes mentirosa, não é? Devemos sim ouvir a palavra de Deus e entender que Deus tem muitas coisas boas para nós, sim. É bom ouvir coisa boa? Sim. Mas não é só isso. Devemos ouvir o que Deus realmente está falando conosco. Não é? Devemos ouvir o que é e saber o que é que o nosso Deus quer da gente. Se não cedo ou tarde, teremos de pronunciar a triste sentença que está ainda no livro de Jeremias, no próprio capítulo 8. O tempo da colheita passou, o verão findou e nós ainda não estamos salvos. É isso que você quer pronunciar? Ou seja, a oportunidade veio, não houve conserto, continuamos perdidos. O juiz está mais próximo agora e continuamos perdidos. É isso que você quer falar? É isso que você quer ouvir? Não, não é. Então acerta a sua vida com Deus, viu? Acerta a sua vida com o Senhor. Eu tenho certeza que Deus tem muitas coisas boas para todos nós, não é? Mas tenho certeza que a palavra de Deus, em momentos que precisamos dessa terapia, dessa palavra que é terapêutica, mesmo passando pelo processo da disciplina, ela nos é boa. Nos é boa. Nós não vamos de forma alguma varrer para baixo do tapete os nossos pecados, as nossas iniquidades e morrer perdidos das nossas transgressões. Pelo contrário, nós queremos que o nosso Deus faça com que enxerguemos todas as nossas situações que precisam de mudança e que passemos a viver as exigências morais e espirituais que Deus propõe a todos nós. E não essa vida proposta por falsos profetas, enganadores, profetas do triunfalismo, enfim, coisas dessa natureza. Muitas pessoas estão pensando de forma equivocada a respeito de Deus. Deus é santo, continua sendo santo e Deus exige do seu povo santidade. Sede santo, diz o Senhor. Eu sou santo. Então, ouvintes, olha, a coisa da superficialidade está aí. A questão desse triunfalismo que se quer dizer, dessa prosperidade que tanto se fala, sem nenhum embasamento, sem nenhum tipo, eu diria, de estrutura bíblica. Isso não existe. Então examine-se diante de Deus e acerte a sua vida com Ele. E Deus vai te abençoar, sim. Nós podemos falar das coisas boas de Deus e Deus tem coisas muito boas. mas nós temos que ver que a nossa ferida, ela tem de ser curada para que tenhamos paz. Os nossos pecados têm de ser perdoados para que tenhamos paz. Para isso, nós devemos ouvir o que Deus está falando. Para isso, nós temos que erradicar completamente os pecados que nós estamos vivendo, senão estaremos caminhando, infelizmente, na direção do desastre. E às vezes, para muitas pessoas, esse desastre acaba sendo um desastre sem volta. É uma realidade. Volte-se para Deus e Deus certamente vai te abençoar sim e vai te abençoar a muito.
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2: 1:37, estamos de volta com todos vocês. Eu sou o presbítero Rafael Gonçalves e esta é a Madrugada do Socorro de Deus. Muitas pessoas estão nos enviando a sua mensagem pelo DDD 11 98292-3392, pessoas que já estão se preparando para a oração das 2 da manhã. A nossa irmã Lucilene Xavier, a nossa irmã Lúcia, a nossa irmã Ana, Lucinei, a nossa irmã Nair, o nosso querido irmão Márcio Almeida, Sueli, Gil, Maurício, Bárbara, Maria Aparecida. São muitos nomes que estão nos enviando o seu nome e também os seus pedidos de oração para que possamos fazer o grande clamor das 2 da manhã. Mas também queremos atender a sua ligação. Entre em contato conosco, pois nós queremos orar por você, atender você. Talvez você se encontre desesperado, aflito, oprimido, depressivo. Deus quer transformar, mudar a sua vida. Entre em contato conosco. Enquanto você nos liga, vamos ouvir um depoimento de fé. Aquilo que Deus está fazendo na Igreja Pentecostal Deus e Amor.

0: pais. Quero contar que comecei a ir aos bailes funk, comecei a fumar maconha, aprofundando no tráfico de drogas, passei a traficar drogas também, e minha vida ficou um inferno, eu não achava, né, uma paz para mim assim, procurava paz onde não tinha paz, na verdade. Quando eu conheci Jesus, eu comecei a chegar na Igreja Pentecostal Deus Amor. Foi quando eu fui me alimentando da palavra de Deus e já não queria mais essa vida errada para mim. Procurei afastar de tudo aquilo que não agradava a Deus e que não agrada a sua palavra. E ali minha vida começou a transformar da água para o vinho. Tinha vezes assim que eu nem sabia, né, quem era eu, né? Minha vida mudou tão rápido que eu falei, meu Deus do céu, como eu já tô nessa condição assim já para com Deus, de estar obedecendo a palavra de Deus, de ter uma mudança de vida, de um emprego bom, na verdade, uma vida já mudada. Eu cheguei a ser batizado com o Espírito Santo de Deus, né? Me preparando para descer as águas. Esse é o meu testemunho que eu tenho para contar sobre a minha vida, né? Honras e glória ao nosso Senhor e Salvador Jesus Cristo.
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0: sua vida e a sua fé. Vamos a mais um ouvinte. Alô, a paz do Senhor. Bom dia.
1: A paz do Senhor Jesus.
0: Com quem eu falo?
1: A irmã Marta Miranda, que eu falo do Ceará.
0: Irmã Marta, do estado do Ceará. Como vai o tempo, o clima no estado do Ceará, irmã Marta?
1: Está ótimo, clima bem frio.
0: Aqui em São Paulo também, nesses três últimos dias, fez muito frio. E agora que está começando um pouquinho o calor. Mas faz parte, né, irmã Marta?
1: Sim.
0: A irmã entrou em contato conosco para nos pedir orações?
1: Orações, certo.
0: Pode...
1: Socorro de Deus para minha filha, Janiela Miranda, para sua filha, Maria Giovana Barbosa. Eu acho a minha filha muito assim oprimida, sabe? É, de vez em quando tá, abre a boca e diz as besteiras, cai morrendo.
0: Meu Deus. Nós vamos orar por ela, sim. Mais alguém que a irmã deseja colocar em oração?
1: Peço a idade do Senhor pela vida dessa criança, da mãe de Giovana,
0: sim,
1: da mãe dela, Francisca Janiela, da minhas outras filhas, Francisca Janilane, Francisca Juliana, enfim, a minha família, né? Meus netos, eu já tenho um bisneto também, tenho a Julinha.
0: Amém, irmã Marta. Eu coloquei aqui esses nomes que a irmã citou e colocou também em família. E às 2 da manhã vamos clamar por vocês em nome de Jesus, tá bem?
1: O Senhor, amém. O Senhor nos livrar também do laço passarinheiro, né? E da perseguição, é muito inveja.
0: Ah, sim, Deus livra. Deus livra.
1: A maldade tá alastrando no coração do povo, todo querendo ver a derrota do povo de Deus.
0: Tá, já está repreendida em nome de Jesus.
1: Nome de Jesus,
0: Deus abençoe, irmã Marta. Deus, 2 horas. Ore conosco, viu?
1: Amém, meu irmão. Amém. Quem que eu falo, que é o pastor?
0: Rafael. Presbítero Rafael.
1: É de São Paulo, né?
0: De São Paulo. Foi um prazer falar com a irmã. Um abraço aos nossos irmãos cearenses. A paz do Senhor Jesus. 1:43, continue entrando em contato conosco, nos enviando a sua mensagem, DDD 11 98292 3392, para você que deseja entrar em contato através de mensagens. A nossa irmã Lucilene nos envia a sua mensagem, ela pede oração pelo Otaviano Xavier, ela pede ajuda pelo nosso irmão Otaviano que está no hospital. Creia, irmã Lucilene, e o Senhor vai visitá-lo. A nossa irmã Lúcia nos deseja uma ótima noite, pede oração por Josefa, sua mãe, para que o Senhor venha libertar das drogas e a livrar de traficantes que estão lhe perseguindo. Nós vamos clamar, vamos pedir ao Senhor o grande livramento. Temos também uma pessoa na linha que vai falar conosco agora. Alô, a paz do Senhor, bom dia.
2: Alô, Paz do Senhor, bom dia.
0: Com quem eu falo?
2: Você fala com a Jacira de Dourado, Mato Grosso do Sul.
0: Irmã Jacira, do Mato Grosso do Sul. Como está o tempo, a temperatura aí no Mato Grosso, irmã Jacira?
2: Está um frio lascado aqui.
0: Está frio? Aqui em
2: frio
0: São Paulo...
2: chovendo.
0: Frio chovendo. Ah, aqui em São Paulo a gente passou uns 3 dias com muito frio... E agora o calor está chegando. Deus abençoe, irmã Jaciara. Deus abençoe, irmã Jacira.
2: Amém.
0: A irmã deseja deixar o seu nome e o nome da sua família para oração?
2: Ah, irmão, sim. Tem um monte de nome para me falar. Né?
0: Fique à vontade.
2: É... Tem o Alessandro Paiva, que é depressão. Eudes também, depressão.
0: Certo.
2: É... José Irineu da Silva é vício, né? É vício, ele já foi batizado, mas está afastado do caminho do Senhor.
0: Meu Deus.
2: Aí tem o Jackson é vício, Guilherme é vício. João Vitor é vício. Marcos Miguel é vício.
0: Sim. Fique à vontade.
2: Antônio Miguel, enfermidade. Zumira Miguel, enfermidade.
0: Anotado.
2: Eu também, enfermidade, meu nome, né? Problema
0: Jacira.
2: De pulmão. Jair, que é o esposo da Ildes, a gente está esperando um... Deus abriu uma porta para ele, né? Serviço.
0: Tá anotado. Mas alguém, irmã Jacira?
2: Gabriel é uma pessoa, um rapaz de 22 anos, ele teve um namoro e depois ele se frustrou com esse namoro. Ele tá bem assim. Ele não consegue mais namorar outra pessoa, né? Terminou o namoro. E é um rapaz, ele ficou bem assim. Depressivo também, assim, com esse namoro,
0: sim,
2: né?
0: Sim.
2: Aí ele pede também, meu neto, ele pede também pra mim orar pra ele toda vez que ele me revora pra mim. Tá bom, meu filho, vou orar. Deus vai preparar uma pessoa pra você. Uma pessoa de Deus, né? Ele é evangélico, ele toca na igreja, né?
0: Deus toca pode preparar.
2: Ele toca no culto do jovem, né? Toca violão.
0: Ah, que bênção.
2: Mas ele ficou assim, um menino bem assim, oprimido, né? Oprimido.
0: Nós vamos orar pela vida dele.
2: É que a menina que ele namorava não era cristã, né? E o povo era... Não era não. Assim, era muito difícil, tá certo, né?
0: Imagino.
2: Não deu certo.
0: Imagino. Eu já coloquei o nome dele aqui em oração. Eu
2: vou
0: pedir
2: até... Ah, Gabriel Paiva o nome dele, irmão.
0: Eu vou pedir
2: aí
0: até...
2: Aí eu acho que são essas pessoas. Daniela, a esposa do Jacques, também, isso é libertação, né?
0: Certo, deixa eu colocar aqui. Às 2 da manhã... Eu vou apresentar a vida da irmã, todas essas pessoas e a sua família, tá? E ore conosco, tá, irmã Jacira? Em nome de Jesus. Deus abençoe. Fique na paz,
2: pastor,
0: do Senhor Jesus.
2: Tem duas pessoas que precisam muito. É Marcos
0: Antônio.
2: Marcos Antônio.
0: Sim.
2: É libertação também.
0: Libertação. Mais alguém?
2: Rosalina, né? Vício também. Rosalina e Marcos Antônio, são duas pessoas.
0: Anotado aqui. Rosalina e Marcos Antônio. Irmã Jacira, Deus te abençoe. 2 da manhã, ore conosco, tá bom?
2: Tá bom. Muito obrigada, tá?
0: Eu que agradeço pela ligação. Jesus. A paz do Senhor Jesus. Fique com Deus. 1h48, já temos mais uma pessoa na linha. Alô, a paz do Senhor Jesus. Bom dia.
3: Bom dia.
0: Com
3: paz
0: quem?
3: Do Senhor, pastor.
0: A paz do Senhor, com quem eu falo?
3: Com Sidney de Belém do Pará, irmão Sidney.
0: Irmão Sidney, Belém do Pará, como está o Pará, como está o tempo, a temperatura aí no estado do Pará, irmão Sidney?
3: Agora deu uma trégua na chuva, mas tá bem baixa a temperatura, tá? O senhor sabe que o senhor passou por aqui, né?
0: Ah, sim.
3: Lá
0: sim.
3: Na cena do Lemos, o senhor tomou conta lá.
0: Sim,
3: no
0: sim.
3: Período.
0: E
3: muita chuva aqui.
0: Sim, sim.
3: Mas chuva é benção.
0: Sim, é uma benção. Final de tarde sempre tem uma chuvinha, né? E eu tenho muita saudade do açaí. Tenho muita saudade daquele arroz com farinha e açaí com charque. Nossa, coisa boa, maravilhosa. Quando visitarmos o Pará, eu faço questão de comer novamente do charque, do açaí, do arroz com farinha, que é uma bênção.
3: É bênção de Deus.
0: É uma bênção.
3: A culinária paraense é muito boa.
0: Muito boa, muito boa. Os irmãos estão de parabéns, em nome de Jesus. Vamos colocar o nome da família em oração? Vamos?
3: Vamos.
0: Vamos lá. Fique à vontade, pode falar os nomes.
3: Tiago Magno Brandão, aí em São Paulo, está aí.
0: Certo.
3: Sidney Magno Brandão, está aí também, em São Paulo. Maria Betânia aqui em Belém, minha esposa,
0: uhum.
3: a minha neta Aurora Brandão, e minha nora é Esté Brandão.
0: Uhum.
3: Ô, Glória.
0: Anotado aqui.
3: E estamos com saudade do senhor, pastor.
0: Amém. Um dia nós voltamos para dar um abraço
3: com
0: nos irmãos,
3: certeza,
0: viu?
3: Com certeza, o senhor é de oração, um homem de oração. Eu tiro o chapéu pro senhor.
0: Amém, senhora amém.
3: Senhora muito.
0: Para vocês também.
3: Senhor aqui em Belém.
0: Para vocês também. Deus abençoe, viu?
3: Um abraço,
0: saudade de
3: Deus
0: vocês
3: abençoe.
0: Também. Até breve, em nome de Jesus.
3: Deus quiser, glória.
0: 1:51, que Deus abençoe você grandemente. Vamos dar uma pequena pausa no nosso atendimento e vamos falar agora de família. Família em Foco, com Gessé Ávila, com o seguinte tema: cuidar de quem sempre cuidou. Vamos ouvir.
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6: Olá, seja muito bem-vindo a mais um episódio do Família em Foco, um espaço dedicado a reflexões sobre relacionamentos, convivência e bem-estar familiar. Aqui falamos de temas que podem transformar o dia a dia da sua casa, sempre com base em estudos, mas de um jeito simples e prático. Você sabia que muitos cuidadores adoecem emocionalmente porque aprenderam a cuidar de todos, menos de si mesmos? Por essas razões, hoje nós vamos falar sobre cuidar de quem sempre cuidou. A importância de olhar para pais, avós, cônjuges e familiares que passaram a vida sustentando emocionalmente os outros. Estudos da psicologia da saúde mostram que cuidadores crônicos apresentam maior risco de estresse, depressão e esgotamento emocional. A sobrecarga constante, sem apoio e reconhecimento, ativa mecanismos de exaustão física e psíquica. Por exemplo, é muito comum o pai ou a mãe, que sempre foi forte, ouvir frases como: vamos lá, você aguenta. Ou talvez ouvir a frase: você vai conseguir porque você sempre deu conta. Perceba bem, com o tempo, essa expectativa silenciosa impede pedidos de ajuda e aumenta o sofrimento emocional. Afinal de contas, o indivíduo aprendeu que aguenta, suporta, dá conta. Ao mesmo tempo, precisamos entender que quem cuida também precisa de cuidados. Amor não é só oferecer, só ofertar sentimentos, afetividade. É também permitir receber acolhimento e atenção por parte do outro. Por isso que eu tenho aqui 5 dicas práticas que pode ajudar você com relação a esse tema. Número 1, observe sinais de esgotamento. Além de irritabilidade, isolamento, cansaço excessivo e silêncio emocional, que são os pedidos de ajuda disfarçados. Número 2, normalize o direito ao descanso. Quem sempre cuidou não precisa merecer uma pausa. Descanso é necessidade, não é uma questão de privilégio. Número 3, divida responsabilidades. Cuidado não deve pesar sobre uma única pessoa. Então, dividir as tarefas preserva os vínculos na nossa casa. Penúltimo, pratique escutativa. Pergunte: de verdade, como que você se sente? E esteja disposto a ouvir essa pessoa sem julgamentos sem correções, sem minimizar o conteúdo que ela possa trazer. E por último, incentive um apoio externo. Por exemplo, aquilo que sempre falamos, terapia, grupos de apoio e acompanhamento profissional que vão fortalecer quem cuida há anos sozinho. Afinal de contas, Carl Rogers disse, quando alguém se sente profundamente ouvido, algo dentro dele começa a se reorganizar. Pois bem, se você gostou desse conteúdo, compartilhe aí a nossa programação com os seus amigos e familiares. E claro, continue nos acompanhando e fique atento, porque a qualquer momento estaremos de volta com mais reflexões que podem transformar a sua vida. Um forte abraço e até breve.
0: Uma da manhã e 56 minutos, já estamos de volta com todos vocês. Muitas pessoas têm nos enviado a sua mensagem pelo DDD 11 98292-3392. Já estão se preparando para o clamor das 2 horas da manhã. E uma dessas pessoas é o Jake Tavares, Joel Gouveia, Alex Martins, Maria do Nascimento, Zilma Martins. Já estão nos enviando a sua mensagem dizendo, pastor, já estamos aqui ansiosos para o clamor das 2 horas da manhã. Inclusive, temos uma pessoa na linha. Alô, a paz do Senhor Jesus, bom dia.
7: Alô, a paz do Senhor Jesus, pastor.
0: A paz do Senhor, com quem eu falo?
7: Eu falo com a irmã Genilce, de Vila Velha.
0: Vila Velha, Espírito Santo?
7: Espírito Santo.
0: Ah, como vai o clima em Vila Velha?
7: Graças a Deus, tá fresquinho, a noite está ótima, fresquinho o dia também.
0: Que bom.
7: Né? Há uns dias atrás estava muito quente, mas agora está fresquinho, para a glória de Deus.
0: Que bom.
7: Não está chovendo não, mas está fresquinho, pastor.
0: Graças a Deus, graças a Deus.
7: Glória
0: isso é bom.
7: A Deus.
0: Isso é bom, clima agradável é sempre bom, é o que sempre pedimos para Deus, né? Um clima que não traga desastres naturais, que todos se sintam confortáveis, confiantes, em segurança. É isso que nós queremos em nome de Jesus.
7: E, amém, é verdade.
0: E, inclusive, fique à vontade, pode deixar o nome da irmã e da família para a oração das 2 da manhã.
7: Amém, pastor, amém. Foi muito difícil conseguir, mas glória a Deus.
0: Ah,
7: conseguir.
0: Sim, graças a Deus.
7: É, meu nome é... Amém, glória a Deus. Meu nome é irmã Genilce, de Vila Velha.
0: Genilce. Genilce.
7: E eu que é pastora, então, pelos meus 3 filhos, né? É, Lucas William, Elian e o Anderson Luiz.
0: E o Anderson Luiz.
7: É, o Anderson Luiz. Ele não mora aqui, o Anderson Luiz não mora aqui, não. Ele mora no estado de Belo Horizonte, está em Belo Horizonte, né?
0: Ah, sim.
7: E... o Anderson, e o Anderson Luiz, Elian e Lucas William. Amém, pastor?
0: Amém. Já está anotado
7: e
0: aqui.
7: E oração pela minha vida também.
0: Amém,
7: né?
0: Imagine-se. Amém.
7: E o senhor também, pastor, que Deus possa estar te abençoando, tá?
0: Amém.
7: Essa jornada muito boa, que é a oração da madrugada. Isso é muito bom. Eu sempre, eu não gosto de perder. Às vezes
0: glória
7: eu perco porque eu estou no baixo, mas eu gosto muito.
0: É maravilhoso. A oração nunca é demais, né, irmã Genilce?
7: Com certeza, pastor.
0: Glória a Deus.
7: Quanto mais nós orarmos, mais, né, devemos orar. Né?
0: É verdade, é
7: e
0: verdade.
7: A oração é a chave da vitória, pastor.
0: Às 2 da manhã, conto com as orações da irmã. Irmã, ora por nós e nós oramos pela irmã e família. Deus abençoe.
7: Pela misericórdia de Deus, estarei de joelhos dobrados. Amém. Deus abençoe o pastor também.
0: 1:59, ouvinte, falta apenas 1 minuto. 1 minuto nos separam das 2 da manhã para o clamor do socorro de Deus, para o clamor do socorro de Deus. Eu sei que talvez você está no hospital, talvez você está em casa enfermo, está no trânsito, se sente oprimido, depressivo. Você precisa da ajuda de Deus. Nós vamos orar, nós vamos clamar, vamos interceder pela sua vida. E tenha plena certeza que o Senhor vai te visitar. O relógio já virou, 2 horas. Vamos ao prefixo, a identificação das emissoras, nos preparando para o momento da oração.
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1: Santíssimo Deus e eterno Pai, neste momento de oração nós entramos em Tua santa e maravilhosíssima presença, suplicando perdão pelas nossas falhas, pelos nossos pecados, pelas nossas iniquidades. Perdoe-nos, ó Pai, perdoe-nos, ó Deus. Permita-nos nesta madrugada clamarmos pelo socorro que vem do alto, pelo socorro que vem do Senhor. Permita-nos nesta madrugada adorá-lo na beleza de Tua santidade. Tu és o único Deus a ser glorificado, a ser enaltecido. Não existe outro em todo o universo. O Senhor é o único e sublime Deus. Um Deus que nos criou à Sua imagem e semelhança. Um Deus que antes do princípio já existia. Um Deus cujos céus manifestam e declaram a Tua glória. Que nesta madrugada o Senhor venha nos abraçar, o Senhor venha nos consolar, o Senhor venha nos dar vitória, pelo poder que tem o nome e o sangue de Jesus Cristo, Teu Filho amado, que morreu na cruz, a favor das nossas vidas, a favor das nossas almas. Senhor Deus, nós Te agradecemos, porque não nos rejeitaste, o Senhor não nos abandonaste, muito pelo contrário, o Senhor sempre quis que tivéssemos comunhão com o Senhor, um relacionamento real, bem próximo com o Senhor. Ó meu Deus, através do sacrifício do Teu Filho amado, hoje temos esse relacionamento, temos esta aproximação. Sentimos o Senhor tão perto de nós, não só perto, mas também dentro de nós. Obrigado pelo Teu Espírito Santo, que por meio do sacrifício de Cristo o véu se rasga e fomos cheios da Sua presença. Ó meu Deus, eu oro e clamo por misericórdia. Misericórdia a favor deste ouvinte, que durante toda a madrugada entrou em contato conosco através do nosso telefone, nos enviou as suas mensagens pedindo orações. Pessoas oprimidas, depressivas, pessoas presas aos vícios, pessoas ansiosas, desempregadas, pessoas sem esperança, mas que através deste programa têm olhado para os céus e têm visto que o Senhor as pode ajudar. Ajude esta pessoa agora, que tem batido em tantas portas, e agora esta pessoa bate na porta certa, a porta é o Senhor, ó Jesus. Permita que esta pessoa passe por esta porta e encontre esperança. Permita, ó Deus, que esta pessoa passe por esta porta e encontre a cura. Permita que esta pessoa passe por esta porta e encontre a solução para os seus problemas. Permita, Senhor, que esta pessoa passe por esta porta e pela fé seja restaurado agora. Socorre-nos, ó Deus, socorre-nos, Jesus. Socorre esta pessoa que está presa aos vícios, ao vício do cigarro, ao vício das drogas, ao vício do alcoolismo. Socorre esta vida, meu Deus, que não consegue prosperar, não consegue colocar o pão sobre a mesa para sustentar a família, porque os vícios têm o colocado em uma situação cujo bolso esteja furado. Não prospera em nada. Quantas pessoas doentes, pessoas, ó Deus, que têm gastado tanto com remédios, pessoas que têm gastado tanto com a medicina, planos de saúde, remédios, passado por intervenções cirúrgicas, têm gastado tanto,

e não tem prosperado em nada. Senhor Jesus, nesta madrugada eu lhe peço, socorre o doente, repreendendo esta enfermidade que esta pessoa possui, talvez na cabeça, sendo um tumor, repreenda agora essa enfermidade nos ouvidos, nos olhos, na visão, na boca, esta enfermidade nos rins, na bexiga, no pâncreas, no coração. Esta enfermidade, meu Deus, que não tem deixado esta pessoa dormir bem durante a noite. São tantas dores que este bebê, esta criança, esse adolescente, este jovem, este senhor tem sentido. Nenhum analgésico tem remediado a dor. Senhor Jesus, tenha misericórdia. Até quando esta pessoa ficará à mercê de remédios? Até quando esta pessoa viverá com esta sequela do AVC, de um derrame? Meu Deus, tenha misericórdia, socorre esta vida que recebeu um diagnóstico clínico com uma enfermidade terrível. E agora esta pessoa está dizendo, eu não vou viver. Mas ela pode viver se o Senhor tiver misericórdia e agir por ela agora. Ela pode viver. Esta pessoa demonstra sua fé orando, clamando. E eu uno a minha fé com a fé deste ouvinte, para que o Senhor possa repreender esta enfermidade, mesmo que o médico tenha dito que não tem cura. Eu uno a minha fé com a fé deste ouvinte, crendo que o Senhor pode reverter esta situação. Repreenda, Senhor, essa enfermidade, esse câncer que está se espalhando por todos os órgãos. Repreenda esta enfermidade que está se alastrando nos pulmões, infeccionando, inflamando os brônquios, ó Deus. Repreenda esse vírus que impede desta pessoa de respirar bem. Repreenda, Senhor meu Deus, esta enfermidade que está surgindo em nosso país e em muitos outros países, onde as pessoas estão sentindo diversos sintomas como febre, fadiga, falta de ar também. Senhor Jesus, repreenda esse espírito das trevas que tem agido e tem transmitido diversas enfermidades, enfermidades mortais, enfermidades que não receberam da medicina um estudo para que possa ser providenciada uma vacina. Meu Deus, o inimigo tem agido. O inimigo tem agido de surpresa, fazendo com que diversas pessoas sejam infeccionadas, sejam, meu Deus, martirizadas. Tenha misericórdia, Senhor, tenha misericórdia. Repreenda essas enfermidades agora e restaura a saúde dessas pessoas. Senhor Jesus, dê saúde e repreenda esses males que estão afetando a saúde dessas vidas. Visita agora as UTIs. Visita agora, meu Deus, as CTIs. Visita agora as unidades de pronto atendimento. Receba, meu Deus, agora esta pessoa que está orando, está clamando. Receba a oração desta pessoa agora. O Senhor é aquele que não vira as costas para ninguém. O Senhor é aquele que não rejeita a oração daquela pessoa que está se apresentando diante do Senhor com o coração contrito e quebrantado. Meu Deus, que esta pessoa venha prevalecer diante do Senhor. Que o Senhor venha estender as suas mãos, o seu cetro, e abençoá-la, atendendo a oração pedido que esta pessoa faz para com o Senhor agora. O Senhor é longânimo, o Senhor é bom, o Senhor é a fonte inesgotável das misericórdias. A tua ira é momentânea, mas a tua misericórdia é para todo sempre. As misericórdias do Senhor se renovam a cada manhã. Aleluia! Tenha misericórdia desta pessoa aflita, tribulada, pecadora. Tenha misericórdia da minha alma, Senhor. Tenha misericórdia de todos nós. Visite esta pessoa, meu Deus, que se sente oprimida. Esta pessoa que tem ouvido vozes, tem visto vultos. Esta pessoa, meu Deus, que está em depressão. E o inimigo tem introduzido pensamentos de suicídio. Não deixe que esta pessoa tire a própria vida, Senhor. Não deixe, não. Jogue por terra o agir do adversário contra essas pessoas agora. Esta pessoa, meu Deus, que pensa em sair de casa, abandonar a família, o trabalho, a profissão,

Senhor, repreende esse espírito que causa desespero, agonia, esse espírito da loucura que tem escravizado tanta gente. Tenha misericórdia, Senhor. São tantos problemas que esta pessoa tem enfrentado na vida. São tantas angústias que estas pessoas estão pensando em tantas coisas, mas não têm conseguido nenhum resultado por meio dos seus próprios méritos. E agora esta pessoa coloca aquilo que é impossível nas mãos do Senhor, porque o Senhor é poderoso para resolver da melhor maneira possível. Porque o mérito será unicamente do Senhor. Esta pessoa crê e ela glorificará o teu santo nome como glorifica agora, ao receber a solução deste problema, através da vitória que o Senhor, o Divino, dará. Dê vitória, meu Deus, para esta pessoa que tem uma causa na justiça. Dê vitória, meu Deus, para esta pessoa que se sente injustiçada com a sua família. Senhor, meu Deus, entra com a tua providência. Se é justa esta causa para esta pessoa, dê vitória. Ó, Senhor, há uma pessoa que te busca agora, pedindo saúde, pedindo libertação para alguém. Eu apresento, meu Deus, a Genilce em tuas mãos e toda a sua família. Eu apresento a Jacira em tuas mãos e toda a sua família. Eu apresento, meu Deus, o Jonathan Novaes, a Rosário. Apresento a Daniela, a Vera Lúcia, o Ivan, o Lucas, toda a família, todos que nos ligaram, enviaram a sua mensagem e deixaram seus pedidos de oração. Eu peço ao Senhor que os visite agora e restaure lá, restaure vidas, restaure famílias. Repreenda, meu Deus, esse espírito maligno que tem colocado os pais contra os filhos contra os pais, a esposa contra o marido contra a esposa. Repreenda agora, Jesus. Repreenda este diálogo do divórcio, da separação. Meu Deus, restaura a comunhão uns com os outros, a comunhão com o Senhor. Repreenda esse espírito de violência trazido pelo alcoolismo, pelos vícios. Filhos agindo de violência para com os pais. Maridos agindo de violência para com as suas esposas. Repreenda esse espírito de rebeldia, esse espírito do vício em jogos, em pornografia. Repreenda, meu Deus, esse espírito que escraviza essas vidas, fazendo com que esta pessoa seja usada pelo maligno para tirar a paz das pessoas e da própria família. Meu Deus, visita agora esse preso, visita agora aqueles que estão nas penitenciárias do nosso Brasil. Restaure, liberte estas vidas. Senhor Jesus, quantos que ali entregaram suas vidas para Jesus e não vejam a hora de saírem dali para relatarem os seus testemunhos, aquilo que Deus fez em suas vidas na prisão. Eu oro, meu Deus, também pelos carcereiros, pelos policiais civis, militares, pelo corpo de bombeiros. Eu oro por esse ciclista, por esse motorista. Eu oro por esse pedestre, aqueles que estão trabalhando e nos ouvindo. Senhor Jesus, aqueles que estão em casa, visite agora. Meu Deus, dê a estas pessoas o grande livramento. Livra, Senhor, dos acidentes. Livra, Senhor, meu Deus, da morte. Livra dos assaltos, das perseguições. Livre, meu Deus, das calúnias, das difamações. Livra, Senhor, meu Deus, e dê o grande livramento. Eu creio, Senhor Jesus, eu creio que as mãos do Senhor não estão encolhidas para que não possa salvar. Muito menos os teus ouvidos agravados para que não possa poder ouvir. O Senhor está nos escutando. O Senhor está nos ouvindo agora. Obrigado, Senhor Jesus, muito obrigado. Porque o Senhor, nesta madrugada, está tendo misericórdia de nós, das nossas vidas. Obrigado, Senhor Jesus, muito obrigado. Liberte, meu Deus, estas vidas agora. Transforme, Senhor Jesus, estas vidas agora, que precisam urgentemente do socorro do Senhor. Esta pessoa que não consegue dormir devido à insônia. Esta pessoa que não consegue dormir devido às perturbações malignas. Meu Deus, repreenda essas vozes que esta pessoa tem ouvido.
Repreenda esses vultos, esta presença maligna que esta pessoa sente dentro de casa. Meu Deus, repreenda esse espírito imundo que a perturba de dia e de noite, que a sufoca durante o sono. Esta pessoa que tem pesadelos, fica assustada, não dorme mais. Esta pessoa, meu Deus, que se sente oprimida. Senhor Jesus, repreenda essa enfermidade psicossomática, essa enfermidade psicológica, essa enfermidade espiritual. Senhor Jesus, onde houver agora um doente, que seja curado. Onde houver alguém, meu Deus, passando por tratamentos, tratamentos com psicólogos, terapeutas. Meu Deus, eu não sei qual é o motivo dessas pessoas fazerem esses tratamentos, mas eu sei que o Senhor é poderoso para restaurar, para curar esta pessoa traumatizada, esta pessoa que foi abusada e agora está sofrendo tanto. Essa pessoa traz as marcas, as sequelas e sofre demais. Senhor Jesus, cura esta pessoa dos traumas da vida. Cura esta pessoa, resgata, transforma, cura agora, cicatriza as feridas da alma e faça esta pessoa viver. Senhor Jesus, neste vale que esta pessoa está, talvez no vale de ossos secos, no vale das enfermidades, dos problemas, passe com esta pessoa no vale. Dê palavras para que esta pessoa neste vale possa profetizar e se sentir confiante. Senhor Jesus, onde está uma pessoa passando pelo vale do desemprego? Senhor Jesus, libere uma palavra nesta madrugada para esta pessoa. Esta pessoa, meu Deus, que está passando pelo vale da sombra da morte. Senhor, meu Deus, libere uma palavra para que esta pessoa venha vencer nesse vale. Eu creio, Senhor Jesus, eu creio nas mãos poderosas e onipotentes do Senhor para dar vitória para este ouvinte. Eu oro e tenho a plena certeza no milagre do Senhor. O Senhor me ouviu, o Senhor nos ouviu, o Senhor nos socorreu. É a minha oração, eu te agradeço e te glorifico nesta madrugada. Amém e amém. Muito obrigado. Glória ao Pai, glória ao Filho, glória seja dada ao Espírito de Deus.

Meu nome é Denis, eu falo de Brasília, DF. Fiquei desempregado, entrei em situação de desespero muito forte, né? E clamei ao Senhor Jesus e pedi também para que os irmãos aí da sede mundial me ajudassem em oração. Quando vê que não, Deus abriu 3 portas para mim, sendo que eu pudesse escolher a que eu acharia melhor. E já estou empregado, já estou ganhando dinheiro e acreditando mais no Senhor Jesus e mais feliz com o Senhor Jesus. Eu agradeço a oportunidade aí, viu, meus irmãos?

0: 10:26, você que orou conosco, gostaria de convidá-lo a aceitar Jesus como único e suficiente Salvador da sua vida. Onde quer que você esteja, erga as mãos, se possível, é claro. Se não for possível, ligue o seu pensamento a Deus e repita comigo: Senhor Jesus, eu orei e senti em meu coração o desejo de aceitá-lo como único e suficiente Salvador da minha alma. Perdoe os meus pecados, as minhas falhas, as minhas transgressões. Perdoe-me, Senhor. Escreva agora o meu nome lá no céu, no livro da vida, e sela com teu sangue para o grande dia. Amém e amém, e graças a Deus. Ouvinte, você que entregou a vida para Jesus, procure ainda hoje uma de nossas igrejas Deus e Amor, e diga ao pastor que você, na oração da madrugada, aceitou a Jesus. Você será muito bem-vindo, você participará do ensinamento para o batismo, você será discipulado, preparado para o batismo nas águas, o batismo por imersão, em nome de Jesus, se cumprindo na sua vida a justiça divina. Procure-nos, será um prazer receber você aqui em nossa sede mundial, no centro da capital paulista. Nós estamos na Avenida do Estado, 4568, na Baixada do Glicério. Uma porta que se abriu para abençoar a sua família. Muitas pessoas que têm passado por essas portas têm visto o agir de Deus. E uma delas, você vai ouvir agora, ouça esse depoimento. Uma pessoa transformada, uma pessoa liberta, uma pessoa que pela fé, saindo de casa, frequentou um dos nossos cultos e foi abençoada por Deus. Tenha a sua fé acrescentada em Cristo Jesus.
1: Me chamo Daniel, comecei a usar drogas com 12 para 13 anos, fumando cigarro. Do cigarro eu conheci a cola, comecei a usar cola, tiner, conheci o crack, conheci a cocaína, conheci a maconha. Eu fui completamente uma pessoa desiludida da vida. Dos 14 aos 15 anos, na escola, eu tive influências de pessoas, eu conheci pessoas assim que eram envolvidas com satanismo. Me envolvi no crime com 17 para 18 anos, comecei a fazer pequenos furtos, trafiquei, eu roubei. Com 18 para 19 anos, passei por 4 penitenciárias. Eu estava com meu coração com muito ódio, com muita tristeza em meu coração. A minha vida já não tinha mais sentido e um irmão assim me falou assim: jovem, por favor, tem algo para de falar, tem algo para de dizer da parte de Deus. E o homem começou a falar do amor de Cristo na minha vida. Eu não sei te explicar como, irmãos. Eu aceitei, eu levantei minha mão e entreguei a minha vida a Cristo. Louvado seja Deus. E eu desci as águas batismais, eu morri para o mundo e nasci para Cristo. Faço parte do ministério pentecostal Deus de Amor. E Deus tem feito grandes coisas na minha vida. Quero agradecer a Deus, no nome de Jesus Cristo, pela oportunidade que estou tendo de testemunhar a minha libertação. Para a glória de Deus Pai, Deus Filho e Deus Espírito Santo. Amém.
0: Deus abençoe, irmão Daniel, pelo seu maravilhoso testemunho de fé. Preso aos vícios do cigarro, da cola, do Tinder, da maconha, desiludido na vida, conheceu o crime, o satanismo, praticou pequenos furtos e o resultado, tristeza. Sentia que a vida já não fazia mais sentido. E ele recebeu um convite de alguém na rua, ele foi parado e esta pessoa lhe fez um convite: venha para a igreja. Ele aceitou o convite. No primeiro dia, ele entregou a vida para Jesus. E ele passou por um processo que chamamos de libertação. Ele foi liberto das drogas, do cigarro. Ele saiu desta vida de criminalidade. Ele foi transformado. Foi batizado nas águas. E hoje, um servo de Deus relata em seu testemunho a transformação que Deus fez em sua vida. Ouvintes, hoje sexta-feira é um dia propício para você estar na casa de Deus, principalmente você, que como Daniel está preso agora aos vícios do cigarro, das drogas, da maconha, desiludido na criminalidade e não consegue se libertar por si mesmo. Olha, só Jesus pode te libertar. E hoje, sexta-feira, procure uma de nossas igrejas, Deus e Amor. Hoje é sexta-feira de libertação total. Hoje é a sexta-feira da guerra contra o mal. Aqui em nossa sede mundial, às 9 da manhã, estará o presbítero Delalande pregando a palavra de Deus, orando por grandes libertações. E às 3 da tarde, o presbítero Kleber de Oliveira. Nesses dois grandes horários, o Esquadrão da Libertação estará ali, colocando as mãos sobre os doentes, enfermos, deprimidos, oprimidos, para que sejam libertos das suas opressões, para que sejam curados de todas as suas enfermidades. Anote o nosso endereço: Rua Prefeito Passos, número 10, aqui na Baixada do Glicério, na Liberdade. Você será bem recebido, bem recepcionado. Não mora aqui em São Paulo? Procure uma de nossas igrejas, acesse o Google, escreva Igreja Deus e Amor mais próximo da minha casa. Digite o nome da sua cidade, Igreja Pentecostal Deus e Amor em minha cidade. Digite o nome da sua cidade e vai aparecer os nossos endereços. Procure uma de nossas principais igrejas, as nossas sedes estaduais e setoriais, as nossas principais igrejas. Estaremos ali preparados para receber você e toda a sua família. Em Osasco, a nossa sede estadual está na Avenida Arthur Vasconcelos, melhor dizendo, Rua Arthur Vasconcelos, número 170. E na noite de hoje, eu, presbítero Rafael, ainda hoje, às 19 horas, estarei pregando a palavra de Deus e orando pelos dons do Espírito Santo. Igreja Deus e Amor, uma porta que se abriu para abençoar você e a sua família.
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0: 11h37 da manhã, é a madrugada do socorro de Deus. E a pergunta que eu faço a você: você já nos enviou a sua mensagem de texto? Nos envie agora. Pastor, eu quero fazer um pedido de oração. Eu não tive a oportunidade de enviar a minha mensagem, mas eu quero fazer o meu pedido de oração agora. Você pode fazê-lo pelo DDD 11 98292-3392, o telefone da nossa central de produção internacional. Nós já estamos recebendo muitas mensagens e as pessoas já estão se preparando para o próximo clamor das 3 horas da manhã. Nós vamos orar em concordância com o pastor Lorival de Almeida. A nossa irmã Célia nos escreve pedindo oração por toda a família, pela sua mãe Maria, pelos seus irmãos Regina, Poliane, Eliseu, Tiffany, Jordan, Antônio, José, João. Ela pede libertação dos vícios para a vida do esposo. Nós vamos orar sim. O nosso irmão Marcos nos cumprimenta com a paz do Senhor Jesus. Ele diz que é obreiro, pede a Deus livramentos para a família. Nós vamos orar sim, em nome de Jesus. E onde quer que o irmão esteja, o Senhor vai visitá-lo. Yamila, ela também nos escreve de outro país, que abre Hispana. Peço oração por Yamila, Mirta e família. Deus abençoe, em nome de Jesus. Nós vamos orar sim. Marinalva também nos escreve, nos pedindo oração. Ela é de Juabatuba, Minas Gerais. Nós vamos orar sim, em nome de Jesus, às 3 da manhã, em concordância com o pastor Lorival de Almeida. 11 98292-3392. Vamos a um quadro especial. Vamos dar uma pausa em nossa programação e vamos falar de sementes. Pastor Oséias de Oliveira nos traz um tema abençoado: confiança. Vamos ouvir.
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3: A paz do Senhor Jesus a todos os ouvintes do programa Voz da Libertação. Eu sou o pastor Oséias de Oliveira e hoje nós vamos falar sobre confiança. Estamos vivendo, ouvintes, dias difíceis, pessoas se entregando aos problemas, o desespero, a falta de fé, a angústia tem tomado conta de muitos corações. E hoje nós vamos meditar no livro de Salmos 125, no verso 1, onde o salmista vai dizer: os que confiam no Senhor serão como o monte de Sião, que não se abala, mas permanece para sempre. Eu lendo esse versículo, ouvintes, eu posso entender que nós, uma vez que confiamos no Senhor Jesus, nada nem ninguém poderá nos abalar. Quantas vezes você, meu amigo, minha amiga,

0: se entregado aos problemas, quantas das vezes você tem se abatido com situações, se abatido com coisas ou pessoas. Mas uma vez que nós confiamos no Senhor Jesus, o salmista, ele diz, somos comparados como o monte de Sião. A pessoa que confia no Senhor, a pessoa, ela se sente segura. A pessoa quando confia no Senhor, como o salmista ele descreve, a pessoa se sente nos braços do Pai. Essa confiança que ele está dizendo é uma fé inabalável. Pois quando ele vai comparar, ele traz a figura do monte de Sião. E se nós prestarmos atenção, ouvintes, o monte, ele é algo fixo. E vem o vento sobre ele, vai embora. O monte continua no lugar. Preste atenção, amados ouvintes, que o terremoto, acontece o terremoto e o monte continua no mesmo lugar. O salmista não vai usar o exemplo de os que confiam no Senhor serão como uma árvore, não vai usar o exemplo de uma árvore, não vai usar o exemplo de uma casa. Pois uma árvore, por mais firme que ela esteja, pode vir um vento forte e tombá-la. A casa, por mais firme que esteja, acontece um vento forte ou até mesmo um terremoto e lança por terra. Mas o salmista, ele vai direto ao monte. E você, meu amigo, minha amiga, será que tem realmente confiado no Senhor Jesus? Como está a sua fé? Eu entendo que uma vez que confiamos no Senhor Jesus, nós temos a total certeza que Ele está no controle de tudo. Quem sabe você dizia que confiava no Senhor quando estava tudo bem, quando as coisas estavam 100%, mas quando o problema veio, quando o vento veio, você se esfriou. Quando o terremoto chegou, você desabou. Os que confiam no Senhor serão como o monte de Sião, que não se abala, mas permanece para sempre. Se você não estava conseguindo ter essa fé inabalável, peça ao Senhor Jesus, porque Ele vai te dar. E nada poderá te abalar. Que Deus abençoe e guarde essa palavra no teu coração. E vamos aí um minutinho de oração. Glorioso Deus, maravilhoso e eterno Pai, quero te agradecer, meu Deus, por essa oportunidade a qual o Senhor nos concedeu de poder estar aqui juntamente com os amados irmãos e ouvintes, ó Pai, para trazer essa breve reflexão. Pedimos ao Senhor, ó Pai, que abençoe a cada irmão ouvinte, que o Senhor possa trazer esta fé inabalável para os nossos irmãos e ouvintes, ó Pai, para que eles possam alcançar a vitória, alcançar o milagre, em nome do Senhor Jesus. Amém e amém, Senhor. Deus abençoe, amados ouvintes. Falou com todos vocês o pastor Oséias de Oliveira. Que Deus abençoe.
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2: 12 minutinhos para as 3 da manhã, 12 minutinhos nos separam para a oração com o pastor Lorival de Almeida. Você deseja entrar em contato? Você precisa de oração? Queremos incluir o seu nome e o nome da sua família em oração. As nossas linhas telefônicas já estão liberadas novamente, DDD 11 3208 2743 ou DDD 11 3208 2790. Pastor, eu preciso de oração. A minha família precisa e muito de oração. Estou desenganado, estou aflito, atribulado. Eu creio no poder da oração. Estou desempregado. Pastor, faz dias que não consigo dormir bem durante a noite. Tenho trocado o dia pela noite. Nós vamos orar, vamos clamar pela sua vida. Você que deseja também nos enviar a sua mensagem de texto, também fique à vontade. Nós vamos incluir o seu nome e o nome da sua família também. O Divaldo Almeida nos escreve, nos cumprimentando com a paz do Senhor Jesus. Ele é de Apucarana, Paraná. Ele pede orações pela saúde e também por toda sua família. A nossa irmã Noemi também nos escreve pedindo orações para Francisco Carlos Massal, para que o Senhor venha tirar toda angústia, aflição, ansiedade, inquietação. É de Santa Luzia, Minas Gerais. Angelita também nos escreve, pede oração pela Solange, que está com depressão, libertação e transformação para a Marilene. Que Deus abençoe, irmã Angelita. Vamos clamar às 3 da manhã. Temos também um ouvinte que está na linha. Alô, a paz do Senhor. Bom dia.
3: A paz do Senhor.
2: Com quem eu falo?
3: A irmã Edna.
2: Irmã Edna, fala de onde, irmã Edna?
3: PVA de Ribeirão Pires.
2: Ribeirão Pires. Irmã Edna, a irmã deseja colocar o seu nome e o nome da família em oração?
3: Pastor, eu quero pedir um socorro pelo meu filho. 2 meses sem ir para a escola e ele não dorme.
2: Qual o nome dele?
3: Felipe Santiago Batista Dias.
2: Qual é a idade do Felipe? Desculpe perguntar.
3: 16 anos, eu estou com uma situação muito conturbada, né?
2: Ah, imagino.
3: Eu fui levantada como obreira, sou um vaso na mão do Senhor, mas olha, pastor, se eu não tivesse Deus, eu não estaria mais viva.
2: Imagine, irmã.
3: Eu tô desfalecida, sabe? Minha cabeça tá... Para o Senhor me dar o sustento. É só Ele que pode dar.
2: Amém, irmã. Amém.
3: Aí eu falo, Senhor, vem um socorro para mim hoje, que eu preciso ligar. Mas é uma ligação para Deus, não é pro homem. E para que meu filho terceiro último ano dele, o inimigo tem lutado pela vida dele e tudo porque o pai dele saiu da presença e está no mundo, né? Porque é livre-arbítrio, é escolha, das escolhas. Eu escolhi Deus e eu não abro mão do Deus que tudo pode. Eu não vou abrir mão. Não vou. Por mais que eu passe, mas eu vou passar com Jesus.
2: Amém.
3: Eu vou passar com Deus.
2: Amém, irmã Edna.
3: E o meu nome é Edna Aparecida Dias e o pai dele, ele está no mundo da perdição, das feitiçarias. E é 16 anos dessa luta, mas eu não perdi, porque depois que eu conheci o ministério da PDA, da Deus Amor, eu encontrei a mão de Deus sobre a minha vida. Eu sou um milagre.
2: Qual o nome do seu esposo? Desculpe perguntar para colocar na oração. A irmã deseja falar o nome dele? Fica à vontade.
3: Ronaldo Batista de Oliveira.
2: Vou colocar
3: esse
2: aqui
3: é o alvo de tudo isso, porque o diabo está usando a vida desse homem. É muita macumbaria, pastor. Ele vomita, ele come, ele passa mal. Tudo que ele faz,
2: meu
3: filho, as coisas só desandam, só desandam. Mas eu tenho um Deus que ele anda e põe a mão.
2: Deus vai libertá-lo, em nome de Jesus. Deus vai agir na vida do Ronaldo, como também vai agir na vida do Felipe.
3: Então,
2: essa obra do mal, essa obra do mal está sendo repreendida, em nome de
3: ele
2: Jesus.
3: Não conhece, ele não conhece o pai dele. Uhum. Mas ele tem muita mágoa, ele fica trancado. Eu falo, filho, levanta, acabei de dar café pra ele. Uhum. E ele fala, mãe, não quero ir pra escola. Mas em nome de Jesus, eu falei, Senhor, se eu conseguir ligar pra rádio, o Senhor vai abrir a janela do céu. Meu filho, abre bênção pra ele. Ele só tem o último ano de estudo, passou pra ir pra faculdade. Ele só tem 15 anos, ele vai fazer 16 anos no mês que vem. Eu quero meu filho na faculdade.
2: Em nome de Jesus, ele vai para a faculdade. Nós vamos orar. Nós vamos orar.
3: Amém. Pode orar.
2: Nós vamos orar.
3: Eu preciso.
2: Feche os olhos, Senhor meu Deus. Eu apresento a vida da nossa irmã Edna em tuas mãos. Ela é a tua serva, Senhor. Apenas o Senhor e ela sabem bem o que ela está vivendo hoje. Senhor Jesus, socorre a tua filha nessa hora. Ela clama pelo teu socorro. Ela clama pela tua infinita graça. Ela crê no teu grandíssimo poder para transformar a vida do marido e para transformar a vida do Felipe, que só vive preso dentro de um quarto, depressivo, angustiado, desanimado, sem forças para ir à escola, sem forças para estudar. A mãe tem um sonho de vê-lo na faculdade, mas o inimigo luta muito. Senhor Jesus, eu oro por esta família agora. Quebra, meu Deus, as algemas. Quebra, meu Deus, os grilhões. Senhor Jesus, repreenda a atuação do inimigo na vida do Ronaldo, na vida do marido. Repreenda esse espírito que o sufoca, que o escraviza, que está o levando à perdição, à perca da salvação. Que em nome de Jesus, estas obras malignas, estas obras do mal, na vida do Ronaldo sejam quebradas agora e ele seja livre. Que em nome de Jesus, esse desânimo, essa depressão, essa tristeza na vida do Felipe, desse adolescente, seja jogado por terra agora. Meu Pai, dê ânimo para que esse adolescente volte a estudar. Dê ânimo para que esse adolescente volte, meu Deus, à escola. Senhor Jesus, ouça a oração, o clamor da tua serva, que não ora apenas hoje, mas tem orado há muitos anos, há muito tempo, tem clamado a favor da sua família. Senhor Jesus, faça com que o teu nome seja glorificado. E que toda essa situação se torne para a vida da nossa irmã Edna um testemunho a ser relatado na igreja. Que o Senhor é bom, que o Senhor é grande, que o Senhor ouviu o seu clamor e teve misericórdia da tua filha. E ela vai contar esse testemunho. Eu tenho fé que nesse vale que ela está passando, o Senhor está passando com ela. Que nesse vale não é para sempre. Ela vai sair em breve desse vale, o nome do Senhor será glorificado. Liberta agora, Senhor. Transforma agora. Livra e dê vitória em nome de Jesus. Amém e amém. E graças a Deus.
3: Amém. Vamos da minha filha, que ela Sim. saiu da igreja, está na Macumbaria. Daniele Dias Soares.
2: Daniele.
3: E a Aline Cibele. Ela fez macumba até a mãe dela morrer. A Aline Cibele também.
2: Mais Deus alguém?
3: Abençoe. Deus abençoa, viu?
2: A irmã também, irmã Edna. Fique na paz do Senhor Jesus e tome posse da sua vitória para a glória de Deus.
3: O que espera no Senhor, no Salmo 125, o que espera no Senhor, somos, né? Como se não, né? E não se abala, eu estou nessa fé.
2: Sim, sim, renovarão Amém? Suas forças. Subirão como águia, não se cansarão, não se fadigarão. Tome posse da sua bênção.
3: Eu que estou ganhando alma para Jesus em Ribeirão Pires, do minha campanha, a tua graça me basta. 8 almas já foi ganhada para Jesus.
2: Glória a Deus, glória a Deus.
3: Amém?
2: Deus abençoe. Abençoa. Fique na paz de Jesus. 2h57. Continue nos ligando. Será um prazer atender você, a sua família. Falta-nos 3 minutinhos. Para a oração das 3 da manhã, e como vai a sua fé? Vamos orar em concordância, vamos orar com o pastor Lorival de Almeida, e onde quer que você estiver, o Senhor vai te visitar. Vamos ouvir o último ouvinte desse bloco. Alô, a paz do Senhor, bom dia.
4: Bom dia.
2: Com quem eu falo?
4: Fátima Galati Castro.
2: Irmã Fátima, fala de onde?
4: Da Quaritim, interior de São Paulo.
2: Que bênção. Irmã Fátima, vamos colocar o nome da família em oração?
4: Sim.
2: Fique à vontade, pode falar os nomes, por favor.
4: Pastor, eu tenho problema de pulmão e coração, tenho a veia entupida. Eu uso oxigênio, eu tenho uma falta de ar que eu não aguento. Eu já fui desenganada da medicina, já faz 2 anos. Mas, pela glória de Deus, o médico, o Deus meu, não me desenganou. Eu estou viva ainda, graças a Deus.
2: Graças a
4: Deus. Eu fumei, pastor, por 50 anos.
2: 50 anos fumando?
4: Sim, mas pela glória de Deus, faz 2 anos que eu não fumo mais.
2: Que bênção.
4: Mas eu não aguento a falta de ar, pastor.
2: Imagino. Não é fácil, irmã, não é fácil. Sentir falta de ar é algo horrível, né? Horrível. Horrível.
4: É, eu fiquei internada esses dias, 12 dias. E eu uso oxigênio à noite.
2: Vamos orar pela irmã. Vamos acrescentar aqui o nome da irmã em oração. E vamos pedir ao Senhor que lhe visite, que lhe dê saúde, restaure os seus pulmões, os seus brônquios. A irmã crê?
4: Sim, muito.
2: Glória
4: muito.
2: A Deus, glória a Deus. A irmã deseja colocar o nome de mais alguém para oração?
4: Sim, do meu netinho, pastor. Ele tem os rins paralisados, ele tem 4 aninhos, ele é especial. Ele foi operado esse dia em São Paulo e ele tá bom, graças a Deus, pela glória de Deus, porque tenho eu na fé de Deus, né, pastor? Então eu oro por toda a minha família.
2: Graças a Deus. Sim. Vamos continuar orando e continue orando.
4: Sim.
2: Amém?
4: Irmã
2: Fátima, Deus abençoe. Vamos agora para a oração das 3 da manhã. Ore conosco e a irmã também será abençoada. Deus abençoe.
4: Sim, pastor. Amém, amém.
2: 3 da manhã em São Paulo. Vamos ao prefixo, a identificação das emissoras. Em seguida, pastor Lorival de Almeida com a oração das 3 da manhã. Eu sou o presbítero Rafael. Muito obrigado pelo carinho da sua audiência. Chegou o momento de falarmos com Deus.
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6: 3 horas e 1 minuto.
7: Na minha aflição clamei ao Senhor, gritei por socorro ao meu Deus. Do seu templo, ele ouviu a minha voz. Meu grito chegou à sua presença, aos seus ouvidos. Salmos capítulo 18, versículo 6.
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0: Grande Deus, maravilhoso Pai, que estamos nós para clamar pelo Seu nome, para agradecer, para exaltar, para louvar o nome do Senhor. Quero falar com o Senhor, meu Deus, face a face, de pai para filho, de filho para pai. Quero, meu Deus, que o Senhor atenda o nosso clamor, ouça a nossa oração. Que o Senhor entenda, Senhor, como o Senhor sempre faz, as dores mais profundas da nossa alma, da nossa vida. Que o Senhor seja o nosso socorro presente. Que o Senhor seja o nosso Deus ajudador, como o Senhor sempre tem sido e como o Senhor sempre haverá de ser. Senhor meu Deus, Senhor meu Pai, eu peço ao Senhor, iniciando essa oração, Senhor meu Deus, que o Senhor venha com o poder purificador do Senhor, que o Senhor nos purifique de todos os nossos pecados. Lava-nos, ó Deus, purifica-nos, Senhor. Nós queremos, ó Deus, que a nossa oração alcance, Senhor meu Pai, a resposta do Senhor. Eu não quero orar, meu Deus, por orar, não quero orar para ganhar tempo apenas. Eu quero orar com esse povo que ora comigo, meu Deus, sabendo que o Senhor está nos ouvindo, sabendo que não há empecilho para a resposta do Senhor. É assim que quero orar e é assim que eu estou orando. Purifica-me, ó Deus, de todos os meus pecados, meus maus pensamentos, as minhas más atitudes, as minhas questões, ó Deus, onde as definições não foram boas, as minhas más decisões. Purifica-me nas Tuas mãos, purifica-me no sangue de Jesus Cristo. Quero orar, meu Deus, sabendo que não tem nenhuma barreira entre eu e o Senhor nesse dia. Eu quero orar, meu Deus, sabendo que as intercessões também serão ouvidas, serão respondidas e pessoas serão beneficiadas, ó Deus, com o agir do Senhor, com a mão do Senhor tocando gente necessitada, gente sofrida, corações que doem, que queimam. É, meu Deus, os nossos corações, eles queimam, sim. Eles, às vezes, ó Deus, são espetados como que transpassados por uma lança, por uma adaga, nos trazendo dor, nos trazendo sofrimento, nos levando, ó Deus, a situações de sentimento mais negativas que se possa imaginar. Não falo só de mim, ó Deus, eu falo de todas as pessoas que são pessoas, que têm, Senhor meu Deus, responsabilidades, sentimentos, que têm amor no coração e que gostariam que as situações não fossem necessariamente como são. Apresento ao Senhor, meu Deus, todas as pessoas que oram comigo agora, com corações sinceros, com corações realmente abertos diante do Senhor, com as vidas rasgadas diante da Sua face. Nós queremos, ó Deus, do Senhor, aquilo que o Senhor pode nos dar, que o Senhor tem para nos dar e que o Senhor quer nos dar. Queremos, ó Deus, uma vida abençoada, sim. Queremos uma vida, Senhor meu Deus, vitoriosa, sim. Mas queremos também, ó Deus, uma vida de gratidão profunda. Nós queremos externar do fundo do nosso coração a nossa gratidão a Ti, Senhor. Obrigado, ó Deus, obrigado. Obrigado pela nossa vida. Obrigado, Senhor meu Deus, por esses momentos, pelas nossas coisas, pela nossa família. Obrigado até pelas nossas dores, ó Deus, pelos nossos sofrimentos, pelas nossas lutas que tanto nos ensinam. Obrigado, Senhor meu Deus, por tantas vidas que o Senhor tem nos concedido, falar a elas do Seu amor, da Sua verdade. E quantas têm se entregado a Ti, ó Deus, de todo o coração, para buscar a Sua presença, para buscar a Sua face. Pai de poder, Pai de misericórdia, nós estamos, ó meu Deus, com os nossos corações voltados a Ti, clamando, ó Deus, em favor de pessoas que aguardavam esse momento. Pessoas, ó Deus, que estavam com o coração queimando por esse instante, porque depositam, ó Deus, a fé, a confiança no Senhor, e sabem que através da oração estão movendo a mão do Senhor na direção delas, ou na direção de pessoas que estão precisando, meu Deus, de uma ação imediata. Algumas pessoas não necessitam, Senhor, de uma ação imediata, mas necessitam de uma ação do Senhor e se esforçam para que o Senhor venha completar a obra, que o Senhor venha fazer a obra na vida, na família, nos negócios. Senhor, meu Deus, Senhor, meu Pai, eu quero apresentar ao Senhor as pessoas que estão orando conosco e já não conseguem nem pronunciar as palavras, mas oram somente no pensamento, Senhor meu Deus. Pessoas hospitalizadas, pessoas, Senhor meu Deus, que estão na ânsia da morte, desenganadas pela medicina, o estado é considerado terminal. Não conseguem mais nem mover os lábios. E em pensamento estão orando, estão pedindo socorro, misericórdia. Cada um pede, ó Deus, dentro daquilo que entende ser o melhor. Alguns, ó Deus, até pedem que, na verdade, o Senhor faça a sua vontade e que o Senhor faça com que os projetos do Senhor sejam exercidos, executados. Alguns pedem a vida, alguns pedem algum tempo, alguns pedem menos tempo, alguns simplesmente se humilham. Alguns já estão preparados para estar contigo. De qualquer maneira, ó Deus, é o Senhor quem faz a leitura de cada pensamento, de cada oração. Mas bem a verdade, meu Deus, embora as pessoas não gostem de falar, Pai, bem a verdade é que algumas pessoas desejam realmente estar contigo, porque já entendem ter passado os sofrimentos que a vida pode trazer, já entendem ser vitoriosas e já dizem, como Paulo, que por amor às almas até ficam, mas o melhor mesmo seria estar contigo. Senhor meu Deus, Senhor meu Pai, é o Senhor quem entende, quem decifra cada sentimento, cada pensamento, cada oração. Eu só peço ao Senhor meu Deus que o Senhor aja em todas as vidas que estão clamando ao Senhor, e nesse momento, Senhor, eu estou falando de pessoas que estão em sofrimento profundo. Eu estou falando de pessoas, ó Deus, que gemem, ó Deus. Pessoas que, ó Pai, não têm mais forças para nada. Estão consumidas por essa bactéria, consumidas por essa infecção. Pessoas que estão consumidas por essa fraqueza, Senhor meu Deus, por essa dor. Senhor, visita agora, Pai, visita. A família está lá, está clamando, está pedindo a vida. O Senhor é o Deus poderoso, que certamente é o autor da vida e que certamente pode também dar a vida, pode prolongar a vida. Visita, ó Pai, para fazer com que esses médicos fiquem embasbagados com essa ação sobrenatural do Senhor. Que entendam que o que aconteceu não foi realmente algo que parte de uma reação pela medicação, pelo tratamento, mas sim só pode ter sido algo sobrenatural, só pode ter sido um milagre do Senhor. Eu creio nos teus milagres, meu Deus, eu creio nas suas maravilhas. Eu creio que a mão do Senhor está estendida agora. Cura agora, meu Deus, cura, cura, eu peço a cura, meu Deus. Todavia seja feita a sua vontade, mas eu peço ao Senhor que o Senhor cure essa enfermidade. Eu repreendo essa dor, eu repreendo, meu Deus, esse câncer, eu repreendo, Senhor, meu Deus, essa enfermidade renal, essa enfermidade hepática, pulmonar. Repreendo, ó Deus, toda essa falência, Senhor, das vias respiratórias. Essa pessoa está sofrendo terrivelmente. Eu repreendo, Senhor meu Deus, em nome de Jesus, toda essa enfermidade que afeta o cérebro, que afeta o bom juízo, Senhor. Eu repreendo, meu Deus, essa dor nos ossos, essa dor reumática. Repreendo, ó Pai, essa doença que está consumindo terrivelmente, Senhor, esse esôfago, essa doença que está na boca, no nariz, nos olhos. Essa dor intensa, Senhor, que está massacrando essa vida e essa pessoa, Pai, até grita noite e dia, trazendo também, ó Deus, é claro, a dor a toda a família, porque a família sofre com essa pessoa enferma. Na verdade, essa família está doente com esse enfermo que está nessa família. Senhor meu Deus, Senhor meu Pai, o Senhor é o dono da cura, o Senhor é o dono da vida, o Senhor é o criador desse corpo e o Senhor conhece essa anatomia do início ao fim. O Senhor conhece, Senhor meu Deus, onde é que o Senhor deve agir, onde é que precisa da ação do Senhor. Em nome de Jesus, ó Pai, cura agora todas as dores, ó Pai. Cura agora, Senhor meu Deus, todas as enfermidades. E que esteja, meu Deus, muito bem, ó Pai, fixado, muito bem entendido. Que não foi a ação humana, mas foi a ação do divino, foi a ação do Senhor. Que fique bem entendido, Senhor meu Deus, que realmente foi um milagre operado pelo Senhor, por essa família estar clamando, por esse coração estar carregado de fé, que não tem nem voz, mas já está em pensamento, clamando pela vida, clamando pelo socorro. Senhor meu Deus, Senhor meu Pai, eu quero apresentar ao Senhor meu Deus também, tanta gente, meu Pai, em estado de miséria. Quantas pessoas, meu Deus, nesse momento não tem mesmo um alimento para colocar sobre a mesa. Quantas crianças, ó Pai, perguntam às mães, aos pais, onde é que está a comida, onde é que está o alimento? E os pais nem respondem. Alguns envergonhados, entristecidos, por não terem condições, não terem um trabalho, não terem, Senhor, meu Deus, de onde tirar o seu sustento. Eu peço ao Senhor neste momento, meu Pai, que o Senhor seja o providenciador para essa família, que o Senhor, se necessário for, nos use, ó Pai, para que nós possamos também, ó Deus, com a nossa ajuda, alcançar essas vidas e que essas vidas possam ter a dignidade, pelo menos, do alimento. O Senhor é Deus, o Senhor é poderoso, é claro, ó Deus, que o Senhor tem muito mais do que isso. O Senhor pode abrir uma porta de um emprego. O Senhor pode fazer chover nessa terra. O Senhor pode fazer brotar essa semente. O Senhor pode, meu Deus, trazer a multiplicação da maneira que o Senhor quiser. Porque o Senhor é Deus, o Senhor é poderoso. E nada pode impedir o agir do Senhor. Quando o Senhor quer agir, meu Deus, o Senhor age. E eu peço ao Senhor, queira agir nesse momento, ó Pai. Porque, ó Deus, eu sei que é triste, é terrível não ter o pão para dar para os filhos. Sei, ó Deus, que o sofrimento dessas famílias tem de ser, deve ser um sofrimento inenarrável, Senhor. Nós não podemos nem falar com o Senhor o que essas famílias estão sofrendo. O que esses meninos estão passando, o que essas crianças estão passando. Usa-nos, ó Deus, usa homens, mulheres, usa as pessoas, ó Deus, para que o alimento chegue em todas as mesas onde há necessidade. Senhor, o Senhor pode curar também, ó Deus, e abençoar as crianças, os nossos adolescentes, os nossos jovens. O Senhor pode, meu Deus, abençoar, fazendo dessas crianças, crianças saudáveis, abençoadas, proporcionar, ó Deus, uma boa escola, um bom conhecimento, para que possam esses jovens, adolescentes, essas crianças, terem a oportunidade, ó Pai, de ter algo melhor na vida, no futuro, e que possam também, ó Deus, ajudar os seus pais a sair desse estado que estão vivendo. Quantas crianças também, meu Deus, estão chorando por alguma enfermidade, por alguma dor, não sabem dizer, é verdade, o que é que estão sofrendo, mas estão sofrendo, estão chorando. Quantas crianças, ó Deus, com enfermidades indetectadas ainda pela medicina, o Senhor pode curar, meu Deus, em nome de Jesus. Meu Deus, em nome de Jesus, eu não sei dizer e não poderia dizer, e sei que não é necessário dizer, ó Pai, cada tipo de doença que essa criança está sofrendo, que esse jovem, que esse adolescente, que essa pessoa está sofrendo. Sei que não preciso dizer, porque o Senhor conhece. O Senhor é Deus vivo, o Senhor é Deus poderoso. E o Senhor está visitando, Senhor meu Deus, agora. Todas essas pessoas que estamos colocando e enumerando perante o Senhor. O Senhor é Deus poderoso, ó Pai, para agir e destruir agora essa bactéria. Destruir agora essa enfermidade que consome esse corpo ainda infantil, esse corpo juvenil. Em nome de Jesus Cristo, saia dessa vida agora, doença. Em nome de Jesus Cristo, eu repreendo, ó meu Deus, em nome de Jesus, eu repreendo essa dor, ó Pai, essa dor de cabeça, essa dor no corpo, essa doença intestinal. Eu repreendo, meu Deus, agora que haja o alívio do Senhor, que haja o refrigério pelo estender das Tuas mãos. Vá embora dessa vida, enfermidade. Vá embora desse corpo, enfermidade. Eu te ordeno agora, vai embora, não fica aí. É para a glória do meu Deus, em nome de Jesus Cristo. Meu Deus, em nome de Jesus, faça o milagre acontecer. Faça o prodígio acontecer. quantas pessoas estão sofrendo em casa e quantas pessoas estão sofrendo nos hospitais, quantas pessoas estão sofrendo em centros de recuperação. O Senhor é poderoso, meu Deus, para alcançar também, ó Deus, as pessoas que estão nos presídios, muitas delas já convertidas ao Senhor, muitas delas estão no processo de conversão, muitas delas ainda com o coração endurecido, ainda, ó Deus, infelizmente, alimentando essa violência. O Senhor é Deus poderoso para fazer com que a obra do Senhor aconteça nesses corações, nessas vidas. Visita agora, Senhor, meu Pai, visita todos aqueles que estão nos presídios e aqueles que ali já estão convertidos, que sejam instrumentos nas suas mãos para levar a palavra de salvação aos outros que ainda, Senhor, meu Deus, aguardam uma palavra, ou que estão ainda, Senhor, meu Deus, em processo de decisão. Seja, meu Pai, poderoso nessas vidas para usá-las. Uma vez mais, meu Deus, seja o que o Senhor sempre foi, ou seja, Deus, e haja nessas vidas. O nosso país, o nosso planeta está cheio de violência, Senhor, meu Deus, e nós não precisamos de mais violência. Nós queremos que o Senhor venha com a paz, com o amor do Senhor, e entre nesse coração e entre nessa vida. Que o Senhor entre nessas vidas, ó Deus, para transformá-las, para ajudá-las, para levantá-las, para, Senhor meu Deus, doutriná-las e ensiná-las, para que, cumprindo essas pessoas a sua obrigação para com a sociedade, sejam servas do Senhor, que tenham um testemunho para contar e que muitas outras vidas venham ao conhecimento da sua verdade. Senhor meu Deus, ouvindo o testemunho dessas pessoas, Senhor meu Deus, Senhor meu Pai, eu apresento ao Senhor todas as pessoas que oram comigo também, ó Deus, e estão fora do nosso país, do nosso Brasil. Pessoas, Senhor meu Deus, que são migrantes, ó Pai, que estão trabalhando, foram buscar uma vida melhor. Pessoas que estão em países tão distantes, ou talvez países até vizinhos, mas enfrentam as dificuldades e as barreiras naturais, ó Deus, dessa migração. Que o Senhor seja com essas pessoas e que sejam abençoadas. Que o Senhor seja com essas pessoas e que essas portas venham a se abrir e que encontrem, ó Deus, o que foram buscar e sejam bem-sucedidas na vida. Às vezes, ó Deus, eu sei que bate a tristeza, bate a solidão. Que o Senhor seja um consolo para esses corações. Que o Senhor seja alegria para essas vidas. Que o Senhor abençoe essas pessoas. E que o Senhor traga a elas o conforto que precisam ter para que sejam vitoriosas, mais que vitoriosas, ó Deus. Senhor, meu Pai, eu quero apresentar ao Senhor, ó Deus, também todos os nossos obreiros, todas as nossas obreiras, todos aqueles, ó Deus, que são pessoas sinceras diante do Senhor, todos aqueles, ó Deus, que trabalham com afinco, trabalham com o coração voltado a Ti, ó Deus, com alegria e com temor, são verdadeiramente servos. Que maravilha, ó Deus, que bênção é poder contar com esses servos, com essas servas, que são verdadeiros instrumentos das Suas mãos. Abençoai grandemente, que sejam, Senhor meu Deus, arautos, pregoeiros da Sua verdade, que sejam, Senhor meu Deus, vasos prontos para serem usados pelo Senhor em prol das vidas, em prol da salvação, em prol, ó Deus, do alívio do sofrimento de tanta gente. Que o poder do Senhor, que a presença do Senhor esteja sobre eles e que onde quer, ó Deus, que sejam ganhadores de almas, que sejam servos, ó Deus, utilizados nas Tuas mãos para fazer com que vidas, ó Deus, sejam tocadas pela Sua palavra, sejam visitadas pelo Seu Santo Espírito, Senhor Jesus. Obrigado, ó Deus, por ter preparado homens e mulheres fiéis, Senhor. Pessoas, ó Deus, que estão dispostas sempre a fazer a Sua obra dentro da Sua vontade, que sejam tocadas, que sejam abençoadas pelo Senhor, em nome de Jesus Cristo. Que o Senhor esteja usando os Teus servos e servas para falar da Sua palavra, Senhor. Eu estou certo do Seu poder nesse momento. Eu estou certo que o Senhor já está diante de nós preparando tudo, Senhor, e que o nome do Senhor será glorificado, será exaltado. Eu quero apresentar essa família, meu Deus, que infelizmente o adversário veio e estabeleceu a sua desgraça no seio dessa família, separando essa família, trazendo, meu Deus, a rixa, a contenda nessa família. Eu apresento ao Senhor, meu Deus, esses membros dessa família, pedindo ao Senhor que o Senhor venha agir em cada coração e que haja boa vontade na solução das questões e dos problemas. Eu sei, ó Deus, que Satanás não gosta da família. Sei que Satanás não quer que a célula máter da nossa sociedade sobreviva, porque ele sabe, Senhor meu Deus, que a igreja é composta de famílias. Nós queremos, ó Deus amado, que o Senhor agora coloque a sua mão no coração, ó Deus, de cada membro dessa casa, para que a contenda seja desfeita. Eu te repreendo, espírito imundo. Eu te repreendo, espírito da mentira. Eu te repreendo, Satanás. Sai agora, caia por terra agora, destruído e derrotado. Poder da contenda, poder da mentira. Espírito maligno que tem aberto aí situações para que essa pessoa use as drogas e essa pessoa possa exercer, infelizmente, esse sentimento ruim, negativo contra essa família. Espírito de prostituição, você que também proporciona a oportunidade para a prostituição no seio dessa família, trazendo também essa desconfiança, trazendo esse sentimento de sujeira, de nojeira. Eu te repreendo, Satanás, sai agora. Sem falar, ó Deus, desse espírito maligno que semeia enfermidades que não são detectadas pela medicina. E essas enfermidades, infelizmente, trazem desconfiança no seio da família. Alguns dizem que aquele membro da família está fingindo e ele geme. Isso também traz, ó Deus, esse sentimento ruim, esse sentimento que cheira a morte. Eu te repreendo, Satanás, eu te repreendo agora, saia em nome de Jesus. Meu Deus, coloca por terra agora essa armadilha satânica. No nome de Jesus Cristo, vai embora agora, vai embora, Satanás. Eu ainda estendo a minha oração para repreender você também, demônio, que tem trabalhado nessa família, nessas pessoas que estão sofrendo os males decorrentes da depressão, da ansiedade. Eu te repreendo, Satanás. Quantos até pastores têm sentido o próprio ministério se definhando, porque você tem usado pessoas que até parecem ovelhas, mas não são ovelhas, para atacarem noite e dia esse pastor que se deprime, que se sente às vezes tão incapaz, que se sente às vezes tão fragilizado. Satanás, você está repreendido em nome de Jesus, você está repreendido. Senhor meu Deus, essa obra pertence ao Senhor, esse servo é servo do Senhor, e o Senhor é Deus para agir agora. Meu Deus, haja agora em nome de Jesus, haja agora, tirando a Deus esse espírito maligno que se aproveitou desse momento de debilidade, até desse teu servo, Senhor, para levá-lo ao pó, para levá-lo à depressão. Depressão, a Deus, que nós conhecemos pela própria palavra do Senhor, que atravessou, Senhor, meu Deus, o seu servo, o profeta Elias, por esse momento tão difícil. O Senhor é poderoso para repreender essa força do inferno e fortalecer os teus servos e servas. Fortalecer, ó Deus, aqueles que são honestos e sinceros para com a sua obra, para que possam cumprir o seu ministério como servos de Deus, sem ter, ó Pai amado, que se curvar diante dessa ditadura maligna, diabólica, de pessoas, ó Deus, que se utilizam de tantos instrumentos, incluindo até as mídias sociais, para somente criticar, para somente tentar derrubar os teus servos e servas. Satanás, cala sua boca e saia dessa vida agora, em nome de Jesus, saia agora. Senhor meu Deus, o Senhor é Deus vivo. Eu não estou clamando a Buda, não estou clamando a Maomé, não estou clamando a supostos deuses, não estou colocando santos no meio de nada, meu Deus. Eu estou falando com o Senhor, porque o Senhor é o meu Pai, o Senhor é o meu Deus, e em nome de Jesus Cristo, eu peço ao Senhor, haja agora, meu Pai, haja agora, meu Deus, porque essa balbúrdia tem que terminar, porque, meu Deus, essas pessoas que são contendeiras, essas pessoas que são portadoras do maligno e se satisfazem com isso, elas não podem continuar esfaqueando os teus servos e as suas servas pelas costas. Que haja santidade no seu povo, que haja santidade na vida daqueles, ó Deus, que proclamam o seu nome, em nome de Jesus Cristo, ó Pai, que todo aquele que profere o nome do Senhor
1: Senhor, aparte-se da iniquidade e que viva uma vida santa e santificada e que assim, ó Deus, a obra do Senhor seja feita, que assim, ó Deus, o Espírito do Senhor desça sobre nós, Senhor Jesus, para que o nome do Senhor seja glorificado e a obra do Senhor seja completa em todos, em nome de Jesus, amém, amém, Senhor Jesus.

0: Eu sou o pastor Lourival de Almeida. Deus abençoe vocês. Somos da Igreja Deus e Amor. Até a próxima oportunidade. Fiquem com Deus em nome de Jesus Cristo.
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2: Eu, porém, vos digo, amai a vossos inimigos, bendizei os que vos maldizem, fazei bem aos que vos odeiam, e orai pelos que vos maltratam e vos perseguem, para que sejais filhos do vosso Pai que está nos céus. Mateus capítulo 5, versículo 44.
3: 3 horas e 29 minutos.

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3: 3 horas e 33 minutos.
4: Meu nome é Raimunda, eu moro no Jardim Miria, São Paulo, na rua Santo Agostinho, número 45. Eu vou contar o testemunho da minha sobrinha Sofia Vieira Xavier. A Sofia, até os 6 anos, era uma criança sadia, não tinha problema nenhum de saúde. De repente, ela ficou gripada, apresentou uma crise convulsiva e ficou desacordada. A mãe dela, Wanda, levou ela para o hospital. Desde quando chegou no hospital, ela não acordou mais, ela entrou em coma. E aí, ela ficou internada numa UTI pediátrica por 2 meses em coma, totalizando 4 meses internada nesse hospital. Ela ficou muito grave, os médicos por várias vezes desenganou a Sofia, falou que ela estava correndo risco sério de morte, falou para a mãe dela, para o pai, que só Deus para fazer um milagre na vida dela, porque da parte de medicina eles estavam fazendo tudo o que era possível e não estava resolvendo o caso dela. Ela ficou em coma, eles não descobriam o que ela tinha tinha levado ela a ter essa convulsão. E aí, depois de 2 meses em coma, descobriu que era uma meningite rara, que é dificilmente acontecer essa meningite aqui no Brasil e que por isso que ela tinha ficado tão grave. Mas mesmo depois de descobrir que era meningite, eles não conseguiam achar o tratamento certo, mas a gente sempre acreditava em Deus que a Sofia ia ser curada. Os médicos falavam para a família que se a Sofia sobrevivesse, que ela não ia mais falar, que ela não ia andar e que ela não ia comer, que ela ia se alimentar por sonda, que provavelmente ela ia ficar uma criança cheia de sequelas, que eles falaram assim, que estava tratando dela como se tivesse num incêndio e o que sobrasse depois daquilo que seria a Sofia depois de curada. Só que a gente sempre acreditou muito em Deus, eles falavam isso para a mãe, para o pai, e eles sempre aceitavam, confiante que Deus ia curar ela. Eram várias igrejas orando para ela, Igreja Deus e Amor da minha cidade de Minas, daqui de São Paulo, a gente jejuava e orava todos os dias e acreditava que cada dia que a gente fosse no hospital, que a gente ia ter uma notícia melhor. Ela ficou entubada por esses 2 meses, ficou recebendo sangue, recebia dieta por sonda, não andava, não falava uma sequer palavra. Até

0: 5 dias. E a gente orava, a gente veio aqui nessa igreja e orou para Deus que se fosse para fazer traqueostomia, que se fosse da vontade de Deus, que podia fazer, mas que se não fosse, que era para Deus dar o livramento para Sofia. Isso veio nessa igreja aqui da sede e orou para Deus dar uma direção, se fosse para ela ficar sem essa traqueia, para ele dar essa decisão no final de semana. Quando a médica chegou na segunda-feira, ela falou para a Wanda, a mãe da Sofia, assim, que simplesmente ela estava sem palavras, que a Sofia resolveu acordar de repente. Ela ficou de 9 de dezembro de 2014 a 3 de março de 2015 internada. Saiu do tubo, não precisou fazer a traqueostomia, graças a Deus. Aí só que eles falaram que ela ia voltar para casa com uma sonda na barriga, que é a gastrostomia, para receber dieta, e que ela não estava andando e não estava falando sequer uma palavra. E era uma criança que falava normal até os 6 anos de idade. Nós voltamos para casa, mas todos nós sabíamos que Deus ia curar, que Deus ia devolver a fala para Sofia de volta. Nós continuamos em casa com ela, em casa orando, jejuava, a gente fazia campanha, meu pai é da Igreja Deus e Amor, ele fazia campanha lá em Minas, a gente fazia aqui, eram muitas pessoas orando pela vida da Sofia. Mas ela em casa, ela ficou 8 meses sem falar, do jeito que deixava ela na cama, do jeito que deixava de um lado, ela ficava. Para virar de lado, era a Wanda que virava, remédio, dieta, tudo por sonda, nem abria o olho. Aí quando foi numa semana, meu pai veio aqui em julho, fez campanha na casa dela, orou bastante. Depois que ele foi embora, na mesma semana, do nada, a Sofia começou a descer da cama, dar os primeiros passos, começou a falar, já saiu as primeiras palavras, e daí em diante, até no pula-pula, ela foi brincar. Para honra e glória do nome de Jesus, ela foi curada. Deus foi devolvendo os passos, a fala. O médico, quando foi ver ela no mês seguinte, ele falou, chegou na sala, ele olhou para Sofia e falou, eu não acredito, Sofia, isso só pode ser um milagre de Deus. Nem no melhor das hipóteses, nós não esperávamos que você ia se recuperar desse jeito. E a Sofia começou a conversar com ele, ele falou, eu já vou programar para tirar sua sonda, porque isso é um milagre o jeito que eu tô te vendo aqui. E a Sofia agora tá falando,
1: Jesus me curou,
0: tá andando, já tirou a sonda, ela come tudo por boca, e amanhã já tá programado para ela voltar a estudar, porque nada da memória dela foi alterado. E nós estamos muito felizes, eu que sou tia da Sofia, o pai, a mãe dela, a família inteira fez um voto de que quando a Sofia estivesse falando, andando e comendo, que a gente ia trazer ela na igreja aqui na sede, para contar o testemunho para o Brasil inteiro ouvir e acreditar, assim, que para Deus nada é impossível. Deus pode fazer um milagre, assim, mesmo diante da morte, diante de qualquer situação. Para Deus nada é impossível. Ele pode ressuscitar mortos, assim como ele curou a Sofia. Ele pode curar muitas outras pessoas que estão passando por situações difíceis, como a que a gente passou. E o que eu tenho para falar diante de todo esse milagre que Deus fez na vida da Sofia é que você que está passando por um momento difícil, você que está passando por uma situação difícil, onde está pensando que não tem mais nada o que fazer, vem para a Igreja Deus e Amor, que aqui Deus cura, Deus liberta e Deus faz milagre. Assim como ele fez esse milagre na vida da Sofia, ele vai fazer um milagre na sua vida também, de que está passando por dificuldade. Deus pode fazer o impossível na sua vida. Meu nome é Raimunda Xavier Alecrinho, moro na rua Santo Agostinho, Jardim Miria, São Paulo.
2: Jesus me curou.
1: Jesus me curou.

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0: eu cumprimento a todos os irmãos que estão escutando o programa A Voz da Libertação com a paz do Senhor Jesus. Eu quero, nesta oportunidade que é me concedida por Deus, de estar aqui a testemunhar o que Deus fez na minha vida, eu quero explicar para todos aqueles que estão escutando o programa A Voz da Libertação como foi o meu encontro com Jesus. Eu consegui o encontro com Jesus através da Igreja Pentecostal Deus é Amor, quando eu me encontrava numa situação muito difícil. Então fui clamando a Deus, clamando a Deus, clamando a Deus na minha casa, que eu queria que Deus me mostrasse a igreja verdadeira, porque eu já tinha passado por muitas igrejas e eu estava sempre na mesma, não conseguia encontrar nenhuma diferença. Então, eu fiz uma campanha de oração de 3 meses. Então, no terceiro mês, Deus me visitou, Deus respondeu a minha oração. Nós assistíamos televisão naquela altura, quando eu ainda não era crente, e então a minha televisão estragou. Então, como a minha televisão estragou, nós optamos pela rádio para escutar o programa. O noticiário, né? Não era programa ainda, o noticiário. Então, ali, ao escutar, à procura de canalizar o noticiário, ouvimos alguém a falar de uma igreja pentecostal. Você que está cansado, você que está oprimido, ouvimos aquele apelo. E eu disse, meu Deus, eu estou à procura de uma igreja. Será que é essa igreja que Deus está me dando a resposta? E então ali eu escutei aquele programa, já nem me preocupei mais com o noticiário. Continuei a escutar aquele programa. Escutei o programa, no fim do programa fizeram um apelo, quem queria aceitar Jesus. E eu aceitei Jesus ali mesmo pela rádio. Então, depois de eu ter aceitado Jesus, continuei frequentemente a escutar aquele programa, até que eu depois fui ao encontro da igreja, me converti, aceitei Jesus, me batizei, e então ali foi como eu encontrei a Igreja Pentecostal Deus é Amor. Então, amadas irmãs, amados irmãos e todos os ouvintes do programa A Voz da Libertação, tudo começou tão bem depois do encontro que eu tive com Jesus, só que mais tarde, posteriormente, as coisas já não iam bem no meu relacionamento conjugal. E então ali chegou ao ponto do meu esposo ir-se embora de casa e tudo. E então eu, com aquela aflição tão grande, não tive força de perseverar na fé e eu me desviei do Evangelho. Quando eu me desviei do Evangelho, então ali eu comecei a beber, a fumar e tudo, como forma de eu tentar me distrair com os problemas que eu tinha. Mas, infelizmente, aquilo não era a solução de beber e fumar. E então eu fumava muito, que eu própria já estava tão preocupada que eu não sabia mais o que fazer. Até que um dia, eu creio que é pelo poder de Deus, eu me lembrei do programa A Voz da Libertação. Eu disse, meu Deus, esta hora, eram 9 horas da noite, eu disse, esta hora o missionário Davi Miranda está a pregar o Evangelho. Então me lembrei, eu com meu cigarro na mão, estava a escutar o missionário, assim que eu sintonizo a rádio, era o missionário a falar dos fumantes. Você que fuma e não consegue deixar de fumar, o cigarro vai te matar com câncer. Mas se você hoje se humilhar na presença de Deus, Deus ele vai te libertar. Amados irmãos, ouvintes do programa Voz da Libertação, eu não sou brasileira, eu sou africana. E o missionário, ele dizia ainda mais, você que está além dos oceanos, Deus vai te alcançar ali mesmo onde você se encontra. Você vai se esquecer que você fumava através da oração que eu vou fazer agora. Então ali, amados irmãos, eu me encosto perante o rádio, ajoelhei-me ali. E então o nosso querido missionário, ele orou em favor dos fumantes. Então, quando ele manda nós levantarmos dali, ele manda nós agora destruirmos o cigarro. Então ali eu comecei a travar uma luta interior. Uma força me dizia, não destrói, você amanhã vai precisar desse cigarro. E outra força dizia, destrói. E eu estava naquela luta, destrói, não destrói, destrói, não destrói. Mas houve uma força maior que era de Deus e que disse para eu destruir. Eu fui lá fora e eu destruí o cigarro. Então, amadas irmãs, ouvintes do programa A Voz da Libertação, eu fui dormir. Aquilo foi num domingo à noite, passei segunda-feira, terça-feira, quarta-feira. Quinta-feira, minha filha vem da escola e diz assim, mamã, aconteceu alguma coisa especial na vida da mamã. E eu disse, mas o que, que aconteceu então? Ela disse, a mamãe já não está a fumar mais. E eu disse, meu Deus do céu, é verdade aquilo que o nosso missionário tinha dito. Que através daquela oração nós íamos esquecer de que nós fumávamos antes. E eu me esqueci totalmente até que o cigarro existia. Então foi ali, ao quarto dia que eu me lembrei, que naquele domingo que o nosso saudoso missionário orou, eu encontrei a salvação e a libertação da minha alma. Então, amados irmãos, amadas irmãs, ouvintes do programa Voz da Libertação, se existe alguém que se encontra nessa situação que eu me encontrava, o momento é hoje. Jesus está falando contigo. Ele é o mesmo ontem, hoje, eternamente. Ele permanece o mesmo, aquele que fez o grande apelo em São Mateus 11, 28. Vinde a mim todos vós que estáis cansados e oprimidos, eu vos aliviarei. Amada irmã, não deixe para amanhã o que você pode fazer hoje. Venha para Jesus. Se você não consegue deixar de fumar ou de beber, se o teu problema é enfermidade, é uma situação difícil, seja de desemprego ou problema conjugal, não importa qual é o problema. O nosso Jesus está à tua espera de braços abertos para te dar o conforto, o consolo e, acima de tudo, a salvação da sua alma. Eu estou aqui, Satanás, ele queria me matar, mas ele não conseguiu, graças a Deus, porque eu tinha sido sentenciada à morte através de um curandeiro. Ele tinha me dito que você vai morrer no prazo de um mês, mas graças a Deus, através das orações da Igreja Pentecostal Deus e Amor, Jesus me concedeu vida e multiplicou meus anos de vida. E nesse tempo todo, depois de ter aceitado Jesus, eu só tenho contado bênçãos e vitórias. Deus, ele tem ajudado a minha vida grandemente, tem libertado os meus filhos, grandes livramentos, grandes vitórias eu tenho recebido, e ele vai fazer também consigo. Você que está aflito, você que está cansado, venha para Jesus. Ele é o melhor amigo. Depois de nós termos Jesus na nossa vida, ele vai fazer toda a diferença. Ainda que o mundo nos abandone, nos despreze, Jesus é tudo o que nós precisamos. A presença de Jesus em nossa vida nos completa. E eu posso até dizer, sem vergonha, que esse é o ministério mais forte que existe na face da Terra. Eu nunca vi mistérios, milagres, maravilhas operadas em nenhum ministério depois do ministério de Jesus Cristo. Agradeço a Deus pela oportunidade concedida.
1: A paz do Senhor Jesus, aqui quem cumprimenta seu irmão aqui da cidade de Bauru, Luciano. Quero parabenizar mais um ano da Igreja Deus e Amor, essa igreja abençoada. Eu sou membro aqui do bairro Santa Edivígio, em Bauru. Deus abençoe a todos.
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1: 4 horas e 1 minuto.
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3: 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E eu pude observar que estava gerando um carocinho do tamanho do grãozinho já de feijão. E eu consegui já sentir, apertar e conseguia sentir, né, que tinha algo ali me incomodando e doía muito. E para a honra e glória do nome do Senhor Jesus, eu fui alcançada por simplesmente, glória a Deus, fazer um voto com o Senhor de contar a bênção, para que a fé de outras irmãs ou dos irmãos que estão passando por uma enfermidade, dificuldade, também ter fé e fazer um voto com o Senhor. O Senhor ainda cura, amém? O Senhor ainda liberta.
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1: 4 horas e 4 minutos.
6: E chegou o momento de informação aqui na Rádio Deus é Amor. Vício no trabalho. O excesso de horas extras pode ser uma forte fuga dos problemas pessoais. Dedicação extrema e cega, a carreira é vista como uma grande virtude heróica na sociedade muito competitiva hoje em dia. No entanto, o excesso exagerado de ocupação muitas vezes esconde uma fuga gigante de difíceis conflitos familiares sérios. O famoso trabalhador compulsivo usa a mesa do escritório como um esconderijo seguro para não pensar na grande dor. A pessoa viciada na autoprodução sente uma culpa imensa no peito quando tenta relaxar durante os finais de semana. Ela confere nervosamente e-mails da empresa de madrugada e nunca consegue se desligar das pressões corporativas pesadas. Essa urgência insana e constante destrói casamentos longos e afasta rapidamente os melhores amigos do convívio prazeroso. O corpo humano, forte, aguenta a intensa carga mental por um longo tempo, mas logo sucumbe à severa fadiga crônica inegável. O tapinha nas costas dado pelo chefe nunca preenche o grande abismo emocional que a pessoa carrega trancado no peito. buscar de forma inteligente o equilíbrio real entre a vida profissional e a vida particular exige bastante coragem e muita decisão. Limitar as horas do longo expediente e delegar as tarefas pesadas para os colegas melhora muito o andamento e a saúde de todos. Apreciar ativamente o ócio puro e o bom descanso como partes vitais da jornada ajuda a restaurar a velha paz de espírito perdida. A verdadeira e grande riqueza diária do cidadão é ter muito tempo livre e saúde mental para desfrutar do bom salário que ganhou. Estresse e imunidade. A tensão prolongada derruba as defesas naturais do corpo. O sistema imunológico é um brilhante exército perfeito preparado para combater os grandes vírus e as perigosas bactérias. Mas essa forte proteção natural sofre grandes baixas perigosas quando a nossa mente está totalmente tomada por intensas aflições. O estresse alto e crônico libera pesadas substâncias químicas no sangue que atrapalham grandemente a barreira de defesa do corpo. É extremamente comum que pessoas passem por resfriados sequenciais após viverem dias de intensa briga e discussões no trabalho. Dolorosas feridas nos lábios, conhecidas pelo nome de herpes, também aí adoram aparecer quando o nosso sistema nervoso está abalado. A tristeza arrastada e prolongada funciona como um perigoso portal aberto para que as enfermidades tomem conta do corpo físico. E para manter a importante imunidade blindada de fato, os cuidados atenciosos com as emoções diárias precisam ser o foco central. O riso solto frequentemente é o excelente bom humor, comprovam que a taxa geral de defesas positivas circula pelas nossas veias. A maravilhosa paz de consciência pacificada permite que a nossa medula produza os melhores e mais rápidos soldados para nos proteger melhor. A medicina tradicional já reconhece abertamente e sem dúvidas a ligação direta entre uma vida muito amarga e um corpo bem mais suscetível. Cultivar na mente pensamentos de grande esperança e manter a velha fé acesa agem como vitaminas excelentes e insuperáveis de proteção. Ser grato, feliz e evitar discussões totalmente inúteis é sempre e será uma das melhores receitas de forte prevenção dadas pelos médicos.
1: Quatro horas e oito minutos.
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9: A paz, Senhor. Eu sou a Benedita aqui de Amarelos, município de Guarapari. Amo o programa de vocês. Amo de coração. Gosto muito do programa de vocês. Eu amo de coração. Fica na paz do Senhor Jesus.
10: Paz do Senhor. Sou Natalino Ribeiro. Sou de Blumenau, Santa Catarina. Que Deus abençoe. Fique na paz do Senhor Jesus. Essa programação é uma benção.
11: A paz do Senhor. Me chamo Silvana. Moro aqui na cidade de Pinhalzinho. Eu ouço o programa e eu tenho aprendido muito.
12: Olá, amados e queridos irmãos do programa Voz da Libertação, aqui é seu irmão em Cristo Gilberto Dias, de Petrópolis, estado do Rio de Janeiro. Fico com Deus e a paz do Senhor Jesus.
13: A paz, estou ligada na programação da rádio. O meu rádio fica ligado 24 horas nesta rádio. Amém? Deus abençoe a todos. A irmã Márcia, de Cumbica, Guarulhos.
14: Paz do Senhor, eu sou a irmã Luzia, de Tambaracá, Paraná. Gosto muito do programa A Voz da Libertação. Amo muito ouvir os irmãos. Paz do Senhor para todos.
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16: 4 da manhã e 9 minutos, que Deus abençoe grandemente a sua vida. Você que acabou de ligar o seu rádio, aceite a gloriosa paz de nosso Senhor e Salvador Jesus Cristo, do seu irmão e amigo, presbítero Rafael Gonçalves. Hoje é dia 15 de maio de 2026, excelente sexta-feira na presença do nosso Deus. Chega sexta-feira e sexta-feira aqui em nossa sede mundial e em todas as igrejas do Brasil e do mundo, guerra contra o mal. Vidas sendo transformadas, curadas, libertas através da fé. Quantas pessoas, ouvintes, que não têm dormido bem durante a noite. Pessoas que ouvem vozes, veem vultos. Pessoas que o inimigo tem as escravizado e até mesmo colocado em suas mentes o desejo suicida como único caminho para sair de um sofrimento. Mas olha, eu quero dizer para você, existe um Deus tremendo e poderoso que pode mudar a sua vida. E esse Deus está salvando almas, está salvando vidas através das orações e ministrações que estão sendo feitas nas igrejas Deus e Amor. Aqui em nossa sede mundial, daqui a pouquinho, às 9 da manhã, nós teremos o nosso primeiro culto de libertação. Estará pregando a palavra de Deus e orando por todos o presbítero Delalande. Às 3 da tarde, o nosso pastor dirigente de nossa sede mundial, o pastor Kleber de Oliveira. E o batalhão, o esquadrão da libertação, colocando as mãos sobre os oprimidos, colocando as mãos sobre os doentes, para que sejam libertos, curados e livres de todo mal. Hoje, sexta-feira, na Avenida do Estado, 4568, na Baixada do Glicério, Deus vai usar os seus servos com poder e autoridade, e você sairá daqui liberto, transformado pelo poder do nosso Deus.
8: Você acorda pela manhã, está feliz. Chega à noite, está triste. Você acorda pela manhã, está cheio de planos. Chega à noite, não realizou nada. Você acorda pela manhã, alegria de emprego. Chega à noite e está desempregado. Você acorda pela manhã, família está na harmonia, a bênção está na casa. Chega à noite, a contenda está lá. Chega à noite, o desânimo está lá. Chega à noite, os conflitos estão lá. E a pergunta é: você entende o que está vivendo? Você entende o que está à sua volta? Você entende o que te rodeia? Se você ainda não entendeu, Jesus Cristo hoje, Ele vai te esclarecer. Pelo poder do seu Santo Espírito, abra o seu coração e entenda a palavra de Deus hoje, que vai chegar à tua vida, para que você viva dias de contentamento.
17: Seu nome, minha irmã?
18: Meu nome é Lanusa.
17: O que aconteceu?
18: Eu cheguei aqui numa sexta-feira, que era a campanha Guerra contra o Mal. Eu estava passando muito mal, falta de ar, né? E aí o senhor me revelou que era o pulmão fraco, que o senhor estava me livrando do leito de dor. Ah, no mesmo momento, irmão, eu já senti melhor, eu estava com muita falta de ar e eu não sabia, era o pulmão, era a fraqueza no pulmão. Aí o senhor me deu a vitória, porque eu não senti mais a falta de ar e estou bem, graças a Deus.
17: Irmã, vindo aqui na Guerra contra o Mal da sexta-feira, foi curada do problema nos pulmão.
18: Dos pulmão, é, o senhor falou que ele estava me dando livramento do... de leito de dor, que era a fraqueza no pulmão. E naquele momento, irmão, eu já passei a ficar bem, sentindo bem, graças a Deus, até o dia de hoje, estou bem.
17: Glória a Deus, que maravilha, ouvintes, o que Deus está fazendo na Igreja Deus Amor. Confirma, minha irmã, seu endereço.
18: Meu endereço é Oscar Cinta Goutinho, Liberdade.
19: Atormentava, o sangue de Jesus tem poder contra ti. O sangue de Jesus, o sangue de Jesus, o sangue de Jesus. Cuidado, obreiro, o sangue de Jesus. Que coisa terrível, que coisa tremenda. É a libertação de Deus, é a operação de Deus, é a cura de Deus. Toca, toca curando, toca agora libertando. Saia câncer, saia mioma, sai, sai, sai, sai todo mal, sai todo mal, sai todo mal, sai todo mal agora, sai, sai, sai, sai, sai. Sai, segura lá, sai, sai, sai agora, sai agora, em nome de Jesus.
20: O meu nome é Elza, né, sou lá do Jardim Castelo, né, congrego na Igreja Deus Amor do Jardim Castelo, moro em Diadema, né, eu queria fazer um convite para todos os que estão enfermos, né, venha buscar a presença do Senhor aqui na quarta-feira, para que Deus possa dar uma grande vitória para cada um de vocês. Venha, porque Deus, Ele vai dar a vitória, Ele vai honrar a fé de cada um de vocês, tá bem?
21: Eu sou a Lourdes de Pirituba, estou aqui todas as quarta-feiras na campanha Mover de Deus, onde o Senhor está operando muitos milagres. Meu esposo, ele era alcoólatra há muitos anos e agora Jesus já libertou ele já há quase 2 anos, através da campanha da quarta-feira do Mover de Deus. Eu estou aqui toda quarta e domingo também, nas campanhas. E aqueles que têm em casa, esses que têm problema com álcool, ou drogas, que venham também receber a sua bênção, porque eu creio em nome de Jesus, assim como meu esposo recebeu, vocês também vão receber.
0: Eu tenho vindo às quarta-feiras e meu Deus tem abençoado a minha vida. Meu nome é Virgínia Teles, moro em Guarulhos.
16: Quatro e 16, Deus está usando o pastor Kleber de Oliveira com poder e autoridade. E vai voltar a usá-lo na tarde de hoje, às 15 horas, em nossa sede mundial. Deus também está usando o presbítero Della Lande. Deus tem usado poderosamente através da palavra, através das orações. Ouvintes, não importa a situação que hoje você vive. Talvez você está desempregado. Talvez você se encontre aflito, atribulado, oprimido, doente. O mesmo Cristo que libertou, transformou, curou a vida destas pessoas, Jesus também pode lhe curar. Ana Cláudia é o resultado de muitas orações, persistência, fé. Ela recebeu um milagre. Vamos ouvir o que ela recebeu das mãos de Deus.
3: Meu nome é Ana Cláudia, sou moradora e membro da IPDA daqui de Lucianópolis. Irmãos, eu tenho uma bênção para contar, um sonho que o Senhor realizou na minha vida, um milagre muito grande. Em janeiro de 2010, eu me casei. E os planos meu e do meu esposo eram ser pais. Desde quando a gente namorava, a gente já tinha escolhido o nome da nossa filha, porque os nossos sonhos eram ser pais de uma menina. A gente queria muito uma menina, mas o que viesse a gente ia amar e cuidar do mesmo jeito. Aí passou fevereiro, março, abril e nada de acontecer. E eu comecei a ficar decepcionada, eu chorava muito, não tomava nenhum remédio para evitar a gravidez e não acontecia. Aí um dia eu fui na igreja, Deus usou um vaso dele para falar comigo que a minha vida se resumia na passagem de Ana. Deus ia me conceder no momento certo. No primeiro momento, meus irmãos, eu não aceitei. Eu questionei aquela revelação, não aceitava, eu não gostava nem de ouvir a passagem de Ana, não gostava nem de ouvir. E eu falei para o meu esposo um dia, vamos no médico, vamos fazer uns exames, um tratamento, né, que eu vou conseguir engravidar. Já não aceitava a palavra de Deus na minha vida. Paguei um médico particular, gastamos muito dinheiro, fizemos exames, o médico me tacou um monte de vitamina. E eu tomava vitamina e nada, foram 6 meses e nada de acontecer. Foi uma decepção, porque eu acreditava que o remédio iria me ajudar. Aí passou mais um tempo, eu chorei muito e sempre questionando a Deus, colocando Deus contra a parede, falando que Deus não me amava, que Deus me colocou nesse mundo para sofrer, porque era o meu sonho e era o sonho do meu esposo. Aí foi passando os anos, aí fomos no médico de novo em 2011, passou 2010, fui em 2011. Fui em outro médico, lá em Galha. Meus irmãos, a mesma coisa. Gastei dinheiro com um monte de exame, remédios, nada. Tomei as vitaminas e nada. Outra decepção. E Deus sempre usando os irmãos para falar comigo. Eu ligava para meus irmãos de Ubirajara, ligava para meus irmãos de Fernão, de Duartini. E eles sempre oravam para mim e falavam, irmã, Deus vai te conceder, mas no momento certo. Eu aceitava no momento, mas no outro dia já era toda a mesma coisa, sempre questionando a Deus, chorando, chorando muito. E eu não tive sabedoria, meus irmãos. Comecei a descontar as minhas frustrações do meu esposo. Gerou muita briga, muita contenda dentro do meu lar. E eu sempre questionando a Deus, indagando a Deus, por quê? Porque, Senhor, tantas mulheres que é mãe, tem filhos e jogam seus filhos no lixo, maltrata, judia, deixa passar fome. Eu não ia fazer aquilo com meu filho. Eu ia amar e cuidar do meu filho. Meus irmãos, a briga só foi aumentando. Passou 2012, 2013. E Deus sempre usando os seus vasos para falar comigo. Só que eu não aceitava. Por rebeldia, eu não aceitava a palavra de Deus. Fiz votos com o Senhor. Eu fazia voto, mas às vezes eu duvidava daquilo que Deus falava para mim. Aí chegou em 2014, meus irmãos. Eu ia completar 24 anos em agosto de 2014. E um certo dia de agosto, eu lembro até hoje, que em agosto eu olhei para o céu e falei, Senhor, não precisa me dar mais filho, eu não quero ser mais mãe, que o Senhor dê para outra mulher. Se essa é a tua vontade, então que se cumpra na minha vida, mas eu não quero, Senhor, eu não quero ser mais mãe. e meu casamento já estava numa contenda. Eu falei para Deus que o Senhor, então, Senhor, me recolha e prepare uma esposa para o meu marido, uma esposa que possa dar um filho a ele, porque eu ficava muito decepcionada, meus irmãos, dele querer ser pai e eu não poder dar um filho para ele. E foi gerando contenda, discussão, e eu falei para Deus, né? Aí passou dia 10 de agosto, passou dia 11, dia 12, nada da minha menstruação vim. Aí eu falei, Senhor, nunca atrasou na minha vida, sempre adiantava, e esse mês não veio, Senhor, além de eu não poder ser mãe, eu tô com uma enfermidade no meu útero. Eu pensei, né, meus irmãos, na minha cabeça, e comecei a sentir enjoo, passar mal, muito mal. Eu passava, acordava passando mal, ia dormir passando mal, não conseguia almoçar porque eu vomitava todo o alimento, né, aquele mal-estar, pressão caía, foi uma coisa. Eu falei, Senhor, além de eu não poder ser mãe, agora eu tô com uma enfermidade no meu útero, porque a minha menstruação não veio, Senhor, agora eu vou ter que arrancar meu útero. Meus irmãos, comecei a colocar tanta enfermidade em mim. Aí passou dia 20, dia 25, chegou dia 30 de agosto, e eu falava pro meu esposo, Lu, eu tô doente. Ele falava, você não tá doente. Eu falei, eu tô, Luciana, a menstruação não vem. Aí ele falou assim, faz um exame de gravidez. Eu falei assim, pra quê? Pra me decepcionar? Porque eu sei que eu não tô grávida. Eu falei pra ele, eu sei que eu não tô grávida. Aí chegou dia 1º de outubro de 2014, eu fui em Duartina. Fui no laboratório, colhi o exame, fiz o exame de sangue. E a moça falou assim pra mim, 2 horas você vem buscar o resultado do seu exame. Aí eu falei, tá bom. Desci 2 horas lá no laboratório, passando mal, com enjoos. Ela olhou pra mim, sorriu e falou assim, meus parabéns, você tá grávida. Eu falei, ai, você tá de brincadeira comigo, eu não tô grávida, eu não posso ser mãe, falei pra ela. Ela assim, você tá grávida? Eu falei, eu não acredito. Ela falou assim, olha aqui teu exame. Eu falei, esse exame tá errado. Ela falou, não tá, pode confiar, você está grávida. Meus irmãos, aquilo, meu coração foi se enchendo de alegria, se enchendo de alegria, não querendo acreditar, sabe, meus irmãos, porque eu não esperava estar grávida, eu não esperava, foi uma surpresa muito grande na minha vida. Meu esposo estava viajando, estava lá em Minas Gerais a trabalho, eu liguei para ele e falei, Lu, tem uma novidade para você. Ele falou, o quê? Eu falei, eu tô grávida. Ele falou assim, sério, Cláudia? Eu falei, sim, eu estou grávida, já peguei meu exame. Ele ficou todo feliz, nós agradecemos a Deus, eu pedi perdão para Deus por toda a minha rebeldia. E hoje, meus irmãos, sou mãe de uma menina, nossa filha chama Ana Júlia, já está com 8 anos. E Deus cumpriu com a palavra dele, com a promessa dele na minha vida. Então eu quero dizer para os meus irmãos, se Deus prometeu algo para os meus irmãos, confia, descansa e espera no Senhor, porque no momento certo Deus agirá, a providência de Deus chega. No momento em que você menos esperar, as bênçãos de Deus chegam. O Senhor não se esqueceu de mim e essa é a bênção, o milagre que eu tenho para contar. Eu agradeço a oportunidade.
16: 4:23, como está a sua fé para hoje, sexta-feira, da guerra contra o mal? A nossa irmã Cláudia não podia engravidar. Ela buscou por tratamentos, passou por situações precárias na saúde, até que um dia um milagre aconteceu. Ela engravidou, deu à luz a um filho. O que era impossível se tornou possível. Depois de muitos problemas de saúde, não podendo ter filhos, sendo diagnosticado isso pelos médicos, Jesus operou um grande milagre. E a pergunta que eu faço a você: o que tem impedido de você ser feliz? Qual é a causa do seu problema? Venha hoje, sexta-feira, participe da guerra contra o mal e Cristo realizará um grande milagre na sua vida. Pastor, o que eu preciso é algo que vai me beneficiar e muito. Não é algo espiritual que eu preciso agora. Eu preciso de um milagre parecido como o milagre da nossa irmã Ana Cláudia. Então venha para a igreja. Você não pode ter filhos? Faça um voto com Deus. Você tem algum problema de saúde? Faça um voto com Deus. Hoje na Avenida do Estado, 4568, Pastor Kleber de Oliveira, às 3 da tarde... às 9 da manhã, daqui a pouquinho, presbítero Delalande pregando a palavra e orando pelos dons do Espírito Santo. Nós temos aqui um amplo estacionamento. Você que vier de metrô pode descer
4: na Dom Pedro II. E alguns minutos a pé, você já chega no Templo da Glória de Deus. Deseja descer na Sé? Você pode utilizar-se das ruas Tabatinguera, Rua Conde de Sarzedas. Também, em alguns minutinhos, você chega na sede mundial. Pastor, eu vou ir de carro. Tudo bem. Coloque no Waze ou Google Maps. Avenida Prefeito Passos, número 10. A entrada do nosso estacionamento. Um estacionamento amplo. Teremos recepcionistas, pessoas para direcionar você ao salão de número 2, onde vai acontecer esses grandes milagres. Não importa o seu credo religioso, a igreja que você frequenta, todos são convidados para estarem conosco. Você não mora em São Paulo? Procure a Igreja Deus e Amor mais próxima da sua casa. Em Osasco, daqui a pouquinho, às 19 horas, eu, presbítero Rafael, estarei pregando a palavra de Deus e orando por todos, na rua Arthur Vasconcelos, número 170, na Guerra contra o Mal. Vem estar conosco, porque Deus continua fazendo milagres, prodígios e maravilhas na vida de todos aqueles que creem.
5: Olá, eu sou a Caterine Magalhães. Eu tenho vindo aos cultos da Igreja Pentecostal Deus e Amor. Tenho sido muito abençoada. Venha você também com toda a sua família e veja o que Deus pode fazer na sua vida também.
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4: 4 da manhã e 29 minutos. Ouvintes, 10 minutinhos nos separam para um clamor especial, o clamor por portas abertas. Pastor, eu estou desempregado. Pastor, eu preciso de uma porta de oportunidades e eu creio no poder da oração, creio no poder da intercessão. Então, fique ligado, pois às 4h40 iremos fazer esse clamor. Eu creio que Deus vai abrir esta porta de emprego. Eu creio que há uma nova porta esperando por você. Talvez onde você está não é aquele emprego que deseja o seu coração. Talvez você não está exercendo a função, a profissão que você investiu através de faculdades. Então, nós vamos clamar a um Deus vivo. Mas antes, vamos ao quadro Eu Mais Um, com a nossa irmã Débora Miranda, com o tema O Crente e a Idolatria, parte 2. E em sequência, a oração do clamor por portas abertas.
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6: O programa Voz da Libertação apresenta o Espaço Eu e Mais Um. Esse programa que tem como objetivo apoiar os novos convertidos e também os seus mestres, os seus discipuladores. Estamos falando esta semana, e vamos falar várias ainda, sobre a idolatria e o discípulo. Nós fizemos uma introdução e agora eu quero fazer um pouquinho mais de um aprofundamento sobre esse tema. E esta lição de hoje enfoca o pecado da idolatria em suas várias formas de culto. Você aceitou Jesus, né? E provavelmente, como a maioria do que hoje são servos de Deus, adoram o Senhor em espírito e em verdade, como diz no livro de João, capítulo 4, versículo 24. Antes do novo convertido conhecer a Deus, com certeza praticava alguma forma de culto a alguma divindade. Talvez era devoto de algum dos inúmeros santos e santas, né, entre aspas, medianeiros e milagreiros. Mas, na verdade, você era uma pessoa enganada por Satanás e servia Satanás de uma forma ou de outra, na condenável prática da idolatria. Então nós estamos aqui para esclarecer a você, à luz das Escrituras, acerca deste tema, da idolatria, onde ela surgiu, como se disseminou, a sua prática e também as suas péssimas e más consequências. Então você vai percebendo através desses programas que a gente vai falar sobre esse tema, o seu caminho tem sido iluminado pelo Espírito Santo. Você cada dia está aprendendo um pouquinho mais e as trevas do engano, das falsas religiões e dos falsos deuses estão sendo dissipadas, porque você está conhecendo a palavra de Deus pela luz da verdade, que ela vem de Deus através desta palavra, a Bíblia Sagrada. Nós sabemos que Deus condena a idolatria. Então, podemos pensar, mas por que condena? Vamos conhecer um pouquinho da história, né? Porque nem a Bíblia nem a história informam quando teve o início exatamente dessa prática da idolatria. Mas através da palavra de Deus, conclui-se que ela teve origem no pecado de Adão e Eva e sua subsequente expulsão ali da presença do Criador no Jardim do Éden. Nós vemos que o que aconteceu ali, quando eles pecaram, a comunhão do homem com Deus foi interrompida. Abriu-se um abismo entre Deus e nós, nos separando dele. Então, quando Adão e Eva pecaram, deu início ao processo de degradação moral da humanidade. Ali aconteceu também o primeiro homicídio por Caim contra seu irmão Abel, ambos filhos de Adão e Eva. E eles foram amaldiçoados por Deus. Saiu Caim de diante da face do Senhor e habitou na terra de Nod. Então, neste lugar, o primeiro homicida gerou uma descendência, formando uma linhagem de homens materialistas, violentos, como Lameque. Lameque, está escrito a história dele em Gênesis 4. A partir do versículo 8, vai anotando as passagens bíblicas. E além de Abel e Caim, Adão e Eva tiveram filhos e filhas. A Bíblia diz em Gênesis 5, entre os quais um de nome Sete, que por sua vez gerou a Enos. Está em Gênesis 5, versículo 6. E essa geração de Enos começou a invocar o nome do Senhor, isto é, a cultuar o Deus verdadeiro. Agora, os demais, corrompidos pela violência, pela incredulidade, intolerância, criaram para si deuses. Começou aí. Começou a criar para si ídolos, à semelhança de homem e de animais, para adorá-los. Na verdade, eles cultuavam a Satanás e seus anjos rebeldes, que são os demônios, e cada vez mais se afastavam de Deus. Que tema maravilhoso, né? Estamos aqui aprendendo como se originou a idolatria. E vamos falar na próxima programação um pouquinho mais sobre isso.
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2: Olá, irmãos, paz do Senhor Jesus. O meu nome é Priscila de Oliveira Pascoal de Souza. Eu tenho 37 anos. Eu ouço a rádio Deus é Amor 24 horas no meu lar. Eu sou uma pessoa que eu tenho andado muito angustiada, com muita tristeza no meu coração, muita opressão. E tem me aliviado muito o coração, me aliviado muito a alma e me trago paz. Eu comecei a frequentar a igreja Deus é Amor, aí logo já veio a pandemia. E eu tentando me afirmar, as igrejas se fecharam. Então o alívio da minha alma é ouvir a rádio. E eu querendo me reconciliar com o Senhor, eu mandei uma mensagem e me respondeu o pastor Wilson. Ele me ligou, fez uma oração por mim, eu me reconciliei. E também necessitando de uma porta de emprego. Eu já tinha feito 2 processos seletivos e fui reprovada. E eu tinha feito um outro processo na quarta-feira e estava aguardando a resposta. E também pedi para o pastor fazer oração para mim, para abrir essa porta de emprego, o Senhor abençoar. E eu fui aprovada. E eu disse para o Senhor que se Ele me abrisse essa porta, eu ia dar o testemunho. E estou aqui, irmãos, dando esse testemunho para a honra e glória do Senhor. O Senhor me abriu esta porta de emprego, que Ele sabe a necessidade de cada um de nós. Eu agradeço imensamente. Essa rádio é uma bênção nas nossas vidas. Muito obrigada, Senhor. Te agradeço e te louvo para a honra e glória do Senhor. O meu nome é Priscila de Oliveira Pascoal de Souza. Eu moro na cidade de Jacareí, São Paulo, no Jardim Colinas.
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3: Maravilhosíssimo Deus e eterno Pai, neste momento de oração, mais uma vez estamos em Tua santa e maravilhosíssima presença para buscarmos do Senhor aquilo que o Senhor deseja aos nossos corações. Eu sei que aquilo que o Senhor deseja para nós é algo maravilhoso. O que o Senhor tem para nós é algo que aquilo que o homem não pode nos dar. Talvez o homem nos prometeu, mas não cumpriu com a sua palavra. O Senhor promete, o Senhor cumpre. O Senhor vela pela sua palavra até que se cumpra. E quantas pessoas, ó Pai, que nesta madrugada estão confiantes, estão esperançosos no cumprimento da sua palavra. Pessoas, ó Deus, que estão desempregadas. Pessoas que já bateram em tantas portas, entregaram currículos, fizeram até mesmo entrevistas, mas até o momento não foi chamada para trabalhar. Até o momento não foi efetivada nesta empresa. Meu Deus, no decorrer da madrugada, quantas pessoas entraram em contato conosco? Pessoas que fizeram

tantas entrevistas, mas até o momento, nada de trabalho. As portas continuam fechadas. Senhor meu Deus, repreenda toda influência maligna. Repreenda, Jesus, toda pedra de tropeço, toda inveja, toda influência do mal, tudo aquilo que vem impedir esta pessoa de começar a trabalhar, honrar os seus compromissos, tendo uma fonte de renda para colocar o pão sobre a mesa e garantir o cumprimento, o seu dever como pai, como mãe, como cidadão de bem. Senhor Jesus, não permita que o inimigo venha implantar pensamentos para que esta pessoa se desvie do caminho do bem. Meu Deus, não deixe que esta pessoa vá para a criminalidade. Não deixe que esta pessoa pratique o roubo, outras coisas ruins que entristecem ao Senhor. Mas venha dar esta pessoa o livramento. Venha abrir esta porta. Esta pessoa não tem clamado apenas no dia de hoje. Esta pessoa tem feito campanhas de oração. Esta pessoa tem feito votos com Deus. Senhor Jesus, cumpre com a Tua palavra. Honra a vida destas pessoas, ó Deus. Há um pai, uma mãe. Há filhos que dependem do trabalho dos seus pais, mas agora estão sem condições. Estão desempregados. Não há um recurso sequer. O fundo de garantia já acabou. O seguro-desemprego já terminou. E agora esta pessoa desesperada não sabe mais o que fazer. Esta pessoa tem se privado do sono diante de tantas preocupações e problemas em relação à falta de renda. Preocupado com o que há de comer. Preocupado de onde tirar recursos para pagar as contas que virão no próximo mês. Senhor Jesus, eu sei que tudo podes, e nenhum dos teus planos podem ser frustrados. Eu oro, Senhor, pela vida deste desempregado e creio que ainda hoje, hoje sexta-feira, o telefone desta pessoa pode tocar. Esta pessoa pode receber uma excelente notícia em relação à entrevista que durante essa semana ou nas semanas anteriores ela já fez. Senhor Jesus, faça isso, para que o teu nome venha a ser honrado e glorificado. Não deixe que esta pessoa perca o lugar que mora. Não deixe que esta pessoa seja despejada da sua própria casa ou da casa que mora de aluguel. Não deixe, ó Pai, que o credor ou agiota continue ameaçando esta pessoa de morte ou seus familiares. Mas dê o livramento, dê condições. Meu Pai, o Senhor é poderoso para resolver todo e qualquer tipo de situação da melhor maneira possível. O Senhor é sábio. O Senhor é eficaz. O Senhor é justo, fiel e verdadeiro. Honra a vida destas pessoas, ó Deus. Eu apresento a vida de todos que nesta madrugada entraram em contato conosco através de mensagens, outros por meio de ligações. Meu Deus, os nomes dessas pessoas estão aqui. Eu clamo, oro, mesmo que já estejam dormindo, eu peço ao Senhor que nesta madrugada possa visitá-los. Em seu leito, eu peço ao Senhor que visite-os agora, que sejam abençoados, libertos, transformados, que em nome de Jesus ainda hoje possam receber a resposta de suas orações. Obrigado, Senhor Jesus, muito obrigado. Glória ao Pai, glória ao Filho, glória seja dada ao Espírito Santo de Deus por tudo que fez e ainda irá fazer por nós. Amém e amém, e graças a Deus.

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2: 4:48, você que orou conosco, tenha plena certeza que o Senhor te visitou, te abençoou. Tenha certeza que a porta que estava fechada se abriu, pois a palavra de Deus diz que o nosso Deus é um Deus que abre portas. E quando Ele abre portas, ninguém pode fechar. Ou seja, ninguém pode prevalecer contra aquele que a porta foi Deus que abriu. Mas também a palavra de Deus diz que quando Deus fecha a porta, ninguém poderá abrir. Mas qual foi o nosso clamor? O clamor por portas abertas. E tenha plena certeza que o Senhor teve misericórdia de você. A ira do Senhor é momentânea, mas a misericórdia do Senhor é instantânea. A misericórdia do Senhor dura para sempre, se renova a cada manhã. Então seja abraçado, seja abençoado por Deus, o nosso Pai. 4:50, vamos ao bloco informativo Saúde em Foco.
1: Obrigada pela sua audiência. A gente vai para mais informações aqui. Asma moderada e grave. Conheça o programa desenvolvido para diminuir os sintomas da doença. Intervenção baseada em entrevistas motivacionais, aconselhamentos e incentivos, aumentou a atividade física entre pessoas com asma moderada e grave, apontam pesquisadores do Hospital das Clínicas da Faculdade de Medicina da USP. Os participantes realizaram um programa de caminhadas com metas estabelecidas semanalmente em conversa com os profissionais de saúde até chegarem ao menos 7.500 passos por dia, considerado o nível ideal para diminuirmos sintomas da doença. As orientações mudaram o comportamento das pessoas com asma em direção a um estilo de vida mais ativo fisicamente, e a intervenção também reduziu sintomas de ansiedade e de depressão. Os resultados do estudo mostram que é possível fazer com que as pessoas com asma aumentem os níveis de atividade física, o que contribui para a melhora do controle clínico e da qualidade de vida. Os principais sintomas da asma são falta de ar, chiado no peito, sensação de aperto no peito e tosse. Após a intervenção, que teve adesão de 96%, os participantes aumentaram o número de passos diários e a realização de atividades físicas mais intensas, ou seja, caminhadas rápidas. Segundo pesquisadores, houve melhora nos sintomas da asma, na qualidade de vida e na diminuição dos sintomas de ansiedade e de depressão. A intervenção é chamada de comportamental, porque tem como objetivo mudar os hábitos das pessoas com asma para se tornarem mais fisicamente ativas. Ela é baseada em aconselhamentos e incentivos para aumentar a atividade física. Alimentação saudável e a inflamação corporal. Conheça agora alimentos que devem ser evitados. A sensação de inchaço, cansaço frequente, dores articulares e até alterações na pele muitas vezes são associadas ao que popularmente se chama de corpo inflamado. Embora a inflamação seja um mecanismo natural de defesa do organismo, quando ela se torna crônica, ou seja, constante, e pode estar ligada ao aumento do risco de diversas doenças, como diabetes tipo 2, problemas cardiovasculares e distúrbios metabólicos. Esse processo inflamatório normalmente acontece quando o sistema imunológico passa a reagir de forma contínua a estímulos que interpreta como ameaça. Entre eles estão estresse, sedentarismo, privação de sono, tabagismo e também padrões alimentares desequilibrados. O consumo recorrente de alimentos ultraprocessados, ricos em açúcares adicionados, gorduras saturadas e gorduras trans, tende a estimular respostas inflamatórias do corpo quando fazem parte da rotina. Refrigerantes, bebidas açucaradas, doces industrializados e produtos feitos com farinha refinada, como biscoitos, bolos e pães altamente processados, podem contribuir para picos rápidos de glicose no sangue. Além disso, o consumo regular de carnes processadas também faz parte de um padrão alimentar desequilibrado e pode sim favorecer processos inflamatórios. Manter uma dieta variada, rica em alimentos naturais ou minimamente processados, como frutas, legumes, verduras, grãos integrais, oleaginosas e também associada aí a efeitos anti-inflamatórios, principalmente quando combinado à prática de atividade física, sono adequado e controle do estresse.
2: Um ótimo dia para você. Que Deus abençoe você e a sua família. Eu sou o presbítero Rafael Gonçalves e somos da Igreja Pentecostal Deus e Amor. Olha, nos despedimos, ficamos por aqui. E eu gostaria de agradecer a audiência de cada um de vocês. Iniciamos a nossa noite ainda na noite de quinta-feira, na oração da meia-noite, na campanha Profetizando no Vale, ainda no santuário. Terminamos a oração, viemos para os estúdios da Rádio Deus e Amor, atendemos muitas ligações, fizemos muitas orações, ouvimos belíssimas canções e foi uma bênção. Obrigado pela sua audiência. Tenha uma ótima sexta-feira, tenha um ótimo dia. Eu fico por aqui, mas o programa Voz da Libertação continua. Vamos a uma belíssima canção, em seguida o prefixo das emissoras e às 5 da manhã chega o pastor Lorival de Almeida com a mensagem da palavra de Deus com o tema Até Quando? Deus abençoe, fique na paz do Senhor Jesus.

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3: O livro de Salmos, capítulo 13.
4: The Gospel of Psalms, chapter 13.
3: É a nossa leitura hoje.
4: It is our reading today.
3: O título é Davi, na sua extrema tristeza, recorre a Deus e confia nele.
4: By the title of David, in his profound sadness, trust the Lord.
3: E eu vou chamar essa mensagem de Até Quando?
4: And I'm going to call this message Until When?
3: É por isso que eu já cantei esse corinho duas vezes.
4: This is why I have sung this hymn twice.
3: Tem momento que as coisas ficam difíceis para nós, meus irmãos.
4: There are moments where things go hard for us.
3: E não é só difícil para vocês, não, é difícil para todos nós.
4: It is not only hard for you, it is for all of us.
3: Tem momento que o obreiro chora.
4: There are moments where you cry.
3: Tem momento que o pastor chora.
4: Moments where the pastor cries.
3: Tem momento que a igreja chora.
4: Moments where the church is crying.
3: Tem momento que a luta vem forte, bate na gente e machuca.
4: Moments where the struggle hurts us.
3: Dói.
4: And it hurts in our skin.
3: Então nesse momento nós temos de ter alguém para clamar.
4: So in this moment we need someone to call upon.
3: Nesse momento nós temos de confiar.
4: In this moment we need to trust.
3: Nesse Deus que nós estamos falando dele aqui hoje.
4: In this God in which we speak of today.
3: Olha só o que está dizendo o salmista Davi.
4: Look what the psalmist David said.
3: Até quando te esquecerás de mim, Senhor?
4: How long, Lord, will you forget me forever?
3: Para sempre?
4: How long will you hide your face from me?
3: Até quando esconderás de mim o teu rosto?
4: When will you hide your face from me?
3: Até quando consultarei com a minha alma, tendo tristeza no meu coração cada dia?
4: How long must I wrestle my thoughts and day after day have sorrow in my heart?
3: Até quando se exaltará sobre mim o meu inimigo?
4: How long will my enemy triumph over me?
3: Atenta em mim.
4: Look on me.
3: Ouve-me, ó Senhor, meu Deus.
4: And answer me, Lord, my God.
3: Alumia os meus olhos para que eu não adormeça na morte.
4: Give light to my eyes or I will sleep in death.
3: Para que o meu inimigo não diga.
4: And my enemy will say.
3: Prevaleci contra ele.
4: I have overcome him.
3: E os meus adversários se não alegrem.
4: And my foes.
3: Vindo eu a vacilar.
4: Will rejoice when I fall.
3: Mas eu confio na tua benignidade.
4: But I trust in your unfailing love.
3: Na tua salvação meu coração se alegrará.
4: My heart rejoices in your salvation.
3: Cantarei ao Senhor.
4: I will sing the Lord.
3: Por quanto me tem feito muito bem.
4: For he has been good to me.
3: Coloca a mão no seu coração.
4: Put your hands in your heart.
3: Vem Espírito Santo navegar nas palavras que prosperarão nesse coração. Que a mensagem do Senhor encontre o endereço nessa vida. Senhor meu Deus, em nome de Jesus Cristo, em nome de Jesus Cristo, em nome de Jesus Cristo, fala esse coração atribulado. Fala essa vida atribulada, Senhor. Fala essa vida necessitada, Senhor meu Deus. Nós confiamos no Senhor, nós confiamos na força do seu poder. Fala, Senhor meu Pai, a esse coração que tanto necessita de socorro. Fala essa vida, meu Deus, que está necessitada de tanta ajuda do Senhor. A essa vida desesperada, a essa vida desesperançada, a essa vida que está perguntando: até quando, Senhor? Até quando? Até quando? Fala conosco, meu Deus. Fala com o seu povo, meu Deus, em nome de Jesus Cristo. Em nome de Jesus Cristo. Amém, Senhor. Amém. Amém.
4: Amen.
3: Tome os seus lugares, queridos.
4: Please have a seat, dear church.
3: Como eu disse a vocês, é um salmo de Davi.
4: As I said to you, this is a psalm of David.
3: Se vocês verificarem os Salmos 12,
4: if you look at Psalms chapter 12,
3: vocês vão ver uma situação difícil que o salmista está expondo.
4: You will see the hard situation which the psalmist was going through.
3: Falando dos inimigos.
4: Speaking of his enemies.
3: Falando das batalhas.
4: Speaking of his battles.
3: Ele chega a dizer: salva-nos, Senhor.
4: He even said, save us, dear Lord.
3: Faltam homens bons.
4: We lack good men.
3: São poucos os fiéis.
4: There are few faithful people.
3: Tem falsidade que não acaba mais.
4: There are so many fake people around.
3: Lábios lisonjeiros.
4: And deceitful lips.
3: Língua ferina.
4: Heartful tongues.
3: O pobre oprimido.
4: The oppressed poor people.
3: O necessitado geme.
4: Those in need are crying.
3: E ele vai falando.
4: And he says of all this situation.
3: Até que ele entra no capítulo 13 dizendo: até quando, Senhor?
4: Until he goes into chapter 13 saying, until when, dear Lord?
3: Você que está aqui, o seu estado é de sofrimento profundo.
4: Those who are here are in profound suffering.
3: Você que está ouvindo em casa e o seu estado é de sofrimento profundo.
4: Those who are at home who are deeply suffering.
3: Eu quero dizer a você que sofrimento não é algo particular só seu, não.
4: I'd like to say that suffering is not something particular to you only.
3: Nós sofremos.
4: We all suffer.
3: O ser humano sofre.
4: Human beings suffer.
3: O servo de Deus sofre.
4: The servants of Lord suffer.
3: O que não é servo de Deus também sofre.
4: And even those who aren't servants of God also suffer.
3: E esse sofre sem esperança.
4: And those suffer without any hope.
3: O sofrimento, a dor, a angústia.
4: Suffering, anguish and sorrow.
3: Eu vejo Davi angustiado, meus irmãos.
4: I see a deep sorrow in David in this psalm.
3: Eu vejo Davi desesperado.
4: I see David in great despair.
3: Buscando uma saída para uma situação que ele estava vivendo.
4: Seeking an exit for the situation in which he was living.
3: Por quatro vezes ele faz a pergunta.
4: For four times he asks.
3: Até quando te esquecerás de mim?
4: Until when will you forget about me?
3: Até quando esconderás de mim o teu rosto?
4: Until when will you hide your face from me?
3: Até quando consultarei com a minha alma?
4: Until when will I have my soul?
3: Até quando se exaltará sobre mim o meu inimigo?
4: Until when will my enemy rise above me?
3: Olha o sofrimento desse homem.
4: Look at the suffering of this man.
3: Eu estava verificando a Bíblia nos melhores textos do hebraico.
4: I was looking in the Bible in the Hebrew version.
3: E essa expressão, até quando?
4: And this expression, until when?
3: A palavra hebreia dá a entender que Davi achava que esse sofrimento seria até a sua morte.
4: And the Hebrew word leads us to understand David thought it was going until his death.
3: E às vezes nós entramos, meus irmãos, em estado de sofrimento tão profundo.
4: And sometimes we go into a state of suffering that is so profound.
3: Que nós pensamos que o nosso sofrimento não vai passar jamais.
4: That we think that our suffering will never go away.
3: Quatro vezes o salmista faz perguntas a Deus.
4: Four times he asks God.
3: Basicamente ele estava dizendo: Deus, eu sou servo do Senhor.
4: Basically he was saying, God, I am your servant.
3: Eu estou angustiado.
4: I am in deep anguish.
3: Eu estou conflitado com a minha alma.
4: I am in a great conflict with my soul.
3: Eu estou com angústia no meu coração.
4: I have great anguish in my heart.
3: Eu estou sofrendo, Senhor.
4: I am suffering, dear Lord.
3: Até quando?
4: Until when?
3: Você já perguntou alguma vez até quando?
4: Have you asked any time until when?
3: Eu não sei, mas é possível que você tenha feito essa pergunta.
4: It is possible that you have asked the same question.
3: Cada pergunta que o salmista faz.
4: And each time the psalmist asks this
3: question. A primeira pergunta.
4: And the first question is.
3: Pensava ele que o Senhor já não se lembrava mais dele.
4: He thought that the Lord would never remember him again.
3: Olha, meus irmãos.
4: And please pay attention to your brothers.
3: Isso acontece com mais frequência do que a gente pode imaginar.
4: This happens more often than we can imagine.
3: Numa certa ocasião eu fui trabalhar num lugar.
4: On a certain occasion where I was working.
3: E nesse lugar, meus irmãos, eu fiquei 6 meses, não ganhei uma alma sequer.
4: And in this place I was working and I didn't win one soul for the Lord.
3: Um dia eu cheguei pro Senhor e falei frente a frente, Senhor.
4: And one day I came to the Lord and I said,
3: o Senhor não está me ouvindo mais.
4: Dear Lord, you are not listening to me anymore.
3: Eu vou voltar para minha casa, para o meu país.
4: I will return to my home, to my country.
3: O Senhor não ouve mais a minha oração.
4: You don't no longer hear my prayers.
3: O Senhor não está comigo.
4: You are not with me.
3: E eu chegava a razoar dizendo, se o Senhor estivesse comigo,
4: and I even questioned and I said, if you are with me,
3: eu teria ganhado pelo menos uma alma.
4: I would have won at least one soul for the Lord.
3: Nenhuma alma eu tenho ganho para o Senhor.
4: And not even one soul have I won for you.
3: E por várias vezes eu e a minha esposa chegamos a preparar as malas.
4: And for many times I even prepared my bags.
3: E eu perguntava, Senhor, por que o Senhor não me ouve?
4: And I asked the Lord, why don't you hear me?
3: Eu analisava a minha vida e dizia, Senhor, eu não estou em pecado.
4: And I analyzed my life, I said, dear Lord, I am not in sin.
3: Eu não estou fazendo nada errado.
4: I'm not doing anything wrong.
3: E eu chegava ainda a colocar diante de Deus algumas situações tais como... quanta gente mundana aí ganhando almas.
4: And sometimes I even compared to so many mundane people winning souls for God.
3: Quantas pessoas não têm nenhum tipo, eu diria, de doutrina que nós podemos dizer que passasse pelo processo da santificação ganhando almas.
4: Many people weren't even in sanctification and were winning souls.
3: E eu chegava a dizer ao Senhor como se fosse um mérito meu.
4: And I even came to the Lord as if it were my merit.
3: Eu tô orando.
4: I have been praying.
3: Eu jejuo 3-4 vezes por semana.
4: I have been fasting 3 times a week.
3: Eu sou fiel ao Senhor.
4: I am faithful to you.
3: Eu sou dizimista.
4: I am a tither and an offerer.
3: Eu deixei meu país, deixei a minha parentela e estou aqui.
4: I left my country and my parents to be here.
3: É mais normal do que nós imaginamos pessoas questionarem a Deus.
4: It is more common than we think people questioning God's methods.
3: E nesse exato momento do capítulo 13 era a vez de Davi.
4: And in chapter 13 we see David doing the same thing.
3: Até quando, Senhor, te esquecerás de mim?
4: Until when, dear Lord, will you forget me?
3: Para sempre.
4: Will it be forever?
3: Pois ele diz, até quando, Senhor, esconderás de mim o teu rosto?
4: He said, until when will you hide from me your face, dear Lord?
3: Observe você.
4: Please observe.
3: Se o salmista está dizendo, até quando esconderás de mim o teu rosto?
4: If the psalmist David said, until when will you hide your face from me?
3: Nós concluímos que o salmista estava fazendo uma coisa.
4: We conclude that the psalmist was doing one thing.
3: Ele estava buscando a face do Senhor.
4: He was seeking the face of the Lord.
3: Ele estava buscando de alguma forma que Deus se apresentasse a ele.
4: He was seeking in some way that God presented himself to him.
3: Mas ele tinha essa sensação que Deus estava se escondendo dele.
4: But he had the feeling that God was hiding himself from him.
3: Presta atenção no que Deus está falando.
4: Pay attention to what God is saying this afternoon.
3: Por que você acha que Deus não está falando contigo?
4: Why do you think that God is not speaking to you today?
3: Por que você não para de conversar e ouve o que Deus está falando?
4: Why don't you hear what God has to speak to you today?
3: A voz é minha, mas a palavra é de Deus.
4: It is my voice, but the word is from God.
3: Eu sou mensageiro, mas a mensagem é de Deus.
4: I am the messenger, but the message is from God.
3: Ouça o que Deus está falando contigo.
4: Listen to what God is saying to you this afternoon.
3: Nenhuma pessoa viva pode dizer que não terá um dia situações semelhantes a essa situação que nós estamos falando.
4: No person in this earth can deny that they have faced this situation before.
3: Será que você não entende que Deus está falando contigo?
4: Can't you understand that God is speaking to you this afternoon?
3: Será que você não entende que Deus está preparando você para situações de vales ou desertos?
4: Can't you see that God is preparing you for situations of valleys and deserts?
3: Quem é de Deus ouve a palavra de Deus.
4: Those who are of God listen to the word of God.
3: Quem tem ouvidos ouça o que o Espírito diz à igreja.
4: Those who have ears hear what the Spirit says to the church.
3: Deus está falando contigo, abra o teu ouvido e ouça.
4: God is speaking to you, open your ears and listen.
3: E quando a noite chegar, você estará preparado para ela.
4: And when the night comes, you will be prepared
3: for it. Quando o inverno chegar, você estará preparado para o inverno.
4: When winter comes, you will be prepared for winter.
3: Quando vier a estação cinza da vida, você estará preparado para ela.
4: When the great situation comes, you will be prepared for it.
3: Se o salmista diz, até quando te esconderás?
4: If the psalmist says, until when will you hide?
3: Ele está dizendo, eu estou buscando, mas o Senhor está se escondendo.
4: He was saying that he was seeking, but the Lord was hiding from him.
3: Quando ele pergunta, até quando consultarei com a minha alma, tendo tristeza no meu coração cada dia?
4: When he says, how long will I have sorrow in my heart and every day?
3: Ele está dizendo,
4: he is saying,
3: Eu não estou sendo superficial na sua presença, Senhor.
4: I am not being superficial in your presence, dear Lord.
3: Tem muitos irmãos que naturalmente não serão respondidos por Deus.
4: So many brothers naturally will not be answered by God.
3: Porque são irmãos superficiais.
4: Because they have been superficial.
3: Tem pessoas que são superficiais.
4: They have been superficial in their prayers.
3: Estão na presença de Deus.
4: They are in the presence of God.
3: Mas não estão na presença de Deus com a sua alma.
4: But they are not there with their soul.
3: Quando falam com Deus, falam como se estivessem falando a uma parede.
4: When they speak to God, it is as if they were speaking to a wall.
3: Deus está vivo, Deus é vivo, Deus é espírito.
4: God is alive and he is a spirit.
3: E não é só os que o adoram que tem de adorar em espírito e em verdade.
4: And it is not only in worship that we must seek in spirit and in truth.
3: Se você quer uma resposta de Deus, você tem que fazer o que o salmista está dizendo.
4: If you want an answer from God, you must do what the psalmist is saying.
3: Consulta Deus com a sua alma.
4: Seek God with your soul.
3: Consulta Deus com o teu coração.
4: Seek God with your heart.
3: Abra o teu coração para falar com o teu Deus.
4: Open your heart to speak to your God.
3: Era isso que o salmista estava dizendo.
4: This is what the psalmist was saying.
3: Eu estou colocando a minha alma consultando ao Senhor.
4: I have put my soul before you to seek you.
3: Tendo meu coração triste cada dia.
4: Having my heart in sorrow every day.
3: Até quando?
4: Until when, dear Lord?
3: Até quando?
4: Until when, dear God?
3: E depois vem a outra pergunta, meus irmãos, que é bastante profunda.
4: Then comes another deep question.
3: Até quando se exaltará sobre mim o meu inimigo?
4: How long will my enemy triumph over me?
3: Quando você tem uma grande vitória na vida.
4: When you have a great victory in your life.
3: Pode acreditar no que eu estou dizendo.
4: You can believe what I am saying.
3: São poucas as pessoas que comemoram contigo a sua vitória.
4: Few are those who celebrate with you
3: your victory. São poucas.
4: There are very few.
3: Então aproveite essas pessoas que celebram contigo a sua vitória. Essas pessoas são verdadeiramente suas amigas.
4: Enjoy these people who celebrate with you your victory, for they are your friends.
3: São seus irmãos.
4: They are your brothers.
3: E não se escandalize com o que digo, mas muitas pessoas celebram com você a sua vitória, mas só de boca.
4: But unfortunately, many people celebrate with you your victory only from the mouth outward.
3: Porque na verdade não estão nem um pouco felizes com a sua vitória.
4: Because they are not one bit near happy with your victory.
3: Ontem à noite eu dizia que o inimigo, quando se declara inimigo, é fácil entendermos e nos protegermos dele.
4: Last night I said it is easy to protect ourselves from a proclaimed enemy.
3: Mas existem inimigos que são inimigos ocultos.
4: But there are hidden enemies sometimes.
3: São a pior espécie de coisa que pode existir na vida de uma pessoa.
4: It is the worst type of thing that can happen in your life.
3: Pessoas que se passam por amigas, mas são inimigas.
4: People that proclaim to be friends, but are in fact enemies.
3: Parecem comemorar contigo a sua vitória, mas não estão comemorando coisa nenhuma.
4: They seem to celebrate with you your victory, but they are not.
3: Estavam torcendo para que você fosse derrotado.
4: They were rooting against you so that you may be defeated.
3: E o salmista no capítulo 12 estava dizendo: Senhor, é muita gente falsa, meu Deus.
4: And this is what the psalmist David said in chapter 12, so many fake people around me.
3: O salmista estava dizendo, é muita gente que usa a língua para falar mentira, é muita gente falsa, meu Deus.
4: Too many people with deceitful tongues, so many fake people.
3: E ele pergunta ao Senhor, até quando se exaltará sobre mim o meu inimigo?
4: And he says to the Lord, until when will my enemy triumph over me?
3: Até quando?
4: Until when?
3: Nós temos, meus irmãos, todos nós, sem exceção.
4: We all have, without exception.
3: Situações que nós mesmos que não falemos com a nossa boca, nós vivemos essas situações.
4: Situations that we live through.
3: Nós fazemos as mesmas questões que o salmista está fazendo, as mesmas perguntas para Deus.
4: Sometimes we make the same exact questions to God.
3: E às vezes temos medo de perguntar para Deus, nós perguntamos lançando palavras no espaço.
4: And sometimes we are afraid to ask God himself and throw these words into outer space.
3: Quando nós falamos, não é possível que a minha vida não saia dessa situação.
4: When we speak, it is not possible that I am still in the same situation.
3: No fundo, nós estamos colocando essa sentença perante Deus.
4: Deep down, we are questioning God himself.
3: Por
5: Porque nós sabemos que o espaço vazio não nos pode ouvir.
4: Because we know that empty spaces cannot hear us.
5: Porque nós sabemos que na solidão da nossa vida ninguém pode nos ouvir.
4: Because that we know when in the loneliness of our lives no one can hear us.
5: E quando você pensa que está lançando essas palavras ao espaço.
4: And when you think that you are throwing these words out into space.
5: Mesmo que inconscientemente você está colocando essas palavras perante Deus.
4: Even if unconsciously you are saying these words to God.
5: É possível que você esteja vivendo um tempo de angústia neste momento da sua vida.
4: It is possible that you are going through great anguish right now in your life.
5: É possível que neste momento você esteja vivendo muita tristeza na sua vida.
4: It is possible that you are living a great sorrow in your life.
5: E infelizmente isso faz parte da vida.
4: And unfortunately this is part of life.
5: E o salmista, meus irmãos, ele colocou a sua situação diante de Deus.
4: And the psalmist put his situations in the hands of God.
5: E quem faz perguntas às vezes é mais honesto do que aqueles que querem aplacar coisas com situações imaginárias.
4: Those who ask questions are sometimes the most honest ones.
5: Eu vejo sinceridade na pergunta do salmista.
4: And I see sincerity in the question of the psalmist David.
5: E no versículo 3 ele diz.
4: And on verse 3 he says,
5: atenta em mim.
4: Look on me.
5: Ou seja, Senhor, eu estou aqui, me veja, Senhor.
4: He says, dear Lord, I am here, look unto me.
5: Depois ele diz, ouve-me, ó Senhor.
4: Listen to me, O Lord.
5: Eu vou pular um pedacinho, depois ele diz, alumia os meus olhos para que eu não adormeça na morte.
4: And he also says, give light to my eyes so that I will not sleep in death.
5: O estado de depressão do salmista era muito grande.
4: The state of depression of the psalmist was great.
5: O sofrimento do salmista era muito grande.
4: The suffering of the psalmist was very great.
5: 20% da população do mundo já passou por um estado de depressão profunda na sua existência.
4: Around 20% of the world's population have gone through deep depression in their living.
5: E dores, sofrimentos ou tristezas.
4: Pain and suffering.
5: 100% da população do mundo eu creio que já tem passado.
4: 100% of the population has gone through.
5: E mais uma vez ele diz.
4: And once again he says.
5: Eu quero que o Senhor olhe para mim.
4: I want you to look at me.
5: Eu quero que o Senhor me ouça.
4: I want you to hear me and answer me.
5: Eu quero que o Senhor ilumine os meus olhos para que eu não morra.
4: I want you to enlighten my eyes so that I may not die.
5: Para que o meu inimigo não diga que tenha prevalecido contra mim.
4: So that my enemy will not overcome me.
5: Para que os meus adversários não se alegrem vindo eu a vacilar.
4: So that my enemies will not celebrate when I fall.
5: Meus irmãos, o nosso inimigo declarado é Satanás, mas já está vencido na cruz do Calvário. Levanta tua mão e dá glória a Deus.
4: Our declared enemy is Satan, but he has been defeated on the cross of Calvary. Glory to God.
5: O papel de Satanás é esse.
4: And this is Satan's role.
5: Buscar destruir você.
4: To seek to destroy you.
5: Buscar destruir todas as coisas que você tem construído.
4: To destroy everything that you have built.
5: Buscar destruir a sua família.
4: To destroy your family.
5: Buscar fazer você viver em um estado que você chegue a pensar que a morte é uma solução plausível.
4: To make you live in a situation where you even think of death as a solvable situation.
5: Nós conhecemos os ardis dele.
4: But we know Satan's methods.
5: E existem inimigos e adversários também.
4: But there are also enemies and adversaries.
5: Davi fala do inimigo e eu coloco o inimigo diretamente para nós, no tempo que nós vivemos como diabo.
4: David speaks of enemies in which we can relate.
5: Mas coloco a palavra adversários como pessoas tão vivas quanto eu e você.
4: But I put the word enemies as live people as me and you.
5: Às vezes pessoas que se deixam levar por Satanás.
4: Sometimes people who are led by Satan himself.
5: Ou às vezes pessoas que trazem em si essa natureza maligna.
4: Or some people who are just naturally evil.
5: Pessoas que não suportam ver você feliz e sorrindo.
4: People who cannot stand seeing you happy and smiling.
5: Você pode vencer tanto um como outro.
4: And you can defeat either one of these enemies.
5: Se existem pessoas ou se existe o adversário que não quer ver a sua alegria.
4: If there are enemies that do not want you to see you happy.
5: Se existe o inimigo, se existe o adversário que não quer ver você de pé.
4: If there are enemies that don't want to see you standing up.
5: Existe um Deus que quer ver você vitorioso para sempre.
4: There is a God who wants to see you victorious forever.
5: Existe um povo que é o povo de Deus que constitui-se de uma família de amigos e de irmãos.
4: There is a people who are considered a family, the family of God.
5: Olha para mim, Senhor.
4: Look unto me, dear Lord.
5: Me ouve, Senhor.
4: Hear me and answer me, dear God.
3: Ele está buscando a presença de Deus, está falando com Deus.
4: He is seeking the presence of God and speaking to the Lord.
5: E existem, meus irmãos, três conselhos que nós vamos extrair.
4: And there are three advices that we can extract from this passage.
5: Dos próximos versículos.
4: From the next few verses.
3: Mas antes de irmos a esses versículos,
4: but before we read these verses,
3: eu quero que vocês de novo voltem comigo para o versículo 3.
4: I would like for us to read verse number 3.
5: De propósito eu pulei uma palavra.
4: On purpose I skipped a word.
5: Eu disse a vocês: atenta em mim.
4: Pay attention to me, dear Lord.
5: Ouve-me, ó Senhor.
4: Listen to me, O Lord.
3: Aí eu pulei um pedacinho e disse: alumia os meus olhos para que eu não adormeça na morte.
4: And I skipped to the part where it says, give light to my eyes where I will not sleep in death.
3: O que foi que eu pulei?
4: And what did I skip?
3: O que que foi? Pode falar alto. Quero ver a igreja. Colaboração total. Mais alto, vai.
4: What part did I skip?
3: Como é que é? Meu? Meu? Meu? Meu Deus. Aí é que está a situação.
4: My God, that is the question.
5: Faz toda a diferença.
4: And it makes the world of difference.
5: Uns confiam em carros, outros confiam em cavalos, outros confiam em posição social.
4: Some believe in cars and social statuses.
5: Outros confiam no dinheiro.
4: Others trust money.
5: Outros confiam em supostos deuses feitos por mãos humanas.
4: Others trust sculptures made by human hands.
5: Outros confiam em homens que morreram e foram colocados como homens diferenciados e santos.
4: Others trust saints who were named saints.
5: Outros colocam deuses criados através de culturas, tradições.
4: Others put their trust in created gods by cultures.
5: E clamam no seu clamor, colocando essas coisas como algo que poderia interceder pelas suas mazelas.
4: Putting their trust on these people who could intercede for their evils.
3: Pelas suas dores.
4: For their pains.
5: Alguns clamam a deuses chamados deuses das florestas.
4: Some call unto the gods of the forests.
5: Alguns clamam a deuses chamados deuses dos até de insetos.
4: Some even call unto gods of insects.
5: E o salmista Davi está dizendo: olha para mim, Senhor.
4: And the psalmist said, look unto me, dear Lord.
5: Me ouça, Senhor.
4: Listen to me, dear God.
3: Depois ele fala: meu Deus.
4: Then he says, my God.
3: Ou seja, o salmista tinha um Deus a quem clamar.
4: The psalmist had a God who to call unto.
3: E eu pergunto a você: você tem um Deus a quem clamar?
4: And I call unto you, do you have a God on whom to call?
3: Você tem um Deus a quem clamar?
4: You have a God on whom to call upon.
5: O profeta Jonas.
4: The prophet Jonah.
5: Ele foi enviado para pregar em Nínive, ele não foi.
4: He was sent to preach in Nineveh and he did not go.
5: E fugindo de Deus, ele entrou no porão de um navio.
4: And fleeing from God, he went into a ship.
5: E a Bíblia fala que veio uma tempestade terrível.
4: And the Bible tells us of a great tempest.
5: E os marinheiros e as pessoas que estavam no barco.
4: And all those who were on the ship.
5: Começaram todos a clamar pelo seu próprio Deus.
4: Started to call unto their gods.
5: Pelo seu Deus individual.
4: To their each individual gods.
5: E Jonas dormia no porão.
4: And Jonah was sleeping in the basement.
5: E gritaram para ele: acorda, dorminho.
4: And they said, wake up, sleepy man.
5: Acorda e clama ao teu Deus.
4: Wake up and call unto your God.
5: Quem é o teu Deus?
4: Who is your God?
5: Clama ao teu Deus.
4: Call unto him.
5: Davi está dizendo: olha para mim, ouça-me, meu Deus.
4: And David is saying, look unto me and answer me, my God.
5: Observe vocês, meus irmãos, que a situação do salmista era uma situação de dor.
4: And please observe that this situation was a situation of pain.
5: Ele não está dizendo: por que Deus não existe? Por que eu vou me matar? Porque eu não quero mais saber negócio de religião. Se Deus fosse vivo, eu não passaria tudo isso que eu estou passando. Ele não está dizendo isso.
4: He was not questioning God's existence because of his situation.
3: Ele está dizendo: parece que o Senhor se esqueceu.
4: He is saying, it seems that you have forgotten about me.
3: Parece que o Senhor se escondeu.
4: It seems that you have been hiding your face from me.
3: Eu tenho consultado, não tenho tido resposta.
4: I have sought and have had no answer.
3: Meu inimigo está se exaltando, e até quando, Senhor?
4: Until when will my enemy triumph over me?
5: Mas de repente ele diz: eu tenho um Deus.
4: But all of a sudden he says, I have a God.
5: Eu estou passando tudo isso, mas eu tenho um Deus.
4: I am going through all of this, but I have a God.
5: Olha para mim, ó Deus.
4: Look unto me, dear God.
5: Ouve-me, ó Deus.
4: Listen to me, dear God.
5: Meu Deus.
4: My God.
5: Alumia os meus olhos, meu Deus.
4: Enlighten my eyes, dear God.
5: Para que o inimigo não diga que me venceu.
4: So that the enemy will not triumph over me.
5: Para que os adversários não se alegrem.
4: So that my enemies will not be in joy.
5: E no versículo 5.
4: And on verse number 5.
5: Nós temos a partir do versículo 5.
4: We see from verse 5 and on.
5: Três conselhos bíblicos para todos nós que estamos atentos ao que Deus está falando nessa tarde.
4: Three biblical directions for all of us who are going through this situation this afternoon.
5: O primeiro conselho de um homem em aflição é:
4: And the first instruction is,
5: mas eu confio na tua benignidade, ou seja, eu confio na tua misericórdia.
4: But I trust in your unfailing love.
5: Pode confiar na misericórdia do Senhor.
4: You can trust on the mercy
5: Pode
4: of God.
5: Pode confiar.
4: You can trust in him.
5: O nosso Deus é eterno, é misericordioso, é bondoso.
4: Our God is eternal, he is merciful and good.
5: As misericórdias do Senhor se renovam a cada manhã, diz a palavra de Deus.
4: The mercies of God are renewed every day, says the word of God.
5: Deixa a misericórdia de Deus atuar e não limite a misericórdia de Deus.
4: Allow the mercy of God to be upon your life.
5: A misericórdia de Deus inclui graça, a misericórdia de Deus inclui compaixão, a misericórdia de Deus inclui justiça. A misericórdia de Deus inclui esperança. A misericórdia de Deus se renova cada manhã.
4: The mercy of God renews every day. It is justice and truth.
5: Confia na misericórdia de Deus.
4: Trust on the mercy of God.
5: Os recursos humanos do salmista haviam se esgotado.
4: The resources for the psalmist David had gone out.
5: O salmista já não confiava em mais nada que ele pudesse fazer.
4: The psalmist could not trust anything else that he could do.
5: Não confie na sua própria justiça.
4: Do not trust on your own justice.
5: Não se exalte porque você ora e jejua.
4: Do not be exalted because you pray or
5: não
4: fast.
5: Não se exalte perante Deus e nem perante o homem.
4: Do not exalt yourself before God or men.
5: É muito melhor confiar na misericórdia de Deus.
4: It is much better to trust the mercy of God.
5: Confia na misericórdia de Deus porque ela é eterna.
4: Trust the mercy of God because it is eternal.
5: Mas eu confio na tua misericórdia.
4: But I trust in your unfailing
5: eu
4: love.
5: Eu confio na tua benignidade.
4: I trust in your goodness.
5: Meu Deus, eu confio na tua misericórdia, está dizendo um homem em aflição.
4: My God, I trust in your mercy, says man in affliction.
5: Se esse homem considerado o maior rei de Israel está dizendo isso.
4: And if this man who was the greatest king of Israel is saying this.
5: Eu digo a você.
4: I tell you now.
5: Por que não você?
4: And why aren't you trusting in God?
5: Quem é o teu Deus?
4: Who is your God?
5: Você tem um Deus para clamar?
4: Do you have a God to call upon?
5: Você tem um Deus para clamar?
4: Do you have a God to call upon?
5: Eu fico pensando em pessoas que não acreditam em Deus.
4: And sometimes I think of people who do not trust God.
5: Pessoas que não creem em nenhum tipo de Deus.
4: People who do not believe in any types of God.
5: Imagine você não ter um Deus a quem clamar.
4: Imagine not having a God to call upon.
5: Você tem um Deus para clamar?
4: Do you have a God to call upon him?
5: Se você tem o Deus que nós estamos falando dele, o Deus da Bíblia, o Deus que fez todas as coisas.
4: If you trust the God of the Bible who did all things.
5: Clama e confia na sua misericórdia porque ele haverá de levantar você.
4: Call and trust in his mercy because he will raise you up again.
5: O segundo conselho que o salmista dá ainda está no versículo 5.
4: And second advice is still on verse 5.
5: Na tua salvação.
4: In your salvation.
5: Meu coração se alegrará.
4: My heart will rejoice.
5: Aleluias.
4: Hallelujah and glory to
5: Meus
4: God.
5: Meus irmãos,
4: dear brothers,
5: vejam só vocês.
4: Please pay attention.
5: Se de repente vocês estivessem, eu não sei, mas quantas pessoas acham que isso é tão difícil, tão longe, mas pode não ser.
4: If all of a sudden so many people who do not believe in this.
5: Se o Senhor não tivesse chegado na sua vida, onde você estaria agora?
4: If the Lord had not reached your life, where would you be right now?
5: Se o Espírito Santo não estivesse vivendo na sua vida, onde você estaria agora?
4: If the Holy Spirit was not living in your life, where would you be right now?
5: Se você tivesse de partir para a glória do Senhor agora, é isso que eu estava dizendo, parece tão distante, eu quis dar uma maciada, mas às vezes pode não ser.
4: If you had to go into eternity right now.
5: Se você tivesse partido para a eternidade agora, onde você estaria?
4: Where would you go?
5: Por isso que nós temos de nos alegrar na nossa salvação.
4: And this is why we must be joyful in our salvation.
5: A salvação que é a salvação do Senhor, por isso que o salmista diz a tua salvação, que é a nossa salvação.
4: The salvation that is in the Lord, which is our salvation.
5: O apóstolo São Paulo recomenda a igreja de Filipos aos filipenses.
4: In the letter of Philippians.
5: Alegrai-vos sempre no Senhor.
4: Be joyful always in the Lord.
5: Outra vez digo-vos, alegrai-vos.
4: Once again I say to you, be joyful.
5: E nós aproveitamos o hino e fizemos um corinho.
4: And we even made a song about this.
5: Alegrai-vos sempre no Senhor. Outra vez digo, alegrai-vos. Alegrai-vos sempre no Senhor. Alegrai-vos sempre no Senhor. Outra vez digo, alegrai-vos. Pode se alegrar na salvação de Deus.
4: You can be joyful in the salvation of God.
5: A salvação de Deus transcende a sua vida.
4: The salvation of God transcends your life.
5: Confia na misericórdia e se alegre na salvação.
4: Trust on the mercy and be joyful in salvation.
5: São conselhos que estão sendo dados por um homem cujo coração estava na mais profunda aflição.
4: This is advice from the man who was in a deep affliction.
5: Talvez você esteja nessa aflição.
4: Perhaps you are in this affliction right now.
5: Você tem um Deus para clamar?
4: Do you have a God to call upon?
5: Tem um Deus aqui, meus irmãos.
4: There's a God here this afternoon.
5: Ele está preenchendo toda essa igreja.
4: He is fulfilling this entire church.
5: É um Deus vivo.
4: He is a God who is alive.
5: A presença desse Deus, ela se contrasta.
4: The presence of God contrasts.
5: Pela sua misericórdia e pela sua salvação.
4: For his mercy and his grace and salvation.
5: Com a situação de desespero que você está vivendo.
4: With the situation of despair which
5: você
4: you have been
5: que está depressivo.
4: Those who are depressed.
5: Você que tudo está dando errado para você.
4: Those who nothing goes right for your life.
5: Você que a sua vida é um vale de lágrimas.
4: Those who live in tears.
5: Você que vive nas calçadas da vida.
4: Those who live in the sidewalk of life.
5: Você que vive no abismo da desesperança.
4: Who lives in the abyss of unhope.
5: Tem um Deus misericordioso, tem um Deus que é o Deus da tua salvação aqui nesse lugar olhando para você.
4: There is a merciful God here this afternoon looking unto you.
5: Ouvindo você.
4: Listening to you right now.
5: Mais uma vez eu repito o que o salmista estava dizendo, olha para mim.
4: And once again I say what the psalmist was saying,
5: ouça minha oração.
4: Hear my prayer.
5: Meu Deus.
4: My God.
5: Você já pode clamar por esse Deus.
4: Can you call unto this God already?
5: Você pode clamar por esse Deus que está aqui.
4: Can you call unto this God who is here today?
5: E a presença dele aqui é para colocar um ponto final na angústia da sua alma.
4: And his presence here is to put an end to the anguish of your soul.
5: E a presença dele aqui é para exterminar os conflitos do seu coração.
4: And his presence here is to eliminate the conflicts of your heart.
5: A presença dele aqui é para acabar com as suas misérias.
4: His presence here is to put an end to your misery.
5: A presença dele aqui é para pronunciar a você a palavra de salvação.
4: His presence here is for you to announce his salvation in your life this afternoon.
5: Confiar na misericórdia, alegrar-se na salvação e o terceiro conselho de um homem em aflição.
4: To trust his mercy, celebrate his salvation and a third advice of this man.
5: Cantarei ao Senhor.
4: I will give joy.
5: Porquanto me tem feito muito bem.
4: I will sing to the Lord for he has been good to me.
5: Ué. Não era um homem em aflição.
4: Was this not a man in affliction?
5: Mas de repente ele está dizendo, cantarei.
4: But all of a sudden he's saying, I will sing Lord praises.
5: Ao meu Deus.
4: Unto my God.
5: Porquanto me tem feito muito bem.
4: For he has been good to me.
5: Quando eu digo a vocês, meus irmãos, que o crente pode passar tribulação.
4: When I say to you that the believers can go through

0: and his presence in your life.
1: Te faz entender que por mais aflito que você esteja,
0: make you understand that the more affliction that you go through,
2: você tem nele salvação.
0: You have in him salvation.
2: Você tem através da morte de Cristo na cruz do Calvário salvação.
0: You have through the death of Jesus Christ on the
1: cross. Então seu coração se alegra.
0: So your heart is joyful.
1: E então você canta ao Senhor.
0: So you will sing unto the Lord.
1: Porque mesmo entendendo as suas tribulações,
0: because even going through your tribulation,
1: ou mesmo não entendendo as suas tribulações,
0: or sometimes not even understanding your tribulations,
2: você entende que a presença de Deus te faz bem. Por isso você canta.
0: You understand that the presence of God does you well, and this is
1: alegrai-vos no Senhor é a palavra.
0: Be joyful unto the Lord. This
1: nós
0: is the
1: sabemos,
0: word.
1: Meus irmãos, a Bíblia Sagrada fala.
0: The Bible tells us.
1: No demais, irmãos meus.
0: And nevertheless, dear brothers.
1: Falando o servo de Deus àqueles que amam ao Senhor.
0: Speaking to those who love the Lord.
1: Todas as coisas concorrem para o bem daquele que ama ao Senhor, aqueles que andam conforme o seu propósito e por eles são chamados.
0: All things conspire for the good of those who love the Lord.
1: O que a Bíblia está dizendo é.
0: And the Bible is telling us is.
1: Nós não estamos isentos das tribulações, das lutas.
0: We are not exempt from tribulations and struggles.
1: Mas tudo haverá de produzir algo melhor, por isso você pode confiar, você pode se alegrar na tua salvação do Senhor, e você pode cantar, porque Deus te faz bem, porque Deus é bom para você.
0: But everything will work out well for those who love the Lord, this is why you can rejoice in God.
2: Me regozijarei e me alegrarei em tua misericórdia, diz o salmista.
0: I will give joy to you in your mercy, says the psalmist.
2: Porque o Senhor tem visto a minha aflição, diz o salmista.
0: Because the Lord has seen my affliction, says
2: porque
0: the psalmist.
2: Porque o Senhor tem conhecido as angústias da minha alma, diz o salmista no Salmo 31, no versículo 7.
0: Because you have known the sorrow of my soul.
1: Quando Davi diz, atenta em mim.
0: When David says, look unto me.
1: Quando ele diz, essa palavra significa, olha para mim.
0: When he says, look unto me, dear Lord.
1: Quando ele diz, me ouça, Senhor.
0: When he says, answer me, dear God.
2: Deus já estava atento, Deus já estava ouvindo.
0: God was already listening and hearing his prayer.
2: O salmista tinha um Deus para clamar. Você tem um Deus para clamar.
0: The psalmist had a God to call upon.
1: O salmista confiava na misericórdia desse Deus. O salmista se alegrava na salvação desse Deus.
0: The psalmist was joyful in the salvation of this God.
2: Você pode se alegrar mesmo na tribulação?
0: Can you be joyful even in tribulations?
2: Você pode cantar?
0: Can you sing?
2: Mesmo em meio às suas mais profundas lutas.
0: Even in your deep struggles.
2: Entendendo que Deus tem feito e vai continuar fazendo muita coisa boa, o bem para você.
0: Understanding that God will continue to do good unto you.
2: O ponto principal de tudo isso, meus irmãos.
0: The main point of all this, dear brothers.
2: São essas duas palavrinhas que eu repito a vocês.
0: Are these two words that I repeat unto you.
2: Meu Deus.
0: My God.
2: Meu Deus.
0: My God.
2: Você tem esse Deus.
0: You have this God in your life.
2: Eu às vezes falo até em tom de brincadeira.
0: Sometimes I even joke around.
2: Tem irmãos que parecem não confiar que esse Deus é o Deus deles.
0: There are people who sometimes do not trust that this God is their God.
2: E quando eles vão orar, eles fazem uma verdadeira genealogia.
0: And when they pray, they go back into history.
2: E eles começam lá em Gênesis.
0: And they start even in Genesis.
2: Deus de Adão.
0: God of Adam.
2: Deus de Eva.
0: God of Eve.
2: Deus de Abel.
0: God of Abel.
2: Deus de Noé.
0: God of Noah.
2: Deus de Enoch.
0: God of Enoch.
1: Aí eles vêm, passam por toda a extensão do Antigo Testamento trazendo Deus de Manassés.
0: And they go through the entire Old Testament.
1: Deus de Isaías.
0: God of Isaiah.
1: Vamos parar com isso.
0: And let's stop this right now.
1: Se você tem esse Deus, você vai orar e vai dizer, meu Deus que está nos céus.
0: And if you have this God, you will say, my God who
1: meu
0: in
1: Deus
0: heaven.
1: Que está nos céus.
0: My God who are in heaven.
1: Eu sei, podemos falar Deus de Abraão e tal, mas vamos parar com injeção de linguiça, vamos direto ao assunto. É o teu Deus, você tem esse Deus ou você vai ficar clamando por um Deus emprestado de outra pessoa?
0: Do you have this God or do you call upon someone else's God?
1: Se você não tem esse Deus, você poderá tê-lo hoje aqui nessa tarde, ele está aqui.
0: If you don't have this God, he is here this afternoon and you can have him in your life.
1: Você poderá sair daqui dizendo hoje, meu Deus, meu Pai, e Deus poderá sair daqui dizendo hoje, ou seja, Deus poderá continuar como está dizendo hoje, tem mais um filho.
0: God God,
2: que se voltou para mim.
0: You can leave this house today with God in your life.
2: Você precisa ter esse Deus, não é qualquer

0: Deus, não. Na Índia existem milhões de deuses.
1: There are so many gods around the world.
0: Olha, meus irmãos, milhões de deuses chegam a atrapalhar.
1: And these millions of gods sometimes are a great wonder.
0: Às vezes tem a coisa específica.
1: Sometimes there are so many specific things.
0: E no momento de confusão,
1: and in a moment of confusion,
0: no momento da necessidade extrema e imediata,
1: in a moment of complete need,
0: eu sei lá qual é o Deus que eu vou clamar.
1: To which God shall I call upon?
0: Tem milhões. Um é o Deus que cura o rim, outro é o Deus que cura o dedão, outro é o Deus que cura a unha encravada, outro é o Deus que cura a queda de cabelo. E sei lá, você está ficando careca até você ver entre os milhões qual é o Deus que vai curar a sua carequice. Talvez quando você achar esse Deus, você já está completamente careca. Desculpa, nada pessoal, viu?
2: Seja o nome do Senhor.
0: Aleluia, misericórdia. Tem gente que clama a santo.
1: There are so many people who call upon saints.
0: Muitas pessoas, meus irmãos, às vezes ficam confiadas em santos.
1: Many people even trust their saints.
0: Tem muitos irmãos, muitas irmãs, até descobrirem qual é o santo que faz casar, já ficaram para titia e para titio.
1: So many people call upon saints and don't have their problems solved.
0: Vamos resumir a situação. Você precisa de um Deus, e tem um Deus vivo aqui que quer abençoar você. É o Deus da Bíblia. É o Deus criador do céu e da terra. É Ele quem transforma a sua existência.
1: You have a true God who you can call upon, which is the God of the Bible, the creator of all things.
0: Tem até o livretinho. Tem uma religião que tem o livretinho.
1: There's a religion which they have the booklet.
0: E nesse livretinho tem lá os deuses de todos os anos, os deuses de todos os dias, os deuses para todas as questões.
1: And they have a booklet with God for all types of situations.
0: Ora, a sua casa está pegando fogo, não dá para chegar para a mulher e falar: mulher, traz o livretinho para ver qual é o Deus que apaga a chama. Vai morrer queimado.
1: You don't have time to look upon which God.
0: É muito melhor falar o que o salmista falou: meu Deus.
1: It is much better to say what the psalmist said: my God.
0: E você pode ainda fazer uma fixação: meu Deus que está no céu, meu Deus que está aqui, meu Deus que está em todo lugar, vem agora me socorrer, eu preciso do Senhor, porque a minha alma está em profunda angústia.
1: This God who is everywhere, you can call upon him at any time and he will rescue you.
0: Olha, malaya, sumicanda, lamasteias, aleluias.
1: Hallelujah and glory to God.
0: Você tem um Deus para clamar por ele.
1: Do you have a God to call upon?
0: Você tem um Deus para confiar na sua benignidade.
1: Do you have a God to trust his worthiness?
0: Você tem um Deus para se alegrar na salvação dele.
1: Do you have a God to rejoice in his salvation?
0: Você tem um Deus que faz você cantar porque ele te faz bem mesmo no momento da maior angústia da sua alma.
1: You have a God in which you can celebrate.
0: Ele está aqui.
1: He is here this afternoon.
0: Ele ama você.
1: He loves you.
0: Ele é a esperança da sua vida.
1: He is the hope for your life.
0: Ele é a esperança de que as coisas venham a dar tudo certo a partir de hoje.
1: He is the hope that everything will work out.
0: Mas acima de tudo,
1: but above all else,
0: ele é o Deus da tua salvação.
1: He is the God of your salvation.
0: Ele é o Deus arquiteto da tua salvação.
1: He is the architect of your salvation.
0: Ele é o Deus que enviou seu filho para morrer por você na cruz do Calvário.
1: He sent his son to die for you on the cross of Calvary.
0: Esse Deus é o Deus que vive na sua alma.
1: Is this God the one who lives in your soul?
0: Esse Deus é o Deus que está vivendo no seu coração, melhor dizendo.
1: Is this the God who lives in your heart?
0: Se não é, a partir de hoje pode ser.
1: He can be from today on.
0: E se é, vocês que não estão em tribulação, levantem a mão e glorifiquem a ele. Diga: Senhor, Deus, me livre da tribulação.
1: Those who are not in tribulation,
0: mas se vocês estão em tribulação, glorifiquem ao Senhor a si mesmo, porque o Senhor faz muito bem para você e o Senhor está aqui te fazendo bem.
1: Even if you are in tribulation, you can still worship him, for he is good to all of us.
0: Ele está atento ao nosso clamor.
1: He pay attention to our call.
0: O inimigo não vai rir de nós, não.
1: The enemy will no longer laugh at
0: porque a vitória é nossa.
1: Because we have our victory.
0: O inimigo não vai celebrar nas nossas costas, não.
1: The enemy will not celebrate behind
0: o inimigo
1: backs.
0: Não vai rir às nossas custas, não.
1: Our enemy will not laugh at our fall.
0: Porque maior é o que está conosco.
1: Because greater is he who is with
0: porque
1: us.
0: Maior é o nosso Deus.
1: Greater is our God.
0: O nosso Deus é a nossa vitória.
1: Our God is our victory.
0: O nosso Deus é a nossa bandeira.
1: Our God is our flag.
0: Que Deus abençoe vocês, queridos.
1: May God bless you all, dear people.
0: Você tem Deus para clamar por ele?
1: You have a God to call upon.
0: Você que ainda não se entregou para esse Deus.
1: Those who haven't delivered themselves to this God.
0: Você que ainda não aceitou Jesus Cristo como seu Salvador.
1: Those who haven't accepted Jesus as their Savior.
0: Você que ainda não veio à presença de Deus e disse: Senhor, eu me entrego ao Senhor. Eu entrego a minha vida ao Senhor.
1: Those who haven't come to the presence of God delivering themselves to him.
0: Então você ainda não pode dizer meu Deus, porque ele não é seu Deus ainda.
1: So you still can't say my God because he's still not your God.
0: Mas se você quer esse Deus, o Deus da Bíblia, o Deus da Igreja Pentecostal, Deus de amor.
1: But if you want this God of the Bible, the God of this church.
0: O Deus criador de todas as coisas, amoroso e misericordioso.
1: The creator of all things who loves you and is merciful.
0: O Deus que nós nos alegramos na salvação que ele promoveu para nós.
1: The God in which we rejoice in his salvation.
0: Você quer esse Deus para clamar por ele?
1: You want this God to call upon him.
0: Então sai do seu lugar e venha aqui aceitar Jesus Cristo.
1: So leave your place and come forward.
0: Venha aqui aceitar Jesus. Se você não aceitar Jesus, não tem como você falar que Deus é o teu Deus.
1: If you don't accept Jesus, you can't say that God is your God.
0: Aceitar Jesus é entregar a sua vida ao Senhor.
1: To accept Jesus is to deliver your life to God.
0: É dedicar a sua vida ao Senhor.
1: To dedicate your life to the Lord.
0: É separar a sua vida para Deus.
1: To separate your life for God.
0: E você vai aprender desse Deus.
1: You will learn from this God.
0: Você vai aprender de Jesus Cristo.
1: You will learn from Jesus Christ.
0: Você vai descer as águas do batismo.
1: You will go down the baptism waters.
0: O seu nome estará escrito no livro da vida.
1: Your name will be written in the book of life.
0: No dia que você morrer,
1: in the day that you die,
0: anjos de Deus estarão levando o seu espírito à presença de Deus.
1: Angels of God will take you to the
0: Spirit. E no dia da ressurreição,
1: and on the day of resurrection,
0: você será ressuscitado e estará para sempre com o Senhor.
1: Will be forever with the Lord.
0: Se você for arrebatado vivo,
1: if you are resurrected while you are still live,
0: você será transformado para encontrar-se com esse Senhor.
1: You will be transformed to meet God.
0: Nas nuvens celestiais.
1: In the celestial clouds.
0: Venha aqui à frente receber esse Deus.
1: Come forward and receive God.
0: Tem Deus vivo que quer ser o seu Deus.
1: There's a God who is living.
0: Você quer esse Deus como seu Deus? Venha aqui à frente agora. Venha aceitar Jesus, ser crente.
1: Come forward and accept Jesus and
0: ser
1: be a
0: crente. Vem cá à frente. Eu coloco, meus irmãos, todas as posições para vocês entenderem o que vocês estão fazendo.
1: I put it all so that you understand that what you are doing.
0: Desde o dia que eu aceitei Jesus como meu Salvador,
1: from the moment that I accepted Jesus as my Savior,
0: a minha vida foi transformada completamente como a vida da maioria das pessoas que aqui estão.
1: My life was transformed completely as most of
0: those who are here. É ser crente, é ser cristão de verdade.
1: To be a true Christian.
0: É aceitar Jesus.
1: To accept Jesus.
0: Mas é ter a garantia de que tem Deus misericordioso que cuida de você.
1: But it's to be guaranteed that there is a merciful God who takes care of you.
0: É ter a garantia da tua salvação e alegrar-se na salvação que vem de Deus.
1: The guarantee of salvation that comes from God.
0: É saber que a luta vem, mas ela passará.
1: It's to know that the struggle will come, but it shall pass.
0: É saber que o inimigo não prevalecerá contra ti.
1: To know that the enemy will not prevail against
0: você
1: you.
0: Você quer esse Deus na sua vida?
1: Do you want this God in your
0: vem
1: life?
0: Cá à frente, você precisa vir aqui.
1: You need to come forward.
0: Você precisa vir aqui à frente, sai do seu lugar. Mas eu tenho vergonha, pastor. Não tenha vergonha, não.
1: Leave your place and come forward. Do not be ashamed.
0: Essa é a decisão que vai mudar a sua vida.
1: This is the decision that will change your life.
0: Com o passar do tempo, você vai testemunhar a respeito dessa decisão que você está tomando aqui agora.
1: And eventually you will testify of this decision you are making.
0: Você que está aqui, você que está em casa, aceita Jesus agora.
1: Those who are here, who are at your home, accept Jesus right now.
0: Jesus não teve vergonha de morrer por você na cruz do Calvário.
1: Jesus was not ashamed to die for you on the cross of Calvary.
0: Jesus não teve vergonha de ser espancado por sua causa.
1: He was not ashamed to be beaten because of you.
0: O profeta Isaías já dizia.
1: The prophet Isaiah said.
0: Mas ele verá o trabalho da sua alma.
1: He will see the work of your soul.
0: E ficará satisfeito.
1: And he will be satisfied.
0: Ele verá o trabalho da sua entrega.
1: He will see your deliverance.
0: E ficará satisfeito.
1: And he will be satisfied.
0: A satisfação de Jesus Cristo é ver você aceitando a ele como Salvador.
1: The satisfaction of Jesus is to see you accept him as Savior.
0: O trabalho da a alma de Cristo foi se entregar e morrer por você na cruz do Calvário.
1: Jesus' work was to deliver himself and die for you on the cross.
0: Você quer mudanças significantes na sua vida?
1: You want a significant change in your life?
0: Comece permitindo Deus mudar.
1: Allow God to change.
0: A sua destinação eterna.
1: Your eternal destination.
0: Vem aqui, vem aceitar Jesus. Onde estão os desviados? Ai, irmão Lorival.
1: Where are those who have gone astray?
0: Será que Deus vai me perdoar?
1: Many people don't believe that God will forgive them.
0: Você não faz ideia o quanto Deus quer te perdoar.
1: You have no idea how much God wants to forgive you.
0: Você não faz ideia o quanto Deus quer te levantar.
1: You have no idea how much God wants to raise you.
0: Sai do seu lugar, você que apartou-se dos caminhos do Senhor.
1: Leave your place for those who left the path of the Lord.
0: E venha aqui à frente.
1: And come forward.
0: O restante da igreja fecha os olhos, por favor.
1: And all of the rest of the people close your eyes.
0: Manso e suave, Jesus está te chamando.
1: God is calling you here today.
0: Jesus quer dar a você a vitória que você precisa.
1: And God wants to give you the victory that you need.
0: Jesus está chamando você.
1: Jesus is calling you here today.
0: Nós não podemos presumir sobre o dia do amanhã.
1: We cannot know the day of tomorrow.
0: Se você está ouvindo a voz do Espírito Santo agora, vem para o Senhor agora.
1: If you hear the voice of the Holy Spirit, come to the Lord this afternoon.
0: Manso e suave, Jesus está te chamando.
1: He is calling you deeply.
0: Vem, você se apartou, vem.
1: Come back, those who have gone astray.
0: A sua vida está tão sem solução.
1: When your life seems without solution.
0: Você está com conflitos e mais conflitos na sua alma.
1: So many conflicts in your soul.
0: Você está triste e angustiado.
1: You have been sorrow and in anguish.
0: Entrega-te ao Senhor agora. Deus quer aliviar e Deus quer ajudar você.
1: Deliver yourself to the Lord, for He wants to help.
0: Você que está em casa.
1: Those who listen at home.
0: Até quando você vai continuar sem um Deus para clamar?
1: Till when will you not have a God to call upon?
0: E só para encerrar por hoje essa parte.
1: And just for to end it for today.
0: Você que está aqui, até quando você vai continuar sem um Deus para te ajudar?
1: Those who are here, until when will you remain without a God?
0: Sem um Deus que é a sua salvação.
1: Without a God who is your salvation.
0: Até quando?
1: Until when?
0: Vocês que estão aqui, parabéns.
1: Those who are here, congratulations.
0: A partir de hoje vocês chamam Deus de pai e Deus chama vocês de filhos.
1: From today on you can call God your father and he calls you his son.
0: A partir de hoje mesmo na vossa mais profunda angústia.
1: From today on even in profound anguish.
0: Vocês vão se alegrar sabendo que tem um Deus que está olhando por vocês.
1: You'll be joyful knowing that God is looking down on you.
0: Feche os vossos olhos em nome de Jesus.
1: Close your eyes in the name of Jesus.
0: Você que fuma, você que usa droga.
1: Those who smoke, those who use drugs.
0: Você que é viciado no álcool.
1: Those who are addicted to alcohol.
0: Se você quiser se livrar de todas essas coisas e tá aí, quer jogar aqui, pode jogar aqui que nós vamos destruir.
1: If you want to be delivered of all these things, throw them forward and we will destroy them.
0: Maconha, se você tem cocaína, crack, tem cigarro, quer se livrar, faz um voto com Deus agora e Deus vai te ajudar.
1: Make a vow with God and God will deliver you.
0: Feche seus olhos.
1: Close your eyes.
0: Igreja, oremos por essas pessoas. Senhor meu Deus, Senhor meu Pai. Essas pessoas estão na sua presença. Estão entregando os corações para Ti, Senhor. São vidas, Senhor meu Deus, que estão talvez em estado de sofrimento tão grande, mas entendem que a partir de hoje tem um Deus que podem clamar por Ele, e esse Deus é o Senhor meu Deus. Senhor, perdoa essas pessoas, levanta essas pessoas, purifica essas pessoas, escreva o nome dessas pessoas no livro da vida. Eu repreendo o inimigo que oprime essas pessoas, abençoa essas pessoas, preserva essas pessoas, dê a essas pessoas, ó Deus, a dimensão do passo que elas estão dando na direção da salvação de suas almas. Receba, Senhor meu Deus, abraça esses irmãos, essas irmãs, abraça, ó Deus, e sustenta na sua presença essas vidas. Todo o mal que oprime, que aflige essas pessoas está repreendido. Vem, Senhor meu Deus, na pessoa do Pai, do Filho e do Espírito Santo, e entra nesse coração, entra nessa vida, salvando essas vidas para sempre, ó Deus, sendo Deus dessas vidas, em nome de Jesus. Amém, Senhor. Amém, meu Deus, amém. Que alegria ver vocês aqui, meus irmãos. Que alegria, que bom. Que bom, não tem coisa que alegra mais a nossa vida do que vermos almas salvas, almas que já vão se batizar em nome de Jesus. Podem louvar a Deus com as palmas, palmas, palmas, palmas. Meus irmãos, nós vamos ungir vocês com azeite. Deus continua derramando bênçãos sobre vocês. Agora vocês vão ser confirmados, ou seja, será confirmada a bênção de Deus na sua vida. Os nossos irmãos vão ungir todos vocês e eu só tenho a agradecer por vocês estarem aqui.
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7: Parabéns, Igreja Deus e Amor. 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
8: Meu irmão Joaquim, de Chapada do Norte, Minas Gerais. 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Deus abençoe família IPDA.
9: Eu sou o Marcos Roberto Pinto, da cidade de Abaetetuba, Pará. Eu conheci a Igreja Pentecostal Deus de Amor através da minha mãe.
10: Oh, aleluias! Pai nosso que estás nos céus, santificado seja o teu nome. Venha nós ao teu reino e seja feito a tua vontade. Assim na terra como no céu, ó Deus, o pão nosso de cada dia nos dá hoje. Perdoa, ó Deus, as nossas dívidas, assim como perdoamos também os nossos devedores. Não nos deixes, ó Pai, cair em tentação. Mas pedimos a Ti, ó Deus, que livra-nos do mal. Oh Deus, amém. Senhor, assim como o salmista, ele expressava a sua oração a Deus, dizendo: leva os meus olhos para os montes, de onde me virá o socorro. O meu socorro vem do Senhor que fez os céus e a terra. Assim também, ó Deus, eu elevo os meus olhos aos céus, porque eu sei que é do alto que vem o meu socorro. Oh, aleluias! O meu socorro, ele vem, é do Senhor, que fez os céus, fez a terra, fez tudo o que há, ó Papai do céu, neste universo. Senhor, o Senhor é o Deus dos exércitos. O Senhor é aquele que faz morada e se encontra, Deus, oh Papai, no meio das águas. Enquanto muitos, oh Deus, até mesmo tentam lutar contra a tua igreja, enquanto muitos tentam, oh Deus, armar armadilhas, ciladas, para tentar derrubar a tua igreja, oh Deus, quanto mais eles batem, quanto mais eles armam, quanto mais eles planejam, mais a igreja cresce. Quanto mais, ó Deus, o inimigo tenta lutar contra a tua igreja, mais a tua igreja, ela prevalece de pé. Aleluias! Eu tenho certeza, ó Deus, que essas centenas e milhares de ouvintes que acompanham a programação, eles estão sim, neste exato momento, tendo a convicção que esta prova, que esta luta, que esta dificuldade é somente, ó Deus, para a edificação da tua igreja. É somente, ó Deus, um momento, é momentâneo, é algo passageiro, oh, aleluias. Pai, quantas pessoas que acompanham a oração agora, eles se encontram, ó Deus, dentro de um deserto. Estão passando por tantas dificuldades, oh, aleluias. Quantas pessoas, neste exato momento, ó Deus, estão neste deserto. Algumas delas ainda dizendo, eu tenho forças ainda. Outras já estão aí, já estão engateando, que não tem mais forças, ó Pai, para poder caminhar. Mas não pararam, eles não desistiram, estão permanecendo, passando esta prova, oh, aleluia. Pai, tenha misericórdia dessa pessoa que se encontra agora, neste exato momento, Deus, olhando para a direita, esquerda, todos os lados, e só vê deserto. Está se sentindo tão sozinho. Oh Deus, todas as pessoas que estavam à sua volta lhe abandonaram, lhe deixaram. Se encontra sozinho ali nesse deserto, oh Pai. Oh, glórias. Tu tens o poder, oh Pai. Sim, sim. E pegar esse deserto e tornar-se, oh Deus, oh Papai do céu, em um lugar de bonanças. O Senhor sim tem o poder, ó Pai amado, de mudar a história dessa pessoa que acompanha esta oração. O Senhor tem o poder sim, ó Deus, de transformar, de mudar, ó Deus. Oh, aleluias. Olha aí, ó Deus, essa pessoa já está quase sem forças. Olha aí para aí, meu Deus, essa pessoa que já está quase sem ânimo, sem vigor. Oh, meu Deus. Pai, Tu és um Deus maravilhoso. Tu és um Deus que restaura. Tu és um Deus, ó Pai, que transforma vidas. Tu és o Deus, ó Pai, que na qual não existem outra semelhança, ó Deus. Não existem imitações. Não existe nem nos céus, nem na terra, nem no universo, ninguém que possa ser comparado a Ti, ó Deus. Tu és onipresente, onisciente, onipotente. Tu tens todo o poder em suas mãos. Tu estás em todos os lugares ao mesmo tempo. O Senhor conhece todas as coisas. Oh, aleluias. Este Deus que nós estamos neste exato momento pedindo, adorando, exaltando, enaltecendo e dizendo, Tu és lindo, maravilhoso. Oh, aleluias. Senhor, eu oro agora juntamente com essa pessoa que se encontra enfermo. Olha essa pessoa, Deus, que passou a noite toda dentro de um hospital. foi socorrido às pressas, levado, ó Deus, pelo um transporte ali de ambulância para este hospital, ou mesmo foi socorrido às pressas, ó Deus, por outro meio de transporte. Oh, aleluia. Essa pessoa que na noite de hoje ou este dia sofreu um acidente, ó Deus, e se encontra agora internado. Olha para essa pessoa, ó Deus, que se encontra e também, ó Deus, agora dentro de um hospital. Mas tem uma pessoa agora orando comigo. Mas tem um parente, tem um homem, tem uma mulher de fé. Ou até mesmo essa pessoa que sofreu um acidente ou está internado, cheia de fé. Cheio de fé, meu Deus. Oh, aleluia. Mas está orando comigo agora. Está orando agora com as centenas de milhares de ouvintes que estão acompanhando a programação em todo o Brasil e o mundo, ó Deus. Ele acredita, ela acredita, ó Deus, que o Senhor tem um poder, sim, de restaurar esses ossos. O Senhor tem um poder, sim, ó Deus, de restaurar tudo aquilo que foi amado e diagnosticado, ó Pai, com algo ruim, ó Deus. Oh, aleluia. Pai, olha para essa pessoa, a Deus, agora que está na UTI. Olha para essa pessoa, Deus, que está agora totalmente cheio de aparelhos. Oh, meu Deus. Esta mãe que está vendo o seu filho internado, ou o filho que está vendo os seus pais internados, o seu irmão, o tio, o parente, oh Deus, neste hospital. Aqueles já estão semanas, meses internados, oh Deus. Senhor, essa pessoa que toda semana tem que ir ao médico fazer hemodiálise, ou essa pessoa, Deus, que está fazendo um tratamento tão forte contra esse câncer maligno, satânico, covarde. Essa pessoa, Deus, que está sofrendo tanto, ó Deus, com esses medicamentos, ó Deus, que tem destruído, ó Deus, aos poucos tem levado, diluído a beleza, diluído a felicidade, ó Deus, tem deixado esse corpo tão debilitado, tem deixado esse corpo, ó Deus, anêmico. Senhor, tenha misericórdia. A tua igreja tem um poder, sim, ó Deus, dada por ti. A tua igreja, ó Deus, tem sim, ó, meu, glória a Deus, tem o poder dado por ti para repreender todos os tipos de enfermidades. Aleluia. E neste momento, ó Deus, a tua igreja, ela faz sim, ó Deus, ela faz menção. Sim, ó Deus, ela faz jus esta autoridade dada por ti. Neste exato momento, ó Deus, eu convido esse meu irmão, essa minha irmã, para repreender, ó Deus, essa enfermidade que tem destruído a sua casa, tem destruído este corpo, tem destruído, ó Deus, esse parente, tem destruído e levado a felicidade, ó Deus. Pai, eu convido esse meu irmão, esta minha irmã, para repreender todos esses espíritos malignos que têm destruído, levado a felicidade desta casa, deste lar. Nós repreendemos agora, ó Deus, em nome do Senhor Jesus Cristo. Nós repreendemos agora, ó Pai, que saia deste corpo todo mal, que saia deste corpo essa infecção, que saia deste corpo este tumor, que saia deste corpo esse câncer maligno, ó Deus, lá covarde, ó Deus. Nós repreendemos agora e que saia deste corpo todo mal que tem destruído, tem levado essa pessoa à anemia, levado essa pessoa todos os dias a tomar medicamentos fortíssimos, ó Deus, em nome de Jesus Cristo. Em nome de Jesus Cristo, nós repreendemos agora. Diabetes, sai deste corpo agora. Colesterol alto, sai deste corpo agora. Sai deste corpo agora. Anemia, sai deste corpo agora. Essa infecção altíssima, bactéria, vírus, AIDS, vírus HIV, nós te repreendemos agora, simples. Nós te repreendemos agora. Essa enfermidade está neste sangue. Nós te repreendemos em nome do Senhor Jesus Cristo. Oh Deus, olha esse homem, olha essa mulher repreendendo essa enfermidade. Olha essa pessoa agora com as mãos estendidas sobre esse corpo agora, Pai. Olha essa pessoa que está orando comigo agora, oh Deus, e está intercedendo pela sua casa. Essa pessoa, Deus, que tem um parente que vive 24 horas trancado neste quarto, não sai para nada, oh Deus, tem medo de ver a luz, que em nome do Senhor Jesus Cristo, que a tua luz possa alcançar e possa haver luz neste lar. Oh, aleluias! Que possa haver luz, ó Deus, nesta família, que possa haver luz neste lar, nessa casa, que possa haver luz, ó Deus, nessa saúde, que possa haver saúde, que possa haver felicidade, que a tua luz possa, ó Deus, se expandir e possa trazer a felicidade, trazer a paz e repreender todo o sentimento maligno, ó Deus, de suicídio, e possa repreender tudo aquilo, ó Deus, que o inimigo tem lutado, ó Pai, para destruir, ó Deus, repreende agora, ó Pai, repreende agora, Senhor, em nome de Jesus Cristo, esse tumor no cérebro, ó Pai, que venha ser expelido agora, essa pessoa, Deus, que passou a noite toda vomitando sangue, ó Deus, que o Senhor venha repreender agora, ó Deus, toda úlcera, todo câncer no estômago, tudo aquilo que tem atrapalhado o aparelho digestivo dessa pessoa, Deus, nós repreendemos em nome do Senhor Jesus Cristo. Essa é, Pai amado, olha essa pessoa que está com essa febre altíssima, ó Deus, ao ponto de entrar ao delírios, mas nós, ó Pai amado, em nome do Senhor Jesus Cristo, nós declaramos que esta, ó Deus, essa febre, que esta infecção já cessou em nome do Senhor Jesus Cristo. Ó Pai, a tua igreja, ela acredita, a tua igreja, ela sim confia, Senhor, ela confia que o Senhor tem o poder sim de tirar este homem que é paralítico, este homem que vive numa cadeira de rodas, com corpo todo atrofiado, ó Deus, que estas articulações possa soltar, ó Papai do Céu, esse corpo que antes, ó Deus, vivia tão bem, essa pessoa, Deus, que antes vivia tão bem, ia para todos os lugares, pregava, cantava, evangelizava, exercia, ó Deus, as funções diárias normalmente, ó Deus, ó Papai do Céu, até é uma referência, mas hoje se encontra debilitado. Hoje essa pessoa, este homem, essa mulher, ó Deus, se encontra em uma cadeira de rodas, ó Pai. Já gastou tanto dinheiro, já investiu tanto, ó Deus, com tanta medicina. É medicina moderna, é medicina de outros países, é medicina, ó Deus, que ainda futuros cientistas, ó Deus, ele já foi lá e foi a primeira pessoa a experimentar, ó Deus, esse novo tratamento. Pai, mas eu peço a Ti neste exato momento, Pai, aquilo que o homem, aquilo que a mulher, aquilo que a medicina não consegue fazer, aquilo que o braço, ó Deus, ali do homem, a ciência do homem, aquilo, ó Deus, que a sabedoria humana não consegue, o Senhor consegue, o Senhor faz. O Senhor mesmo Deus que ressuscitou, ó Deus, a filha de Jairo. O Senhor mesmo Deus que, ó Deus, que deu saúde à sogra de Pedro. O Senhor mesmo Deus que curou, ó Deus, a Dorcas. O Senhor mesmo Deus, ó Pai, que deu visão ao cego. Oh, aleluia! O Senhor que fez aquele homem abrir a boca e falar, aquele mudo. O Senhor é o mesmo Deus que fez aquele homem sem língua, ó Deus, falar. Oh, aleluia! O Senhor mesmo Deus que através do Teu servo, da nosso missionário Davi Miranda, o Senhor fez paralíticos andar, mortos ressuscitarem, ó Deus. E por que não, ó Pai? Oh, aleluia, este homem sair dessa cadeira de roda. E por que não, ó Deus, o legado continua, a unção continua, a mesma igreja continua, ó Deus, e por que não que este homem que é cego voltar a enxergar, este homem, ó Deus, que é surdo, a que os seus ouvidos possam, ó Deus, aleluia, ser abertos, que essa pessoa, Deus, que não consegue, ó Deus, falar, que ela possa abrir a boca e possa falar. Que este homem, ó Deus, que anda com dificuldade através de muletas ou algo semelhante, ó Deus, que ele possa andar normalmente, ó Pai. Essa pessoa, Deus, que vive em uma cadeira de roda, com corpo atrofiado, com tudo ali, ó Pai amado, eu posso até dizer, travado, que possa destravar agora, e esta pessoa possa levantar e pular e glorificar ao nome do Senhor Jesus Cristo, ó Pai. Oh, aleluias. Pai, essa pessoa que tem problemas na coluna, Essa pessoa, Deus, que vive deitada numa cadeira de roda, Deus, que não consegue andar devido às dores na sua coluna, devido ao Pai amado ali, é tantos problemas nessa coluna, ó Deus. Hérnia de disco, é mais hérnias, é bico papagaio, Deus, é laudo médico que diz que os ossos já estão desgastados, ó Deus. O Senhor sim tem autoridade, o poder de restaurar estes ossos. Estes ossos, ó Pai, que estão desgastos. Estes ossos, essa coluna, ó Deus, está cheia de hérnias e disco, que possam ser repreendidos agora, ó Deus. O Senhor tem o poder de curar agora, ó Pai. Oh, aleluia. O Senhor tem o poder, ó Pai, de curar agora essa pessoa que está com a coluna travada. Essa pessoa, Deus, que não consegue andar, ó Deus, já tem que se sentar devido à coluna dela, ó Deus, se travar. Mas nós repreendemos essa enfermidade agora e dizemos, já está curada em nome do Senhor Jesus Cristo. Oh, aleluia. Pai amado, olha para essa pessoa, Deus, que fez tantos exames e o médico nunca descobre nada. Essa pessoa, Deus, que sendo vítima de obras mandadas malignas para destruir a saúde dela, destruir, ó Deus, essa casa, nós repreendemos agora em nome de Jesus Cristo. Nesse casal vai ter paz, nesta família vai ter paz, os filhos dessa pessoa, Deus, serão bem-sucedidos, serão uma bênção. Oh, aleluia. Papai amado, olha para esse homem do campo. Olha para essa mulher do campo, essa pessoa que está tão longe, essa pessoa que está sozinha neste exato momento, ouvindo a oração e orando conosco, ó Deus. Essa pessoa que tem um sonho, ó Deus, tão grande, mas mora em um lugar onde ela pode até imaginar, é tão impossível realizar esse meu sonho. Pai, eu tenho a certeza, sim, que o Senhor, mesmo essa pessoa sozinha lá, o Senhor tem o poder de fazer, ó Deus, esse sonho tornar realidade. Olha para essa pessoa, ó Deus, que vive sozinho, mora sozinho, ó Deus, lá longe no campo, ó Pai amado. Olha para essa pessoa, ó Deus, que trabalha dia e noite, ó, Pai do céu, nesse serviço braçal, nesse serviço, ó Deus, aonde sai madrugada ainda e volta de noite. Livra-os de acidente, livra-os de todo mal, livra-os, ó Pai, do homem sanguinário. Que o Senhor possa honrar a fé dos teus servos, das tuas servas. Que o Senhor possa, ó Pai amado, prosperar. Que o Senhor possa, ó Pai, dar um bom ganho, um bom salário, compensador. Oh, aleluia. Meu Deus, eu oro agora, nesse exato momento, por aqueles que estão desempregados, por aqueles que oram a Ti e pedem a Ti uma porta de emprego. Essa pessoa, Deus, que já distribuiu tantos currículos, essa pessoa que bateu já em tantas portas, ó Pai, oh, aleluias. Essa pessoa vê as contas chegando, vê ali, ó Deus, é boletos e mais boletos, ó Pai, é até mesmo um filho ou a filha pedindo algo. Esse pai, esta mãe, às vezes chora por dentro ao ver o seu filho pedindo algo tão básico, ó Deus. E essa pessoa não tem a condição financeira de pagar, de comprar ali, ó Deus. Senhor, olha para aí, Deus. Olha para aí, Senhor, esse pai, essa mãe que passa essa humilhação tão grande. Ela que é tua serva, ele que é teu servo, Senhor. Essa pessoa, Deus, que pede a Ti pela misericórdia agora. E, ó Senhor, muda a situação financeira desta pessoa. Essa pessoa que hoje está como um cauda. É isso mesmo, Pai. Essa pessoa que hoje está por baixo, que, ó Deus, que o Senhor venha mudar a situação dela, que ela venha estar por cima com cabeça, ó Deus. Oh, aleluia. Que ela venha ter condições, ó Pai, não somente de comprar isso, mas de ajudar outras pessoas. Essa pessoa que tem um sonho de um dia de empreender, de um dia abrir os seus negócios próprios, mas não tem nem recursos, ó Deus, de onde começar. Mas o Senhor propôs no coração dela. O Senhor propôs no coração dele. Mas o Senhor pediu, ordenou que ele iniciasse. Essa pessoa está orando e pedindo a Ti, Senhor, dá sabedoria de como essa pessoa vai iniciar o seu negócio próprio. Oh, aleluias. Pai amado, a Tua igreja está nesse exato momento clamando. A tua igreja neste exato momento está pedindo. A tua igreja neste exato momento está confiando e com fé, ó Deus. E todos estão acreditando sim que o Senhor, oh, aleluia, continua sendo o mesmo Deus. Oh, aleluia, Senhor. Pai, eu oro em favor dessas crianças que estão já se preparando para ir para a escola. Esta criança, oh Deus, recém-nascida. Essa criança, oh Deus, esse pré-adolescente, adolescente, esse jovem que estão se preparando, oh Deus, para ir para o berçário, para a creche, para a escola, para a universidade, para a faculdade, oh Deus, para o curso. Pois, Senhor, que o Senhor venha livrá-los de todo mal. Libra, Senhor, proteja-os, oh Pai, guarda do homem sanguinário, do homem violento, daqueles que procuram mal no seu coração, Deus, e são amantes das torturas, são amantes da maldade, ó Pai. Livra as nossas crianças, ó Pai. Livra, Senhor, essa família, desse homem que vem com intenções tão maus ali, ó Deus. Essa pessoa que tem maus intenções, mas maqueia, ó Deus, ali com boas intenções. O Senhor conhece, sim, a verdadeira intenção. Senhor, a tua igreja clama. A tua igreja pede aqueles que estão voltando do trabalho ou indo para o trabalho, os caminhoneiros, carreteiros, boiadeiros, aqueles que trabalham nos canaviais, ó Pai, aqueles que trabalham nas plantações, aqueles que estão, já estão colhendo, ó Deus, da colheita, aqueles que já são da produção, Senhor, é milhares de pessoas que trabalham neste exato momento, ainda o sol nem raiou, essa pessoa já está lá, ó Deus, saindo da sua casa, indo para o trabalho, para trazer o sustento para a sua família. Pai amado, que o Senhor venha proteger, guarda de acidentes, livra, Senhor, de animais peçonhentos, livra, Senhor, de acidentes com essas máquinas, livra, Senhor, de todo mal. Eu te peço, ó Pai, eu te agradeço por tudo, Senhor, em nome do Senhor Jesus, ó Pai, amém e amém, Senhor Jesus, amém. Oh, aleluias, glórias a Deus, meus irmãos. Estamos aqui mais uma vez acreditando e confiando sim que o Senhor está conosco. Eu tenho certeza que a tua oração o Senhor já ouviu, você crê? A tua oração o Senhor, olha só, a tua oração não foi em vão não, sabia? A tua oração, isso mesmo, não foi em vão. O Senhor já te curou. Repete, pode repetir esses exames. Pode voltar ao médico e dizer, ó, médico, pode repetir essas baterias de exames. Pode repetir. Eita, glórias. Você que tinha problemas no seu sangue, vai lá. Você acredita? Você confia? Não, mas eu pela minha fé. Isso mesmo. A igreja Deus é boa, a igreja firmada de oração, palavras, meu amigo. E de aqui a gente entende. Oração, a igreja Deus e amor, aqui a gente entende. Então tenha certeza que você já foi curado e a tua família já foi liberta. Mas eu quero agora, neste exato momento, falar com você que ainda não tomou a decisão. Ainda não tomou essa decisão que vai... essa decisão, meu amigo, que é necessário. Isso mesmo. Você que ainda não aceitou a Jesus ou quer se reconciliar com o Senhor, eu quero te convidar você a orar comigo agora e dizer estas seguintes palavras. Senhor Jesus, perdoa os meus...
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12: Que Deus abençoe ricamente a vida do povo de Deus. Nós já estamos ao vivo no programa A Voz da Libertação. Eu sou seu irmão, presbítero Samuel Dolor. E nós estamos aqui para fazer um convite especial. Sexta-feira, no horário das 9 horas da manhã, meio-dia, às 14 horas e também às 19 horas, nós teremos 4 grandes concentrações. Na sexta-feira da libertação total, eu creio que Jesus vai libertar. Nós estamos na campanha profética do mês profético com o tema O que queres que eu te faça? E eu tenho certeza que os céus têm um milagre preparado para a sua vida. Nós já vamos acompanhar milagres e também, na sequência, libertações que acontece sexta-feira nos quatro horários na Igreja Deus e Amor.

0: Como se chama, irmã?
1: Helenita.
0: Conte a bênção.
1: É que eu caí da escada e eu tô até na lista de fazer cirurgia no INSS, né? Tem que mandar cancelar. Fui pra fisioterapia, fiz um monte de coisa que eu não podia nem levantar o braço, não podia nem um vento bater. E hoje eu tô curado, ó. Para a honra e glória de nosso Jesus Cristo.
0: Estava sofrendo com esse problema no seu braço há quanto tempo?
1: Ainda há uns 3 meses.
0: 3 meses ouvinte, sofrendo com dores no seu braço devido à queda, mas ela veio para a igreja Deus e Amor e foi revelada e foi curada.
1: Amém, graças a Deus.
0: Qual foi a bênção da libertação?
1: A bênção da libertação, pedindo para Deus me curar, me libertar dessa dor que eu não aguentava, não tinha posição para me dormir, e aí eu fui curada. Eu estava sentada e o pastor Benedito falou que umas mães aqui e chamou pelo milagre que os filhos iam parar de beber. Falei, Senhor, tu sabes que eu tenho 3 pessoas que eu oro para ti. Eu recebo, mesmo não sendo chamado. Sou 2 meses, não sabia, né? Eu conversando com a minha filha, aí minha filha, ai mãe, tenho uma coisa pra te falar. O Jimmy parou de beber, que é o meu filho, porque eu oro muito pra ele, pro meu neto e pro meu irmão.
0: Ficou liberto.
1: Tá liberto, muito alegre.
0: Confirma o seu nome e o seu endereço.
1: Meu nome é Helenita, eu moro Capoeiras.
2: Eu quero orar aqui por uma pessoa. Enquanto a gente orava, você sentiu aquele mal-estar, a vontade de expelir, de vomitar. E Jesus te liberta agora desse mal. Vem cá, minha filha. Vem, porque Jesus está trabalhando aqui nessa noite. Põe as mãos no estômago. Pode expelir a macumba que está no estômago dela, em nome de Jesus. Pode vomitar. Põe para fora agora tudo que está no estômago dela, em nome de Jesus. Vamos. Hã? Ali, diga, queima ele, Jesus. Mundo espiritual é real. Olha a fúria desse demônio. Sai do estômago dela agora. Todo mal em nome de Jesus, sai. Qual que é o seu nome?
3: Ana Paula.
2: Quando tava orando, punha a mão, sentiu o quê?
3: Pulava como se fosse um bebê, um bicho.
2: Acabou. Fala obrigado, Jesus.
3: Obrigada, Jesus.
2: Jesus te deu saúde agora. Em nome de Jesus, pode dar seu grito de derrota aí agora. Dá seu grito de derrota. Diga, queima. Diga, queima ele, Jesus. Diga, queima. É você que queria matar ela, né, assassino?
3: Sim.
2: Você gostou dessa campanha de 7 madrugada aqui, Satanás?
3: Não.
2: Quem oferta nesse lugar, prospera ou não prospera?
3: Sim.
2: Estende a mão pra cá e diga, em nome de Jesus, sai! Então a igreja estende a mão para cá e diga, queima, Jesus! Diga, queima! Queima! Todo mal em nome de Jesus, no estômago dela, em nome de Jesus, sai! Aperta agora e procura a dor que a senhora entrou sentindo. Cadê?
4: Não tá doendo, pastor.
2: Quanto tempo a senhora entrou com essa dor? A senhora sentia essa dor no estômago?
4: Mais de 40 anos.
2: Peraí. Quanto tempo a senhora tinha essa dor no estômago? Era uma dor terrível. Quanto tempo?
4: Mais de 40 anos. O médico falou que não ia ter cura mais, mas eu acredito que o pai me curou agora.
2: O médico desenganou.
4: Diz que não tem cura, é só controle.
2: Aperta e procura a dor agora. Cadê a dor?
4: Não tá doendo.
2: Mas doeu 40 anos.
4: 40 anos doendo. Dói, pá, eu tomo remédio, passa, e não posso comer, não posso me alimentar.
2: Mas não vai doer mais não, Jesus curou. Diga glória a Deus. Diga glória a Deus.
5: A graça de Deus está falando para mim que tem um demônio que vai gritar aí, um demônio da morte. Ele vai gritar agora, ó. Se é Deus que está falando, dá seu grito de derrota aí. Olha lá, olha lá. Dá seu grito de derrota, Satanás. Traz o corpo dela aqui, diabo. Traz o corpo dela aqui agora. Nome de Jesus. Traz o corpo dela aqui, em nome de Jesus. Olha aí, ó. É graça. É Deus. Traz o corpo dela aqui. Você não gostou da revelação, né?
3: Não!
5: Olha a fúria desse demônio aí, ó. É a graça de Deus que trabalha entre nós. É pela graça de Deus. Todo esse mal na vida dela, em nome de Jesus, sai. Fala amém, minha filha. Levanta as mãos e fala, obrigado, Jesus, pela tua graça. Dá um abraço nela, obreiras. Põe a mão na cabeça aí e fecha os olhos. Tem um demônio aí escondido. Não se espanta não, irmão. Deus é amor, é assim. É libertação, cura e milagres. Se não for assim, você está no lugar errado. Deus é amor, é igreja de fogo. Oh, lamassurianda, labaclama, labaia. Põe a mão na cabeça. Não abre os olhos, não tira a mão da cabeça. Porque o Senhor falou para mim que tem uma pessoa aqui. Vítima de um trabalho de bruxaria para destruir essa vida em 7 dias. Satanás tinha decretado o fim dessa pessoa em 7 dias. Só que a mão de Deus está visitando essa pessoa agora. A pessoa está passando mal aí. Fica atenta aí, obreiras. A mão de Deus está decretando a libertação. Pode dar seu grito de derrota aí na poltrona agora. Em nome de Jesus, dá seu grito de derrota, Satanás. Solta o corpo dele, Satanás. Solta o corpo dele e dá seu grito de derrota. Pode soltar o corpo desse homem aí. Caiu lá, ó. Caiu lá, ó. Traz o homem pra frente. Olha lá, ó. Olha a fúria desse demônio. Pegou o homem lá. Segura aí, ó. Ajuda lá que é um demônio violento. Diga queima ele, Jesus. A revelação é de Deus, rapaz. Diga queima. Tem muita gente que fica torcendo pra dar errado. Não adianta. Eu sei o que eu tô falando aqui. Minha vida é na oração, aqui não tem engano não. Eu subo no altar sem nada debaixo do tapete. Eu sei o que Deus fala comigo. Orimica la massúria. Dá seu grito de derrota, Satanás. Você não gostou que ele veio aqui, né? Fala!
6: Não, desgraçado!
5: Você gosta de mim? Fala!
6: Não! Não!
5: Por que você não gosta de mim? Fala!
6: Sabe por que, desgraçado?
5: Você não está gostando da oração que é feita aqui esses 3 dias, de manhã, tarde e à noite, né? Nos 3 horários. Fala!
6: Tu sabe que não!
5: Quem dizia minha oferta aqui, prospera ou não prospera? Fala!
6: Tu sabe que sim!
5: Nós vamos fazer uma prova com Deus. Se eu subo nesse altar em pecado, se eu traio minha esposa e se eu sou pilantra,

0: palma e dá glória a Deus. O
1: Espírito. Isso aí você está acompanhando um pouco daquilo que o Senhor Deus faz, trabalha e opera sexta-feira na Igreja Pentecostal Deus e Amor, localizada na Avenida Mauro Ramos, número 184, bem aqui em Florianópolis, de frente, o colégio, o instituto. Então eu quero chamar a sua atenção, você tem 4 oportunidades para ouvir a palavra de Deus e receber a bênção, receber a libertação, receber o toque do Senhor, receber o milagre do Espírito Santo de Deus. E atenção, porque nessa sexta-feira teremos 4 grandes concentrações aonde o Espírito Santo irá manifestar o seu poder. Logo pela manhã, 9 horas, pastor Maicon de Oliveira estará no Santo Altar pregando a palavra do Senhor e orando pelos excelentes dons do Espírito Santo. Vamos acompanhar a maneira que o Senhor tem usado o seu servo.
2: Tem 3 pessoas nesta tarde que você precisa de uma bênção de prosperidade e é com urgência. Você clamou ao Senhor. Pode ter mais, mas o Senhor me traz essas 3 pessoas que você precisa de uma bênção e essa bênção é com urgência na prosperidade no teu lar. 2 estão aqui. A irmã lá atrás. Receba em nome de Jesus Cristo.
3: Opera, opera, opera no meio da igreja, opera, opera, opanha, alcança a parentela, alcança a família e agora.
2: Amanhã, a estas horas, haverá abundância. Amanhã, a estas horas, se hoje você chorava, amanhã você sorri. Se hoje você lamentava, amanhã você agradece. Ou ainda podemos fazer melhor, antes do sair deste culto.
3: Aqui que o Senhor está tocando, renovando, glórias a Deus, a sua corrente sanguínea. Você tinha uma veia que ela estava prestes a arrebentar e o Senhor hoje ela está renovando e trazendo saúde. 2 pessoas o Senhor falou e eu não vou insistir. A primeira oportunidade em nome do Pai, lá está o primeiro. Receba pela fé, receba pela fé. Ainda não viu, lá atrás, receba em nome de Cristo.
1: E agora nós vamos acompanhar também o que Deus opera meio-dia no culto do trabalhador, aonde estará o cooperador Romildo pregando a palavra de Deus, orando por libertação, por revelação e por cura divinas. Eu tenho certeza que meio-dia também é uma oportunidade de alcançar os milagres do Senhor.
4: Queima! Você quer matar ela?
5: Quero!
4: Você tá na vida de mais pessoas lá na família dela?
5: Todas, todas.
4: Dá o seu grito de derrota aí. Levanta as mãos pra cá, igreja. Levanta, levanta as mãos pra cá. Diga assim, Satanás. Satanás. Tá derrotado. Pelo sangue. De Jesus. Seja quanto estiver. E não volta mais na vida dela. Tá liberta, tá liberta, tá liberta. Pelo sangue de Jesus. Bate em palma e dá glória a Deus. O Espírito Santo de Deus não se engana. Me revela que 8 pessoas. E entre essas 8 pessoas, Deus está dando livramento. Entre essas 8 pessoas, Deus dá livramento de acidente de automóvel. Amém? Motocicleta. Eu vejo pela visão do Espírito Santo que passa por mim aqui agora, esta visão. Pessoas chegando no hospital, ali sendo socorrido. Jesus, o Senhor Jesus chegou primeiro, aleluia. São demônios da tragédia que estão perseguindo a família. E as 8 pessoas aqui vai levar a benção. Toma posse do milagre aqui, já tem uma mãozinha levantada aqui também. Lá, aleluia, o Heraldo recebe aqui também, toma posse. A serva de Deus toma posse da benção. Aqui, homem de Deus, recebe o Espírito Santo e impelia Jesus para o deserto, para as montanhas. Aleluia, montanha, deserto é lugar de receber o poder de Deus. Aleluia, e temos que estar assim, revestido dessa graça, dessa unção. Aleluia, para liberar palavras de salvação, de

0: árvores de libertação. O próprio Jesus, ele afirma, esta casca de demônio não sai com coisa alguma, a não ser pela oração e pelo jejum. Tem que estar na oração.
1: Aí você acompanha, ouvintes, a maneira que o Senhor Deus usa o nosso irmão cooperador Romildo. Meio-dia estará no culto do trabalhador também, na libertação total, orando e o Senhor operando maravilhas. E logo, às 15 horas da tarde, teremos a terceira concentração com a presença marcante do pastor Benedito João, que estará em jejum no altar, pregando a palavra de Deus. Vamos acompanhar a maneira que o Senhor Deus usa o pastor Benedito.
2: Se hoje ouvires a voz do Espírito Santo, não endureça, não troque o teu coração por qualquer motivo, qualquer barreira, muro, impedimento. Do caminho ele passou a caminhar, Jesus, no caminho. É o que nós precisamos nessa noite.
3: Espírito Santo, eu sei que o Senhor está na minha vida. Senhor, que não seja mais a minha voz, Jesus. Pela autoridade divina, pelo dom da cura divina, meu Pai. Eu vou repreender agora, em nome de Jesus, essa enfermidade no intestino dela, no corpo dela, meu Deus. Escuta a enfermidade. Sai do corpo dela, deixa o corpo dela. Deixa o corpo dela, tu não vai matar ela, não. O Senhor Deus te repreenda. Sei, sei, sei. Em nome de Jesus. Amém. Pode apertar, irmã Maria. Que não tem nada.
2: Espírito Santo de Deus está dizendo aqui, ó, que ele quer dar um livramento para Rose. Lá para tua filha, que o negócio, o inimigo quer fazer um desastre lá. Então perde as tuas forças, Satanás. Sai do corpo dela, sai lá da filha dela. Sai o que tu estás fazendo assim. Sai em nome de Jesus, Satanás. Perde as tuas forças, demônio. Em nome de Jesus.
4: Eu te odeio.
2: Eu sei, mas Jesus me ama. Sai, sai. Pronto, já foi. Lá foi. Louvado seja Deus.
1: Aí você acompanha a maneira que o Senhor Deus usa o pastor Benedito João, esse que nessa sexta-feira, no horário das 15 horas, será usado por Deus mais uma vez para transmitir o teu recado. E logo mais às 19 horas, eu mesmo, presbítero Samuel Dolor, estarei no altar pregando, orando, e eu tenho certeza que haverá libertações e milagres, como nós iremos acompanhar também.
5: Pode ser puxar. Eu quero ouvir seu grito de derrota. Solta as forças, sensações. Você não gostou, cara? Você não gostou desse culto aqui hoje, né, assassino? Fala! Segura! Segura de galégio! Em nome de Jesus, sai! Amém. Seja liberto. Diga glória a Deus.
6: Tem uma pessoa aqui que está com um caroço no estômago. Você aperta, você sente um caroço assim, ó. Ele anda dentro de você, mas ele vai embora agora, pelo poder do Espírito de Deus. Cadê essa pessoa revelada? Não confirme, eu quero a pessoa revelada. Eu conto um para o Pai, eu conto dois para o Filho. Vem cá na frente agora. Jesus te visita. Jesus está fazendo uma obra. Jesus falou para mim hoje, Deus falou para mim que é para nós começar uma campanha aqui hoje de 7 dias. Nós vamos orar das meia-noite à 1 da manhã, andando aqui no altar. E vai começar hoje, é agora. Deus falou, eu obedeço. É assim mesmo, minha irmã? Tem isso mesmo no estômago?
7: Eu sinto muita dor e algo andando assim.
6: Algo andando. Se eu sou mentiroso e é inversor da minha cabeça, a senhora vai ficar doente. Mas se eu vim aqui como marido de uma só mulher, se eu não roubo dinheiro da igreja, se eu vim aqui debaixo do temor de Deus, eu não vou nem orar, porque não é eu, é Deus. Caçador agora, procura, aperta. Aperta, aperta, aperta. Caça aí. Cadê a dor?
7: Dor não.
6: Quando apertava, doía.
7: Sim, um pouco.
6: Se apertasse, doía. Aperta agora. Cadê?
7: Muito, muito, muito. Chegava a dar calafrios.
6: Chegava a dar calafrios quando apertava. Aperta agora aí.
7: Não tem nada, não.
6: Não vai doer nunca mais. Jesus te curou. Recebe. Pode levantar, mãe da glória a Deus. Você, minha filha. O Senhor manda te dizer, vem cá na frente, que ele vai começar a fazer o impossível. Eu sei de quem eu vim falar aqui hoje. Eu sei quem me trouxe aqui. Eu não brinco com as coisas de Deus não, irmão. Dá licença, porque eu vou falar o que Deus está mandando e ninguém vai calar o que Deus põe na minha boca. Põe a mão no coração, porque o Espírito de Deus manda dizer para vocês que hoje o decreto de morte cai por terra. O Espírito da morte está saindo da vida de vocês agora. Cai por terra agora, Espírito da morte. Pode cair por terra, segura e obreira. Pode dar seu grito de derrota aí, legião da morte, porque o sangue de Jesus te queima agora. Dá seu grito de derrota agora. Dá seu grito. Queima! Diga, queima ele, Jesus. Olha o desespero do diabo. Estende a mão para cá e diga, legião, em nome de Jesus, sai. Fala amém, minha filha.
4: Amém.
6: Jesus manda te dizer, firma os pés, que hoje ele te fortalece. Hoje ele começa a fazer algo novo.
1: Aí você acompanha o que acontece na Avenida Mauro Ramos, número 184, aqui na Igreja Pentecostal Deus e Amor. A Igreja Pentecostal Deus e Amor é a igreja de curas, é a igreja de milagres, é a igreja de prosperidade, é a igreja de livramento. E eu quero convidar você agora, você que vê vultos, você que ouve vozes, você que está depressivo, oprimido, amargurado, Jesus liberta através da palavra, Jesus liberta através da pregação do Evangelho. Por isso eu quero convidar você para estar conosco, porque através da oração, da pregação da palavra, haverá libertação, haverá transformação. Deus irá trabalhar em você, Deus irá transformar você através do poder dele agindo na igreja Pentecostal Deus é Amor.
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10: Todavia, mesmo que venham a sofrer porque praticam a justiça, vocês serão felizes. Não temam aquilo que eles temem. Não fiquem amedrontados. 1 Pedro 3,14.
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1: E eu quero meditar na palavra de Deus, no Evangelho de Mateus, capítulo 11, verso 28, que diz: vinde a mim todos que estáis cansados e oprimidos, e eu vos aliviarei. O Senhor Jesus, por sua vez, faz um convite de caráter abrangente, mundial, universal, chamando a si no singular. Ele mesmo fala dele na terceira pessoa, porque ele é a verdade, a vida, o verbo que se fez carne. E ele convida, vim até ele, a fonte de toda a vida, a fonte da cura, do perdão. E dentro desse convite de Jesus, o que nos chama a atenção e é muito relevante no contexto daquela época e para os dias de hoje, porque Jesus, ele chama até ele como aquele que pode fazer, como aquele que pode resolver o problema da alma. E Jesus fala disso, e isso é bem forte nas páginas dos evangelhos sinóticos, que nós chamamos de Mateus, Marcos, Lucas e João. Ele diz: eu sou o pão da vida, eu sou o caminho, a verdade e a vida, quem tem sede vem a mim, beba, né? Eu sou o bom pastor dá a vida pelas ovelhas, e ele convida todos para vir até ele. Vinde a mim todos que estáis cansados e oprimidos, e eu vos aliviarei. Então você que está cansado de sofrer, porque está preso em um vício, está preso na depressão, na ansiedade, incertezas da vida, como ansiedade, enfim, tantas doenças que têm surgido, Jesus é a solução. Não só a solução do corpo físico, que é a matéria, mas a solução que resolve o problema da alma. O pastor Billy Graham, que já parte para o Senhor, ele diz que o homem tem um vazio do tamanho de Deus dentro de si, e só Deus pode preencher esse vazio, essa lacuna vazia. Por isso, você que está acompanhando agora, aflito, eu quero convidar você a entregar sua vida a Jesus. Eu quero convidar você a fazer essa oração de confissão e aceitar a Jesus como seu único, suficiente Salvador. Diga comigo essas palavras: Senhor Jesus, eu reconheço os meus pecados, reconheço as minhas falhas. Nesse momento eu peço perdão. Perdoa, Senhor Jesus, todas as vezes que eu pequei contra ti. Salva minha alma, segura em minhas mãos. Me recebe e me aceita em tua presença. E escreve o meu nome no livro da vida, em nome de Jesus e amém.
4: Quando uma alma aceita a Jesus como seu Salvador.
1: Você que entregou sua vida a Jesus agora, ou quer tomar essa decisão, você vai entrar em contato no nosso WhatsApp, DDD48, número 3207-8283, 3207-8283, entregue a sua vida a Jesus. Nós já estamos aqui com o irmão André Luiz, que é lá de Fortaleza, no Ceará. Ele está agora se reconciliando com Deus e pede oração. Nós vamos orar e ele vai receber o perdão de Jesus. Entre em contato aqui conosco, entregue a sua vida a Jesus.

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1: Já estamos de volta com mais adoração. Deus é amor.
2: Mais alegre as palmas para Jesus.

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0: A Igreja Deus e Amor é uma igreja de milagres, de sinais, de prodígios. É uma igreja de muitas maravilhas. E como nós somos gratos a Deus, dia 19 de junho, estaremos aqui na Avenida Mauro Ramos, todo o campo, pastores, obreiros, diáconos, presbíteros, às 18 horas, para o grande aniversário dos 50 anos da Igreja Deus e Amor, na cidade de Florianópolis. E nós vamos ouvir aí um pouco a maneira que o Espírito Santo usa o pastor Jerry Porchat, esse que estará aqui pregando no aniversário dos 50 anos da sede estadual de Florianópolis.
1: Essa operação divina, é a operação divina, é o Jesus curando, é Jesus libertando, é Jesus libertando, é Jesus sarando nesta manhã. Oh, stay the canto, lavamash. Ai, calamastei, ai, shaydei. Receba aí. Receba, receba, receba, receba. Tem obreira sendo renovada agora. Tem obreira sendo renovada agora. Tem obreira sendo renovada agora. Olha aí, olha aí, olha aí. Olha aí, olha aí. Tá incendiando, tá incendiando. Eish, eish, eish. Oh, reclama lá, vai. Vai, decanto, ele andará. Eish, eish, eish, eish, eish. Eish. 23 pessoas aqui hoje, por você estar aqui hoje, até o final deste ano, você toma posse de uma grande vitória. Você levanta e vem correndo aqui tomar posse. São 23, eu não vou apontar, vem correndo por causa da hora, vem correndo. Se você crer, venha, receba até o final deste ano. Presta atenção, nenhuma pessoa em nosso meio, que você está aqui hoje com uma preocupação muito grande, lá no seu lar, com uma pessoa da sua família que você deixou lá. Se você crê, você recebe a tua vitória. Bate palma e dá glória para Jesus.
2: Nós precisamos nos preocupar em andar com Deus. E não andarmos, ou seja, andarmos com Deus e próximo dEle. E não distante dEle. Porque distante do Senhor, nós corremos o risco de sermos enganados. De outros se aproximar e nos conduzir para um caminho que não é o caminho da salvação. Só teremos o discernimento do que é verdadeiro quando estamos próximos de Deus. Por quê? Porque o Espírito Santo não nos deixa enganado. O Espírito Santo nos orienta, o Espírito Santo fala com a gente, o Espírito Santo, aleluia, ele nos instrui para seguirmos o nosso caminho até a salvação.
1: Pelo poder do sangue, pelo poder do sangue, olha a operação divina, olha a mulher andando ali, ó, em nome de Jesus, anda mesmo, a mulher está andando ali, ó, saiu da cadeira de roda. Jesus querido, olha que coisa linda, é para a glória do Senhor, nós queremos ver isso aí, vem andando, vem andando, vem andando, que é isso, pastor Joel? Meu Deus do céu, será que é o que eu estou vendo mesmo? Essa senhora estava na cadeira de roda. Ô, rabaclama, labassuriana, abre aí, abre o corredor, abre o corredor, abre o corredor. Olha Jesus operando nesta noite. É o toque de Jesus, é o toque de Jesus. Jesus opera. Meu Deus do céu. O que está acontecendo aí, pastor?
3: Que coisa tremenda, pastor Jerry. Quando o senhor começou a orar, a irmã sentiu fogo nas pernas, levantou da cadeira de roda e começou a andar perfeitamente para a glória de Deus, pastor Jerry. Só tá andando, minha irmã. O que aconteceu com a senhora, que a senhora não podia andar? O que, que houve com a senhora?
4: E Jesus me libertou das minhas pernas.
1: Oh, meu Deus.
4: Glória, glória a Deus. Oh, Santo Espírito de Deus.
3: Quanto tempo faz que a senhora estava na cadeira de roda, irmã?
4: 3 anos.
3: 3 anos, irmã?
4: 3 anos.
3: O que, que aconteceu com a senhora?
4: Um AVC hemorrágico.
3: Você teve um AVC, minha irmã?
4: Hemorrágico, foi.
3: E devido ao AVC, a senhora ficou paralítica?
4: E fiquei paralítica, irmão.
1: Quantos anos,
3: na cadeira,
1: pastor?
3: De roda.
4: Na cadeira de roda.
3: Fala com o pastor Jack.
1: 3 anos.
4: Aleluia.
1: 3 anos.
4: 3 anos.
1: E agora a senhora está podendo andar?
4: Acabei de andar, em nome de Jesus.
1: Vamos pastor, ver se ela pode andar, pastor.
3: Pastor Jack, ela falou que sentiu um fogo nas pernas na hora da adoração, pastor Jack.
1: Meu Deus, é o...
3: Caminha, caminha, irmã, caminha.
1: É Jesus operando.
3: Olha aí, deixa ela caminhar.
1: Olha o toque de Jesus aí, ó.
3: Olha a cadeira de roda.
1: Glória a Deus, aleluia.
5: Deus, que coisa linda!
3: Olha lá a cadeira de roda aqui, irmãozão!
5: Meu Deus do céu!
3: Olha a cadeira de roda aí, ó! Aleluia!
5: É a operação divina aqui nesta noite!
3: Aleluia! Quem dá glória a Deus? Quem dá glória a Deus?
5: 3 anos sem poder andar!
3: 3 anos, pastor Jack!
5: Meu Deus do céu, que coisa linda!
3: Tá chorando, pastor Jack!
5: Ela tá chorando de alegria, pastor Joel!
3: Aleluia!
5: Meu Deus, 3 anos, irmã!
4: 3 anos!
5: Ela não podia ficar nem em pé assim!
4: Não, não podia, irmão. Se ficasse sem muleta, eu caía. Glória a Deus!
5: A senhora veio participar do culto, o toque de Jesus. E o que, que a senhora sentiu na hora da oração?
4: Fogo do Espírito Santo, nem minhas pernas.
5: A senhora sentiu fogo do Espírito Santo nas pernas?
4: Pernas.
5: E o que aconteceu?
4: E eu andei, irmão.
5: Começou a andar. Quem curou a senhora?
4: Jesus.
5: Jesus Cristo, aleluia! Cadê Ele mais? Está presente! Terra na basúria, na lábia!
0: Você acompanhou um pouco da maneira que o Espírito Santo usa o pastor Jerry Porchat, esse que estará pregando a palavra do Senhor no aniversário dos 50 anos da sede estadual de Florianópolis, dia 19 de junho, sexta-feira, no horário das 18 horas. Eu tenho certeza que seremos impactados pela palavra de Deus.

Que Deus abençoe ricamente a vida do povo de Deus. Nós já estamos ao vivo no programa A Voz da Libertação. Eu sou seu irmão, presbítero Samuel Dolor. E nós estamos aqui para fazer um convite especial. Sexta-feira, no horário das 9 horas da manhã, meio-dia, às 14 horas e também às 19 horas, nós teremos 4 grandes concentrações na sexta-feira da libertação total. Eu creio que Jesus vai libertar. Nós estamos na campanha profética do mês profético com o tema O que queres que eu te faça? E eu tenho certeza que os céus têm um milagre preparado para a sua vida. Nós já vamos acompanhar milagres e também, na sequência, libertações que acontece sexta-feira nos 4 horários na Igreja Deus e Amor.

0: Como se chama, irmã?
1: Helenita.
0: Conte a bênção.
1: É que eu caí da escada e eu tô até na lista de fazer cirurgia no INSS, né? Tem que mandar cancelar. Fui pra fisioterapia, fiz um monte de coisa que eu não podia nem levantar o braço, não podia nem um vento bater. E hoje eu tô curado, ó. Para a honra e glória de nosso Senhor Jesus Cristo.
0: Estava sofrendo com esse problema no seu braço há quanto tempo?
1: Ainda uns 3 meses.
0: 3 meses ouvinte, sofrendo com dores no seu braço devido à queda, mas ela veio para a igreja Deus e Amor e foi revelada e foi curada.
1: Amém, graças a Deus.
0: Qual foi a bênção da libertação, irmã?
1: A bênção da libertação, pedindo para Deus me curar, me libertar dessa dor que eu não aguentava, não tinha posição para me dormir, e aí eu fui curada. Eu estava sentada e o pastor Benedito falou que umas mães aqui e chamou pelo milagre que os filhos iam parar de beber. Falei, Senhor, tu sabes que eu tenho 3 pessoas que eu oro para ti. Eu recebo, mesmo não sendo chamada. São 2 meses, não sabia, né? Eu tô conversando com a minha filha, aí minha filha, ai mãe, tem uma coisa pra te falar. O Jimmy parou de beber, que é o meu filho, que eu oro muito pra ele, pro meu neto e pro meu irmão.
0: Ficou liberto.
1: Tá liberto, muito alegre.
0: Confirma o seu nome e o seu endereço.
1: Meu nome é Helenita, eu moro Capoeiras.
2: Eu quero orar aqui por uma pessoa. Enquanto a gente orava, você sentiu aquele mal-estar, a vontade de expelir, de vomitar. E Jesus te liberta agora desse mal. Vem cá, minha filha. Vem, porque Jesus está trabalhando aqui nessa noite. Põe as mãos no estômago. Pode expelir a macumba que está no estômago dela, em nome de Jesus. Pode vomitar. Põe para fora agora tudo que está no estômago dela, em nome de Jesus. Vamos. Ah! Ali, diga, queima ele, Jesus. Mundo espiritual é real. Olha a fúria desse demônio. Sai do estômago dela agora. Todo mal em nome de Jesus, sai. Qual que é o seu nome?
3: Ana Paula.
2: Quando estava orando, punha a mão, tu sentiu o quê?
3: Pulava como se fosse um bebê, um bicho.
2: Acabou. Fala obrigado, Jesus.
3: Obrigada, Jesus.
2: Jesus te deu saúde agora.
4: Em nome de Jesus, pode dar seu grito de derrota aí agora. Dá seu grito de derrota! Diga queima! Diga queima ele, Jesus! Diga queima! É você que queria matar ela nessa cena.
3: Sim.
4: Você gostou dessa campanha de 7 madrugada aqui, Satanás?
3: Não.
4: Quem oferta nesse lugar, prospera ou não prospera?
3: Sim.
4: Estende a mão pra cá e diga em nome de Jesus. Sai!
2: Então a igreja estende a mão para cá e diga queima, Jesus! Diga queima! Queima! Todo mal em nome de Jesus no estômago dela, em nome de Jesus, sai! Aperta agora e procura a dor que a senhora entrou sentindo. Cadê?
5: Não tá doendo.
2: Quanto tempo a senhora entrou com essa dor? A senhora sentia essa dor no estômago?
5: Mais de 40 anos.
2: Pera aí. Quanto tempo a senhora tinha essa dor no estômago? Era uma dor terrível. Quanto tempo?
5: Mais de 40 anos. O médico falou que não ia ter cura mais, mas eu acredito que o pai me curou agora.
2: O médico desenganou.
5: Disse que não tem cura, é só controle.
2: Aperta e procura a dor agora. Cadê a dor?
5: Não tá doendo.
2: Mas doeu 40 anos.
5: 40 anos doendo, dói, pá, eu tomo remédio, passa, e não posso comer, não posso me alimentar.
2: Mas não vai doer mais não, Jesus curou, diga glória a Deus, diga glória a Deus.
4: A graça de Deus está falando para mim que tem um demônio que vai gritar aí, um demônio da morte, ele vai gritar agora, ó. Se é Deus que está falando, dá seu grito de derrota aí. Olha lá, olha lá. Dá seu grito de derrota, Satanás. Traz o corpo dela aqui, diabo. Traz o corpo dela aqui agora. Nome de Jesus. Traz o corpo dela aqui, nome de Jesus. Olha aí, ó. É graça. É Deus. Traz o corpo dela aqui. Você não gostou da revelação, né?
3: Não.
4: Olha a fúria desse demônio aí, ó. É a graça de Deus que trabalha entre nós. É pela graça de Deus. Todo esse mal na vida dela, em nome de Jesus, sai. Fala amém, minha filha. Levanta as mãos e fala obrigado, Jesus. Pela tua graça. Dá um abraço nela, obreiras. Põe a mão na cabeça aí e fecha os olhos. Tem um demônio aí escondido. Não se espanta não, irmão. Deus é amor, é assim. É libertação, cura e milagres. Se não for assim, você está no lugar errado. Deus é amor, é igreja de fogo. Oh, lamassurianda, labaclama, labaia. Põe a mão na cabeça. Não abre os olhos, não tira a mão da cabeça. Porque o Senhor falou para mim que tem uma pessoa aqui. Vítima de um trabalho de bruxaria para destruir essa vida em 7 dias. Satanás tinha decretado o fim dessa pessoa em 7 dias. Só que a mão de Deus está visitando essa pessoa agora. A pessoa está passando mal aí. Fica atenta aí, obreiras. A mão de Deus está decretando a libertação. Pode dar seu grito de derrota aí na poltrona agora. Em nome de Jesus, dá seu grito de derrota, Satanás. Solta o corpo dele, Satanás. Solta o corpo dele e dá seu grito de derrota. Pode soltar o corpo desse homem aí. Caiu lá, ó. Caiu lá, ó. Traz o homem pra frente. Olha lá, ó. Olha a fúria desse demônio. Pegou o homem lá. Segura aí, ó. Ajuda lá que é um demônio violento. Diga queima ele, Jesus. A revelação é de Deus, rapaz. Diga queima. Tem muita gente que fica torcendo para dar errado. Não adianta, eu sei o que eu estou falando aqui. Minha vida é na oração, aqui não tem engano não. Eu subo no altar sem nada debaixo do tapete. Eu sei o que Deus fala comigo. Orimikalamassúria. Dá seu grito de derrota, Satanás. Você não gostou que ele veio aqui, né? Fala!
6: Não, desgraçado!
4: Você gosta de mim? Fala!
6: Não! Não!
4: Por que você não gosta de mim? Fala!
6: Sabe por que, desgraçado?
4: Você não está gostando da oração que é feita aqui esses 3 dias, de manhã, tarde e à noite, né? Nos 3 horários? Fala!
6: Tu sabe que não!
4: Quem dizime oferta aqui, prospera ou não prospera? Fala!
6: Tu sabe que sim!
4: Nós vamos fazer uma prova com Deus. Se eu subo nesse altar em pecado, se eu traio minha esposa e se eu sou pilantra, eu vou ser envergonhado. Agora, se eu subo aqui como homem de Deus, quando eu bater o pé, esse demônio sai. Fala amém?
6: Amém.
4: Quem pode aplaudir Jesus? Esse espírito da morte, ele vai cair aí porque o sangue de Jesus tem poder. Jesus te trouxe aqui para desfazer essa macumba. Diga queima! Todo o mal que estava no estômago dela vai saindo. Vai saindo agora. Todo o mal em nome de Jesus sai! Aperta o estômago e procura esse inchaço agora. Cadê a dor?
7: Não tem.
4: Quem te curou?
7: Jesus.
4: Quem pode bater palma e dar glória a Deus? O Espírito.
2: Isso aí você está acompanhando um pouco daquilo que o Senhor Deus faz, trabalha e opera sexta-feira na Igreja Pentecostal Deus e Amor, localizada na Avenida Mauro Ramos, número 184, bem aqui em Florianópolis, de frente, o colégio, o instituto. Então eu quero chamar a sua atenção, você tem 4 oportunidades para ouvir a palavra de Deus e receber a bênção, receber a libertação, receber o toque do Senhor, receber o milagre do Espírito Santo de Deus. E atenção, porque nessa sexta-feira teremos 4 grandes concentrações aonde o Espírito Santo irá manifestar o seu poder. Logo pela manhã, 9 horas, pastor Maicon de Oliveira estará no Santo Altar, pregando a palavra do Senhor e orando pelos excelentes dons do Espírito Santo. Vamos acompanhar a maneira que o Senhor tem usado o seu servo.
8: Tem 3 pessoas nesta tarde que você precisa de uma bênção de prosperidade e é com urgência. Você clamou ao Senhor. Pode ter mais, mas o Senhor me traz essas 3 pessoas que você precisa de uma bênção e essa bênção é com urgência na prosperidade no teu lar. 2 estão aqui. A irmã lá atrás, Receba em nome de Jesus Cristo.
7: Opera, opera, opera no meio da igreja, opera, opera, opanha, alcança a parentela, alcança a família e agora.
2: Amanhã, a estas horas, haverá abundância. Amanhã, a estas horas, se hoje você chorava, amanhã você sorri. Se hoje você lamentava, amanhã você agradece. Ou ainda podemos fazer melhor, antes do sair deste culto.
8: Tem pessoas aqui que o Senhor está tocando, renovando, glórias a Deus, a sua corrente sanguínea. Você tinha uma veia que ela estava prestes a arrebentar, e o Senhor hoje ela está renovando e trazendo saúde. Duas pessoas o Senhor falou, e eu não vou insistir, a primeira oportunidade no nome do Pai, lá está o primeiro, receba pela fé, ainda não viu, lá atrás, receba em Cristo.
2: E agora nós vamos acompanhar também o que Deus opera meio-dia no culto do trabalhador, aonde estará o cooperador Romildo pregando a palavra de Deus, orando por libertação, por revelação e por cura divinas. Eu tenho certeza que meio-dia também é uma oportunidade de alcançar os milagres do Senhor.
9: Queima! Você quer matar ela?
10: Quero!
9: Você tá na vida de mais pessoas lá na família dela?
10: Todas! Todos!
9: Dá o seu grito de derrota aí! Levanta as mãos pra cá, igreja! Levanta! Levanta as mãos pra cá! Diga assim: Satanás! Satanás! Tá derrotado! Pelo sangue! De Jesus! Seja quanto estiver! E não volta mais na vida dela. Tá liberta, tá liberta, tá liberta pelo sangue de Jesus. Bate em palma e dá glória a Deus! O Espírito Santo de Deus não se engana. Me revela que 8 pessoas. E entre essas 8 pessoas, Deus está dando livramento. Entre essas 8 pessoas, Deus dá livramento de acidente de automóvel. Amém? Motocicleta. Eu vejo pela visão do Espírito Santo que passa por mim aqui agora, esta visão. Pessoas chegando no hospital, ali sendo socorrido. Jesus, o Senhor Jesus chegou primeiro, aleluia. São demônios da tragédia que está perseguindo a família. E as 8 pessoas aqui vai levar a benção. Toma posse do milagre aqui, já tem uma mãozinha levantada aqui também. Lá, aleluia, o Heraldo recebe aqui também, toma posse. A serva de Deus toma posse da benção. Aqui, homem de Deus, recebe o Espírito Santo e impelia Jesus para o deserto, para as montanhas. Aleluia, montanha, deserto é lugar de receber o poder de Deus. Aleluia, e temos que estar assim, revestido dessa graça, desta unção. Aleluia, para liberar palavras de salvação, de milagres, de libertação. O próprio Jesus, ele afirma: esta casca de demônio não sai com coisa alguma, a não ser pela oração e pelo jejum. Tem que estar na oração.
2: Aí você acompanha, ouvintes, a maneira que o Senhor Deus usa o nosso irmão cooperador Romildo. Meio-dia estará no culto do trabalhador também, na libertação total, orando e o Senhor operando maravilhas. E logo, às 15 horas da tarde, teremos a terceira concentração com a presença marcante do pastor Benedito João, que estará em jejum no altar, pregando a palavra de Deus. Vamos acompanhar a maneira que o Senhor Deus usa o pastor Benedito.
11: Se hoje ouvires a voz do Espírito Santo, não endureça, não troque o teu coração por qualquer motivo, qualquer barreira, muro, impedimento. Do caminho ele passou a caminhar, Jesus, no caminho. É o que nós precisamos nessa noite.
12: Espírito Santo, eu sei que o Senhor está na minha vida. Senhor, que não seja mais a minha voz, Jesus. Pela autoridade divina, pelo dom da cura divina, meu Pai. Eu vou repreender agora, em nome de Jesus, essa enfermidade no intestino dela, no corpo dela, meu Deus. Escuta a enfermidade. Sai do corpo dela, deixa o corpo dela. Deixa o corpo dela, tu não vai matar ela não. O Senhor Deus te repreenda. Sei, sei, sei. Em nome de Jesus. Amém. Pode apertar aí, irmã Maria. Não tem nada.
11: Espírito Santo de Deus está dizendo aqui, ó, que ele quer dar um livramento para a Rose. Lá para tua filha, que o negócio, o inimigo quer fazer um desastre lá. Então pede as tuas forças, Satanás. Sai do corpo dela, sai lá da filha dela. Sai o que tu estás fazendo assim. Sai em nome de Jesus, Satanás. Perde as tuas forças, demônio. Em nome de Jesus.
10: Eu te odeio!
11: Eu sei, mas Jesus me ama! Sai! Sai! Pronto, já foi! Lá foi! Louvado seja Deus!
2: Aí você acompanha a maneira que o Senhor Deus usa o pastor Benedito João, esse que nessa sexta-feira, no horário das 15 horas, será usado por Deus mais uma vez para transmitir o teu recado. E logo mais às 19 horas, eu mesmo, presbítero Samuel Dolor, estarei no altar pregando, orando, e eu tenho certeza que haverá libertações e milagres, como nós iremos acompanhar também.
13: Eu quero ouvir seu grito de derrota agora. Sobra as forças, essas as forças. Você não gostou, cara? Você não gostou desse culto aqui hoje, nessa acima? Fala! Segura!
9: Pessoa aqui que tá com um caroço no estômago, você aperta, você sente um caroço assim, ó, ele anda dentro de você, mas ele vai embora agora pelo poder do Espírito de Deus. Cadê essa pessoa revelada? Não confirme, eu quero a pessoa revelada. Eu conto um para o pai, eu conto dois para o filho. Vem cá na frente agora. Jesus te visita. Lamandori Mikanda Lamassúria. Jesus está fazendo uma obra. Oriclama Lama. Jesus falou para mim hoje. Deus falou para mim que é para nós começar uma campanha aqui hoje de 7 dias. Nós vamos orar das meia-noite a 1 da manhã andando aqui no altar. E vai começar hoje, agora. Deus falou, obedeço. É assim mesmo, minha irmã? É isso mesmo no estômago?
14: Eu sinto muita dor e algo andando assim.
9: Algo andando. Se eu sou mentiroso e a inversão da minha cabeça, a senhora vai ficar doente. Mas se eu vim aqui como marido de uma só mulher, se eu não roubo dinheiro da igreja, se eu vim aqui debaixo do temor de Deus, eu não vou nem orar, porque não é eu, é Deus. Caçador agora. Procura, aperta. Aperta. Aperta. Aperta. Caça aí. Cadê a dor?
14: Dor não.
9: Quando apertava, doía.
14: Sim, um pouco.
9: Se apertasse, doía. Aperta agora. Cadê?
14: Muito, muito, muito. Chegava a dar calafrios.
9: Chegava a dar calafrio quando apertava. Aperta agora aí.
14: Nada, não.
9: Não vai doer nunca mais. Jesus te curou. Recebe. Pode levantar, mãe da glória a Deus. Você, minha filha. O Senhor manda te dizer, vem cá na frente, que Ele vai começar a fazer o impossível. Eu sei de quem eu vim falar aqui hoje. Eu sei quem me trouxe aqui. Eu não brinco com as coisas de Deus não, irmão. Dá licença, porque eu vou falar o que Deus está mandando e ninguém vai calar o que Deus põe na minha boca. Põe a mão no coração, porque o Espírito de Deus manda dizer para vocês que hoje o decreto de morte cai por terra. O Espírito da morte está saindo da vida de vocês agora. Cai por terra agora. Espírito da morte, pode cair por terra, segura e obrirá. Pode dar seu grito de derrota aí, legião da morte, porque o sangue de Jesus te queima agora. Dá seu grito de derrota agora. Dá seu diga queima. Diga queima ele, Jesus. Olha o desespero do diabo. Estende a mão para cá e diga legião, em nome de Jesus, sai. Fala amém, minha filha.
15: Amém.
9: Jesus manda te dizer, firma os pés, que hoje Ele te fortalece. Hoje Ele começa a fazer algo novo.
2: 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E eu quero convidar você agora, você que vê vultos, você que ouve vozes, você que está depressivo, oprimido, amargurado. Jesus liberta através da palavra. Jesus liberta através da pregação do Evangelho. Por isso eu quero convidar você para estar conosco, porque através da oração, da pregação da palavra, haverá libertação, haverá transformação. Deus irá trabalhar em você. Deus irá transformar você através do poder dele agindo na igreja pentecostal. 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

E eu quero chamar a atenção de toda a grande Florianópolis e região, porque dia 30 de maio, sábado, no horário das 18 horas, nós estaremos comemorando aqui na sede estadual, nesse evento com todo o campo, o culto especial do Dia das Mães. É, nós não esquecemos das mamães e nós iremos levantar um clamor por todas as mamães nesse culto especial com o tema Mulher Virtuosa. Mulheres cheias de fé, mulheres guiadas por Deus, mulheres fortalecidas pelo Espírito Santo. Estará conosco ministrando a palavra do Senhor a nossa irmã cooperadora Neide Rosa da Silva. Deus irá usar ela de uma maneira sobrenatural.

É, dia 30 de maio, às 18 horas, culto especial, comemorando o dia das mães, com tema Mulher Virtuosa. E eu quero chamar a atenção de todos os grupos, todos os grupos aí de louvor,

ligados à central dos ingleses. Atenção, pastor Silas. Atenção, ratones, todo o campo, porque nesse dia o campo dos ingleses estará louvando ao Senhor. Também teremos a participação do grupo das mulheres de Deus, lá do campo de Palhoça, pastor Elcio. Também teremos a participação de todo o campo de Biguaçu, na inteira responsabilidade do homem de Deus, pastor Oséias. Teremos também a presença do campo de São José Areias, na responsabilidade do pastor Maicon de Oliveira. É, será um dia de bênção. Povo de Deus também lá de Tijucas, a igreja na responsabilidade do nosso querido pastor Flávio. Também teremos a presença de todo o campo de Balneário Camboriú. Balneário Camboriú não pode ficar de fora. Presença do pastor Daniel Aguile, estará com o campo aqui louvando a Deus, as mulheres de fé, e será uma bênção do Senhor. E atenção, atenção, povo de Deus, porque dia 30 será marcado pelo renovo espiritual. Deus vai usar de uma maneira sobrenatural nossa irmã cooperadora Neide Rosa da Silva, e o nome de Jesus será glorificado. É tremendo a maneira que o Espírito Santo usa a nossa irmã Neide, essa que será uma vez mais usada pelo Senhor, e nós seremos abençoados, tocados, guiados pelo poder de Deus. Eu tenho certeza que você que está enfermo, oprimido, aflito, ao entrar na sede estadual da Igreja Pentecostal Deus e Amor, será impactado pelo poder da bênção de Deus. Vamos acompanhar um pouco da maneira que o Espírito de Deus usa nossa irmã cooperadora Neide Rosa.

xicrabaceia, mas o Senhor está dizendo que é vaso escolhido para Deus, é vaso escolhido para Deus. Mas quando cai na mão do Todo-Poderoso, ele quebra, ele espedaça, lava a ceia, ele vai lapidando o vaso, vai trabalhando no vaso, vai tirando tudo que não presta do vaso, aleluia, vai derramando do óleo sobre o vaso, vai enchendo de azeite, vai enchendo de unção, para levar a sua palavra e ganhar alma para o reino dele. Quantos ainda quer ganhar alma para o reino do Senhor? Que toda escama venha cair por terra aqui nesta tarde, que você possa contemplar. Isso aqui é profético e é espiritual, é para quem crê. Que toda escama venha cair por terra e tu venha contemplar algo espiritual. Tu possa contemplar que Jesus está aqui. Jesus está aqui, Jesus está caminhando em nosso meio. Ele caminha em nosso meio para lá e para cá, para a mão.

nos sustenta nos momentos difíceis. É o Espírito Santo de Deus, este amigo, esta pessoa maravilhosa, aleluia, que é o Espírito Santo, que nos sustenta, aleluia, nos momentos difíceis, nos momentos de luta, nos momentos que o vento está soprando forte, nos momentos que as ondas estão batendo forte no nosso barco, a ponto de querer virar o nosso barco, a ponto de querer derrubar o nosso barco, mas o Espírito Santo, ele está me dizendo, filha, eu estou contigo. Eu vou te dar vitória, te acalma e verás o meu agir. Quando o Senhor brada com a sua voz, não tem para espírito da morte, não tem para espírito imundo, não tem para obra de macumbaria, não tem para nada, tem que cair por terra. Porque é a voz do Todo-Poderoso, é a voz do Todo-Poderoso que branda aqui nesta tarde, é a voz do Todo-Poderoso que branda aqui nesta tarde, sobre a tua vida, sobre a tua história.

Aí você acompanha, amados ouvintes, internautas, a maneira que o Espírito de Deus usa a serva do Senhor, essa que estará dia 30 de maio, no horário das 18 horas, na sede estadual. Cooperadora Neide Rosa da Silva, no culto especial Mulher Virtuosa.

Avenida Mauro Ramos, número 184. 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

0: Que Deus abençoe a todos. 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

paz do Senhor Jesus, ouvintes do programa Voz da Libertação, quem vos saúda, seu irmão em Cristo, presbítero Joel Batista, direto ao vivo, com vocês, nesta manhã de sexta-feira, dia 15 de maio, ao vivo, programa local, a Voz da Libertação, iremos falar com Deus em oração, em prosseguimento da campanha Lodebar Nunca Mais. Convido você, ouvinte, a se preparar para orar conosco. Esse que vos saúda é o seu irmão em Cristo, presbítero Joel Batista. Vamos orar, falar com Deus em oração. Maravilhoso Deus, soberano e eterno Pai, em nome de Jesus Cristo, Teu Filho amado, se colocamos em Tua presença nesta hora, Senhor, para clamar, para buscar a Tua face, meu Deus. Pedimos misericórdia, pedimos, meu Deus, a Tua proteção divina, pedimos, meu Deus, o Teu agir, o Teu mover na vida deste ouvinte, desta família que se encontra agora, orando comigo, através do rádio receptor, meu Deus. Visita agora este ouvinte. Visita agora, Senhor, esta pessoa que está sintonizada com a programação de rádio A Voz da Libertação. Visita, meu Deus, toda a família, todos aqueles que estão no grande propósito da campanha Lodebar Nunca Mais. Contempla, Senhor, o pedido de oração de cada pessoa que está sintonizada, que está clamando, que está orando comigo. Inclusive deixou o seu pedido de oração, está sintonizado com o rádio, orando, meu Deus. Olha aí, quantas pessoas que estão, meu Deus, neste momento desesperada, sofrendo, meu Deus, o ataque do inimigo, no casamento, família, Senhor, sendo atacada. Repreende, Senhor, esta obra do inimigo que adentrou esta casa, esta família, e está trazendo preocupação, desespero. Oh, meu Deus, visita agora. Visita agora, Senhor, esta pessoa. Repreende este mal, Senhor. Repreende esta obra maligna. Meu Deus, visita, meu Deus, visita agora. Vai visitando, meu Deus, vai operando, vai agindo, vai curando, vai libertando. Vai repreendendo toda a obra do diabo. Toda obra do inimigo, Senhor, repreende agora. O sangue de Jesus tem poder. Sai enfermidade, sai paralisia, sai todo câncer, sai toda obra do diabo, toda opressão. Em nome de Jesus Cristo nós expulsamos, repreendemos, sai todo mal. Em nome de Jesus, garante, meu Deus, a vitória, garante, meu Deus, a bênção, garante, meu Deus, a resposta desta oração, desse clamor, meu Deus, a qual estamos clamando aqui pelo rádio receptor, e já temos aqui vários ouvintes que estão buscando, estão clamando, estão orando. Meu Deus, entra com providência agora, atende as lágrimas, a oração, o propósito deste amado e dileto ouvinte que está sintonizado com rádio receptor nesta manhã, meu Deus. Oh, meu Deus, peleja agora por esta família. Peleja agora por este ouvinte, Senhor. Peleja agora por esta pessoa, meu Pai, que está sofrendo, meu Deus, que está passando por lutas, passando por dificuldades. Meu Deus, repreende o mal. Repreende toda obra maligna, Senhor. Oh, meu Deus, visita, visita a Tua igreja agora. Visita, meu Deus, o Teu povo nesta manhã, Pai. Venha, meu Deus, visitar a igreja, venha visitar os ouvintes que estão ligados com a programação de rádio, a Voz da Libertação, nesta manhã, e estão em oração conosco na campanha Lodebar Nunca Mais. Meu Deus, faz a obra, faz o milagre acontecer na vida deste ouvinte, Senhor. Oh, glória, aleluia, Senhor.
Meu Deus, tenha misericórdia, Pai. Ajuda esta irmã. Ajuda este irmão que está em oração pelo rádio, que está na campanha Lodebar Nunca Mais. Atende, meu Deus. Atende, Senhor, as lágrimas, o pedido de oração desta irmã. Sim, meu Deus, atende agora. Venha, meu Deus, repreender o mal. Venha repreender o maligno, Senhor. Meu Deus, repreende, Senhor, todo mal, Senhor, em nome de Jesus Cristo. Glória, glória a Deus. Confirma, Senhor, a vitória. Oh, glória a Deus. Confirma, Senhor, a vitória. Em nome de Jesus Cristo. Visita, Senhor, visita a igreja. Visita o teu povo. Visita, Senhor, em nome de Jesus Cristo. Venha, meu Deus, visitar agora, dando vitória, Senhor, em nome de Jesus Cristo, Pai. Confirma, Senhor, o milagre. Confirma, Senhor, a bênção. Em nome de Jesus Cristo, Pai. Repreende o inimigo. Repreende a enfermidade, a depressão, a angústia. Repreende todo o mal, Senhor, em nome de Jesus. Te pedimos, ó Pai, certo da resposta, certo do milagre, certo da resposta divina, Senhor. Meu Deus, tenha misericórdia, Pai. Tenha misericórdia, Senhor, em nome de Jesus Cristo, Pai. Eu te peço agora, perdoa, Senhor, os pecados, esta pessoa que está sofrendo, Pai. Perdoa os pecados agora, Senhor. Repreende toda a paralisia, todo o câncer, toda a enfermidade, toda a pressão alta, todo o câncer que está no seio, esta pessoa que sofre com câncer, Senhor, em nome de Jesus, Pai, tenha misericórdia, tenha compaixão, meu Pai. Faz a obra completa agora, em nome de Jesus Cristo, meu Deus. Faz o milagre, meu Deus, desta vida, Pai. É no nome de Jesus que nós te pedimos, Pai. Tenha misericórdia, Jesus. Glória a Deus, aleluia. Glória a Deus, aleluia, Senhor. Meu Deus, tenha misericórdia. Socorre esta pessoa que sofreu o atentado agora, Pai. Olha aí quantas pessoas mandando mensagem, Senhor, para orar pelo seu esposo. Deus, visita, Senhor, visita agora esta pessoa. Visita agora, meu Deus, esta vida. Oh, glória a Deus, esta pessoa, meu Deus, que sofre, meu Deus, perseguição. Entra com providência, Senhor. Entra com providência agora e garante a vitória. Garante a bênção, Pai. Garante, meu Deus, o livramento. É no nome de Jesus Cristo que nós clamamos, oramos e apresentamos a igreja, o povo aqui presente nesta manhã.

Meu Deus, visita a igreja. Visita o teu povo, meu Pai. Visita, Senhor, a família. Visita, meu Deus, os ouvintes do programa Voz da Libertação. Visita, meu Deus, todos aqueles que estão clamando agora, orando comigo através do rádio receptor na cidade de Camboriú. Olha quantas pessoas que estão clamando, meu Deus. Neste momento de oração, apresentamos a vida da ouvinte da Ziza, que pede oração, meu Deus, em favor, ó Deus, da cura, oração, libertação e cura. Visita agora, meu Deus, o Baldo e família. Visita a Ada Maria Farias. Visita a Gabriela, o Lucas e família, a Manuela e família. Visita o Davi e família. Visita, meu Deus, o Benício. Visita o Geraldine. Visita o Caetano. Visita o João. Visita o Bruno Nogueira. Visita, meu Deus, o Etel Nogueira e família. Alcança agora toda a família da tua serva, Naziza.

Senhor visita agora, em oração também, a ouvinte Ecleia do bairro Ceniro Martins. Visita, meu Deus, também a sua família, a sua filha Samanta e o Sérgio. Visita, meu Deus, a loja da Samanta Medeiros e Acessórios em Balneário Camboriú. Deus, abre as portas do trabalho ali. Visita também, Senhor, envia uma funcionária. Venha preparar, meu Deus, um funcionário para estar trabalhando ali na loja da Samanta Medeiros Acessórios. Faz um milagre, Senhor, neste momento. Meu Deus, visita também o Sandro Amaral, lá do bairro José Nitro, que ora conosco. Oramos pela família do teu servo. Oramos pela irmã Ana do Amaral. Toda a família visita nesta manhã, Senhor. Meu Deus, faz um milagre. Faz a obra completa, Senhor, em nome de Jesus Cristo. Te pedimos, ó Pai. Meu Deus, visita agora. Visita também, meu Deus, o teu servo, o Emerson de Moraes, que fez o voto do livramento. Ó Deus, alcança o teu servo, abençoando, livrando, guardando, protegendo, livrando nesta manhã. Em nome de Jesus, ó Pai, alcança a bênção para o teu servo. Alcança o milagre nesta manhã, meu Deus. Ó Deus e Pai, repreende o inimigo, repreende o adversário, traz resposta nesta oração, Pai. Traz resposta para este amado e dileto ouvinte que está sintonizado conosco. Sim, meu Deus, visita agora a todos que estão clamando, orando, buscando a tua face em oração. Senhor, visita agora. Nesta oração, visita também, meu Deus, a vida da Stephanie Coelho Nunes. Visita agora, meu Deus, dá o livramento, repreende o inimigo, venha restaurar a vida do seu esposo, venha libertar ele. Ó Deus e Pai, visita agora a vida, Senhor, do seu esposo que se encontra no presídio, na penitenciária de Florianópolis. Senhor, entra com providência na vida do Venício Pereira da Silva. Deus, faz o milagre que ele venha receber, meu Deus, o vará de soltura, liberdade, em nome de Jesus. Peleja, meu Deus, pelo Venício agora, através do voto, através do propósito da Stephanie Nunes, que fez contigo, Senhor. Entra com providência nesta manhã e garante a vitória em nome de Jesus. Nós te pedimos, ó Pai, visita, meu Deus, também nesta oração a Zenilde de Governador Celso Ramos, que ora conosco e pede oração para a vitória, a sua neta e também a sua filha Sabrina, o Joelso, o Gabriel, a Claudenense e a Zenilde. Visita agora, Pai, da vitória, em nome de Jesus. Dai a vitória completa para esta família. Vai visitando, Senhor, vai operando o grande milagre para a glória do Pai, do Filho e do Espírito Santo de Deus. Nós oramos, pedimos, agradecemos, certo da resposta. Meu Deus, opera mesmo. Visita mesmo, Pai, este ouvinte. Visita mesmo, Senhor, esta família. Vai pelejando, Senhor. Vai pelejando por esta casa, por esta família, Senhor. Em nome de Jesus Cristo, Pai, tenha misericórdia deste amado e dileto ouvinte. Venha visitar, venha operar, venha dar vitória. Nós oramos agora em prol também do teu servo, que está, meu Deus, no propósito, na campanha Lodebar Nunca Mais.
visita o irmão ouvinte Israel Lopes Arantes. Alcança ele, abençoando o seu trabalho, a empresa leiteira, aos animais, a saúde, dando sabedoria para a família. Meu Deus, visita agora nesta oração e garante a vitória. Em nome de Jesus Cristo, nós pedimos e agradecemos também, Senhor. Pedimos, ó Pai, em favor também, Senhor, da Jaqueline, que não está bem. Ó Deus, visita agora a Jaqueline, alcança ela nesta manhã, repreende todo o mal, para que ela esteja bem, para que ela volte a ficar bem, em nome de Jesus, repreende todo o mal e dá vitória. Visita, Senhor, visita os ouvintes, visita o povo católico, visita, Senhor, vai visitando, vai dando vitória, visita agora, meu Deus, nesta oração, a nossa irmã Margarete Melo, lá do bairro Ratones, que pede oração em favor da saúde e ministério do presbítero Augusto, e também pede oração em favor da cirurgia do irmão Márcio Brandão. Visita, meu Deus, ele e garante a vitória. Venha, meu Deus, preparar. Venha, meu Deus, prosperar. Ó Deus, visita, meu Deus, todos os membros da IPDA de Ratones e garante a vitória ali em nome de Jesus. Alcança a vida de cada um. Meu Deus, nós oramos em favor da irmã Marlene, lá de Biguaçu. Visita tua serva nesta manhã de oração. Visita também, meu Deus, os seus filhos. Visita o Marcelo, a Maiara, o William. Visita agora, meu Deus, dando saúde e livramento. Visita a irmã Marlene, dai vitória para tua serva neste propósito de oração a qual estamos orando na campanha Lodebar Nunca Mais. Opera mesmo, Senhor, o grande milagre nesta manhã. Oh, meu Deus e meu Pai, vai operando, vai agindo, vai curando, vai libertando. Senhor, meu Deus, visita nesta oração a Shirley, que pede oração pelos seus netos, a Liz, Eloá, Mateu. Visita toda a família, visita o Gregório, repreendendo o mal, visita o João Vitor, libertação, entra com providência nas causas familiares, Maria de Lourdes, visita também, repreende o mal, joga todo o mal por terra, visita o Egídio, meu Deus, salvação, dai vitória, que ele venha a ser salvo, Pai, visita, visita agora o Egídio, que é o Pai, venha salvar ele. Visita a professora Lúcia, entra com providência na creche, Senhor. Visita a Mariana e Raquel, ajuda eles a vencer as lutas. Entra com providência agora e abençoa a vida da tua serva, a irmã Shirley, em nome de Jesus.

Sim, meu Deus, nós prosseguimos orando, clamando, buscando a Tua face em oração, Pai. Visita também neste momento a vida da irmã Eliane, do bairro Bela Vista, que também está na campanha Lodebar Nunca Mais. Meu Deus, confirma a vitória, o milagre para Tua serva em nome de Jesus. Nesta manhã, vem alcançar a família, venha visitar a família, Senhor. Aleluia, Jesus, opera mesmo maravilhas nesta oração, meu Deus, que estamos aqui orando, clamando, buscando a Tua face. Visita agora a irmã Terezinha do bairro Areias, ali de Governador Celso Ramos. Alcança a Tua serva também em nome de Jesus. Visita, meu Deus, nesta oração a irmã Laurete também, Senhor. Entra com providência, Senhor.

Sim, meu Deus, nós prosseguimos orando, clamando, Senhor, em oração. Venha visitar os ouvintes, venha visitar esta família, Pai. Aleluia, Senhor, repreende o mal, Senhor. Confirma, meu Deus, o milagre.

Senhor, visita, meu Deus. Visita os ouvintes que estão ligadinho conosco na programação de rádio A Voz da Libertação, nesta manhã, meu Deus. Ó, Pai querido, neste momento de oração a qual nós oramos e apresentamos aos ouvintes, estamos aqui, Senhor, em oração, Senhor, neste momento, Senhor, entra com providência divina, Pai. Entra com providência, meu Deus. Meu Deus, em nome de Jesus, faz um milagre neste momento de oração, Pai. Nós oramos, apresentamos a todos os pedidos de oração que aqui está sendo enviado, está sendo, meu Deus, encaminhado para nós. Senhor, entra com providência neste momento, Pai. Vem operar o milagre. Venha, meu Deus, agir nas causas impossíveis, Senhor. Venha, meu Deus, operar, dando vitória, dando saúde, dando livramento, Senhor, para este ouvinte que ora conosco, que clama conosco através do rádio receptor, nesta manhã, meu Pai. Senhor, entra com providência, Senhor. Entra com providência, Senhor, neste pedido de oração, Senhor. Entra com providência, Pai. Entra, Senhor. Ó, Deus, faz o milagre, Senhor. Faz o milagre, faz a obra, meu Deus. Ó, glória, glória a Deus, aleluia. Ó, glória a Deus, aleluia. Senhor, entra com providência, meu Deus, glória a Deus, nós pedimos, ó Pai, em nome de Jesus Cristo, entra com providência e dá vitória para esta pessoa que está desesperada, porque o seu familiar está na prisão, no presídio, Senhor, meu Deus, entra com providência agora. Visita, Senhor, esta pessoa que está acamada no hospital, está enferma, doente, paralítica, paraplégica, cancerosa, aidética. Esta pessoa que está, meu Deus, preste a fazer uma cirurgia.

Deus, glória a Deus, aleluia. Oh, maravilha, oh, glória, oh, glória, glória a Deus. Senhor, visita agora, Senhor, visita agora, meu Deus. Visita agora esta família, Senhor, visita agora, meu Deus. Venha, meu Deus, pelejar por esta família. Venha, meu Deus, pelejar por esta casa. Venha, meu Deus, pelejar por este pedido de oração que aqui chegou para nós no WhatsApp. Oh, meu Deus, peleja agora. Peleja agora. Peleja mesmo, Senhor, por esse ato de fé que essa pessoa fez de enviar o pedido de oração para a Igreja Pentecostal Deus e Amor, para nós interceder e orar, Senhor. Oh, meu Deus, visita agora esse pedido de oração e garante a vitória para este ouvinte que está clamando, orando, buscando a tua face em oração nesta manhã de sexta-feira. Senhor, contempla, meu Deus, o pedido de oração desta pessoa que está pedindo, Senhor, que está clamando, meu Deus. Oh, glória a Deus, oh, glória a Deus, aleluia. Oh, Deus, repreende o mal, repreende toda a obra maligna, Senhor. Oh, glória a Deus, oh, maravilha, meu Deus, opera, Senhor, aleluia, o grande milagre nesta manhã, através, meu Deus, aleluia, do pedido de oração, Senhor, que nós apresentamos juntamente com este ouvinte que está, meu Deus, preocupado e orando comigo em oração aqui no rádio receptor. Te apresento a Silvana Schmidt, que também fez o seu pedido de oração. Escreveu para nós o seu pedido de oração, Senhor. Ela pede oração pelo seu esposo, seu marido, Luiz, e também a família que está sendo, meu Deus, bombardeado de todos os lados. Ó Deus, repreende toda a obra de Satanás. Venha dar o livramento, venha dar vitória para Silvana Schmidt e também o seu esposo, o Luiz. Ó Deus, visita ela agora, neste momento. Peleja por ela, repreende o inimigo e dá vitória para Silvana, Senhor. Ó Deus, alcança o grande milagre na vida também da irmã Shirley Cipriano, lá de São Paulo, que pede oração, meu Deus, em favor do seu filho, o Ângelo, em favor da sua filha, Andresa. Ó Deus, alcança toda a família da tua serva, entra com providência e dá vitória completa em nome de Jesus, ó Pai. Entra com providência agora, nesta manhã, meu Deus. Sim, ó Pai, nós te pedimos, meu Deus, visita nesta oração também a nossa irmã Castorina, lá do Paraná, que também está, meu Deus, no propósito. Visita, Senhor, a irmã Castorina, lá no estado do Paraná, que também entrou na campanha Lodebar Nunca Mais. Venha curar, venha sarar, venha dar vitória para a irmã Castorina, Senhor. Peleja pela tua serva a larga distância, venha visitar a sua família, venha visitar a sua casa, através do propósito Lodebar Nunca Mais. Faz a obra lá, meu Deus, em nome de Jesus Cristo, ó Pai.

Sim, meu Deus, nós prosseguimos orando. Venha, meu Deus, dar vitória para este ouvinte, esta família, Pai. Neste momento de oração, Senhor, visita agora, meu Deus, o teu povo. Visita agora, meu Deus, esta igreja. Este ouvinte, meu Deus, vem operar, vem alcançar. Senhor, visita o teu povo. Repreende o inimigo, Pai. Alcança, meu Deus, o milagre nesta campanha. Lodebar nunca mais, Senhor. Meu Deus, visita agora. Repreende todo mal, repreende todo mal, Senhor. Dai a vitória completa, meu Deus. Visita, meu Deus, a minha prima, a Sirlei. Visita também a minha tia, a Rosa. Visita, meu Deus, agora também, meu Deus, a Celiane. Visita, Senhor, o Sebastião, toda a família, Senhor. Alcança a vitória, meu Deus, para minha família. Visita, meu Deus, também, em oração, a nossa irmã que pede oração, a irmã Ecleia, do bairro Seniro Martins. Ela pede, Senhor, oração para todas as meninas que vão trabalhar sempre. Pede demissão, Senhor, repreende todo esse mal, Senhor. Repreende agora e dá vitória lá na loja da sua filha. Entra com providência ali, meu Deus. Repreende toda a potestade, todo mal que está lutando, que está, meu Deus, atrapalhando. Senhor, faz o milagre, faz a obra nesta manhã. Em nome de Jesus Cristo, é no nome de Jesus, Pai, que nós oramos e pedimos a providência divina, Senhor. Oh, meu Deus, nós te pedimos, ó Pai. Sim, meu Deus, nós prosseguimos orando e apresentando a Silvana Schmidt, que pede oração em favor, meu Deus, do seu esposo Luiz e por toda a família, que o Senhor Deus dê o livramento e revele toda a verdade e todo o mal, toda a disfarça, toda a armadilha, confusões, toda a obra contrária contra a vida deste casal, que o Senhor venha repreender e venha dar vitória para Silvana Schmidt e toda a sua família. Visita agora, Senhor, e dá o livramento em nome de Jesus Cristo. Nós pedimos, ó Pai, venha operar, venha salvar, venha libertar, Senhor. Ó glória.

Pai, operando, abençoando, consagrando, livrando, guardando, dando vitória para os seus pedidos de oração. Visita agora a toda a família da tua serva, a nossa irmã, meu Deus, Fernanda Maciel. Abençoa mesmo, livra, guarda, protege, repreende o maligno e dá vitória completa, Senhor, em nome de Jesus Cristo, Pai. Visita, visita, visita agora. Senhor, repreende toda inveja, repreende todo mal, Senhor. Repreende, meu Deus, toda obra maligna. Venha salvar a família. Meu Deus, visita, visita o teu povo, visita, meu Deus, os membros, visita, meu Deus, a toda a família, Deus e amor, a todos os visitantes que frequentam e comparecem aqui na igreja pentecostal, Deus e amor, venha, meu Deus, abençoar, venha guardar, venha livrar, meu Deus, a toda a igreja e a todos os ouvintes, repreendendo toda a obra maligna, Senhor, alcança, Senhor, alcança este ouvinte, alcança esta pessoa. E da vitória, meu Pai, em nome de Jesus Cristo, Senhor.

Tem misericórdia, Pai. Entra com providência nesse pedido de oração, meu Deus. Alcança a família. Alcança, meu Deus, o teu povo. Alcança, meu Deus, esta igreja. Alcança, meu Deus, este povo. Dê a vitória completa, meu Deus. Dê a vitória completa, Senhor. Em nome de Jesus Cristo, Senhor. Em nome de Jesus Cristo, oh, Papai. Repreende todo o mal, Senhor. Em nome de Jesus Cristo, Senhor. Confirma, Senhor, a vitória. Confirma, Senhor, o milagre. Repreende a fúria do diabo. Repreende toda a obra maligna. Repreende toda a inveja. Repreende todo atrapalho. Vai repreendendo. Vai dando vitória, Senhor. Visita, meu Deus, agora esta pessoa que está no presídio, esta pessoa, meu Deus, que está, meu Deus, lutando, Senhor, para sair da prisão. Ó Deus, visita agora esta mãe que chora pelo seu filho, que saiu de casa e não voltou mais. Repreende, meu Deus, esse espírito de andarilho. Repreende, Senhor, esta obra maligna e venha dar vitória, libertando esse jovem, trazendo novamente para casa, Senhor, em nome de Jesus Cristo.

Senhor, visita agora, meu Deus, este povo, esta igreja, este ouvinte, meu Deus, visita a nossa irmã Janete, do bairro ali, meu Deus, do bairro Aririú da Palhoça, Barra do Aririú da Palhoça, visita a tua serva, ó, meu Deus, garante a vitória sobre a sua vida, Senhor, abençoando, guardando, livrando, dando vitória para a tua serva, em nome de Jesus Cristo, nós te pedimos, ó Pai, e te agradecemos. Visita, Senhor, nesta manhã, meu Deus, a vida do Getúlio, que te aceitou como Salvador ontem à noite, aqui na igreja, Senhor, venha dar força para ele, venha guardar, venha livrar, meu Deus, venha fazer a obra, Senhor. Meu Deus, visita também o teu servo, pastor Dalmir, Senhor, guarda ele, livra ele no trabalho, a família, os projetos, venha consagrar, venha guardar, meu Deus, venha repreender o mal e venha dar vitória completa, Senhor, em nome de Jesus, visita agora, papai.

Oh, meu Deus, abençoa a vida da tua serva, a nossa irmã Terezinha Taíde, ali, meu Deus, na Barra do Aririú. Visita a irmã Janete, visita toda a família, a Marisete também. Alcança, meu Deus, toda a família da tua serva, que também está em sintonia conosco na programação de rádio, a Voz da Libertação. Meu Deus, visita agora em oração, meu Deus, os pedidos de oração. Visita, Senhor, neste momento, a irmã Maria Rosa, lá de Palmas, de Governador Celso Ramos. Visita o Taurino, visita agora nesta oração, meu Deus, toda a família, Senhor. Oh, glória a Deus, oh, meu Deus, visita agora neste momento, Senhor, esta família. Venha, Senhor, oh, meu Deus, dar vitória nessa situação. Venha alcançar, meu Deus, o milagre nesta prova do concurso de Florianópolis. Ó Deus, venha dar vitória para ser classificada esta pessoa que precisa desta vitória, Senhor. Visita agora a irmã Marli, meu Deus, que está enferma. Visita agora, meu Deus, a Sueli, que pede oração para toda a família, e a sua neta Luana. Visita agora a Sueli, meu Deus, que pede oração mesmo. Opera o milagre. Visita, meu Deus, também a Luana. Ó Deus, dá vitória para Luana, que a neta abençoa e opera o milagre neste pedido de oração, Senhor. Ó Deus e Pai, nós oramos em favor também, Senhor, desta pessoa que precisa do milagre, que, meu Deus, vai fazer a prova. Ó Deus, visita agora a Mariana, filha da irmã Maria, que vai fazer a prova, meu Deus. Venha dar vitória para ela nesta prova, que ela venha ser aprovada, que ela venha passar e venha ser classificada em nome de Jesus. Eu creio que vai contar a bênção. Aleluia. Meu Deus, visita agora a todos os pedidos de oração, Senhor. Vai alcançando, Senhor, vai operando, meu Deus. Visita agora o irmão Egídio de Indaial, que pede oração, Senhor, pela vida do Jessé, para sair do presídio. Visita Geni, a sua mãe, repreende a depressão e venha dar saúde. Ó, meu Deus, visita agora, Senhor, aos que estão na frente dos trabalhos, na tua obra. Obra, abençoe e consagra a cada um, Senhor, derrama a tua bênção e opera milagre em nome de Jesus. Ó Pai, visita agora a irmã Terezinha, do bairro da Praça, município do Tijuca. Garante a vitória ali, Senhor, abençoando, operando milagre em nome de Jesus Cristo. Meu Deus, visita agora a todos que estão pedindo oração e estão clamando, estão buscando a tua face em oração aqui pelo rádio receptor, meu Deus.

Sim, meu Deus, visita a tua igreja, visita o teu povo e dá a vitória completa nesta manhã, Senhor. Vai repreendendo, vai operando, vai agindo nas causas impossíveis, Senhor. Ore, clama, lamaia. Oh, glória a Deus, aleluia. Repreende o maligno, Senhor, e peleja pelo teu povo, peleja pela tua igreja que clama, que ora, Senhor, nesta manhã, meu Deus, que estão clamando, orando, buscando a tua face em oração pelo rádio receptor. Dai a vitória completa, Senhor, dai o livramento para este ouvinte, dá o livramento para esta família, Senhor, nesta manhã, meu Pai. Nós te pedimos, Senhor, é no nome de Jesus Cristo, venha visitar a família, venha operar, meu Deus, o milagre. É no nome de Jesus que nós colocamos em tuas mãos os nossos pedidos de oração, Pai. Oh, glórias a Deus, aleluia. Oh, glória a Deus, aleluia. Senhor, opera maravilhas, Senhor, opera maravilhas, meu Deus, em nome de Jesus Cristo, venha operar, venha salvar, venha curar, meu Deus, venha entrar com providência divina nesta manhã, em nome de Jesus Cristo, Senhor. Visita a tua igreja, visita o teu povo e dá a vitória completa nesta manhã, meu Deus, de sexta-feira. Repreende, meu Deus, o impedimento. Visita, Senhor, o teu povo que está na oração comigo, está crendo, confiante, Pai. Visita, irmão Valdirene, visita agora, Senhor.

Visita, meu Deus, agora esse pedido de oração que chegou para nós aqui, Senhor. A Valdirene, que pede oração pelo Jonathan, que está muito triste após a separação. Ó Deus, repreende o inimigo, venha dar vitória na sua vida emocional, em nome de Jesus Cristo. Meu Deus, faz um milagre, faz a obra nesta manhã, Senhor. Nós entregamos este clamor, esse pedido de oração na Tua presença, Pai. Nós cremos na Tua palavra, visita mesmo a todos os ouvintes, dando vitória, livramento, em nome do Pai, do Filho e do Espírito Santo de Deus. Recebe o nosso clamor, Senhor, e garante a vitória para este ouvinte, em nome do Pai, do Filho e do Espírito Santo de Deus. Amém.

0: Que Deus abençoe a todos. Eu sou seu irmão, presbítero Samuel Dolor. Aí você está acompanhando uma sequência de testemunhos impactantes, frutos da oração incessante na campanha Lodebar Nunca Mais. 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A irmã Elisete Maria, ela entrou no propósito e ela alcançou o milagre. 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Hoje pela manhã, 8 horas da manhã, presbítero Joel Batista estava ao vivo, das 8 às 9 da manhã aqui no estúdio orando, das 13 às 14 horas, estava eu e o cooperador Romildo em uma hora de oração, e agora às 17 horas nós estaremos ao vivo em oração e também às 22 horas. Você vai receber 4 horas de oração todos os dias, você vai estar trabalhando, cuidando dos seus afazeres, e a equipe de pastores estará orando por você, clamando para que a miséria, para que Lodebar nunca mais na sua vida, em nome de Jesus.
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1: Que Deus abençoe ricamente a vida do povo de Deus. Nós já estamos ao vivo no programa A Voz da Libertação. Eu sou seu irmão, presbítero Samuel Dolor. E nós estamos aqui para fazer um convite especial. Sexta-feira, no horário das 9 horas da manhã, meio-dia, às 14 horas e também às 19 horas, nós teremos 4 grandes concentrações. Na sexta-feira da libertação total, eu creio que Jesus vai libertar. Nós estamos na campanha profética do mês profético com o tema O que queres que eu te faça? E eu tenho certeza que os céus têm um milagre preparado para a sua vida. Nós já vamos acompanhar milagres e também, na sequência, libertações que acontece sexta-feira nos 4 horários na Igreja Deus e Amor.

0: se chama, irmã?
1: Helenita.
0: Conte a bênção.
1: É que eu caí da escada e eu tô até na lista de fazer cirurgia no INSS, né? Tem que mandar cancelar. Fui pra fisioterapia, fiz um monte de coisa que eu não podia nem levantar o braço, não podia nem um vento bater. E hoje eu tô curado, ó. Para a honra e glória de nosso Senhor Jesus Cristo.
0: Estava sofrendo com esse problema no seu braço há quanto tempo?
1: Ainda uns 3 meses.
0: 3 meses, ouvinte, sofrendo com dores no seu braço devido à queda, mas ela veio para a igreja Deus e Amor e foi revelada e foi curada.
1: Amém, graças a Deus.
0: Qual foi a bênção da libertação?
1: A bênção da libertação, pedindo para Deus me curar, me libertar dessa dor que eu não aguentava, não tinha posição para me dormir, e aí eu fui curada. Eu estava sentada e o pastor Benedito falou que umas mães aqui e chamou pelo milagre que os filhos iam parar de beber. Falei, Senhor, tu sabes que eu tenho 3 pessoas que eu oro para ti. Eu recebo, mesmo não sendo chamada. São 2 meses, não sabia, né? Eu tô conversando com a minha filha, aí minha filha, ai mãe, tenho uma coisa pra te falar. O Jimmy parou de beber, que é o meu filho, porque eu oro muito pra ele, pro meu neto e pro meu irmão.
0: Ficou liberto.
1: Tá liberto, muito alegre.
0: Confirma o seu nome e o seu endereço.
1: Meu nome é Helenita, eu moro Capoeiras.
2: Eu quero orar aqui por uma pessoa. Enquanto a gente orava, você sentiu aquele mal-estar, a vontade de expelir, de vomitar. E Jesus te liberta agora desse mal. Vem cá, minha filha. Vem, porque Jesus está trabalhando aqui nessa noite. Põe as mãos no estômago. Pode expelir a macumba que está no estômago dela, em nome de Jesus. Pode vomitar. Põe para fora agora tudo que está no estômago dela, em nome de Jesus. Vamos. Ah! Ali, diga, queima ele, Jesus. Mundo espiritual é real. Olha a fúria desse demônio. Sai do estômago dela agora. Todo mal em nome de Jesus, sai. Qual que é o seu nome?
3: Ana Paula.
2: Quando tava orando, punha a mão, sentiu o quê?
3: Pulava como se fosse um bebê, um bicho.
2: Acabou. Fala, obrigado, Jesus.
3: Obrigada, Jesus.
2: Jesus te deu saúde agora. Em nome de Jesus, pode dar seu grito de derrota aí agora. Dá seu grito de derrota. Diga, queima. Diga, queima ele, Jesus. Diga, queima. É você que queria matar ela, né, assassino?
3: Sim.
2: Você gostou dessa campanha de 7 madrugada aqui, Satanás?
3: Não.
2: Quem oferta nesse lugar, prospera ou não prospera?
3: Sim.
2: Estende a mão pra cá e diga, em nome de Jesus, sai! Então a igreja estende a mão para cá e diga, queima, Jesus! Diga, queima! Queima! Todo mal em nome de Jesus, no estômago dela, em nome de Jesus, sai! Aperta agora e procura a dor que a senhora entrou sentindo. Cadê?
4: Está doendo, pastor.
2: Quanto tempo a senhora entrou com essa dor? A senhora sentiu essa dor no estômago?
4: Mais de 40 anos.
2: Peraí. Quanto tempo a senhora tinha essa dor no estômago? Era uma dor terrível. Quanto tempo?
4: Mais de 40 anos. O médico falou que não ia ter cura mais, mas eu acredito que o pai me curou agora.
2: O médico desenganou.
4: Diz que não tem cura, é só controle.
2: Aperta e procura a dor agora. Cadê a dor?
4: Não está doendo.
2: Mas doeu 40 anos.
4: 40 anos doendo, dói, pá, eu tomo remédio, passa, e não posso comer, não posso me alimentar.
2: Mas não vai doer mais não, Jesus curou, diga glória a Deus, diga glória a Deus.
5: A graça de Deus está falando para mim que tem um demônio que vai gritar aí, um demônio da morte, ele vai gritar agora, ó, se é Deus que está falando... Dá seu grito de derrota aí! Olha lá! Olha lá! Dá seu grito de derrota, Satanás! Traz o corpo dela aqui, diabo! Traz o corpo dela aqui agora! Nome de Jesus! Traz o corpo dela aqui, nome de Jesus! Olha aí, ó! É graça! É Deus! Traz o corpo dela aqui! Você não gostou da revelação, né?
3: Não!
5: Olha a fúria desse demônio aí, ó! É a graça de Deus que trabalha entre nós! É pela graça de Deus. Todo esse mal na vida dela, em nome de Jesus, sai. Fala amém, minha filha. Levanta as mãos e fala, obrigado, Jesus, pela tua graça. Dá um abraço nela, obreiras. Põe a mão na cabeça aí e fecha os olhos. Tem um demônio aí escondido. Não se espanta não, irmão. Deus é amor, é assim. É libertação, cura e milagres. Se não for assim, você está no lugar errado. Deus é amor, é igreja de fogo. Oh, lamassurianda, labaclama, labaia. Põe a mão na cabeça. Não abre os olhos, não tira a mão da cabeça. Porque o Senhor falou para mim que tem uma pessoa aqui. Vítima de um trabalho de bruxaria para destruir essa vida em 7 dias. Satanás tinha decretado o fim dessa pessoa em 7 dias. Só que a mão de Deus está visitando essa pessoa agora. A pessoa está passando mal aí. Fica atenta aí, obreiras. A mão de Deus está decretando a libertação. Pode dar seu grito de derrota aí na poltrona agora. Em nome de Jesus, dá seu grito de derrota, Satanás. Solta o corpo dele, Satanás. Solta o corpo dele e dá seu grito de derrota. Pode soltar o corpo desse homem aí. Caiu lá, ó. Caiu lá, ó. Traz o homem pra frente. Olha lá, ó. Olha a fúria desse demônio. Pegou o homem lá. Segura aí, ó. Ajuda lá que é um demônio violento. Diga queima ele, Jesus. A revelação é de Deus, rapaz. Diga queima. Tem muita gente que fica torcendo pra dar errado. Não adianta. Eu sei o que eu tô falando aqui. Minha vida é na oração, aqui não tem engano não. Eu subo no altar sem nada debaixo do tapete. Eu sei o que Deus fala comigo. Orimica la massúria. Dá seu grito de derrota, Satanás. Você não gostou que ele veio aqui, né? Fala!
6: Não, desgraçado!
5: Você gosta de mim? Fala!
6: Não! Não!
5: Por que você não gosta de mim? Fala!
6: Sabe por que, desgraçado?
5: Você não está gostando da oração que é feita aqui esses 3 dias, de manhã, tarde e à noite, né? Nos 3 horários? Fala!
6: Tu sabe que não!
5: Quem dizia minha oferta aqui, prospera ou não prospera? Fala!
6: Tu sabe que sim!
5: Nós vamos fazer uma prova com Deus. Se eu subo nesse altar em pecado, se eu traio minha esposa e se eu sou pilantra, eu vou ser envergonhado. Agora, se eu subo aqui como homem de Deus, quando eu bater o pé, esse demônio sai. Fala amém?
6: Amém.
5: Quem pode aplaudir Jesus? Esse espírito da morte, ele vai cair aí porque o sangue de Jesus tem poder. Jesus te trouxe aqui para desfazer essa macumba. Diga queima! Todo o mal que estava no estômago dela vai saindo. Vai saindo agora. Todo o mal em nome de Jesus sai! Aperta o estômago e procura esse inchaço agora. Cadê a dor?
7: Não tem.
5: Quem te curou?
7: Jesus.
5: Quem pode bater palma e dar glória a Deus? O Espírito.
2: Isso aí você está acompanhando um pouco daquilo que o Senhor Deus faz, trabalha e opera sexta-feira na Igreja Pentecostal Deus e Amor, localizada na Avenida Mauro Ramos, número 184, bem aqui em Florianópolis, de frente, o colégio, o instituto. Então eu quero chamar a sua atenção, você tem 4 oportunidades para ouvir a palavra de Deus e receber a bênção, receber a libertação, receber o toque do Senhor, receber o milagre do Espírito Santo de Deus. E atenção, porque nessa sexta-feira teremos 4 grandes concentrações aonde o Espírito Santo irá manifestar o seu poder. Logo pela manhã, 9 horas, pastor Maicon de Oliveira estará no santo altar, pregando a palavra do Senhor e orando pelos excelentes dons do Espírito Santo. Vamos acompanhar a maneira que o Senhor tem usado o seu servo.
8: Tem 3 pessoas nesta tarde que você precisa de uma bênção de prosperidade e é com urgência você clamou ao Senhor. Pode ter mais, mas o Senhor me traz essas 3 pessoas que você precisa de uma bênção e essa bênção é com urgência na prosperidade no teu lar. 2 estão aqui, a irmã lá atrás Receba em nome de Jesus Cristo.
7: Opera, opera, opera no meio da igreja, opera, opera, opanha, alcança a parentela, alcança a família e agora.
8: Amanhã, a estas horas, haverá abundância. Amanhã, a estas horas, se hoje você chorava, amanhã você sorri. Se hoje você lamentava, amanhã você agradece. Ou ainda podemos fazer melhor antes do sair deste culto.
9: Aqui que o Senhor está tocando, renovando, glórias a Deus, a sua corrente sanguínea. Você tinha uma veia que ela estava prestes a arrebentar, e o Senhor hoje ela está renovando e trazendo saúde. Duas pessoas o Senhor falou, e eu não vou insistir. A primeira oportunidade, em nome do Pai, lá está o primeiro. Receba pela fé, receba pela fé. Ainda não viu, lá atrás, receba em Cristo.
8: E agora nós vamos acompanhar também o que Deus opera meio-dia no culto do trabalhador, aonde estará o cooperador Romildo pregando a palavra de Deus, orando por libertação, por revelação e por cura divinas. Eu tenho certeza que meio-dia também é uma oportunidade de alcançar os milagres do Senhor.
10: Queima! Você quer matar ela?
11: Quero!
10: Você tá na vida de mais pessoas lá na família dela?
11: Todas! Todas!
10: Dá o seu grito de derrota aí! Levanta as mãos pra cá, igreja! Levanta! Levanta as mãos pra cá! Diga assim: Satanás! Tá derrotado! Pelo sangue de Jesus! Seja quanto estiver! E não volta mais na vida dela. Tá liberta, tá liberta, tá liberta pelo sangue de Jesus. Bate em palma e dá glória a Deus! O Espírito Santo de Deus não se engana. Me revela que 8 pessoas. E entre essas 8 pessoas, Deus está dando livramento. Entre essas 8 pessoas, Deus dá livramento de acidente de automóvel. Amém? Motocicleta. Eu vejo pela visão do Espírito Santo que passa por mim aqui agora, esta visão. Pessoas chegando no hospital, ali sendo socorrido. Jesus, o Senhor Jesus chegou primeiro, aleluia. São demônios da tragédia que estão perseguindo a família. E as 8 pessoas aqui vai levar a benção. Toma posse do milagre aqui, já tem uma mãozinha levantada aqui também. Lá, aleluia, o Heraldo recebe aqui também, toma posse. A serva de Deus toma posse da benção. Aqui, homem de Deus, recebe o Espírito Santo e impelia Jesus para o deserto, para as montanhas. Aleluia, montanha, deserto é lugar de receber o poder de Deus. Aleluia, e temos que estar assim, revestido dessa graça, desta unção. Aleluia, para liberar palavras de salvação, de milagres, de libertação. O próprio Jesus, ele afirma: esta casca de demônio não sai com coisa alguma, a não ser pela oração e pelo jejum. Tem que estar na oração.
8: Aí você acompanha, ouvintes, a maneira que o Senhor Deus usa o nosso irmão cooperador Romildo. Meio-dia estará no culto do trabalhador também, na libertação total, orando, e o Senhor operando maravilhas. E logo, às 15 horas da tarde, teremos a terceira concentração com a presença marcante do pastor Benedito João, que estará em jejum no altar, pregando a palavra de Deus. Vamos acompanhar a maneira que o Senhor Deus usa o pastor Benedito.
12: Se hoje ouvires a voz do Espírito Santo, não endureça, não troque o teu coração por qualquer motivo, qualquer barreira, muro, impedimento. Do caminho ele passou a caminhar, Jesus, no caminho. É o que nós precisamos nessa noite.
13: Espírito Santo, eu sei que o Senhor está na minha vida. Senhor, que não seja mais a minha voz, Jesus. Pela autoridade divina, pelo dom da cura divina, meu Pai, eu vou repreender agora em nome de Jesus essa enfermidade no intestino dela, no corpo dela, meu Deus. Escuta a enfermidade. Sai do corpo dela, deixa o corpo dela. Deixa o corpo dela, tu não vai matar ela não. O Senhor Deus te repreenda. Sei, sei, sei. Em nome de Jesus. Amém. Pode apertar, irmã Maria. Não tem nada.
12: Espírito Santo de Deus está dizendo aqui, ó. que ele quer dar um livramento para você. Lá para tua filha, que o negócio, o inimigo quer fazer um desastre lá. Então perde as tuas forças, Satanás. Sai do corpo dela, sai lá da filha dela. Sai o que tu estás fazendo assim. Sai em nome de Jesus, Satanás. Perde as tuas forças, demônio. Em nome de Jesus.
11: Eu te odeio!
12: Eu sei, mas Jesus me ama! Sai! Sai! Pronto, já foi! Lá foi! Louvado seja Deus!
2: Aí você acompanha a maneira que o Senhor Deus usa o pastor Benedito João, esse, que nessa sexta-feira, no horário das 15 horas, será usado por Deus mais uma vez para transmitir o teu recado. E logo mais às 19 horas, eu mesmo, presbítero Samuel Dolor, estarei no altar pregando, orando, e eu tenho certeza que haverá libertações e milagres, como nós iremos acompanhar também.
12: Eu quero ouvir seu grito de derrota agora. Solta as forças, cessa as forças. Você não gostou, cara? Você não gostou desse culto aqui hoje, né, assassino? Segura.
2: Uma pessoa aqui que está com um caroço no estômago, você aperta, você sente um caroço assim, ó. Ele anda dentro de você, mas ele vai embora agora, pelo poder do Espírito de Deus. Cadê essa pessoa revelada? Não confirme, eu quero a pessoa revelada. Eu conto um para o pai, eu conto dois para o filho. Vem cá na frente agora. Jesus te visita. Jesus está fazendo uma obra. Jesus falou para mim hoje, Deus falou para mim que é para nós começar uma campanha aqui hoje de 7 dias. Nós vamos orar das meia noite a 1 da manhã andando aqui no altar. E vai começar hoje, é agora. Deus falou, eu obedeço. É assim mesmo, minha irmã? É isso mesmo no estômago?
14: Eu sinto muita dor e algo andando assim.
2: Algo andando. Se eu sou mentiroso e é inversor da minha cabeça, a senhora vai ficar doente. Mas se eu vim aqui como marido de uma só mulher, se eu não roubo dinheiro da igreja, se eu vim aqui debaixo do temor de Deus, eu não vou nem orar, porque não é eu, é Deus. Caçador agora, procura, aperta. Aperta, aperta, aperta. Caça aí. Cadê a dor?
14: Dor não.
2: Quando apertava, doía?
14: Sim, um pouco.
2: Se apertasse, doía. Aperta agora, cadê?
14: Muito, muito, muito. Chegava a dar calafrios.
2: Chegava a dar calafrios quando apertava. Aperta agora aí.
14: Nada, não tem.
2: Não vai doer nunca mais. Jesus te curou, recebe. Pode levantar, mãe da glória a Deus. Você, minha filha, o Senhor manda te dizer, vem cá na frente, que ele vai começar a fazer o impossível. Eu sei de quem eu vim falar aqui hoje. Eu sei quem me trouxe aqui. Eu não brinco com as coisas de Deus não, irmão. Dá licença, porque eu vou falar o que Deus está mandando e ninguém vai calar o que Deus põe na minha boca. Põe a mão no coração, porque o Espírito de Deus manda dizer para vocês que hoje o decreto de morte cai por terra. O Espírito da morte está saindo da vida de vocês agora. Cai por terra agora, Espírito da morte. Pode cair por terra. Segura e obrirá. Pode dar seu grito de derrota aí, legião da morte, porque o sangue de Jesus te queima agora. Dá seu grito de derrota agora. Dá seu diga queima. Diga queima ele, Jesus. Olha o desespero do diabo. Estende a mão para cá e diga legião. Em nome de Jesus, sai. Fala amém, minha filha.
15: Amém.
2: Jesus manda te dizer, firma os pés, que hoje ele te fortalece. Hoje ele começa a fazer algo novo.
16: Aí você acompanha o que acontece na Avenida Mauro Ramos, número 184, aqui na Igreja Pentecostal Deus e Amor. A Igreja Pentecostal Deus e Amor é a igreja de curas, é a igreja de milagres, é a igreja de prosperidade, é a igreja de livramento. E eu quero convidar você agora, você que vê vultos, você que ouve vozes, você que está depressivo, oprimido, amargurado. Jesus liberta através da palavra. Jesus liberta através da pregação do Evangelho. Por isso eu quero convidar você para estar conosco, porque através da oração, da pregação da palavra, haverá libertação, haverá transformação. Deus irá trabalhar em você. Deus irá transformar você através do poder dele agindo na igreja pentecostal. Deus é amor.

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Está chegando também o aniversário da sede estadual de Florianópolis. Alerta, alerta, todo o estado de Santa Catarina. Alerta, alerta, Joinville, Lages, Chapecó, Blumenau. Alerta, alerta, Criciúma. Alerta, alerta, todo o povo de Deus. Porque dia 19 de junho, dia 19 de junho, no horário das 18 horas, sexta-feira, aniversário dos 50 anos da Igreja Deus e Amor, comemorados na cidade de Florianópolis, no estado da belíssima Santa Catarina. Estará conosco nosso ilustre diretor, pastor Jerry Porchat, pregando a palavra do Senhor. E eu tenho certeza que a bênção de Deus será derramada sobre nós.

Então, marque essa data, grave essa data, dia 19 de junho, sexta-feira, às 18 horas, aniversário dos 50 anos da sede estadual da Igreja Deus e Amor, na cidade de Florianópolis.

0: A Igreja Deus e Amor é uma igreja de milagres, de sinais, de prodígios. É uma igreja de muitas maravilhas e, como nós somos gratos a Deus, dia 19 de junho, estaremos aqui na Avenida Mauro Ramos, todo o campo, pastores, obreiros, diáconos, presbíteros, às 18 horas, para o grande aniversário dos 50 anos da Igreja Deus e Amor, na cidade de Florianópolis. E nós vamos ouvir aí um pouco a maneira que o Espírito Santo usa o pastor Jerry Porchat, esse que estará aqui pregando no aniversário dos 50 anos da sede estadual de Florianópolis.
1: Essa operação divina, é a operação divina, é o Jesus curando, é Jesus libertando, é Jesus libertando, é Jesus sarando nesta manhã. Stay the count or never march. Ai, calma, stay. Ai, shy day. Receba aí. Receba, receba, receba, receba. Tem obreira sendo renovada agora. Tem obreira sendo renovada agora. Tem obreira sendo renovada agora. Olha aí, olha aí, olha aí. Olha aí, olha aí. Tá incendiando, tá incendiando. Eish, eish, eish. Oh, reclama lá, vai. Vai, de canto ele andarai. Ixi. 23 pessoas aqui hoje. Por você estar aqui hoje. Até o final deste ano. Você toma posse de uma grande vitória. Você levanta e vem correndo aqui tomar posse. São 23, eu não vou apontar. Vem correndo. Vem correndo por causa da hora. Vem correndo. Se você crer, venha. Receba até o final deste ano. Presta atenção. Nenhuma pessoa em nosso meio que você está aqui hoje com uma preocupação muito grande. Lá no seu lar. Com uma pessoa da sua família que você deixou lá. Se você crer, você recebe a tua vitória. Bate palma e na glória. Para Jesus!
2: Nós precisamos nos preocupar em andar com Deus. E não andarmos, ou seja, andarmos com Deus e próximo dEle, e não distante dEle. Porque distante do Senhor, nós corremos o risco de sermos enganados, de outros se aproximar e nos conduzir para um caminho que não é o caminho da salvação. Só teremos o discernimento do que é verdadeiro quando estamos próximos de Deus. Por quê? Porque o Espírito Santo não nos deixa enganados. O Espírito Santo nos orienta, o Espírito Santo fala com a gente, o Espírito Santo, aleluia, ele nos instrui para seguirmos o nosso caminho até a salvação.
1: Pelo poder do sangue, pelo poder do sangue, olha a operação divina, olha a mulher andando ali, ó, em nome de Jesus, anda mesmo, a mulher está andando ali, ó, saiu da cadeira de roda, Jesus querido, olha que coisa linda, é para a glória do Senhor, nós queremos ver isso aí, vem andando, vem andando, vem andando, que é isso, pastor Joel? Meu Deus do céu, será que é o que eu estou vendo mesmo? Essa senhora estava na cadeira de roda. Ô, rabaclama, labassuriana, abre aí, abre o corredor, abre o corredor, abre o corredor. Olha Jesus operando nesta noite. É o toque de Jesus, é o toque de Jesus. Jesus opera. Meu Deus do céu. O que está acontecendo aí, pastor?
3: Que coisa tremenda, pastor Jerry. Quando o senhor começou...

0: devido ao AVC, a senhora ficou paralítica.
1: Eu fiquei paralítica, irmão.
2: Quantos
0: anos,
2: pastor?
0: Na cadeira de roda.
1: Na cadeira de roda.
0: Fala com o pastor Jack.
2: Três anos.
1: Aleluia.
2: Três anos.
1: Três anos.
2: E agora a senhora está podendo andar?
1: Acabei de andar, em nome de Jesus.
2: Vamos ver se ela pode andar, pastor.
0: Pastor Jack, ela falou que sentiu um fogo nas pernas na hora da adoração, pastor Jack.
2: Meu Deus, é o...
0: Caminha, caminha, irmã, caminha.
2: É Jesus operando.
0: Olha aí, deixa ela caminhar.
2: Olha o toque de Jesus aí, ó.
0: Olha a cadeira de roda,
2: pô. Glória a Deus, aleluia.
0: Levanta a cadeira de roda, Jocelyn. Meu Deus do céu. Levanta ali.
2: Olha aí.
0: Levanta, olha aí, ó.
2: Jesus, que coisa linda.
0: Olha a cadeira de roda aqui, irmãozão.
2: Meu Deus do céu. Meu Deus do céu.
0: Olha a cadeira de roda aí, ó. Aleluia.
2: É a operação divina aqui nesta noite.
0: Aleluia. Quem dá glória a Deus? Quem dá glória a Deus?
2: Três anos sem poder andar.
0: Três anos, pastor Jack.
2: Meu Deus do céu, que coisa linda.
0: Está chorando, pastor Jack.
2: Está chorando de alegria, pastor Joel.
0: Aleluia.
2: Meu Deus, três anos, irmã.
1: Três anos.
2: Ela não podia ficar nem em pé assim.
1: Não podia, irmão. Se ficasse sem moneta, eu caía. Glória a Deus.
2: A senhora veio participar do culto, o toque de Jesus. E o que, que a senhora sentiu na hora da oração?
1: Fogo do Espírito Santo nem minhas pernas.
2: A senhora sentiu fogo do Espírito Santo nas pernas?
1: Pernas.
2: E o que aconteceu?
1: E eu andei, irmão.
2: Começou a andar. Quem curou a senhora?
1: Jesus.
2: Jesus Cristo, aleluia. Caminha. Ele está presente.
3: Você acompanhou um pouco da maneira que o Espírito Santo usa o pastor Jerry Porchat, esse que estará pregando a palavra do Senhor no aniversário dos 50 anos da sede estadual de Florianópolis, dia 19 de junho, sexta-feira, no horário das 18 horas. Eu tenho certeza que seremos impactados pela palavra de Deus.

E eu quero chamar a atenção de toda a grande Florianópolis e região, porque dia 30 de maio, sábado, no horário das 18 horas, nós estaremos comemorando aqui na sede estadual, nesse evento com todo o campo, o culto especial do Dia das Mães. É, nós não esquecemos das mamães e nós iremos levantar um clamor por todas as mamães nesse culto especial com o tema Mulher Virtuosa. Mulheres cheias de fé, mulheres guiadas por Deus, mulheres fortalecidas pelo Espírito Santo. Estará conosco ministrando a palavra do Senhor a nossa irmã cooperadora Neide Rosa da Silva. Deus irá usar ela de uma maneira sobrenatural.

dia 30 de maio, às 18 horas, culto especial, comemorando o dia das mães, com tema Mulher Virtuosa. E eu quero chamar a atenção de todos os grupos, todos os grupos aí de louvor, coligados à Central dos Ingleses. Atenção, pastor Silas. Atenção, ratones, todo o campo, porque nesse dia o campo dos ingleses estará louvando ao Senhor. Também teremos a participação do grupo das mulheres de Deus, lá do campo de Palhoça, pastor Elcio. Também teremos a participação de todo o campo de Biguaçu, na inteira responsabilidade do homem de Deus, pastor Oséias. Teremos também a presença do campo de São José Areias, na responsabilidade do pastor Maicon de Oliveira. Será um dia de bênção. Povo de Deus também lá de Tijucas, a igreja na responsabilidade do nosso querido pastor Flávio. Também teremos a presença de todo o campo de Balneário Camboriú. Balneário Camboriú não pode ficar de fora. Presença do pastor Daniel Aguile, estará com o campo aqui louvando a Deus, as mulheres de fé, e será uma bênção do Senhor. E atenção, atenção, povo de Deus, porque dia 30 será marcado pelo renovo espiritual. Deus vai usar de uma maneira sobrenatural nossa irmã cooperadora Neide Rosa da Silva, e o nome de Jesus será glorificado. É tremendo a maneira que o Espírito Santo usa a nossa irmã Neide, essa que será uma vez mais usada pelo Senhor, e nós seremos abençoados, tocados, guiados pelo poder de Deus. Eu tenho certeza que você que está enfermo, oprimido, aflito, ao entrar na sede estadual da Igreja Pentecostal Deus e Amor, será impactado pelo poder da bênção de Deus. Vamos acompanhar um pouco da maneira que o Espírito de Deus usa nossa irmã cooperadora Neide Rosa.

clabaceia, mas o Senhor está dizendo que é vaso escolhido para Deus, é vaso escolhido para Deus. Mas quando cai na mão do Todo-Poderoso, ele quebra, ele espedaça, lava a ceia, ele vai lapidando o vaso, vai trabalhando no vaso, vai tirando tudo que não presta do vaso, aleluia, vai derramando do óleo sobre o vaso, vai enchendo de azeite, vai enchendo de unção, para levar a sua palavra e ganhar alma para o reino dele. Quantos ainda quer ganhar alma para o reino do Senhor? Que toda escama venha cair por terra aqui nesta tarde, que você possa contemplar. Isso aqui é profético e é espiritual, é para quem crê. Que toda escama venha cair por terra e tu venha contemplar algo espiritual. Tu possa contemplar que Jesus está aqui. Jesus está aqui, Jesus está caminhando em nosso meio. Ele caminha em nosso meio para lá e para cá.

Senhor que nos sustenta nos momentos difíceis. É o Espírito Santo de Deus, este amigo, esta pessoa maravilhosa, aleluia, que é o Espírito Santo, que nos sustenta, aleluia, nos momentos difíceis, nos momentos de luta, nos momentos que o vento está soprando forte, nos momentos que as ondas estão batendo forte no nosso barco, a ponto de querer virar o nosso barco, a ponto de querer derrubar o nosso barco, mas o Espírito Santo, ele está ali dizendo, filha, eu estou contigo, eu vou te dar vitória, te acalma e verás o meu agir. Quando o Senhor brada com a sua voz, não tem para espírito da morte, não tem para espírito imundo, não tem para obra de macumbaria, não tem para nada, tem que cair por terra. Porque é a voz do Todo-Poderoso, é a voz do Todo-Poderoso que branda aqui nesta tarde, é a voz do Todo-Poderoso que branda aqui nesta tarde, sobre a tua vida, sobre a tua história.

Aí você acompanha, amados ouvintes, internautas, a maneira que o Espírito de Deus usa a serva do Senhor, essa que estará dia 30 de maio, no horário das 18 horas, na sede estadual. Cooperadora Neide Rosa da Silva, no culto especial Mulher Virtuosa.

Avenida Mauro Ramos, número 184, é o endereço da Igreja Pentecostal Deus e Amor, aonde esses milagres, essas bênçãos de Deus acontecem. E eu quero chamar a sua atenção, você de outro ministério, você simpatizante da Igreja Deus e Amor, eu quero chamar você para fazer um propósito de ser dizimista aqui na igreja. 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Não é dar, é devolver o que é de Deus. Você vai honrar a obra de Deus aqui na Igreja Deus e Amor com o seu dízimo. Dízimo significa décima parte. E o dízimo também, à luz da Bíblia, é um ato de culto. Quando você dizima, você está cultuando, você está adorando a Deus. O dízimo é o reconhecimento que tudo que você tem pertence a Deus. No Antigo Testamento, quando a lei foi instituída, na lei, se dava o dízimo, se devolvia o dízimo, aliás, para o sustento dos levitas, sacerdotes, e para a manutenção do templo. Também o dízimo, à luz do Velho Testamento, tinha também funções sociais, como ajudar pobres, órfãos e viúvas, como aqui nós fazemos, ajudando famílias carentes mensalmente com cesta básica. Por isso que também há uma promessa em Malaquias 3:10 sobre o dízimo. E Deus promete abrir as janelas dos céus para aqueles que honram a Deus. Embora muitas pessoas tenham maus olhos com o dízimo, todos quantos têm sido fiel no pouco, Deus tem colocado sobre o muito. Deus tem honrado. Por isso o Senhor está te convidando hoje a fazer essa contribuição voluntária e honrar a Deus. Eu uso uma analogia simples, pastor Mike, objetiva para o dízimo. Eu costumo usar a figura do aniversário. No aniversário, o aniversariante ele tem um costume. É uma espécie de ritual, de cerimonial do aniversariante oferecer o primeiro pedaço de bolo, né, para a pessoa que na concepção dele é a mais importante. Geralmente o pai, a mãe, um irmão mais próximo, assim é o dízimo. Quando você entrega, devolve e honra a Deus com o dízimo, você está dizendo que Deus é mais importante que o dinheiro. Deus é mais importante na sua vida. Por isso eu quero convidar você que está me ouvindo agora. 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
16: Quem veio adorar a Deus nessa noite aí? Eu creio que você não saiu do seu lar simplesmente por sair. Mas

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2: Isaías capítulo 55 e verso 1, quem achou diga amém. A vós todos os que tedes sede, vinde às águas, e os que não tedes dinheiro, vinde e comprai e comei. Sim, vinde, comprai sem dinheiro, sem preço, vinho e leite. Por que gastai o dinheiro naquilo que não é pão? E o produto do vosso trabalho naquilo que não pode satisfazer? Ouve-me atentamente e comei o que é bom, e a vossa alma se deleita com a gordura. Inclinai os vossos ouvidos e vinde a mim, ouvi, e a vossa alma viverá. Aleluia. Porque convosco farei um concerto perpétuo, dando-vos firmes beneficências de Davi. Eis que eu dei como testemunha aos povos, como príncipe e governador dos povos. Eis que chamará uma nação que não conheces, uma nação que nunca te conheceu. Correrá para ti por amor do Senhor teu Deus. E o Santo de Israel, porque ele glorificou. Buscai o Senhor. Buscai o Senhor enquanto invocai. Senhor Deus e Pai, aqui está a tua palavra. Estamos buscando conforme o Senhor nos orientou na palavra. Senhor, a tua palavra diz para buscar. E estamos buscando. E estamos clamando. Glória, oh glória, glória, glória, glória. Oh maravilha, glória a Deus. Glória a Deus, aleluia. Senhor, confirma. Confirma a revelação da palavra, confirma o renovo, confirma a bênção. Confirma a tua presença sobre a vida desta pessoa que veio buscar a tua face nesta manhã. Ori clama la manasterianda la baia. Ori ricanda la masterianda la manaia. Renova a tua igreja, renova o teu povo, renova os irmãos e as irmãs. Vai enchendo a nossa vida do teu Espírito Santo, porque é manhã de busca, é manhã de consagração, é manhã com Deus, é manhã de renúncia, é manhã de renovo, aleluia, glória, glória, glória, glória. Confirma, Senhor, confirma o renovo, vai renovando, vai operando, vai agindo, vai tocando nesta vida, vai restaurando a família, vai abrindo porta, vai repreendendo o inimigo, vai dando força para a igreja orar, vai renovando o círculo de oração, vai renovando a tua serva, vai renovando o teu servo, vai renovando a igreja, aleluia, glória, glória, glória, glória. Confirma, meu Deus, a vitória espiritual para a igreja. Confirma, meu Deus, o renovo. Confirma, meu Deus, a vitória completa. O renovo opera mesmo, opera mesmo. Vai renovando, vai tocando, vai abrindo porta, vai jogando o inimigo por terra, vai jogando as muralhas por terra. Aleluia, aleluia, aleluia. Confirma, confirma, confirma. Oh, glória, glória, glória, glória, glória, glória. Uricandalabaste. Confirma, Senhor, a vitória em nome de Jesus Cristo. Amém. Pode assentar, meus irmãos. Bate palma e glorifica a Deus. Aleluia. Oh, maravilha. Queridos irmãos, a palavra de Deus fala conosco nesta manhã de terça-feira sobre buscar ao Senhor. Buscar a Deus não consiste somente em palavra, mas em ação, em atitude. É o que nós estamos fazendo nesta manhã. Nós estamos buscando ao Senhor. Não estamos buscando coisas terrenas. Não estamos aqui buscando coisas materiais. Porque o próprio Senhor Jesus disse para aquele homem que estava triste, ele disse: vinde, segue-me. E ele veio a seguir Jesus, mas Jesus já foi orientando e foi dizendo para ele: olha, para que você saiba, o Filho do Homem não tem onde reclinar a sua cabeça. Veja, meus irmãos, que as pessoas acabam seguindo Jesus através de benefícios. Como Jesus disse: este povo me honra só com os lábios, mas o coração está longe. O povo buscava Jesus por causa da multiplicação dos peixes e dos pães. E nesta manhã o Senhor está dizendo: buscai o Senhor enquanto você pode achar. Invocai enquanto Ele está perto. Aleluia. Perto está o Senhor daqueles que têm um coração aquebrantado e um espírito contrito. Por isso você está na presença de Deus, é motivo de alegria, é motivo de aquebrantamento, de glória, de aleluia na presença de Deus, porque Deus está perto daqueles que buscam a Ele. Quem veio buscar, levante a mão da glória a Deus. No livro de 2 Crônicas, capítulo 7, versículo 14, o Senhor fala para nós buscar a Ele. O Senhor diz para nós, meus irmãos, se humilharmos. A palavra de Deus diz para nós no livro de 2 Crônicas, capítulo 7, versículo 14. O Senhor diz para nós, meus irmãos, orar, buscar, se humilhar e se arrepender dos maus caminhos, porque o Senhor ouvirá dos altos céus e sarará a nossa terra. Aleluia. Para Deus sarar, para Deus curar, para Deus dar vitória, para Deus pelejar, é preciso orar, é preciso se humilhar, é preciso, meus irmãos, buscar a face do Senhor, é preciso se converter dos maus caminhos, porque o Senhor vai responder dos altos céus e vai dar vitória para a igreja. Amém. Em Mateus capítulo 24, versículo 44, o Senhor também diz para nós orar sem cessar. A oração não pode acabar na igreja. Nós devemos orar, meus irmãos, sem cessar. Não podemos parar de orar, de clamar ao nosso Deus. Estamos vivendo dias difíceis, dias de frieza. Dias, meus irmãos, que a frieza espiritual está tomando conta das pessoas. Estão fria espiritualmente, mas estão ativa carnalmente. Nós temos que ser crente fervoroso, porque se nós não for crente fervoroso, o Senhor vai nos lançar fora da sua presença. O salmista Davi diz no Salmo 51, verso 10: cria em mim, ó Deus, um coração puro, renova-me um espírito reto, e não me lances fora da tua presença. Mas torna-me da alegria da tua salvação. Quem entendeu, diga glória a Deus. Estamos vivendo dias de frio, difíceis, irmão. Que a frieza espiritual, as distrações, pressa e pouco tempo para Deus. São três coisas: frieza espiritual, distrações. O que tem mais é distração. É rede social, é vídeo, é o mundo, é a notícia, é as pessoas, é as atividades, é a vida do dia a dia. Cuidado com as distrações, para você não perder a bênção. Cuidado para não perder a bênção. Nós não podemos estar distraídos. O inimigo faz de tudo para você ficar distraído, iludido, envolvido na frieza espiritual, ao ponto de perder o objetivo principal, que é estar na casa de Deus, é o prazer de estar na presença de Deus, orando, clamando, buscando, porque assim nós vamos vencer, nós vamos ter vitória. Não existe vitória se não buscar o Senhor. Não existe vitória se nós não está perto do Senhor. Só vamos ter vitória orando, buscando, clamando. Todas as vitórias que você recebeu até hoje foi buscando ao Senhor, sim ou não? Quem buscou o Senhor e foi respondido, já diga glória a Deus. Deus te respondeu, porque você orou, você clamou, mesmo desesperado, aflito, preocupado ou passando por uma necessidade, você foi para a oração e você buscou ao Senhor. E o Senhor te respondeu, sim ou não? Deus te respondeu. Se for fazer aqui uma entrevista para contar a bênção, vai fazer fila aqui. de irmãos e irmãs que vão ser gratos a Deus e vão testemunhar o que Deus fez, que Deus operou, porque você clamou, você buscou ao Senhor. Aquele que busca ao Senhor, de nada tem falta. Quem entendeu da glória a Deus? Mas aquele que não busca o Senhor, ele perece. Ele passa necessidade, porque não buscou o Senhor. Jesus disse: vinde a mim todos que estão cansados, que eu vos aliviarei. Todo aquele que vem ao Senhor, de maneira nenhuma volta para sua casa da mesma maneira. Todo aquele que vem ao Senhor, chamado Senhor Jesus, o nosso Senhor, o nosso Salvador, ele é curado, é liberto, é salvo, é transformado, porque ele vem até Jesus e Jesus salva ele, liberta ele. Aleluia. Nenhum que veio até Jesus voltou do mesmo jeito. Todos foram curados. Todos foram libertos. Porque Jesus não desengana ninguém. Todo aquele que vem a Jesus com fé, crendo que ele é o Senhor, que ele é o caminho, que ele é a vida, que ele é a verdade, recebe salvação, recebe paz, recebe perdão do pecado. Quem entendeu da glória a Deus? Veja, meus irmãos, que o Senhor está chamando a igreja para santificar, para orar e buscar e se preparar para a volta de Jesus. O Senhor está chamando a igreja. Buscai o Senhor não só consiste em buscar orar, mas o Senhor está nos chamando para santificar nossa vida. O Senhor está chamando a igreja para orar. O Senhor está chamando os irmãos e irmãs, nós aqui, para buscar a Ele, aleluia. Para se preparar para a volta de Jesus. Quem está se preparando, levante a mão da glória a Deus. É uma preparação. O círculo de oração não é apenas um grupo que ora, é uma linha de frente espiritual. Quem entendeu da glória a Deus? É. O círculo de oração não é apenas um grupo, mas é uma linha de frente espiritual que está aqui combatendo o inimigo. Orando, orando, clamando, intercedendo pelas almas, intercedendo pela igreja, pela obra, pelas colunas, pelos aqueles que precisam do milagre. Então é uma frente espiritual. Quem entendeu da glória a Deus? Você que faz parte do grupo, do círculo de oração, saiba. Você faz parte de uma coluna espiritual. De frente, que ora, que intercede pela família, pela igreja, pela salvação de alma, aleluia. E almas estão sendo salvas. Quem entendeu da glória a Deus? Nós devemos santificar, meus irmãos. Santificar é a condição para ver Deus, porque sem santificação ninguém verá o. Não tem como ver Deus em pecado. Não tem como ver a mão de Deus, o agir de Deus, a operação de Deus nas coisas erradas. Tem que santificar. Deus disse para Josué: diga para o meu povo que santifique hoje, porque amanhã eu operarei o que, igreja? Maravilhas. Deus pede para santificar, porque Deus vai operar. Deus vai. Se você orar, santificar, se apartar de tudo aquilo que desagrada a Deus, o Espírito Santo, prepara para contar a bênção, porque Deus vai fazer maravilha. Quem crê, levante a mão da glória a Deus. Ele opera maravilha, mas depende de nós se posicionar, buscar, clamar, santificar, se apartar do pecado e santificar nossa vida, porque quem vai fazer a maravilha é Deus. Quem vai curar, quem vai fazer o milagre e vai fazer a obra e o exame do médico vai sair e não vai constar mais nada, é Deus que vai fazer essa obra. Quem crê, levante a mão da glória a Deus. Depende da igreja orar, depende de nós, meus irmãos, orar, seguir a paz com todos, a santificação, sem a qual ninguém, é ninguém, vai ver Deus desunido, em contenda, em desavença, de mal um com o outro, não vai ver Deus. Deus não está na divisão, não. Deus não está na desunião. Deus não está, meu irmão, na confusão, na contenda, na competição, na briga. Não, Deus não está. Deus está na união. Deus está, meu irmão, na unidade, no corpo de Cristo. A igreja está unida nesta manhã, Deus vai operar. Se você está em concordância, na mesma fé, no mesmo espírito, orando junto com as irmãs, te prepara, porque Deus já está operando, Deus já está abençoando, Deus já está pelejando pela tua casa, pela tua família. O milagre está chegando lá nesta manhã. Aleluia! Queridos irmãos, santificar não é aparência. Santificar não é aparência. Santificar é a separação. Aleluia. Quando você está santificando, você se separa de tudo. Você se separa de tudo aquilo que não agrada a Deus. Porque você está se santificando. E você sabe o que agrada a Deus e o que não agrada. Quem entendeu, dá glória a Deus. Deus não compactua com pecado, irmãos. Nosso Deus é o quê? Santo. E ele diz, sede santo, porque eu também sou. Ah, pastor, é impossível santificar. Aonde eu trabalho, aonde eu vivo, meu Deus, é difícil. Não é difícil, não. Daniel, ele propôs no seu coração não se contaminar. Você precisa se posicionar como crente. Se você aceitou Jesus, foi para morar no céu, então você é um cidadão do céu. E quem é cidadão do céu, vive como vai morar no céu. Anda como crente, fala como crente, veste como crente e vive como cidadão do céu. Quem entendeu, dá glória a Deus. Santificar, se separar das coisas do mundo. Santificar é você dizer não para o pecado e sim para Deus. Você disse sim para Deus esta manhã, sim ou não? Você deixou tudo de lado e disse, eu quero dizer sim para Deus e eu vou para a casa do Senhor. Eu vou buscar Deus, eu quero Deus na minha vida. Eu quero a presença de Deus, eu quero o melhor de Deus na minha vida. Eu quero a providência de Deus, eu quero a cura, o milagre, a bênção. Quem quer, levante a mão, da glória a Deus. Vamos bater palma e dar glória a Deus. Você disse sim para Deus. Santidade no falar. Até no falar não pode ser palavras torpe, palavrões, palavras de ofensa, palavras, né, que não agrada a Deus. Santidade até no falar. A palavra de Deus diz assim, que nós temos que promover palavras de edificações. Se não for para edificar, nem abra sua boca, porque pode desencadear uma briga, uma contenda, por simples palavras. Ah, mas eu só falei 3 palavrinhas. Basta. Depende do que você fala, pode causar uma briga, uma contenda, uma ofensa. E até resolver, irmão, leva dias. Muitas vezes fica de mal com a pessoa, porque falou tal coisa. E ainda diz, foi mal entendido. Nós temos consciência do que falamos. Quem entendeu, dá glória a Deus. Santidade no pensar. Será que está pensando coisa boa aí, irmão? Santidade no pensamento. A pessoa está pensando maldade, está pensando em coisas do mundo. Ó, cuidado, tem que ter santidade no teu pensamento. Nós temos que ter a mente de Cristo. A mente de Cristo, a mente de renunciar tudo que desagrada a Deus. Diga não para o pecado, diga sim para Deus, até no teu pensamento. Você tem que ter um pensamento voltado para as coisas de Deus. Quem entendeu, diga glória a Deus. Santidade no agir. Nós temos que agir com santidade. Sem ofensa, sem maldade, sem atitude que desagrada a Deus. Mas santidade no agir. Quem entendeu, diga glória a Deus. Santidade dentro de casa também. E a palavra de Deus diz que Deus não procura perfeitos, ele procura separados para ele. Quem entendeu, dá glória a Deus. Deus não procura pessoas perfeitas, ele procura pessoas que se dedicam a ele, que se separaram para o Senhor. Ele procura pessoas assim, que tem um coração que almeja a Deus, que almeja buscar o Senhor, que almeja a presença de Deus, que almeja mais e mais de Cristo, como diz aquele louvor, eu quero mais e mais de Cristo, eu quero mais do seu poder, da sua presença. Quem entendeu, dá glória a Deus. Quem quer mais de Deus, diga glória a Deus. Veja, meus irmãos, que nós devemos buscar o Senhor. O milagre de buscar santidade, buscar purificação, buscar a presença de Deus. A oração é a arma da igreja, sim ou não? A nossa arma é a oração, irmão. Quando vem a situação difícil, a igreja vai para a oração. Até alguns criticam dizendo, para que orar tanto? Parece que Deus é surdo. Ora tanto, tanto, por que tanta oração? Porque quando a gente ora, a mão de Deus se move, irmãos. A Bíblia fala no livro de Atos dos Apóstolos, capítulo 16, versículo 25, que Paulo e Silas oravam e cantavam hinos de louvores a Deus, e moveu-se o lugar que estava preso. Olha, quando a gente canta, quando a gente ora, move-se o lugar, as portas se abrem, as prisões são quebradas, os presos são libertos, porque você está orando, você está cantando, não é para o homem, não é para a mulher, não é para os irmãos, você está cantando e orando para Deus. Quando você ora e canta para Deus, a mão de Deus se move, o milagre vem. Quem entendeu, diga glória a Deus. Nós devemos orar com fé. Não ore com dúvida. Não ore, meu irmão, pensando em outras coisas. Você deve se concentrar o seu pensamento lá no trono da glória. Você deve se ligar com Deus, porque Deus é Espírito. Importa que os verdadeiros adoradores adorem a Deus em Espírito e em verdade. Aleluia. A oração, meus irmãos, é a chave da vitória. Se o meu povo que se chama pelo meu nome se humilhar, aleluia, e orar, aleluia. A oração quebra cadeia, meus irmãos. A oração restaura lares. A oração cura enfermidade. A oração abre portas, aleluia. Levante a mão, porque Deus está respondendo a tua oração. Não há nada impossível para o nosso Deus, irmão. Eu creio que você veio nesta manhã no círculo de oração com tanta fé, convicto que Deus já está pelejando. Não há sombra de dúvida, irmão. Deus já está operando. Você não veio aqui orar em vão. Você não veio assistir o culto. Aqui não é filme, aqui é culto para Deus. Você não veio passar tempo. Você não veio aqui, vou esperar um tempinho lá no culto, lá passar a orar. Não, você veio adorar a Deus. Você veio buscar poder. Você veio buscar providência. Você veio orar e clamar ao teu Deus. Clame ao Senhor e Ele te responde. E você clamou e Deus está respondendo através da palavra. Quem entendeu, levante a mão, da glória a Deus. O círculo de oração sustenta a igreja de joelho. Círculo de oração sustenta a igreja. As irmãs estão orando aqui, está sustentando a igreja. Mantém a igreja viva. A igreja é um organismo vivo. E o círculo de oração mantém a igreja através da oração de joelho. Orando, intercedendo. Isso que é importante, irmão. Nós temos que manter a oração. Jesus, mesmo sendo filho de Deus, Ele foi ao monte a orar ao Pai. Mas Jesus era 100% Deus, pastor. Mas Ele deu exemplo de oração. Ele disse, orai sem cessar. Porque está escrito, a minha casa será chamada casa de oração. Você é a casa de Deus, levante a mão. Deus te chamou para oração. Deus chamou você para o propósito. Deus chamou você, meu irmão, minha irmã, para interceder. Você é uma intercedora. Quem sabe não prega, não evangeliza, mas você tem o dom de interceder pelos irmãos. Você ora pela igreja, ora pelo nome da irmã, do irmão, do jovem, da criança, daqueles que estão nos hospitais, daqueles que estão no presídio, daquelas almas que estão no vício das drogas. Você intercede por todos. É o dom da intercessão. Deus te usa na intercessão. Você ora por todos, aleluia, e você gosta de orar. É Deus que coloca as palavras na tua boca, porque você está orando e está vindo nome, está vindo pessoa, pensamento para você orar, e você vai orando e vai apresentando, e Deus vai ouvindo e vai respondendo. Quem crê, levante a mão, da glória a Deus. Por isso não pare de orar, porque a vitória está na oração, meu irmão. Não existe atalhos, não existe outros meios. Ainda continua sendo pelo joelho e pela oração diante de Deus. Ah, pastor, eu vou pedir oração para o irmão. Não, ora você. Deus quer ouvir o teu clamor. A palavra de Deus diz: clama a mim, eu te responderei, e anunciar-te-ei coisas grandes e firmes que não sabem. Quem entendeu, levante a mão da glória a Deus. Sem oração não há avivamento. Bate palma e glorifica a Deus. Sem oração não há avivamento. Não há poder. Aleluia. Não há direção de Deus. Aleluia. Tudo é pela oração, irmão. Você pode estar numa grande tribulação, passando por necessidade. Você vai para o joelho e ora, aflito, porque a palavra de Deus diz em Salmo que o socorro do Senhor se faz presente no momento de angústia. E você está angustiado, aflito, você vai para a oração. E depois da oração você levanta já com a direção de Deus. Convicto pela revelação de Deus o que você vai fazer certinho. Porque Deus te deu direção. Quem entendeu, dá glória a Deus. Agora, se você não ora, no desespero toma decisões orientado pelas pessoas, pelo amigo de trabalho, pelo colega de trabalho. As pessoas te orientam, você muitas vezes acaba se expressando, até mesmo comentando da sua vida, da situação com alguém. E esta pessoa não vai te direcionar pela direção do Espírito Santo. Por isso nós temos que orar a Deus, irmão. Porque se nós orarmos, Deus vai nos revelar, Deus vai nos orientar, Deus vai direcionar nossa vida, Deus vai abrir as portas, Deus vai dar a vitória certa, porque você orou e Deus respondeu. Levante a mão da glória a Deus. Mas com a oração há resposta, há renovo, há mover do Espírito. É na oração, irmão, que você tem resposta. Não é na macumba, não é na cartomante, não é espiritismo, não é lendo a mão que você vai ter resposta, não. É na oração, buscando a Deus. Pastor, mas eu não vejo Deus. Nós não vemos, mas nós cremos que Ele está em nosso meio. Ele está presente aqui. É tão certo que Ele está aqui, que eu estou respirando, você está respirando. É a presença dEle, é a presença de Deus que mantém nós vivos. É tão certo que eu falo e você pode me ouvir. Deus está aqui. Deus está aqui. Quem crê, levante a mão da glória a Deus. Buscai a Deus enquanto há tempo. Por quê, pastor? Vai acabar o tempo? Vai. Vai acabar o tempo, irmãos. Buscai o Senhor enquanto se pode achar. Aleluia. Nós estamos achando nesta manhã Deus aqui. Nós estamos achando. Isso significa que há um tempo determinado. E esse tempo está para acabar. A porta da graça vai se fechar. Busca o Senhor enquanto se pode achar, irmão. Enquanto há oportunidade. Enquanto na proibição do evangelho. Aleluia. Vai buscando, vai enchendo, vai se revestindo. Porque o tempo está para acabar. Quem entendeu, diga glória a Deus. Jesus está voltando. Jesus está voltando. Quem entendeu, diga glória a Deus. Vigiai. Porque não sabeis o dia e nem a hora. A igreja precisa vigiar, orar, estar preparada, estar cheia do Espírito Santo. Quem entendeu, diga glória a Deus. Não é tempo de brincar com o pecado, irmãos. Não é tempo de esfriar na fé. É tempo de buscar a presença de Deus. Aleluia. Quem está buscando, diga glória a Deus. Preparai-vos para a volta de Jesus. Quem entendeu, dá glória a Deus. Por isso estáis, pois, preparado. Por isso estáis, pois, apercebido também. A volta de Jesus não é história, é promessa. Quem quer que é promessa, diga amém. Amém. Para alguns pode ser história, mas para o povo que busca o Senhor é uma promessa que vai se cumprir. Quem crê, bate palma e dá glória a Deus. Assim como Ele veio a primeira vez, Ele virá buscar. Virá nos buscar. Quem crê, diga glória a Deus. Uma igreja que esteja preparada. Aleluia. Assim como ele veio a primeira vez, ele virá a segunda a buscar. Uma igreja lavada, remida no sangue de Jesus. Uma igreja fiel. Uma igreja que guarda a palavra, que obedece a palavra do Senhor. Uma igreja de joelho, que ora. Quem entendeu, diga glória a Deus. Uma igreja cheia do azeite do Espírito Santo. Sem azeite, não tem como se encontrar com o esposo Jesus. As virgens loucas sabiam muito bem que sem azeite na vasilha e na lâmpada, não teria como se encontrar com Jesus. As virgens prudentes estavam certo. Elas estavam se preparando porque elas sabiam que a qualquer momento o esposo ia voltar. E sem azeite, sem lâmpada, não tinha encontro com ele. Tinha que ter azeite. Busque, irmão. Busque, faz a tua parte. Se a virgem louca não quer buscar, busque por ti. Convida, vamos lá, vamos buscar. Ah, não quero agora não, deixa para outro dia. Tem compromisso, tem que fazer isso, aquilo. Cuidado. Cuidado com as Marta. Faz o que Maria fez. Fica aos pés de Jesus, ouvindo a palavra. Os afazeres tem todo dia, tá, irmãos? Varrer a casa, lavar a louça, lavar a roupa, fazer o serviço doméstico, tem todo dia. Mas a presença de Deus é essencial. A prioridade é o reino de Deus. A prioridade é buscar a Deus enquanto pode buscar. Quem entendeu, diga glória a Deus. Bate palma e dá glória a Deus. Aleluia. Oh, glória a Deus, aleluia. Irmãos, uma pergunta para a igreja nesta manhã. Se Jesus voltasse hoje, nós estaria pronto? É uma pergunta, irmão, para mim e para você. Ah, pastor, acho que não. Tem que resolver tal coisa ainda e tá pendente. Tem que me consertar no dízimo. Tem que me consertar com aquele irmão lá que eu não dei mais a paz do Senhor porque fez algo lá que não aceitei muito, mas... Nem comprometo mais ele. Cuidado. Será que Jesus voltasse hoje, nós estaria

Quem entendeu, dá glória a Deus. Convido toda a igreja a ficar de pé neste momento. Aleluia. Convido a igreja a ficar de pé. Hoje é um dia de renovo. Hoje é um dia de renovar a aliança. Aleluia. Hoje é um dia de santificar novamente. Hoje é um dia de voltar ao primeiro amor, igreja. Hoje é um dia de preparar-se para a volta de Jesus. Aleluia. Nós vamos orar para Deus avivar a nossa fé, santificar a nossa vida e renovar a nossa vida espiritual e nos preparar para o arrebatamento. Levante as mãos ao céu. Aleluia. Levanta suas mãos ao céu.

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0: que vive
1: ainda em pé, meus irmãos. Quem ouviu a palavra, diga amém. Eu quero fazer o apelo aqui agora. Fique em espírito de oração. Você ouviu a palavra? Jesus está voltando. Eu quero neste momento convidar você que não aceitou Jesus ainda, você que está afastado e deseja reconciliar com Jesus, eu te convido a sair do seu lugar onde você está e vem aqui à frente que eu quero orar por você. Alguém nosso bem, que você deseja voltar para Cristo, reconciliar com o Senhor? Tem alguém nosso meio? Jesus te chama agora, neste momento. Não deixa para amanhã, para depois. Jesus te chama hoje. Ele te deu vida, te deu oportunidade para você hoje estar vivo, levantar da sua cama. E você está aqui na igreja, porque Ele está te dando oportunidade para reconciliar. Para você voltar para Jesus. Para você aceitar Jesus, porque aquele que aceita Jesus, ele tem vida eterna. Aquele que não aceitou Jesus ainda, o seu nome não está no céu ainda escrito no livro da vida. Ah, pastor, eu já aceitei Jesus no meu coração. Aceitar Jesus é publicamente, é você confessar Cristo aqui diante do povo, dizer eu aceito Jesus. É você confessar Jesus. Porque todo aquele que confessa diante das pessoas que Jesus é o Senhor, será salvo. Tem alguém para aceitar Jesus? Não tem ninguém? Tem? Se tiver, levante a mão, vem aqui à frente. Confessa Jesus como Salvador. E você terá o teu nome escrito no céu, no livro da vida. Tem alguém? Não há? Jesus te chama. É hoje, é agora. É agora, é neste momento. Deus te chama para a salvação. Não existe oportunidade tão grande e maravilhosa de você aceitar Jesus, de você reconciliar, de você voltar para Cristo, porque a maior oportunidade é estar na presença de Deus. Amém?

0: A irmã também? Como se chama? Maria Benta. Aceitando ou reconciliando? Aceitando. O irmão, como se chama? Alex. Está reconciliando ou aceitando? Reconciliando. Levante a mão, irmã Maria Benta. Alex, levante as mãos ao céu. Aleluia. Olha só, irmãos. Duas almas para Jesus. Duas almas para Cristo nesta manhã. Duas almas aceitando, reconciliando. Jesus já está operando através da palavra. Levante as mãos. Senhor meu Deus e meu Pai, aqui está este irmão Alex, que está reconciliando, meu Deus. Ele está voltando para o Senhor. Renova ele, Senhor. Renova sua fé. Renova sua vida. Renova, renova, renova, meu Deus. Oh, glória, glória, glória, glória, glória, glória, glória, glória. Manda fogo, Jesus, e confirma a vitória sobre ele. O renovo espiritual renova a vida do Alex. Sustenta ele na tua presença. Confirma o renovo. Confirma, meu Deus, a novas vestiduras. Confirma, meu Deus, novas alparcas. A nova aliança. Restaura a vida do Alex, que está reconciliando aqui agora. Confirma a vitória também na Maria Benta, meu Deus, que está reconciliando, que está aceitando o Senhor. Meu Deus, confirma a vitória sobre ela. Vai ajudando ela, meu Deus, nessa decisão, que ela venha ficar firme na tua presença, meu Deus. Peleja por ela, fazendo a obra completa, Senhor, em nome de Jesus. Mãe Maria Benta, diga assim comigo, ó.
1: Senhor Jesus, Senhor Jesus,
2: eu te aceito,
1: eu te aceito
2: como Salvador,
1: como Salvador
2: da minha alma,
1: da minha
2: perdoa,
1: alma. Perdoa
2: meus pecados,
1: escreve
2: o meu nome
1: no livro da vida,
2: Jesus,
1: Jesus.
2: Obrigado,
1: obrigado por tudo.
2: Amém.
0: Jesus, amém. Abraça ele, irmã Denilda. Aleluia.
2: Bom,
0: Alex, diga assim comigo: Senhor Jesus,
3: Senhor Jesus,
2: estou reconciliando
3: com o Senhor
2: nesta manhã.
3: Jesus,
2: segura
3: nas minhas mãos
2: e me ajuda
3: a fazer
2: a tua obra,
3: a tua vontade,
2: e sustenta
3: com teu Espírito Santo
2: e realiza
3: a tua vontade
2: na minha vida.
0: Amém. Deus abençoe Alex, a paz do Senhor Jesus. Dá um abraço aqui no nosso irmão presbítero Antônio. Que Jesus maravilhoso é este. É esse nosso, que Jesus maravilhoso. É esse nosso, é esse nosso. Ele salva, ele cura, ele com o Espírito Santo. Amém, amém. Ele salva, ele cura, ele com o Espírito Santo. Amém, amém. Que Jesus maravilhoso é esse nosso. É esse nosso. É esse nosso. Que Jesus maravilhoso é esse nosso. É esse nosso. Ele salva, ele cura, ele com o Espírito Santo. Amém, amém. Com o Espírito Santo. Palma para Jesus bem forte. Tem 8 pessoas aqui que Deus está me revelando, que vai te abençoar e vai te prosperar na tua vida. O Senhor mostra essas 8 pessoas aflitas, preocupadas, porque a situação não vai, não se resolve. E Deus mostra essas pessoas recebendo a bênção na palma das suas mãos. O que está trancado vai ser destrancado. O que está impedido, o Senhor está desimpedindo hoje. Está dando vitória aqui para 8 pessoas. Eu não sei o que você está enfrentando, passando, mas o milagre está chegando para a tua vida nesta manhã de terça-feira. São 8 pessoas. Aonde estão as 8 pessoas? Vem cá, meu irmão. Lá atrás, a irmã aqui também na frente. Isso. A senhorinha ali também recebe a bênção. Ainda falta pessoa. Recebe aqui, irmã. Recebe a irmã que levantou a mão e abaixou. Ainda falta. A irmã Denise é uma pessoa. A irmã também de óculos também é outra pessoa. Falta mais 2 pessoas. A irmã aqui na frente e a irmã aqui atrás. Isso. Recebe. Bate palma e dá glória a Deus. Bate palma com fé, com glória. Aleluia. demonstra que três pessoas que Deus vai mudar a tua história. O que você está vivendo hoje não dá para se comparar ao que Deus irá fazer. Demonstra que a tua vida sendo transformada, a tua história, a tua vida vai mudar. Deus está preparando uma bênção muito grande para você. Não é para você se precipitar, nem se preocupar. Deus diz que a bênção vai vir na sua vida. Vai mudar até o ambiente da casa. São três pessoas. É grande o que Deus vai fazer. Onde está essas três? Lá atrás aquela senhora. Falta duas pessoas aqui. Uma é a senhora que está aqui na frente. Corre aqui. Falta mais uma pessoa. O que Deus vai fazer na tua vida vai ser testemunho para aumentar a fé até da família. Até aqueles que te conhecem vão ver assim: meu Deus, o que aconteceu contigo? Como é que tu conseguiu? Como é que você está aí nessa oportunidade? Você vai lembrar: foi Deus. Eu não podia, mas Deus fez a obra na minha vida. Onde está essa pessoa? Ainda não confirma. Também não. Também não. Não está aqui. Não quer a benção. Também não, irmão. Receba pela fé. Receba pela fé. Receba pela fé. Receba pela fé também. Aleluia. Vem cá, moça. Deus vai fazer algo impossível na tua vida. Bate palma e dá glória a Deus. Deus mostra aqui dois livramentos. Para duas pessoas que estão aqui, Deus está livrando o teu familiar. Esta pessoa tem sido vítima de obra de macumba. Foi feito um trabalho maligno para esse teu familiar, esta pessoa da tua família, não ir bem em nada, não ser feliz com nada, ser infeliz em tudo. E Deus está repreendendo esta obra do diabo, dando vitória para o teu familiar. São duas pessoas que estão aqui. Uma irmã Deonilda. Falta mais uma. Aquela jovem aqui, levantou a mão. Isso. Bate palma e dá glória a Deus. Aqui tem uma pessoa que Jesus te cura. De uma situação que está acontecendo gradativamente no teu coração. O Senhor me mostra a veia do teu coração sendo interrompida. O sangue não passava. E parava o teu coração de bater. Deus está operando. E está fazendo um milagre na veia do teu coração. Onde está esta pessoa? Vem cá, irmão. Deus te dá cura nesta manhã. Bate palma e dá glória a Deus, igreja. Aqui tem uma pessoa que através de você orar e interceder, Deus mostra aqui o livramento de Deus na vida desse teu familiar. Esta pessoa está, o Senhor mostra esta pessoa caminhando. E de repente esta pessoa está caída no chão. Deus me mostra uma situação que o inimigo queria causar na vida do teu familiar. E por causa de você estar orando, intercedendo, pedindo ao Senhor, Deus vai dar um grande livramento. Vem cá, minha irmã. Deus vai dar um grande livramento. Bate palma e dá glória a Deus, igreja. Mais forte para Jesus. Tem quatro pessoas que Deus, em poucos dias, vai fazer uma surpresa na tua vida. Eu não lhe conheço, não sei o que você está passando, mas Deus manda dizer para quatro pessoas aqui, que Ele vai te surpreender. Está vindo uma surpresa de Deus para a tua vida. Aleluia. Parece que Deus se esqueceu de ti. Parece. Vem cá. Ainda falta três pessoas. Vai vir uma bênção para a tua vida. Aleluia. A qual você nunca viveu, é uma surpresa de Deus, a providência de Deus. Onde estão essas três pessoas? Não me confirma. A irmã Zolemia é uma pessoa, a irmã Sara também é outra pessoa. Falta mais uma pessoa, não me confirma ainda. Ainda não confirmou o Espírito de Deus. Onde está a pessoa revelada? Aleluia, glória a Deus. Onde está? Levante a mão para Deus confirmar. Também não confirmou ainda, irmã. Aleluia, última vez eu chamo. Vem cá, meu irmão. Isso, Deus vai te surpreender em algo que aos teus olhos é impossível. O Senhor vai agir, bate palma. E dá glória a Deus, irmão. Deus me mostra aqui uma pessoa. Você pelejando, lutando. e as tuas forças estão se acabando. E você diz: Senhor, não vou aguentar, não vou conseguir. Deus diz que a tua bênção está chegando. A prova está acabando. A vitória está chegando aqui para uma pessoa. Parece impossível. Parece tão difícil. Parece que não vai chegar ao fim. Parece que isso vai persistir o resto da vida. Deus diz que está terminando. Está acabando. A vitória está chegando para você. Cadê esta pessoa? Aleluia, Jesus. Vem cá, irmã. Deus está agindo nessa situação. O milagre está chegando. Bate palma e dá glória a Deus. Bate palma e glorifica a Deus. Senhor, visita ela, Pai. Ela crê tanto na revelação como também veio aqui na frente, para que a oração em posição de mão seja confirmada. A bênção sobre a vida dela. Tu sabe, conhece os projetos, os planos, Pai. Peleja mesmo e faz o milagre, porque o Senhor é rico, o Senhor é poderoso para abençoar grandemente este propósito. Amém, Senhor. Recebe, irmão. Amém. Aqui tem uma pessoa que Deus está fazendo um milagre na tua saúde. Para a medicina não teria como resolver a situação, mas para Deus está tendo possibilidade. Deus mostra aqui um sinal dele na tua vida, para que o nome dele seja glorificado. Cadê esta pessoa? Deus está fazendo um milagre na tua saúde, na tua vida. Não me confirma, irmã. Onde está a pessoa revelada? Não confirma ainda. Deus está agindo. Vem cá, irmão. Deus está agindo na tua saúde. Bate palma e dá glória a Deus, igreja. Bem forte as palmas para Jesus. Deus mostra aqui três pessoas que Deus está livrando você de um prejuízo. O inimigo tem lutado para ter um prejuízo financeiro na tua vida. E Deus está repreendendo essa obra do diabo e está livrando você do prejuízo. São três pessoas. Uma é a irmã Maria. Não confirma, presbítero Antônio. Receba pela fé. Cadê a pessoa revelada? Prejuízo, prejuízo. A irmã aqui é uma. Ia ter prejuízo lá na casa. Deus está livrando. Falta mais uma pessoa. Aleluia. Lá atrás, aquela senhora lá. Recebe. Lá em cima. Isso. Bate palma e dá glória a Deus. Fica de pé, meus irmãos. Oração da fé. Estende a mão para cá, levante a mão em direção da tua casa. Se a tua casa é para o norte, levante a mão para o norte. Se a tua casa é para o bairro do Estreito, então em direção é para cá. Se você mora aqui no Morro da Cruz, então é para virar a mão para lá, amém? Se é para cá, Trindade é para cá, então vira para lá, amém? Vamos orar. Senhor meu Deus e meu Pai, abençoa teu povo, a tua igreja que está orando em direção da sua casa. Assim como Daniel levantava as mãos, intercedia em favor de Jerusalém com as mãos levantadas, intercedia, meu Deus, pelo povo, assim também nós levantamos as mãos em direção da nossa casa, aonde nós moramos, e pedimos que a bênção do Senhor esteja lá, que o Senhor visite a nossa família, que o Senhor visite a nossa casa, que o Senhor visite, meu Deus, e confirma, meu Deus, a vitória. O livramento, Senhor, vai abençoando, Senhor, vai agindo, meu Deus, vai confirmando a bênção. Oh, glória, glória, glória, glória, glória a Deus. Oh, maravilha, meu Deus, confirma mesmo a vitória sobre este irmão, sobre esta irmã, meu Deus, que está clamando e orando aqui agora, através desta oração, meu Deus, no final deste culto. Aleluia, Senhor. Confirma, meu Deus, a vitória completa em nome de Jesus Cristo. Amém. Eu vou dizer aqui a palavra profética e você vai dizer amém. Levante as mãos, segura a mão levantada. Que o Senhor abençoe e te guarde. Que o Senhor faça resplandecer o seu rosto sobre ti e tenha misericórdia de ti. Que o Senhor sobre ti levante o seu rosto e te dê a paz. Amém. Que Deus abençoe a igreja. Amém. Bem forte. A paz do Senhor Jesus. E a...
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13: 11 horas 4 minutos. Bom dia para você ligado no programa Manhã com Deus, aqui da sua rádio Deus e Amor. É a sua companhia diária. Já aqui em São Paulo, nesta manhã mais do que especial, 15 de maio de 2026, fazendo a sua comunicação, a sua companhia, seu irmão em Cristo, diácono Natiel Reis, o Papa Chibé Paraense. Estávamos há pouco no altar da Casa de Deus com o presbítero Erwin de Lalande. Nós estamos no prosseguimento de uma poderosa campanha aqui no Templo da Glória de Deus. E a guerra contra o mal, a sexta-feira da grande libertação. E você precisa participar conosco à tarde com o pastor Kleber de Oliveira, pastor da sede mundial, nosso pastor, vai estar pregando a palavra, vai orar por todos. Nós estamos vivendo aí um início aí de mês, né? Na verdade, 15, hoje é a metade do mês, porque início é a metade do mês, mas nós estamos vivenciando aí um período de grandes bênçãos para as nossas vidas. E claro, o início da contagem regressiva para o aniversário de 64 anos da nossa Igreja Pentecostal Deus e Amor. E você vai ficar muito bem informado sobre isso aqui neste bloco do seu programa Manhã com Deus. Conto com os trabalhos técnicos do Lucas Ione aqui na mesa técnica de áudio, na sonoplastia. E lá no WhatsApp, quem está hoje, hein, Lucas? A Mona Lisa no WhatsApp respondendo as mensagens dos nossos queridos ouvintes e também internautas que nos acompanham através do site, do aplicativo. E também aqui na supervisão desta Manhã com Deus, Moisés Azevedo. Na direção geral do programa Voz da Libertação e da Igreja Deus e Amor, a nossa querida irmã Ereni Miranda. Não temerei, Priscila Santana, cantando esta belíssima canção do novo lançamento, CD Oásis, para você agora aqui, na sua Rádio Deus e Amor.

0: Não Temerei, novo lançamento da gravadora Mensagens Cantadas, do lindo CD Oasis, na interpretação de Priscila Santana. Olha, é o lançamento hoje, hein? Você está ouvindo aqui na Rádio Deus e Amor, em primeira mão, esta linda canção que a partir de hoje fará parte do seu dia a dia, dos seus devocionais, dos seus momentos de adoração a Deus e com toda a certeza te trazendo um grande elevo espiritual. Agora são 11h11 em São Paulo. Olha, tá friozinho aqui no centro. 19 graus agora, o que está marcando o termômetro aqui da nossa central de produção internacional. E não é motivo para você não se organizar para estar conosco hoje à tarde aqui no Templo da Glória de Deus, porque nós temos um ambiente totalmente climatizado. É, pode estar quente, pode estar frio em São Paulo, você sabe, a mudança de temperatura é muito abrupta, é muito rápida aqui na capital dos Bandeirantes, mas aqui no Templo da Glória de Deus o clima sempre é bom, é gostoso, é apropriado para nós adorarmos ao nosso Deus. Daqui a pouquinho o pastor Kleber de Oliveira estará pregando a palavra de Deus e orando por todos. A sua vida será enriquecida, abençoada. Você que precisa de libertação ou precisa da libertação para alguém da sua família, precisa estar conosco. Eu quero acompanhar meu amigo Lucas Rione, por gentileza, a forma como Deus tem usado o nosso querido pastor Kleber de Oliveira, tanto na ministração da palavra do Senhor, quanto na oração de milagres, curas e grandes libertações aqui no Templo de Sua Glória.
1: Busca refúgios e lugar como Adão dentro daquela plantação, escondendo-se atrás das árvores. E os homens vão continuar fugindo até que tenham que comparecer diante do trono branco, como diz a Bíblia em Apocalipse 20:11. E Deus pergunta: do que foge a tua alma? Do que teme ou teme os teus sentidos? Será que o nosso temor é para o Senhor, ou nós vamos continuar fugindo, gerando, criando tempestades e situações desesperadoras? Tem pessoa que não aceita. Se você dizer: Deus está tratando contigo, amigo, Deus está tratando contigo, senhora, Deus está tratando contigo, irmão, esta situação, é Deus te tratando, é Deus te limpando, é Deus te moldando, é desse calamaia, é Deus operando, experiência. E te preparando para ser voz dele.
2: Pastor Kleber, Jesus está fazendo milagres. Tem uma senhora aqui chorando, emocionada, porque ela disse que chegou aqui com muita dor no ouvido e o ouvido dela se abriu porque estava tampado. Como é o seu nome, minha irmã?
3: Sandra.
2: Sandra. Ô Sandra, o que aconteceu?
3: É porque eu vim por causa de tontura e desequilíbrio devido ao ouvido. E ele falou e tocou muito. Eu sinto que eu fui curada em nome de Jesus.
2: A senhora estava com zumbido no ouvido, é isso?
3: É, eu tinha muita dor no meu ouvido.
2: Muita dor? Há quanto tempo a senhora estava com essa dor no ouvido?
3: Acho que uns 8 anos da minha vida.
2: Gente, 8 anos com uma dor no ouvido e com um zumbido. Agora eu pergunto para dona Sandra, cadê o zumbido?
3: Graças a Deus, foi tudo embora, não tenho mais nada, glória a Deus.
2: Está dizendo, sumiu para a glória de Deus, pastor Kleber de Oliveira.
0: 11h14, esta é a maneira como o nosso Deus usa de forma poderosa o nosso pastor Kleber de Oliveira, o honrado pastor da sede mundial. Ele vai estar pregando a palavra de Deus, orando por todos, curas, milagres, libertações acontecerão. E nós não temos sombras de dúvidas de tudo aquilo que o nosso Deus tem o poder de fazer. Conforme lhe apraz, conforme ele deseja, ele fará nesta tarde de sexta-feira, aqui no Templo de Sua Glória. Anote por gentileza o nosso endereço: Avenida do Estado 4568. Avenida do Estado 4568. A entrada principal de automóveis e pedestres. Lembro a você que nós temos um amplo estacionamento, inúmeras vagas, totalmente gratuito, monitorado, com vigilâncias, com câmeras de segurança, com muitas bênçãos para você. E claro, a entrada principal é a Avenida Prefeito Passos, número 10, bairro Liberdade. Nós estamos aqui no centro de São Paulo, a 5 minutos da estação de metrô Pedro II, da linha 3 vermelha, aguardando por você de braços abertos para orarmos juntos. Esta depressão, esta ansiedade, esta opressão, tudo vai embora. porque o nosso Deus vai operar. Pastor Kleber de Oliveira já aqui conosco na preparação em Santo Jejum. E claro, já se organizando para a oração do meio-dia, vai orar com você também, porque o culto da tarde começa a meio-dia aqui no Templo da Glória de Deus. Bem-vindo, Pastor Kleber, na paz do Senhor Jesus.
1: A paz do Senhor Jesus, querido diácono Natiel, Lucas Rione, toda a nossa equipe, sexta-feira, 15 de maio, por falarmos em oração, em preparação, em libertação total, em um fim de semana abençoado. Querido irmão Natiel, nós sabemos que temos tudo ao nosso favor. Deus está, Marcos Aurélio, não entre em pânico. A Marli Fernandes, a Vera Lúcia, a Maria Sandra, a Marli, que está nos acompanhando também, de todos os lugares, a Solange, a Helena, o Roberto, a Santina, os ouvintes que nos acompanham. Para que, ouvintes? Para viver e também receber as grandes bênçãos dos céus. Vamos lá! Tudo preparado já para a oração. E hoje, aquela oração especial, irmão Natiel, e nós queremos convocar toda a querida audiência à oração da libertação espiritual.
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1: Ó Deus maravilhoso e santo, te louvamos, te adoramos, ó Pai, pela vida, pela oportunidade, pelos livramentos, pelas bênçãos que estamos recebendo, pelo dia que o Senhor nos deu, pela madrugada abençoada, Senhor, pela noite de descanso, pela manhã, ó Deus, que estamos recebendo a Tua Palavra. Te agradecemos pelo programa Voz da Libertação. Te agradecemos, ó Pai, por dar direção, visão, discernimento da real vida na Tua presença. Te agradecemos porque recebemos do que é Teu, meu Deus, para ajudar os que estão aprisionados, para ajudar aqueles que estão amarrados, ó Pai. Ó Deus, na iniquidade, no pecado, na tristeza, na rebelião do seu coração, nós te louvamos agora. Pai Santo, nós te glorificamos, Rei Eterno, colocando em tuas mãos todos aqueles, Ericalamaia, ó Rei da Glória, venha dar a completa vitória, meu Pai. Venha dar, ó Deus, o sinal especial que estava faltando nesta manhã para aquele coração que ainda estava resistindo ao render-se a Ti, ao entregar-se ao Senhor. Que este milagre aconteça agora, Pai Santo. Aqueles que estão ali, meu Pai, no trabalho, na recepção, adentro daquela empresa, naquele escritório, aqueles que nos acompanham, Pai, lá dentro daquele internato, daquela casa de recuperação, oramos pela libertação daquela multidão, ó Pai, ó Deus, da população carcerária. Oramos pelo presídio feminino, oramos, Pai querido, pelas clínicas que a nossa igreja dá apoio, as clínicas de recuperação, e aquelas também que não estamos alcançando, Pai, não damos apoio, que o Senhor venha apoiar, que o Senhor venha Alamás, terime calamaia, confirmar a tua libertação, confirmar a tua transformação, Pai Eterno. Oramos pela nossa equipe que nesta manhã está atuando. Oramos, ó Pai, pelos teus filhos que estão trabalhando aqui no áudio, aqueles que estão pelas emissoras, na locução, na mesa de operação, aqueles que estão nos transmissores. Oramos, Pai, pelos que estão agora se beneficiando deste programa, que possam agora ajudar a alcançar outras pessoas. Pai, eu quero apresentar nas tuas mãos aqueles que precisam da libertação do desânimo, do medo, das trevas, do terror. Oh, meu Criador, nós sabemos que é o Senhor que opera, nós sabemos que é o Senhor que nos dá vitória, meu Pai.
0: Sim, meu Deus, opera na vida deste querido rádio ouvinte que está precisando agora da libertação completa das drogas, da opressão. Senhor, esta pessoa que não encontra paz em outro ambiente, senão uma paz passageira, uma paz química, no uso de entorpecentes, meu Deus, esta pessoa que sente crises de pânico, medo, meu Deus, tem medo e receio de sair na rua, tem medo, meu Deus, de que alguma coisa terrível aconteça e esta pessoa vive cativa, oprimida com este sentimento maligno. Meu Deus, lança por terra agora, arrancando este mal pela raiz, Senhor. Esta pessoa que ouve vozes, Senhor, que sente a presença gélida da morte, que sente, meu Deus, arrepios, calafrios à meia-noite, não consegue dormir de madrugada porque ouve ruídos na sua casa, meu Pai. Como se pessoas estivessem conversando, meu Deus querido, o espírito da morte que está agora cirandando, rodeando, que está agora, meu Deus, circunvizinhando esta pessoa, em nome de Jesus Cristo, seja repreendido nesta batalha, nesta guerra contra o mal. Nós te convidamos, meu Pai, a estar à nossa frente, a repreender a astuta cilada do diabo, a repreender a astuta cilada do inferno. Meu Deus, que este homem, que este pai de família, que este jovem agora sinta o desejo de te buscar, sinta o desejo de te adorar, que esta moça, que esta senhora, que esta mãe de família, também sinta o desejo de se entregar mais e mais à tua presença, que toda potestade, espírito maligno, saia, porque a luz divina, a luz de Deus agora invade esta casa, repreende agora esta seta maligna, esta palavra de maldição, e o nome do nosso Deus é glorificado. Meu Senhor da Glória, nós acreditamos na intervenção do Espírito Santo. Nós acreditamos, meu Pai, que agora estes demônios estão sendo retirados, estão sendo repelidos. Em nome do Senhor Jesus, que há poder nos céus, na terra, no universo, que manda, que desmanda, que faz e desfaz. O Senhor é o Deus que criou todas as coisas e agora pode lançar por terra toda obra de maldição, toda palavra maligna, palavra da língua felina. Meu Deus querido, eu oro com a certeza do grande milagre para esta vida, para esta família, para este empresário, para esta senhora, para este senhor. Em nome de Jesus, eu te suplico e agradeço pela fé. Amém e amém.

0: 11h25, na última lágrima, com a nossa cantora Débora Miranda. Lançamento Mensagens Cantadas Music. 35 minutos somente nos separam da oração do meio-dia. Uma oração mais extensa, com propósitos. E é claro, você é o nosso convidado a participar desta oração e participar com a gente também do Culto da Tarde com o nosso querido pastor Kleber de Oliveira, na continuação da campanha Guerra contra o Mal. Eu quero ler aqui algumas mensagens que estão chegando para o nosso DDD 11982923392, nosso código, ou seja, o nosso número WhatsApp. Olha, a irmã Edileuza, da Vila Formosa, está dizendo: boa tarde, meus irmãos, na paz do Senhor Jesus, acompanhando o programa Voz da Libertação e desejando estar com vocês às 15 horas. Vou levar algumas pessoas também comigo para esta campanha que precisam de libertação. Vamos apresentar o nosso Deus e a grande vitória é certa. O irmão Josias, aqui da cidade Tiradentes, também fala a mesma coisa. Diz que estará conosco às 15h para buscarmos a face do nosso Deus, onde o pastor Kleber de Oliveira vai pregar, vai orar por todos e a grande libertação vai alcançar todos que estiverem aqui conosco. Deixa eu ver quem mais está participando com a gente. Agora vamos ao interior de São Paulo, Sorocaba. A paz do Senhor Jesus, pastor Kleber de Oliveira, ouvindo pela rádio Deus e Amor, aqui no interior paulista, já aguardando a oração do meio-dia. Vou acompanhar pelo canal da Igreja Deus e Amor no YouTube. Por enquanto, faço a companhia de vocês aqui no rádio, porque amo também. A irmã Neuza, de São Vicente, litoral de São Paulo, diz: bom dia, pastores, ligadinha aqui na Rádio Deus e Amor da Baixada Santista, unindo a minha fé com a fé de vocês, que oração poderosa. Meio-dia também estarei orando com vocês e o nome do nosso Deus será glorificado. O irmão Rubens, de Marília, interior de São Paulo, saudações de paz, preparando as atividades aqui em Marília para acompanhar a oração do meio-dia pelo aplicativo da Igreja Deus e Amor. Que Deus use o pastor Kleber com autoridade. Vamos orar juntos. Tem mais pessoas aqui interagindo conosco. A irmã Clarinha, de Anápolis, Goiás. Vamos agora a outro estado, hein? Boa tarde, pastores. Já coloquei o meu nome aqui no caderno de pedido de oração da Igreja Deus e Amor, onde congrego. E não vou perder esta oportunidade de apresentar uma vez mais a minha vida e a vida da minha família na oração do meio-dia com o pastor Kleber de Oliveira. Quem dera estivesse em São Paulo para participar do culto da tarde. Deus abençoe, Clarinha. Nos acompanhe também, ou pela Rádio Deus e Amor, onde transmitiremos também este culto abençoado, ou pelo canal da Igreja Deus e Amor no YouTube. É só pesquisar na aba de pesquisas do próprio YouTube, naquela lupa, Igreja Deus é Amor Oficial. Às 15h, pontualmente, subiremos a nossa live. Na verdade, já tem uma live em espera, você pode aguardar também. E às 15h em ponto, iniciaremos esta transmissão para todo o território nacional. Por que não dizer para todo mundo, já que a internet é global? Irmã Lucilene, de Caxias, no Maranhão. Boa tarde, pastores da Rádio Deus e Amor em São Paulo. Estou acompanhando através da internet. Esse programa é abençoado. Vou dobrar meus joelhos meio-dia para repreender uma enfermidade que tem ocasionado a minha família, a minha vida. Vamos orar juntos, sim, hein? Olha, agora chegando a mensagem do irmão Vanderlei de Joinville, Santa Catarina. Saudações aqui na escuta da Rádio Deus e Amor em Joinville. Ligadinho, hein? Esperando a oração do meio-dia. Fogo dos céus vai cair na oração com o pastor Kleber de Oliveira. Pastor Kleber, tem muita gente interagindo aqui, aguardando ansiosamente a oração do meio-dia e também o culto da tarde na guerra contra o mal. É a continuação desta campanha.
1: Sexta-feira é libertação total em todas as igrejas Deus e Amor do Brasil e do mundo todo. E queremos recordá-los, ouvintes, que esta sexta-feira é a antessala, é aquilo que prepara Diácono Natiel para o domingo, o sábado de consagração, e o domingo, que é o domingo da manifestação, dia, amanhã e à tarde de salvação e milagre. Queremos recordar, Diácono Natiel, que nesta oportunidade, já presente também aqui nos nossos estúdios, ele para já confirmar, daqui a pouquinho, o pastor Milton estará confirmando a sua participação e presença neste domingo, profetizando no do Vale, com ele a nossa diretoria mundial, toda a equipe interna e também ministerial da sede mundial, você não pode ficar de fora. Nós te esperamos, juntos vamos ser transformados. Imagine, Natiel, olha o panorama, não é algo palpável, a Bíblia diz que foi uma visão profética que Deus deu a Ezequiel, mas ele é levado para um vale, para os ossos, para os mortos, e lá, dê o que Deus pede, profetiza. A minha palavra, e a palavra pôs de pé os mortos, e a palavra trouxe vida para aqueles que estavam ressequidos. Prepare-se, neste domingo Deus tem vida para nós. E Natiel, nós temos mais um quadro importantíssimo.
0: Sim, pastor, agora são 11h31, vamos ao momento de informação aqui na Rádio Deus e Amor, Cristãos pelo Mundo, com a jornalista Cristine Luiz. Não sai daí, no próximo bloco a gente fala mais sobre o culto da tarde, o culto de domingo e o aniversário da nossa igreja.
2: E chegou o momento de informação aqui na Rádio Deus é Amor. O olhar do Estado. Regimes autoritários usam tecnologia para monitorar e controlar grupos religiosos. A perseguição a cristãos no mundo tem ganhado uma nova dimensão com o uso de ferramentas digitais. Relatórios de organizações internacionais apontam que regimes autoritários estão investindo em tecnologia de vigilância para intimidar comunidades, utilizando reconhecimento facial para monitorar cultos e rastrear aplicativos bíblicos. Especialistas definem a prática como uma perseguição digital na qual câmeras são instaladas até dentro de igrejas, isso para controlar as pregações. Esse modelo de monitoramento amplamente utilizado na China tem se expandido para outros países na Ásia, Oriente Médio e até mesmo na América Latina, aumentando a pressão sobre os fiéis. Advogados e defensores dos direitos humanos consideram a vigilância uma grave violação da liberdade religiosa e da privacidade. Embora tratados internacionais protejam essas garantias, em regimes autoritários, as leis são frequentemente usadas como ferramentas de controle social, ignorando os direitos fundamentais dos cidadãos. E diante desse cenário, líderes religiosos recomendam um equilíbrio entre ousadia e prudência, com muitos fiéis recorrendo a igrejas domésticas secretas. Apesar da intensa repressão tecnológica, estudos indicam que o cristianismo continua a crescer de forma significativa nessas mesmas nações. A fé em muitas vozes. Como as diferenças entre os povos desafiam e enriquecem o papel do cristianismo no mundo. A diversidade de tradições e valores exige sensibilidade na comunicação da mensagem cristã. Compreender e respeitar as particularidades de cada povo é fundamental para construir relacionamentos significativos, permitindo um diálogo intercultural que enriquece a experiência da fé e evita mal-entendidos. O papel do cristão é atuar como um agente de transformação, promovendo a paz e a reconciliação em sociedades multiculturais. Historicamente, o cristianismo contribuiu para avanços na arte, na ciência e na defesa dos direitos humanos, buscando refletir seus ensinamentos de amor e justiça em diferentes contextos sociais. No entanto, viver a crença em contextos distintos traz desafios como a perseguição e o preconceito em ambientes hostis. A comunicação da mensagem exige sabedoria, assim como a luta constante para manter a identidade cristã sem se isolar da comunidade local ou se conformar com práticas que contradizem seus princípios. Para superar as barreiras, é essencial construir pontes através da escuta ativa e da valorização das tradições locais. Na missão, a essência do Evangelho deve ser adaptada na forma de entrega, mas nunca comprometida, permitindo que a fé seja expressa de maneiras autênticas e relevantes para cada povo.
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3: 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Assim diz o Senhor Deus: eis que eu abrirei os vossos sepulcros e vos farei subir das vossas sepulturas, ó povo meu, e vos trarei à terra de Israel. E sabereis que eu sou o Senhor, quando eu abrir os vossos sepulcros e vos fizer subir das vossas sepulturas, ó povo meu. E porei em vós o meu espírito, e vivereis, e vos porei na vossa terra. E sabereis que eu, o Senhor, disse isto, e o fiz, diz o Senhor dos Exércitos. Ezequiel 37, 12.
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0: 11 horas 38 minutos no horário oficial de Brasília. Bom dia para você. Faltando 21 minutos agora para o meio-dia e a oração clamou com o pastor Kleber de Oliveira. E aqui ao nosso lado, pastor Milton de Almeida, que estará pregando domingo na continuação da campanha Profetizando no Vale. Bom dia, pastor Milton, na paz do Senhor Jesus.
1: Bom dia, Monatiel, paz do Senhor, paz do Senhor Lucas, Deus abençoe a vida de vocês, Deus abençoe os nossos ouvintes, receba a paz de Jesus, estamos aqui na expectativa para este domingo, Profetizando no Vale. E isso traz a memória, Monatiel, sobre o Vale de Ossos Secos, né? Sim. Pontos interessantes. O tema é muito, deve ser muito apreciado. Não vamos estar na igreja nesse domingo determinando ou dizendo para você profetiza aqui, profetiza ali. A gente vai trazer vocês à luz da palavra sobre essa passagem tão interessante, Profetizando no Vale, que é algo tão importante. E nós temos aí em nossas mãos a maior profecia de todos os tempos, que é a palavra de Deus, que ela vem se cumprindo de uma forma inédita, né?
0: Exatamente. Vamos usarmos a profecia bíblica e cristocêntrica como ela precisa ser, e esta campanha está sendo uma bênção, pastor Milton.
1: Então, neste domingo, olha, o tempo mudou, a chuva vai chegar, o frio vai chegar, mas quem disse que segura esse povo?
0: Não
1: povo,
0: segura.
1: Povo da Deus e amor, simpatizantes, frequentadores, não olhe para o tempo, olhe assim para a necessidade da sua alma, do alimento, e o alimento será colocado diante de nós neste domingo, diante das situações em que muitas pessoas estão vivendo neste momento. Pessoas que estão num vale de dor, pessoas que estão achando que Deus se esqueceu de suas vidas ao ponto de não vale a pena mais continuar orando, buscando a presença de Deus. Mas a palavra, ela vem na contramão, ela vem no sentido contrário. Essas pessoas que estão nessa situação, não vou à igreja porque não tem resposta de Deus. Deus está demorando muito a me responder.

0: sobre as nossas limitações. Sim. Tem coisas que nós somos tão limitados e a gente corre o risco de estar errando, não inocentemente, mas prestar um pouquinho mais atenção, de nós não praticar o erro de trazer o nosso Deus ao nosso tempo.
1: É verdade.
0: Limitar Deus no nosso tempo, ou agir da forma, achando que Deus vai agir da forma humana. Não, nosso Deus é atemporal. O nosso Deus, ele age de uma forma que a gente não tem como prescrever, como dar a resposta, como determinar pelo que a gente vê, né?
1: Sim.
0: Tem muitos irmãos que determina aqui, determina ali, mas sem base bíblica, sem respaldo da palavra de Deus. E isto é muito preocupante. Nós, como pregadores da palavra de Deus, nós temos que nos inteirar com a palavra e explicar a realidade da palavra diante do povo, que o povo está com sede e fome.
1: Exatamente. E a palavra será pregada bíblica, cristocêntrica. Eu costumo dizer, pastor, que aqui na Igreja Deus e Amor nós pregamos a Bíblia sem acrescentos. Não precisamos de acrescentarmos nada. Claro que nós buscamos em outros livros que, com base na Bíblia, de estudiosos, pessoas que estudaram muito, né? Os pais da igreja, outros livros aí. Mas a gente prega a palavra como ela precisa ser pregada, sem nada acrescentar, né, pastor?
0: Leia o texto, entenda o texto, tenta compreender o texto para depois apresentar o texto.
1: Exato.
0: E a gente vê que a mensagem do Vale de Ossos Secos nos mostra que a última palavra nunca pertence à crise, à morte ou ao sofrimento. A última palavra pertence a Deus. Aleluias! E neste domingo, meus irmãos, eu conto com o seu jejum, com as suas orações, com os seus pedidos. Convide as pessoas doentes e enfermas para estar conosco neste domingo às 15h aqui na sede mundial. Estarei com todos vocês. E esse culto, eu acho que não vai ter barreiras que vai impedir vocês aqui da Grande São Paulo para estar conosco. Tarifa continua sendo zero.
1: Sim, continua.
0: Continua zero. Sendo zero tarifa. Então não fique em casa, meus irmãos. Nós temos horário para início e horário para término do culto. Então nós estaremos aí num culto aproximadamente de 2 horas, no máximo, estaremos realizando este culto, nesse tema, nesta campanha, Profetizando no Vale. Eu convido todos vocês, venham os enfermos, os doentes, paralíticos, venham receber de Deus o milagre. O Senhor Jesus vai operar maravilha. Mas, pastor, eu vou chegar na oração da fé. Não faça isso. Você pode chegar antes. Chega antes.
1: Sim.
0: Chega antes. Sabe por quê? Porque o nosso Deus, ele opera. E a gente não pode dizer, olha, o nosso Deus vai operar justamente na oração da fé. Talvez não. Talvez na palavra o milagre já comece a acontecer. Ou talvez no início que você entrar na igreja, os milagres já estarão acontecendo. Então conto com vocês. Sejam pontual para estar no culto neste domingo às 15h. E nós vamos ver aqui milagres. Vamos colocar um milagre aqui. Porque eu estou aqui, eu sou milagre. Eu não posso deixar de fazer esse convite. E não deixar esse gostinho de quero mais aí através do milagre que aconteceu aqui na sede mundial. Vamos juntos ouvir. Compartilho com vocês este momento de milagres que acontece aqui no Templo da Glória de Deus, aqui na sede mundial, uma dessas grandes campanhas já realizadas.
2: O Espírito Santo me revela que entre nós, duas pessoas que estão portando no seu corpo um câncer. E você chegou aqui desmotivado, desmotivada. Mas Jesus está fazendo um milagre na sua vida, dessas duas pessoas.
3: Meu irmão, teu nome?
4: É Maria.
3: Como que era esse câncer? Como que ele estava atuando, se alastrando no teu corpo?
4: Ele é com metástase, então ele caminha pelo corpo. Primeiro foi para a mama, depois para o pulmão, e depois veio para a garganta.
3: E a senhora disse que ontem mesmo tomou a quimioterapia.
4: Quimioterapia.
3: Está em tratamento?
4: Estou em tratamento.
3: Acompanhamento médico direto?
4: Oncológico.
3: E depois da oração, o que a senhora sentiu aqui, minha irmã? Está pior ou está melhor?
4: Estou melhor, me senti.
3: Está com dor ou está liberta?
4: Estou liberta, em nome de...
3: Então levanta a muleta e caminha sem a muleta.
0: Levanta.
3: Vai caminhando, isso, vai, senhora. Caminhando. Venha para cá, por favor. Pastor Milton, ela estava encurvada, o semblante dela abatido. Dai glória a Deus! Ô, minha irmã! A senhora tocava e sentia as dores em todo o corpo, como Deus revelou. Doía tudo.
4: Dói tudo, porque ele é nos ossos também, né?
3: Atingiu os ossos também?
4: Os ossos também.
3: Há quantos anos está assim? Hã?
4: Desde 2013.
3: Desde 2013?
4: Desde 2013. Faz...
3: Tratando em nada?
4: Tratando em nada.
3: E hoje foi revelada e curada?
4: Em nome de Jesus.
3: Em nome
0: Glória
3: de Jesus.
0: Monatiel, vamos lá.
5: Vamos lá, pastor Milton. Estou aqui com uma

0: irmã, por gentileza, minha irmã, o seu nome?
1: Maribel.
0: Irmã, qual o milagre recebido deste domingo aqui na sede mundial?
1: Eu vim receber a cura, que está muita dor.
0: A irmã estava sentindo dores na coluna, mas e agora, o que aconteceu? Sumiu? Pastor Milton, sumiu a dor na coluna da irmã Maria aqui agora.
2: Por quê? Por que a irmã Maria está chorando?
0: Por que as lágrimas, minha irmã?
1: Eu estou emocionada com Deus.
0: Está emocionada, pastor Milton?
2: Curada, minha Maria. Dá glória a Deus, então.
1: Glória a Deus. Aleluia.
2: Glória a Deus.
0: Milagre tremendo, pastor Milton, na tarde deste domingo aqui na sede mundial.
3: Pastor Milton, Jesus está curando aqui no templo da glória de Deus. Como é o seu nome?
4: Irandim Maria do Santo.
3: O que a senhora estava sentindo?
4: Muita dor na coluna, que eu não podia nem pisar no chão, nem respirar.
3: E agora?
4: Agora eu estou bem.
3: Cadê a dor?
5: Sumiu a dor. Sumiu?
4: Ah, eu não podia fazer assim. Eu não podia fazer assim. Que era uma dor tão grande, parecia que minha coluna estava engrifada.
3: Sim. E cadê a dor?
4: Sumiu.
2: Quem te curou? Quem te curou, minha irmã?
4: Foi Deus.
2: Dá glória a Deus, então.
4: Foi Deus, graças a Deus.
2: Aleluia.
6: Sete bicos de papagaio, essa senhora está dizendo,
2: que é,
6: pastor.
2: Sete bicos do quê?
6: De papagaio na coluna dela.
2: Jesus.
4: Ah, disco de estoporose nos ossos, lesão nos nervos, artrose, tudo que não presta. Aí eu fui no médico.
6: Hérnia também?
4: Tudo.
6: O que a medicina dizia?
4: Você deixa tua mulher pendurada na parede e ele falou aí.
6: Constatado pela medicina.
4: É, você não pode pegar em peso. Evita de você não cair mais e nem pegar em peso.
2: A senhora não pode nem pegar essa sacola que a senhora está carregando, não pode carregar não.
4: Não.
6: E agora, o que que aconteceu, irmã? A senhora está sentindo as dores, está sentindo. Hã? O que que foi?
4: Está sumindo.
6: Está sumindo ou sumiu?
4: Sumiu, porque até o joelho estava atacando também.
6: Até o joelho sentia?
2: E essa alegria toda aí, minha irmã?
4: É, a semana que vem eu vou passar no médico, o remédio tá lá. Nem tá tomando, não.
2: Tá sorrindo, tá alegre, tá glorificando. Que coisa tremenda. Tá curada, minha irmã. Então dá um glória a Deus aí.
4: Glória a Deus.
7: Impressionante os milagres, irmão Notiel, que Deus vem operando através da Igreja Pentecostal Deus e Amor. Ouvimos o testemunho da nossa, da primeira irmã que deu aí sobre a metástase, que é uma pessoa que está com esse, alinhado a este ponto, já causa grande preocupação. E a gente vê a igreja em oração, em busca, se torna praticamente um cenário de milagres. Milagres, a irmã aí, eu tenho certeza que ela não chegou com toda essa alegria, sorrindo, glorificando a Deus. Chegou triste, abatida, desanimada, mas no momento dos milagres, olha o que acontece. E eu acho tão interessante, irmão, a maneira que o nosso Deus opera em nossos cultos na Igreja Deus e Amor, principalmente aqui na sede mundial, onde a gente está presenciando aquele momento do mover de Deus, a manifestação do Espírito Santo. Na palavra, o Senhor já começa a agir de uma forma tão especial, porque glória, muitas pessoas vêm à igreja em busca da cura do físico, em busca do alívio de uma dor, em busca da solução de um problema que está passando naquele momento. Mas a palavra do Senhor, ela vem atuando, ela vai mexendo no íntimo, no coração, na alma, ao ponto que no momento do milagre ela está ali preparada para receber e testemunhar.
8: Glória a Deus. A palavra de Deus é a água que limpa, que nos purifica e, claro, prepara as nossas vidas para recebermos os sinais de Deus, porque um dos principais pontos de nós pentecostais são os sinais, claro, os sinais de maravilhas, dom de revelação, também curas divinas, e tudo isso nós temos aqui na sede mundial e em todas as nossas igrejas Deus e Amor. Milagres como estes e maiores do que você acabou de ouvir acontecerão aqui no Templo da Glória de Deus. Os testemunhos que nós acompanhamos, pastor Milton, é apenas uma antessala, um prelúdio, uma degustação daquilo que acontecerá no domingo próximo aqui na sede mundial.
7: Talvez exista na sua vida aí, meu caro ouvinte, como aquele vale. Talvez existam promessas que parecem mortas, sonhos destruídos ou uma fé enfraquecida. Mas não se esqueça, Deus continua sendo poderoso para restaurar aquilo que parece perdido. Você pode estar nessa situação. Ah, pastor, mas eu estou sem fé de participar de um culto. Venha sem fé mesmo.
8: Glória a Deus.
7: Venha, marque esse compromisso com você mesmo. Falei, eu irei à igreja porque eu preciso ouvir algo de Deus, ouvir a palavra do Senhor, ouvir Deus se manifestar nesse dia. E eu quero que Deus fale comigo, quero que Deus fale abertamente ao meu coração. Nós não vamos estar aqui para julgá-lo, não vamos estar aqui para apontar os seus erros, mas você vai chegar aqui no momento da palavra, vai ouvir a palavra do Senhor e o Senhor vai chamar você, vai confrontar você para um arrependimento, para um alinhamento com Deus, para rever alguns conceitos na sua vida que precisa tanto ser mudado. Você que está buscando uma libertação em qualquer área da sua vida, convido vocês para estar conosco, porque daremos neste domingo prioridade à palavra do Senhor. Glória, porque Deus estará falando fortemente aos seus corações. Avenida do Estado 4568, mas por favor, não coloque no seu Waze Avenida do Estado 4568. Coloque no seu Waze Avenida Prefeito Pereira Passos, número 10, que ele vai direcionar diretamente aqui para a entrada principal aqui no Templo da Glória de Deus. Você tem aqui ao seu dispor um amplo estacionamento para você deixar seu carro com segurança, então pode vir sem se preocupar com estacionamento. Temos aqui amplo estacionamento. Venha, traga as pessoas doentes, traga as pessoas enfermas com você no seu carro, traga a este culto deste domingo, que eu tenho certeza que o que você vai fazer, Deus vai te recompensar de uma forma tão grande. Então você que tem seu carro, coloque pessoas assim, enfermas, doentes, o vizinho, o parente, aquela pessoa que tem desejo de conhecer a igreja de Deus e amor, mas nunca teve uma oportunidade, nunca recebeu um convite, e você agora vai ser um instrumento nas mãos de Deus para convidar essas pessoas para estar conosco aqui no Templo da Glória de Deus. Chegando aqui, não conte seu problema a ninguém. Venha ouvir, venha receber, venha estar na presença de Deus, porque Deus falará o seu coração. Profetizando no Vale, neste domingo, estou aqui confirmando a minha presença com todos vocês. E a presença mais do que especial, a presença de Jesus, o nosso Salvador, ele vai estar conosco aqui, conduzindo este culto, nos direcionando este culto, e através do Santo Espírito, através do Espírito Santo, o Consolador, ele vai preparar os corações para receber esse impacto divino, esse impacto de Deus. Se você está no vale, saia do vale, vem estar conosco neste domingo para receber a grande bênção do Senhor.
8: Avenida do Estado 4568, como disse o pastor Milton, Avenida Prefeito Pereira Passos, número 10, um amplo estacionamento, inúmeras vagas, monitorado, câmera de segurança e também aqui no templo, um ambiente totalmente climatizado. Então, pode esfriar em São Paulo, como está previsto, mas aqui dentro da igreja, nós estaremos num ambiente muito, muito, muito agradável para buscarmos a face do nosso Deus. Aguardamos por você e por toda a sua querida família. Nós estamos a poucos minutos da estação de metrô Pedro II, da linha 3 vermelha, a um passo da grande vitória que você receberá no nome do Senhor Jesus.
7: Muito bem, eu vou das minhas palavras finais aqui, irmão Tiago, já estamos aí na oração do meio-dia. Eu quero agradecer por esta grande e rica oportunidade. Nossas igrejas, Deus e amor, estão de portas abertas, mas vocês aqui da grande São Paulo, venham estar conosco aqui neste próximo domingo. Conto com a presença de todos vocês. Cheguem em ponto, porque nós estaremos pregando a palavra do Senhor e também, no máximo, às 17 horas estaremos encerrando. Às 17 horas estaremos encerrando. Deus abençoe, irmão Tiago, Deus abençoe, Lucas, pastor. Deus abençoe a todos, fiquem todos na paz de Jesus.
8: E vamos ficando por aqui então, nesse bloco do Manhã com Deus, porque daqui a alguns minutos, pastor Kleber de Oliveira fará a oração do meio-dia. Você vai ficar com a identificação das emissoras, em sequência uma linda canção e já a oração do meio-dia até as 14h, na entrada principal, Prefeito Passos número 10, aqui na Liberdade, para ouvirmos as pessoas chegarem para a grande campanha Guerra contra o Mal. Deus abençoe São Paulo, Deus abençoe Brasil.

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1: Meio-dia com 2 minutinhos, chegou o momento da oração. Seja muito bem-vindo, você que está pelos nossos canais oficiais, você que está nos acompanhando pelo Direto com Deus e as nossas emissoras também. Eu sou o seu irmão em Cristo, Kleber de Oliveira, e chegou a hora de falarmos com Deus em oração, o clamor da visita de Deus, a oração do meio-dia. Diz assim a palavra do Senhor no livro de Salmos 130. Das profundezas a Ti clamo, ó Senhor. Senhor, escuta a minha voz. Sejam os Teus ouvidos atentos à voz da minha súplica. Se Tu, Senhor, observares a iniquidade, Senhor, quem subsistirá? Mas Contigo está o perdão, para que sejas temido. Chegou o momento, querido irmão, Senhor, Senhor, amigo, nós vamos falar com Deus em oração, nós vamos buscar a face do Todo-Poderoso. O coração está angustiado, você está abatido, os problemas, desafios, dívidas, lutas, perseguições têm te atribulado, mas a paz é a dádiva que Ele nos dá. A paz é o milagre que Jesus promete, e quando nós temos paz, nós temos tudo para alcançar as benevolências do nosso Deus. Vamos falar com o Senhor em oração. Deus Todo-Poderoso e Eterno, ó Deus de toda glória, ó Rei de poder, em nome de Jesus Cristo, o bendito, o amado Filho do Seu amor, é no nome perfeito de Jesus Cristo, nosso Salvador, que nós entramos em oração neste momento, que nós entramos confiadamente, ó Pai Eterno, diante de Ti, pelo vivo e santo caminho, que Jesus, o nosso intercessor, o ajudador, Jesus, o nosso propiciador entre nós e o Senhor, ó Pai, é em nome de Jesus que nós entramos agora pelo caminho da resposta, pelo caminho da vitória, porque está escrito, Rei Eterno, na Tua palavra, que devemos entrar confiadamente até o trono da graça, pelo sangue perfeito e virtuoso que o Senhor derramou. Agora temos acesso, Pai, e a nossa alma agradece ao Senhor. Agora temos liberdade, Pai, e a nossa vontade é estar em Ti, ó Deus. Aqueles que estão enfadados, sobrecarregados, aqueles que ainda, Pai, não conseguiram pedir a Ti perdão dos pecados, que o Senhor possa perdoá-los, meu Deus. Perdoa em Jesus Cristo, Pai bendito, todos os nossos pecados. Acoberta, Pai amado, no sangue bendito que foi derramado para o nosso perdão, para a nossa comunhão contigo. Perdoa, querida audiência, perdoa esta pessoa que está atribulada, angustiada, meu Deus, dentro desta casa, debaixo desta hostigação, deste mau clima, não só do tempo, mas espiritual. Perdoa, meu Pai, aquele que está com a sua vida atormentada, porque não tem estrutura, alicerce para a sua alma, ele não edificou a sua vida sobre a rocha, ele ouviu o Senhor, mas não aplicou a sua palavra a ele. E nós oramos por todos, a começar por nós mesmos, ó Deus poderoso, e nós pedimos a tua misericórdia, a tua graça, a tua compaixão. Estende as tuas mãos, meu Deus, para tirar deste limbo, deste labirinto, deste charco de lodo, aqueles que se sentem na profundeza da acusação, da condenação e das trevas, aquele que não consegue deixar o pecado atrás para marchar com o Senhor, para andar de mãos dadas com o teu Espírito Santo. O passado sempre sempre está voltando para atormentá-lo, Pai. O passado, meu Deus, sempre tem sido usado pelo diabo para atormentar a tua filha, mas o Senhor nos manda clamar e deixar para trás tudo aquilo que queira nos privar da real vida na tua presença. Senhor, oramos e apresentamos, ó Pai, o culto desta tarde, a vigília desta madrugada. Apresentamos, Pai, aquelas vidas que, mesmo servindo a ti, estão angustiadas, meu Deus, porque precisam buscar ao Senhor e dissipar pela sua verdade todo mal, toda iniquidade, todo cerco, aperto e algemas que o adversário tem buscado colocar em seus braços e mãos. Ó Deus de compaixão, ó Deus de piedade e amor, agora nós pedimos, meu Salvador, e me calamasturi alamaia, venha nos ajudar, venha nos socorrer, venha nos libertar, Pai Santo. Agora, meu Deus, nós entregamos tudo em tuas mãos de poder, porque o socorro vem de ti, meu Pai, para fazer resplandecer. O socorro vem de ti, Pai eterno, para nos fazer entrar. O socorro vem das tuas mãos, Rei da Glória. E agora, Pai, nós queremos clamar: rompe este bloqueio satânico, rompe este impedimento do inferno, rompe estas ataduras malignas, inimigas, que atormentam. Ó de calamana suri alabaia, orimicandalama Masterianda, Senhor de toda glória, Rei de poder, o Senhor tem o domínio, controle para desfazer as nossas ansiedades. O Senhor tem autoridade nos céus e na terra para responder e resolver os problemas que atormentam a tua filha, que atormentam o teu servo, que atormenta este morador da terra. Meu Deus, Senhor, conscientiza, transforma, liberta nossa alma, Rei da Glória, para viver para ti, para viver para o Senhor, para viver na tua presença, Rei de amor, meu Deus e meu Pai, em nome de Jesus Cristo, nós clamamos, ó Pai bendito, pelo escape, pela saída e pela vitória que só o Senhor agora pode nos dar, que só o Senhor pode operar. Pai Santo, vai queimando todos os atrapalhos que o adversário estava colocando diante dos pés desta pessoa. Ela quer clamar, ele dobra os joelhos, e quando está para desfrutar da tua graça, vem aquela aflição no coração, aquela perturbação na mente, aquela aflição no ser. Te calamandori mi calabaia, mas eu quero, Pai, recorrer ao poder infalível, eu quero recorrer à autoridade dos altos céus, eu quero pedir a ti, Pai Santo, Pai Eterno. O Senhor é poder, o Senhor é resposta, o Senhor sabe fazer, e por isso, Rei Eterno, Pai de amor, eu clamo agora, meu Salvador, pelos que estão perdidos dentro do tempo, a oportunidade, o maior presente que o Senhor nos tem dado para te buscar, Pai. Esta pessoa que gasta todo o seu dia só em trabalhos forçados, só em trabalhos, ó Pai, pela vida pessoal, financeira, profissional, e não para um momento do dia para orar a ti, e não tem tempo, Pai, e ainda que tenha, não sabe usar o seu tempo para buscar a tua face, para buscar a tua presença. Mas nós clamamos agora, Rei da Glória, mas nós pedimos, Senhor Eterno, venha agora atuar, que as tuas mãos amigas e poderosas possa condicionar esta pessoa ao caminho certo, à direção. Ourimicandalamanassuricalabaia, oh Espírito Santo, que divino, que tremendo é a operação celestial que o Senhor está realizando lá no íntimo do ser, lá no profundo do coração coração desta pessoa. Pai de amor, nós clamamos agora, meu Salvador. Nós oramos a Ti, Rei Eterno, para que tudo possa resplandecer neste caminho de trevas, neste caminho de escuridão. Olha aqueles que estão em trevas, Pai, nas trevas da feitiçaria, nas trevas do satanismo, da macumbaria, nas trevas do engano, Pai. Aqueles que estão nas trevas e os espíritos estão levando as suas almas cada vez mais ao profundo, cada vez mais, ó Pai, ó Deus, ao engano, ao engodo. Mas nós oramos, ó Pai, e clamamos, porque esta vida já sabe que a sentença é irreversível, a menos que ela se renda a Ti, e ela não consegue, Pai. O inimigo lhe resiste, o inimigo lhe oprime para não tomar decisão, para não deixar a prostituição, para não renunciar o mundo, as vaidades, o pecado. Pai amado, ajuda esta criatura, este teu filho, esta tua serva. Ajuda, Pai, este homem a se livrar de si mesmo, a se livrar, meu Pai, deste velho eu que domina com poder, ó Deus, e o quer levar ao copo, à bebida, às noites, à vida sem sentido, à vida de destruição. Aqueles que estão perdidos nas ruas, dormindo, ó Pai, à beira das BRs, das carreteiras, aqueles que estão, Senhor, vivendo agora, Pai, a perdição das suas escolhas, das suas decisões, meu Deus, todo emaranhado do diabo, alebarassuricalamaia, aquele, Pai, que foi atingido e o maligno, devido ao pecado, lançou no sangue dele, Pai, aquela venérea, aquele vírus da AIDS, ah, Pai, aquela infecção, aquela inflamação, e está matando esta pessoa. Senhor, nós queremos clamar, nós queremos pedir, venha livrar, Deus Todo-Poderoso, venha livrar, ó Deus Glorioso, desta sentença, desta morte do inferno, Pai. Esta pessoa que está dentro daquele presídio, atrás das grades, e o inimigo lhe querendo usar para ceifar a vida de outras pessoas, para tirar a vida do seu próximo, meu Deus, mesmo estando na mesma condenação, mesmo estando na mesma sentença, ele não consegue, meu Pai, ó Deus, deixar o pecado, a ira, o ódio semeado pelo diabo. Mas o sangue de Jesus te repreenda, Satanás, espírito do ódio, espírito da morte, espírito sentenciador. Oh, meu Salvador, esta pessoa que foi sentenciada pelas palavras, pela boca do sanguinário, a do perverso, do derramador de sangue, ó Pai, mas que o Senhor possa reverter esta sentença de destruição, esta sentença de condenação, esta sentença das trevas. Pai de amor, Deus Santo, nós clamamos a Ti, ó Redentor, para que a Tua graça se derrame em glória, alamaste candalamaia, para que o Teu poder venha resplandecer, Pai Eterno, Pai Santo, aquele que está deixando a Tua presença, a Tua casa, para buscar em outras fontes, em outro lugar. Meu Deus, livra a ele de tombar diante destas decisões equivocadas. Meu Deus, esta vida que está sendo usada, Pai, para estafar os outros, ah, meu Deus, para enganar, para roubar, para lesar o próximo, meu Deus, tenha de misericórdia, meu Deus, tenha de piedade, meu Deus, tenha de compaixão. Livra-nos daqueles que estão em trevas esperando, ó Pai, como a serpente espera, ó Deus, para dar o bote certeiro, para envenenar, para levar à morte. Oricalamai, terimicalabaciclandalamaia, Espírito de amor, Espírito Santo, oh meu Salvador, livra, Pai, ó Deus da língua voraz, livra dos ajuntamentos de guerra, porque a tua palavra diz que as trevas, Senhor, se une para bombardear os teus, mas nós

ímpios, não deixes ir por adiante os seus maus propósitos, para que não se exalte. Quanto aos que cercando nos levantam a cabeça, cubra a maldade dos seus lábios, caiam sobre eles brasas vivas, sejam lançados no fogo em covas profundas, para que se não torne a levantar, porque está escrito que não terá firmeza na terra. O homem de má língua, o mal perseguirá o perverso até que seja desterrado. Sei que o Senhor sustentará a causa do oprimido e o direito do necessitado. Assim os justos louvarão o teu nome e os retos habitarão na tua presença. Oh, Pai de glória, agora, meu Deus, traz o revestimento maravilhoso. Traga o revestimento perfeito, ó Deus poderoso. O Senhor sabe como repreender o ímpio, o Senhor sabe como abater o perverso, o Senhor sabe como guardar o simples, o Senhor sabe como justificar o justo e o guardar para a tua bênção. Por isso eu quero orar, Pai, para que as almas possam ser endereçadas no teu caminho, endireitadas na tua retidão. Se firme nas tuas veredas, Pai, para que o destruidor não tenha liberdade, meu Salvador, para ceifá-los e calamancho. Enine me clamala, maciclanda, labaia, e Rei da Glória.

0: destruir esta vida que o adversário prometeu devorar. Pai, arranca aqueles nomes que estão, Senhor, cravados com punhais, com espadas, com estacas lá naquele cruzeiro, lá naquela encruzilhada, Pai Santo. Vai queimando, vai desfazendo estas obras de treva, alebassuri, micandalamaia, tepalabacandalamasturia. Baia, ó Rei da Glória, ó Deus de poder, ó Deus de vitória, confirma, Pai Santo, agora o teu milagre perfeito que estava faltando, que estava, ó Pai, ó Deus, gerando Rimassuri Calamaia, ei, Rei da Glória, ei, Deus de poder, tenha de piedade, ó Pai, venha conceder a vitória, venha conceder o milagre, venha conceder a cura. Meu Deus, nós oramos pelos que estão desenganados, aflitos, angustiados, porque este médico diz que esta pessoa vai morrer com esta diabetes, esta pessoa vai partir, ó Pai, ó Deus, com esta trombose, com este lúpus, com esta enfermidade degenerativa, Senhor, mas nós oramos para que o teu Espírito se manifeste e queime, Senhor, todo este mal no sangue, queima este câncer no sangue, queima esta diabetes, queima, Senhor, este mal, queima esta infecção infernal, queima, Pai Santo, no teu poder agora, meu Deus, nós oramos para que a tua graça se manifeste, o teu Espírito se revele, e possa queimar, meu Deus. Olha a multidão orando conosco para o Senhor ressuscitar aquela criança que não consegue voltar daquele coma, depois daquele acidente, Pai, daquela queda sofrida, daquela caída, daquela laje, Pai, aquele golpe na cabeça, Senhor, aquela pancada no corpo, este homem não consegue voltar, esta mulher está paraplégica em cima da cama, mas nós clamamos, Espírito Santo, mas nós oramos, debacala, madarabassúria, mas nós oramos, Pai, arranca do caminho as trevas, as trancas, arranca, Pai, agora quem queimando, queimando, queimando, queimando, queimando, Pai, vai queimando esta morte, vai queimando esta paralisia, vai queimando esta destruição, vai queimando esta assolação, Pai. O homem pode querer impedir este paralítico de andar através de tratamentos, de dúvidas, de setas, mas quando o Senhor toma pela mão, como fez Pedro, aquele coxo de nascimento, e ele saltou, andou glorificando o teu nome, não há impedimento, não há inveja, não há tranca das trevas, não há nada, meu Pai, elebacante, oremanaia, que possa impedir este milagre de destruir esta doença. Destrói este mal, Pai, destrói esta bactéria que estava no pâncreas, destrói esta bactéria, Pai, este micróbio da tuberculose, destrói agora, Pai, estes organismos vivos, meu Deus, todo mal que está e que existe neste corpo para levar à sepultura e à morte, agora, Deus de vitória, a reação deste corpo é perfeito, a autoridade deste organismo ressurge, ó Deus, e aparece dentro deste ser para repreender esta morte, para repreender este mal, para repreender esta destruição infernal. Tecalamancho, unimi alamai de canta alabasi, clamas, terinimi, clama alabas. Ó Pai, traz a solução, aquele que está em oração, para que o Senhor prepare o melhor remédio, para que o Senhor prepare o melhor momento para ele passar, por este procedimento, para ela passar pela operação. Meu Deus, estende as tuas mãos, prepara o especialista, aquele que não tem fé para clamar e crer que o Senhor é poderoso para curar, mas está orando para o Senhor preparar a saída, o escape, a vitória. Oh, Rei da Glória, eu oro, Pai, pelas atividades marcadas, ó Pai, pela tarde de hoje, aonde as vidas serão tocadas pelo teu poder, pelo teu Espírito Santo. Meu Deus, agora nós entregamos tudo o que estava agitando este coração, trazendo ansiedade a este peito, fazendo esta pessoa respirar cansado, andar como se estivesse sobrecarregado. Oh, Espírito Santo, queima estas cargas. Nós vamos a ti para pedir, Pai, remove estas cargas geradas pelo pecado, pelas faltas, pelas falhas, pelos desgastes, pelo tempo gastado em focos, em objetivos errados, Pai. Mas agora o teu Espírito é poder para resplandecer sobre nós, para fazer a obra perfeita e gloriosa. Oh, Pai Santo, agora nós clamamos, Rei Eterno, vai abrindo portas, vai colocando diante deles a vitória. Rei da Glória, nós pedimos, ó Pai, o teu livramento para os que estão no coração querendo retroceder, dizendo, Pai, que em meio a esta corrupção, esta assolação que domina a nossa nação, a desesperança gerada, apa engendrada pela corrupção, pela mentira, pelo engano, pela fraudulência, e esta pessoa perdeu o ânimo, está, Senhor, à margem da escravidão, está, Senhor, à margem, ó Pai, agora da verdadeira destruição. Outros Satanás colocando em seu ser o desejo para ser o destruidor da própria vida. Tenha de misericórdia, repreende esta fúria maligna. Repreende esta seta do inferno, Pai. Agora eu quero entregar e pedir a ti, meu Deus, venha consagrar a toda a nossa diretoria, todo o conselho deliberativo, todo o conselho executivo, todo o ministério geral. Pai, traz socorro celestial, meu Deus, sobre aqueles que estão na realização desta campanha, profetizando no vale. Pai de amor, opera, meu Redentor, o milagre certo, a vitória na hora. Meu Deus, eu quero clamar para que o Senhor abençoe a tarde da libertação total hoje, aquela vigília gloriosa do renovo. Deus Todo-Poderoso, faz maravilhas, Pai Santo. Erema calabadorianda, que seja o Senhor operando, que seja o Senhor atuando, que seja o Senhor dando a vitória. E agora, Pai, ó Deus, toda ocasião e brecha que usava Satanás, que caia por terra, que seja queimado diante do teu poder. Meu Pai, venha resplandecer a tua glória e nos dar a completa vitória. Meu Deus, aqueles que irão te aceitar, aqueles que irão se render, ó Deus, de poder a ti neste momento. Oh, Pai, nós trazemos a vida e a causa deles ao Senhor. Opera, Rei da Glória, dando a completa vitória e a perfeita salvação com teu perdão. Em nome de Jesus. Em nome de Jesus. Oh, aleluia. Que maravilhoso é clamarmos ao Todo-Poderoso. Ouvinte, senhor, senhora, será que você conseguiu entender? Deus esclareceu você na oração. Toda esta luta, todo este combate, toda esta aflição, não é porque você está cumprindo o chamado, é porque você deixou de fazê-lo. Não é porque você está na verdade, é porque a verdade está conflitando contra as tuas realidades. Então, o que eu devo fazer, pastor? Se render a Jesus Cristo, o teu ajudador, o teu perdoador, aquele que deu a vida em teu lugar para que você não pereça. Levante as tuas mãos. Diga comigo: Senhor Jesus, perdoa-me por completo. Senhor Jesus, recebe a minha alma, o meu ser, o meu existir em tuas mãos de poder e me sela com a vitória desde agora e para sempre. Aleluia! Bem-vindo à vida, Senhor. Bem-vindo à vida, Senhora. Hoje mesmo é o dia da vitória. Você está na Grande São Paulo? Venha para cá. Prefeito Passos, número 10. Avenida Prefeito Pereira Passos. Venha para cá, número 10. Venha cultuar a Deus conosco. Você está em outro país, está em outro lugar? WhatsApp, prefixo 11, número 9, 5094-4645. 5094-4645. Queridos, nós vamos agora prosseguir a oração no Direto com Deus, meio-dia e 30 minutos, pelas nossas emissoras MC de Cada Dia, cantora Débora, pastor Lorival de Almeida, recordando que neste domingo à tarde, pastor Milton, esperando a todos, profetizando no vale, prossegue esta poderosa campanha. Orou com você e por você, o seu irmão em Cristo, Kleber de Oliveira. Deus abençoe São Paulo, Deus abençoe a todos os moradores da terra.
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4: 12 horas e 31 minutos.

0: Muito bem, prezados ouvintes, que Deus os abençoe grandemente. Programa Mensagens Cantadas fazendo companhia para todos vocês. E é prazer nosso estar sempre sendo o vosso companheiro no dia a dia, não é? Levando mensagens de fé, de esperança aos vossos corações. Tudo bem contigo, Débora?
1: Tudo bem, graças a Deus. Aqui estamos, né? Mais uma programação alcançando o coração do ouvinte, o que está perto, o que está longe. O importante é que a bênção de Deus, o conhecimento da palavra do Senhor, realmente tudo isso está chegando aos vossos lares.
0: Muito bem, ouvintes, nós começamos o nosso programa nesse dia tocando para vocês do CD Débora e Léia ao vivo, volume 2, o hino Gratidão. E já voltamos falando de coisas boas, boas, boas para todos vocês.
1: Que oportunidade, Senhor, obrigada. Quem pode dizer obrigado, Senhor? Quem pode dizer, você que está nos assistindo, você que está nos ouvindo, diga obrigada, Senhor.

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1: E nós ouvimos aí o primeiro hino dessa programação, agora nos resta somente a meditação do dia.
2: Uhum. Eu gostaria hoje, Débora, de tocar num assunto que eu acho que é um assunto que ele de alguma forma vai englobar todas as pessoas.
1: Uhum.
2: Nós estamos vivendo tempos difíceis, não é? O nosso país não anda, eu diria, economicamente bem das pernas, mas a gente vê já uma recuperação. Nosso país sempre se reinventa. As pessoas são criativas, muitos são trabalhadores de verdade. E a gente estava observando a questão das pessoas que estão vindo de fora do Brasil. Estão vindo de outros países, né? Porque a crise lá parece que está muito pior. E nós temos no Brasil o quê? Haitianos? Nós temos gente de todos os países, mas assim, mais em massa, né? Até por questão de sobrevivência. Nós temos haitianos, mas nós temos alguns bolivianos, mas nós estamos agora no fenômeno dos venezuelanos. Na Venezuela falta tudo. Para os ouvintes terem uma base, nem os pastores querem ficar na Venezuela, porque a coisa está realmente bastante difícil.
1: E eles estão entrando pela fronteira, né?
2: Exatamente.
1: Entrando para o Brasil.
2: A gente vê a maldade humana, né? Fica difícil, às vezes, você ver o bem nas pessoas, porque o bem parece que ele demora tanto a aflorar, mas o mal parece que, de repente, ele aflora muito mais rápido, muito mais visível. Então, esse tema de refugiados, ele está na pauta, eu diria, do dia, da semana, do mês, e a gente vê esse deslocamento forçado. Eu não vou falar da Europa, não vou falar dos países africanos, porque o assunto nosso aqui é com o Brasil mesmo, né? Então, nós nunca vimos na história um deslocamento tão grande de pessoas de um país a outro país, em busca, às vezes, só da comida.
1: Da sobrevivência, né?
2: Sobrevivência. Não é brincadeira passar necessidade, passar fome, né? E, infelizmente, a gente vê que a recepção de algumas pessoas é uma recepção dura, uma recepção fria,
1: desumana,
2: sem Deus, sem amor, sem nada. E olha que nós vemos crianças, e olha que nós vemos idosos, não que pessoas adultas, jovens e adolescentes não tenham também sentimentos, fome, necessidades ou sonhos. Todos têm. Então a gente tem que atender bem todos. Você se lembra de Agar, aquela mulher que foi mãe de Ismael? Ismael, filho de Abraão. Quando ela foi tirada do seio da família ali por questões familiares mesmo, né? A pergunta feita a ela foi: de onde você vem, para onde você vai? Então, essa pergunta poderia ser feita também a cada uma dessas milhares de pessoas que estão se deslocando daqui para ali.
1: Haitianos, bolivianos,
2: venezuelanos. Até peruanos e brasileiros, porque uma vez eu vi, Débora, uma reportagem há muitos anos atrás, quando se fazia muita gozação no baiano que vinha para São Paulo.
1: Eu me lembro.
2: E eu me lembro que uma reportagem, uma vez, de uma revista semanal, ela, indignada com a falta de receptividade dos baianos que vinham para São Paulo, isso na década de 80 foi a matéria, mas baianos ou nordestinos vêm para São Paulo desde sempre, em busca de uma vida melhor, muitos deles, e por que não? Todos têm o direito a buscar uma vida melhor. E alguns paulistas, inclusive alguns, eu vou dizer participantes de gangues, né?

0: vida boa lá, lá em Miami, na Alemanha, na França, lá eles serão então, de repente, as pessoas que vão sofrer aquilo que elas colocaram de sofrimento nas costas de outras pessoas que buscavam uma vida melhor. Então eu acredito que o imigrante, eu acredito que o forasteiro, ele tem que ser recebido, sim. Eu sei que o Brasil tem os seus problemas, mas tem que ser recebido de braços abertos. E é claro, ele deve buscar ser legalizado, tudo, né? Porque não é brincadeira. Assim como a gente vê a questão da aliança, né? Como esse tema é tratado no livro de Gênesis, por exemplo, né? A gente tem que entender que nós cristãos também, de qualquer tipo de nacionalidade, nós somos também peregrinos e estrangeiros, forasteiros deste mundo, já que a nossa pátria, ela está nos céus, a nossa cidade está nos céus, conforme a Bíblia fala aos Filipenses. E o autor dos Hebreus é quem nos lembra, na verdade, não temos aqui cidade permanente, mas buscamos a que há de vir. Então nós devemos sim entender e ser mais um pouco hospitaleiros, né? E nos lembrar dos refugiados, como se nós estivéssemos refugiados com eles. A Bíblia fala que nós devemos nos lembrar do estrangeiro, do refugiado, do peregrino, como se nós estivéssemos peregrinando estrangeiros e refugiados com eles. Não é? Receber bem e não tratar essas pessoas como escravos. Nós vemos aí que, infelizmente, lojas grandes acabam pegando o tipo da mão de obra dos estrangeiros que vêm, às vezes, em busca de um prato de comida. Escravizam essas pessoas. É absurdo. Então a gente tem que ter um pouco mais de misericórdia. Um pouco mais de misericórdia. Tratar o estrangeiro de uma forma diferente. Ele está buscando uma vida melhor. Está buscando uma forma de criar os filhos, criar uma família de uma forma mais digna. Então eu tenho certeza absoluta que é agradável a Deus. É bíblico a gente receber com amor, com carinho. Eu e a Débora, nós participamos, eu diria, num tempo da nossa vida, dessa questão de termos que migrar. É, e a gente morou lá fora, e é sofrido, a gente lá quer que as pessoas nos recebam, a gente quer que as pessoas nos apoiem.
1: Não sejamos discriminados, né?
0: Nós não queremos ser discriminados, e se nós não queremos, por que às vezes fazemos isso? Não é? Por quê? Então eu gostaria, ouvintes, de deixar aqui o nosso, eu tenho certeza que não é só o nosso ponto de vista, mas gostaríamos de deixar aqui aquilo que retrata uma verdade embasada na palavra de Deus. Vamos tratar bem o estrangeiro. Vamos tratar bem as pessoas que vêm em busca de uma vida melhor. O Brasil tem essa coisa de que realmente, isso é inegável, é fato, né? Alguns estados são melhores que outros na questão econômica. E a gente tem que receber quem vem buscar uma vida melhor, quem vem trabalhar. Essa gente é tão sofrida. Mas muito sofrido.
1: A gente sabe de casos, né, de muitos bolivianos que estão fazendo um trabalho escravo nessas oficinas de costura, né? Muitos deles sofrendo toda essa escravidão apenas por um prato de comida, não é verdade?
0: E também as pessoas que vêm de outros estados agora, estamos colocando todo mundo, né? A pessoa que está lá no sertão onde não tem água. Aí chega em São Paulo, ou Rio, ou Curitiba, ou enfim, os estados que têm, eu diria, mais condições, que são muito abençoados. Essa pessoa é recebida, às vezes, como lá vem o nordestino, lá vem o cabeça chata, lá vem... Não. Isso é errado. Esse é o nosso país, essa é a nossa pátria, todos têm o direito de buscar uma vida melhor, onde quer que entendam ser melhor. E essas pessoas estão apenas buscando a sobrevivência, Débora disse bem, a sobrevivência. Então vamos ser um pouquinho mais amorosos, recepcionar, vindo de outro país, vindo de outro estado, pessoas buscando sobrevivência, vamos estender a mão, não discriminar e formar grupos e basicamente expulsar essas pessoas com gozações que se criam, que se fazem, porque com toda certeza, além de, na minha opinião, isso é criminoso, é um pecado muito grande diante dos olhos do Senhor.
1: É, Deus nos traz esta palavra para que a gente possa refletir e mudar as nossas atitudes se assim estamos cometendo, não é mesmo? Obrigado, ouvinte, que você está nos acompanhando, e obrigado, Senhor, por esta palavra. André e Alexandre vão cantar o hino Não Me Deixe Só, do CD Coração Adorador, um lançamento MC Music.

0: queremos, Senhor, estar ao seu lado. Aí vocês acompanharam André e Alexandre do CD Coração Adorador. Esse CD que está aí na sua cidade, na Igreja Deus de Amor Central. Ou então pelas nossas plataformas digitais, Deezer, iTunes, Google Play, enfim, você pode adquirir este lançamento.
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0: Lourival, antigamente a gente ouvia muito aquele, vamos dizer, aquela expressão, a pessoa está caduca, né? Está na sua idade já centenária ou na sua idade já de terceira idade. E hoje a gente vê tudo isso tendo um novo nome, né? Um novo termo, mal de Alzheimer, quando a pessoa perde já as suas propriedades cognitivas, a pessoa começa a perder reconhecimento de pessoas, a pessoa começa a ter um branco na mente, né? Para que vocês possam entender, o mal de Alzheimer, que antigamente era tido e conhecido como caduquice, né? E surgiu um novo estudo agora que dá para reverter o Alzheimer. É, reverter o declínio cognitivo imposto pelo Alzheimer, que é essa doença que afeta cerca de 47 milhões de pessoas no mundo, é um santo graal da medicina. Daí o chamariz, né, de um trabalho recém-divulgado por uma equipe da Universidade da Califórnia, nos Estados Unidos, que afirma ter recuperado parte da memória e de outras capacidades mentais em 10 voluntários que foram submetidos a protocolos personalizados e baseados em ajustes no estilo de vida, também no suplemento de vitaminas e medicamentos. Olha que interessante. E este artigo chega a citar um paciente que teria ganho volume expressivo no hipocampo, que é a área do cérebro que é associada à memória recente. E apesar dos alardes, o programa é alvo de muitas críticas. Além de uma conclusão pretensiosa e de apelo comercial, vemos mais uma pequena série de casos do que um estudo clínico. Não são seguidos critérios fundamentais em ciência, diz a neurologista Paula Caramelli, da Universidade Federal de Minas Gerais. E ela diz ainda, os tratamentos atuais propiciam algumas melhoras ou estabilização temporária do quadro do mal de Alzheimer. Então, eles estão aqui fazendo um contra-ataque a essa demência, que a pessoa vai tendo, vai perdendo os seus pontos de cognição, né? E eles estão fazendo estratégias para minimizar, pelo menos, o prejuízo do mal de Alzheimer nas pessoas de terceira idade. Eles atuaram com medicamentos, que atuam na química cerebral, para retardar ou compensar os danos, a atividade física, essas pessoas passaram por atividades físicas, e os exercícios melhoraram a circulação do cérebro e o envio de nutrientes aos neurônios. E também estimula o cérebro, colocar essas pessoas para fazer palavras cruzadas. Olha, uma simples palavra cruzada, um sudoku, fizeram com que a parte de estímulo ao cérebro foi realmente forçada, e isso fez com que as conexões entre as células nervosas fossem melhoradas. Olha que interessante, né? Outra coisa que as pessoas foram submetidas ao controle de peso. Não deixar essas pessoas engordarem demais. Também ao controle do diabetes, da pressão arterial e do colesterol. Eles também são ligados ao avanço do mal de Alzheimer. Vejam que coisas interessantes que a gente pode fazer. São pequenas atitudes, né? Alimentação. As evidências jogam a favor da dieta mediterrânea. Qual é essa dieta? Cheia de vegetais, peixe e bastante azeite extra virgem. E, finalmente, muito, muito controle sobre o sono. Pouco descanso e estresse demais levam à inflamação. Um inimigo do cérebro. Olha que coisa interessante. Realmente a medicina avançada aí, né? Nossas felicitações e o nosso parabéns aos cientistas que estão lutando aí para que revertamos o mal de Alzheimer. Mas a gente pode começar agora, né? Tendo uma boa atividade física, não ficarmos sedentários, controlando o nosso peso, o nosso sono e a nossa alimentação. Tudo isso pode evitar o mal de Alzheimer quando estivermos na terceira idade.
2: Fazer um sudoquinho.
0: Palavra cruzada, né? Porque isso é um estímulo ao cérebro e muita leitura também. Quem lê bastante, estimula o cérebro.
2: Ah, inclusive falam aprender uma nova língua.
0: É, um novo idioma.
2: O que eu estava dizendo a você ontem? Ontem nós estávamos em casa ali. E eu estava dizendo que o dia que eu faço um exercício físico, falando isso ontem, mas até forte, esse dia eu caio na cama com uma pedra, né?
0: E eu também comecei a notar que quando eu faço o exercício físico, eu durmo melhor. Bem melhor, né?
2: Então, ouvinte, olha, tem pessoa que fala, ah, eu sou crente de Jesus Cristo, e essa pessoa acha que ah, não vou fazer nada. Você faz um exercíciozinho. E um bom pastor aí que está me ouvindo aí, com toda, com data vênia, né? Com todo respeito, né? Ah, não dá para associar essa barriga grande sua aí a jejum e oração, né? Isso aí já pegou tempos atrás, essa... mas agora não tem mais como explicar, né?
0: Você sabe que essa barriga aí é a gordura visceral. É a pior que tem, aquela que envolve as vísceras, estômago, pâncreas,
2: e eu e a Débora podemos falar, né? Podemos falar porque nós perdemos bastante peso. Acho que eu e a Débora, junto, perdemos mais de 50 quilos.
0: Nossa, gente, eu cheguei a pesar 98 quilos.
2: E eu 84. Do meu tamanho, parecia um bujãozinho.
0: Hoje eu estou com 69, 70 quilos, né? Quer dizer, não foi uma dieta, foi uma reeducação alimentar por todos esses anos da minha vida.
2: Caminhadas, né?
0: Sim, muito exercício.
2: Enquanto podia se caminhar, né?
0: E foi difícil, porque a gente tinha uma alimentação pobre, no sentido nutrientes e muita gordura, né? Fomos trocando do frito para o assado, do empanado para o grelhado, e assim fomos reduzindo as calorias e tendo uma vida muito saudável. Hoje a gente apela para uma vida saudável, né?
2: Tá certo, ouvinte. Não é uma opinião, é na verdade o fato, né? E vai fazer bem para todo mundo, para nós, para vocês. Nós vamos viver muito mais e com qualidade.
0: É verdade. Mais uma página musical chega pra gente do CD Promessa de Vitória com a Ângela. Privilégio especial.

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0: Dia 31 de maio está chegando, nós vamos ter um culto especial em todas as nossas igrejas Deus de Amor aqui do Brasil e no exterior. Preste atenção, é o culto Me Aquecendo no Rebanho. É um culto onde nós vamos receber os membros que deixaram o nosso ministério. Seja pastor, seja cooperador, seja membro. Este dia é o dia para você retornar à Igreja Deus de Amor. Não estou falando aos desviados. É claro que desviado pode voltar. Mas esse dia é específico para as pessoas que deixaram o nosso ministério. Talvez porque foram maltratados ou porque aconteceu alguma coisa na congregação. Inclusive, eu estava lendo em pesquisas que a maioria das pessoas deixa a congregação por falta de um relacionamento bom, uma palavra que aferiu, um relacionamento que não deu certo entre duas pessoas ali da congregação e houve um desentendimento e a pessoa sai. A pessoa não quer congregar mais. E Satanás se aproveita dessa oportunidade e começa a esfriar essa pessoa. Ela não vai mais à igreja. Ah, eu não vou mais lá porque aquela pessoa falou assim de mim. Ah, aquela pessoa me olhou feio. Ah, o pastor não me deu oportunidade. Ah, o pastor não me atendeu. Gente, isso é tão pequeno em relação à nossa salvação. É claro que não é indo para a igreja que você vai ser salvo, mas faz parte da sua fé, faz parte da caminhada cristã, é necessário congregar. Agora, se a gente for olhar pessoas que falam mal da gente, pessoas que não aceitam a nossa opinião, a nossa postura, a maneira que a gente penteia o cabelo, ou que a gente coloca o sapato, ou que a gente... A nossa opinião em relação a tantas coisas, a gente não congrega em lugar nenhum, porque sempre haverá situações assim. Por que você não deixa o trabalho? Tem gente falando mal de você lá. Por que você não deixa a escola? Tem gente lá que você também teve uma discussão. Mas deixa a igreja, que é muito mais fácil, não é verdade? Então, preste atenção. Deus está dando essa oportunidade. Não é uma igreja em si que está te dando a oportunidade de você regressar. Você não foi para o mundo, mas está em casa ferido. Quem que ganha com isso? Você está só perdendo. A sua alma está enfraquecida. Você está fraco na fé. Você está triste. A sua alma está necessitada de alimento. Então chegou a oportunidade. Anote aí, dia 31 de maio, às 15 horas, em todas as nossas igrejas do Brasil e do mundo, haverá este culto Me Aquecendo no Rebanho. Vamos voltar. Você está frio. Você que é ovelha, precisa se aquecer no rebanho novamente. Estamos aqui para receber vocês de braços abertos. Não é uma frase de efeito. Não é uma frase de jargão, não. Nós queremos que você volte a congregar conosco. Você que deixou a congregação, você que era obreiro da nossa igreja, volte. Nós estaremos analisando sua situação direitinho. Dia 31 de maio, no horário das 15 horas, na sede mundial e também na Igreja Deus e Amor, aí pertinho da sua casa. Você vai voltar, nós vamos receber você, vamos anotar o seu nome e você vai fazer parte novamente do corpo de Cristo no nosso ministério Igreja Deus e Amor, tá certo? Dia 31 de maio, Me Aquecendo no Rebanho.
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0: Ah, a fiança. Mensagem bonita na voz de Daniela Balabem.

0: Momento da Família.
1: Momento da Família.
2: É, as nossas famílias estão sendo destruídas pelos males do século. E como isso acontece? Primeiro, pela presença da indiferença, ou seja, um fastio das coisas boas da vida. Pelo egoísmo, que gera ciúme, dominação, pela falta de fé em Deus, né, como experiência doméstica, experiência diária, pela falta de referência ética doméstica. E a sociedade sofre disso. E também pela falta de alegria genuína em casa. Muitos filhos estão tristes, embora vão à igreja e tenham pais crentes. Então nós precisamos desenvolver atitudes positivas que permitam que o projeto de Deus para a nossa família aconteça de modo natural. Então nós não temos que reinventar a família. Primeiro, nós precisamos de apresentar a pessoa de Deus aos familiares de modo saudável, de modo dinâmico. Como que é isso? Tem muitos irmãos que aceitam Jesus e começam com fanatismo, né? E tiram esse doce prazer da família conhecer a Deus. Então, quando ela aceita Jesus, às vezes ela não participa mais de um almoço em família, ela se tranca no quarto, se isola da família. Então, ela não está apresentando a pessoa de Deus aos familiares de modo saudável, mas de modo fanático. E as famílias, então, vão se separando. Os familiares daquela pessoa que está praticando isso vê Deus de uma outra forma, como fanático, né? Como que aquela pessoa da família realmente passou por uma lavagem cerebral. E aí a família nunca vai ser ganha para Jesus. E também é muito importante desenvolver essa atitude, fazer da oração o eterno legado de amor. Confiança em Deus, comunhão entre os membros da família. Orar pelo simples prazer de orar, não como como algo obrigatório, né? Ter uma cultura de oração doméstica. Você pode falar com a sua família, se vocês quiserem orar comigo aqui, vamos fazer uma palavra de oração, vamos ler um versículo, isso é importante, né? Também resgatar os princípios bíblicos da disciplina com urgência na formação dos filhos. A gente vê que muitos pais crentes estão perdendo os seus filhos por causa da indisciplina. Se você não ensinou Provérbios 22:6 até os 5 anos, como será então o seu filho aos 12? Ensina o menino, né? Quarto lugar, que tal desenvolver o projeto ético familiar desde a infância? Assim, de modo simples. E na adolescência, juventude, trabalhar os valores do livro de Provérbios. A ética bíblica, ela tem sido um valor esquecido em muitos lares cristãos. Vamos dizer que é uma dracma perdida, como diz em Lucas 15, né? E finalmente fortalecer os laços do casamento e trazer os filhos para esse viver amoroso, para que eles se sintam parte de um todo abençoado por Deus, né? Tendo ali um convívio harmonioso que vai edificando cada membro da família. Para concluirmos, nós sabemos que Deus provou o seu amor por nós e nós não merecíamos. A nossa família também é assim. Nosso cônjuge, nossos filhos, eles também não são perfeitos. Abraão é o nosso pai na fé, por seu aprendizado da graça de Deus, porque ele sabia ceder. Ele era um homem espiritual e sábio. Então, querido ouvinte, viva positivamente o maravilhoso texto bíblico na sua família. E Deus vai cuidar do resto. Acredite, buscai, pois, em primeiro lugar o reino de Deus e a sua justiça, e todas essas coisas lhe serão acrescentadas. Procure ser sábio, principalmente se a sua família ainda não é salva. Através do seu testemunho e da sua atitude, você pode ganhar toda a sua família, mesmo até sem palavras.

0: no programa Mensagens Cantadas de hoje você vai ficar sabendo que no início eram os padres quem estabeleciam os nomes e os sobrenomes dos recém-nascidos. Essa era uma influência católica. Evidente que não tinha como alcançar todas as pessoas, né? Mas no início da colonização portuguesa do Brasil, eram os padres que estabeleciam a maioria dos nomes e sobrenomes dos recém-nascidos. Nessa época, nomes de origem indígenas e também africanos eram rigidamente censurados. Em Portugal, esse costume chegou a ser uma lei. Não pode, em Portugal não podia. E essa influência predominou até a proclamação da República em 1889, quando até então o catolicismo reinou absoluto como religião oficial do Brasil. Todavia, ainda hoje é comum dar-se nomes aos filhos por ter eles nascido nos dias de determinados santos católicos. Muitas mulheres, por exemplo, se chamam Rita de Cássia, exatamente porque nascem ou nasceram no dia 22 de maio, considerado o dia de Rita de Cássia. Ademais, quem não conhece, por exemplo, alguma Maria Aparecida, Maria das Graças, Maria das Dores, Maria de Lourdes, Maria do Carmo, Maria do Rosário e até Maria Encarnação, Conceição, todos esses são referências à Senhora Aparecida, que é, sem dúvida alguma, a católica, né? Assim, tipo. Então, só para você ficar aí inteirado, né? Você que não sabia, e a gente vai sabendo também, aprendendo com o programa Mensagens Cantadas, que a gente aqui no programa aprende como vocês aprendem aí em casa. Algumas coisas a gente já sabia, algumas coisas não. De qualquer maneira, o programa Mensagens Cantadas, além de ser um programa espiritual, é um programa também que traz a você cultura, tá bom?
1: Nos braços de Deus e no bonito na voz de Débora Miranda, do CD É Assim Que Adoro.

0: Eu li uma pesquisa aqui que me causou dor no coração. 26 toneladas de alimentos ao ano tem o lixo como destino nos lares brasileiros, né? E foi entrevistado 85 homens e mulheres, e a maioria disse que, sendo eles de nível superior, né? 34% deles afirmaram que às vezes jogam comida no lixo, ao passo que 17% fazem isso com frequência. E quanto maior a família, maior o desperdício de comida. Muita gente joga fora resto de comida do prato ou deixa produtos estragarem. Aí, não tendo jeito, o motivo principal é descartá-los. E o que está acontecendo, né? Quais os motivos principais que levam ao desperdício? A maioria, mais da maioria, não faz um planejamento do cardápio e acabam comprando comida demais. Outros esquecem que congelaram restos de alimento e ele passa do tempo para ser consumido com segurança, ou simplesmente não querem mais comê-lo dia algum. 41% jogam fora a comida deixada no prato, 39% não conserva o alimento de acordo, né, e acaba ficando deteriorado. E olha só, o que mais vai para o lixo é fruta, legumes e verduras. E depois pães, produtos de confeitaria. Em terceiro lugar, produtos industrializados, como enlatados, iogurtes, pratos prontos. E finalmente, carnes e peixes. Se você for numa feira livre, terminada a feira livre, você vai ver quanto alimento bom está sendo jogado no lixo. Realmente faz parte da nossa cultura, né? Parece que isso não é ensinado, isso não é colocado na mente das crianças desde o início da sua vida escolar, né? Assim também como as leis de trânsito. Tem escolas, sim, né, com pouquíssimas exceções, que ensinam a educação para o pedestre, para o motorista. E a gente vê que isso vai passando de geração em geração. E quanta gente passando fome, não é? Então vamos maneirar aí no desperdício, né? Por isso é bom você fazer uma compra semanal, porque assim você utiliza aquela semana aqueles alimentos. Se você faz uma compra mensal, que seria somente para o produto básico, né? Arroz, feijão, que você utiliza todos os dias. Mas produtos perecíveis como alface, enfim, legumes, verduras em geral, frutas, isso aí poderia ser realmente calculado. Se a pessoa não gosta de beterraba, só você gosta, você não vai comprar 5 beterrabas, né? Compre uma. Não é verdade? É assim que a gente vai diminuindo esse desperdício, que eu acho que no fundo é um pecado, porque tem tanta gente com fome e a gente jogando da nossa mesa para o lixo alimentos que não planejamos.
1: Estavam bons ainda
0: para ser usados. Estavam até bons para ser usados e não usamos, né?
1: Antes de fazer a comida, quantas pessoas vão se alimentar? O que é o suficiente para a quantidade de pessoas que vão se alimentar, para evitar o desperdício? Tem pessoas que não têm dó mesmo, né? Acabou, joga tudo fora, não pensa em guardar para amanhã. E eu digo a vocês, ouvintes aqui, não tenho vergonha nenhuma de dizer isso, em casa a gente vai guardando o alimento.
0: Reutilizando.
1: Não se joga fora absolutamente nada, né?
0: É verdade.
1: Porque realmente a gente sabe da dificuldade e da necessidade de tantas pessoas que nada têm. E não só isso também, a gente sente que realmente é pecado mesmo jogar comida boa fora.
0: É verdade. Né? A gente vai congelando, né? Chegou bastante alimento, a gente ganha muito alimento, né? A gente congela e vamos tirando pouco a pouco e assim utilizando.
1: Tá,
0: né?
1: Certo. Débora, acho que dá tempo de tocar um pedaço mais de um hino, depois já temos o nosso quadro.
0: Sim, nós vamos ouvir um pedacinho do hino Deus Piedoso, do álbum Novos Valores, volume 4.
1: E logo após o nosso quadro, uma experiência com Deus.

Nos escreve Ana Késia da Silva, da cidade de Fortaleza, Ceará. Quero participar do programa através deste quadro contando o que tive de experiência e uma grande lição, onde vi o poder de Deus atuar grandemente em minha vida. Me casei aos 16 anos e sempre desejei ser mãe. Ah, mas se eu fosse mãe de uma menina, seria ainda muito melhor. Aos 17 anos, através de exames, já estava comprovada uma gravidez. Embora eu não tivesse tanto conhecimento, mas eu estava ali, tentando realizar o meu sonho. A gestação se iniciou e eu não tinha muito conhecimento de como era, mas coloquei a situação para frente, mas de repente eu comecei a sentir dores na região do abdômen. Não vou ao hospital não, porque acho que é assim mesmo, né? Acho que tudo isso é muito normal, essas cólicas vão passar, deve ser uma outra coisa. No entanto, já no terceiro mês da minha gravidez, me lembro que era época de Natal, 23 de dezembro. Eu estava em casa e aconteceu um aborto espontâneo. Eu quase me desesperei, pois os meus sonhos estavam indo por água abaixo. Literalmente, fui levada ao hospital e fiquei muito abatida por isso. Mas como era serva de Deus e o sou até hoje, fui buscar socorro do alto, falando com Deus baixinho. Ali no hospital comecei a abrir o meu coração e derramar diante da face do Senhor toda a minha angústia, toda a minha tristeza. Senhor, aqui estou. Estou passando uma situação difícil e, Senhor, mas estou aqui à sua disposição. Usa-me, meu Pai. Mas, por favor, eu queria tanto um filho. O Senhor conhece o desejo do meu coração. A palavra de Deus diz em Provérbios 19, 21. Muitos propósitos há no coração do homem, mas o conselho do Senhor permanecerá. Voltei para minha casa. E eu ia sempre na igreja, eu sempre recebendo, sabe aquela palavra do Senhor para me confortar? O Senhor sempre me dizia, calma, tenha paciência, vou te conceder uma grande bênção. E na minha cabeça, a convicção era de que seria uma criança. Não passaram muitos dias ou muitos meses, mas já era novembro de 2013. E eu descobri que eu já estava no terceiro mês de gestação. Comecei a preparar todas as coisas e naquela ansiedade de ser mãe pela primeira vez, eu queria saber se era menina ou menino. E no quarto mês foi feito ultrassom e ele disse, será uma menina. Eu exultei, eu me alegrei demais e eu disse, o Senhor realmente vai conceder o desejo do meu coração. E como eu já tinha tido aquele aborto espontâneo, o médico obstetra, ele me disse, olha, é bom a gente sempre ir fazendo a ultrassonografia para ver se está tudo bem com a criança. E então, em janeiro do ano seguinte, eu fiz este exame. E ele disse, está tudo bem, a criancinha está se desenvolvendo. Vamos esperar e vamos acompanhando e tudo dará certo. Não demorou muitos dias. Eu acordei na madrugada com muitas dores. Eu estava naquela madorna, acorda, não acorda, e de repente eu me despertei e aquela dor horrorosa. Meu marido imediatamente me encaminhou para o hospital. E a criança nasceu prematura.
com apenas 6 meses.

Naquele hospital em que eu estava internada juntamente com a minha filhinha, não havia recursos específicos para uma criança prematura com apenas 6 meses. E toda a equipe médica então resolveu transferi-la para um hospital que tivesse uma UTI neonatal. E assim foi feito. No dia seguinte ao parto, eu tive alta pela manhã. E é claro, eu queria estar junto da minha filhinha. Então retornei à tarde para o hospital. Fui visitá-la. Irmã Débora, quando eu cheguei naquele hospital, eu recebi uma notícia. Uma notícia que me estremeceu. Que a minha filhinha não havia resistido e havia falecido.

Mais uma vez eu perdia uma criança. Aquele comunicado me abalou demais. Eu, muito nova, sem experiência, achei que era por minha causa, ou pelo meu organismo. Enfim, tudo se misturava às minhas emoções. Eu, tão angustiada, porque não era a primeira vez, começou a entrar em meu coração uma desesperança, sabe? Um sentimento de que eu nunca teria essa felicidade de ser mãe. Foi feito o funeral da minha filhinha e eu comecei a me sentir muito mal. Comecei a sentir uma tristeza profunda, eu já não queria me alimentar, eu não mal dormia, podia dizer assim. E eu fiquei naquela situação de luto. Eu já estava numa situação física muito ruim, me recuperando de um parto. E tudo estava tão ruim, estava tão mal, que eu achei que eu mesma não iria sobreviver a toda aquela situação. Mas Deus sempre nos visita quando estamos passando pelo deserto. O Senhor Deus visitava o seu povo quando caminhou tantos anos naquele deserto. Deus o alimentou, Deus proveu, Deus fez com que aquele povo passasse pelo deserto seguro. E esta passagem bíblica me fez refletir que eu estava também passando pelo deserto. Deus permitia esta passagem ali num lugar difícil, difícil mesmo de passá-lo, mas Ele provia com a Sua palavra, com o Seu conforto, e foi o que Ele fez. Deus me visitou através de uma mensagem quando eu estava um dia ali na igreja. E eu ouvi a voz do Senhor que falava fortemente em meu coração. Deus falava: alegre o seu coração. Eu estou contigo. Eu vou te conceder uma grande bênção. Comece a se alegrar, porque a vitória vai chegar à sua vida. No mesmo ano, eu havia perdido a minha filhinha em janeiro. Em dezembro, descobri que eu estava grávida novamente. E se tratava novamente de uma menina. E eu comecei a ficar com medo. Ao mesmo tempo, sabe, eu tinha aquela alegria que eu estava grávida, mas aquela alegria se misturava ao medo. E eu ficava: eu vou perder esta criança. Não, eu não vou conseguir. Irmã Débora, eu queria evitar que tudo aquilo novamente acontecesse. Então, ao chegar em casa,

Eu entrei no meu quarto e fui falar com Deus, o dono da vida. E ali de joelhos, com meu coração totalmente voltado a Deus e aberto, eu falei: Senhor, o Senhor está me dando mais uma oportunidade e uma chance de ser mãe. Mas Deus, Tu sabes, eu tô receosa, Pai. E o Senhor há de me entender, porque eu passei duas vezes por isso. Mas eu sei que se o Senhor agir e eu depositar toda a minha fé em Ti, eu vou conseguir sair desse deserto. Senhor, a exemplo de Ana, eu entrego esta criança nas Suas mãos. E a criança será Tua. Ela nascendo será Tua. E eu vou testificar o Seu grande poder, a Sua grande misericórdia para comigo. E assim os dias passavam e a gestação continuava firme. É claro que eu ficava ansiosa, tomando o maior cuidado, repousando bastante. Mas a minha fé estava em Deus. A minha esperança estava posta no Senhor. E eu estava ali sempre pedindo: Senhor, meu Deus, me ajuda. Sentia dores às vezes e eu afirmava: Senhor, Tu estás comigo. Eu falei com o Senhor e o Senhor me ouviu. Eu sei que o Senhor está comigo e o Senhor, mais uma vez, não me deixará vacilar. Era mês de agosto. E após uma consulta médica, o médico me disse: olha, vá, almoce normalmente. Vá para sua casa, arrume suas coisinhas e à noite vá para o hospital da Unimed. E foi o que eu fiz. Fui para casa bastante confiante. E às 9 da noite, exatamente às 21 horas, eu dei entrada naquele hospital. Foi feita a ultrassonografia a fim de verificar a situação da criança. Enquanto eu esperava o resultado do exame, claro, tão ansiosa, e parece que o meu relógio não andava. Eu olhava constantemente os ponteiros e parece que sempre eles estavam no mesmo lugar. Irmã Débora, enquanto eu esperava o resultado, eu fui jantar com meu marido. Era mais ou menos umas 10 e pouco da noite. E eu estava ali apreensiva e no dia seguinte saiu o resultado do exame. E o médico chegou até o meu quarto e disse: olha, a criança está bem, os batimentos cardíacos estão normais, mas ela está numa posição errada de nascimento. Ela está com a cabeça para cima. Mas não se preocupe que vai dar tudo certo, nós vamos então realizar uma cesariana em virtude da posição da criança. E você fique tranquila que você está bem, a saúde também da criança está ótima e tudo dará certo. E assim, no dia 12 de agosto, às 8 horas da manhã, eu comecei a sentir dores. Nossa, eu fiquei assim bastante maravilhada de ver o profissionalismo, a experiência desse médico, porque eu comecei a sentir dores. Então já era o momento de eu ter aquele bebê. Ele foi muito profissional. É claro que ele queria fazer uma cesariana para que a criança não sofresse, ela estava numa posição errada, mas eu via que aquele dia, aquela hora, seria realmente o dia certo para que a criança nascesse. E assim aconteceu. No dia 12 de agosto, às 8 horas da manhã, nascia a minha filhinha. Com 3 quilos e 47 centímetros. Nascia a Ana Ketely Vitória. Porque realmente foi uma grande vitória para a honra e glória do nome do nosso Deus.
Aos homens é isso impossível, mas para Deus tudo é possível, disse Jesus. E eu quero falar agora, e aproveitando a minha carta que está sendo lida neste quadro, dizer que você que está buscando ter filhos, já tentou uma, duas, três vezes, espere com paciência no Senhor. E a seu tempo, no tempo de Deus, Ele te concederá o que deseja o seu coração. Ah, eu sou grata ao Senhor que aceitou o meu voto e concedeu-me, eu posso dizer, a realização de um grande sonho, que naqueles dias parecia impossível, mas que para Deus o tornou possível. Provérbios capítulo 16, versículo 3 diz: confia no Senhor as tuas obras e teus pensamentos serão estabelecidos. Agradeço ao pastor Lorival e irmã Débora por lerem a minha carta e também a todos que acompanharam o meu grande momento com Deus. Um grande momento de experiência com o Senhor, que para mim foi de renovo e fortalecimento da minha fé. Me despeço desejando a todos que cresçam na graça e no conhecimento do nosso Senhor e Salvador Jesus Cristo, porque eu o conheci um pouquinho mais, pois experimentei o seu grande poder na minha vida. Escreve Ana Kézia da Silva, de Fortaleza, Ceará.

0: Senhor nosso Deus, Pai de nosso Senhor Jesus Cristo. Aqui estamos, ó Pai, mais uma vez, agradecidos, corações gozosos, alegres na Sua presença. E eu quero neste momento te louvar, Senhor. Santificado seja o Teu nome para todo sempre. Ah, Senhor, aqui estamos com as nossas vidas dedicadas à Sua obra, à Sua disposição, Senhor, para que o Senhor nos use. Eu sei que muita coisa o Senhor tem a fazer nas vidas, nos lares, nas casas. E nós nos colocamos na posição de sermos usados também, que participemos destes planos, Senhor, de modificação e transformação nestas vidas. Senhor, eu sei que nós não estamos perdendo nosso tempo aqui. Quando todos os dias estamos colocando a nossa voz diante desses microfones para anunciar o Seu Evangelho, anunciar as Suas grandes obras maravilhosas, anunciar o Seu poder e a obra de salvação. Ó Pai, eu sei que enquanto estamos apresentando esse programa, o Senhor está trabalhando da forma que o Senhor melhor acha para cada vida, para cada ser. Meu Deus, quantas pessoas agora desesperadas, quantos servos correndo risco em viagens perigosas, pessoas pedindo um socorro de uma porta aberta de um emprego, pessoas pedindo a salvação de suas famílias. Ó Deus, cada um com a sua necessidade. Ó Pai, eu só te peço que o Senhor tenha de nós misericórdia, compaixão, porque nós não merecemos, mas é o Seu amor que nos cobre agora. Eu sei que o Senhor, ao olhar a nós, olhar para cada um de nós, o Senhor vê Jesus Cristo, porque assim nós seremos atendidos, porque somos falhos, miseráveis, nós não somos nada. Ó Pai querido, eu sei que cada bênção que cair neste lar, nesta vida, o Seu nome será mais uma vez glorificado. Glorifica-te, Senhor, nessa situação impossível e o Seu nome será mais uma vez louvado. Graças te damos por este programa, pelos nossos ouvintes. Em nome de Jesus oramos e em nome de Jesus já te agradecemos. Amém, Senhor. Graças te damos. Obrigado, ouvinte, por nos acompanhar. E aqui estamos, agradecidos pela sua audiência. Volte-nos a ouvir amanhã, neste mesmo horário, nesta mesma emissora, então também pelo site pda.com.br ou então pelo aplicativo Rádio Deus de Amor. Você terá o nosso programa na palma de sua mão, aí no seu celular. E você que gostou desse testemunho, ele tocou o seu coração, compartilhe conosco, compartilhe com os ouvintes também aquilo que Deus realizou na sua vida. Escreva-nos agora, programa mc@ipda.com.br. Aguardamos a sua participação. Fiquem todos na paz gloriosa de Jesus Cristo e até a próxima programação. Se despede Débora Miranda e pastor Lorival de Almeida.
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1: 14 horas.
2: É Jucineide Figueiredo da Silva. Eu estou aqui para agradecer a Deus por tudo que Ele já tem feito em minha vida, na vida da minha família. O testemunho que eu quero contar é da minha irmã, a Selma, né? Que o Senhor curou ela de uma bactéria no pulmão e uma pneumonia que ela teve, né? Devido à gestação dela de risco, né? Ela já teve 3 gestações e todas 3 foram de riscos. E esse último, ela ficou 14 dias, irmãos, na UTI. E o médico olhou para mim, né? Ela sempre vem de lá do Paraná para cá para poder ganhar os filhos aqui em São Paulo. E essa última, ela ficou 14 dias, irmãos, na UTI. E eu sozinha aqui com ela na UTI e com 2 crianças, uma de 2 anos, uma de 1 mês de nascido. E ela ficou ruim. E o médico olhou para mim e falou assim que não tinha mais jeito. Eu falei assim, meu Deus do céu, e agora? O que eu faço? Liguei o rádio no programa da Voz da Libertação e o Senhor, aleluia Jesus, Ele fez a obra na vida dela, está lá feliz, contente com o filhinho dela, com a família dela. Foi um milagre muito lindo, irmãos, muito. Deus trabalhou lindamente na vida dela. Foi curada, irmão, foi curada. E também tem um testemunho da minha mãe também, pneumonia também, que Deus curou, foi agora em julho desse ano. Minha mãe teve uma parada, né, respiratória nos meus braços, e Deus também fez a obra que eu levantei em oração lá no hospital. Deus curou minha mãe também. Estou aqui para agradecer a Deus por tudo, mas por tudo mesmo, de coração, o que Ele tem feito na minha e na vida delas. Restaurou a minha família e a mim também, que eu fui curada da trombose na perna. Aí eu fiquei internada também, o Senhor me deu vitória também. Graças a Deus, estou aqui sem sequela nenhuma. É Jucineide Figueiredo da Silva, São Miguel Paulista.
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4: Em suas várias formas de culto. Você aceitou Jesus, né? E provavelmente, como a maioria do que hoje são servos de Deus, adoram o Senhor em espírito e em verdade, como diz no livro de João, capítulo 4, versículo 24. Antes do novo convertido conhecer a Deus, com certeza praticava alguma forma de culto a alguma divindade. talvez era devoto de algum dos inúmeros santos e santas, né, entre aspas, medianeiros e milagreiros. Mas, na verdade, você era uma pessoa enganada por Satanás e servia Satanás de uma forma ou de outra, na condenável prática da idolatria. Então, nós estamos aqui para esclarecer a você a luz das Escrituras acerca deste tema, da idolatria, onde ela surgiu, como se disseminou, a sua prática e também as suas péssimas e más consequências. Então, você vai percebendo através desses programas que a gente vai falar sobre esse tema, o seu caminho tem sido iluminado pelo Espírito Santo. Você cada dia está aprendendo um pouquinho mais e as trevas do engano, das falsas religiões e dos falsos deuses estão sendo dissipadas, porque você está conhecendo a palavra de Deus pela luz da verdade, que ela vem de Deus através desta palavra, a Bíblia Sagrada. Nós sabemos que Deus condena a idolatria. Então, podemos pensar, mas por que condena? Vamos conhecer um pouquinho da história, né? Porque nem a Bíblia nem a história informam quando teve o início exatamente dessa prática da idolatria. Mas através da palavra de Deus, conclui-se que ela teve origem no pecado de Adão e Eva e sua subsequente expulsão ali da presença do Criador no Jardim do Éden. Nós vemos que o que aconteceu ali, quando eles pecaram, a comunhão do homem com Deus foi interrompida. Abriu-se um abismo entre Deus e nós, nos separando dele. Então, quando Adão e Eva pecaram, deu início ao processo de degradação moral da humanidade. Ali aconteceu também o primeiro homicídio por Caim contra seu irmão Abel, ambos filhos de Adão e Eva. E eles foram amaldiçoados por Deus. Saiu Caim de diante da face do Senhor e habitou na terra de Nod. Então, neste lugar, o primeiro homicida gerou uma descendência, formando uma linhagem de homens materialistas, violentos, como Lameque. Lameque, está escrito a história dele em Gênesis 4, a partir do versículo 8. Vai anotando as passagens bíblicas. E além de Abel e Caim, Adão e Eva tiveram filhos e filhas. A Bíblia diz em Gênesis 5, entre os quais um de nome Sete, que por sua vez gerou a Enos. Está em Gênesis 5, versículo 6. E essa geração de Enos começou a invocar o nome do Senhor, isto é, a cultuar o Deus verdadeiro. Agora, os demais, corrompidos pela violência, pela incredulidade, intolerância, criaram para si deuses. Começou aí. Começou a criar para si ídolos, a semelhança de homem e de animais, para adorá-los. Na verdade, eles cultuavam a Satanás e seus anjos rebeldes, que são os demônios, e cada vez mais se afastavam de Deus. Que tema maravilhoso, né? Estamos aqui aprendendo como se originou a idolatria. E vamos falar na próxima programação um pouquinho mais sobre isso.
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4: Você quer deixar o seu comentário? A dúvida que você teve nesta programação? O nosso WhatsApp está à disposição no 119-8292-3392. Se despede, Débora Miranda. Na paz do Senhor e até a próxima programação.
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1: 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Hora certa.
6: 14 horas e 9 minutos.
7: 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Nos últimos anos, os vazamentos de dados pessoais se tornaram cada vez mais comuns, afetando milhões de usuários em redes sociais, bancos, lojas virtuais e até órgãos públicos. Essas falhas expõem informações sensíveis como CPF, senhas, endereços e dados bancários, podendo resultar em fraudes, golpes e até roubo de identidade. Então, para se proteger, é importante adotar hábitos de segurança digital no dia a dia. 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Enquanto o socorro não chega, pequenas atitudes podem fazer diferença. Em casos de sangramento, deve-se aplicar pressão sobre o ferimento com um pano limpo. Já em situações de desmaio, é indicado deitar a pessoa de lado e verificar a respiração. 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Aprender essas técnicas, que são básicas de primeiros socorros, é uma forma de cidadania e responsabilidade social. Escolas, empresas e órgãos públicos podem oferecer treinamentos para capacitar a população. A informação é muito importante, o preparo são as melhores formas de transformar o pânico em ação eficaz. Então, além do aprendizado técnico, é importante manter a calma e agir com empatia em qualquer emergência. A presença de uma pessoa tranquila e preparada pode evitar complicações graves. Por isso, investir em conhecimento e conscientização é fundamental para uma sociedade mais segura.

0: 14:12 em São Paulo. Muito boa tarde, seja muito bem-vindo. Você está na Rádio Deus e Amor, programa A Voz da Libertação. E esse quem tem o prazer de vos falar é o seu irmão em Cristo, Diácono Douglas Almeida. E nós estamos diretamente aqui do local dos acontecimentos. É isso mesmo, Templo 2 da nossa sede mundial. Daqui a pouquinho, às 15 horas, nosso irmão pastor Kleber Costes de Oliveira será instrumento de Deus para a sua vida. Você que comparecer aqui na Igreja Pentecostal Deus e Amor nessa tarde, você será impactado pelo poder de Deus. É isso mesmo. Deus está presente em nosso meio e você que comparecer terá a sua vida transformada pelo poder da palavra. Deus vai manifestar o seu poder, a sua graça e também a sua misericórdia, e todos que comparecerem não voltarão para casa da mesma maneira, mas serão abençoados por Jesus. Porque aonde o nosso Jesus se faz presente, há a evidência de milagres, há a evidência de libertações e grandes sinais da parte do nosso Deus. E eu já quero consagrar a Deus esse culto, quero orar por você, querido ouvinte, que está na nossa audiência. Lembrando que se você está nas proximidades aqui da nossa sede mundial, ainda dá tempo de você estar conosco. O endereço é fácil: Avenida Prefeito Passos, número 10, bairro da Liberdade, aqui mesmo no centro de São Paulo. Vamos orar, vamos levantar um momentinho de oração. Ore comigo, porque certamente a bênção de Deus vai te alcançar. Senhor nosso Deus, Senhor nosso Pai, é diante da tua presença, que é bendita e também poderosa, que nós nos colocamos em oração aqui nessa tarde. Eu quero agradecê-lo, ó Deus, pela vida desse ouvinte que está na sintonia do programa A Voz da Libertação. Eu quero agradecer ao Senhor por cada irmão, por cada irmã que já está chegando aqui no Templo da Glória de Deus. Eu quero apresentar ao Senhor esse culto, ó Pai, pedindo ao Senhor que haja verdadeiras manifestações do seu poder. Que o seu nome, ó Deus bendito, ó Deus todo-poderoso, nessa tarde seja glorificado uma vez mais. Que pessoas que entrarem por essas portas, oprimidas, ó Pai, pelo adversário, desenganadas, ó Deus, pela medicina, vivendo crises no casamento, crises na família, crises, ó Pai, financeiras, que mediante a presença delas na tua casa, o Senhor manifeste o seu poder, o Senhor manifeste a sua graça e vidas sejam transformadas, impactadas pelo teu poder. Nós te damos graças aqui nessa tarde por tudo que o Senhor está fazendo e por tudo aquilo que o Senhor ainda vai fazer. Temos a convicção, ó Pai, que o nome do Senhor será glorificado, será exaltado, será engrandecido, porque a presença do Senhor é real, a presença do Senhor é verdadeira e não há, Senhor, nenhum tipo de resquícios de dúvida, porque verdadeiramente, aonde o Senhor está, alguma coisa acontece. Nós te damos toda a honra, nós te damos toda a glória, nós te damos todo o louvor aqui nessa tarde, porque temos a convicção que Deus já está atendendo a nossa súplica, que Deus já está atendendo o nosso clamor. Assim pedimos, ó Pai, assim agradecemos pela fé, em nome de Jesus. Que maravilha. 14:16 em São Paulo. Já estamos aqui, querido ouvinte, no local dos acontecimentos, Templo 2 da nossa sede mundial, Igreja Pentecostal Deus e Amor, e as pessoas já estão chegando, o povo de Deus já está vindo, porque entendeu que hoje é a sexta da libertação total e Deus uma vez mais vai manifestar a sua graça. Eu estou aqui com meu irmão que vai compartilhar um pouquinho, né, do nome, a expectativa do culto, aquilo que ele está crendo que vai receber da parte de Deus. Seu nome, meu irmão?
1: Estevão.
0: Irmão Estevão, o senhor vem da onde?
1: do centro de São Paulo mesmo.
0: O senhor é daqui do centro de São Paulo mesmo? Primeira vez vindo na Igreja Deus e Amor ou já veio outras vezes?
1: Já vim outra vez também.
0: E qual é a sua expectativa, irmão Estevão, para esse culto dessa tarde? Nós estamos numa poderosa campanha, a campanha sexta da libertação total. Pessoas que vêm oprimidas, pessoas que vêm desenganadas pela medicina, pessoas que vêm oprimidas pelo adversário da nossa alma, têm comparecido e têm voltado para casa libertos por Jesus, porque verdadeiramente Deus, Ele opera aqui neste lugar. E como está a sua fé, a sua expectativa para o culto dessa tarde?
1: Tá grande, tá boa. Tá.
0: O senhor crê que vai voltar daqui com posse de vitória, com milagre, com vitórias das mãos de Jesus?
1: Creio. Em nome de Jesus, creio.
0: Muitas pessoas chegam aqui, irmão Estevão, em dúvida. Será que verdadeiramente Jesus opera nesse lugar? Será que verdadeiramente a palavra do Senhor é pregada com fidelidade nesse lugar? O que, que o senhor pode compartilhar para a nossa audiência, a sua experiência nessa sexta-feira e nesses outros dias que o senhor já esteve presente aqui na nossa Igreja Deus de Amor?
1: É boa, a igreja é boa, pode vir. Aqui opera o milagre.
0: Jesus opera aqui nesse lugar, irmão Estevão?
1: Opera.
0: Vale a pena vir aqui na Igreja Deus de Amor? O senhor já recebeu alguma vitória das mãos de Jesus aqui conosco, fazendo campanha, fazendo propósitos? Alguma vitória o senhor já alcançou em Jesus?
1: Já.
0: Compartilha com a nossa audiência para aumentar a fé do povo de Deus. O povo de Deus está atento agora, sintonizado no programa Voz da Libertação. E tem muita gente com a fé abalada ou com a fé fraca. E quando a gente compartilha, o aumento da fé é proporcionado a cada ouvinte.
1: Verdade, pode vir aqui a fé.
0: Aqui Jesus opera.
1: Opera, milagre.
0: Vale a pena vir na Igreja Pentecostal Deus e Amor?
1: Vale a pena.
0: Faça um convite para os nossos irmãos. Fala, irmãos, vem na Igreja Deus.
1: Irmãos, pode vir que a igreja é boa. Aqui opera o milagre.
0: Amém, irmão Estevão. Deus abençoe. Obrigado pela sua atenção, pelo seu testemunho. Grande a sua fé. Vamos seguindo, querido ouvinte. Vamos seguindo. As pessoas estão vindo. O povo de Deus já está em oração. Você pode ouvir aí a oração no fundo. Jesus já está operando grandes sinais, grandes maravilhas. E eu tenho a certeza que o bom nome de Jesus, ele será glorificado. Eu estou aqui com mais um irmão que já está em oração aqui na Igreja Deus e Amor. Seu nome, meu irmão?
2: Glórias a Deus. João.
0: Irmão João, seja bem-vindo. O senhor vem da onde?
2: Eu estou daqui de São Paulo mesmo.
0: Daqui de São Paulo mesmo, que maravilha. Irmão João, conte uma experiência que o senhor teve quando recebeu uma vitória, um milagre, uma bênção das mãos de Jesus aqui na Igreja Pentecostal Deus de Amor. Relate para o aumento da fé dos nossos ouvintes.
2: Eu me lembro de um dia, uma certa vez que eu estava desempregado e... Nessa época eu fiz um voto com Deus de um emprego, né? E Deus, pela sua infinita misericórdia, me concedeu esse emprego, né?
0: O senhor estava quanto tempo desempregado, irmão João? Quanto tempo o senhor estava procurando emprego, batendo nas portas e não encontrando uma porta aberta? Quanto tempo estava assim?
2: Mais de 2 anos.
0: Mais de 2 anos desempregado. Tenho certeza que o senhor é um pai de família, e um pai de família ficar desempregado não é fácil, não é mesmo, irmão João? Porque a gente precisa colocar o pão de cada dia em cima da mesa.
2: E sem contar que eu ainda era recém-casado ainda. Recém-casado, fiquei desempregado, mas na hora certa Deus chegou e deu a vitória.
0: Através da fé, o senhor veio na Igreja Deus de Amor, fez um voto com Jesus, colocou um propósito diante do altar do Senhor e depois a porta se abriu. Foi isso?
2: Com certeza.
0: Que maravilha, irmão João. Então vale a pena fazer propósitos com Jesus. Tem muita gente que fica em dúvida. Será que se eu fizer um propósito, se eu devolver o meu dízimo, se eu devolver a minha contribuição, será que verdadeiramente Jesus vai operar?
2: Ah, com certeza. Pode vir com fé que a vitória é certa, em nome de Jesus.
0: A fé move a mão de Deus, não é mesmo, irmão João?
2: Com certeza, sou prova viva disso.
0: Tá empregado já faz quanto tempo, irmão João?
2: Agora eu tô aguardando o tempo do Senhor para abrir uma porta, né?
0: Mas a porta que o senhor abriu naquele tempo que o senhor fez propósito, o senhor ficou quanto tempo nessa porta?
2: Fiquei 3 anos e 2 meses.
0: 3 anos e 2 meses, o senhor conseguiu se levantar financeiramente, colocar a casa em ordem, tudo isso através da fé, através do propósito. Então, verdadeiramente, o Deus que nós servimos, ele cuida de nós e age em resposta da nossa fé, não é verdade?
2: É verdade, Deus cuida dos seus, né? Aquele que coloca a fé nele, ali fica firme ali, sem desanimar, perseverando, aí ele dá a vitória.
0: Ele dá a vitória. Como está a sua expectativa, irmão João? Hoje nós estamos numa poderosa campanha, a campanha Cesta da Libertação Total. Pessoas que têm chegado aqui na Igreja Deus e Amor, oprimidas pelo adversário. Pessoas que têm sido vítimas de obras de macumbaria e têm vindo aqui na Igreja Deus e Amor. Quando chegam aqui, nós oramos, o povo de Deus ora e Jesus repreende todo o mal. Como está a sua fé? O senhor veio buscar só por você ou veio buscar por alguém da sua casa também?
2: Eu vim buscar por toda a família, né? Vim buscar por mim, pela minha família e também interceder pelos meus vizinhos também, né? E pelas almas em geral, né?
0: É verdade, as almas estão perecendo, as almas estão carentes, sedentas de Deus, e nós como igreja é o nosso compromisso, é o nosso dever orar para que Jesus venha salvar as almas. E é claro, quando nós temos a condição, estendermos a mão, levarmos a palavra e o evangelho da verdade a essas pessoas. Irmão João, grande a sua fé, muito obrigado pela sua atenção, muito obrigado pelo seu testemunho. Faça um convite para os nossos irmãos especial.
2: É que todos venham abrir o coração para Deus, né? Porque a Bíblia fala, quando ouvires a voz do Espírito Santo, não endureçais os vossos corações. Esse convite que você está recebendo é o Espírito Santo falando no teu coração, te chamando para vir.
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0: 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Vamos acompanhar o que acontece. Sexta-feira da libertação, na Igreja Deus é Amor.
1: Segura aí que é um demônio violento e vai gritar aí. Pode gritar agora. Aí, ó. Diga, queima ele, Jesus. O espírito da morte. Tem outra aqui, ó. Solta o corpo dela agora, vamos. Isso aqui é Deus e amor, diga queima. Você não gostou dessa campanha de 100 dias não, né? Fala. Você não gostou dos 100 dias de oração? Fala. Hã? Esse povo vai receber ou não vai? Diga queima ele, Jesus. Esse é o poder da oração e do jejum. Olha aí, ó. Estende a mão para cá e diga todo mal, em nome de Jesus, sai!
2: Como se chama, irmã?
3: Helenita.
2: Conte a Deus.
3: É que eu caí da escada e eu tô até na lista de fazer cirurgia no INSS, né? Tem que mandar cancelar. Fui para fisioterapia, fiz um monte de coisa que quebrou, uma coisa assim, o meu músculo aqui. Eu não podia nem levantar o braço, não podia nem o vento bater. E hoje eu tô curado, ó. Para a honra e glória de nosso Senhor Jesus Cristo.
2: Estava sofrendo com esse problema no seu braço há quanto tempo?
3: Ainda uns 3 meses.
2: 3 meses ouvinte, sofrendo com dores no seu braço devido à queda, mas ela veio para a Igreja Deus e Amor e foi revelada e foi curada.
3: Amém, graças a Deus.
2: Qual foi a bênção da libertação?
3: A bênção da libertação foi campanha, pedindo para Deus me curar, me libertar dessa dor que eu não aguentava, não tinha posição para me dormir, e aí eu fui curada. Eu estava sentada e o pastor Benedito falou que umas mães aqui e chamou pelo milagre que os filhos iam parar de beber. Falei, Senhor, tu sabes que eu tenho 3 pessoas que eu oro para ti. Eu recebo, mesmo não sendo chamado. São 2 meses, não sabia, né? Eu conversando com a minha filha, aí minha filha, ai mãe, tenho uma coisa pra te falar. O Jimmy parou de beber, que é o meu filho, porque eu oro muito pra ele, pro meu neto e pro meu irmão.
2: Ficou liberto.
3: Tá liberto, muito alegre.
2: Confirma o seu nome e o seu endereço.
3: Meu nome é Helenita, eu moro Capoeiras.
1: Põe a mão na cabeça aí e fecha os olhos. Em nome de Jesus, dá seu grito de derrota, Satanás. Olha a fúria desse demônio, pegou o homem lá, segura aí, ó. Diga queima! Dá seu grito de derrota, Satanás. Você não gostou que ele veio aqui, né?
4: Desgraçado!
1: Você gosta de mim?
4: Não!
1: Por que você não gosta de mim? Fala!
4: Sabe por que, desgraçado?
1: Você não tá gostando da oração que é feita aqui esses 3 dias, de manhã, tarde e à noite, né? Nos 3 horários? Fala!
4: Tu sabe que não!
1: Quem dizime oferta aqui, prospera ou não prospera? Fala!
4: Tu sabe que sim!
1: Nós vamos fazer uma prova com Deus. Se eu subo nesse altar em pecado, se eu traio minha esposa e se eu sou pilantra, eu vou ser envergonhado. Agora, se eu subo aqui como homem de Deus, quando eu bater o pé, esse demônio sai. Fala amém?
4: Amém.
1: Quem pode aplaudir Jesus? Espírito da morte. Jesus está desfazendo o laço de morte. Jesus falou para mim, eu tenho um projeto na vida desse rapaz. Sai da vida dele agora. Sai daí, legião. Sai do corpo dele agora. Sai da cabeça dele agora. Sai daí, segura aí. Diga, queima ele, Jesus. Diga, queima ele, Jesus. Diga queima, Florianópolis. 8 pessoas aqui. O Senhor manda te dizer, levanta a cabeça. Porque no lugar que você for humilhado, Deus vai trazer uma honra tão grande que vai calar todos aqueles. Porque essas 8 pessoas, alguém falou para você assim, enquanto você viver, você vai depender de mim. Mas Deus está dizendo, você depende de mim, porque eu estou cuidando de tudo. É 8 pessoas, lá tem uma. Orimi Kalamassuri, aqui tem 2, aqui tem 3, ali tem 4.
5: O senhor está visitando aqui 15 empresas. Diabo tinha decretado a falência, mas Deus está dizendo, eu estou mandando a clientela e estou decretando vitória. Aquela irmã de preto, de óculos, Deus falou para mim, sua empresa não vai fechar, levanta a mão. Porque aquilo que Deus falou para mim, ô Glória, que a senhora estava desanimada, pensando em desistir. Só que Deus diz: levanta a cabeça que eu te dei e ninguém toma. Levanta a mão e diga: eu recebo. O Senhor está mandando eu dizer aqui para 9 pessoas que hoje Ele começa a destravar a tua vida. Eu vejo o Senhor pôr a mão dentro da tua empresa e eu vejo uma grande porta se abrindo, ô Glória. O Senhor manda te dizer: o motivo das tuas lágrimas será o motivo do teu louvor, porque chegou o tempo de cantar naquele lugar, diz o Senhor. É 9 pessoas que recebem essa palavra. Lá tem 1, lá tem 2, lá tem 3, lá tem 4. Não confirma, aqui tem 5. Tem mais pessoas, aqui tem 6, aqui tem 7. Tem mais pessoas, não confirma, recebe pela fé. Eu quero a revelada pelo Espírito Santo. Recebe, falta mais 1. Recebe, meu filho sentado aí no meio. Recebe a providência do céu. Levanta a mão e diga: glória a Deus. Ainda há saída, porque Jesus é a nossa saída. É por isso que Ele pega alguém que está nas drogas.

0: Ele quebra protocolo, ele faz o que lhe apraz, porque ele é o dono de todas as coisas. Levanta a mão para receber essa palavra. Ele vai surpreender muita gente. Ele vai deixar
1: aquilo que tira a sua noite de sono, não incomoda o guarda de Israel, até porque Davi diz que ele não dorme, não dormirá o guarda.

na sexta-feira da libertação. E eu quero convidar você, você aí de Blumenau, você de Criciúma, você de Joinville, você de Lages, você aí que mora em Chapecó, toda Santa Catarina deve descer para Florianópolis, porque em Florianópolis nós temos milagres, curas e libertações no nome de Jesus. Vem para cá, Criciúma, Tubarão, vem para cá, Palhoça, vem para cá, Canasvieiras, Ingleses, vem para cá, Ratones, vem para cá, Areias, vem para cá, São José, vem para cá, Biguaçu, corre para cá, porque Deus opera. Vem, Palhoça, Jesus faz milagres, Avenida Mauro Ramos, número 184, povo de Deus de Camboriú, de Bombinhas, povo de Deus de Tijucas, de Porto Belo, vem para cá todo o povo de Deus, porque o Senhor opera maravilhas na Avenida Mauro Ramos, número 184, no centro de Florianópolis. E a igreja, Deus é

64 anos de história, 64 anos pregando a palavra do Senhor, uma igreja firmada na rocha. 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E eu tenho certeza que a bênção de Deus será derramada sobre nós. Então, marque essa data, grave essa data, dia 19 de junho, sexta-feira, às 18 horas, aniversário dos 50 anos da sede estadual da Igreja Deus e Amor, na cidade de Florianópolis.

0: A Igreja Deus e Amor é uma igreja de milagres, de sinais, de prodígios. É uma igreja de muitas maravilhas e, como nós somos gratos a Deus, dia 19 de junho, estaremos aqui na Avenida Mauro Ramos, todo o campo, pastores, obreiros, diáconos, presbíteros, às 18 horas, para o grande aniversário dos 50 anos da Igreja Deus e Amor, na cidade de Florianópolis. E nós vamos ouvir aí um pouco a maneira que o Espírito Santo usa o pastor Jerry Porchat, esse que estará aqui pregando no aniversário dos 50 anos da sede estadual de Florianópolis.
1: Essa operação divina, é a operação divina, é o Jesus curando, é Jesus libertando, é Jesus libertando, é Jesus sarando nesta manhã. Oh, stay the canto, nabamash. Ai, calamastei, ai, shaydei. Receba aí. Receba, receba, receba, receba. Tem obreira sendo renovada agora. Tem obreira sendo renovada agora. Tem obreira sendo renovada agora. Olha aí, olha aí, olha aí. Olha aí, olha aí. Está incendiando, está incendiando. Eish, eish, eish. Oh, reclama lá, vai. Vai, decanto ali andarai. Eish, eish, eish, eish. Ixi, ixi. 23 pessoas aqui hoje, por você estar aqui hoje, até o final deste ano, você toma posse de uma grande vitória. Você levanta e vem correndo aqui tomar posse. São 23, eu não vou apontar, vem correndo por causa da hora, vem correndo. Se você crer, venha, receba até o final deste ano. Presta atenção, nenhuma pessoa em nosso meio, que você está aqui hoje com uma preocupação muito grande, lá no seu lar, com uma pessoa da sua família que você deixou lá. Se você crê, você recebe a tua vitória. Bate palma e dá glória para Jesus.
2: Nós precisamos nos preocupar em andar com Deus. E não andarmos, ou seja, andarmos com Deus e próximo dEle. E não distante dEle. Porque distante do Senhor, nós corremos o risco de sermos enganados. De outros se aproximar e nos conduzir para um caminho que não é o caminho da salvação. Só teremos o discernimento do que é verdadeiro quando estamos próximos de Deus. Por quê? Porque o Espírito Santo não nos deixa enganado. O Espírito Santo nos orienta, o Espírito Santo fala com a gente, o Espírito Santo, aleluia, ele nos instrui para seguirmos.

0: acontecendo aí, pastor?
1: Que coisa tremenda, pastor Jergue. Quando o senhor começou a orar, a irmã sentiu fogo nas pernas, levantou da cadeira de roda e começou a andar perfeitamente para a glória de Deus, pastor Jergue. Você está andando, minha irmã?
2: Em nome de Jesus, irmã.
1: O que aconteceu com a senhora, que a senhora não podia andar? O que, houve com a senhora?
2: E Jesus me libertou das minhas pernas. Glória, glória a Deus. Oh, Santo Espírito de Deus.
1: Quanto tempo faz que a senhora estava na cadeira de roda, irmã?
2: Três anos, irmã.
1: O que, aconteceu com a senhora?
2: Um AVC hemorrágico.
1: Você teve um AVC, minha irmã?
2: Hemorrágico, foi.
1: E devido ao AVC, a senhora ficou paralítica?
2: E fiquei paralítica, irmão.
3: Quantos anos,
1: na cadeira,
3: pastor?
1: De roda?
2: Na cadeira de roda.
1: Fala com o pastor Jegue.
3: Três anos.
2: Aleluia.
3: Três anos. E agora a senhora está podendo andar?
2: Acabei de ver, em nome de Jesus.
3: Vamos ver se ela pode andar, pastor.
1: Pastor Jegue, ela falou que sentiu um fogo nas pernas na hora da adoração, pastor Jegue.
3: Meu Deus, é o...
1: Caminha, irmã, caminha.
3: É
1: aí.
3: Jesus operando.
1: Olha aí, deixa ela caminhar.
3: Olha o toque de Jesus aí, ó.
1: Olha a cadeira de roda,
3: filho. Glória a Deus, aleluia.
1: Levanta ali.
3: Olha aí.
1: Olha aí. Ó.
3: Jesus, que coisa linda.
1: Olha a cadeira de roda aqui, irmãozão.
3: Meu Deus do céu. Meu Deus do céu.
1: Olha a cadeira de roda aí, ó. Aleluia.
3: É a operação divina aqui nessa noite.
1: Aleluia. Quem dá glória a Deus? Quem dá glória a Deus?
3: Três anos sem poder andar.
1: Três anos, pastor Jergue.
3: Meu Deus do céu, que coisa linda.
1: Ela tá chorando, pastor Jergue.
3: Ela tá chorando de alegria, pastor Joel.
1: Aleluia.
3: Meu Deus, três anos, irmã.
2: Três anos.
3: Ela não podia ficar nem em pé assim.
2: Não podia, irmão. Se ficasse sem muleta, eu caía. Glória a Deus.
3: A senhora veio participar do culto, o toque de Jesus. E o que, a senhora sentiu na hora da oração?
2: Fogo do Espírito Santo, nem minhas pernas.
3: Ela sentiu fogo do Espírito Santo nas pernas.
2: Pernas.
3: E o que aconteceu?
2: E eu andei, irmão.
3: Começou a andar. Quem curou a senhora?
2: Jesus.
3: Jesus Cristo, aleluia.
1: Cadê
3: Ele
1: mais?
3: Está presente. Terra na basúria na lábia.
4: Você acompanhou um pouco da maneira que o Espírito Santo usa o pastor Jerry Porchat, esse que estará pregando a palavra do Senhor no aniversário dos 50 anos da sede estadual de Florianópolis, dia 19 de junho, sexta-feira, no horário das 18 horas. Eu tenho certeza que seremos impactados pela palavra de Deus.

Que Deus abençoe a todos. Eu sou seu irmão, presbítero Samuel Dolor. Nós estamos ao vivo pelo programa A Voz da Libertação, 24 horas no ar, levando o melhor de Deus, levando a palavra do Senhor. E eu quero teçar aqui a minha gratidão a todos os ouvintes que têm acompanhado todos os dias no seu cotidiano, no seu dia a dia, né? O programa Voz da Libertação, esse programa que é um canal de bênção na vida de milhares de pessoas. Fique conosco, porque a programação hoje está recheada de muitas bênçãos. E eu quero chamar a sua atenção na segunda edição da campanha mensal com o tema Lodebar Nunca Mais, Vitória, Revelação, Palavra de Deus, aonde o Senhor marcou um encontro contigo aqui mesmo, Avenida Mauro Ramos, número 184, bem de frente ao Instituto, é o endereço da sede estadual das Igrejas Deus e Amor de todo o estado de Santa Catarina, é a sede capital, aonde a mão de Deus tem feito grandes coisas, e eu quero convidar você, você que está oprimido, você que está enfrentando crises existenciais, crises psicológicas, crises financeiras, crise espiritual, crise na matéria, na saúde. Eu quero convidar você, empresário, que está enfrentando crise, nós iremos apresentar a sua razão social, orar e clamar a Deus pelo seu CNPJ, e eu tenho certeza que você irá alcançar os milagres que o Senhor tem feito na campanha Lodebar Nunca Mais. Nós temos um testemunho inédito de um irmão que plantou fé

0: ofertando, semeando na obra do Senhor uma oferta simbólica de R$1.000. E por sua vez, sua esposa recebeu um grande milagre das mãos de Deus. É isso que acontece na Igreja Deus e Amor. Milagres. Vamos acompanhar e ter a nossa fé acrescentada em Deus, ouvintes.
1: Como se chama?
2: André.
1: Conte o milagre que Deus fez através do voto, curou a sua esposa. Como foi esse milagre?
2: Ela estava doente, estava muito doente, fazendo terapia e tal. E aí eu vim aqui, fiz o voto de R$1.000. E aí, uma semana depois, ela já estava melhorzinha e foi melhorando cada vez mais. Teve tratamento médico, mas eu deixei na mão de Deus, né? Porque só Deus pode curar a gente, né?
1: Quanto tempo ela tinha esse câncer?
2: Estava numa fase 2, assim, né? Já fazia um tempinho. É, mais ou menos isso, é.
1: Aí o irmão botou a fé em ação, fazer um voto com Deus.
2: Fazer um voto com Deus. E aqui fiz o voto com Deus e ela foi melhorando e agora está curada.
1: Confirma seu nome e seu endereço.
2: André Vitorino, o Exige Dutra Sabatini.
3: Fiz um propósito com Deus. Senhor, eu vou fazer a campanha na quarta, para o Senhor me aposentar e eu quero ir mais dia para a igreja. No terceiro dia, o Senhor, usando o seu servo ali no altar, o Senhor disse, tem uma irmã aqui que eu vou aposentar ela. E todos ergueram a mão, não era. Eu ergui minha mão, é você mesmo, e eu vou te aposentar. No terceiro dia, o Senhor me aposentou. Não levou 2 semanas, 3, o advogado ligou. Graças a Deus que deu certo, tu tá aposentada. Graças a Deus, estou aposentada. Foi Jesus, foi Deus que me aposentou, porque Deus falou que ia aposentar. E o Senhor, 3 semanas, o Senhor me aposentou. O Senhor disse assim, vou assinar a aposentadoria. E daí o advogado ligou que já tinha assinado. Meu nome é Márcia Margarete, moro no Monte Cristo.
4: Elaine, vim quarta-feira aqui. Eu peguei um voto, eu sou representante de joia, daí eu tenho vendedoras. O que, que aconteceu? Eu dei uma maleta de joia para ela, que ela tinha que fazer acerto esse mês, dia 10. E essa mulher não me respondia de jeito nenhum, eu ligava e ela não me respondia. Fui no serviço dela, ela saiu do serviço, não tinha jeito de encontrar essa mulher. Daí eu vim aqui na igreja pedir oração, que eu precisava dessa maleta. Tinha R$14.000 de joia dentro dessa maleta. E quarta-feira eu peguei um voto no Odebar. Eu falei assim, em nome de Jesus, eu vou fazer esse voto. E vou pagar agora, não vou levar para casa. E vou cumprir agora. Daí quando chegou a noite, ela me ligou. Eu encontrei o endereço dela. Eu acabei de pegar a maleta, eu não quis nem ir para casa. Eu vim agora contar a bênção que ela me entregou a maleta e me pagou que ela devia. Então eu estou aqui para agradecer o nome do Senhor Jesus Cristo, que eu acreditei, e quer dizer, só Deus, né? Só Deus, porque ela ia sumir com a maleta, ela não ia me devolver a maleta se eu não estivesse aqui na igreja, pedindo oração. Eu peguei à tarde, eu estive aqui, quando chegou a noite, ela botou, devolveu o dinheiro, estava na minha conta de novo. Então eu só tenho que agradecer de estar aqui.
5: Meu nome é Sheila Cristina. Quero relatar algo bem rápido aqui. Eu escrevi, né, na carta, uma carta para Deus. O Senhor me revelava que o Senhor ia abençoar meu CNPJ. Meu CNPJ na época era microempreendedor. E pela misericórdia do Senhor, né, hoje eu tenho, né, um restaurante, pela misericórdia de nosso Deus, né? O Senhor tem abençoado grandiosamente, né? Tem abençoado a obra do Senhor também. As portas jamais se fecham. O Senhor tem mandado clientes de onde eu nem imagino, né? Vai naquele lugar e eu tenho visto que é a mão de Deus. Meu nome é Sheila Cristina, moro na cidade de Balneário Camboriú.
6: Quarta-feira passada eu fiz esse voto aqui, o pastor fez um desafio de R$100 e eu recebi o dobro do que eu coloquei aqui, irmão. Para a honra e glória do Senhor.
7: Egídio, Deus tocou em a gente ofertar para a obra de Deus R$104. Justamente o Senhor, dentro de 3 meses, eu estava comprando um apartamento no valor de 1.000 vezes mais o valor que a gente tinha ofertado. Vale a pena ofertar a terra fértil que produz 100 por 1, é a obra de Deus. Quando a gente semeia, Deus faz germinar e faz a gente prosperar, às vezes em terra difícil, mas é o poder da mão do Senhor que faz os pequenos prosperarem na terra dos viventes. No nome de Jesus.
8: Eu sou Daniel, eu tenho uma empresa de vidros aqui em Florianópolis e eu vou dizer que eu vinha passando por crise. Quarta-feira pra cá, Deus já entrou com uma vitória muito grande na minha empresa. Na quarta-feira eu fui no culto, eu tenho muita fé nos cultos da Igreja do Amor, sempre estou ali. Na quarta-feira o irmão trouxe uma palavra muito bonita e ele fez um apelo que quem quisesse, tivesse fé de pegar um voto no valor de 100 reais, Deus ia duplicar, triplicar esse valor para a honra e a glória do Senhor Jesus. Na sexta-feira, fechei uma obra no valor de 10.800 reais. Para quem não vinha fechando obras em valores altos, depois que eu fiz esse voto, Deus me honrou. Mesmo sem eu pagar o meu voto, que eu vou pagar na quarta-feira que vem, Deus já abriu as portas. E eu creio que é a primeira obra de muitas que vão vir. Eu agradeço a oração, eu agradeço demais. Você sempre me recebe de braços abertos na igreja. Era esse meu testemunho.
9: Meu nome é Eva, eu moro na Ilha Continente. No dia 23 de março, eu estava muito desesperada, com a minha diabetes muito alta. E eu estava olhando nos aplicativos para comprar um remédio. Pesquisei e encontrei um ali de R$667. Desliguei o telefone e fiquei pensando, parado pensando. E eu disse, meu Deus, que dor é essa? Fraqueza é essa? Como eu estou ruim, eu não consigo, não tenho força para ir trabalhar, não tenho força para fazer nada, eu só queria estar deitada, falando com meu filho, estava conversando com ele. Eu falei para ele, hoje, Dani, vou fazer uma prova com Deus. Me leva lá na igreja. Se Deus me curar dessa diabetes, que eu nunca mais venha sentir esse sintoma, dessa fraqueza, esse desânimo, essa tontura, dor de cabeça, de tudo eu tinha. Não tinha força para caminhar, para fazer nada na cozinha. Eu já estava desanimada de trabalhar lá na minha cozinha, desanimada de trabalhar ali no meu trabalho, que eu tenho que subir bastante escadas. E se Deus me curar hoje, esse dinheiro que eu acabei de pesquisar ali na internet, que eu ia pagar R$ 667. Se Deus me curar esse dinheiro do remédio, eu vou, faço um voto com o Senhor, meu Deus. Se o Senhor me curar, eu vou dar esse dinheiro lá na igreja para ajudar a obra de Deus. E daquele instante em diante, eu não senti mais nada. Eu fui para a igreja, meu filho me levou na igreja naquele momento. Eu fui para a igreja, assisti o culto, alegre, feliz, porque eu não estava mais sentindo aquela dor, aquele cansaço, aquele desânimo. Na volta, eu voltei de ônibus, porque eu nem para andar de ônibus eu estava mais prestando, porque eu tinha uma tontura, um cansaço, tinha medo até de cair. E Deus me curou. De lá pra cá, eu nunca mais senti nada. Nada, nada da diabetes. Pra honra e a glória do Senhor Jesus, eu tô curada. E aí, meus irmãos que estão ouvindo a rádio, tem doença crônica, que tem doença que é impossível pro médico, acredite que Deus cura. Deus cura. Deus tem o poder para curar. Faça um voto com fé e cumpre com o seu voto, que Deus cura. Esse é o meu testemunho. Eu moro na Ilha Continente. Meu nome é Eva Aparecida Rodrigues.
0: Aí você está acompanhando uma sequência de testemunhos impactantes, frutos da oração incessante na campanha Lodebar Nunca Mais. E todos eles usaram a fé com obras, plantando uma oferta na obra de Deus e alcançaram mil vezes mais. Essa obra é uma terra fértil. Por isso, eu quero convidar você a ser uma das 180 colunas da obra de Deus. É o Espírito Santo que está te chamando. Nós tivemos o privilégio de ter a primeira edição da campanha Lodebar Nunca Mais no mês de fevereiro, aonde milhares de testemunhos impactantes nós recebemos, nós acompanhamos tivemos o privilégio de ver o agir de Deus nessa campanha. E o Senhor nos agraciou, debaixo da direção, da orientação do Espírito Santo, a voltar com a segunda edição da campanha Lodebar Nunca Mais. Então, você tem a oportunidade, você que não entrou na primeira edição, ou você que entrou, o Espírito de Deus está te dando a oportunidade para você entrar nessa batalha e ser uma das 180 colunas da obra de Deus que irão levantar uma oferta simbólica no valor de R$ 180. Faça como a nossa irmã, faça como a nossa irmã que entrou nesse propósito e alcançou o milagre de Deus. Ela plantou fé e alcançou a bênção do Senhor. A irmã Elisete Maria, ela entrou no propósito e ela alcançou o milagre. Eu quero chamar a sua atenção para também plantar fé. Você vai ser uma das 180 colunas que nesse mês de maio irá ofertar na obra de Deus, irá semear uma oferta simbólica no valor de R$180. Você pode fazer a sua oferta diretamente no Pix da Igreja Deus e Amor. O Pix da Igreja Deus e Amor é o CNPJ 43-208-040-1000-36. Esse é o Pix da Igreja Deus e Amor. Faz um propósito com Deus, você que tem causa na justiça. Faz um propósito de você honrar a Deus com o seu dízimo. Entregar uma oferta ousada de gratidão aqui na Igreja Deus e Amor. Você vai ver o agir de Deus. 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Hoje pela manhã, 8 horas da manhã, presbítero Joel Batista estava ao vivo, das 8 às 9 da manhã aqui no estúdio orando. Das 13 às 14 horas, estava eu e o cooperador Romildo em uma hora de oração. E agora às 17 horas nós estaremos ao vivo em oração e também às 22 horas. Você vai receber 4 horas de oração todos os dias. Você vai estar trabalhando, cuidando dos seus afazeres. E a equipe de pastores estará orando por você, clamando para que a miséria, para que Lodebar nunca mais na sua vida, em nome de Jesus.
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1: Vai morar, vai morar, vai morar, vai morar, vai morar com Jesus lá no céu. Vai morar, vocês.

morar, vai morar, vai morar, vai morar com Jesus lá no céu. Trabalhar,

0: Vai receber, presbítero de Lalande. Com glória a Deus. Vamos trabalhar, de Lalande.
1: Glória a Deus, eu quero saudar os irmãos com a paz de Cristo. Amém. Quem tem paz, bate palma e dá glória. Quem tem paz, bate palma e dá glória. Aleluia. Tarde comunhão, tarde bênção, tarde vitória, tarde resposta. E eu sei que o Senhor já está conosco. Quem crê, diga amém. Então eu quero lançar um desafio. Nós estamos já com os ouvintes na rádio e também estamos com os internautas. Vamos levar as bênçãos para eles agora, vamos. Vamos mandar bênçãos daqui do templo para onde ele estiver agora. Se alguém está ferido, machucado, triste, angustiado, está nesta live, você vai estender as mãos. Vamos estender as mãos agora para os internautas e para os ouvintes em casa e vamos levar bênçãos para ele agora. Levanta a mão, toda a igreja comigo, levanta a mão, diga assim: Senhor Jesus, visita a cada ouvinte e a cada internauta com a tua bênção, com a tua vitória, onde eles estiverem, que o Senhor faça o milagre acontecer, e aqui na tua casa, que a tua bênção nos acompanhe. Amém. Bata a palma e dê glória. Pode adorar, aleluia, aleluia. Levanta a mão para o céu, levanta a mão para o céu. Oh glória, levanta a mão para o céu. Vamos fazer uma breve oração ao Senhor para agradecer a Deus porque estamos na sua casa. Mas mesmo aqui, o inimigo luta. Só que nós vamos apresentar ao Senhor a nossa vida e pedir a Deus que toda luta, toda investida do inimigo caia por terra e que as bênçãos sejam completas. Levanta a mão para o céu, aleluia. Levanta a mão para o céu.

milagre, milagre. Senhor meu Deus, não deixa nada atrapalhar nossa fé, não deixa nada atrapalhar a mente, não deixa nada atrapalhar a comunhão da igreja, não deixa nada atrapalhar, meu Pai, intimidade, não deixa absolutamente nada impedir, meu Deus, com que esta tarde seja, meu Pai da glória, tarde de resposta a poder no teu sangue, a poder no teu nome e a poder, ó Pai, na tua palavra, e que a nossa família, onde ela estiver, e que a nossa casa, onde ela estiver, e que o nosso lar, onde estiver, receba a tua bênção, receba a tua vitória, receba o teu toque, receba a mão amiga, receba, meu Pai, para a tua glória. Oh, aleluia! Livra, livra a nossa vida, livra a mente, livra a alma, livra o coração, livra, meu Pai, da obra do inimigo, e faz prosperar, e faz prosperar. Oh, glória, meu Deus, toma a direção da nossa vida para a tua glória, no nome de Jesus. Levanta a mão para o céu, diga: meu Deus, o meu coração está em paz, porque eu sei que o teu agir é verdadeiro, é perfeito e é real, e o meu milagre é garantido. Alguém pode dizer amém? Amém! Bata palma e dê glória! Aleluia! Oh, glória! Eu quero convidar os irmãos a pegar na sua oferta a oferta da evangelização. Quem ama evangelizar, fala glória a Deus. Ouvi pouca gente agora, irmão. Quem ama evangelizar, fala glória a Deus. Quem gosta de evangelizar, diga aleluia. Essa não está funcionando, né? Tem como ligar isso aqui. Você que ama evangelizar, ama a obra do Senhor, irmão, tem que ajudar essa obra. Sabe por quê? Porque quando nós ajudamos a obra, pronto, eu quero contar aqui, obrigado, querido. Quando nós ajudamos a obra do Senhor, irmãos, nós levamos a palavra aos quatro cantos da terra. Tem gente aqui que por dificuldades, ou por condições, ou por oportunidades, nunca saiu do bairro, nunca saiu da cidade, nunca saiu do país, nunca saiu do continente. Cada um de nós tem a sua história. Mas nós estamos a falar em levar a palavra aos quatro cantos da terra, que é o trabalho da nossa igreja. Quem sabe que a nossa igreja está no mundo inteiro? Fala glória a Deus. Poucos sabem. A Deus e amor está no mundo inteiro. Inteiro. Há lugares difíceis. Há lugares que o povo não oferta. Há lugares que o povo vai para a igreja, mas não ajuda, não crê, não entende. Então nós temos que louvar a Deus pelo privilégio que Ele nos deu de sermos um povo que ama a sua obra. Quem ama a obra de Cristo, diga amém. E eu falo isso, irmão, com propriedade. Pastor Humberto Ramos, ano de 93, 94, eu tenho a foto lá em casa, eu falo isso. Pastor Humberto Ramos era pititico. Pastor Humberto passou no meio da igreja com aquele jaleco branco, pastor, que o senhor tinha. Chegou no altar, vamos orar. E aí a gente foi, ele, oh glória, oh glória, oh glória, oh glória. Ele falou, nossa. Só que era o tempo que ele tinha para dedicar para viagens, obra missionária, como Moçambique, Angola e outros países da África. Assim como foi o pastor Humberto, foram muitos pastores em África. E a obra cresceu. E os pastores de África têm ido para a Ásia, para a Europa. E a Igreja de Hoje Amor tem levado isso. Então, irmão, nós não podemos parar de ajudar a obra. Sabe por quê? Porque talvez você esteja aqui hoje e de repente um familiar seu vai para a Europa. Só que se ele não tiver quem pregue a palavra para ele lá, como será a vida dele? Porque talvez nós fazemos o que não. Ah, eu moro no Brasil, todo mundo está aqui no Brasil. E de repente é um familiar seu que vai para o Uruguai, vai para o Paraguai,
vai para os Estados Unidos, e ele vai precisar ouvir a palavra. Quem me compreende, fala glória a Deus. Então, se nós ajudarmos a obra aqui, a obra manda pastores para lá, e quando a nossa família chegar lá, Deus estará lá para abençoá-los também. Diga amém. Quem ama a sua família, fala glória a Deus. Então eu quero convidar a igreja a ficar em pé. Você vai pegar na sua oferta, você vai pegar no seu voto, você vai pegar na oferta de evangelização. O QR Code está aqui na tela. Tem a irmã com a maquininha, as irmãs do jaleco vermelho. E você vai ajudar, irmão. Você vai ajudar porque esta obra precisa, e muito, da sua ajuda para levar os irmãos, evangelistas, pregadores, missionários para o campo de guerra e de batalha. Há irmãos que a gente não vê há muitos anos, porque eles estão lá e não conseguem sair, e não podem sair. Eles estão lá e o trabalho missionário exige muito. Então nós vamos ajudar essa obra. Quem ama essa obra, fala a glória a Deus. Fique em pé, toda a igreja em pé, no nome de Cristo Jesus. Eu preciso daquele QR Code maior, se tiver aqui fazendo favor. Aquele que... Isso, obrigado, filho. Você é gente boa demais. Ô glória, você vai ajudar essa obra. Quem ama essa obra, diga amém. Quem ama a obra, fala glória a Deus. Quem ama essa obra, diga aleluia. Se coloca em pé em nome de Cristo. Levanta a mão para o céu, levante, levante, levante. Eu estou aqui com o meu comprovante, a minha oferta já foi enviada. Você vai ofertar também na casa do Senhor. Quem ama Jesus, diga amém. Isso, eu falo porque eu sou fruto de obra missionária, viu, irmão? Eu sou africano com muito orgulho, e a Deus Amor chegou lá com muito orgulho, e a minha família foi salva com muito orgulho, graças a esta obra. Por isso é que nós amamos esta obra, amamos o que Deus faz, e continuaremos a glorificar o Senhor, porque Ele é fiel, amém? Levante para o céu, você que ofertou com o celular, levante, você que tem a sua oferta física, tem a sua oferta aí em mãos, levante para o céu, levante, diga assim comigo: meu Deus, não com mais fé, meu Deus, os meus pés não conseguem chegar, as minhas mãos não conseguem tocar, os meus olhos não conseguem enxergar, mas eu sei que a minha ajuda de coração vai abençoar o campo missionário, vai abençoar a obra evangelística, e o seu nome será glorificado. Diga: meu Deus, não me deixa faltar a oferta para abençoar a tua casa e a minha vida. Vai dando glória, glória, glória, glória. Meu Deus e meu Pai, aqui está a nossa oferta, a nossa contribuição, Senhor, aqui nesta tarde. Não deixa faltar, Pai da glória, porque nós queremos continuamente abençoar a tua obra, abençoar as almas, ajudar os irmãos e fazer prosperar a jornada. Meu Deus e meu Pai, e aonde houver uma alma faminta com sede da tua palavra, que a nossa oferta faça prosperar para a tua glória, que a nossa oferta abra caminhos para a tua glória, em nome de Jesus Cristo. Prospera o campo missionário para o teu louvor, prospera a obra missionária, em nome de Jesus, amém. Pode colocar oferta no alfoli ou no alforje. Pode ofertar com muita alegria. Isso, ô glória. Quem

0: quê? Dando a eles gozo, paz e alegria, abençoando o pão de cada dia. Amém! Se coloca em pé, sei que ele cane. Eu sei que é uma ginástica, mas é bênção. Pastor Kleber já está conosco. Ele vai trazer uma palavra do coração de Deus ao nosso coração. E o pastor Kleber, para quem não sabe, já dirigiu alguns países em África e na América Latina, não é, pastor? E muitos países são sustentados pela oferta que o povo dá aqui na igreja. Então, enquanto nós ajudamos, nós continuamos a manter essa chama acesa. Amém? Levanta a mão para o céu. Levante. Isso. Vamos lá. Glória ao Pai. Glória ao Filho. Glória ao Espírito Santo. Palmas bem alegres para Jesus. Vamos receber nosso pastor.
1: Que Deus abençoe o pastor Aaron em toda honra, toda glória. Seja dado ao nome do Senhor, pode glorificar, pode exaltar com mais palmas, com glória. Recebam a paz de Cristo Jesus, queridos ouvintes, que nos acompanham pela transmissão também, sejam bem-vindos. Livro de Salmos, número 140, palavra de Deus a ser já manifesta e revelada para a nossa alma. Nós sabemos que o salmista Davi está travando uma guerra contra o poder que dentro de si mesmo estava buscando lugar. E quando nós entendemos esta palavra, nós sabemos como nos posicionar nesta guerra contra o mal. Diga comigo, guerra contra o mal. E diz assim, livro de Salmos, eu já não preciso ler e nem ter a Bíblia, porque este salmo está na alma, né? Outros já não conhecem, precisa da Bíblia para fazer a leitura. Mas é o salmo de número 140. E diz assim: livra-me, ó Senhor, do homem mau. Guarda-me do homem violento, os quais pensam mal no coração e continuamente se ajuntam para o quê? Aguçaram as línguas como as serpentes. O veneno das víboras está debaixo de seus lábios. Guarda-me, ó Senhor, das mãos dos ímpios, e guarda-me do homem violento, os quais propuseram desviar os meus passos. Levante as tuas mãos.

sangue tem poder para desfazer estas setas malignas, esta opressão inimiga, esta opressão diabólica que está na mente, que está na saúde, que está no coração deste cristão, até mesmo desta pessoa que se afastou. Sai, sai opressor, sai opressor, expulsa, sai, sai com a tua opressão, legião, sai com a tua opressão, legião, sai com a tua pressão nesta cabeça, a tua pressão neste coração, sai agora, em nome de Jesus. Agora desocupe as mãos e dê uma forte salva de palmas. Pode glorificar, pode adorar, pode exaltar, aleluia. Oh glória. Entenda, querido, que o Salmo de 140 não é só um pedido desesperado de uma alma que tem batalhado contra os seus adversários. E não é somente um estandarte, uma bandeira para se defender do poder do mal, das trevas. Nós sabemos que o livro de Salmos, segundo a sua expressão, não é mais um cântico, mas é uma revelação do salmista dos salmistas, dando a conhecer que o mal, ele tem as suas personificações. Primeiro,

0: compreenda que existe o mal manifesto e o mal oculto. Diga comigo, o mal manifesto
1: e o mal oculto. Nós entendemos que o salmista, ele está combatendo contra um mal manifesto, mas também um mal oculto das trevas. E ele está vendo um ajuntamento de pessoas que estão tomadas pelo inferno, que estão usadas pelo diabo para atrapalhar, para guerrear e para fazer naufragar os planos e os projetos de Deus. E ele revela que nesta guerra espiritual não existe só duas personificações do mal, que é o mal manifesto e o mal oculto, mas também ele começa a nos mostrar quem é sacrificado quando é travado esta guerra espiritual. Quem perece quando se trava uma guerra espiritual na alma? Quem perece quando se trava uma guerra espiritual em uma nação, em uma congregação, em uma família? Quando ele está pedindo livramento ao Senhor, o sábio escritor do livro de Salmos deixa claro que não há como se guardar das guerras, e não há como vencer as guerras, e não há como triunfar contra elas, a não ser em Deus. Diga comigo, em Deus. Deus. A guerra das guerras, que é o combate espiritual, não se vence por espada, por conselhos, com exército, com homens, com estratégias ou com princípios. Na verdade, o Espírito bendito da parte do Senhor diz que a primeira coisa que é sacrificada em uma guerra é a paz que foi dada da parte de Deus para os homens. Sabe aquele velho provérbio que você ouve todos os dias nos recortes de celular para justificar a guerra, aquelas frases de chavão dizendo a seguinte preposição: é preciso guerrear para chegar à paz, é preciso o derramamento de sangue para adquirir a paz. A paz se conquista com guerra, a paz se conquista com sangue. Quem já ouviu isso, levante as mãos. Retórica, engano. Os senhores da guerra, ou os senhores do conflito, moradores da terra, ou até aqueles que querem justificar os atos e fatos, eles sabem que o primeiro a ser assassinado em uma guerra, seja interna, externa, local, nacional ou internacional, é a paz. Quem tem paz para dormir debaixo de dinamites? Quem tem paz para descansar debaixo de foguetes? Quem tem paz somente ao pensar que existe um baixinho na terra, quase careca, e o dia que ele olhar para você e dizer: eu vou apertar o botão de dane-se, como diz a Isabelle. A minha professora falou que vai apertar o botão de dane-se, pastor. Sabe qual é este botão? Para a China, para a Rússia, para a América, é um botão de explosão. O dia que eles levantarem mal-humorado, com diarreia, com dor de cabeça, eles podem apertar o botão do dane-se. Interessante, né? É interessante, não é? E toda a paz se vai, e todas as vidas se vão com ela. Aí você pensa assim: mas pastor, não deveria ser assim, pastor. Como que a nossa vida vai estar na mão de um louco, de um fascínula? Como que a nossa vida pode estar insegura na mão de A, de B ou de C? Não, as tuas mãos não estão nas mãos daqueles que fazem guerra, que criam guerra, que querem guerra para assassinar a paz. A tua vida tem que estar nas mãos do Deus poderoso, Deus Jeová. Se eu fosse você, glorificava com mais vigor. E ele está pedindo: guarda-me do homem violento. Qual é o primeiro sustento daqueles que querem formar guerra? Justificar a ausência da paz. Porque o príncipe da paz, ele veio para nos dar paz, não só dos conflitos criados, não só das guerras levantadas pelos conflitos de interesse, mas para nos dar a verdadeira paz que pode alcançar o ser e o profundo do homem. Quando ele diz: guarda-me do homem violento, ele está dizendo: o primeiro a morrer em uma guerra espiritual, natural, seja qual for, é a paz. Quando você está em guerra contra si mesmo, quando você está em guerra contra a doença, quando você está em guerra por os conflitos, quando você está em guerra porque todas as trevas estão lutando, você não tem paz para descansar, você perde o sono, você não quer se alimentar, tudo te contraria, você não tem prazer nem na própria vida que Deus deu para você. É o teu momento de guerra, é o teu momento de batalha, é o teu momento de conflito, mas agora vem o consolo do Espírito. O Senhor é o Senhor da guerra, o Senhor é o Senhor da batalha, o Senhor é o que vai nos dar e nos livrar de toda obra má. E se nós não entendermos isto, nós vamos começar a aceitar o que os homens usam para justificar. É verdade, pastor, tem que ter guerra. Sem guerra não há paz. Tem que ter guerra, sem guerra não há melhora. Tem que ter guerra, porque sem guerra... E não! A única guerra que nós devemos travar é contra a nossa própria natureza. O sábio escritor anônimo já dizia: quando você vivia em guerra contra você, você não travava conflitos com os demais. Quando você trava esta batalha dentro da sua alma, você pode perder, você pode até dizer: pastor, mas vai ser um combate violento. Não importa, é melhor você fazer violência contra você do que fazer violência contra o teu próximo. É melhor você ser radical contigo, meu querido, para vencer o inimigo que quer controlar a sua vontade, o seu ser, do que perder para o inimigo nesta guerra interna e nesta batalha externa. Se você não entender isso, você vai estar buscando paz em lugar que não existe paz. Qual é o primeiro a ser sacrificado numa guerra espiritual? Diga comigo: a paz. E o que é, pastor, em segundo plano, sacrificado? Se a guerra é contra o mal, logo a vítima é o bem. Não tem bem nenhum que possa te dar justificativa ou prazer de continuar, se na batalha está sendo sacrificado o bem e o bom. Logo a justiça perece, a verdade é distorcida, porque a guerra espiritual travada que está sendo levantada sobre a face da terra está no pensamento dos homens. A Bíblia diz: os quais pensam mal no coração.

90% dos conflitos, batalhas, desgosto, frustração e opressão na sua vida, pessoal, física, mental, emocional, vem dos seus pensamentos. Porque os teus pensamentos é reação, e cedo ou mais tarde eles serão pré-concebidos ou concebidos, e se eles forem mal, o mal vai te dominar, e se eles forem mal, eles vão te amarrar. A Bíblia diz que Deus exorta a Caim dizendo: se tu o bem fizeres, a ti não te seria aceito, como para o mal te atentastes, ele na porta estará, e para ele será o teu desejo. Levante as tuas mãos e diga: saia mau pensamento. Mau pensamento. Um mau pensamento leva uma má atitude. Um mau pensamento alimentado leva a um homem preparado, a um homem bom tornar-se mau, a uma mulher justa ser injusta, a um homem fiel tornar-se infiel, a uma pessoa boa tornar-se ruim. Porque ele sacrifica no próprio pensamento e no coração pelo mal. Então o mal ele começa onde? Na guerra central. O mal ele começa onde? No Oriente Médio. O mal ele começa onde? Nas penínsulas da Ásia? Não. O mal ele começa onde? Diga comigo: no pensamento e no coração. Esta guerra você tem todo dia. Todo dia o maligno está querendo o terreno do teu pensamento. Todos os dias ele está querendo o território do teu coração. Você não é bom, você é vingativo, você tem a semente do inimigo, você é isso, você é aquilo, e você está numa guerra e não reconhece, você está numa batalha e não se convence. E Deus está dizendo: não deixe a semente de Deus ser arrancada com raiz e ramo da sua alma. Cultive o bem e expulse o mal, cultive e alimente o bem e repreenda o mal, para você não ser escravo dele. Eles pensam mal no coração, logo não é só a paz. Diga comigo: bem e a justiça. Por quê? O coração mal, o coração alimentado pelo mal, o que ele quer? Paz ou guerra? Você sabia que tem pessoa que tem prazer no conflito? Ele tem prazer, o prazer dele é saber que toda a família se reúne no domingo no parquinho. Então ele vai no sábado à noite com um pipote de gasolina e ele mete fogo no parquinho. Quando você acorda domingo de manhã: meu Deus, mas o balanço da minha filha, meu pai, mas o escorredor dos escorregador, ele meteu fogo em tudo. Ele fica do outro lado dando risada. Você fala: meu Deus, mas que coração mau, que gente má. Quem já viu pessoas assim? Meu Deus, mas que maldade. Porque a Bíblia diz no livro de Provérbios, pastor Humberto, que o mal toma na fonte. Ele vai na raiz da mina, e olha para cá. E quando a água está descendo e tem alguém embaixo para tomar, ele turva a água. Ele toma na fonte, mas ele joga barro para você tomar. E quando você vai tomar água, você fala: meu Deus, mas está barrenta, está suja, está envenenada. Ele envenena a fonte das águas, porque não há bem nele, porque ele é amargo, todos têm que ser amargo, porque ele não é doce, todos precisam ser cítrico. Levante a tua mão e diga: saia maligno. A Bíblia diz que o mal bebe na fonte e turva as águas para o seu próximo. E o que é isso? Fonte do mal. A mente dele que é o mal. Quem está entendendo, diga glória a Deus. Eu conheci pessoas tão más, tão más, tão más, que um dia eu trabalhava no presídio, na cadeia pública de Araucária, e eu visitava. E um dia eu cheguei e um rapaz estava de pendurado, enforcado em uma Teresa, que se... eles pegam o lençol e se enforcam, né? E eu cheguei e fui falar, disse: meu Deus, que loucura, por que isso? Meu pai, que maligno, que isso, que aquilo. E tinha um filho de uma bruxa do lado. Ele diz assim:
Ele falou comigo nesta

0: madrugada que ele queria se matar. E por isso eu emprestei a minha beliche para ele, que era mais alta, para que ele pudesse se dependurar. E dava risada do lado. Você acredita? Assim, de meu Deus, mas como é que pode uma pessoa tão maldosa? Pode, porque o poder do mal todos os dias ele quer crescer, ele quer ser alimentado, ele quer ser super reverenciado, ele quer ser dinamizado. Mas quando vem o bem que Deus tem para fazer, não tem mal, não tem demônio, não tem perversidade, não tem maldade, porque ele nos livra. Ele sacrifica a paz, ele sacrifica o bem, ele sacrifica a justiça e perece a verdade. A Bíblia diz que a terceira vítima numa guerra espiritual é a verdade. Você não morou na África, mas se você morasse na África, é assim. A irmã chega assim e fala: pastor, a irmã Maria tem um altar dentro de casa, ela está metendo bruxaria em mim. Aí de repente chega a irmã Maria: pastor, eu vou dizer para o senhor, a irmã Maria veio te buscar, mas eu quero te falar, é ela que está fazendo uma macumbaria contra mim. Aí você fala: meu Deus, quem é quem? Quem está mentindo? Vamos então colocar em oração a Maria e a Maria 2, e vamos ver por quê, aonde está o capiroto. Quando você vai ver, a primeira que veio acusar, mentindo contra a outra, era ela que estava no terreiro fazendo uma macumbaria. Você acredita? E aí na África eles me diziam: pastor, não creia na primeira palavra, é preciso ser examinado, colocar o acusador e o acusado e confrontar diante daquela coluna da verdade e da justiça, porque o diabo, ele é... Você não quis responder. O diabo, ele é... A terceira vítima numa guerra é o quê? A verdade. A verdade é sacrificada. A Bíblia diz que Daniel está em Deus, ele está na verdade. E a Bíblia diz que aqueles homens que queriam lhe ver perecer, capítulo 6, porque o rei pensava fazer a ele terceiro do reino, chefe de chefes, líderes de líderes. A Bíblia diz que os homens começaram a buscar uma forma e maneira, capítulo 6, versículo 1, 2 e 3, diz que não encontraram nele mácula, não encontraram nele vício, e não encontraram nele engano, em outras palavras, mentira. Ele nunca mentiu, ele nunca subornou, ele nunca aceitou suborno, ele nunca pendeu para a direita e ele nunca perdeu para a esquerda. Então vamos fazer o seguinte: vamos criar uma forma de fazer ele pecar pela verdade, por desobedecer o nosso engano e mentira. Olha o que, olha o que eles tiveram capacidade, aqueles 120 satrapas e príncipes. Eles criaram uma lei, eles foram às autoridades, eles geraram leis, e por isso que a Bíblia diz que justiça virá sobre aqueles que têm prazer de chancelar leis injustas para fazer perecer o justo. Eles criaram uma lei, não estavam nem aí com o bem, não estavam nem aí com a verdade, não estavam nem aí com a justiça. O que eles queriam é que prevalecesse o seu propósito, é que prevalecesse o seu engano. E tem pessoas que ele age assim, ele está tão impregnado pelo mal, ele está tão governado pelo mal, que ele não quer saber se é certo ou se é errado. Um dia eu cheguei: irmão, mas não faz isso que é errado. Ele falou: não quero saber o que é certo, não quero saber o que é errado, eu quero que prevaleça o meu querer, eu quero que tenha que acontecer aquilo que eu quero, acabou e pronto. Rapaz, que menino birrento. Para fazer a vontade dele, ele sacrifica o bem, ele sacrifica a paz do outro, ele sacrifica a verdade. Mas o mal que governa a alma não se importa, porque ele quer ver o quê? Acontecer a sua vontade. Levanta tua mão e diga: saia, espírito da maldade. Agora, o que nós devemos fazer? A Bíblia diz que aqueles que se abrigam em Deus têm o direito de manhã, tarde, noite, madrugada e vencer toda esta guerra. Quando a Bíblia diz no livro de Números, no capítulo 31, versículo 4, 1000 de cada tribo, entre todas as tribos de Israel, os enviareis à guerra. Ele estava dizendo, eu quero os selecionados, eu quero os preparados, eu quero os que foram fortificados. Porque na fome, na espada, na peste e na morte, na guerra, na violência, eles vão triunfar. Porque o Senhor dos Exércitos está lá com eles para batalhar. Se nós não entendermos isso, nós seremos uma vítima. Quem tem notado que o mundo tem gerado vítimas? Os pais têm criado vítimas. A sociedade tem gerado vítimas. Porque você precisa entender. A quarta figura a perecer no cenário da guerra é o simples. Diga comigo, simples. Porque a Bíblia diz que o simples é avisado e passa. E sofre o dano no livro de Provérbios. Mas a Bíblia, ela também afirma que cada pensamento com conselho é confirmado. E com conselhos prudentes se faz a guerra. É o que diz Provérbio 20, 18. Logo simples, ele é envolvido. Você vê como Urias foi morto, irmão? Você aceitaria morrer como Urias morreu? Chegou Davi e disse assim, ponha para mim Urias na frente do... Eu sou um bobo, não entendo nada de guerra, só de conflitos espirituais. Mas se você falar, pastor, daquele lado lá, ó, vem bastante flechas e tiro. Aí você se posiciona bem na porta assim, vamos ver se uma balaça daquela te pega. Você ficaria? Hã? Todo lugar, naquela viela estão roubando todo dia. Você sai da rua e passa pela viela, sim ou não? Não, irmão. Você não é trouxa. Hã? Mas o simples é avisado. E por não estar preparado, está fora do contexto da batalha, está fora do contexto da guerra. Ele pensa que está sendo enviado para ser ajudado. Ele pensa que está sendo guardado pelo bem. E ele está colocando o laço, o pé no laço. Ele está sendo enviado para a morte. Quantos foram enviados para a morte? Sim ou não? Quantos que estavam bem aqui na nossa nação? Ah, pastor, eu senti no meu coração aqueles morenos alto, barba parada no pente, são lindos, me mandaram uma passagem. Eu falava, não vai, que tu vai morrer e lá você vai ser escrava de casa, escrava disso, daquilo, tu vai perecer. Ah não, mas parece tão bom, eles parecem tão... Quando chegou não era o parecer. Quando chegou já acabou sendo presa, já teve o passaporte confiscado, já foi colocado dentro de uma van e já foi ser escrava de tudo e de todos. Mas por quê? Foi avisado. Foi avisado. Mas a simplicidade numa guerra, a Bíblia diz que as trevas e os filhos dela são prudentes como serpentes. A serpente não sai para ser morta, ela só sai para caçar. Acontece de ser morta no processo. Se você está vivendo uma simplicidade que está comprometendo, ah, pastor, porque a Bíblia manda ser bom, a Bíblia manda ser justo, a Bíblia manda ser pastor passivo, e o inimigo, e não é Deus, está tapa na tua cara, cuspe no teu rosto, e está te levando para a morte, e te pressionando, e você está ali tentando justificar, ainda usando a Bíblia. Deus está dizendo, essa simplicidade vai te matar, você está em guerra. Você está numa guerra espiritual. E o quarto elemento a ser sacrificado é a simplicidade. Ainda se justifica com falsas moralidades e ainda se quer justificar com atos e com obras, mas não tem como. Sabe por quê? O simples, ele nasceu para viver na simplicidade de Cristo e não na simplicidade dele, na simplicidade de Deus e não na simplicidade dele. Porque quando você está na simplicidade de Cristo, a Bíblia diz que você tem aquela natureza que vem do Espírito, que é como aquela pomba do Espírito que desceu em forma corpórea sobre Cristo, mas você tem a prudência de uma serpente, você não vai cair em laço, você não vai cair em laços. E se não entendermos isto, nós vamos ser afetados, versículo 3, porque eles aguçaram as línguas como as serpentes. Diga comigo, como as serpentes. E o veneno das víboras estava onde? Debaixo dos lábios. Diga comigo, debaixo dos lábios. Estava como? Mal oculto, escondido. Sabe aquela pessoa que chega assim, ó, não fala para ninguém, mas eu quero te dizer, ele não te ama, eu vi ele com outra mulher. Você fala, meu Deus do céu, que coisa. Ele chega na outra pessoa e fala assim, eu não vou te alertar, mas eu tenho que contar, ela está te traindo. Psst, não fala que fui eu. Ele veio aqui, semeou um veneno, ele foi lá e fez o quê? Até as duas pessoas encontrar aonde está a serpente e aonde está o veneno, acabou a comunhão, acabou o matrimônio, acabou a alegria. É por isso que nós precisamos todos os dias de Jesus Cristo e estar guardado debaixo das sombras do Onipotente. E o pior é que a Bíblia diz que o quinto elemento que é sacrificado e colocado nesta guerra para sacrifício, diga comigo, a vida dos envolvidos. Porque o inimigo quer o que nesta batalha? É uma máquina de guerra, é uma máquina de moer carne. Ele quer destruir as tuas convicções, ele quer arrasar a tua fé, ele quer abater o teu ânimo. Tem dia que você não tem ânimo para crer, ânimo para ler a palavra, você não tem ânimo para testemunhar, você não tem força para mais nada, porque o inimigo está te encostando na corda, e jepe de direita, e jepe de esquerda, e você não tem mais o que fazer. É simplesmente esperar o gongo tocar, ou ser levado para o sacrifício. A vida, você já notou que quando a pessoa tem o espírito de conflito, ele não se importa com a vida de ninguém? Quem já notou isso? Agora, a Bíblia diz que o santo e que o justo, ele se preocupa até com a vida das suas criações. Eu cansei de fazer campanha para Deus não permitir o gado dos irmãos morrer. Não é porque...
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0: Ah, menos pessoa para existir. Mas por quê, pastor? Porque o mal, ele tem no seu DNA, na sua configuração central, a destruição. Ele não ama a vida, ele não vela pela vida, ele não quer vida. Diga glória a Deus. Esses dias, uma pessoa vinha e disse, pastor, nós amamos os animais, nós amamos as pessoas. Eu falei, vocês sacrificam criança? Vocês degolam animais, vocês derramam sangue. Que hipocrisia é essa? Vocês amam a quem? Vocês amam a quem? Vocês não amam ninguém. Isso é hipocrisia. Vocês lavam as vossas culpas em sangue alheio. Como que alguém pode viver o bem que Deus tem para fazer querendo lavar a sua culpa no sangue alheio? Quem está entendendo, diga glória a Deus. Hã? Querendo enriquecer com o sangue alheio. Querendo sobreviver com a vida alheia. Não. O bem que Deus tem para a tua vida não coabita com isso. Deus não tem prazer de ver você perecer nas unhas e nas correntes deste mal. A vida que Deus te dá, ela existe para se sustentar nele, para voltar para ele e para permanecer na presença dele. Não o teu sangue existir. Eu estava na África, orando com o Belarmino Caçule no monte. Um monte, era uma ilha no meio do mar, e a gente cruzava da ilha de Mossulo para lá para orar. E aí tinha umas pessoas que iam orar, e ele disse assim: pastor, está vendo aquela pessoa que está orando? Eu falei: estou vendo, com o Belarmino. Pastor, ele está sugando a força de todo mundo. Ele vive da energia de outras vidas. Eu falei: Belarmino, você vai me desculpar, mas eu não creio nisso não. Ele falou: pastor, chega lá perto. Chega lá perto e começa a orar. E o senhor vai ver a opressão maligna. Ele começa a te sugar. Falei: Belarmino, se você sabe disso, por que que você não expulsa esse maligno? Se você sabe disso, por que você não guerreia contra este mal? Não, pastor, mas ele tem autoridade espiritual para fazer. Falei: quer ver a autoridade? Ele está lá sozinho, nós estamos unidos em Cristo. E a Bíblia diz que onde está dois ou três no nome do Senhor. Chamei o Inocêncio, chamei o Belarmino, peguei na mão deles e disse para eles o seguinte: aqui nós vamos orar, ou é nós ou é eles. Aqui é guerra, nós estamos em guerra, querido. Agora você está vendo que o Lucifer está querendo beber o teu sangue, e você vai oferecer artéria para ele? Ó, põe aqui a agulha, mas devagar, porque eu tenho medo de agulha. Hã? Você está em guerra? Acorda, meu irmão, você está numa batalha espiritual, e é a tua alma que está em jogo. Falei: não, meu irmão, eu não vou ficar aqui em oração com um dragão desse num corpo humano. Eu não vou ficar aqui contente, acomodado, fingindo que eu estou guardado, sabendo o que você está dizendo. Ou nós vamos para cima dele, ou nós vamos para casa. Quem está entendendo, diga glória a Deus. Mas tem pessoas que perdem a vida, que perdem a fé, que perdem a alma, porque ele não considera. Diga comigo: em uma guerra, a principal vítima é a vida. É a vida, meu irmão. O que está em jogo é a tua vida. O que o diabo quer tragar não é a tua conta bancária, é a tua vida. Ele quer ceifar a tua vida. Quem está entendendo, diga glória a Deus. Aí tem aqueles irmãos que são perniciosos. Ai, pastor, mas eu não vejo desse jeito, pastor. Entende? Eu não creio assim. Porque, então, entende, pastor, eu não acho que é assim. Eu acho que o senhor é um lacrador. Ah, é? Continua então, querida. Continua brincando com a tua vida. Continua dando vazão à opressão maligna. Continua dando brecha para o diabo. Se Deus tem nos revelado que nós estamos em uma guerra, e nesta guerra não tem conversa, e nesta guerra só tem tempo para orar, para buscar, para Deus livrar a nossa alma. Irmãos, sabe quando você está meio dando ocasião para as suas fraquezas, e de madrugada Deus tirou o meu espírito e me levou para a guerra que me esperava? Eu disse: o sangue de Jesus tem poder. Se meu Deus do céu, que guerra! Me recordo que quando minha esposa acordou, eu falei: estou em guerra. E o Gabriel: papai, eu vou para ali. Eu disse: meu Deus, que batalha, que guerra.
2: Agora tem pessoa que não, ele está tranquilo. Ah, pastor, que guerra. Não tem guerra nenhuma, eu não estou vendo inimigo nenhum. Deixa o diabo para lá. Para de ficar expulsando. Vamos viver a vida. Ah, é? Você quer viver a vida? A Bíblia diz que você está perdendo a tua vida, porque aquele que viver a sua vida, perdê-la-á. Mas aquele que perder a sua vida por amor de Cristo, a sua vida ele guardará. Aí ele poderá gritar: mil cairão ao meu lado, 10 mil à minha direita, mas eu não serei atingido. E por não considerar, diga comigo, por não considerar que a principal vítima é a vida, sabe o que que acontece? Nós vamos ao sexto ponto. Sacrificamos a esperança. Pode ver, foge toda vontade de viver quando você está em uma guerra. A Bíblia diz que aqueles que iam com Paulo diziam: fugiu-nos a esperança e a vontade de viver. Nós não vamos escapar. Quando a esperança é sacrificada, a Bíblia diz em Ezequiel 37, que somente a intervenção do Pai para entrar na sepultura de cada homem e de cada pessoa, para ressuscitar a esperança neles. Você colocou a tua esperança nos políticos? Colocou a tua esperança nos democratas? Você colocou, meu irmão, a tua esperança sobre os republicanos? Colocou? Você colocou a tua esperança na esquerda, na direita, no Molusco, no Messias? Você vai ser decepcionado. Você já está sendo decepcionado. Você já está sendo decepcionado. Mas por quê, pastor? Porque eu preciso entender que a minha esperança é o principal combustível. Eu não posso levar ela para a política, eu não posso dar ela a uma mamon, ao dinheiro, à prata, ao ouro, a este e aquele. A minha esperança foi me dada para ser alimentada pela palavra e ter força para vencer. Esse dia eu vi um senhor dizia: agora vai, pastor, porque a maldade se desfaz quando o pobre... Eu falei: rapaz, falei: moço, tira o teu coração disso, você é crente, não dê lugar ao diabo. A Bíblia diz: não deis lugar ao diabo. E você fica colocando a sua esperança: pastor, agora a economia vai, agora esse investimento vai, vai para onde? Vai para onde? Agora vai, pastor, agora o Brasil vai. Agora vai, vai para onde, querido? Está milênios de anos indo para onde? Eu não quero saber para onde o país vai. Eu quero saber para onde vai a tua alma. Aonde vai a tua vida? E fica aí, irmão. E fica aí que nem uma vítima, defendendo direita, defendendo esquerda, defendendo político, e não defende a família, e não defende a sua alma, e não defende o que está acontecendo contigo. E fica aí entrando em guerra que não é tua. Quem já viu pessoas morrer porque entram em guerra que não é dela? Semana passada eu vi uma pessoa morrer, amado, aqui da igreja, entrou numa guerra que não era dele e morreu. Você vai entrar em guerra que não é tua? Você vai entrar em campo espiritual que não é teu? Você vai entrar em conflitos que não te pertence? Você vai pegar serpente pela cauda? Você vai pegar cachorro pela orelha? Você vai buscar morte? A Bíblia não manda fazer, a Bíblia manda você se esconder no esconderijo do Altíssimo, para você se livrar das sentenças que vêm. Sabe quem perece? Diga comigo: a esperança dos que guerreiam. E assim está, quantas pessoas que lutavam pelas almas, criam na salvação, pregavam o evangelho, agora dizem: ah, pastor, eu estou abatido, eu estou escandalizado, lá no meu estado desviou o pastor tal, se corrompeu o governador tal, está roubando o presidente tal, agora caiu o ministro tal, e agora, pastor, todos os juízes... Ô, irmão, o que você tem a ver com isso? Isso aí é o teu mundo? O meu mundo não é esse meu mundo. Você perguntar o que está acontecendo, eu nem sei. Eu não quero me informar dessas cotinadas, irmão. Eu não quero me informar dessas cotinadas. Eu tenho uma alma para defender e todos os dias. Ela está em batalha, ela precisa ser alimentada, ela precisa ser cuidada, ela precisa ser abençoada na presença e na palavra de Deus. Quem está entendendo, diga glória a Deus. Se não entendermos isto, nós vamos contribuir com as leis dos homens para destruir as leis de Deus. Porque em sétimo lugar, a sétima vítima, diga comigo, é a lei. Você já viu que quando começa uma guerra, as trevas tomam e não tem mais lei? Quem puder escapar, escapa. Quem puder matar, mata. Quem puder se livrar, se livra. E quem tem botim, faz o que puder do botim. Você já notou isso aí ou não? Porque não tem lei. E sem lei, sem controle, sem lei, sem regras, você não tem mais por que observar a lei dos homens, a lei de Deus, que é segundo o Espírito de vida, diz a Bíblia em Romanos 8 e Romanos 12. Se torna uma terra sem lei. Eu morei num país que não tinha lei. Você levantava o rosto e olhava para uma pessoa, ele tirava uma pistola 9mm e te matava no trânsito, no meio da rua. Cansei de ver pessoas morrendo do meu lado. Honduras, não tinha lei. Eu disse, estava cavando, você passava, tropeçava num pé enterrado. Quando começava a desenterrar, tinha 30 corpos enterrados. Sem lei. Um país sem lei. Mortes, mortes, mortes. Mas por quê? Aí você pergunta, mas por quê, pastor? Porque foi sacrificada todas as leis. A lei do amor, a lei do espírito de vida, a lei dos homens para trazer organização foi sacrificada. E quando já não há mais lei, então não há mais direção, não há mais noção e não há mais caminho. E é isso que o maligno quer roubar. Você não tem caminho, você não tem saída. Levante as suas mãos e diga, sai Satanás. Abriu-se um caminho, diz a Bíblia, em Jesus Cristo, porque aqueles que estavam assentados em trevas, em sombra de morte, viram no caminho uma luz brilhar, Jesus Cristo, a porta de escape para a nossa alma. Ele é o nosso caminho, Ele é o nosso escape. Quando o salmista diz no versículo 4, guarda-me, ó Senhor, das mãos dos ímpios. E o pior de tudo, que eu deixei esta parte para o final. Os estudiosos rabinos, e principalmente aqueles que foram aos pés dos que mais conheceram o próprio, eles afirmam que o Salmo 140, Davi não escreveu para nenhum inimigo. Davi escreveu para ele mesmo. E esses dias eu andava e eu orava o Salmo 140 e disse, rapaz, parece a pessoa de Davi aqui. Livra-me, ó Senhor, do homem mau. Guarda-me do homem violento, os quais pensam mal no coração e continuamente se ajuntam para a guerra. Aguçaram as línguas como as serpentes, os venenos das áspides estão debaixo de seus lábios. E eu estou ali andando, livra-me, ó Senhor, da mão do ímpio, livra-me do homem violento, os quais propuseram desviar os meus passos, os soberbos armaram-me laços e cordas, estenderam a rede à beira do caminho, armaram-me laços corrediços, mas eu disse ao Senhor, Tu és o meu Deus, ouve, ó Senhor, a voz das minhas súplicas, Senhor Deus, fortaleza da minha salvação. Ele estava dizendo, Senhor da glória, o que está acontecendo? Ele estava dizendo, ou o Senhor livra-me da minha maldade, ou ela vai me matar. Ou o Senhor me livra da minha violência, ou ela vai me envenenar. Ou o Senhor me livra de mim mesmo, ou eu vou me destruir. Porque é um salmo terrível. Não é só um salmo de livramento, quem está entendendo? E por que Davi está fazendo? Porque ele está vivendo uma guerra contra o mal. E quando você trava, pastor, eu não vou ceder a este mal que quer me vencer. Ele está me pressionando na minha carne. Ele está me pressionando no meu coração. Mas eu estou dizendo não para este mal. Não para estas trevas. Não para este pecado. Não para este espírito do diabo. Logo começa a se revelar maldades em você. Logo você começa a descobrir o quão mal você é. E as pessoas dizem, não, pastor, mas eu sou bom. Meu Deus, não falam uma heresia dessa. Bom, bom é Deus. Bom é Deus. Não há bem em nós em que se possa apresentar, disse o salmista quando orava. A tua benignidade é a bondade que eu necessito a cada manhã para não seguir os propósitos do meu coração. Sabe o que é isso? Ele está declarando aqui, o mal não está fora, o mal está dentro. Ele está querendo me vencer de dentro para fora. Levante a sua mão e diga, saia mal. Ele quer sacrificar os mandamentos de Deus. E quando você se aproxima mais do maligno do que o bendito Deus, quando você deixa a lei de Deus, a palavra de Deus, para fazer o seu querer. Deus disse que não, mas eu quero. Deus falou que não é lícito, mas eu preciso. Deus falou que não é justo, mas Ele vai ajustar tudo para me dar. Você sai do lugar da benignidade, da retidão, da bondade, porque a tua maldade está te levando. E tem pessoas que já estão andando de braços dados. Eu não estou pregando, eu estou profetizando. Tem pessoas que estão andando de braços dados com o mal. Ele está andando de braços dados com o inimigo. Ele está andando de braços dados com o maligno. E Deus está revelando, dizendo: sai, solta este braço, solta esta mão, sai dessa direção, porque senão você vai perecer. Quem está entendendo, diga glória a Deus. Então, irmão, para de ficar buscando mal nas pessoas. Meu Deus, pastor, mas eu vejo aquela cara de mal no Vladimir Putin. Não, não é só ele, não, é você. Ai, pastor, mas eu vejo na cara daquele cidadão. Ó, pastor, aquele outro presidente parece um cachorrão. Olha como que ele é mal, pastor, a bochecha dele. Não, mal é você, querido, que está vendo na bochecha dele um cachorrão. Mal é você. Mal são os teus olhos, porque a Bíblia diz que se os meus olhos forem mal, você está entendendo? Mas a gente vê mal aqui, vê mal ali, vê mal lá, vê mal acolá, e não vê o mal que está em nós. Receba esta palavra, livre-se deste mal, sai deste caminho. Fica de pé, por favor. Fica de pé, por favor.

Senhor. Me tocou, livrou-me, livrou. Eu vou te perguntar uma coisa: até quando você vai ficar amargando este mal? Aquele mau bocado, aquele mau preságio. Até quando você vai ficar amargando no passado com o que foi efetuado contra você, a tua vida? Até quando você vai resistir para não se render ao bem de Deus e ao amor de Cristo? Eu quero te chamar. Nesta tarde, Jesus te liberta. Ele te alcança de todo mal. Hoje, este mal na mente, no mal no ser, este poder cai por terra, estas trevas. Você que está neste processo de guerra, pastor, eu travei

render-se a Ele vai trazer vitória. O teu render-se a Ele vai trazer vida. Sai de onde você está. Você que quis deixar o mundo e o mal, mas não conseguiu, vem. Jesus está dizendo, hoje Ele tem libertação. Vem, querido. Vem, Jesus te recebe. Jesus te recebe, meu amado. Jesus te recebe, em nome de Jesus. Jesus te recebe. Eu chamo você, Senhora. Eu chamo você, Senhor. Eu chamo você.

0: agora está tocando, Ele está falando na mente e nos corações. Não é hora de resistir, é hora de se render, não é hora de dizer não, é hora de abrir o coração e aceitar a proposta do perdão, aceitar a proposta da salvação. Sabe por quê, querido? Se você não se rende, Ele não pode te ajudar. Ah, pastor, eu já me rendi, eu já tomei a decisão, mas e cadê os frutos, a mudança? Cadê a libertação, minha irmã? Será que realmente você se rendeu? O Espírito Santo está, não é colocando dúvida, está te convidando a tomar uma decisão pela tua salvação. Irmãos, eu conheci pessoas aqui, ó, que viveu 30 anos no conflito dentro da igreja e nunca se renderam a Cristo. 10 anos, 5 anos, 10 anos dentro da igreja. E quando partiram, partiram sem Cristo, resistindo o Espírito Santo. Tinha um homem que vinha aqui no culto, com aquela batona, com aquela barbona, se dizia bispo e aquilo e lá. Um dia estava orando, o pastor levantou a mão, ele empacotou, oprimido lá. Nunca foi liberto, irmão. Nunca quis ser liberto. Querido, Jesus está aqui dizendo assim: eu quero te mudar, te libertar, te transformar. Se você quer libertação, chegou a hora. Levante as mãos para cá. Eu quero orar pela vida dele. Os ganhadores de alma estão orando, jejuando pela tua libertação, meu irmão. Esta igreja gerou ganhadores de almas. Sim, Senhor. Esta igreja gerou ganhadores de almas. E Jesus está dando uma oportunidade para aqueles que estão afastados se reconciliar. Para aqueles que estão longe, tomar uma decisão. Levante as mãos, soberano Deus, em nome de Jesus Cristo, o teu poderoso, o teu amado filho, Senhor, ó Pai eterno, ó Pai de amor, nós clamamos e calamassuri alamaia, entregamos esta vida, esta alma aqui presente, Senhor, para que o teu Espírito Santo de amor abrace, ó Deus, com transformação. Aqueles que precisam, ó Pai, estão em casa e precisam voltar, e precisam se reconciliar e não consegue. O inferno guerreia, as forças das trevas lhes amarram, mas nós pedimos agora, Pai Santo, a tua vitória. Pai, aqueles que estão em guerra contra as trevas, aqueles que estão em guerra contra o inferno, meu Deus, que o teu Espírito Santo, Senhor, vai queimando, Jesus, vai jogando por terra as trevas, vai jogando por terra o mal. Senhor, o teu Espírito está nos dando direção para pedir libertação para os que sofrem na opressão dos maus pensamentos. Senhor de toda glória, Espírito Santo, vai queimando todo o mal, vai tirando esta cisanha espiritual, vai tirando esta morte da alma, esta morte que estava na alma, esta morte que se alojava na alma. Espírito Santo, agora nós oramos, Pai, para que o teu Espírito possa visitar lá dentro daquele cárcere, lá dentro daquela prisão, lá dentro daquela casa de recuperação, lá dentro daquela casa, meu Pai, é de triagem. Espírito Santo, vai queimando, vai arrancando todo mal, para que haja libertação total. Alebara surimi alaba, alamacanda alabaia, todas as trancas do mal sai, todas as travas do mal sai, todo impedimento do mal sai, em nome de Jesus. Pode levar ele, meu querido. Oh, glória, quem glorifica a Jesus pelas vidas. Ouvintes que estão em casa, pode levá-los lá para atendimento. Você que acabou de tomar esta decisão, você que se reconciliou com Cristo Jesus de coração, você vai entrar em contato agora, prefixo 11, número 9, 50, 94, 46, 45. Jesus tem vida e vida eterna para te dar. Quem crê, diga glória a Deus. Desde o dia em que aceitei Jesus, a minha vida se transformou. Cante, cante, Deus. A minha vida se transformou. Agora eu sou feliz.
1: Jesus salvou a mim, salvou você também. Agora eu sou feliz, agora eu vivo bem, mas com Jesus. Mas eu andava na escuridão, sem Jesus Cristo no meu coração. Eu andava em escuridão, sem Jesus Cristo no meu coração. Agora eu sou feliz, agora eu vivo bem. Jesus salvou a mim, salvou você também. Agora eu sou feliz com Jesus. Mas com Jesus. Amém, amém.
0: Queridos, nós temos uma poderosa vigília nesta madrugada. Você não pode faltar por nada. Tem uma equipe que escolheu viver e vencer em Cristo. Estar nas madrugadas de oração é estar em vitória. Quem sabia disso, diga glória. E você fazendo um propósito de receber em oração, porque a epígrafe do texto que nós pregamos hoje é: o salmista ora para que seja livre. Quem quer ser livre do atrapalho, livre dos seus inimigos, livre do maligno? Você tem que orar, minha irmã. Você tem que orar. Recordo-me que eu estava em um dos maiores países católicos da terra, e as pessoas levantavam às 5 horas da manhã para oferecer novena, para oferecer a missa. Eu perguntava: mas você vai na missa? Ah, não, eu ofereci a missa por ela. Ué, mas daí é fácil, né, irmão? Você ora? Não, eu pedi para o pastor orar. Pastor, que ore? Você com ele. Hã? Se o problema é teu, o inimigo está no teu caminho, no teu encalço, no teu pé, quem tem que orar? É você, meu querido. A igreja vai ajudar. Nós vamos jejuar, ungir você com azeite. Mas você tem que orar. Quem entendeu, diga glória a Deus. Não, a igreja está orando. Quem já ouviu esse termo? Pastor, não sei o que está acontecendo, porque a igreja está orando e eu não estou prosperando. Ué, mas você está orando, irmão. E tem outros que só querem orar. Chega a hora da prosperidade chegar. Chega a hora dele colocar a oferta, o dízimo. Ele fala: eu estou orando já, pastor. Deixa quieto, pula essa parte. Essa parte de oferta, dízimo, pula. Levanta a mão e diga: sai, enganador. É, tem pessoa que ele não gosta. Quando fala da prosperidade que vai ser dada, ele diz: pula essa parte, pastor. Eu já estou orando, eu já estou jejuando. Mas aí você está plantando em fé para colher os milagres que você já está pedindo. Para prosperar é a tua oferta e é o teu dízimo que vai chancelar a vitória. E é agora que entra a guerra contra as trevas. Eu falava com uma pessoa que estava sendo acompanhada por nós, sexta-feira, Lima, Peru. E eu notava que aquela senhora estava atormentada, não aceitei. Chamei ela e disse: filha, o que que aconteceu? Ah, pastor, eu precisava de um dinheiro, estava numa luta financeira, e chamei uma curandeira, e ela me levou para o alto do monte, e me fez matar 4 cachorros. E falou, pastor, que aquele sacrifício ia me deixar rica. Eu falei: você ficou rica? Eu estou atormentada, pastor. Eu fico vendo aqueles bichinhos na minha frente, pastor, eles estremecendo, eles morrendo. Pastor, acabou com a minha vida. Falei: minha irmã, quem te falou que levar sangue alheio vai te fazer prosperar? Quem está entendendo, diga glória a Deus. Aqui, ó. Agora é hora da prosperidade de Deus, a prosperidade bíblica. A Bíblia diz: dá e ser-vos-á dado, boa medida, recalcada, transbordando, deitarão nos vossos braços. A Bíblia diz: tornai-vos para mim, disse o Senhor. Está falando do dízimo. E eu tornarei para vós. Palavra de Deus. Quem está entendendo, diga glória a Deus. E agora você vai prosperar. Levante as tuas mãos, fica de pé. Por gentileza, nós vamos expulsar a miséria. Agora passa lá, irmão obreiro. Antes, passa já o voto, dá esse voto. Este Salmo 91, este Salmo 140, é o Salmo da... é isso aí, meu querido. É o Salmo da vitória. Quem crê na vitória, diga glória a Deus. Mais alto, diga comigo: meu Deus, eu creio que o Senhor já preparou a vitória para a minha vida e para a vida da minha família. Vamos lá? Agora traz aquela máquina. Já passou lá? Calma lá. Nós vamos orar. Não chegou ainda o voto lá. Cadê a maquininha, minha irmã? Traz essa maquininha para ofertar. Pastor, eu não tenho dinheiro. QR na tela, equipe. Nós vamos agora no QR Code. Porque você vai dar dois toques aqui no ecrã do seu celular, se a carteira é digital, seja no Pay, seja aí aonde está. Pastor, eu não gosto quando o senhor toca, mas agora é hora da vitória, querido. Quem sabia? Ah, pastor, mas eu não tenho. Querido, vai no débito, vai no crédito, vai no que for, mas nós vamos receber a bênção do Senhor. Diga glória a Deus. Vamos orar. Agora eu quero orar pela tua oferta. Vai chegar essa maquininha. Quem está com o cartão, dá o sinal com a mão. Quem está com o votão preparado, quem vai devolver o dízimo também agora, nós vamos expulsar miséria, devorador, o mal que quer ver você naufragar. Levante as tuas mãos, diga: sai, Satanás. Diga: sai, devorador. Você não está orando, minha irmã? Sai, devorador. Sai, espírito maligno que impede, que tranca, que bloqueia. O sangue de Jesus te repreenda. É você que quer ver esta pessoa se abater. É você que quer ter liberdade na vida financeira para humilhá-lo, para humilhá-la. Mas em nome de Jesus, nós repreendemos agora. Devorador que está trazendo faltas, falhas. Devorador que está levando, sai, sai, Satanás. Em nome de Jesus nós te expulsamos, em nome de Jesus nós te repreendemos. Espírito maligno que bloqueia ela na mente, espírito maligno que bloqueia ele na decisão, espírito maligno que luta na fé para que não haja propósito contínuo neste coração, Pai. Aqueles que estão prometendo fidelidade, aqueles que estão prometendo sinceridade, aqueles que estão prometendo do Senhor, ó Deus de glória, ó Pai de amor, ser constante na tua obra, prospera, Deus de glória, para que ela tenha esta porta aberta e possa ser uma fiel dizimista e possa ser uma ajudadora. Ó Espírito Santo, venha com teu socorro. Ó Ricalabassuri Alamaia, venha com teu poderoso Espírito, Papai. Ó Deus, tira a tranca, tira o bloqueio, tira o impedimento, vai desfazendo no poder do teu sangue, vai desfazendo agora. Nós expulsamos, Pai, este bloqueio financeiro que o diabo está usando para impedir a tua filha, para impedir o teu servo. Sai, Satanás. Sai, Satanás. Vai apresentando. Os ouvintes de casa também vai orando. Aqueles que estão conosco vai clamando: Senhor, recebe o nosso voto, Pai de amor. Recebe o nosso propósito. Recebe a nossa oração. Você não está sozinho nesta batalha, meu irmão. Você não está sozinho nesta guerra, minha irmã. Você não está sozinho neste conflito. O espírito das trevas, o maligno, não vai vencer. Jesus, não deixe esta pessoa perder esta batalha para a enfermidade. Não deixe ele perder a batalha, meu Pai. Ó Deus, para este adversário que quer humilhá-lo, Senhor, eu entrego toda esta família que está em propósito. Ó Papai querido, Deus bendito, Rialabaia, Aramanda Candalaba Surialama. Senhor de toda glória.

tudo. É o Senhor, o solucionador de tudo. E agora nós entregamos tudo, Senhor, o nosso ganho, o nosso gastar, o nosso vender, o nosso comprar, tudo nós consagramos ao Senhor e pedimos agora: queima o devorador, queima o devorador, expulsa esse devorador, sai devorador. Sai devorador das finanças, sai devorador da casa, sai devorador do lar, sai devorador da família, sai devorador dos filhos, sai, sai, sai devorador, sai agora, em nome de Jesus. Diga: eu recebo a prosperidade de Deus para minha vida. Coloca dentro da salva. Quem ainda está com o seu cartão, dá um sinal com a mão. A irmã vai passar aí, ó. Quem ainda está, QR continua na tela, ouvinte de casa, para você fazer a sua oferta. Sabe por quê? Você vai ter sinais de Deus acontecendo. Quem crê nos sinais de Deus, que pode prover tudo na nossa vida, diga glória a Deus. Irmãos, o Espírito Santo, ele falou no meu coração que tem 18 pessoas necessitados da provisão. Necessitados da provisão. E Deus está trabalhando e você com os teus olhos vai ver a provisão de Deus chegar. Levante as tuas mãos e diga glória. Ah não, mas está fraco este glória. Levante as tuas mãos e dá glória. O Espírito Santo, dentre os irmãos, está me mostrando 4 homens que você não sabe mais o que fazer com o problema nos seus pulmões. Este dia, quase que você partiu sem respiração. 4 irmãos, vem cá, Jesus vai te curar deste pulmão. Vem, pode levantar a mão. É 4 irmãos, levante a mão, venha. Não vou ficar apontando, não. É levantar a mão e vir. Diga glória a Deus. E o Espírito Santo está me dizendo que tem 3 irmãs aqui, ó, passando pelo mesmo. Coisa terrível. E Jesus vai operar. Cadê? Levante as mãos e venha. Nós vamos orar agora pela vitória. Quem crê na vitória, diga glória. Quem crê na vitória, diga glória. O Espírito Santo, ele está me mostrando 12 pessoas que você começou a ter confusões mentais. Confusões espirituais na tua mente. Confusões terríveis. E tem dias que você chega a dizer: está acontecendo, já aconteceu. E você fica perdida naquele labirinto. Aonde estão? Aonde estão estas 12 pessoas? Venha para cá, porque Jesus vai operar o milagre agora. Quem crê no milagre na hora, vem, vem, vem, vem. Jesus vai operar. Quem crê, diga glória. O Espírito Santo está me mostrando na revelação, presta atenção, 14 pessoas enfermas da coluna, e você já sem conseguir mais conduzir o próprio corpo. Tem dias que você não fica como você quer, você não pode dormir como você quer, porque a dor não deixa.

Uma igreja, o Espírito Santo está me mostrando 8 pessoas com uma fraqueza no teu organismo, com uma fraqueza no teu intestino, como se você não conseguisse segurar nada, e as tuas pernas têm dias que parece que desaba, você não consegue nem ficar de pé muito tempo. Aonde estão estas 8 pessoas? Vem para cá, Jesus vai te dar vida agora. Jesus vai te dar vida. É uma batalha espiritual pela saúde. Jesus vai te dar vida. Levante as mãos, venha para cá. É, Jesus, ele sabe como suplementar a nossa saúde. Quem sabia, diga glória a Deus. Ó, o Espírito Santo está me mostrando uma pessoa que, se você deixar o Espírito Santo de Deus entrar no teu coração e arrancar este amargor com esta maldade, Jesus vai te curar e vai restabelecer a sua vida com o poder dele. Cadê esta pessoa? Mas a libertação tem que acontecer primeiro no teu coração. Aonde está esta pessoa? Não, não, não levantou as mãos. Jesus quer operar, ele vai fazer o milagre, mas primeiro ele precisa entrar no teu coração para te libertar desta maldade, esta mágoa que aí está. A última vez eu chamei, e se você não quer, não posso fazer mais nada. Quer a vitória de Deus? Não, ainda não. Então vamos orar. Deus sabe como operar, né, irmãos? Às vezes a maldade é tão grande que o bem bate na porta e a pessoa não deixa entrar. Quem entendeu, diga glória a Deus. Irmãos, e só a operação de Deus, o Espírito do Senhor, ele vai tocar, e é nas costas de pessoas que está aqui que você não consegue mais suportar o ardor da dor interna que você está sentindo. Não é na coluna, nas tuas costas. Se você crê, levante as tuas mãos para combater. Levante as tuas mãos agora. Agora é a hora do milagre e da vitória. Ouvintes que estão em casa, ele disse: eis que eu vos dou saúde. A Bíblia diz que ele é a perfeita medicina. A Bíblia diz que Cristo é o verdadeiro remédio. E ele sabe como operar. Põe as mãos agora. Jesus vai tocar nestas coronárias agora. Jesus vai operar esta vitória nas tuas vistas. Jesus vai arrancar esta dor. Comece dando glória, glória, glória. Vai clamando, vai clamando, vai clamando, vai clamando, vai clamando. Vai levantando a voz. Aquele que tem poder para fazer, aquele que tem poder para operar está aqui. Não há maldade, não há iniquidade, não há trevas, não há inferno, irmão, que possa resistir à operação. Coloque sobre ele, nele, a sua fé agora. Ora manacanda labaia, alamastecanda labaia. Senhor, nós levantamos as nossas mãos em oração com esta multidão, para que o Senhor toque nestas coronárias, para que o Senhor renove estes rins, para que o Senhor dê vida a este pulmão, para que o Senhor repreenda toda a destruição, ó Pai, ó Deus, que está nele, seja colocada, mandada, ó Deus, pelos espíritos malignos caídos. Agora, Espírito bendito do Senhor, ah, Pai, arranque esta dúvida agora, sai daí, dúvida. É você que quer impedir o milagre de acontecer, é você que quer impedir o sinal de Deus de resplandecer. Resplandece, elebar a suri calamaia, vai saindo dos ouvidos toda a seta do inimigo, vai saindo agora do corpo todo o dardo inflamado, vai queimando, Jesus amado, vai queimando, Jesus querido. Oh, Espírito Santo de Deus, ajuda, Pai, esta vida a clamar, para que este mal caia por terra, para que estas trevas sejam rotas. Ah, em nome de Jesus nós pedimos, visita aqueles que estão longe, visita aqueles que estão distante. Olha este coração querendo parar, Espírito Santo. Ori alabanda candalabaia, eiri calamassuri alamaia. Olha aquele que está jejuando para o Senhor dar um coração novo para ele. Olha aquela que está consagrando para o Senhor dar visões novas para ela. E nós cremos na vitória, Labá.
clamaste e alabá. Senhor, olha este organismo.

intestino, que está cheio, Senhor, destes cálculos, é destes cistos. Ah, Pai bendito, este ombro paralisado, esta coluna que tem ardido, queimado com a dor, mas agora, Espírito Santo do Senhor, este mal vai embora, esta opressão vai embora. Ah, Senhor, este encosto maligno tem que sair. Sai daí, sai daí, sai daí, perturbação. Sai daí, perturbação da doença. Sai, sai. Sai, Satanás. Sai daí, legião maligna. Sai do útero dela. Sai, raiz cancerosa da próstata, da garganta, do fígado dele. Sai, sai aonde você está, Satanás. Nós te repreendemos agora, em nome de Jesus Cristo. Em nome de Jesus Cristo. Em nome de Jesus Cristo, bendito Deus da glória. Vai libertando, Pai, aqueles que estavam gemendo e chorando, ó Deus, debaixo destes grilhões das dores, debaixo desta opressão das dores. Sai, segura aí, segura. Sai, Satanás, sai deste corpo, sai daí. É você que está destruindo, é você que está oprimindo, é você que está colocando este mal. Sai, Satanás, sai em nome de Jesus. Sai deste coração, toda arritmia para destruição, sai daí em nome de Jesus. Nós repreendemos agora, nós repreendemos agora esta paralisia, nós repreendemos agora esta paralisia. Saia das pernas, saia da coluna, saia da mente. Jesus querido, Espírito bendito do Pai eterno, não há quem possa curar da calabara súria. O Espírito de Deus está me mostrando, o Espírito de Deus está revelando que vultos estão desaparecendo, que cistos estão sendo arrancados do corpo agora. Oh Deus poderoso, oh Deus divino.

0: alabaia, alabada canda alabaia. Todo impedimento, Pai, que estava trazendo este prejuízo espiritual, ah, Senhor, estas perdas mental, cura na mente, Espírito Santo, vai curando na mente, Espírito Santo. Vai curando na mente dela, vai tratando, Senhor, vai medicando, Pai da glória. Nós cremos na vitória, nós cremos no socorro. Correntes estão sendo arrebentadas. Receba o teu milagre, receba a tua vitória, receba o sinal de Deus na tua vida. Glória a Deus. Deus me mostrava que se arrebentava uma enorme corda que estava amarrando. Levante a mão e vai dando glória a Deus. Agora pode buscar. Pode buscar esta dor aí, minha irmã. Não, não tem emoção aqui não. Não é emoção, é fé em ação. Não é emoção, é fé em ação. Pode buscar esta dor. Deus me mostrava que havia pessoas que estavam com pólipos, pessoas que estavam com cistos, e Deus me mostrava que Ele arrancava. Pode buscar aí, seja onde for, busca no pescoço, na amígdala, na sua nuca, na cabeça. Jesus acaba de te curar. Quem crê, diga glória a Deus. Não, mas tem que ter fé. Para procurar tem que ter fé. Sumiu ou não sumiu, meu irmão? Pode buscar a dor que estava na coluna. Agora, pode gesticular o teu braço. Jesus já operou um milagre. Quem crê, diga glória a Deus. Pessoas que foram curadas da infecção que estava no útero, na garganta, na próstata. E Deus deu a vitória aqui agora. Levante a tua mão, diga glória a Deus. Recebeu ou não recebeu? Vamos lá, eu quero ouvir só três pessoas. Dá um sinal com a mão aí, tem que ser rápido, porque nós não podemos deixar o tempo passar. Recebeu, tem que falar. Tem pessoa que recebe tudo, mas não quer testemunhar de nada. Vamos lá, dá um sinal com a tua mão. Quem recebeu o toque da cura, só falar. Aplauso forte, venha cá, minha irmã. Aplauso para Cristo. Teu nome, minha querida irmã?
1: Ana Cristina Santana.
0: Ana Cristina Santana, o que estava acontecendo?
1: Eu, tipo assim, tava com queimação assim do lado, né? E
0: quando, exatamente quando, como Deus falou.
1: Assim, meio ressecada assim, né? E daí, né, eu cheguei aqui, né? Eu senti, através do Senhor revelando, né? Eu senti que ali, terminei de orar, levantei. Aí eu comecei a sentir, né?
0: A cura.
1: A queimação sumiu, isso. A minha boca começou a sentir, né? A saliva, né? Da
0: levina. Voltou.
1: Do óleo ungido de Deus, né? E me senti bem,
0: certo? Todo aquele mal caiu por terra.
1: Caiu por terra em nome de Jesus.
0: O mal-estar foi embora também.
1: Estou bem, graças a Deus.
0: Então, aplauso para Cristo. Quem mais? Pode buscar. Glória a Deus. Vamos lá, vamos testemunhar. Vem cá, meu irmão. Vem cá. Eu quero saber do senhor. Qual é o nome do senhor?
2: Hélio, pastor.
0: Hélio, o que estava acontecendo?
2: Olha aí, pastor. Eu estava com uns três anos mais ou menos. Eu não sabia que essas dores que estavam na lombar, na bacia, umas dores tremendas, igual uma injeção na carne. Aí fui no médico, o médico falou assim, ó, seus rins já era, acabou. Essas dores...
0: Isso, o médico falou que já tinha perdido os rins?
2: Ele falou que os rins já tinham ido embora, porque por causa da água que eu não tomava. Eu tomava só refrigerante, Coca-Cola, essas coisas aí, e água nada. Aí eu percebi, por que eu não estou tomando água durante esses três anos? É só refrigerante, refrigerante, refrigerante. Aí
0: secou os rins.
2: Aí secou o rim, aí ele falou que o rim está 70% danificado, né? De sujeira, de tudo quanto.
0: Sentia a dor daí.
2: E as dores, o sintoma do rim é as dores lombar, sacra. Aí mandou fazer ressonância, fiz, e não resolveu nada. Passou remédio, injeção, nada. Aí falou assim, agora você tem que tomar água para ver se abaixa, pelo menos 70% para 50%, para o seu rim ficar limpo. Aí eu falei, tudo bem, doutor, eu vou tomar água.
0: Hoje o senhor chegou aqui com essa dor.
2: Eu cheguei me arrastando lá de casa, vim de São Bernardo do Campo.
0: Sofrendo muito.
2: Muitas dores, até para pegar um ônibus, é o maior sacrifício para chegar até aqui.
0: Busca as dores agora, por gentileza. Vai dando glória a Deus. Meu Deus, meu Deus, meu Deus. Olha lá, cuidado, homem. Pelo amor de Deus. Se eu fizer aqui, ouvintes, o que ele fez, você pode chamar o IML. Não precisa nem chamar o Samu. Hã?
2: Não podia fazer isso.
0: Não, isso aí nem eu consigo
2: nem
0: fazer.
2: Nem pegar um papel no chão.
0: Hã?
2: Nem pegar um papel no chão, não podia
0: baixar. E agora, soltou?
2: Quando eu ia baixar, doía tudo, eu tinha que levantar de novo. Nem pra mim passar na medicina, eu tenho que ficar em pé, conversar com o médico em pé. Que você tá na cadeira.
0: E agora,
2: dá.
0: Como que vergou pra trás, pra frente? Foi embora?
2: É o milagre de Deus, né?
0: É o que fé. Que é?
2: A fé alcançou o milagre.
0: A fé alcançou o milagre.
3: O seu perdão.
2: Obrigado.
0: Três anos sofrendo. Obrigado. Qual Deus, o nome do Senhor, meu querido?
2: Meu nome é Hélio Correia, pastor.
0: Se isso não aumentar a tua fé, nada mais vai aumentar a tua fé, meu irmão. Minha irmã, ouvinte que está em casa, se isso não aumentar a tua fé, nada vai aumentar a tua fé. Diga obrigado, Jesus, por este milagre. Veio lá de São Bernardo e foi curado. Quem mais recebeu, levante as mãos.
4: Pastor Kleber, é incrível o que Jesus está fazendo aqui nessa tarde, na sexta da libertação total. Mais uma pessoa chegou aqui na igreja Deus e Amor com dores na coluna, mas depois da revelação as dores foram embora. O seu nome, meu irmão?
5: É Mateus.
4: Mateus, o que foi que aconteceu? Como você chegou hoje aqui na igreja Deus e Amor?
5: Eu cheguei assim com as minhas dores, né, meus irmãos? Sempre quando eu vou...
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Deus, é pelo poder do teu sangue que pedimos, renova a igreja. Deus é amor, ó Deus, renova esta obra, porque esta obra, ela é de Deus, ó glória. Oriana Labaia, dá saúde para teu povo, Senhor, dá sabedoria, meu Deus, para o teu povo, meu Pai, guarda, Senhor, a igreja do Senhor, livra, meu Pai, os irmãos membros, os irmãos obreiros desta casa de oração. Ó Deus, vai operando, Senhor, corta o laço, quebra a lança. Ó Deus e Pai, queima a doença, em nome de Cristo, queima a enfermidade, em nome de Jesus, queima a maldição, a bruxaria, Senhor, ó Deus.

Misericórdia, visita esse pedido de oração da tua serva, meu Pai, e entrega a vitória, Senhor. Ore e clama, labassurianda, labaia, ó Deus e Pai, entrega o milagre, Senhor. Eu creio na oração, na vitória, ripa, laba, laba, suriada, labaia, opera, Senhor, a larga distância na vida do teu povo. Tem misericórdia, opera, Senhor, a larga distância na vida.

igreja de glória vai enchendo a igreja de fogo, orianda alabaça, orianda alabaia, enche os nossos irmãos que agorinha vão estar também ao vivo em oração com o fogo do Espírito Santo. Vai guardando, ó Deus, a nossa vida, o nosso deitar, o nosso levantar. Queima, Senhor, a enfermidade do sangue, queima a pedra nos rins, queima, meu Pai, a pedra na vesícula, queima a enfermidade maligna, as úlceras malignas, as doenças crônicas, ó Deus poderoso, queima, Senhor, toda seta de doença, toda seta de enfermidade, toda seta de macumba, ou reclama, labacanda, labaia, ribalaba, labalaba, surianda, labaia. Ó Deus, aviva, aviva a tua igreja. Ó Deus, enche a igreja, Deus e amor, de fogo e unção. Enche a igreja.

Senhor, nosso irmão presbítero Joel Batista, meu Pai, enche ele de fogo do Espírito Santo. Ó Deus, os nossos irmãos obreiros, renova, meu Pai, ori canta labassurianda labaia, enche esse lugar com fogo do céu,

vitória na mão desta irmã. Põe a vitória na mão do irmão Eliseu. Põe a vitória na mão da irmã Teresa. Põe a vitória na mão do irmão Romildo. Põe a vitória na mão da irmã Fernanda. Põe a vitória na mão do irmão Jacir. Ó Deus, põe a vitória na mão do presbítero Joel Batista. Põe a vitória, oh, reclama na mão da irmã Patrícia, a vitória, Senhor, a vitória na mão das tuas servas, a vitória, labanda, rabassúria, entrega prosperidade, entrega, meu Deus, a bênção, entrega muita coisa boa na mão desse ouvinte do programa Voz da Liberação. Ora e clama, Labaia, envia a benção, meu Pai, recalcada, transbordante e sem medida para nós. Envia a benção na nossa vida. Envia a benção na mão do teu povo, Senhor. Envia a benção. A benção alcança nós agora. O livramento de Deus no nosso lar. O livramento de Deus na vida da irmã Marinei Xavier. O livramento de Deus na vida da irmã, meu Pai, Heloísa, do irmão Sérgio.

pentecostal da Igreja Pentecostal. Deus é amor, essa obra é de Deus e o meu coração se alegra porque Deus opera nesse lugar. Olha Deus operando aí, olha Deus a larga distância, curando os ouvintes, libertando os ouvintes,

milagres na igreja pentecostal. Deus é amor. Eu creio que nessa noite tem vitória, tem porta aberta, tem muita coisa boa. Oricanta Labassúria, nessa noite faz maravilhas. Nessa noite, usa meu Pai, usa de misericórdia e derrama glória nesse lugar. Alabama.

ripalabaço e decova labaia, ó Deus, me enche com o Espírito Santo, ó Deus e Pai, me enche com a glória do Senhor. O rabacalabacanda labassúria, enche os irmãos de fogo santo, enche as irmãs com a unção do meu Senhor, com o poder do meu Senhor, me enche, meu Pai, com o temor do Senhor, porque o temor do Senhor é o princípio da sabedoria. Coloca, ó Deus e Pai, o temor do Senhor no meu coração, o amor de Deus na minha vida, meu Pai. Coloca, Senhor, a unção de Deus na nossa vida, meu Deus. Manda fogo, Senhor, manda vitória na mão do teu servo. Queima contra o irmão Aristiliano as enfermidades, a doença, a fúria do inimigo, dando a ele saúde, ó Deus e Pai, dando a ele a vitória, Espírito Santo, tem misericórdia, meu Deus, derrama do céu a vitória, envia do céu a resposta agora, orimicanda, labassurianda, labaia, ó Deus, vai salvando, libertando e transformando a nossa casa, o nosso lar, a nossa família, ó Deus e Pai, abençoa, meu Pai, os que estão fraquinhos na fé, traz eles de volta para a tua casa, fortalece, meu Deus, na tua presença, aqueles que perderam as forças para orar, renova, Senhor, renova, meu Deus, aqueles que estão desanimados, ó Deus, fortalece diante do Senhor, diante da tua presença, ó Deus, aqueles irmãos e irmãs que estão desempregados, ó Pai.

meu Pai, aqueles que estão, meu Pai, endividados, Senhor, e envia, meu Deus, a providência divina. Ó Deus poderoso, nosso irmão Rubens Moraes, lá do Rio Grande do Sul, e

Deus agora, ó Deus, alcança a sede estadual de Florianópolis com a bênção de Deus, ó glória, alcança o teu povo com a vitória, Senhor, com o milagrão das tuas mãos, ó Deus, vai enchendo a igreja, Deus de amor, com a unção do Espírito Santo, ó Deus, vai enchendo os cooperadores, os obreiros, os diáconos e presbíteros, com a unção do Espírito Santo, Senhor. Renova, Senhor, renova. Renova os teus obreiros, ó Pai. Renova as tuas obreiras, Senhor. Guarda os obreiros e as obreiras da igreja, Deus é amor. Guarda os obreiros

0: Ele a bênção, o livramento, a resposta do Senhor. Meu Deus, não deixe o teu servo desamparado, Senhor. Continua cuidando do teu filho, meu Pai. Tem misericórdia, cuida de nós. Cuida, Senhor. Cuida da igreja, Deus é amor. Cuida, Senhor. Cuida do teu povo, meu Pai. Cuida da sede estadual de Florianópolis, Senhor. Cuida dos nossos irmãos e das nossas irmãs. Batalha pelo povo de Deus. Renova, meu Deus, o povo de Deus. Segura nas mãos do povo de Deus. Guarda, Senhor, o povo de Deus. Oriclama, labassurianda, labaia. Guarda a tua igreja, Senhor. Guarda o teu povo, meu Pai. Renova a nossa fé. Ó Deus, vai renovando. Vai renovando, Senhor. Ó Deus, vai pelejando. Peleja, Senhor, pelos nossos irmãos diáconos. Dê a eles força, meu Pai. Dê a eles vitória, Senhor. Dê a eles o grande livramento, Espírito Santo de Deus. Tem misericórdia, peleja pela nossa vida. Peleja, Jesus querido, pela nossa casa. Ó Deus, peleja pelo nosso irmão André. Guarda o teu servo e livra ele, Senhor. Dê a ele graça e força. Dê a ele sabedoria. Dê a ele o grande livramento de Deus. Tem misericórdia, guarda os obreiros da igreja, Deus e amor. Guarda, meu Pai, os dizimistas, os ofertantes. Abençoa essa poderosa campanha. Lodebar nunca mais. É a segunda edição da campanha Lodebar. Entrega a bênção de Deus, entrega o milagre do Senhor, entrega as maravilhas do Espírito Santo. Tem misericórdia, Senhor, quebra o laço e corta a lança, queima o embaraço de Satanás, queima a bruxaria, Senhor. Queima, meu Deus, a feitiçaria nessa noite, na concentração da sexta-feira da libertação. Liberta, Senhor, transforma, Senhor, renova, Senhor, restaura, meu Deus, batalha pelo teu povo, meu Deus. Capacita e me canta, alabai a tua igreja, guarda a tua igreja, cobre a igreja com teu sangue, fortalece a igreja, tem misericórdia, nos dá graça, Senhor, nos dá graça. Dá graça para a tua igreja, dá graça para o teu povo, nos dá humildade, sinceridade, nos dá comunhão com o Espírito Santo, nos dá compromisso com a palavra do Senhor, nos dá perseverança na presença de Deus. Santifica-nos, ó Pai, na tua presença peleja por nós. Ó Deus, peleja pela nossa vida, peleja pelo nosso lar. Abençoa nosso irmão Eliseu, que vai prosseguir orando, Senhor, e clamando, porque em oração nós cremos no teu agir, cremos no agir do Senhor na vida da tua serva, cremos no milagre do Espírito Santo, na vitória do Espírito Santo, na vida da tua filha, Senhor da glória. Ó Deus, abençoa a irmã Iraci, dando vitória, livramento, Senhor. Opera maravilhas, em nome de Jesus. Venha nos livrar e me consagrar, em nome de Jesus.
1: Glória, glória a Deus. Sim, Senhor, meu Deus e meu Pai, em concordância com teu servo, Pai, o anjo da tua igreja, seu pastor Samuel Dolores, meu Pai, aqui continuamos orando, meu Pai, numa só fé, num só clamor. Ó Deus, Pai Todo-Poderoso, aqui apresentando, meu Pai, todos os ouvintes, meu Pai, que estão aqui, meu Pai. Sim, meu Deus e meu Pai, através aqui de meu Pai, do Facebook, meu Pai, através da internet, ó Pai, que o Senhor venha abençoar todos os ouvintes, venha abençoar cada casa, cada família, que o Senhor venha responder com fogo, com vitória. Meu Deus, coloca as tuas mãos forte, potente e poderosa. Ó meu Deus e meu Pai, essa peleja não é mais nossa, Senhor, é tua. Diante do teu altar, Senhor, coloca a minha vida, a vida da minha esposa, a minha casa, a minha família. Livra-nos, ó Pai, de toda a retaliação do inferno, meu Pai, guarda-nos, protege, Senhor, responde, meu Deus, com fogo, com vitória, responde, meu Pai, para a tua glória, em nome de Jesus Cristo, ó Pai, vem abençoar, meu Deus, todos, ó Pai, ouvinte, meu Pai, que estão aqui colocando, meu Pai, através do Facebook, meu Pai, os seus pedidos de oração. Sim, meu Deus, eu oro através do Rubens, meu Pai, Moraes, que está, meu Pai, aqui pedindo, Senhor, meu Deus e meu Pai, oração, meu Pai, pelo seu lar, pela sua família, para que o Senhor venha guardar, meu Pai, venha dar vitória sobre todos dos seus familiares, meu Deus e meu Pai. Eu oro, Senhor, a favor, meu Deus, da Iraci, meu Pai Cigueira, que aqui pede oração pela sua casa, pela sua família, para que o Senhor venha colocar a união familiar, para que o Senhor venha colocar a paz, a alegria, Espírito Santo da glória. Ó, meu Deus e meu Pai, o poder é teu, o poder é... Ó, Pai, a glória é tua, a majestade é tua, meu Deus. Ó, meu Deus e meu Pai, Senhor, meu Deus e meu Pai, somos apenas instrumento nas tuas mãos, não sou nada, meu Deus, apenas um instrumento nas tuas mãos, teu servo, meu Pai, coloca, meu Pai, e coloca a unção do teu Espírito Santo. Sim, meu Deus, que venha sair virtude do teu Espírito Santo através da minha humilde oração, que o Senhor venha responder com fogo, com vitória, venha abençoar, meu Deus, a Marinês Xavier, meu Deus, venha abençoar a sua casa, a sua família, pelo sangue de Jesus Cristo, responde com fogo, com vitória, venha abençoar, meu Deus. Sim, meu Pai, todos aqui que estão, meu Pai, colocando seus pedidos de oração, responde, meu Deus, com fogo, com vitória, traz vitória sobre esta casa, sobre esta família, meu Pai, sobre este ouvinte, meu Deus, que está aqui clamando,

vem abençoar a tua igreja, ó meu Deus e meu Pai, vem abençoar o culto desta noite, meu Deus, aqui, meu Pai, na igreja pentecostal, Deus e amor, na grande Florianópolis, meu Pai, que está localizada aqui, a igreja pentecostal, Deus e amor, na avenida Mauro Ramos, meu Pai, no número 184, em frente ao Instituto, meu Deus, responde com fogo, com vitória, pelo sangue de Jesus Cristo, ó meu Deus e meu Pai, eu te peço, meu Pai, vem usar o teu servo, pastor Samuel Dolores, que estará aqui, meu Pai, nessa noite aqui, administrando a tua palavra, pela direção do teu Espírito Santo, ó Pai, use o teu servo com autoridade, como o Senhor tem usado, através da tua palavra, através, meu Pai, das revelações divinas do teu Espírito Santo, através do dom de maravilha, de cura, meu Pai, envia, Senhor, envia, meu Pai, todos os necessitados, envia, meu Pai, porque somos todos necessitados da tua glória, do teu poder, meu Pai, não importa o problema, ouvinte, não importa a sua luta, a sua dificuldade, seja na vida espiritual, material, sentimental, compareça hoje às 19 horas aqui na Avenida Mauro Ramos, a qual grande culto estará realizado a partir das 19 horas. Aqui estará o pastor Samuel Dolores administrando a santa palavra. Compareça com sua família, você vai ser compactado com a cura, com a libertação. Você que precisa de uma porta aberta, venha com toda a sua família, convide aí o seu vizinho, convide o seu familiar, o seu parente, e compareça aqui na igreja pentecostal, Deus e amor. Jesus garante a vitória sobre a sua casa, sobre a sua família. Você que está ouvindo essa humilde oração, receba aí agora o convite divino do alto do céu sobre a sua casa, sobre a sua família, que você venha e compareça aqui, não importa o problema, a enfermidade, essa enfermidade seja espiritual, essa enfermidade seja da física, pelo sangue de Jesus Cristo, pode vir, que Jesus garante a vitória. Você aí que está canceroso, você é idético, você é paralítico, pode comparecer, Jesus garante a vitória, o sangue de Jesus Cristo tem poder, garante vitória e cura todas as enfermidades, seja espiritual, física, carnal, o sangue de Jesus Cristo garante vitória. Abençoa o teu servo, meu Pai, presbítero Joel, que pediu oração para ele, meu Pai, leva ele, meu Pai, na tua paz, aonde ele está indo ali pregar a tua palavra, use o teu servo com autoridade ali também, naquele local, Senhor, que o Senhor venha usar ele, meu Pai, de uma maneira extraordinária, Senhor, colocando cada vez mais, como o Senhor tem colocado na vida do teu servo, presbítero Joel, usa ele, Senhor, com autoridade, usa ele, meu Pai, nos dons, meu Pai, da revelação, através da tua palavra, através dos dons de cura, meu Deus, usa mesmo, surpreende a tua igreja ali naquele local, que ele vai estar ali pregando, Senhor, ó meu Deus, usa ele através da tua palavra, da sabedoria, como o Senhor tem usado, muitas obras o Senhor tem feito através, meu Pai, do teu servo, que o Senhor tem usado, meu Pai, muitas vidas, tem sido aconsada com a tua misericórdia santa, meu Pai, abençoa o presbítero Joel, a sua esposa, a sua filha, a sua casa, os seus projetos, os seus sonhos, abençoa, meu Pai, o seu ministério, abençoa, meu Pai, de uma forma extraordinária, Senhor, manda fogo da glória, Senhor, manda fogo da glória sobre a tua igreja, meu Pai, coloca aqui, Senhor, a unção do teu Espírito Santo sobre cada cadeira que aqui está sobre a tua casa, meu Pai, de oração, que todos que entrarem por essa porta aqui também, Senhor, que sentarem aqui sobre essas cadeiras, meu Pai, vem ser compactado com a tua glória.

venha voltar a enxergar essa pessoa que não ouve, meu Pai, que a audição, meu Pai, dessa pessoa, o Senhor venha, meu Pai, abrir, que essa pessoa venha voltar a ouvir, meu Pai, para que possa ouvir a Tua palavra, a sã doutrina, meu Pai, que é pregada na Tua igreja, meu Pai, responde com fogo, com vitória, não importa, meu Pai, a necessidade do meu irmão, da minha irmã, desse ouvinte, meu Pai, responde com fogo, com vitória, pelo sangue de Jesus Cristo que garante vitória.

sangue de Jesus Cristo, eu determino sobre a casa da tua serva, a irmã Fernanda, o seu esposo, as suas filhas, meu Pai, Jesus querido da glória, manda fogo da glória, manda fogo da glória sobre aquela casa, em nome de Jesus Cristo, ó Pai, eu entrego a vida dela nas tuas mãos, diante do teu altar. Abençoa, meu Pai, o teu servo irmão Romildo, a sua esposa, a sua casa, os seus sonhos, seus projetos. Venha dar saúde, venha dar vitória. Responde com fogo, com vitória, meu Pai, sobre a tua igreja. Abençoa o irmão Jaci, meu Pai, que está aqui, meu Pai, junto conosco aqui, Pai, cuidando, meu Pai, aqui, meu Pai, dessa aparelhagem, meu Pai, aqui que está aqui. Sim, meu Deus, e meu Pai, aqui na aparelhagem técnica, ele cuidando, meu Pai, da tua obra. Ajuda ele, dá sabedoria. Unge, meu Pai, a vida do teu servo, meu Pai, que tudo que ele tocar, que provém do Senhor, poderosamente o Senhor venha prosperar através dessa campanha, meu Pai, levantada 31 dias de oração e jejum que foi revelada pelo teu Espírito Santo. Lodebar, nunca mais. Espírito Santo, prospera sobre a sua casa, guarda ele, meu Pai. Põe um anjo em cada lado dessa moto do teu servo, irmão Jaci, põe um anjo em cada lado dessa moto, atrás e na frente, cada lado do teu servo, atrás e na frente, da sua esposa, da sua família. Livra, Senhor, livra ele, guarda, livra ele da retaliação, livra ele, meu Pai, dos acidentes, livra, meu Pai, livra das motos, meu Pai, desgovernada. Livra, Senhor, dos carros desgovernados. Guarda o teu servo como o Senhor tem guardado. Que o Senhor, meu Pai, foi o próprio que deu ao Pai o livramento para o teu servo diante desses dias, meu Pai. Continua guardando, continua protegendo o teu servo, meu Pai, garantindo vitória, garantindo saúde, meu Pai. Abençoa, meu Deus, de uma forma extraordinária. Oh, meu Deus e meu Pai, em nome de Jesus Cristo, meu Deus e meu Pai, eu oro, meu Pai, aqui, meu Pai, a favor da Irene, meu Pai, Irene, meu Pai, ó Pai, Franco, meu Pai, eu oro a favor da sua irmã, eu oro a favor da sua casa, do seu esposo, meu Pai, o meu tio Pedro Paulo, abençoa ele, os seus sonhos, seus projetos, guarda, meu Pai, guarda, tudo que o Senhor deu, tudo que o Senhor tem para dar para ele, repreende a inveja, repreende a fúria do diabo, meu Pai, repreende a enfermidade contra o seu corpo, contra a sua casa, saia, Satanás, eu te repreendo agora, toda a enfermidade maligna, seja espiritual, seja física, sai agora pelo sangue de Jesus Cristo, ó Pai, guarda a sua casa, meu Pai, blinda, meu Pai, blinda, meu Pai, esses muros, blinda, meu Pai, a sua casa, meu Pai, por dentro e por fora, com a gota do teu sangue, livra dos assaltos, meu Pai, livra do sequestro, livra do roubo, meu Pai, livra dos carros desgovernados, livra dos acidentes, meu Pai, na estrada, na BR, livra, meu Pai, meu tio Pedro Paulo, a sua esposa, livra a sua casa, livra, meu Pai, as suas finanças, venha abençoar, venha prosperar, livra da macumba, livra da feitiçaria, livra da inveja, pelo sangue de Jesus Cristo, ó Pai.

vitória pelo sangue de Jesus Cristo, ó Pai, pela campanha levantada juntamente com a tua igreja, Lodebar Nunca Mais. Abençoa eles, meu Pai, de uma forma extraordinária. Venha dar força, meu Pai, venha abençoar o seu ministério, venha dar força, meu Pai, para eles permanecer firme, meu Pai, te buscando, te clamando diante do teu altar, meu Pai. Eu coloco a vida do Pedro Paulo, da Irene, meu Pai, aqui diante do teu altar, Jesus querido da glória, que aqui estamos clamando, Senhor, pela tua misericórdia. Essa peleja não é mais deles, essa peleja é tua, Senhor. Responde, meu Deus, com fogo, com vitória, Espírito Santo da verdade. Pelo sangue de Jesus Cristo, meu Deus e meu Pai, eu coloco, meu Pai, a irmã da Irene, Senhor, a sua casa, os seus sonhos, os seus projetos, o seu esposo, os seus filhos, meu Pai. Sim, meu Deus, responde com fogo, com vitória. Eu coloco a vida do pai da Irene, a sua

Todo mal contra esta casa, contra essa família, não vai prevalecer mais, porque o sangue de Jesus Cristo garante vitória sobre esta casa, sobre esta família, meu Deus. Essa peleja não é mais nossa, Senhor. Essa peleja é tua.

mas há poder no teu sangue, meu Deus e meu Pai, que garante vitória sobre a nossa casa, sobre a nossa família, meu Deus. Eu oro também, meu Pai, a favor da Guiomar, de Farias, meu Pai. Hoje, meu Pai, que aqui está, meu Deus, pedindo oração pela sua casa, pela sua família. Responde com fogo, com vitória, meu Deus. Eu oro, meu Pai, a favor da Eliette, meu Pai Nunes. Eu oro a favor da sua casa, da sua família. Sim, meu Deus, responde. Responde com fogo, com vitória. O sangue de Jesus Cristo tem poder e garante vitória sobre a minha casa, sobre a minha família, sobre a tua igreja, sobre o teu povo, meu Pai. Responde, meu Pai, com fogo, com vitória. O sangue de Jesus Cristo tem poder e garante vitória. Abençoa a Dona Rose, Senhor, abençoa a sua casa, a Dona Rose, meu Pai, Alves, meu Pai. Responde com fogo, com vitória sobre a sua casa, sobre a sua família, pelo poder da campanha, meu Pai. 31 dias, meu Pai, 31 dias, meu Pai, do Lodebar nunca mais, são 31 dias, meu Pai, de oração, em jejum, juntamente ó Pai, com a tua igreja. Eu apresento a vida da Dona Rose Alves, meu Pai, sobre a sua casa, sobre a sua família, para que o Senhor venha guardar todos, venha dar vitória, venha abençoar, meu Pai, venha abençoar, meu Pai, ali o GG, venha abençoar a sua vida, salva, liberta, transforma. Espírito de depressão, espírito de tristeza, saia daquele quarto, saia daquela casa, saia daquela vida, pelo sangue de Jesus Cristo, ó Pai, garante vitória sobre a vida dele, traz paz, traz alegria, traz, meu Pai, ressuscita os seus sonhos, seus projetos, também sobre a vida de Giovanni, meu Pai, abra as portas, Senhor, prospera, repreende, meu Pai, todo espírito maligno que tem tentado trancar as portas, saia do seu caminho, saia da sua casa, saia da sua família, pelo sangue de Jesus Cristo, ó Pai, manda fogo da glória, meu Pai, sobre a casa da Dona Rosa, meu Pai, põe teus anjos ali sobre aquele portão, sobre aquela casa, Senhor, blinda, meu Pai, blinda com a gota de teu sangue, a casa, meu Pai, da tua filha, a Dona Rose Alves, Senhor, livra, meu Pai, livra da macumba, livra da feitiçaria, livra da inveja, livra das perseguição maligna, pelo sangue e autoridade divina do teu Espírito Santo, dá livramento, Senhor, dá livramento sobre a sua casa, dá livramento sobre a sua família, dá o livramento, meu Pai, cobre com teu sangue, meu Pai, o sangue de Jesus Cristo tem poder e garante vitória, meu Deus, sobre esta casa, sobre esta família, meu Pai, em nome de Jesus Cristo, ó Pai, eu oro também, meu Pai, a favor do meu primo Jean, meu Pai, oro por ele, meu Pai, pelo seu filho Bernardo, pela sua esposa Priscila, meu Pai, guarda eles, meu Pai, guarda eles, meu Pai, na sua ida, na sua volta, no seu trabalho, no seu dia a dia, livra, meu Pai, livra dos acidentes, meu Pai, livra das perseguições, livra das calúnias, meu Pai, tira, Senhor, tira todo impedimento, meu Pai, que tem tentado impedir eles de vir na tua casa, Senhor, aceite, meu Pai, esse desejo, meu Pai, tira o acomodismo, Senhor, tira a preguiça, tira o cansaço físico, tira o cansaço espiritual, meu Pai, dá força para ele, meu Pai, dá força para a sua esposa, meu Deus, para eles poder, meu Pai, para seguir, meu Pai, firme, meu Pai, na tua presença, para que eles possam, meu Pai, ter força, Senhor, de vir na tua casa, prestar culto de adoração a ti, pelo sangue de Jesus Cristo, meu Pai, confirma a vitória, eu coloco a vida, meu Pai, do meu primo Jean, da sua esposa, a Priscila, o Bernardo, diante do teu altar, para que o Senhor venha trazer vida, e vida com abundância, e abundância, meu Deus, só em todas as áreas, pelo poder, meu Pai, da oração, meu Pai, que tem sido apresentada a ti, ó, meu Pai, querido Pai eterno, responde, meu Pai, com fogo, com vitória, pelo sangue de Jesus Cristo, ó Pai, Espírito Santo da verdade, essa peleja não é mais nossa, Senhor, essa peleja é tua, Senhor, a tua palavra diz, Senhor, que nós temos, ó Pai, que colocar, Senhor, tudo no teu altar, tudo nas tuas mãos santa e poderosa, e colocamos, meu Pai, nessa tarde aqui em oração, meu Pai, diante, meu Pai, do teu altar, a nossa casa, a nossa família, meu Pai, sim, meu Deus, responde com fogo, com vitória, pelo sangue de Jesus Cristo, ó Pai, abençoa, meu Pai, aqui este pedido de oração, meu Pai, que está aqui sobre o altar, meu Pai, Jesus responde com fogo, com vitória, sim, meu Deus, aqui está pedindo, meu Pai, oração pela, meu Pai, pela Eliane, meu Pai, está pedindo aqui oração, meu Pai, por toda a sua família, Jesus dá vitória, Jesus dá vitória, pelo sangue de Jesus Cristo, dá vitória sobre esta família, meu Pai, aqui pelo Felipe, meu Pai, sim, meu Deus, dá vitória por esse pedido de oração que aqui está, responde com fogo, com vitória, essa peleja não é mais nossa, é tua, pelo sangue de Jesus Cristo, a tua palavra diz, Senhor, que nós devemos orar um pelos outros, ó Pai, numa só fé, num só clamor, meu Pai, pelo sangue de Jesus Cristo, ó Pai, vem abençoar, meu Pai, o teu servo, vem abençoar os presbíteros, vem abençoar os diáconos, meu Pai, vem abençoar, meu Pai, a membresia da tua igreja, vem abençoar o teu povo de uma forma extraordinária, manda fogo da glória, Senhor, usa o teu servo, ó Pai, abençoa a irmã Tereza, meu Pai, que está aqui orando conosco diante do altar, abençoa todos que aqui estão, meu Pai, esse casal que aqui está, meu Pai, eu não sei o nome deles, Senhor, venha dar força para eles te servir, meu Pai, venha dar força, meu Pai, para eles entrar, meu Pai, diante da tua santidade cada vez mais, para eles andar, meu Pai, na beleza da tua santidade, andar dentro da sua doutrina, da tua palavra, pelo
sangue de Jesus Cristo dá vitória para meus irmãos, meu Pai, dá vitória para a minha família, dá vitória para o teu povo. Sim, meu Deus, enquanto estamos orando, enquanto estamos te buscando, Senhor, a tua palavra diz, Senhor, que o Senhor está pelejando conosco, o Senhor está cuidando de tudo. Cuida mesmo, Jesus, cuida da minha vida, cuida da minha casa, cuida da minha família, cuida do teu povo, Pai, cuida da tua igreja, Senhor, cuida, meu Pai, cuida de uma forma extraordinária. Olha aí, Jesus, quanta mandíngua sendo preparada nessa sexta-feira, meu Pai. Desfaz todas as obras malignas, desfaz, meu Pai, todas as obras malignas que está sendo preparada, meu Pai, para destruir lares, família, casamento, pelo sangue de Jesus Cristo, pela autoridade divina do Espírito Santo. Seja desfeito todo mal, toda mandinga, todo mal agora, saia pelo poder que é no sangue de Jesus Cristo, ó Pai. Dá livramento, Senhor, para esta família, dá livramento, meu Pai, para esta casa, dá livramento, meu Pai, para esse ouvinte aí agora, pelo sangue de Jesus Cristo. Receba, ouvinte, receba a cura, receba a libertação, enfermidade, seja no sangue, seja no útero, aonde estiver alojado esse mal agora, pela autoridade divina do Espírito Santo, saia todo mal agora. O sangue de Jesus te garante vitória, o mesmo Jesus que me curou, ó Pai, da diabetes. Sim, meu Deus, que diante da medicina não tem cura, receba aí agora, ouvinte, receba a cura na diabetes. Desapareça desse corpo, deste homem, dessa mulher, saia diabetes, saia todo mal agora, pelo sangue de Jesus Cristo. Está, ó meu Pai, restaurando a saúde desse ouvinte, dessa mulher. Creia, ouvinte, levanta aí agora, levanta aí na sua casa, levanta aí agora a sua mão, coloca aí, ouvinte, pela fé, o seu copo de água, e pelo sangue de Jesus Cristo, e pela autoridade divina do Espírito Santo, da oração de longa distância. O sangue de Jesus Cristo está habitando sobre esta casa, sobre esta vida, sobre este ouvinte aí agora. Creia, pode tomar aí esse copo de água, pelo sangue de Jesus Cristo, você vai ser compactado com a glória, com a cura, com o renovo, seja na vida espiritual, seja na vida física. Receba a vitória, receba, receba, receba, receba pelo sangue de Jesus Cristo aí agora. Receba livramento, receba cura, receba o milagre. O sangue de Jesus Cristo tem poder e garante vitória. Jesus

pelo sangue de Jesus Cristo, ó Pai, da vitória, abra as portas, Senhor, abençoa nossas finanças, Senhor, venha abençoar, venha derramar prosperidade, porque a tua palavra diz que o Senhor tem o melhor dessa terra para nós, Senhor, derrama prosperidade, meu Pai, na nossa vida espiritual, meu Pai, nas nossas contas bancárias, na saúde, sim, meu Pai, no lar, na família, a união, meu Pai, prosperidade e união, prosperidade e vida, e vida com abundância, Espírito Santo da verdade, a glória é tua, o poder é teu, manifesta a tua glória, manifesta o teu poder, meu Pai, sim, meu Deus, confirma a vitória pelo sangue de Jesus Cristo, ó Pai, vem abençoar as congregações dos bairros, meu Pai, da igreja pentecostal, Deus amor, de todas as igrejas, meu Pai, que tem pregado a tua palavra, sã doutrina, meu Pai, sim, meu Deus, venha derramar graça, venha salvar vida, venha salvar lares, venha salvar famílias, meu Pai, pelo sangue de Jesus Cristo, ó Pai, o sangue de Jesus Cristo tem poder e garante vitória, meu Deus e meu Pai. Eu oro, Senhor, a favor desse ouvinte, meu Pai, que já foi condenado pela medicina, meu Pai. A medicina, meu Pai, já mandou, meu Pai, levar o seu ente querido para casa, meu Pai, para guardar a morte. Espírito da morte, eu te repreendo. Saia dessa casa, saia dessa vida, saia deste lar, saia dessa família agora, pelo sangue de Jesus Cristo. Saia, Espírito da morte, eu te repreendo agora. Espírito da morte, que tenha rodeado esta vida, tenha rodeado este lar, esta família. O sangue de Jesus Cristo garante vitória sobre esta casa, sobre esta família. Seja doença espiritual, seja doença física, pelo sangue de Jesus Cristo, ouvinte, você que foi condenado aí pela medicina, receba a cura. O Espírito Santo de Deus está visitando a sua casa, a sua família aí agora, essa mulher que está aí sobre a sua cama, que ela não pode comer, está aí acamada, meu Pai, este homem, essa criança, esse adolescente, meu Pai, pelo sangue de Jesus Cristo, sai a enfermidade desse corpo, sai a enfermidade desse quarto, sai a enfermidade maligna, essa pessoa que não podia se alimentar, pelo sangue de Jesus Cristo, ó Pai, essa pessoa, meu Pai, venha sentir desejo agora de se alimentar, e meu Deus e meu Pai, cura, cura, meu Pai, cura, pelo poder da oração, meu Pai, receba aí agora, ouvinte, em nome de Jesus Cristo, você que não poderia abrir os seus olhos, pode abrir em nome de Jesus Cristo. O Espírito Santo de Deus está visitando essa casa aí agora, o Espírito Santo de Deus está derramando cura, está derramando libertação pelo sangue de Jesus Cristo, ó Pai, essa pessoa, meu Pai, que não poderia falar, vai falar em nome de Jesus Cristo. O sangue de Jesus Cristo garante vitória sobre esta casa, sobre esta família, meu Pai, essa pessoa, meu Pai, que não poderia ouvir até mesmo essa oração, pelo sangue de Jesus Cristo, ó Pai, visita lá agora, meu Pai, a audição desse ouvinte, sim, meu Pai, abre, Pai, abre mesmo, Senhor, abre, meu Pai, pelo sangue de Jesus Cristo, ó Pai, vai abrindo a audição, meu Pai, desta mulher, dessa criança, deste homem, desse adolescente agora, para que essa oração venha chegar, meu Pai, venha chegar com virtude, o teu Espírito Santo venha tocar, liberta, Jesus, liberta, pelo sangue de Jesus Cristo, da vitória, da vitória, da vitória, meu Pai, pelo sangue de Jesus Cristo, ó Pai. Meu Deus e meu Pai, essa mulher, meu Pai, com esse câncer que está aí alojado sobre esse útero, meu Pai, saia daí, câncer, saia do útero dessa mulher, saia dessa casa, saia dessa família, espírito imundo, espírito enfermidade, eu te repreendo, saia agora, pelo sangue de Jesus Cristo que traz vida, traz saúde sobre esta casa, sobre esta família, pelo sangue de Jesus Cristo, ó Pai, esse homem, meu Pai, que está aí agora com essa doença, meu Pai, chamado AIDS, desapareça AIDS, desapareça desse corpo agora, pelo sangue de Jesus Cristo, receba a vida, receba a libertação pelo sangue de Jesus Cristo, ó Pai, que garante vitória, traz vida sobre essa casa, traz vida sobre essa família, meu Deus, pelo sangue de Jesus Cristo, ó Pai, essa pessoa que não poderia caminhar, pode caminhar e agora, ouvinte, pelo poder da oração, pelo poder que há no sangue de Jesus Cristo, pode caminhar em nome de Jesus Cristo, o sangue de Jesus Cristo garante vitória, garante vida, vida e vida com abundância, meu Pai, ó meu Deus e meu Pai, tu és tremendo, posso sentir pela glória, pela tua misericórdia santa, meu Pai, a tua, ó Pai, a tua unção ser derramada sobre esse altar, sobre a minha vida, meu Pai, eu recebo, Pai, recebo fé, meu Pai, no meu coração, renova, meu Pai, a minha fé, renova, meu Pai, abençoa Liliane, meu Pai, abençoa toda a sua família, abençoa sua casa, abençoa sua família, meu Pai, a Irene está pedindo oração aqui, meu Pai, pela Liliane, meu Pai, derrama, derrama da tua graça, derrama a virtude sobre essa casa, sobre esta família, pelo poder que há no sangue de Jesus Cristo, ó Pai, vai abençoando, vai salvando, vai libertando pelo sangue de Jesus Cristo, ó Pai, pelo sangue de Jesus Cristo, meu Deus e meu Pai, confirma a vitória, confirma a paz, confirma a alegria, confirma a prosperidade, Senhor, sobre este lar, sobre esta família, o sangue de Jesus Cristo garante vitória, garante vida, meu Pai, sobre esta casa, sobre esta família, sobre este ouvinte, meu Pai, pelo sangue de Jesus Cristo, ó Pai. Venha aperfeiçoar, Senhor, venha aperfeiçoar, meu Deus, as minhas orações, venha colocar, meu Pai, sim, meu Pai, aperfeiçoa cada vez mais as minhas orações, Pai, para que eu não venha, Senhor, fazer orações repetitivas, meu Pai, mas venha fazer uma oração, ó Pai, conduzida pelo Teu Espírito Santo, ó Pai, conduz, Senhor, conduz as minhas orações, conduz, meu Pai, conduz as minhas orações, conduz o Teu povo, conduz a Tua igreja, meu Pai, pelo sangue de Jesus Cristo, ó Pai, dá vitória pelo sangue de Jesus Cristo para a Tua igreja, para o Teu povo, usa, meu Pai, usa o Teu
teu servo, Pai. Usa teu Pai, usa meu Pai, usa tua igreja, usa meu Pai, sobreiro, usa meu Deus, Pai querido, Pai eterno, aqui o teu servo, irmão Romildo, meu Pai, vai dar continuidade à tua oração. Usa o teu servo, meu Pai, com autoridade, como o Senhor.

Instagram, pelo Facebook, Deus de glória, aqui na live da oração, põe as tuas mãos fortes, Senhor, pelo sangue de Jesus Cristo, Rei Jesus, derrama o milagre, derrama, Senhor, como chuva serôdia, põe as tuas mãos fortes, salva, Senhor, salva nesta noite, onde há uma igreja com as portas abertas, leva o povo ali, Senhor, usa, usa, Senhor, nesta noite, aqui na sede estadual, o teu servo, pastor Samuel Dulor, derrama, Senhor, o milagre do impossível de Deus, Rei da Glória, Deus soberano, visita neste momento Natanael, sua família, o Lucas e a sua família também, Senhor meu Deus, Marinês e família, Deus de glória, a Lucy também, Deus poderoso, em nome de Jesus, põe as tuas mãos fortes, vai fazendo maravilha, aleluia, aleluia, glória a Deus, Vilmar também, põe as tuas mãos fortes e abençoa o teu servo, em nome de Jesus Cristo, uma multidão está conosco aqui, ó meu Deus, no propósito, abençoa o Vilmar e a família, dá vitória para o teu filho, Deus de glória, ali na cidade de Biguaçu, irmão Natanael e família, Deus soberano, presbítero Jócio Nicodemos Martins, a irmã Silvana, abençoa o pastor Joacir Marcele, ali, meu Deus, do bairro da Saudade, Biguaçu, Deus de glória, os irmãos da Praia João Rosa, de Fundos de Biguaçu, Vendaval, bairro Janaína, bairro Bom Viver, a irmã Ana do Amaral, o Sandro do Amaral, Deus de glória, Deus soberano, os irmãos lá da cidade de Itajaí, da cidade de Camboriú, pastor Daniel e equipe de apoio, todo o povo de Deus da igreja, Deus e Amor, da cidade de Camboriú, também na cidade de Itapema, a irmã Rita, aleluia, todo o povo de Deus ali, Senhor, vai abençoando os irmãos de Porto Belo, de Bombas, de Bombinhas, de Tijucas, Tijuquinhas, Deus de glória, lá do Timbé, bairro da Praça, aqui da cidade de Biguaçu, aqui de São José, aqui no centro de Florianópolis, no continente, meu Deus, abençoa milagrosamente, põe as tuas mãos e vai abençoando os irmãos do norte da ilha, do sul da ilha, glória a Deus, garante a vitória, Rei Jesus, em nome de Jesus Cristo, visita Juliana e família, Senhor meu Deus, aleluia, aleluia, aleluia, Rodrigues, aleluia, também está pedindo oração, aleluia, Rosa Alves e família, aleluia, aleluia, aleluia, Senhor, põe as tuas mãos de poder, Irene também, família, glória a Deus, aleluia, é crendo na vitória, Deus de glória, visita também o irmão Valério, a irmã Eliane, toda a família, confirma, Senhor, a bênção, Deus de poder, Deus santo, faz maravilha acontecer, meu Pai, os hospitais estão superlotados, muita gente doente, visita os enfermos, visita os que necessitam de um milagre na tua saúde, aleluia, vai dando saúde mental também, quantas pessoas que precisam de saúde mental, criança, adolescente, jovem, terceira idade, idosos, meu Deus, meu Pai, é crendo no milagre do impossível de Deus, o Senhor, maravilha, visita o Vanildo, a Lucimar, toda a família, a irmã Lourdes, Deus de glória, põe as tuas mãos, o Jurandir e família, e garante a bênção, Senhor da glória, é crendo na vitória, no seu poder sobrenatural, Rei Jesus, opera grandemente, Senhor meu Deus, os irmãos lá da cidade de Palhoça, os irmãos lá da cidade de Santo Amaro da Imperatriz, aleluia, aleluia, glória a Deus, também ali do bairro Ipiranga,

0: Ipiranga, bairro Dona Lídia, aleluia, Senhor, aleluia, dos Anelato, meu Deus, ali no Dona Wanda também, glória a Jesus, aleluia, Deus de poder, vai confirmando a bênção, Senhor, aqui no bairro da Trindade, no Morro das Pedras, na Caeira da Barra do Sul, aleluia, Senhor, no Pântano do Sul, na Costa de Cima, Deus de glória, aleluia, aleluia, Senhor, e confirma a bênção, tanta gente que está conosco aqui neste mesmo propósito da oração, o Senhor é poderoso para derramar o milagre, aleluia, cura divina, Deus de glória, resposta que vem lá do céu, resposta que vem de Deus, é Deus respondendo o propósito, aleluia, Senhor, tem misericórdia, Deus soberano, cooperador Jaci, sua esposa, aleluia, Senhor, meu Deus, presbítero Jessé da glória, sua esposa, seu filhinho, vai confirmando a bênção, Deus soberano, nesta noite, oração pelas igrejas Pentecostal, Deus e Amor, canal no YouTube, aleluia, direto com Deus oficial, canal direto com Deus oficial, aleluia, Deus de glória, aleluia, aleluia, a oração não para, 24 horas, aleluia, o canal no YouTube, direto com Deus oficial, põe as tuas mãos fortes de poder, e o programa Voz da Libertação, que é o maior ganhador de alma, para o reino de Deus, aleluia, Senhor Jesus Cristo, põe as tuas mãos fortes, as tuas mãos ensanguentadas, faz maravilha, meu Pai, Deus de glória, Deus eterno, é crendo na resposta do Senhor, abençoa o Leandro, Ataíde, aleluia, Rose, Alves e família também, Deus de glória, Deus de poder, Iracema, Borges e família, Deus santo, é crendo no seu poder, Marinês e família, confirma, meu Deus, em nome de Jesus eu tenho certeza que neste momento tem milagre muito grande acontecendo, presbítero Abimael também, a irmã Tereza, aleluia, os irmãos que estão conosco aqui no interior da igreja, Deus é amor, aleluia, Senhor, aleluia, aleluia, Senhor, põe as tuas mãos fortes de poder, traz o povo nesta noite, Senhor, aleluia, aleluia, na campanha, sexta-feira da libertação total, Lodebar, nunca mais, miséria, nunca mais, aleluia, abençoa o presbítero Benedito, que nesta tarde, trouxe uma mensagem linda e maravilhosa, aleluia, e orou através dos dons do Espírito Santo, abençoa a irmã Wanda, Kelly, família, glória a Deus, aleluia, aleluia, Senhor, é crendo na vitória, pastor Telmo, Aneide, aleluia, e família, garante a bênção, Senhor, aleluia, pastor Michael, sua esposa, seu filho, vai derramando bênção, Deus de Israel, aleluia, aleluia, o Adriano e a sua família, aleluia, sua equipe ali, Senhor, aleluia, põe as tuas mãos, Osmar e família, empresa, os funcionários, Deus de glória, põe as tuas mãos ensanguentadas, aleluia, Espírito Santo, abençoa a irmã Fernanda, suas filhas, seu esposo, Deus de glória, aleluia, Senhor, aleluia, ó Deus soberano, a nossa equipe de trabalho aqui na sede, põe as tuas mãos e abençoa milagrosamente, abençoa o teu povo que estão conosco no mesmo propósito da oração, Deus de glória, os empresários, micros, pequeno empresário, Deus de glória, e os irmãos empreendedor, os CLT que trabalha por aplicativo, taxista, caminhoneiro, aleluia, lá no sítio, lá na chácara, na fazenda, Deus de glória, garante a bênção, é o pedido das nossas orações, certo, estamos da tua resposta, amém, Senhor, amém, Senhor Jesus Cristo, amém, Senhor Jesus. Querido ouvintes, irmãos internautas, irmãos que estão conosco aqui, no Facebook, estão conosco aqui no Instagram. Deus abençoe. O Senhor, o nosso Deus, Ele já ouviu o seu propósito, já respondeu teu propósito. Irmã Tainara também, Deus abençoe, está entrando em contato conosco, rogando as orações. Nós vamos prosseguir na oração daqui a pouquinho. Glória a Deus. Muita gente, uma multidão que clamou a Deus conosco nesta tarde. É o terceiro período da oração deste dia. São quatro horários, 4 horas de oração por dia na campanha Lodebar Nunca Mais Miséria. Nunca mais, das 8 às 9 da manhã, das 13 às 14 horas, das 17 às 18 horas, também das 22 às 23 horas. Deus revelou campanhas de oração para o pastor Samuel e a igreja. Deus Amor está nestas campanhas poderosas, campanha revelada por Deus. Muitas pessoas já deixaram seu testemunho gravado, é milagres de Deus acontecendo na vida do povo de Deus. Eu convido, eu lanço esse desafio. A gente fala assim, eu lanço, mas é o próprio Deus. É o próprio Deus, ouvinte, irmãos, internauta, chamando os irmãos para o desafio. Você pode estar abrindo o aplicativo do seu banco, aí também está aparecendo o QR Code, você pode fazer a transferência direto da conta do seu banco para a conta da igreja. Você que pode estar transferindo R$1.000, aquela oferta generosa de R$1.000, de R$2.000, de R$3.000, de R$600, de R$500, R$200, R$300, deixa Deus te usar, é dando o que se recebe. Quando nós abrimos o nosso coração, as nossas mãos, Deus, Ele faz o impossível na nossa vida. Anote aí a chave Pix aqui da igreja Deus e Amor, 43-208-040, mil contrário, 36. Deus abençoe o irmão Lucas, está fazendo aí a sua oferta de amor. Anote aí, 43-208-040, mil contrário, 36. Envia seu comprovante com seus pedidos de oração para 3207-8283. Vou repetir, 48-3207, 48-3207-8283. Deus abençoe, ouvintes. Orou com todos vocês, seus irmãos em Cristo, pastor Samuel Dulor também, nosso irmão cooperador, orou com todos vocês, também seu irmão em Cristo, cooperador Romildo, despede de todos vocês, seu irmão em Cristo, Romildo Alves, cooperador Eliseu, pastor Samuel, depois cooperador Eliseu, orou com todos vocês, seu irmão em Cristo, despedindo de todos vocês, seu irmão em Cristo, Romildo Alves. Fiquem todos na paz do Senhor Jesus.
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3: 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Aí você pode entregar o seu dia para o Senhor Jesus, bater um papinho bem, sabe, de filho para pai com Deus. É um momento especial, de repente aliviar o teu coração, porque às vezes passa uma situação tão complicada durante o dia, seja no trabalho, seja de forma, no cotidiano, cotidiano, de uma forma geral, a gente não escolhe o lugar que, ou as pessoas que podem estragar o nosso dia. 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
4: Dezoito horas em ponto, 6 da tarde em São Paulo. Boa tarde, a paz do Senhor Jesus. Presbítero Levi Muniz comunicando com você. Hoje, dia 15 de maio de 2026. Eu ia falar junho, né? Mas é 15 de maio de 2026. Aqui estamos nós para a oração do entardecer. Que Deus abençoe a sua casa, a sua família. Compartilhe a live para que outras pessoas sejam alcançadas. E nós vamos clamar a Deus. Nós vamos orar ao Senhor, porque o Senhor é poderoso. A Bíblia diz, no Salmo de número 130... Das profundezas a Ti clamo, ó Senhor. Senhor, escuta a minha voz. Sejam os Teus ouvidos atentos à voz da minha súplica. Nós vamos clamar a Deus onde você estiver. Ore comigo. Eu vou pedir aqui a minha produção para subir um pouquinho a trilha, que eu já vou orar com os ouvintes. Tudo bem, Leonardo? Sobe a trilha para mim, por favor. Senhor nosso Deus, Pai de amor, Pai de bondade, Pai de infinita misericórdia, aqui estamos, Senhor, na Tua santa e gloriosa presença. Nós Te louvamos, ó Pai, pela oportunidade de, através do rádio, através da internet, através, ó Pai, desta rede de emissoras, falar do Teu amor, da Tua bondade e da Tua misericórdia. Te louvamos porque o Senhor é bom, porque o Senhor é maravilhoso, porque o Senhor trabalha para aqueles que em Ti esperam. Meu Deus, nesta oportunidade, Pai, em que milhares de pessoas param as suas atividades para orar juntamente comigo, para pedir a Tua misericórdia, pedir a Tua graça, pedir o Teu favor, ó Pai. Senhor, eu sei que são muitas pessoas que oram conosco, pessoas que estão em casa, outras que estão no seu local de trabalho, outras, ó Deus, que estão nos acompanhando em qualquer lugar, aonde quer que esteja chegando a minha voz. Senhor, que a Tua bênção, que a Tua graça, que a unção do Teu Espírito, Pai, esteja em cada coração, em cada vida, em cada lar, em cada família. Meu Deus, olha para aquele que, nesta tarde, Senhor, está tão aflito, tão desesperado, tão angustiado. Olha para aquele, Senhor, que está desiludido da vida. Olha para aquele, meu Deus, que já perdeu até mesmo a vontade de lutar, porque as lutas são tantas, os problemas são tantos, que esta pessoa, meu Pai, ela perdeu o desejo, a vontade de lutar. Mas a Tua palavra diz, ó Pai, que aqueles que esperam no Senhor renovarão as suas forças, subirão com asas como águia, caminharão e não se cansarão, correrão e não se fatigarão. Ah, meu Deus, meu Pai querido, Deus Criador dos céus e da terra, Senhor, nós estamos na Tua presença, nós estamos na Tua face, meu Pai, e nós clamamos pela Tua misericórdia, nós clamamos pelo Teu amor, pela Tua bondade, nós clamamos, ó Pai, pelo Senhor que é poderoso para fazer infinitamente mais, além daquilo que pedimos ou pensamos. Ó Deus, estenda a Tua mão para curar. Estenda a Tua mão, Senhor, para libertar. Estenda a Tua mão, Senhor, para trazer alegria. Sim, Pai, eu sei que tem alguém precisando de alegria. Eu sei que tem alguém precisando de saúde para o seu corpo. Tem alguém precisando, meu Pai, de uma bênção para o lar, uma bênção para a família, quem sabe, meu Deus, uma bênção para o filho, para o neto, para o sobrinho, para o genro, para a nora, para o cunhado. Ah, meu Deus, meu Pai querido, o Senhor é aquele que faz milagres, o Senhor é aquele que opera maravilhas, o Senhor é aquele que não desampara aqueles que Te buscam, meu Deus e meu Pai, assim como o Senhor operou no passado, assim como o Senhor operou, Pai, no tempo do saudoso missionário Davi Miranda. Senhor, venha operar, porque o Senhor é o mesmo ontem, hoje e eternamente. E eu sei, ó Pai, que temos milhares e milhares de pessoas orando juntamente comigo. Ah, meu Deus, meu Pai Todo-Poderoso, curai, Senhor, os enfermos, levantai os caídos, fortalecei os fracos. Senhor, traga sabedoria a esta pessoa que não tem sabedoria, Pai. A Tua palavra diz que o Senhor é fonte de sabedoria. Então, Senhor, traga sabedoria para este irmão, meu Deus e meu Pai. Abençoai, ó Pai, os cultos marcados e programados para esta noite. Abençoai, Senhor, os cultos em todas as igrejas pentecostal, Deus é amor, aqui na sede mundial e em todas as igrejas. Senhor, usa cada pastor, usa, Senhor, cada obreiro, usa, Senhor, cada pregador que vai ministrar a Tua palavra, usa, Senhor, aqueles irmãos que vão abrir os cultos para, Senhor, louvar o Teu nome, para fazer a oração, ah, Senhor, fazer as partes necessárias na Tua igreja. Usa, ó Pai, cada irmão, cada irmã, usa, Senhor, cada servo Teu, com poder, com unção e com autoridade. Ó Deus de poder, eu coloco nas Tuas mãos, ó Pai, aqueles que estão desanimados, aqueles que estão cansados, oprimidos, sobrecarregados, aqueles que estão enfermos. Ah, meu Deus e meu Pai, Tu és o Senhor da cura, Tu és o Senhor que faz milagres, Tu és o Senhor que opera maravilhas, meu Deus, em nome de Jesus Cristo. Repreende agora, Senhor, todo mal, repreende agora, Senhor, toda opressão, toda depressão, toda ansiedade, toda síndrome do pânico, repreende agora, Senhor, tudo aquilo que não vem de Ti, Pai, que esta pessoa seja tocada e abençoada pelo Teu poder. Senhor, nós cremos na Tua graça, nós cremos, ó Pai, que o Senhor não nos desamparou, porque o Senhor diz que não desampara aqueles que Te buscam. Pai de amor, Pai de bondade, Pai de misericórdia, Senhor, eu peço perdão dos nossos pecados, meu Deus e meu Pai, tudo aquilo que nós temos praticado, Senhor, em pensamentos, em palavras, em obras. Senhor, perdoa agora o Teu filho, perdoa a Tua igreja. Senhor, nós não queremos ficar aqui, Pai, nós queremos subir, nós queremos morar com o Senhor, e eu sei que o Senhor virá e buscará uma igreja sã, uma igreja irrepreensível. Meu Deus, nos ajuda. Nos ajuda, Pai, a viver a Tua doutrina. Nos ajuda, Senhor, a viver uma vida que agrada ao Senhor. Nos ajuda, Senhor, a sermos sal da terra, luz do mundo. Nos ajuda, Senhor, a sermos homens e mulheres que glorificam e exaltam o Teu santo nome. Ah, meu Deus e meu Pai, eu peço, Senhor, perdão dos meus pecados e das minhas falhas. Eu peço, Senhor, perdão dos pecados deste irmão que está se humilhando perante o Senhor agora e dizendo: Pai, tenha piedade de mim, tenha piedade da minha vida, tenha piedade da minha casa, da minha família. Senhor, eu oro por aqueles que estão enfermos, eu oro por aqueles que estão desorientados, eu oro, Senhor, por aqueles que estão doentes. Ah, meu Pai, cura agora o doente, levanta o caído, fortalece o fraco, traga, Senhor, alegria ao coração triste, ao coração angustiado. Meu Pai querido, meu Pai maravilhoso, eu coloco nas Tuas mãos aqueles que nesta tarde, Senhor, precisam de uma manifestação do Senhor na sua vida, no seu lar, na sua

ora pela sua mãe, ah, meu Deus e meu Pai. Eu quero te pedir, Senhor, em favor do nosso irmão Paulinho, que está internado lá, Senhor, no hospital, em Guarulhos. Meu Deus, visita agora, tenha piedade, Senhor. Visita a irmã Virgínia, visita, Senhor, todos aqueles que pediram as nossas orações. Senhor, eu oro por todos os pedidos de oração que chegaram aqui na Central de Produção Internacional. Eu oro, Senhor, por todos os pedidos de oração que chegaram no canal Direto com Deus Oficial. Senhor, esta pessoa que agora está colocando o seu pedido de oração aqui nesta live, meu Deus e meu Pai, que o teu Espírito Santo possa se mover, que o teu Espírito Santo possa agir, que o teu Espírito Santo possa operar, porque operando o Senhor ninguém impedirá. Meu Deus, olha para aquele que está desenganado, olha para aquele que está desiludido, caído, fracassado, derrotado. Senhor, restaura agora esta vida, restaura agora esta casa. Senhor, meu Deus e meu Pai, nos ajuda, Senhor, nos ajuda a viver uma vida que agrada ao Senhor. A tua palavra diz, ó Pai, que o justo viverá da fé. Senhor, eu sei que tem muitos irmãos que já perderam a fé. Senhor, acrescenta a nossa fé agora, acrescenta a minha fé, Senhor, vem me ajudar, vem ajudar este ouvinte, vem ajudar este internauta. Senhor, meu Deus e meu Pai, abençoe a igreja Pentecostal Deus e Amor, a igreja do Senhor Jesus Cristo na terra. Senhor, eu oro pelas igrejas que ao redor da terra proclamam a tua palavra. Usa, Senhor, usa cada presbítero, cada diácono, cada cooperador, cada evangelista, cada missionário, cada pastor. Senhor, meu Deus, usa cada obreira, cada obreiro, todos aqueles que fazem a tua vontade. Senhor, os ministros de louvor, Senhor, os levitas da tua casa, aqueles que tocam instrumentos, Senhor, guarda eles, livra eles, protege do mal, Pai. Eu sei, ó Pai, que tem pessoas que estão orando comigo agora e que precisam de um toque especial das tuas mãos, precisam de milagre, e eu sei que o Senhor é poderoso para fazer milagres, eu sei que o Senhor é poderoso para operar na vida desta mulher e deste homem. Pai de amor, Pai de bondade, Pai de misericórdia, não temos palavras para chegar diante do Senhor, mas abrimos o nosso coração para dizer obrigado, obrigado pelo teu amor, obrigado pela tua misericórdia, obrigado, Senhor, pela tua fidelidade. A tua fidelidade é grande, sim, Pai, a fidelidade do Senhor estende-se de geração a geração. Seca-se a erva e caem as folhas, mas a tua palavra permanece para sempre. Meu Deus e meu Pai querido, fortalece, Senhor, esta pessoa que está fraca. Senhor, eu oro agora por este casamento destruído, ó, meu Deus e meu Pai, esta pessoa que o marido foi para um lado, a esposa foi para o outro. Senhor, restaura este casamento. Senhor, restaura esta família. Senhor, restaura, meu Pai, este irmão, esta irmã que fazem a tua obra. Meu Deus e meu Pai querido, olha para esta família, Senhor, que vive em contenda. É tanta guerra dentro de casa, Senhor, é tanta confusão dentro desta casa, mas, Senhor, nesta hora o Senhor é poderoso para restaurar a paz, para restaurar a alegria, para restaurar a harmonia, para restaurar a saúde. Ah, meu Pai, eu quero orar agora por aqueles que estão enfermos. Quantas pessoas enfermas, Senhor, tenha misericórdia. Senhor, cura agora o câncer. Senhor, liberta esta pessoa, ah, meu Pai, que está com as sequelas da coronavírus. Esta pessoa, meu Deus, que está sofrendo com a diabetes, que está sofrendo com a pressão alta, que está sofrendo com a depressão, com a síndrome do pânico. Senhor, esta pessoa que tem terríveis queimações no estômago, meu Deus, liberta agora, Pai. Eu repreendo agora toda a queimação, eu repreendo agora toda a dor. Eu sei, Senhor, que tem alguém com muitas dores, Pai, mas o Senhor agora está tocando nesta dor. Meu Deus e meu Pai querido, eu te apresento, Senhor, esta pessoa que está passando por uma necessidade financeira. Oh,

teu amado. Senhor, esta pessoa que está passando a dificuldade no lar, na família, esta pessoa que está passando, Senhor, uma situação tão complicada, meu Deus, entra com providência, Senhor, entra com o recurso, Senhor, dá vitória, Senhor, dá livramento. Ah, meu Pai querido, grande é o teu nome em toda a terra. Senhor, abençoe, ah, meu Pai, os cultos marcados e programados para este fim de semana, não só aqui no templo da tua glória, mas em todas as igrejas pentecostais. Deus é amor. Senhor, venha usar, ó Pai, aqueles que farão uso dos microfones para levar a tua palavra. Senhor, aqueles irmãos que estão nas regiões ribeirinhas, ó meu Deus, guarda os teus filhos. Aqueles irmãos que estão, Senhor, naqueles países, ó Pai, aonde não pode se propagar o teu evangelho. Senhor, eu apresento agora aqueles que, ó meu Deus, por algum motivo estão sofrendo tanta perseguição, aqueles que não podem proclamar a tua palavra porque tem passado tanta luta, tanta prova, tanta tribulação, tanto sofrimento. Meu Deus e meu Pai, eu te apresento este obreiro, eu te apresento, Senhor, este presbítero da tua casa, este diácono, este cooperador, Senhor, esse teu servo que tem passado tanta luta, Pai. O Senhor me faz saber que tem alguém orando juntamente comigo, e esta pessoa está passando tanta luta, tanta prova, e ela está pensando em parar, em abandonar, Senhor, o cajado, em abandonar aquilo que o Senhor colocou nas suas mãos. Mas ele não vai parar, ela não vai parar, porque aquele que pôs a mão no arado não pode voltar atrás. O Senhor fala na sua palavra, através do apóstolo Paulo, que aquele que pôs a mão no arado, ele não pode voltar, ele tem que continuar, Pai. Meu Deus, ajuda o teu filho, ajuda a tua serva, ajuda, Senhor, aquele meu irmão que, Senhor, está passando uma luta tão grande, uma prova tão grande na sua casa, no seu local de trabalho. Senhor, esta pessoa que é perseguida no local de trabalho, ah, meu Deus e meu Pai, em o nome de Jesus Cristo, fortalece agora este irmão, fortalece agora esta irmã. Esta irmã, Senhor, que só não saiu desse trabalho ainda, porque o Senhor tem sustentado, e ela precisa, Senhor, daquele salário, daquele emprego. Meu Deus, fortalece a tua filha, Pai, fortalece o teu filho, dá vitória para o teu servo. Senhor, esta pessoa que está passando uma luta tão grande, uma prova tão grande, ah, meu Deus, um problema tão sério, Senhor, em nome de Jesus Cristo, venha dar vitória, venha abrir portas, venha quebrar cadeias, venha quebrar grilhões, venha quebrar as amarras, Senhor, para que o teu nome seja exaltado e glorificado. Pai de amor, Pai de bondade, Pai de infinita misericórdia, eu não tenho palavras para chegar diante do Senhor, Pai.

0: aqui o Senhor tem estado conosco, Pai querido, Pai maravilhoso, Pai bondoso. Guarda, Senhor, aqueles que estão no trânsito, guarda, Senhor, aqueles que estão indo para o seu trabalho, para os seus afazeres, para as suas atividades, aqueles que estão indo, regressando para a tua casa. Ah, meu Deus e meu Pai, ó Senhor, que este fim de semana seja um fim de semana de bênção, de vitória, e que todo mal caia por terra. Senhor meu Deus, eu quero te apresentar este pai de família que está orando comigo agora e dizendo: Deus, eu preciso pagar as minhas contas, mas eu não tenho recurso. Está dizendo: Senhor, o meu salário não está dando. Meu Deus, entra com providência. Senhor, abre uma porta para o teu filho. Abre uma porta para o teu servo. Abre uma porta, Senhor, para este meu irmão que precisa de uma bênção material, financeira. Senhor, meu Deus, o Senhor é poderoso, Pai. Nós cremos no teu poder. Senhor, abençoe a vida dos dizimistas. Abençoe, Senhor, a vida dos ofertantes. Abençoe a vida, Senhor, daqueles que ajudam a tua casa, daqueles que semeiam no teu altar. Ah, meu Pai querido, meu Pai maravilhoso, eu sei, Senhor, que o Senhor não vai desamparar o teu filho, o Senhor não vai desamparar o teu servo, o Senhor não vai desamparar esta obreira, este obreiro, esta criança, este jovem. Meu Deus, esta pessoa que precisa da tua grande e infinita misericórdia, ó meu Pai querido, meu Pai maravilhoso, eu te apresento também, Senhor, aqueles que estão na UTI, ó meu Deus, aqueles que estão na CTI, no quarto do hospital. Senhor, visita agora pelo poder do teu sangue, toca, Senhor, coloca uma gota do teu sangue, Pai, na vida deste irmão, desta irmã, porque quando o sangue de Jesus entrar nesta vida, ela será curada. Ele será restaurado, ela será abençoada, ele será restaurado pelo poder do teu sangue. Senhor, eu quero te apresentar também, ó Pai, as pessoas desempregadas. Quantas pessoas desempregadas, meu Pai? Oh, meu Deus, abre uma porta para o teu filho, abre uma porta para a tua filha. Senhor, esta pessoa que tem distribuído o seu currículo, ela tem distribuído, Senhor, o seu, ah, meu Deus e meu Pai, o seu currículo para cá e para lá, e a porta não se abre. Esta pessoa, Senhor, que está apresentando diante do Senhor agora este currículo, está apresentando diante do Senhor agora esta carteira profissional, meu Deus, abre uma porta. Senhor, entra com providência, entra, Senhor, com o milagre. Eu sei, ó Pai, que esta pessoa vai testemunhar, ela vai contar as obras do Senhor, ela vai contar que o Senhor fez um milagre na vida dela. Então agora, meu Pai, entra com providência, entra com o milagre, entra, Senhor, com a cura, porque o Senhor é cura. Eu creio que o Senhor é a cura. Oh, glória ao teu nome, que vive e reina para todo sempre. Deus de poder, Deus de bondade, Deus de misericórdia. Assim como o Senhor ressuscitou a Lázaro, meu Deus e meu Pai, ressuscita os sonhos desta mulher, ressuscita os sonhos deste homem, deste jovem, deste senhor, desta senhora. Meu Deus e meu Pai, oro agora pela vida dos dizimistas, Senhor, aqueles que ajudam a manter esta obra. Oro, Senhor, pela vida dos ofertantes, meu Pai, todos aqueles que ofertam no teu altar. Oro, Senhor, por aqueles que cumprem votos. Eu sei que muitas pessoas fazem votos com o Senhor, e o Senhor se agrada dos votos. Meu Deus, meu Pai Todo-Poderoso, fica conosco, Senhor, abençoe os nossos internautas, abençoe os nossos ouvintes, os nossos obreiros. Senhor, eu oro agora pelos obreiros da tua casa, pelas obreiras da tua seara, meu Deus, todos aqueles que proclamam a tua palavra ao redor da terra, que eles possam ser agora tocados, guardados, fortalecidos, amparados pelo Deus Todo-Poderoso. Senhor, meu Deus, eu não me esqueço, ó Pai, daqueles países que estão em guerra. Oh, meu Deus, a tua palavra diz, ó Pai, que o Senhor é o príncipe da paz. Meu Deus, tenha misericórdia, Senhor, aquelas pessoas que estão, ó Pai, naqueles países aonde perderam tudo. Quantos que perderam os seus entes queridos, outros perderam os seus bens materiais, outros, Senhor, perderam os seus entes queridos, perderam os seus bens materiais, foram atingidos e estão, ó Senhor, passando por grandes grandes dificuldades, meu Deus e meu Pai, tenha misericórdia, Senhor, tenha compaixão, restabelece, meu Pai, a paz, Senhor, meu Deus, que os homens possam entender, Pai, que é preciso estar em paz com o Senhor, é preciso estar em paz com seus irmãos. Ah, meu Deus e meu Pai, o Senhor é um Deus supridor, Pai. Supre agora a necessidade desta mulher, supre as necessidades deste homem, supre, Senhor, a necessidade deste obreiro, desta obreira, para que o teu nome seja exaltado e glorificado. Pai, eu coloco nas tuas mãos cada ouvinte, cada internauta, cada irmão, cada irmã, cada pessoa que me ouve, que todos sejam agora tocados, amparados, guardados, protegidos pelo Deus Todo-Poderoso. Senhor, meu Deus e meu Pai, eu oro por aqueles obreiros, Senhor, que estão fazendo a obra missionária em outros países da terra. Meu Deus, quantos irmãos que estão na África, na Ásia, na Oceania, na Europa. Meu Deus e meu Pai, guarda os teus filhos, livra eles de todo mal, Senhor. Guarda os teus servos de debaixo das tuas asas, meu Deus e meu Pai, com a autoridade que o Senhor me dá, eu repreendo agora toda a obra contrária, toda a obra de Satanás, todo o espírito do diabo. Satanás, você que veio para matar, roubar, destruir e tirar a paz deste meu irmão, desta minha irmã, eu te repreendo agora, sai desta vida, sai desta casa, sai desta família, sai deste obreiro, sai desta obreira. Satanás, você que tem trazido contenda dentro desta casa, você que tem trazido contenda dentro desta igreja, deste ministério, sai agora, em nome de Jesus Cristo. Senhor, meu Deus e meu Pai, guarda a tua igreja, livra a tua igreja, Senhor, daqueles que, ó Pai, que só querem o mal, só querem perturbar, só querem praticar a injustiça, a impureza. Senhor, guarda-nos, ó Pai, guarda-nos debaixo das tuas asas. Meu Deus, fica conosco neste dia. Senhor, eu apresento a vida de todos aqueles, ó Pai, que nesta tarde estão sintonizados conosco, orando juntamente comigo, aqueles que estão se preparando, ó Pai, para logo mais à noite ir à tua casa te adorar. Ah, meu Deus e meu Pai, a tua palavra diz: alegrei-me quando me disseram, vamos à casa do Senhor. Meu Deus e meu Pai, ah, Senhor, este meu irmão que já perdeu as forças de congregar, Pai, que ele possa agora tomar a atitude, tomar a iniciativa de congregar, tomar a iniciativa de ir à tua casa, fazer a tua vontade. Pai, fica conosco nesta oportunidade, abençoe os nossos internautas, abençoe os nossos ouvintes, abençoe as nossas crianças, abençoe, Senhor, os obreiros da tua seara, Pai, que todos sejam cheios do teu Espírito Santo. Meu Deus e meu Pai, guarda-nos de todo mal, que o teu nome seja exaltado, que o teu nome seja glorificado e que possamos estar na tua presença. Senhor, fica conosco nesta tarde, Pai, e a ti damos a honra, a glória e o louvor para todo sempre, em nome de Jesus. Amém e amém, Senhor Jesus. Glória a Deus. Que Deus abençoe você, Deus abençoe a sua casa, Deus abençoe a sua família. Hoje é sexta-feira. Hoje é dia 15 de maio do ano de 2026. Hoje é o Dia Internacional da Família. Que Deus abençoe a sua família. Deus abençoe os seus filhos. Você que tem netos, Deus abençoe os seus netos. Você que tem sobrinhos, você que tem esposa, marido, que Deus abençoe a sua família. Salmo 126 diz: bem-aventurado aquele que teme o Senhor e anda nos seus caminhos, pois comerás do trabalho das suas mãos, feliz será e tudo te irá bem. A tua mulher será como a videira frutífera aos lados da tua casa, e os teus filhos como plantas de oliveira à roda da tua mesa. Assim será abençoado o homem que teme ao Senhor. Ei, Deus abençoe a tua casa. Deus abençoe a tua família. Se a tua família não está na presença de Deus, que o Senhor possa salvar os teus filhos. Se a tua família não está na presença do Senhor, que o Senhor salve a tua casa e você seja uma bênção. E você? Você que está me vendo aí? Você que está me ouvindo? Será que você já entregou o seu coração para Jesus? Você já entregou a sua vida para Ele? Ele diz na sua palavra: vinde a mim, vós que estáis cansados e oprimidos, e eu vos aliviarei. Ele diz da sua palavra: eis que estou à porta e bato. Se alguém ouvir a minha voz e abrir a porta, eu entro na sua casa. Veja bem, Jesus só entra na sua casa se você abrir a porta do seu coração. Abra a porta do seu coração, diga: Jesus, entra na minha vida e faz morada. E se você assim o fizer, Ele irá transformar a tua alma, salvar a tua vida e fazer de você um vencedor. Diga comigo assim: Jesus, nesta tarde eu te recebo como meu salvador pessoal. Diga: Senhor, me perdoa, me purifica, me lava com o teu sangue e me ajuda a ser fiel à tua palavra. Em nome de Jesus, amém. Glória a Deus. Tomou atitude? Agora você vai falar com a gente. Nosso WhatsApp para você entrar em contato aqui com a Igreja Deus e Amor é o 119-5094-4645. DDD 119-5094-4645 ou queroaceitarjesus@ipda.com.br é o nosso e-mail. queroaceitarjesus@ipda.com.br. Bem-vindos, Igreja Pentecostal Deus e Amor. Mais que uma igreja, uma família. Ok? Deus te abençoe. 18 horas 28 minutos, nós vamos encerrando a live. No canal, Direto com Deus, você vai ficar com a oração. Terminou aqui, já tem outro pastor lá no outro estúdio para orar por você, tá bom? Na Rádio Deus e Amor, você vai ficar com o Informativo Reviver, na comunicação amiga da evangelista Eliana Miranda e também do Cido Campeiro. E no canal da Igreja Deus e Amor, às 19 horas e 30 minutos, a gente volta já com o nosso culto da noite, aquele culto especial com palavra de Deus para o seu coração. Hoje é sexta-feira de guerra contra o mal. Daqui a pouquinho teremos a transmissão do culto. Se você deseja vir à sede mundial, nós estamos na Avenida do Estado, 4568, no bairro da Liberdade. Eu, presbítero Levi Muniz, vou estar agora à noite na Igreja Pentecostal Deus e Amor, ali na zona sul de São Paulo, na Avenida do Cursino, 3653, a Igreja Deus e Amor, na Avenida do Cursino. Eu vou estar à noite pregando a palavra de Deus, tá bom? Que o amor de Deus, a paz de Jesus, a consolação do Espírito Santo permaneça em vossos corações desde agora e para todo sempre. Uma ótima noite, fiquem com Deus, até a próxima oportunidade. Despede-se de vocês o presbítero Levi Muniz. A paz do Senhor, Brasil!
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0: colherá em dobro o que você plantou. Se espalhar o amor, olha que isso é profético, isso é profético, isso é profundo. Isso é a vontade de Deus para a nossa vida, porque o nosso Deus é aquele Deus de recompensas. Ele sempre está nos recompensando, exatamente. E eu creio que toda vez que nós ajudamos alguém, o Senhor nos dá em dobro. A paz do Senhor Jesus. Você crê também, Cido?
1: Ah, eu creio sem dúvida nenhuma, com a propriedade de causa. É assim, porque às vezes, assim, e um detalhe não menos importante, você faz a sua parte, aí você não está nem esperando, a recompensa já vem chegando.
0: Exatamente.
1: Eu chego a falar com Deus assim, ó, é até engraçado, Eliana, porque às vezes eu vou precisar de uma coisa, já aconteceu, eu não deu nem tempo para precisar.
0: Já tá. Mas sabe de uma coisa? É. Eu aprendi, né, que a gente deve ter tudo em depósito. E se a gente tem tudo em depósito, a gente, quando precisa, tá lá, entendeu? Quando precisa, tá lá.
1: É verdade.
0: E se temos aí, né, ajuda humanitária, ajuda ao próximo, em depósito, quando chegar o nosso dia, o nosso momento, acredite, vai estar lá também, porque se o homem que é mau sabe dar boas coisas, imagine só se o nosso Deus não vai saber dar boas coisas para nós.
1: É verdade, mas sabe, Eliana, que eu vou até mais além, porque eu acho que não dá tempo, porque a gente acaba não percebendo o que precisou. Porque
0: exato.
1: Deus já agiu.
0: Ele
1: porque a gente tem um
0: antes.
1: Deus que antecede nos livramentos, nas bênçãos. E às vezes a pessoa fala, ah, na minha vida não acontece nada. Né? Mas não é porque não acontece nada. É porque
0: Deus já está livrando
1: Deus
0: antes.
1: Deus já está livrando. Sim. Deus já está antecedendo. E é maravilhoso isso. E a gente, quando a gente está com o coração grato, só quando a gente está com o coração grato, é que a gente consegue enxergar.
0: Olha, tirou as palavras da minha boca.
1: Ah, é?
0: É, porque eu ia dizer exatamente isso. Por isso que nós somos tão gratos e devemos em todo o tempo, até na tribulação, até na luta, estar agradecendo a Deus exatamente por isso. Porque o Senhor, Ele nos é por livramento, por cuidado. Ele é sabe aquela... Eu já até falei sobre isso aqui. Sabe que todo mundo pega gripe e você não pega? É. Aí você sabe que, eu não peguei gripe. Todo mundo pegou, eu não peguei gripe. É porque a minha imunidade está alta. Não, porque Deus está te livrando, viu?
1: Exatamente. E até quando a gente pega, a gente tem que ficar feliz.
0: E até quando a gente pega.
1: Porque
0: poderia assim, ser pior, não poderia?
1: Exatamente. Não, e a gente precisa. Porque até em um dos temas da programação, a gente chegou a falar a respeito disso. Quando um homem entra no exército, ele vai ser treinado. Uhum. Mas não vai ser assim, ó, assistir uma aula teórica. Não, ele vai entrar no barro, ele vai passar frio,
0: ele vai passar chuva,
1: vai passar fome, vai comer coisinha no mato e assim vai por diante. Todo grau de dificuldade possível ele vai passar.
0: Sim, sim.
1: Mas o que vai acontecer? Vai criar estrutura. E eu acredito, claro, não sou um expert da ciência, mas quando entra um vírus, existe uma batalha ali, né?
0: Com certeza. Um treinamento. Sim.
1: E esse treinamento gera resultados mais potentes, mais fortes.
0: Resistência, né?
1: Resistência.
0: Resistência.
1: Então, até quando eu fico gripado, tenho uma crisezinha, eu falo assim, obrigado. Vai falar assim, não é possível. É possível. Ou eu sou maluco, né?
0: É isso aí. Mas, nosso Deus, ele é tremendo.
1: Ele é tremendo.
0: Mas você sabe que ele nos livra da gripe para nós não termos que gastar, tá bom? Com remédios.
1: Também, né?
0: Mas preste bem atenção. A gripe, já que estamos falando de gripe, né? Gripe é algo sério, tá, gente?
1: Não agora é nessa temporada do ano, né?
0: Exatamente. Estamos entrando aí numa fase mais fria. Então, tomem muito cuidado, porque nós temos um caso que aconteceu há 2 anos atrás com uma pessoa muito querida, que os nossos ouvintes provavelmente conhecem, que é a nossa querida Yasmin, que é a responsável ali, né, do pequeno Galileu. Então, ela passou uma situação muito triste com a mãe dela, exatamente por quê? Porque ela teve uma gripe e ela, é só uma gripinha, vou tomar uns chazinhos aqui, alguma coisa aqui. Uhum. Deu aquela melhorada, ela não foi ao médico. Passado uma semana, então ela simplesmente começou a passar mal, não conseguia respirar.
1: Jesus.
0: Aí levou as pressas para o hospital. Lá no hospital, ela foi chegando, eles já foram entubando, porque o pulmão dela estava todo tomado. E, bom, Resultado, ela estava com pneumonia e por falta de tratamento no tempo certo, adequado, aconteceu o pior. Ela não se cuidou, né, não procurou o médico. Quando ela foi, aí o pulmão estava todo tomado, precisou entubar. Só que nessa intubação ela ficou 3 meses hospitalizada e aí os órgãos foram parando e ela infelizmente não voltou mais. Então olha, gripe é algo sério, gente. Não é brincadeira. A gente tá usando a gripe aqui, né, como
1: para um exemplo, assim,
0: como
1: né?
0: exemplificar para as pessoas entenderem melhor, né?
1: Na verdade, criando só uma alusão, não que seja uma coisa boa.
0: Sim,
1: toda doença, doença não é uma coisa boa.
0: Não, não é uma coisa boa.
1: E é muito importante, a Eliana falou muito bem agora, ficar atento. Tá com sintomas? Fala, eu vou deixar para depois. Não deixa para depois.
0: Não deixa.
1: Vai lá, o doutor vai te analisar, a situação é essa. Às vezes, porque para quem toma aquela... E tem o pessoal que toma vacina
0: tem
1: também,
0: Tem o pessoal
1: né?
0: que toma
1: a
0: vacina.
1: A gente tá em época de vacina. Uhum. Não deixa para depois. Claro, se você tá gripadinha, não vai tomar vacina agora porque potencializa, né?
0: Principalmente pros idosinhos,
1: Exatamente.
0: Os idosinhos, eles precisam tomar, sim, porque eu sei que é assim, todos os anos, os vírus, eles sofrem mutação da gripe, né? Então, nós estamos combatendo diariamente aí um inimigo invisível que vai se proliferando, se modificando, se refazendo o tempo todo. E aí, o que que acontece? Você toma a vacina, daí você fala assim, mas eu já tenho um vírus novo. Mas preste atenção, o vírus, ele sofreu uma mutação. Só que a vacina, o que você ficou, adoeceu no ano passado, esse ano você já não adoece mais daquele vírus. É um vírus novo, tudo bem, que sofreu uma mutação ali, mas você já pensou, se juntasse o vírus do ano passado, do ano retrasado, e mais o vírus de hoje, então a resistência, seu corpo teria que resistir muito mais.
1: Exatamente.
0: E aí seria muito mais difícil. Então essa é a importância de estar tomando, principalmente pessoas que têm aí, né, doenças pré-existentes, imunológicas, de estar se precavendo aí.
1: Verdade.
0: Eu ainda não cheguei nessa idade, mas daqui a pouco eu tô chegando.
1: Não, eu já, eu amo tomar, não que eu gosto de vacina, né, brincadeira, mas assim, eu acho essencial tomar a vacininha da gripe. Na realidade é para treinar o nosso corpo mesmo, treinar os nossos soldados protetores.
0: Exatamente.
1: Né? Então, isso já, às vezes não é nem o tema, mas você vê como é que é, né? A gente acaba falando de uma coisa tão importante, na realidade o rádio é para isso,
0: sim,
1: né?
0: Sim, sim.
1: Então você tem que se cuidar sim, né? E se cuidando, você pode cuidar de alguém.
0: E já que estamos falando de ciência, né? Eu vi um vídeo essa semana passada que foi muito interessante, porque eles descobriram um organismo, e esse organismo, eles fizeram o seguinte, ele se regenera automaticamente. Então, ele tem corpo e tem cauda. Aí, o que que eles fizeram com esse organismo? Não me lembro o nome do organismo agora, mas esse organismo, eles dividiram ele em dois. Ao dividir esse organismo em dois, aí descobriram que a cauda criou a cabeça.
1: Jesus!
0: E a cabeça criou a cauda.
1: É uma regeneração?
0: É uma regeneração. É o único até hoje, é um mistério. A ciência não consegue provar como e por quê. Aí dividiram em quatro e aconteceu a regeneração nesse organismo em quatro. Um organismo vivo, é um bichinho. E aí aconteceu nos quatro. De repente decidiram fazer micropartículas e repartiram ele em mais de 100 pedacinhos, todos se regeneraram.
1: Olha,
0: todos se regeneraram.
1: Só,
0: e aí a ciência baseado nisso, né? Tem muitos tratamentos, inclusive, que hoje já são feitos baseado nesse micro-organismo. Existem doenças. Inclusive, nessa época se descobriu o seguinte, que sempre tivemos essa visão, que o corpo sem o cérebro, ele é morto. É. E hoje já existem estudos para comprovar que o corpo, sem o cérebro, ele ainda pode, algumas partes, funcionar. Exatamente por causa desse micro-organismo, que o corpo conseguiu se regenerar sem a cabeça. Acredita numa coisa dessa?
1: Meu Deus do céu! É a ciência, né?
0: É a ciência se multiplicando. É. Isso representa o que, Cido?
1: A presença de Deus na vida de todo mundo. E falando em replicando, a ajuda humanitária tem que se replicar constantemente na vida, né?
0: Exatamente.
1: Para melhorar a saúde, para tudo.
0: E se tem uma coisa que eu gosto é de multiplicar.
1: Multiplicar.
0: Ó, nossa, é assim, algo para mim, sabe, que eu vou falar para vocês. É multiplicar, é algo fenomenal. E é por isso que nós estamos trabalhando nas instituições Reviver, porque nós estamos diariamente multiplicando.
1: Multiplicando.
0: E hoje eu quero falar um pouquinho sobre um grande projeto nosso que está sendo realizado, esse projeto.
1: É um projeto... só o nome já dá...
0: Pode falar o nome.
1: Amparo à Mãe Reviver.
0: Amparo à Mãe Reviver.
1: Que a gente já está ainda na semana... Como teve Dia das Mães, assim, a gente está estendendo isso aí, que é um tema muito sensível,
0: é,
1: né?
0: É muito sensível e muito interessante. E quero, inclusive, agradecer a nossa querida irmã Regiane, que é a presidente da Associação Reviver Help, Deus e Amor. Encontrei com ela hoje e ali, então, ela me passou informações preciosíssimas. Por quê? Esse é um projeto que está funcionando lá na Ilha do Marajó. E este projeto nasceu por quê? Porque nesta região tem muitas, muitas meninas...
1: Meninas.
0: A partir dos 9 anos, meninas...
1: Jesus.
0: Que são abusadas sexualmente.
1: Ai, que coisa.
0: Uma triste realidade... Que a ciência ainda não consegue, né, resolver essa situação, mas aí nós vemos Cristo mesmo como único refúgio. E ali, então, foi aberta uma casa, e esta casa é uma casa linda, que vocês podem, inclusive, ir lá nas redes sociais da Associação Reviver, Help, Deus e Amor, e dar uma olhadinha lá, porque tem fotos, né, dessa instituição lá, uma casa linda, uma casa maravilhosa, uma casa que veio para quê? Para abrigar essas mães que sofrem abuso sexual ainda na infância, porque isso é infância.
1: Quer dizer, criança, né? Ainda, né? Coitadinhas.
0: Exatamente. Então, elas recebem e elas não têm estrutura nenhuma e não têm familiares por elas. Elas dependem delas mesmas. Crianças, gente, eu fico até chocada de trazer uma informação dessa, né? Mas é exatamente isso que acontece. Então, durante a gestação, elas não têm para onde ir, porque elas estão, essas meninas vivem na rua, estão acostumadas ali a se prostituírem para poder sobreviver, para comer, pelo menos, né?
1: É.
0: E geralmente tem as casas lá que acolhem elas e tudo mais, só que daí acontece uma gravidez. Quem vai cuidar dessas meninas? Quem vai cuidar? Nós. Nós estamos cuidando. E isso me emociona. Me emociona em poder trazer para vocês aqui essa informação. Porque essa casa que está lá é uma casa que dá o amparo para elas durante todo o processo da gravidez. Elas não dormem lá, por enquanto, tá? Não dormem lá. Mas no futuro, Deus está provendo aí. E vamos ver o que podemos mais para frente estar fazendo.

0: Me casei aos 16 anos. Aos 17 anos eu dei à luz ao meu filho, Lucas. Porém, eu tinha toda uma estrutura. Eu já tinha uma família, né? Mas eu sei que depois que eu fui mãe do Lucas, eu cresci mais 2 centímetros. Então, e com 17 anos. Então, imagina essas meninas que são tão novas. Umas meninas tão, assim, na fase ainda, saindo da infância, entrando na adolescência, outras já na adolescência.
1: Totalmente despreparado, né?
0: Totalmente.
1: Vai chegar, ela para de, para a evolução de uma etapa da vida para ser mãe.
0: E não é só isso, tem um turbilhão de hormônios dentro delas. Sabe, que eu me lembro que eu, tudo para mim era novo, e vou até contar uma situação aqui. Eu me lembro que uma vez nós fomos, nós estávamos fazendo uma cruzada evangelística lá no Uruguai, na Argentina, e nós fomos almoçar num restaurante ali do lado da igreja, mas depois de muito enjoo, sem eu conseguir comer, e aí nós entramos no restaurante e eu fui e pedi uma Fanta laranja. E quando eu tomei a Fanta laranja, eu sem experiência nenhuma, falei, essa Fanta tá amarga. E o Daniel experimentou e falou, não, não tá amarga. Eu falei, tá amarga. E ali nós tivemos até assim um contratempo ali os dois juntos, porque ele falou assim, então pede outra coisa. Eu pedi uma Sprite. A Sprite veio e eu falei, tá amarga também. Ele falou, não, eu não tinha juízo, ele não tinha juízo, né? É. Nós dois não sabíamos nada a respeito, só sabia que eu tava grávida. E aí, assim, naquele momento chegou um pastor que era responsável ali da Argentina e ele viu que eu tinha chorado porque tudo que eu colocava na boca estava amargo. E eu tive esse amparo ali, mesmo sem entender, longe da mãe, longe da sogra, longe de todo mundo. Ele chamou o Daniel e conversou com o Daniel e falou assim, você precisa ter muita paciência com ela, porque ela é tudo para ela é novo, tudo para ela é... O casamento era novo para nós. Eu, 3 meses casada, estava grávida. E a situação era nova. Eu não sabia, ele também não sabia, né? E aí, deu todo aquele amparo ali que precisava, todo o aconselhamento que precisava. E eu me lembro que eu estava tão cansada que eu fui deitar lá no sofá, lá na igreja, no fundo da igreja. E eu dormi ali. E eu acordei com ele me pedindo desculpa. Porque ele veio me explicar que era por causa da mudança de hormônios que eu tinha, que não é que as coisas estavam amargas, a minha boca estava trazendo aquele gosto amargo. Então, eu vejo nisso a necessidade, porque sim, eu fui mãe adolescente, eu vejo a necessidade. Então, é um turbilhão de hormônios que muda o corpo, muda o paladar, muda o sentimento. Eu chorava por tudo, qualquer coisinha, alguma situação que eu achava que aquela situação não tinha sido legal. Às vezes, eu conversando com ele assim, do nada eu começava a chorar, e ele falava, eu não sei o que que eu faço,
1: né? Emotiva.
0: Exatamente, ele falava, eu não sei o que que eu faço, porque você chora à toa, e ele realmente não sabia, eu também não sabia, então eu tinha uma base, eu tinha uma estrutura, mas todo esse turbilhão que acontece, e ali elas têm, olha, elas têm nutricionista que cuidam delas, elas têm acompanhamento para o pré-natal, elas têm tudo o que elas precisam.
1: Tá vendo aqui, ó, tem um espaço seguro para elas.
0: Tem
1: alimentação e saúde, enxoval e preparação para os bebezinhos. Olha que gracinha. O apoio, eu acho que é essencial, são dois pontos aqui que são essenciais, que é o apoio emocional, como você falou, com psicólogos.
0: Totalmente,
1: com profissionais,
0: psicólogos.
1: O fortalecimento espiritual, porque não adianta só dar o apoio se elas não conhecerem assim de coração o Senhor Jesus. Porque ele é o rei dos reis e ele faz a mudança no espiritual também, né?
0: E sabe o que é muito importante, Cido? Que ali elas têm esse sentimento de eu não sou mais uma, sabe?
1: Ah, verdade.
0: Eu não sou mais uma, eu sou alguém que tem importância, alguém que está sendo visto, alguém se preocupou comigo.
1: É.
0: Né? Porque, imagina, se já não estão com os pais, já tem aquele sentimento de abandono, de rejeição, né? E ali não, ali elas têm todo esse suporte emocional, espiritual, que é assim, a cereja, a chave de ouro, né?
1: É verdade.
0: Então, assim, é algo realmente espetacular. Se Deus quiser, muito em breve eu estarei indo lá, né? Assim, se Deus permitir, ainda esse ano. É muito difícil chegar lá, porque é bastante longe.
1: É o que eu ia perguntar. Não é perto, né?
0: Não é perto. E assim, olha, tem que ir até uma determinada cidade. E lá pega-se um voo, desses voos que só cabem 6 pessoas no avião.
1: É.

0: porque é bem difícil esse voo. Se não, tem que ir de barco. E de barco, para chegar lá, são 19 horas de barco.
1: Jesus!
0: Então, é muito difícil, mas a Regiane está vendo ali uma maneira de nós chegarmos também, né? Temos que pensar nisso, que queremos muito ir lá, conhecer, visitar, conhecer de perto essas meninas, poder abraçar essas meninas.
1: E olha, você está falando, eu estou olhando as fotos aqui na rede, né? São meninas simplesinhas, né? Pessoal sensível, simples.
0: A
1: né?
0: necessidade é grande demais.
1: É
0: Cido,
1: verdade.
0: O nosso tempo voa aqui, né?
1: Verdade.
0: E você sabe que quando eu me empolgo, eu vou longe.
1: Ah, mas o importante
0: eu vou longe.
1: É isso, é passar
0: mas
1: informação, né?
0: Você que quer ajudar as instituições a reviver, preste atenção como você faz agora.
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0: Como o nosso tempo já está acabando, então vamos rapidinho lá para onde? Para a leitura da Palavra de Deus, manual de vida para nós aqui na Terra. Hoje nós iremos fazer a leitura no livro de Jonas, capítulo 2, versículo 9, que diz o seguinte: mas eu te oferecerei sacrifício com a voz do agradecimento. O que votei pagarei, do Senhor vem a salvação. E sempre nós estamos falando aqui, exatamente, começamos já o programa falando sobre o quê? Sobre agradecimento, sobre ser agradecido por todos os momentos e todos os motivos da vida. E preste bem atenção, Jonas, ao agradecer a Deus aqui, ele estava agradecendo a Deus por um grande livramento que Deus deu para ele. Ele viu que a vida dele estaria por um fio, ele foi engolido por um grande peixe, como diz na palavra de Deus. Deus manda ele para um lugar, ele vai para o outro lugar, né? E aí então ele é lançado no mar, e ao ser lançado no mar, um grande peixe engoliu ele. E qual a probabilidade de ter ali livramento? Nós falamos aqui no começo, em todo tempo Deus está dando para nós livramentos que nós nem sabemos. Muitos nós nem vamos conseguir agradecer, porque quando nós não vamos nem sentir passar pelos livramentos que Deus nos deu, né? Só que Jonas, ele teve aqui noção do que ele tinha feito e do grande livramento, apesar da sua desobediência a Deus, o grande livramento. Então preste atenção, se Jonas, sendo um homem desobediente, Deus deu um grande livramento, enviou um peixe ali para poder engolir a Jonas. E sabe o que é mais interessante nesta palavra? Eu vou falar bem rapidinho por causa do nosso horário. Mas o que é mais interessante, porque agora, olha, isso foi lá no Velho Testamento. Agora, no Novo Testamento, depois, no pós-Novo Testamento que nós estamos vivendo aqui, 2026, recentemente aconteceu de novo a mesma situação. Um homem que caiu do seu barco no mar foi engolido por um grande peixe e ele sobreviveu para contar o livramento. Então tá aí, ó, gente. Você pode inclusive pesquisar aí na internet que você vai achar a respeito. Se você pensa que isso é impossível, Deus dar o livramento, olha, tem comprovação já científica, porque em pleno 2025, aconteceu isso ano passado, em pleno 2025, Deus mandou um grande peixe ali para poder dar o livramento. Ele ficou na barriga, ele foi engolido, seus parceiros presenciaram, ele ficou dentro da barriga ali do peixe e ele foi devolvido exatamente e sobreviveu para nos contar que o nosso Deus é Deus de grandes feitos, é Deus de livramento. E tudo que você tem ouvido, Deus sim tem feito na vida daquele que crê. E tem aí o seu coração solidário, abençoador, um coração que não tem medo de abrir, né, ali e deixar aquele desconhecido, aquela pessoa desconhecida entrar no seu coração. E sim, é isso, meus irmãos, sabe? Porque falo por mim mesma, porque eu sinto amor por estas pessoas, assim como eu sinto amor pelas almas. Eu digo que enquanto eu estou dormindo, Deus, ele está me dando sonhos ali, me incomodando em sonhos, me mostrando que existem muitas almas necessitadas da palavra dele, de ouvir o evangelho. E da mesma maneira, o Senhor também tira o meu sono às vezes para que eu entenda que tem pessoas que precisam da minha ajuda e é por isso que eu não posso parar. Então você que tem aí um coração engrandecido. E sabe o que me chama mais atenção? Nesta palavra: mas eu oferecerei sacrifício com a minha voz. Com a voz do agradecimento. Que palavra tremenda! Deus recebe o nosso agradecimento como sacrifício, e isso é precioso diante dos olhos dele. Deus abençoe você. Chegamos àquele finalzinho, Lari. A Lari tá fazendo. Você tem que dar, que falar alguma coisa, tchau, Lari, porque os ouvintes não ouvem, não veem.
4: Três segundos.
0: Três segundos. Aí, ó. Três segundos para acabar. Deus abençoe vocês, Cido.
1: Até mais. A paz a todos.
0: Permitindo Deus, nós voltamos.
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3: Boa noite.
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3: Em Brasília, 19 horas.
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5: Boa noite.
3: Boa noite para você que nos acompanha em todo o país.
5: Sexta-feira, 15 de maio de 2026.
3: E vamos ao destaque do dia. Atendimento contra o câncer ganha reforço.
5: 2 bilhões e 200 milhões de reais serão investidos para aumentar o acesso a tratamentos de ponta e medicamentos pelo SUS.
3: Serão financiadas também cirurgias robóticas e ampliação de reconstrução mamária.
5: O presidente Lula destaca que o governo tem a função de fazer justiça e garantir igualdade a todas as pessoas.
6: É garantir que todo mundo, sem distinção, tem que ser tratado com dignidade, com respeito em qualquer lugar desse país.
3: E ainda desenrola Fies.
5: Em um dia, estudantes já renegociaram mais de 1 bilhão e 300 milhões de reais. Graziela Mendonça.
7: Mais de 22 mil beneficiários do Fundo de Financiamento Estudantil já negociaram as dívidas nesta nova etapa do Desenrola Fies.
3: Você vai ouvir também sobre o acolhimento às mães que estudam e não tem com quem deixar os filhos pequenos.
5: Crianças podem ficar nas cuidotecas instaladas em instituições de ensino.
3: O governo do Brasil investe para aumentar o número de espaços em todo o país. Érica Brás.
8: E até 2028, 295 cuidotecas vão ser implementadas em todo o território nacional.
5: Hoje, na apresentação da Voz do Brasil, eu, Mariana Jung, Mainazi Brum.
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5: Investimentos para o tratamento contra o câncer pelo Sistema Único de Saúde.
3: São mais de 2 bilhões de reais que serão destinados a 23 novos medicamentos de alto custo, além de tratamentos de ponta.
5: O SUS vai contar com cirurgias robóticas e ampliar a cobertura de implantes mamários.
3: As novidades foram anunciadas em evento no Hospital de Amor, em Barreto, São Paulo, com a presença do presidente Lula.
7: O Hospital de Amor, em Barretos, no interior de São Paulo, é o maior centro de tratamento oncológico gratuito da América Latina. O hospital atende mais de 2 milhões de pacientes do Sistema Único de Saúde por ano. Nesta sexta-feira, o presidente Lula e o ministro da Saúde, Alexandre Padilha, visitaram a unidade e anunciaram a construção do novo Centro de Pesquisa Clínica e Cirurgia Robótica do hospital e do Instituto de Treinamento em Cirurgias Minimamente Invasivas. O Ministério da Saúde vai repassar 129 milhões de reais em parcela suplementar para o Hospital de Amor. O vice-presidente Geraldo Alckmin falou sobre a importância da instituição.
9: A gente vê no Brasil inteiro o Hospital do Amor fazendo prevenção, diagnóstico, tratamento e pesquisa, treinamento de robótica, se poder atender à distância, telecirurgia.
7: Também foram anunciadas medidas para fortalecer o tratamento contra o câncer. O investimento total é de 2 bilhões e 200 milhões de reais, recursos que serão empregados em novas tecnologias, equipamentos e medicamentos. De acordo com o ministro da Saúde, Alexandre Padilha, a medida beneficia 112 mil pacientes no tratamento de 18 tipos de câncer, como mama, pulmão, leucemia, ovário e estômago.
10: 23 novos medicamentos que o povo não tinha acesso pelo SUS. Tem medicamento que custa 25 mil por mês. Agora é de graça, pelo SUS, como direito às pessoas.
7: Também foi garantido o financiamento para a cirurgia de reconstrução mamária na rede pública, o que amplia o custeio do setor com um investimento estimado em mais de 27 milhões de reais por ano. Além disso, foi implantada uma tabela específica para o financiamento da cirurgia robótica oncológica na rede pública. O presidente Lula destacou que os investimentos elevam a qualidade dos serviços públicos de saúde.
11: O SUS está provando que aquilo que é público, quando é feito com respeito, quando é feito com dignidade e quando é feito com justiça, aquilo que é público é muito melhor. É garantir que todo mundo, sem distinção, tem que ser tratado com dignidade e com respeito em qualquer lugar desse país.
7: No evento também foi anunciada a compra de 80 novos aceleradores lineares para ampliar em 25% a oferta de radioterapia em um ano e a entrega de veículos para o transporte de pacientes por meio do programa Agora Tem Especialistas Caminhos da Saúde. São 15 veículos do programa, além de 22 ambulâncias do SAMU e uma unidade móvel odontológica. De Barretos, em São Paulo, Luciana Colares de Holanda.
12: E uma esperança para pacientes que enfrentam a batalha contra o câncer.
3: O governo do Brasil investe também em tecnologia para a produção de medicamentos para a rede pública de saúde.
12: A medida vai ampliar o acesso e proporcionar mais sobrevida aos pacientes.
13: A descoberta de um câncer avançado mudou completamente a vida da comerciante Tereza Ferreira. O diagnóstico de câncer de pulmão veio em 2018, acompanhado de medo e incertezas. Depois da quimioterapia, surgiu uma nova alternativa, a imunoterapia com um medicamento moderno, capaz de estimular o próprio organismo a combater a doença.
14: Eu fiz um ciclo de quimioterapia, deu muito resultado, e aí fiquei só com a imunoterapia. E aí foi dando certo, dando certo, dando certo. Certo, e com isso já ganhei 7 anos, né?
13: O tratamento teve uma resposta satisfatória. Hoje, Tereza está sem evidências do tumor e leva uma vida normal. A experiência mostra o impacto da imunoterapia, considerada uma das estratégias mais avançadas no combate ao câncer. Conhecido comercialmente como Keytruda, o medicamento age de forma diferente da quimioterapia tradicional. Em vez de atacar diretamente o tumor, ele estimula o sistema imunológico do paciente a reconhecer e combater as células cancerígenas. Isso pode aumentar a eficácia do tratamento e, em alguns casos, reduzir efeitos colaterais, como explica Clarice Baldotto, presidente da Sociedade Brasileira de Oncologia Clínica.
15: Ele mudou a história da oncologia, eu diria assim, essa classe de medicamentos, principalmente para alguns tumores, como o melanoma, que é um tumor de pele bem agressivo, que a gente tinha pouco tratamento, câncer de pulmão, e mais recentemente para vários outros tipos de tumores, como câncer de mama, câncer de esôfago, câncer de cabeça esse pescoço. Então, hoje, muitos tipos de tumores, o paciente se beneficia em utilizar essa classe de medicamentos, isolada ou, às vezes, até combinada com outros tratamentos, como a própria quimioterapia.
13: Agora, essa tecnologia de ponta pode chegar a mais pacientes da rede pública. O governo do Brasil firmou uma parceria para a produção 100% nacional do medicamento, indicado para até 18 tipos de câncer. O acordo prevê a transferência de tecnologia para o Instituto Butantan, que passará a produzir o medicamento no país para distribuição pelo Sistema Único de Saúde. Um avanço para o tratamento universal, disse Fernanda Denigri, secretária de Ciência, Tecnologia e Inovação do Ministério da Saúde.
16: A expectativa é que haja uma transferência de tecnologia da empresa detentora da tecnologia para o Instituto Butantan. E neste tempo, o Instituto Butantan vai começar a aprender a fazer essa molécula e começando a produzir no Brasil.
13: Na rede privada, o custo do Keytruda pode chegar a cerca de R$ 27 mil reais por dose, o que limita o acesso. Com a produção nacional e a oferta pelo SUS, a expectativa é ampliar o tratamento e baratear o custo. Para pacientes como Tereza Ferreira, a chegada desse tratamento à rede pública representa mais do que inovação. É a possibilidade de ampliar o acesso a uma terapia que pode prolongar a vida e trazer esperança para quem enfrenta a batalha contra o câncer.
17: E acho maravilhoso todo mundo poder ter acesso a isso.
13: Hoje, a terapia já é usada no SUS para casos de melanoma, mas a expectativa é ampliar o acesso para outros tipos da doença. A ampliação depende da avaliação técnica da Comissão Nacional de Incorporação de Tecnologias no SUS, que já está em análise. Reportagem Pablo Mundim.
3: Está em débito com o FIES, tem uma grande chance de sair do vermelho.
12: Até o fim do mês, o programa Desenrola FIES oferece descontos de até 99% nas dívidas.
3: E nos primeiros dias de adesão, muitos estudantes já aproveitaram as condições e foram negociados mais de R$1 bilhão em 24 horas.
18: Mais de 22 mil beneficiários do Fundo de Financiamento Estudantil já negociaram as dívidas nesta nova etapa do Desenrola FIES. Apenas nas primeiras 24 horas, foram mais de R$1 bilhão e 300 milhões negociados. A adesão começou na última quarta-feira. Mais de 1 milhão de alunos podem ser beneficiados com os descontos. O ministro da Educação, Leonardo Barchini, explica como participar.
19: E quem pode participar? Estudantes com contratos firmados até 2017 e que estavam em fase de pagamento em 4 de maio deste ano. A negociação pode ser feita até 31 de dezembro deste ano. Para fazer essa renegociação, você tem que entrar no site ou no aplicativo do seu banco, quer na Caixa Econômica Federal ou no Banco do Brasil. É uma nova oportunidade para você renegociar o seu débito, alívio no seu bolso, alívio no bolso dos brasileiros.
18: O FIES é uma das principais políticas públicas de acesso ao ensino superior privado no Brasil. O programa oferece financiamento para cursar graduação em instituições avaliadas positivamente pelo MEC. O Desenrola FIES visa ajudar milhares de estudantes a reorganizarem a vida financeira e seguirem com os projetos acadêmicos.

0: do Desenvolvimento e Assistência Social, Família e Combate à Fome destacou o papel deste novo instrumento social na vida dos cidadãos.
1: As cuidotecas nas universidades, nos institutos federais, no âmbito acadêmico, ela também nos municípios e instâncias de participação social, representam uma inovação nas políticas públicas brasileiras. Elas criam condições reais para que muitas mulheres permaneçam e avancem em sua trajetória escolar, acadêmica e profissional.
0: Maria Lúcia Tavares, professora no Instituto Federal de Minas Gerais, em Belo Horizonte, enalteceu as cuidotecas como espaços que têm auxiliado suas alunas a continuarem os estudos.
2: E o que a gente tem percebido é que essa política é super importante, não só como acesso, mas como também permanência. O fato da gente dizer que a gente vai ter um recurso como esse, ele é mobilizador para que as mulheres se inscrevam nos programas, né? Eu, como mãe, digo isso, que assim, é muito difícil para a gente estar em determinados lugares que não tem recurso para atender as nossas filhas, né?
0: A secretária nacional de Cuidados e Família do MDS, Laís Abramo, apresentou dados que evidenciam a relevância de cuidotecas na busca pelo desenvolvimento acadêmico e profissional de adultos, sem deixar de lado o cuidado com as crianças.
3: Hoje, entre os jovens que não concluíram o ensino médio, 9,5% pararam de estudar ou nunca estudaram pela necessidade de cuidar da casa, dos filhos, filhas ou outros parentes. Essa também é a principal razão pela qual 34% das mulheres que estão fora do mercado de trabalho não conseguem nem sair para procurar um emprego ou nem poderiam aceitar um emprego caso lhes fosse oferecido, é pela mesma razão. Essa proporção é maior para as mulheres negras, 37,6%, em comparação com as brancas, 29,3%.
0: Ao todo, já foram implementadas 101 cuidotecas temporárias ou permanentes. Reportagem Érica Brás. Empresas brasileiras exportadoras afetadas pela instabilidade internacional podem contar com o apoio do Plano Brasil Soberano.
4: São 21 bilhões de reais, sendo 15 bilhões do governo do Brasil e outros 6 bilhões do BNDES, o Banco Nacional de Desenvolvimento Econômico e Social.
5: O BNDES, Banco Nacional de Desenvolvimento Econômico e Social, abriu nesta sexta-feira o protocolo para que o setor produtivo do país possa solicitar crédito dentro do Plano Brasil Soberano. O objetivo da nova etapa do plano é apoiar empresas brasileiras de setores relevantes para a balança comercial nacional. O Brasil Soberano também visa apoiar as empresas exportadoras e seus fornecedores afetados pela instabilidade internacional, seja por causa dos conflitos no Oriente Médio, seja por causa das medidas tarifárias impostas pelo governo dos Estados Unidos. Tem direito ao crédito empresas dos setores de siderurgia, fertilizantes, móveis, automotivo, têxtil, farmacêutico, equipamentos eletrônicos, informática e minerais críticos, entre outros. Ao todo, estão disponíveis 21 bilhões de reais, sendo 15 bilhões do Fundo de Garantia à Exportação e mais 6 bilhões em recursos do BNDES, como explica o diretor de Desenvolvimento Produtivo, Inovação e Comércio Exterior do Banco, José Luiz Gordon.
6: O programa tem um foco muito estratégico de impulsionar os investimentos no Brasil, ajudar as empresas a ganharem novos mercados de exportação, e são 21 bilhões colocados para ajudar o setor industrial a investir no capital de giro e a enfrentar tanto as adversidades como criar uma base produtiva mais robusta para que o Brasil tenha mais soberania e possa gerar mais emprego e renda.
5: Para saber como solicitar o crédito e todas as informações sobre o plano, inclusive as condições de financiamento, você pode acessar o site bnds.gov.br/Brasil Soberano. Reportagem André de Barros Lima.
0: Um gigante de mais de 2 mil quilômetros, o Rio São Francisco banha 5 estados e cerca de 30 milhões de pessoas dependem diretamente das suas águas.
4: Para assegurar o futuro do Velho Chico e garantir água a quem mais precisa, foram anunciados novos investimentos para revitalização ambiental, segurança hídrica e recuperação de bacias nas regiões do São Francisco e Parnaíba.
7: Na nascente histórica do Rio São Francisco, o ministro Valter

0: Ex-Góis conheceu de perto o berço do velho Chico no Parque Nacional da Serra da Canastra, em Minas Gerais. O rio tem um papel fundamental para a segurança hídrica do semiárido brasileiro. As águas que nascem lá percorrem mais de 2 mil quilômetros e levam desenvolvimento para o coração do sertão nordestino. Hoje, mais de 30 milhões de pessoas são beneficiadas com as águas do velho Chico. As obras de recuperação da estrada de acesso à nascente do Rio São Francisco, na cidade de São Roque, Minas Gerais, estão sendo realizadas para melhorar a trafegabilidade e fortalecer o turismo sustentável na região, como garante o ministro da Integração e do Desenvolvimento Regional, Valdez Góes.
1: Uma obra desafiadora, porque quem conheceu a estrada da Serra da Canastra antes de iniciar essa obra, sabe que a caixa dela era bem estreita. Nós temos ali de 6 a 7 metros de extensão, uma obra com toda a segurança, de proteção de encostas, com drenagem, com preparação do solo, para ter uma vida útil realmente longa.
0: Valdez Góes também ressaltou o papel estratégico do Rio São Francisco para a segurança hídrica do país e defendeu a continuidade das políticas públicas voltadas à revitalização das bacias hidrográficas e o acesso à água.
1: Nós temos em torno de 2,6 bilhões de reais da conta Furnas e da conta São Francisco Parnaíba destinada a projetos de revitalização de bacias em Minas Gerais, com um impacto positivo não só para Minas, mas para todo o Brasil.
0: O ministro Valdez Góes também assinou o contratos para ações de recuperação hidroambientais em Pilão Arcado, na Bahia, e Petrolândia, em Pernambuco. As iniciativas somam 9 milhões e meio de reais em investimentos voltados à recuperação de microbacias e ampliação da disponibilidade hídrica para comunidades locais. Reportagem Cleide Lopes.
2: A utilização do caça F-39 Gripen em um exercício conjunto da Força Aérea Brasileira com outras aeronaves marcou esta semana uma nova etapa na integração para a defesa aeroespacial do Brasil.
3: O caça Gripen é a aeronave mais moderna da frota brasileira e este ano teve a primeira unidade produzida totalmente em solo brasileiro, numa parceria com a empresa sueca criadora do modelo.
4: O principal destaque dessa edição é a participação inédita do caça F-39 Gripen, considerado atualmente a aeronave de combate mais moderna da FAB. Essa é a primeira vez que o modelo é empregado no exercício, marcando uma nova etapa no processo de integração do caça ao sistema de defesa aeroespacial brasileiro. O treinamento é conduzido de forma conjunta pela FAB, pela Marinha do Brasil e pelo Exército Brasileiro, com o objetivo de aprimorar a integração entre as Forças Armadas em cenários de alta complexidade. O diretor do exercício conjunto, Brigadeiro do Ar Paulo César Fischer da Silva, traz mais detalhes.
5: A gente tem a oportunidade de um cenário mais complexo, conseguimos inserir a parte de antiaérea, além da parte de salto operacional, que é muito interessante porque cria um cenário tático totalmente diferenciado para os nossos pilotos poderem realizar essa capacitação das novas táticas, técnicas e procedimentos que são utilizados no âmbito da aviação.
4: Segundo os organizadores, o exercício busca fortalecer a capacidade de resposta em situações de crise, além de aperfeiçoar operações aéreas e terrestres coordenadas. As atividades incluem missões de defesa aérea, escolta, reconhecimento, evacuação aeromédica, defesa cibernética e transporte de tropas e cargas. A operação também serve para testar procedimentos, treinar militares e elevar o nível de prontidão operacional das unidades participantes. A base aérea de Anápolis é considerada uma das estruturas estratégicas mais importantes da Força Aérea Brasileira para operações de defesa aérea e emprego do poder de combate no país. Reportagem Gabriel Pinheiro.
2: Serviços no Brasil avançou 3% em março desse ano em comparação com março de 2025, segundo pesquisa do IBGE.
3: O destaque foi o setor de informação e comunicação, com alta de 7,9%, impulsionado por telecomunicações, tecnologia da informação e serviços digitais.
2: Já em comparação com o mês anterior, fevereiro, o setor recuou 1,2%.
3: Ainda assim, opera 18,2% acima do nível pré-pandemia.
2: E essas foram as notícias do Governo do Brasil.
3: Uma realização da Secretaria de Comunicação Social da Presidência da República.
2: Com produção da empresa Brasil de Comunicação.
3: E que agora para as notícias do Poder Judiciário e do Congresso Nacional. Uma boa noite e bom fim de semana.
2: A gente volta na segunda-feira. Boa noite para você e até lá.
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7: STF autoriza a operação contra esquema de fraude e sonegação fiscal no ramo de combustíveis no Rio de Janeiro.
8: STJ admite remissão pelo Enem para preso que já tinha diploma superior.
7: Neste fim de semana, quatro cidades realizam novas eleições.
8: Boa noite, eu sou Marcela Luiza.
7: E eu sou Walter Lima.
8: Supremo Tribunal Federal autoriza a operação da Polícia Federal contra esquema de fraude e sonegação fiscal no ramo de combustíveis no Rio de Janeiro.
7: A decisão é do ministro Alexandre de Moraes. Repórter Fernanda Porto.
9: É investigar os negócios da Refit, a antiga refinaria de Manguinhos, diante de suspeita de fraudes fiscais. O grupo é considerado um dos maiores devedores de impostos do país. Entre os alvos está o ex-governador Cláudio Castro, acusado de proteger e favorecer os interesses do grupo Refit. Também é alvo da operação o empresário Ricardo Magro, dono da empresa. Diante da gravidade do caso, também foi solicitada a inclusão do nome dele na difusão vermelha da Interpol, a lista dos mais procurados do mundo. A operação dessa sexta-feira também estipulou o bloqueio de cerca de 52 bilhões em ativos financeiros e a suspensão das atividades econômicas das empresas investigadas.
8: O ministro do STF, Flávio Dino, determinou a abertura de uma nova frente de análise para apurar suspeitas de irregularidades na destinação de emendas parlamentares para projetos culturais.
7: As informações foram apresentadas pelos deputados Henrique Vieira e Tabata Amaral. Repórter Judite Aragão.
10: No despacho assinado nesta sexta-feira, o ministro Flávio Dino afirma que os fatos narrados pelos parlamentares podem indicar, em tese, o descumprimento de decisões anteriores do Supremo relacionadas à transparência e rastreabilidade das emendas parlamentares. O despacho cita que, se comprovadas, as irregularidades poderiam comprometer a efetiva entrega de bens e serviços à sociedade em afronta ao artigo 165 da Constituição Federal.
8: STJ admite redução do tempo de pena a preso aprovado no Enem, mesmo que já tenha diploma de curso superior.
7: Essa decisão uniformiza o posicionamento da corte sobre o tema. Fátima Uchoa.
11: A sexta turma negou o benefício a um preso, mas como a quinta turma tinha entendimento oposto, reconhecendo que a escolaridade anterior não impede o benefício, a defesa interpôs embargos de divergência. Ao resolver a divergência, a terceira sessão do STJ fixou a tese de que a escolaridade prévia do preso não impede a remissão, pois tal limitação não está prevista na lei de execução penal. O ministro relator Ribeiro Dantas sustentou que é possível a interpretação extensiva do artigo 126 dessa lei para favorecer o apenado quando se trata de remissão por estudo, especialmente porque o objetivo da execução penal inclui a ressocialização.
8: Neste fim de semana, quatro cidades realizam novas eleições.
7: Elas ocorrem devido à perda dos mandatos dos eleitos em 2024. Fábio Ruas.
12: Eleitoras e eleitores de Brejo Alegre, em São Paulo, e das cidades de Itaú e Ouro Branco, no Rio Grande do Norte, voltam às urnas neste domingo para eleger novos prefeitos e vices. Em Melgaço, município no arquipélago do Marajó, no Pará, a renovação será em todas as 11 cadeiras da Câmara de Vereadores. Em todas as votações deste domingo, quem vencer vai cumprir mandato até o dia 31 de dezembro de 2028.
8: Justiça do Trabalho e CNJ levam serviços gratuitos ao arquipélago do Marajó.
7: Os atendimentos acontecem de 18 a 22 de maio. Larissa Batista.
13: Anota aí, você trabalhador, trabalhadora, pode fazer a carteira de trabalho, entrar com o pedido de abono salarial e de seguro-desemprego. E pode até entrar com ações para a garantia de direitos. Entre 18 e 22 de maio, o mutirão vai levar tudo isso, de graça, a moradores dos municípios de Breves e Portel, na ilha do Marajó, no Pará. E a população vizinha, em Melgaço, também será atendida.
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8: Uma boa noite.
7: Bom fim de semana e até segunda-feira.
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1: Eu sou Paula Groba.
2: E eu sou Ricardo Nakaoka.
1: E estes são os destaques de hoje do Jornal do Senado, que começa agora.
2: Senado vai analisar projeto que autoriza restituição do imposto de renda como garantia de empréstimo.
1: Avança projeto que destina parte da arrecadação das loterias a lares de idosos.
2: Comissão debate uso de imagens de flagrantes para combater crimes no comércio.
1: Boa noite.
2: Boa noite.
1: Quem tem dinheiro a receber da restituição do imposto de renda poderá usar esse valor para conseguir crédito antecipado nos bancos.
2: Um projeto que começa a ser analisado pelo Senado autoriza a restituição como garantia para empréstimos. A ideia é permitir que o contribuinte receba o dinheiro antes do calendário da Receita Federal e use os recursos da forma que considerar mais vantajosa. A reportagem é de Alexandre Campos.
3: A ideia do projeto é simples. A instituição financeira antecipa o dinheiro ao contribuinte deduzido os valores com encargos e juros que deverão constar claramente em contrato e passa a ter direito de receber a restituição no lugar dele na data do calendário divulgado pela Receita. Autor do projeto, o senador Plínio Valério, do PSDB do Amazonas, afirmou que em 2025 foram pagas quase 22 milhões de restituições que, somadas, correspondiam a cerca de 40 bilhões de reais. Ele explicou que ao anteciparem o recebimento desse dinheiro a que tem direito, por meio de contrato de empréstimo com os bancos, os contribuintes poderão usá-lo para quitar uma dívida mais cara ou comprar um bem em condição mais vantajosa.
4: A gente quer assim surgir uma nova possibilidade, uma nova opção para que as pessoas possam utilizar o seu imposto de renda de forma como queira, que ele beneficie e não apenas o Estado.
3: Pelo texto, o valor do empréstimo com a instituição financeira não poderá ser superior ao indicado na restituição pela Receita. Se eventualmente ultrapassar, o contribuinte continuará responsável pelo pagamento do saldo remanescente. Se for menor, o total que exceder será devolvido a ele na data da restituição.
1: E o dinheiro arrecadado com multas ambientais poderá ajudar no resgate e cuidado de animais abandonados em todo o país.
2: A Comissão de Assuntos Econômicos aprovou um projeto que destina parte desses recursos a organizações sem fins lucrativos, responsáveis pela proteção animal. Repórter Lana Dias.
5: Quem comete infrações ambientais pode ser multado entre R$ 50 e R$ 50 milhões, com base no dano causado. A proposta aprovada na Comissão de Assuntos Econômicos quer direcionar parte desse valor a programas de acolhimento e proteção de animais domésticos abandonados. Na leitura do relatório, a senadora Tereza Cristina, do PP de Mato Grosso do Sul, lembrou que as multas ambientais já subsidiam outras ações.
6: Esses recursos já são fonte para outras ações governamentais, de forma que caberá ao processo orçamentário decidir em que medida cada um dos objetivos concorrentes será contemplado com as receitas arrecadadas.
5: A proposta vai ser analisada pela Comissão de Meio Ambiente.
1: E parte do dinheiro arrecadado com loterias poderá ser usada para ajudar na manutenção de lares de idosos em todo o país.
2: A medida foi aprovada pela Comissão de Assuntos Econômicos. Repórter Marcela Cunha.
7: O projeto permite destinar parte da arrecadação das loterias esportivas a instituições sem fins lucrativos que cuidam de idosos em tempo integral. Segundo o autor, senador Jaime Campos, do União de Mato Grosso, muitas acolhem pessoas sem apoio familiar e sem recursos. Pela proposta, a receita líquida de 3 concursos por ano ajudará essas entidades na compra de medicamentos, higiene, segurança, prevenção de infecções e adaptação de espaços. A relatora, senadora Damares Alves, do Republicanos do Distrito Federal, lembrou que os abrigos para idosos atendem uma população especialmente vulnerável.
8: Os casos de idosos com pouco ou nenhum amparo familiar e com carência de recursos para viver um final de vida de forma digna tende a aumentar nas próximas décadas. Precisamos garantir recursos para essa finalidade tão nobre e meritória.
7: Damares também reforçou que o projeto cria uma fonte permanente de recursos sem aumentar despesas da União, já que apenas reorganiza a destinação de parte do dinheiro das loterias.
1: E com o aumento da população idosa no Brasil, um outro projeto em análise no Senado pode ampliar a presença de médicos geriatras no atendimento básico do SUS.
2: A proposta prevê apoio da União para a contratação e qualificação desses profissionais. Repórter Henrique Nascimento.
9: Com o aumento da expectativa expectativa de vida, cresce também a preocupação com a saúde e a autonomia da população idosa. O projeto apresentado no Senado pelos senadores Alci Lucas, do PL do Distrito Federal, prevê incentivo à atuação de médicos especialistas em geriatria nas unidades básicas de saúde e equipes de saúde da família. Para o parlamentar, o país precisa criar políticas públicas voltadas ao envelhecimento da população.
10: Será que o governo acha que de 60 até os 100 o cara vai ficar assistindo televisão o dia todo em casa? Não vai. Você tem que criar política pública para o idoso. Nós temos sérios problemas com os idosos hoje. Se a gente não criar política pública, a gente vai ter sérios problemas.
9: A preocupação com a qualidade de vida faz parte da rotina do aposentado Nelson Takayanagi, que pratica atividades físicas na Universidade de Brasília.
11: Com o passar da idade, né? A gente vai tendo uma série de dificuldades locomotoras, psicológicas, físicas. E aí, esse tipo de atividade tenta manter a gente ativa e tenta manter a gente sem necessidade de um apoio.
9: O projeto será analisado pelas comissões do Senado.
1: Já está em vigor a lei que garante que assassinos de agentes de segurança cumpram pena preferencialmente em estabelecimentos federais de segurança máxima.
2: A iniciativa tem o objetivo de oferecer uma resposta rigorosa a crimes cometidos contra policiais, membros da Força Nacional e militares das Forças Armadas. Repórter Douglas Castilho.
12: Além do encarceramento em unidades federais, a nova legislação promove mudanças nas regras do regime disciplinar diferenciado, o RDD. O intuito é agilizar o processo legal, permitindo a solicitação da inclusão do preso nesse sistema mais rigoroso logo no início de sua detenção, dando ao juiz um prazo máximo de 15 dias para a decisão final. O texto determinava que o cumprimento da pena nesse regime fosse obrigatório, mas com vetos do presidente da República, essa ida para o RDD continuará dependendo de avaliação judicial caso a caso. O relator da proposta no Senado, senador Sérgio Moro, do PL do Paraná, falou sobre o objetivo da medida.
13: Manda um recado ao mundo do crime, ao crime organizado especialmente, que assassino de policiais vai cumprir a pena em penitenciária federal de segurança máxima. Regime de cárcere duro, sim, mas um regime de cárcere necessário.
12: Também foi vetado o trecho que proibia expressamente o preso submetido ao RDD de progredir de regime ou conseguir livramento condicional. A presidência justificou que o endurecimento das penas precisa caminhar junto com as garantias constitucionais.
1: E a Comissão de Constituição e Justiça pode aprovar na próxima reunião a divulgação de imagens e áudios de crimes em flagrante dentro de estabelecimentos comerciais.
2: A ideia é que o compartilhamento dessas informações ajude na identificação e denúncia de criminosos. As informações com o repórter Bruno Lourenço.
14: O relator senador Espiridião Amin, do Progressistas de Santa Catarina, afirmou que o objetivo é auxiliar no combate à impunidade por meio da identificação e denúncia dos infratores. Ele ressaltou que a proposta traz mecanismos para impedir a simples divulgação de vídeos de furtos.
15: Ademais, a exigência do registro de boletim de ocorrência e a previsão de responsabilização por divulgação indevida funcionam como mecanismos de controle e desestímulo a abuso.
14: Depois da CCJ, o projeto de lei vai ao plenário do Senado.
2: Trabalhos técnicos de João Lira, o Jornal do Senado fica por aqui. Acompanhe agora as notícias do Tribunal de Contas da União e da Câmara dos Deputados. Boa noite.
1: Boa noite e um bom fim de semana.
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17: O Tribunal de Contas da União fez auditoria para avaliar o uso dos recursos federais destinados à saúde. Em 2025, o setor representou mais de 240 bilhões de reais no orçamento da União. A fiscalização analisou se o dinheiro foi aplicado de forma eficiente e se os resultados planejados foram alcançados. O trabalho verificou o alinhamento entre planejamento e execução orçamentária, além do uso de dados para apoiar decisões. O TCU identificou avanços na gestão da política de saúde, mas também apontou problemas. Entre eles, redução de recursos em programas estratégicos e baixa execução de ações importantes, como a compra e distribuição de vacinas e insumos. Quase um terço das iniciativas analisadas tiveram execução física abaixo do esperado, o que pode comprometer a entrega de resultados à população. Saiba mais em tcu.gov.br.
16: 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Jornal. Câmara dos Deputados. Deputados aprovam remarcação de concursos para gestantes e lactantes.
18: Plenário cria uma rota turística religiosa na região do Cariri, no Ceará.
16: Câmara regulamenta aposentadoria compulsória de empregados públicos.
18: Boa noite. O plenário da Câmara aprovou proposta que permite que pesquisadores e cientistas de empresas públicas sejam recontratados, mesmo após a aposentadoria compulsória aos 75 anos. O repórter Antônio Vital acompanhou a votação.
19: A Câmara dos Deputados aprovou o projeto que autoriza pesquisadores e empregados de empresas públicas a permanecerem trabalhando mesmo depois da aposentadoria compulsória aos 75 anos. Isso será permitido para os funcionários em geral, caso não tenham completado o tempo mínimo de contribuição exigido para a aposentadoria. Esses funcionários poderão permanecer em serviço até que esse requisito seja atingido. Isso vai valer também para consórcios públicos e sociedades de economia mista. A proposta também permite que pesquisadores aposentados sejam recontratados para atuar em projetos de desenvolvimento científico, tecnológico ou de inovação. Eles poderão ser contratados, inclusive, pela instituição onde trabalharam até a aposentadoria. A condição para isso é que tenham o requisito de notória especialização, necessário para que sejam contratados diretamente sem licitação. Autor da proposta, o deputado Luiz Carlos Rauli, do Podemos, do Paraná, disse que apresentou o projeto a pedido de pesquisadores da Embrapa. Ele disse que qualquer país do mundo tem interesse em manter seus cientistas na ativa.
20: O ser humano do século XXI está vivendo até 100 anos, alguns até 105, até 110. Um pesquisador se leva no mínimo 30 anos para que ele tenha densidade total do conhecimento científico, tecnológico. Qualquer país do mundo iria olhar com carinho e atenção para não deixar os seus cientistas serem expulsos do trabalho de pesquisa.
19: O projeto recebeu parecer favorável da relatora, deputada Bia Kicis, do PL do Distrito Federal.
21: Realmente, nós não podemos abrir mão de cabeças brilhantes, de profissionais que, por décadas, desenvolvem projetos, cientistas renomados que trabalham pelo nosso país.
19: O projeto que autoriza pesquisadores e empregados de empresas públicas a permanecerem trabalhando mesmo depois da aposentadoria compulsória aos 75 anos, seguiu para análise do Senado. Da Rádio Câmara de Brasília, Antônio Vital.
16: Ciência e tecnologia. Patrus Ananias, do PT Mineiro, propõe que a sociedade discuta o projeto que institui a Política Nacional de Minerais Críticos, aprovado na Câmara e em análise no Senado. O congressista defende a industrialização nacional com o objetivo de processar minerais como lítio, nióbio e terras raras em solo brasileiro.
18: Patrus Ananias entende que é preciso garantir o uso de recursos estratégicos para fortalecer a soberania e evitar a entrega do patrimônio nacional a interesses estrangeiros. Ele vê a exploração dessas riquezas vinculada à criação de postos de trabalho e ao fortalecimento da economia interna.
16: Célia Chacriabá, do PSOL de Minas Gerais, critica o texto da Política Nacional de Minerais Críticos e Estratégicos aprovado na Câmara. Ela afirma que a proposta não define com precisão o que são esses minerais, nem separa interesses econômicos da proteção à soberania nacional.
18: Célia Chacriabá defende uma política nacional para a exploração mineral, com consulta pública prévia e informada à população indígena. A deputada alerta que a extração sem critérios ambientais ameaça territórios, adoece comunidades e amplia os riscos para os povos originários.
16: Na opinião de Inácio Arruda, do PCdoB do Ceará, o Congresso deve priorizar o debate sobre minerais estratégicos e tecnologia, em vez de discutir pautas secundárias. Ele acredita que o desenvolvimento do país passa pela capacidade própria de extração, processamento e industrialização dos recursos naturais.
18: Inácio Arruda também teme a entrega de minerais estratégicos a interesses estrangeiros, sem geração de valor agregado no país. Para o deputado, investimentos em ciência, tecnologia e inovação fortalecem a soberania nacional e ampliam a participação da indústria brasileira no setor.
16: José Nelto, do União de Goiás, destaca que o Brasil vive uma disputa internacional em torno das chamadas terras raras. Por isso, o parlamentar reitera que os recursos minerais estratégicos devem permanecer sob o controle nacional.
18: Além disso, José Nelto critica a exploração mineral sem tributação adequada de outros metais associados ao níquel. Para o deputado, o Congresso deve impedir qualquer forma de entrega dos recursos naturais brasileiros a interesses estrangeiros.
16: Turismo. A Câmara aprovou a criação de uma rota turística religiosa na região do Cariri, no Ceará. A repórter Daniele Lessa tem mais informações sobre o lugar.
0: A Câmara dos Deputados aprovou o projeto que cria a Rota Turística Religiosa do Cariri, reunindo municípios do Ceará conhecidos pelas tradições religiosas e pelo turismo de peregrinação. O projeto foi apresentado pelo deputado Yuri do Paredão, do MDB do Ceará, para fortalecer o turismo religioso, valorizar o patrimônio cultural da região e estimular a economia local. Entre os principais pontos da rota estão monumentos e espaços religiosos já conhecidos pelos visitantes, como a estátua de Padre Cícero, em Juazeiro do Norte, a estátua de Nossa Senhora de Fátima, no Crato, a estátua de Santo Antônio, em Barbalha, e a estátua da Menina Benigna, em Santana do Cariri. Relatora da proposta, a deputada Renilce Nicodemos, do MDB do Pará, argumentou que a criação da rota ajuda a divulgar os atrativos religiosos e culturais do Cariri e pode ampliar o número de turistas e a geração de empregos na região. Pontos que também foram defendidos pelo deputado Helder Salomão, do PT do Espírito Santo.
4: E conciliar o turismo religioso com o desenvolvimento econômico sustentável, isso é também muito fundamental, com a geração de emprego, renda e oportunidades, é, de fato, de se louvar uma iniciativa como essa.
0: O texto prevê que o governo federal poderá apoiar ações de melhoria da infraestrutura turística, da sinalização e da acessibilidade, além de iniciativas de qualificação profissional e atendimento aos visitantes. Ao defender a aprovação do texto, o deputado Chico Alencar, do PSOL do Rio de Janeiro, comentou a beleza da expressão religiosa do Cariri.
22: Nós somos sequiosos de explicação das nossas origens e desejosos de infinitude. E eu, como filho de piauiense, tive a honra já e o privilégio de conhecer Juazeiro do Norte, Crato, Barbalha, Santana do Cariri, com as suas santidades e devoções muito bonitas, muito piedosas e dignas de uma rota turística religiosa.
0: O projeto que cria a Rota Turística Religiosa do Cariri, no Ceará, seguiu para análise no Senado. Da Rádio Câmara de Brasília, Daniele Lessa.
16: Desenvolvimento Regional.
18: Átila Lins, do PSD, destaca a visita a municípios do interior do Amazonas, onde participou de inaugurações e anunciou obras nas áreas de saúde, assistência social, esporte e infraestrutura. Segundo o deputado, as ações contemplam cidades como Lábrea, Tefé e Jutaí.
16: Ele também participou da posse do novo governador do Amazonas, Roberto Cidade, e do vice-governador Serafim Correia, após a renúncia dos antigos ocupantes dos cargos. Átila Lins destaca que a eleição realizada pela Assembleia Legislativa representa um momento inédito na política estadual. Educação.
18: Sônia Guajajara, do PSOL de São Paulo, celebra a aprovação no Senado de proposta que cria a primeira universidade federal indígena, com sede em Brasília, mas com polos distribuídos em diversas regiões.
16: Sônia Guajajara registra que a Universidade Federal Indígena nasce de debates realizados nos territórios com a participação de professores, estudantes, educadores e do Congresso Nacional. Ela ressalta ainda a importância da instituição para valorizar os saberes dos povos originários.
18: Hildo Rocha, do MDB do Maranhão, lamenta ataque ocorrido no início do mês em uma instituição de ensino de Rio Branco, no Acre, onde um adolescente matou duas servidoras que tentavam desarmá-lo. Ele defende a aplicação efetiva da lei anti-bullying como forma de prevenção a episódios de violência.
16: Hildo Rocha também cobra do Ministério Público, das prefeituras e das comunidades escolares medidas contra o bullying no ambiente escolar. Ele afirma que diretores e profissionais da educação devem receber treinamento para identificar conflitos antes que a violência se agrave.
18: A Câmara analisa propostas que incluem os jogos eletrônicos como recursos pedagógicos no ensino básico. Confira os detalhes com a repórter Sofia Peçanha.
3: O uso de jogos eletrônicos como ferramenta de aprendizado pode ganhar mais espaço nas escolas brasileiras. Dois projetos que propõem desde atividades extracurriculares com games educativos até a utilização de técnicas de gamificação em sala de aula avançaram na Câmara dos Deputados. O primeiro projeto, apresentado pelo deputado Marcos Tavares, do PDT do Rio de Janeiro, institui os jogos eletrônicos como atividade extracurricular em escolas públicas e privadas de ensino básico. Na prática, as escolas poderão oferecer atividades com jogos educativos fora da grade obrigatória de disciplinas. O objetivo é estimular habilidades como raciocínio lógico, criatividade, a resolução de problemas, trabalho em equipe e a inclusão digital. O texto também determina limites para o tempo de exposição às telas, critérios pedagógicos e adequação por faixa etária e a capacitação de professores e monitores. A proposta foi aprovada pela Comissão de Educação. No parecer, o relator, o deputado Dagoberto Nogueira, do PP do Mato Grosso do Sul, destacou os benefícios do uso pedagógico dos jogos eletrônicos no ambiente escolar.
5: A utilização de jogos eletrônicos como ferramenta pedagógica contribui significativamente para o desenvolvimento de competências essenciais como raciocínio lógico, pensamento crítico, criatividade e resolução de problemas.
3: Também foi aprovado pelas Comissões de Finanças e Tributação e de Educação projeto do deputado Coronel Crisóstomo, do PL de Rondônia, que cria uma política nacional de estímulo ao uso de jogos eletrônicos na educação básica. A ideia é incorporar elementos de gamificação ao processo de aprendizagem. Isso inclui o uso de dinâmicas inspiradas em jogos, como desafios, fases e sistemas de pontuação, para aumentar o engajamento dos alunos nas atividades escolares. O texto prevê que o governo federal deverá definir os recursos para custear a nova política de educação e o momento de adotá-la, de acordo com a disponibilidade financeira e sem aumento de despesas. Durante entrevista ao programa Painel Eletrônico da Rádio Câmara, o deputado Coronel Crisóstomo afirmou que o uso orientado de tecnologias digitais pode ter impacto direto na permanência dos alunos na escola.
6: Toda criança gosta de usar um aparelho eletrônico. Guiado, orientado, é muito melhor e com certeza nós vamos diminuir drasticamente a evasão escolar. Agora, se ela sabe que vai para a escola, mesmo tendo a orientação do professor, e ele vai usar uma máquina que possa aprender, a criança não vai faltar à sala de aula.
3: Agora, os dois projetos que incluem jogos eletrônicos como recursos pedagógicos no ensino básico no Brasil aguardam a análise da Comissão de Constituição e Justiça. Da Rádio Câmara de Brasília, Sofia Pessanha.
16: Segurança Pública. Rosângela Reis, do PL de Minas Gerais, celebra a aprovação do projeto que aumenta as penas para homicídio e lesão corporal contra trabalhadores da segurança privada. Ela explica que a medida busca proteger vigilantes que atuam na defesa de vidas e patrimônios em locais de grande circulação.
18: Rosângela Reis defende a valorização salarial e institucional da categoria, com melhores condições de trabalho. A parlamentar afirma que os vigilantes não pedem privilégio, mas reconhecimento pelo serviço prestado à população.
16: Coronel Ulisses, do União do Acre, reforça a importância do projeto que aumenta as penas para crimes contra vigilantes e profissionais de segurança. Ele observa que a categoria precisa ser valorizada, pois atua na linha de frente de bancos e escolas, estando exposta a riscos iminentes.
18: Para Coronel Ulisses, aumentar as punições contra homicídios e lesões corporais significa dar uma resposta firme aos criminosos. Ele ressalta que o texto também prevê o amparo a familiares dos agentes caso o crime seja cometido em razão da atividade profissional da vítima.
16: Silvio Antônio, do PL do Maranhão, afirma que casos recentes de estupro coletivo contra crianças evidenciam a necessidade de o Congresso Nacional retomar o debate sobre a redução da maioridade penal.
18: O deputado também defende punições mais severas para adolescentes envolvidos em crimes graves. De acordo com Silvio Antônio, a legislação atual é insuficiente para responder a casos de extrema violência contra crianças e adolescentes.
16: Jorge Sola, do PT da Bahia, acusa parte da oposição de alterar a legislação penal para beneficiar aliados políticos. O deputado alerta que a mudança na dosimetria das penas aplicadas aos envolvidos nos atos de 8 de janeiro pode abrir precedentes
7: medidas para reduzir punições para outros crimes graves.
18: Jorge Sola também relaciona a derrubada de vetos presidenciais a articulações políticas ligadas às investigações sobre o Banco Master. Ainda assim, o deputado afirma que a Polícia Federal deve conduzir as apurações de forma imparcial.
7: Paulo Marinho Júnior, do PL do Maranhão, acredita que mudanças na legislação penal podem reduzir a sensação de impunidade no país. Segundo o parlamentar, autores de delitos graves precisam ser responsabilizados com mais rapidez e rigor pela justiça.
18: Na visão de Paulo Marinho Júnior, a morosidade do judiciário e a falta de punição favorecem a reincidência criminal e estimulam fraudes eleitorais. O deputado defende a união de diferentes correntes políticas em torno de propostas voltadas ao fortalecimento da segurança pública.
16: Direitos Humanos.
7: A Câmara aprovou a remarcação de etapas de concursos para gestantes e lactantes. O repórter Antônio Vital acompanhou a votação.
19: A Câmara dos Deputados aprovou o projeto que garante a remarcação de etapas de concursos públicos para candidatas por motivo de saúde relacionado à gestação, ao parto ou ao período pós-parto. A proposta, já aprovada pelo Senado, estabelece que candidatas nessas condições poderão fazer qualquer etapa do concurso em segunda chamada, incluindo provas escritas, avaliações práticas e testes físicos. A candidata terá que cumprir os mesmos critérios e exigências dos demais concorrentes, preservando o caráter competitivo do processo. O projeto também define regras para a remarcação da prova. Ao ter o atestado médico aceito, a nova data deverá ocorrer entre 30 e 90 dias após o parto ou após a comprovação da condição de saúde. Em alguns casos, esse prazo poderá ser prorrogado. Outra medida prevista é a garantia de atendimento para candidatas lactantes, com direito à amamentação durante as avaliações, sem prejuízo do tempo de realização da prova. Relatora da proposta, a deputada Júlia Zanatta, do PL de Santa Catarina, argumentou que o projeto garante tratamento igualitário entre os candidatos, sem criar privilégios, pois apenas autoriza a realização das etapas em momento adequado. A relatora também destacou que a proposta, que inicialmente tratava apenas dos testes físicos para gestantes, protege não apenas a candidata, mas também a saúde do bebê.
8: Consegui, inclusive, ampliar, porque o projeto ele previa a questão das regras para concurso público, especialmente no TAF, no teste de aptidão física. Com o nosso texto, enquanto relatora, conseguimos ampliar para todas as etapas do concurso e incluir também a questão da amamentação.
19: O projeto foi aprovado de maneira simbólica pelo plenário, sem votos contrários. Para a deputada Érica Cocai, do PT do Distrito Federal, é uma maneira de garantir o direito das mulheres.
10: Asseguram que as mulheres possam ter condições de disputar qualquer tipo de certame e a partir do seu próprio conhecimento. A mulher que não tiver condições de disputar da mesma forma em função da gravidez ou em função de estar em um período pós-parto, vai ter o direito de, em outro momento, ter ali provada a sua capacidade.
19: O texto prevê ainda punições em caso de uso indevido do benefício, como eliminação do concurso e ressarcimento de despesas. Como o projeto que estabelece regras nacionais para permitir a remarcação de etapas de concursos públicos para gestantes e lactantes foi alterado pela Câmara, o texto retornará ao Senado para nova análise. Da Rádio Câmara de Brasília, com informações de Daniele Lessa, Antônio Vital.
16: Política.
18: Bongás, do Rio Grande do Sul, afirma que os correligionários do PT apoiam a criação da CPI do Banco Master e rebate acusações de que o partido seria contrário à investigação. Ele alega que deputados da legenda assinaram um requerimento para a criação da comissão no ano passado.
7: Bongás também cobra a instalação da CPI e defende o aprofundamento das investigações sobre irregularidades envolvendo o Banco Master. De acordo com o deputado, é necessário esclarecer possíveis conexões políticas e financeiras relacionadas ao caso.
18: Rodrigo Dazaeli, do PL de Mato Grosso, rebate críticas de parlamentares do PT sobre o uso de armas legalizadas pelo crime organizado. O deputado sustenta que a maior parte das armas apreendidas em ações criminosas não tem origem em registros legais.
7: Rodrigo Dazaeli também critica a atuação de parlamentares da esquerda nos debates sobre o Banco Master e a CPMI do INSS. De acordo com o deputado, integrantes do PT recorrem ao STF para tentar reverter derrotas políticas.
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23: Quem dera tivéssemos asas para voar com Cristo. Agora, hoje, está com Cristo eternamente. Aonde estão os salvos que vão voar com Cristo? Levanta a mão e glorifica! Glória a Ti, Senhor!

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2: Nós, aqui nessa noite, Êxodo, segundo o livro da Bíblia, capítulo 33, verso de número 15. Então lhe disse: se tu mesmo não fores conosco, não nos faça subir daqui. Diga comigo: que não me falte a tua presença. Diga assim: que me falte tudo, menos a tua presença. Pode sentar. Eu quero falar sobre presença de Deus. Diga comigo: presença de Deus. Pode faltar na nossa vida tudo. Pode faltar o recurso, mas não pode, hipótese, maneira alguma, presença de Deus. Nós vivemos em um tempo que as pessoas, e todos nós, buscamos muitas coisas. Todos nós buscamos prosperar mais e mais, melhorar a nossa condição financeira, melhorar a condição familiar. Todos nós queremos melhoras. E a maioria de nós busca sucesso, dinheiro, reconhecimento. A maioria busca felicidade. Não estou generalizando, mas a maioria corre atrás de vencer, porque o mundo nos ensina que as pessoas valem o que tem no bolso, sim ou não? As pessoas julgam as outras pelo carro que ela estaciona ali embaixo. Julgam as outras pela roupa que ela veste. Julgam o livro pela capa. É por isso que quando Deus vai escolher um rei para Israel, Deus vai quebrar esses paradigmas e ele vai falar através do profeta e ele vai dizer para alguém: eu não vejo como homem vê. Em outras palavras, eu não escolho como o homem escolhe. Eu não atento para o critério quesito aparência. Porque nós escolhemos baseado naquilo que nós enxergamos diante dos olhos, sim ou não? Você vai comprar um carro, a pessoa olha, só que ainda corre o risco de escolher errado. Agora, Deus nunca erra, porque Deus não vê como vê o homem. Deus não escolhe pela embalagem, porque Deus conhece o conteúdo. Deus sabe o que há dentro de cada um de nós. Deus conhece o nosso coração. Deus nos conhece por dentro. Diga comigo: Deus me conhece por dentro. Por isso que todos nós devemos tomar muito cuidado com o julgamento. Porque nós somos mestres em olhar para uma pessoa e fazer uma autoanálise, deduzir algo sobre a personalidade da pessoa e bater o martelo, o veredito e dizer: esse aí é orgulhoso. Essa aí é metida. Esse aí é assim. Esse aí é não sei o quê. Sem sequer trocar uma palavra. Já aconteceu com você. Talvez você já teve um diálogo, uma conversa com alguém, e aí você ouviu da pessoa: engraçado, você não é nada daquilo que as pessoas dizem. Ó, você é tão diferente. Quem já passou por isso? Quem já experimentou essa experiência? Por isso que nesse texto, Moisés, ele clama pela presença de Deus em detrimento de todas as coisas. Porque Moisés dependia, necessitava da presença de Deus. Porque tem coisas que o dinheiro não pode resolver. Tem coisas que a influência, que a amizade não pode resolver. Mas a presença de Deus pode resolver.

aqui de uns 33 anos, ela falou para mim assim, ó, eu sou médica. E eu já me cortei várias vezes com o braço todo cortado. Eu quero tirar a minha vida. Ela falou para mim, eu ganho 30 mil reais por mês, mas eu sinto um vazio tão grande dentro de mim. Ela falou para mim, pastor, eu tenho um apartamento, eu tenho 3 carros, mas eu sinto uma vontade de tirar a minha vida. Eu sinto uma vontade de se matar. E o namorado dela começou a chorar, falou assim, eu não entendo o que é que ela tem. E eu falei assim, eu sei o que é que ela tem. Ela falou para mim assim, ó, eu pensava que quando eu começasse a exercer minha profissão e ganhasse dinheiro, esse vazio ia embora, mas não foi. Eu pensava que enquanto eu comprasse o carro dos meus sonhos, esse vazio, essa lacuna vazia seria preenchida, mas não resolveu. Eu pensava que então quando eu comprasse o segundo carro, esse vazio ia embora, mas não foi. Então com muita luta eu juntei dinheiro, guardei reservas, meu namorado aqui me ajudou, e eu dei uma entrada de 80 mil e comprei essa BMW. Eu fiquei alegre uma semana, senti uma euforia, mas acabou, o vazio voltou. O que que é isso, pastor? Eu falei para ela, esse vazio só pode ser preenchido de forma permanente pela presença de Deus. Porque o dinheiro pode nos proporcionar coisas, lugares, viagens, momentos que podem marcar nossa consciência, nosso subconsciente e gerar em nós um momento de euforia, um momento de um pico de adrenalina, mas não resolve o problema da alma. Passa-se uns dias, o vazio continua. O pastor Billy Graham diz que o homem tem um vazio do tamanho de Deus dentro de si. E só a presença de Deus pode preencher esse vazio. Moisés sabia que a presença de Deus era importante mais e sobre todas as coisas que nesse versículo ele diz, não deixa eu sair daqui, nós lemos, não deixa eu subir esse deserto se a tua presença não for comigo, se a tua presença não estiver na minha vida. Ei, se a presença de Deus faltar na sua vida, você pode ser bem sucedido profissionalmente, você pode ser bem sucedido ministerialmente em todas as áreas, mas se a presença de Deus não for na sua vida, não será suficiente. Por esse motivo, a presença de Deus, ela na nossa vida é indispensável. Ela é essencial. Deixa eu fazer uma pergunta. Tomar banho é vaidade ou higiene? Comer, se alimentar, é algo secundário ou é algo necessário? Sim ou não? Dormir é necessário ou posso deixar dormir como segunda opção, como pano de fundo na minha vida? Comer, tomar banho, dormir, é necessário. E assim como essas coisas são necessárias para o corpo funcionar bem, a presença de Deus é necessária para garantir a salvação da alma, para garantir paz, para garantir alegria, para garantir transformação. Então Moisés nos ensina aqui algo tremendo. Ele nos ensina que mais importante que dinheiro, mais importante que o carro novo, não que isso não seja necessário, mais importante que uma roupa nova é a presença de Deus.
Porque sem

0: a presença de Deus, a caminhada perde o sentido. Sem a presença de Deus, me desculpa a expressão, você não vive, você vegeta. Sem a presença de Deus, você até conquista, mas Satanás toma. Sem a presença de Deus, você até sonha, mas o sonho não é concluído. Mas com a presença de Deus, haverá vitória, haverá coisas grandes. Precisamos da presença de Deus. No contexto desse versículo, coloca aqui, meu filho. Êxodo 33, 15. No contexto desse versículo, Israel pecou. E pecar não é o problema, porque a Bíblia diz, na carta de Paulo aos Romanos, que todos pecaram, todos. O problema é permanecer levando uma vida de pecado. Deixa eu falar algo aqui. Nada justifica seu pecado. Deus perdoa o pecado, mas não suporta o pecado. Deus ama o pecador, mas abomina o pecado. Israel havia pecado contra Deus, quem me ouve, diga amém. Israel havia pecado, e eu agradeço. O que, que eles fizeram? Eles fizeram uma estátua de ouro e começaram a adorar. E Deus se entristeceu com aquela adoração, com aquela profanação, com aquela idolatria, porque só o nosso Deus é digno de ser adorado. E como consequência do pecado, porque todo pecado tem Gálatas capítulo 6, versículo 7, está escrito, não erreis, de Deus ninguém zomba, de Deus ninguém escarnece, tudo que o homem semear, isso também ele vai o quê? Talvez você está colhendo o que você plantou. Deixa eu falar uma verdade de Deus aqui. Ninguém é obrigado a colher. Mas se plantar, tem que colher. Então, você vai colher na sua vida o que você está plantando. Israel agora está plantando a ausência da presença, porque Deus vai falar com Moisés e vai dizer, a minha presença não vai mais, eu vou enviar o meu anjo para continuar no deserto com vocês, porém, todavia, a minha presença não vai mais adiante de vós. Então disse-lhe Moisés, se a tua presença não for conosco, não nos faça subir daqui. Eu tenho certeza absoluta no que eu vou falar. Todos nós, se recebesse essa palavra de Deus, o meu anjo, o anjo vai adiante de vós, a gente ia ficar feliz. Ó, um anjo vai estar comigo. Vai ter um anjo que vai me acompanhar. Só que Moisés não se contentou com isso. Moisés diz, a essa altura do campeonato, no meio do deserto, animais velozes, vorazes, há tantos desafios, porque, para quem não sabe, Deus alimentava o povo no deserto. Deus mandava pão do céu, carne do céu. A Bíblia diz que o povo no meio do deserto, o sapato, a sandália não acabava, a roupa se renovava no corpo. Deus cuidava. A presença de Deus trazia no meio do deserto que era porque tem horas que Deus não dá o que nós queremos, mas Ele não deixa faltar o que é necessário. E aí quando Moisés percebe que a presença de Deus não iria mais, ele fala isso aqui, ó. Essa aqui tem que ser nossa oração, todos os dias. Se a tua presença não for comigo, não deixa eu nem sair daqui da cama para trabalhar. Se a tua presença não for comigo, eu vou bater o carro. Se a presença de Deus não for com você, você vai tomar prejuízo. Se a presença de Deus não for na frente, você vai perder a causa. Se a presença de Deus não for na nossa frente, todo dia a máquina da empresa quebra, é um prejuízo terrível. Se a presença de Deus não for na nossa frente, a macumba pega na gente, a inveja pega na gente, a maldição pega na gente. Se a presença de Deus não for na frente, o câncer pega na gente. Porque tem gente que diz assim, ó, não pode comer isso aqui dá câncer, isso aqui... Não, nada disso dá câncer. Pode comer o que você quiser. O que dá câncer é ser magoado, fofoqueiro, arrumar problema com os outros. Quem serve a Deus é guardado de tudo isso. De tudo isso. O segredo está aqui, ó. Presença de... E quando ele percebe que a presença de Deus não vai com ele, ele fala, então é o seguinte, se a tua presença não for comigo, eu não vou sair daqui. Eu não vou sair daqui porque eu já sei o resultado sem a tua presença. Fracasso. Você já se perguntou por que você tem fracassado em algumas áreas da sua vida? Você já se perguntou por que algumas coisas saíram do eixo, saiu do controle na empresa, no casamento, dentro da família, na saúde? Talvez você está andando sem a presença de Deus. Tem um episódio na Bíblia, quem me ouve diga amém. Que a Bíblia diz que Deus rejeitou Saul. Diga assim comigo, Deus rejeitou. Porque tem pessoas que Deus rejeita. E por que que Deus rejeitou Saul? Porque Saul preferiu obedecer à voz do povo e desobedecer à voz de Deus. Tem um ditado, um provérbio popular que diz assim, que a voz do povo é a voz de quem? Isso é a maior mentira que tem. É por causa disso que ele naufragou. A voz de Deus ainda é soberana. A voz de Deus manda no vento. A voz de Deus, através do Filho Jesus, falou, mar, calma-te, vento, quieta, e houve bonança. Então, quero liberar uma palavra, levanta a mão. Continue obedecendo a voz de Deus. Então, olha para mim, ele parou de obedecer a voz de Deus. E aí ele foi rejeitado por Deus. Porque Deus rejeita quem é desobediente. A sua, Deus não tem compromisso com quem não é obediente, a sua, a palavra do Senhor diz no livro do profeta Amós, andarão dois juntos, se não estiverem, é impossível andar com Deus, se você não anda de acordo com a palavra de Deus. É impossível ser honrado por Deus e ter a presença de Deus se você não submete a sua vida ao que está escrito na Bíblia. Então ele foi rejeitado. Ele foi o quê? E quando ele foi rejeitado, o rei Saul, olha para você ver. Ele falou para o profeta Samuel assim, ó, já que Deus me rejeitou, vamos fazer o seguinte. Vamos fazer aqui, vamos combinar uma coisa. Sai comigo de mão dadas, ó profeta, diante do povo. Eu só quero que... Deus me rejeitou, não tem problema. Mas eu quero que você saia comigo diante do povo de Israel, para que o povo pense que Deus está comigo. Tem muitas pessoas assim. Quem olha para ele pensa que Deus está com ele. Só que Deus não está. Tem pessoas que a gente olha para ele e pensa assim, poxa, Deus está com ele. Deus está com ele. Só que tem pessoas que Deus não está com ele. Deus já rejeitou ele. Porque primeiro ele rejeitou a Deus, ele desobedeceu a palavra de Deus. E o povo de Israel pecou contra Deus. O povo de Israel fez o que era mal diante de Deus. E Deus falou, a minha presença não vai mais. Agora aqui está o segredo. Diga assim, ó, tem um segredo para ser abençoado. E o segredo é um só. Quando Deus falou que não ia mais, Moisés não fez como Saul. Tudo bem. Tudo bem. Não. Ele falou, se a tua presença não for comigo, não deixa eu sair daqui. Ele reconheceu que ele precisava da presença. Ele reconheceu que ele necessitava da graça. E isso é muito forte, porque Saul saiu dali de cabeça erguida. E o povo pensava que Deus era com quem? Com ele. Só que o reino dele desmoronou. Sabe quanto é que o casamento desmorona? Sabe quando que começa a desabar a empresa, as portas fecham, os negócios dão errado, as enfermidades te alcançam, as portas se travam? É quando a presença de Deus sai da sua vida e você começa a andar sem a presença de Deus. Por isso nós precisamos todos os dias reconhecer que nós precisamos da presença de Deus. Por quê? O dinheiro não traz a presença de Deus, mas a presença de Deus traz o dinheiro. Ele diz, minha é a prata, meu é o ouro, diz o Senhor dos Exércitos. Levanta a mão que eu vou liberar uma palavra. A presença de Deus vai trazer provisão na tua vida, vai trazer vitória, livramento, em nome de Jesus. Mas para isso acontecer, nós precisamos da presença de quem? Da presença de Deus. Primeira coisa que a presença de Deus faz. Quem me ouve, diga amém. A presença de Deus vale mais que qualquer promessa. Deus havia prometido uma terra que mana leite e mel. A terra de Canaã. Deus prometeu isso para Israel. Deus fez essa promessa para Moisés. Só que essa promessa não impressionou Moisés. A promessa não deixou Moisés estagnado, parado. Ele sabia que mais importante que essa promessa de terra que mana leite e mel, mais importante que esse destino, era continuar tendo a presença de Deus. Porque muitas vezes nós buscamos as bênçãos e esquecemos daquele que abençoa. Muitas vezes nós valorizamos as bênçãos mais do que o dono da bênção. Então, mais importante que um cargo, mais importante que o dinheiro, mais importante que a conquista, é a presença de Deus na nossa vida. Porque grava essa palavra. Nós temos aqui vários testemunhos hoje à tarde de pessoas curadas de câncer, curada, casamentos restaurados. Mas se Deus curar o seu problema, curar a sua enfermidade, quer dizer que nunca mais você vai ficar doente? Ah, pastor, entrei aqui com uma dor de cabeça, Deus me curou. Maravilha, glória! Mas quer dizer que nunca mais vai ter dor de cabeça? Pastor, meu filho me dá tanto trabalho. E aí, rapaz, nessa confusão, levaram a carteira dele, ele foi roubado. E aí ele foi espancado, quase morreu, mas Deus livrou ele. Só que ele ainda não teve um encontro com a presença. Quer dizer que ele não é sujeito a passar por isso de novo? Eu quero que vocês tenham essa consciência, irmão. Que receber uma bênção aqui, receber uma revelação é a coisa mais gostosa que tem. Deus vai dar um carro e de repente o banco que falou que não tinha aprovado, liga e fala, aprovou. Só que quer dizer que nunca mais vai precisar trocar de carro. Daqui um dia vai ter que trocar de carro de novo. O que, que eu quero que você entenda? Problemas, enquanto você viver, vai ter. Enquanto você viver, você vai precisar trocar de carro. Não adianta. Deu 6, 7 anos, tem que trocar de carro. Senão vai começar a dar dor de cá. Enquanto você viver, você vai ter um... Não. Era meu sonho. Vou repetir, era o meu. Minha esposa nunca mais falar essa palavra. Tem que comprar. Era meu sonho. Meu sonho era ouvir essa palavra. Ó, não precisa comprar mais nada. Tudo que precisava comprar, nós comprou até a vinda de Jesus, graças. Mas toda semana, tem que comprar isso aqui, ó. Tem que comprar um vestido. Tem que comprar a roupa do menino. Ó, tem que comprar essa torneira. Ó, o gás acabou. Ó, a fralda. Ó, o que, que eu quero que você entenda? Só muda a família, mas todo mundo vai ter problema, todo mundo vai ter que comprar, vai ter que vender, vai tomar um prejuízo, vai ter alguma desavença, vai sofrer uma decepção, porque está escrito, Eclesiastes capítulo 3, tudo tem o seu, há tempo de chorar, há tempo de sorrir, tempo de sofrer, tempo de alegria, tempo de prosperar, de ganhar, tempo de perder, ou seja, todo mundo vai enfrentar uma luta, mas no meio de todos esses problemas, tem a presença de Deus. Tenha Deus como aquele que cuida da sua vida. Porque podemos ter tudo nessa vida, mas se não tivermos a Deus, estaremos vazios. Então, o mais importante é lembrar do Criador. Nos dias da mocidade, nos dias que você ainda está lúcido, nos dias que ainda há oportunidade de vir na igreja, de ouvir a palavra, antes que seja tarde, antes que você não tenha mais essa oportunidade, o Senhor está te dando a oportunidade de fazer um compromisso com Ele, de se lembrar dEle. Porque a presença de Deus é o que nos diferencia. Moisés, por exemplo, ele declara que a presença de Deus era o que tornava Israel diferente de todas as nações. Essa luz que você tem, essa paz que você tem, essa graça, esse amor que você tem, oh glória, que faz você ser diferente nesse mundo. O que nos diferencia não é status, não é cor da pele, não é posição, não é o talento, é a presença de Deus. A presença de Deus nos dá identidade, nos faz diferente, nos dá um propósito. Por isso você precisa orar aqui nessa noite. E buscar em detrimento de todas as coisas como primazia, como prioridade a presença de Deus. Calvino, ele diz assim, ó, uma vida sem Deus pode até parecer bem sucedida por fora, mas por dentro é vazia. Tem pessoas que são bem sucedidas, ostenta uma vida de Instagram, de stories, de feed, de reels, de tanta coisa. Mas é tudo mentira. Até porque quem está bem não fica postando, não. Você sabia? O casamento que está bem, a família que está bem, não fica postando. Nós vivemos uma época, me desculpa a expressão, onde as pessoas, elas têm uma necessidade precoce de avaliação dos outros, de feedback. E aí, o que você achou da minha pregação? E aí, o que você achou da minha performance? E aí, o que você achou quando eu cantei? que você achou desse carro? Aí o cara que não tem nem carro, nem bicicleta para andar, vai falar, não, moço, você é doido. Você entrou numa parcela de 60, parcela de 2 mil. Você está ficando sem inveja, rapaz. Sem inveja. É porque não tem nada, é que atrapalhar. Fica com dor de cotovelo quando vê o outro vencer. É por isso que eu gosto de um provérbio que diz, ajuda muito quem pouco se coloca de pé. Eu quero orar por você. Eu quero que você coloque as mãos no coração, porque hoje, no meio da sua luta, a presença de Deus vai te dar paz. No meio da sua tribulação, a presença de Deus vai trazer alegria. Oh, glória! No meio da sua ansiedade, a presença de Deus vai te fazer descansar. No meio das suas decepções e frustrações amorosas, pessoais, financeiras, Ele está dizendo, a minha graça te basta, e meu poder se aperfeiçoa na fraqueza. Sem Deus o caminho se torna pesado, mas com Ele o caminho se torna leve, porque com a presença de Deus tem vitória, tem milagres e tem propósito. Espírito de Deus, visita a tua igreja, Senhor, e derrama a bênção do Senhor nesse lugar, oh glória. Orianda, labassuri, me clama, labaia, derrabe a canda, labassúria, envia, meu Pai, o teu refúgio, envia, Senhor, a tua fortaleza, envia, Senhor, a tua bênção, envia, Senhor, a prosperidade, envia o milagre na vida profissional, na vida financeira, na saúde, envia, Senhor, a porta aberta. Ó Deus, põe a mão na vida profissional desse homem, humildemente eu peço, põe a mão na vida profissional dessa mulher. Ó Deus, põe as mãos nesse casamento, põe as mãos nas finanças. Ela vai vencer, ele vai vencer, porque o Senhor está garantindo a vitória. A presença de Deus vai na frente e ela vai te fazer descansar. Deus diz a Moisés, a minha presença irá contigo, e eu te farei descansar. Levanta a mão, que eu estou liberando uma palavra do Espírito Santo. Deus vai te dar descanso dessa luta hoje. Deus, arabacanda labassúria, vai te dar descanso desse momento de tribulação, desse momento de angústia. Deus vai, eu vou entregar o que Deus está mandando. Levanta a mão, Deus está mandando eu dizer para 34 pessoas, eu estou trazendo a minha presença, e a minha presença vai trazer paz, vai trazer provisão, vai trazer alegria. A minha presença vai trazer, o Espírito de Deus manda te dizer aqui agora, a minha presença restaura a paz do teu interior, a minha presença restaura a paz na tua alma, a minha presença arranca essa angústia do teu coração, a minha presença arranca essa angústia da sua alma, essa dor do seu peito, esse complexo de inferioridade. A minha presença arranca, a minha presença arranca. Deixa eu passar aqui, meu filho, porque o Senhor manda te dizer, mulher, orime calabassúria, a minha presença restaura a tua saúde, a minha presença enxuga a tua lágrima, a minha presença diz para você não.
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1: Por natureza, o homem é esquecido. Esquece de fatos, datas, pessoas e compromissos. Por outro lado, a tendência humana é para não esquecer certos fatos que ocorrem na vida, principalmente quando se trata de perdoar ou pedir perdão. Vemos e ouvimos muitas pessoas afirmarem: eu perdoo, mas não esqueço. Perdoo, mas não quero mais amizade com ele ou com ela. Isto não é perdão. O perdão que a Bíblia ensina é cheio de amor e misericórdia. E normalmente, se perdoando, se esquece, se sepulta no passado. E isso é possível se a pessoa experimentar o perdão divino, tornando-se revertida do grande amor de Deus. Deus, ele é onisciente, é onipresente, é onipotente, mas sem dúvida alguma, ele esquece dos nossos pecados. Pois eu mesmo, Senhor de Israel, apago as tuas transgressões por amor de mim, dos teus pecados, e não me lembro mais. O Senhor Deus lança os teus pecados perdoados para trás de suas costas e joga nas profundezas dos mares. Caro amigo ouvinte, o sangue de Jesus Cristo nos purifica de todo o pecado. Através do seu sangue, que temos a comunhão uns com os outros, e o sangue do Cordeiro de Deus, o Filho de Deus, nos purifica de todo o pecado. Isso, se conhecemos a Jesus Cristo e sabemos que Ele é o Senhor, mantemos a comunhão uns com os outros, e o sangue do Cordeiro nos purifica, e nos lava, e nos limpa de toda iniquidade. Amigo ouvinte, pare, pense, confesse os seus pecados, e a partir de hoje, tu serás uma nova criatura em Cristo, Jesus, o Filho de Deus. Aprenda a perdoar, e será perdoado. Pois quem conhece a Deus, sabe perdoar. 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